0: sanitária é fundamental para prevenir internações e reduzir mortes associadas às infecções pneumocócicas.
1: São as crianças menores de 2 anos as que mais internam e as que mais morrem, ou seja, tem maior incidência e maior letalidade. Então, esse é o grupo mais importante, é um grupo prioritário para a prevenção das doenças pneumocócicas invasivas, como a gente chama.
0: A Pneumo 20 também é indicada para indígenas com mais de 5 anos sem histórico vacinal, idosos com 60 anos ou mais que estejam acamados ou institucionalizados e pessoas com condições clínicas especiais. O histórico de vacinação pode ser acompanhado pela caderneta digital de saúde da criança, disponível no aplicativo Meu SUS Digital. Reportagem Gabriela Noronha.
2: A doença de Chagas é transmitida principalmente por um inseto conhecido como barbeiro e pode levar à morte, especialmente em populações vulneráveis.
3: Isso porque a infecção pode evoluir de forma silenciosa por anos e, quando não tratada, pode levar a graves complicações cardíacas e digestivas.
2: Para tratar a doença, a Anvisa publicou o registro de um novo medicamento voltado a pacientes menores de 18 anos.
3: É o Lampti, feito de substâncias que danificam o parasita e que levam à sua eliminação do organismo.
4: A Agência Nacional de Vigilância Sanitária Anvisa aprovou o registro do medicamento Lampti, indicado para o tratamento da doença de Chagas em pacientes pediátricos. O produto pode ser utilizado desde recém-nascidos com peso mínimo de 2,5 kg até adolescentes menores de 18 anos. A doença de Chagas é causada pelo protozoário Trypanosoma cruzi e está entre as principais doenças negligenciadas no Brasil. A infecção pode permanecer sem sintomas por muitos anos e, quando não tratada, provocar complicações graves, principalmente no coração e no sistema digestivo. O Lampti é um medicamento antiparasitário que atua na eliminação do parasita responsável pela doença. A aprovação do registro foi publicada pela Anvisa no Diário Oficial da União, com a resolução 2631 de 2026. Claudimário Carvalho, para a Voz do Brasil.
2: Buscar ajuda pode ser o primeiro passo para interromper um ciclo de violência contra as mulheres.
3: O Ligue 180 funciona gratuitamente, 24 horas por dia, e também pode ser acessado por canais digitais como WhatsApp.
2: Os atendentes são especializados para oferecer ajuda imediata, indicando os caminhos para a solução do problema.
5: É por meio do Ligue 180 que milhares de mulheres encontram acolhimento, orientação e encaminhamento para a rede de proteção em todo o país. Cada atendimento começa por uma escuta qualificada e humanizada. O serviço funciona 24 horas por dia, todos os dias da semana, e pode ser acionado pela própria vítima ou por qualquer pessoa que queira denunciar uma situação de violência contra a mulher. A coordenadora de atendimento da central do Ligue 180, Juliana Costa, explica como funciona o atendimento.
6: A denúncia é registrada pelas nossas atendentes. Posteriormente a isso, nós temos uma equipe também especializada que faz a análise dessa denúncia. Então, entrando em contato com o Ligue 180, a pessoa que nos contatar vai ter ali um atendimento especializado e essa atendente ela vai identificar qual é a necessidade dessa pessoa.
5: Segundo o Anuário Brasileiro de Segurança Pública, em 2025 foram registrados cerca de 1.470 feminicídios, o maior número desde que o crime passou a ser tipificado em 2015. Apenas no primeiro trimestre deste ano, já foram contabilizadas 399 mortes. Também cresceram os casos de violência no ambiente digital, como ameaças, perseguição nas redes sociais, invasão de contas e divulgação não autorizada de imagens íntimas. Nos 5 primeiros meses de 2026, o Ligue 180 registrou mais de 16 mil ocorrências desse tipo de violência. A coordenadora de atendimento do Ligue 180 do Ministério da Saúde, Nery Araújo, alerta que o combate ao feminicídio é responsabilidade de todos.
7: É importante que o Brasil inteiro, a sociedade inteira, todo mundo, igrejas, feiras, times de futebol, escolas, templos religiosos, todo mundo seja envolvido. Por quê? Porque não é um problema só da mulher, é um problema de todos nós.
5: Além de atender mulheres em situação de violência, o Ligue 180 também orienta familiares, amigos, vizinhos e qualquer pessoa que queira saber como agir diante de uma situação de risco. O atendimento é sigiloso. sigiloso e pode ser feito de qualquer lugar do mundo. Além dos 180, denúncias e informações podem ser feitas pelo WhatsApp no telefone DDD 61 9610 0180. Reportagem Pablo Mundim.
3: Cidadão conta com uma nova plataforma do programa Luz para Todos.
2: O aplicativo permite registrar e acompanhar solicitações de atendimento, facilitando a identificação de famílias que ainda vivem sem acesso à energia elétrica.
8: O aplicativo do programa Luz para Todos permite a cidadãos, lideranças comunitárias e instituições registrarem e acompanharem as solicitações de instalação de energia elétrica. A iniciativa é voltada para o público que mora em áreas rurais e regiões remotas do país. Segundo André Dias, diretor do Departamento de Universalização e Políticas Sociais de Energia Elétrica do Ministério de Minas e Energia, o aplicativo permite acompanhar as solicitações feitas ao programa e se existem subnotificações.
9: Hoje, nós estimamos que há no Brasil cerca de 220 mil unidades consumidoras, famílias sem acesso à energia, mas a gente entende que esse número pode estar subnotificado, possa ser maior, e aí o aplicativo vai nos dar justamente esse conhecimento.
8: O aplicativo Luz para Todos está disponível nas lojas de aplicativos para celulares e pode ser baixado por qualquer pessoa de forma gratuita. Ao abrir o pedido para instalação de energia elétrica, o cidadão deverá tirar foto da unidade a ser atendida. Por meio do georreferenciamento, o Ministério de Minas e Energia vai localizar o endereço e encaminhar a solicitação para a concessionária de energia elétrica responsável pela região. Não será preciso acesso à internet para registrar o pedido. Reportagem Luana Karen.
3: Embaixadores estrangeiros que não residem no Brasil participaram nesta quarta-feira no Palácio do Itamaraty da cerimônia de entrega das cartas credenciais.
2: O ato habilita oficialmente os diplomatas diante do chefe de Estado do país onde vai atuar.
3: As cartas foram assinadas pelo presidente da República perante o governo anfitrião e dão início à missão diplomática.
2: Ao todo, 14 embaixadores não residentes no país foram oficialmente credenciados.
3: Um espaço para que as mulheres idosas participem da construção de políticas públicas voltadas a elas.
2: O Fórum Nacional pelo Protagonismo e Mobilização das Mulheres Idosas reúne organizações, movimentos sociais e representantes do poder público.
3: Entre os desafios tratados no fórum estão a saúde mental dos idosos, autonomia econômica e combate ao preconceito etário.
2: A secretária nacional de Autonomia Econômica e Política de Cuidados, Joana Célia dos Passos, fala mais sobre o fórum.
10: Esse fórum, ele tem a duração de 2 anos e uma das competências dele é promover iniciativas para o fortalecimento das organizações de participação social de mulheres idosas, para que a gente possa ampliar a capacidade de mobilização, o protagonismo, a autonomia e a incidência no debate sobre as políticas para esse grupo de mulheres idosas.
3: Segundo o IBGE, o Brasil possui 32 milhões de pessoas com 60 anos ou mais, sendo 55% mulheres.
2: Vamos falar agora da Rede Nacional de Proteção e Defesa dos Direitos Humanos da Pessoa Idosa, RENAPID.
3: Ela tem como objetivo garantir uma articulação entre os órgãos públicos que atendem essa população.
2: Nós conversamos com o secretário nacional dos Direitos da Pessoa Idosa, do Ministério dos Direitos Humanos e da Cidadania, Alexandre da Silva, sobre como vai funcionar essa colaboração. Acompanhe. Boa noite, secretário. Explica pra gente o que é essa rede de proteção às pessoas idosas. Que entidades formam essa rede?
11: A RENAPID é a Rede Nacional de Proteção e Defesa dos Direitos Humanos das Pessoas Idosas. É uma rede que vem sendo pensada e solicitada pela participação social desde a nossa conferência, do primeira conferência de 2006, e que agora em 2026 ela se realiza. São convidados todos os entes federativos, todas as pessoas que atuam no parlamento, no sistema de justiça, entidades privadas, entidades públicas, ONGs, universidades, enfim, são todas aquelas pessoas, aquelas instituições, aqueles órgãos que atuam no segmento da pessoa idosa e que garantam a defesa, a promoção, a mitigação de violações e violências e a garantia de mais direitos.
3: Agora, secretário, essa rede ela funciona para um acompanhamento mais próximo, por exemplo, de idosos que estejam em situações vulneráveis? Vamos supor, idosos que vivam sozinhos, precisem desse acompanhamento? Essa rede atua assim também?
11: Esse é um dos focos, mas eu vou dizer que o foco central dessa RENADIPI é a intersetorialidade. Para quem não está acostumado com esse termo, é dizer que algumas soluções para as pessoas idosas, ou para outros grupos também, elas precisam sempre de uma articulação com mais de um setor. Um exemplo, pode acontecer uma dificuldade da pessoa idosa em acessar um serviço de saúde. Isso pode ser decorrente do transporte, isso pode ser decorrente da dificuldade dela em ler, então ela não consegue muitas vezes pegar um ônibus ou chamar um táxi porque ela não consegue ler. E aí pode ser um outro problema, o transporte em si, que pode estar disponível ou dificultoso naquela região. Então a resposta intersetorial é o ponto central. E sim, é um objetivo também da gente, o quanto antes, enquanto sociedade, detectarmos que uma pessoa idosa está numa condição de violência ou de violação e que isso gera um risco para ela de vida, que o quanto antes ela possa ser retirada dessa situação ou que o agente causal ou a situação também possa ser o mais rápido possível eliminada ou eliminado.
2: E como é que os próprios idosos, os familiares ou amigos podem acionar essa rede?
11: A RENADIP ela vai ter uma estrutura que precisará funcionar tanto no âmbito municipal, estadual e federal. Então, vejamos, se o problema for municipal, nós vamos criar essa rede no município para que essas entidades, esses órgãos, a gestão municipal, uma secretaria específica, consiga dar a resposta o quanto antes, mas por vezes um problema que envolva, por exemplo, uma questão de uma estrada estadual. Eu já teria que procurar a instância estadual para dar essa resposta, ou muitas vezes é uma questão ministerial, alguma ação que possa ser garantida por um ministério. Então, essa pessoa idosa ou familiar, quando perceba uma situação como essa, ela vai procurar algum desses agentes, dessas entidades, desses órgãos que estão vinculados a essa rede para poder acionar a resposta mais efetiva. Cabe lembrar aqui que o Brasil já tem dentro do seu estado a experiência de alguns municípios e alguns estados que já fazem uma rede. Então, nós não estamos partindo do zero, esse é um ponto positivo. A ideia nossa agora é entender o que nós podemos construir coletivamente, e já houve até uma oficina para começar a conversar com essas pessoas que já estão envolvidas em alguma rede, seja ela municipal ou estadual, e perceber como essa rede pode ser construída do que nós chamamos tanto de baixo para cima, ou seja, a partir das experiências e realidade dos municípios e o quanto os governos estaduais, distrital e a União precisam se organizar para concluir as boas respostas, ou também o contrário, o quanto a União vai também construir essa rede dialogando com os estados e o Distrito Federal para poder alcançar os municípios ou no caso do DF, as regiões administrativas também.
3: Para a gente tentar deixar um pouquinho mais claro, secretário, sendo um caso como o senhor mencionou, né, um problema que o idoso tenha com o transporte, ele deve, nesse caso, por exemplo, procurar a prefeitura da cidade dele, e aí a prefeitura também vai estar, os órgãos da prefeitura vão estar ativos nessa rede, e aí caso se identifique outras necessidades desse idoso, a rede toda pode ser acionada? É assim que funciona?
11: Isso, um bom exemplo, exatamente isso. Então, se for uma questão de transporte, a pessoa idosa que consiga alcançar a prefeitura e a secretaria específica pode fazer da forma como você explicou mesmo, ou muitas vezes a gente pode ter uma liderança comunitária, você pode ter às vezes um agente, um pessoal da saúde ou da assistência que frequenta aquela casa e vai levar e vai levar para algum órgão específico, seja o conselho municipal, caso exista na região, para poder muitas vezes chegar também a um órgão responsável, ou muitas vezes até se tiver uma empresa privada de ônibus que esteja vinculada nessa rede para querer de fato, já sabendo que muitas vezes isso já aconteceu, que ela também tem uma resposta mais efetiva, ou muitas vezes até a prefeitura que vai pensar um ponto de ônibus. É um bom exemplo. Então, são vários caminhos que nós queremos criar justamente para que a pessoa, tanto aquela que tenha mais autonomia, independência e conhecimento, buscar a prefeitura, ou muitas vezes ver quem são os atores que vão circular naquele território que possam captar essa denúncia e poder encaminhar para um órgão mais específico.
2: Secretária, a rede também prevê a realização de diagnósticos sobre o envelhecimento populacional. De que forma isso pode se converter em políticas públicas posteriormente?
11: Esse diagnóstico ele é fundamental, é ele que vai balizar muito do que nós já fazemos no âmbito nacional, tanto União, Estados, DF, municípios, para ver quais são as demandas atuais. Então, hoje, quando falamos de envelhecimento de pessoas idosas, é muito importante que as ações sejam centradas a partir das demandas das pessoas idosas. E hoje nós temos uma série de informações que possam vir tanto das gestões municipais, com os dados obtidos por meio de suas secretarias, pode ser também a partir dos institutos de pesquisa que nós temos, geração de dados que nós temos no nosso país, e também a partir daquilo que é conduzido e pensado no âmbito governamental e também federal. Então, esse diagnóstico ajuda muitas vezes a criar programas que são feitos no âmbito federal, existem alguns criados já, também no âmbito estadual, e também pela pactuação que a gente pode fazer entre esses três entes, municípios, estados e governo. Então, é fundamental que os diagnósticos aconteçam e mais do que fundamental para a gestão, que isso fique sempre à disposição da participação social, da sociedade como um todo. Então, a transparência, a divulgação, a linguagem simples desses diagnósticos também faz parte da RENADP de disseminar cada vez mais o conhecimento, porque esse também é um ponto bastante preocupante. Quando falamos de pessoas idosas, muitas vezes existe uma certa invisibilização de alguns dados. E a RENADP vem justamente para poder colocar isso mais à disposição da sociedade, de conselhos, de entidades, movimentos sociais que também estão atuando na defesa dos direitos para as pessoas idosas.
3: Agora, secretária, a gente tem só mais alguns segundinhos, mas o senhor mencionou aí que lideranças comunitárias, por exemplo, né, ou organizações da sociedade civil também podem compor a rede, assim como as prefeituras. E aí, quem quer fazer parte dessa rede, essa pessoa deve proceder como, né, ou esse organismo? Eles precisam procurar a Secretaria Nacional dos Direitos da Pessoa Idosa?
11: Sim, exatamente. Nós estamos agora, no próximo mês, mais ou menos, nós vamos concluir a instrução normativa que vai dar os melhores caminhos para qualquer entidade, qualquer segmento que queira aderir à nossa rede. Então, haverá a classificação, a possibilidade de ser um integrante de fato para a rede ou de ser um colaborador com papéis distintos. Então, isso é aguardar agora, que nas próximas semanas nós vamos divulgar essa instrução normativa que está dentro do tempo proposto, dentro da portaria que criou a RENADP.
2: Muito bem, nós conversamos com o secretário nacional dos Direitos da Pessoa Idosa, Alexandre da Silva. Muito obrigado, secretário, pela entrevista à Voz do Brasil.
11: Obrigado a vocês, a todos os ouvintes e as ouvintes. Uma boa noite.
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3: Quem for fazer o Exame Nacional de Desempenho dos Estudantes ainda tem tempo para solicitar atendimento especializado.
2: Saiba mais com Thaís Araújo.
13: Está aberto o prazo de solicitação de atendimento especializado e para o requerimento de tratamento pelo nome social para os participantes do Exame Nacional de Desempenho dos Estudantes, o ENAD 2026. Os interessados têm até o dia 24 de julho para fazer essa solicitação em relação ao ENAD de bacharelados e cursos superiores de tecnologia. O pedido deve ser realizado diretamente pelo estudante por meio do sistema ENAD e o resultado será divulgado no dia 31 de julho. Em caso de negativa, os estudantes terão prazo para recurso entre os dias 3 e 7 de agosto. A prova está marcada para o dia 29 de novembro. O Exame Nacional de Desempenho dos Estudantes é aplicado a todos que estão concluindo o ensino superior. Thaís de Araújo, para a Voz do Brasil.
3: Forças Integradas de Combate ao Crime Organizado realizam nesta quarta-feira operações em 16 estados em investigações envolvendo organizações criminosas.
2: As medidas incluem 181 mandados de busca e apreensão, 93 mandados de prisão e outras medidas cautelares determinadas pela Justiça.
3: Estão sendo apurados indícios de crimes como tráfico de drogas, de armas e também lavagem de dinheiro.
2: As Forças Integradas reúnem instituições federais e estaduais para atuação conjunta.
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2: Fique agora com o Minuto do TCU. Em seguida, as notícias do Poder Judiciário e do Congresso Nacional. Boa noite.
3: Boa noite, até amanhã.
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16: O Tribunal de Contas da União avaliou a política de autoprodução de energia elétrica, usada por empresas e outros consumidores que geram energia para consumo próprio. A auditoria identificou que as regras atuais dão incentivos econômicos aos autoprodutores, mas podem aumentar custos para os demais consumidores. O tribunal constatou que os autoprodutores usam a infraestrutura do sistema elétrico, mas não contribuem de forma suficiente para manter a estabilidade do serviço. O TCU também apontou baixo nível de maturidade no desenho, na institucionalização e no monitoramento da política pública. O tribunal recomendou que o Ministério de Minas e Energia formalize diretrizes, objetivos, metas, indicadores e estrutura de acompanhamento para a política. Saiba mais em tcu.gov.br.
15: 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Você vai ouvir agora notícias do Poder Judiciário.
17: Presidente do STF do CNJ participa da instalação de varas especializadas no combate ao crime organizado em São Paulo.
18: STJ reconhece dano moral coletivo por demora na demarcação de território quilombola em Sergipe.
17: Desembargador pernambucano é indicado para ocupar vaga de ministro do TST.
18: Boa noite, eu sou o Arthur Filho.
17: E eu sou Walter Lima.
18: O presidente do Supremo Tribunal Federal e do Conselho Nacional de Justiça, ministro Edson Fachin, afirmou nesta quarta-feira que a criação de varas especializadas no combate ao crime organizado representa uma resposta concreta do judiciário ao avanço das facções criminosas no país.
17: O ministro participou da solenidade de instalação das novas varas estaduais especializadas em organizações criminosas e lavagem de bens, direitos e valores do Tribunal de Justiça de São Paulo. Marta Ferreira.
19: O enfrentamento ao crime organizado tem sido uma das prioridades da gestão do ministro Edson Fachin. Durante a cerimônia, ele afirmou que o crime organizado não é apenas um problema de segurança pública, mas uma ameaça ao próprio Estado de Direito Democrático. Fachin também ressaltou que o judiciário tem ampliado a atuação para combater novos mecanismos utilizados pelo crime organizado, como o uso de plataformas clandestinas de apostas eletrônicas e de empresas aparentemente lícitas para lavagem de dinheiro.
20: Não estou, é claro, a me referir ao mercado regulado, mas estou a me referir, sim, às plataformas clandestinas e também às empresas que têm sido utilizadas como instrumentos de organizações criminosas.
19: A instalação das novas varas está alinhada aos projetos conduzidos pelo Conselho Nacional de Justiça para ampliar a especialização judicial no enfrentamento ao crime organizado em todo o país.
18: A União e o INCRA terão de indenizar um quilombo em Sergipe.
1: O STJ reconheceu danos morais coletivos devido à demora na demarcação do território. Fátima Uchoa.
21: A comunidade Catuabo foi reconhecida como remanescente quilombola em 2006 e o território identificado e delimitado em 2017, mas até hoje não saiu o decreto de desapropriação para a continuidade da regularização territorial. O Ministério Público Federal ajuizou ação civil pública contra a União e o INCRA, pedindo a conclusão do procedimento e indenização por danos morais coletivos. O juízo de primeiro grau e o TRF5 determinaram a finalização do procedimento, mas não reconheceram dano moral coletivo. Já a primeira turma do STJ considerou que a demora injustificada do poder estatal em efetivar um direito constitucional gera dano moral presumido, que não exige prova de abalo psicológico. O relator foi o ministro Paulo Sérgio Domingues.
18: Presidente Lula indica desembargador para ministro do TST.
1: O pernambucano Sérgio Torres precisa ainda passar por sabatina no Senado. Marla Lacerda.
22: O desembargador do Tribunal Regional do Trabalho da Sexta Região foi indicado pelo presidente da República para ocupar a vaga aberta com a aposentadoria da ministra Dora Maria da Costa. Magistrado de carreira, Sérgio Torres já atuou no TST como desembargador convocado e, recentemente, foi eleito presidente da Academia Brasileira de Direito do Trabalho. Se aprovado na sabatina da Comissão de Constituição e Justiça do Senado Federal, tem ainda a votação no plenário da Casa.
18: Justiça Federal determina que a União formule plano para tornar acessíveis todos os sites da Administração Federal.
1: A decisão atendeu a pedido do MPF. Vanessa Pereira.
23: O aperfeiçoamento dos sites da Administração Pública Federal é apenas um dos pedidos da ação, que busca garantir a autonomia de pessoas com deficiência no uso de plataformas digitais públicas e privadas. Ao final do processo, o MPF pretende que a Justiça Federal determine à União a regulamentação do artigo 63 da Lei Brasileira de Inclusão, que torna obrigatória a acessibilidade digital.
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18: A você uma boa noite.
1: E até amanhã.
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1: Eu sou Paula Groba.
2: E eu sou Humberto Pinheiro.
1: E estes são os destaques de hoje do Jornal do Senado, que começa agora.
2: Senado aprova transferência automática de pensão alimentícia.
1: Chanceler Mauro Vieira será convidado a explicar alerta sobre intervenção militar no Brasil pelos Estados Unidos.
2: Crédito de 15 bilhões para exportadores vai à sanção após aprovação do Senado.
1: Boa noite.
2: Boa noite.
1: Quem depende de pensão alimentícia poderá ter mais segurança para receber o benefício em dia. O Senado aprovou um projeto que cria a transferência automática dos valores, o que pode reduzir atrasos e facilitar o pagamento.
2: Para isso, o beneficiário deverá pedir à Justiça que determine o repasse mensal com a transferência automática do valor da conta do devedor para a conta de quem tem direito à pensão, na data fixada pelo juiz. A proposta, conhecida como Pix Pensão, segue agora para a sanção presidencial. Repórter Douglas Castilho.
3: O projeto, que teve origem na Câmara dos Deputados, visa garantir a pontualidade dos pagamentos e oferecer mais segurança jurídica às famílias envolvidas. A relatora da proposta, a senadora Ana Paula Lobato, do PSB do Maranhão, ressaltou a importância da aprovação.
4: Enfrenta problema recorrente nas execuções de alimentos, a necessidade de sucessivas provocações judiciais diante de inadimplimentos mensais. Trata-se de solução simples, objetiva e compatível com a natureza urgente da obrigação alimentar.
3: Uma das formas de garantir que os repasses ocorram na prática é a possibilidade de indisponibilização automática dos ativos financeiros do devedor, se ele não possuir saldo bancário suficiente para o pagamento. Para evitar abusos ou erros, o projeto também prevê que esse procedimento deve seguir as regras do Código de Processo Civil, que asseguram um controle por parte do juiz, a intimação do devedor e a correção ou cancelamento de bloqueios excessivos. A operacionalização do processo de transferências será gerida por sistema eletrônico sob responsabilidade do Banco Central.
1: E a senadora Roberta Scioli, do Republicanos de Roraima, apresentou um projeto que torna mais flexível a concessão do benefício da prestação continuada, o BPC. A proposta evita a perda automática do benefício quando houver pequeno aumento na renda familiar ou o ingresso de um integrante no mercado de trabalho.
2: O texto também prevê um período de transição de até 12 meses. Segundo a senadora, a medida permite que os beneficiários melhorem de vida sem o risco imediato de perder o auxílio. O projeto será analisado pelas comissões do Senado.
5: O projeto garante que o ingresso no mercado de trabalho não resulte na perda automática do benefício. Além disso, prevê um período de transição com reavaliação social para que essa mudança ocorra de forma gradual e segura, oferecendo mais segurança às famílias nesse momento de conquista e de reorganização de vida.
1: Já o senador Cleitinho, do Republicanos de Minas Gerais, defendeu o endurecimento de regras para as apostas online e cobrou a votação de projetos que restringem a publicidade das bets. O parlamentar alertou que o avanço desse mercado tem impactos na saúde mental, compromete a renda das famílias e aumenta os gastos públicos com saúde.
2: Segundo Cleitinho, os prejuízos causados pelas apostas exigem uma ação conjunta do Congresso e do governo federal, acima de diferenças partidárias.
6: Se literalmente agora é uma época de Copa do Mundo, que a gente está vendo aqui 35% de aumento na questão dos jogos. É momento agora da gente refletir. Hoje, infelizmente, o Brasil é o Brasil das bets. Então, espero que todos os senadores da República, como eu aqui, possam combater de uma vez por todas essa porcaria de jogo online.
1: A Comissão de Direitos Humanos aprovou um projeto que cria categorias diferentes para os casos de desaparecimento de pessoas no Brasil.
2: O objetivo da proposta é aprimorar as investigações e as buscas de acordo com cada situação. Repórter Patrícia Oliveira.
7: A proposta classifica os casos de pessoas desaparecidas em três categorias. O desaparecimento voluntário é quando um adulto decide romper contato com familiares por vontade própria. O involuntário inclui situações como acidentes, desastres, problemas de saúde mental e o sumiço de crianças e adolescentes. Já o desaparecimento forçado envolve casos relacionados à violência, coação, sequestro ou abuso de poder. Atualmente, a legislação adota uma definição única para todos os casos. Para a relatora, senadora Damaris Alves, do Republicanos do Distrito Federal, a mudança pode contribuir contribuir na atuação das autoridades pela busca, identificação e localização dos desaparecidos.
8: Os dados mais recentes demonstram que o desaparecimento de pessoas permanece como desafio grave e crescente para o poder público.
7: Em 2025, foram registrados mais de 85 mil desaparecimentos no Brasil, cerca de um caso a cada 6 minutos. O projeto segue para análise da Comissão de Constituição e Justiça.
1: A Comissão de Direitos Humanos também aprovou um projeto que endurece a punição para agressões praticadas contra mulheres por razões de gênero. A proposta transforma esse tipo de violência em crime autônomo, que hoje é tratado apenas como agravante da lesão corporal, e também aumenta as penas nos casos mais graves. O texto segue agora para a Comissão de Constituição e Justiça.
2: E o plenário aprovou o projeto que torna obrigatória a divulgação do Ligue 180, canal nacional de denúncia e orientação para mulheres em situação de violência. A proposta determina que o serviço seja divulgado em meios de comunicação e em locais públicos e privados de grande circulação para ampliar o acesso às denúncias e às informações sobre a rede de proteção. O texto segue para a sanção presidencial.
1: O chanceler Mauro Vieira será convidado para esclarecer no Senado as recentes afirmações apontando risco de intervenção militar norte-americana no Brasil. O convite foi aprovado pela Comissão de Relações Exteriores.
2: O risco teria sido apontado a partir da classificação como terroristas de facções do crime organizado que atuam em nosso país. Repórter César Mendes.
9: A Comissão de Relações Exteriores aprovou o convite para que o ministro das Relações Exteriores, Mauro Vieira, esclareça aos senadores declarações recentes dadas por ele de que a classificação do Comando Vermelho e do Primeiro Comando da Capital como organizações terroristas pelos Estados Unidos traria o risco de uma eventual atuação de forças militares norte-americanas no Brasil. Autor do convite, o senador Hamilton Mourão, do Republicanos do Rio Grande do Sul, quer que Mauro Vieira explique melhor de onde tirou os dados que o levaram a fazer essa afirmação, que, na opinião de Mourão, tem uma certa gravidade.
10: Apesar dos Estados Unidos recentemente vinha exercendo de forma unilateral o seu poder militar, tanto no caso recente aí da captura do então presidente da Venezuela, o ditador Maduro, como também no ataque feito ao Irã, apesar disso ser um conflito que se arrasta 46, 47 anos entre esses dois países, não é? Mas me chama atenção, face à relação que nós temos com os Estados Unidos da América, inclusive na área militar, não é? Onde combatemos juntos na Segunda Guerra Mundial, e ver por parte de uma autoridade como o ministro Mauro Vieira, uma afirmação nessa natureza. Então, eu gostaria de ouvir isso aqui do ministro.
9: A declaração de Mauro Vieira foi dada no dia 1º de julho, em resposta oficial do Itamaraty a questionamentos feitos pela Câmara dos Deputados. O comparecimento do ministro em reunião da Comissão de Relações Exteriores ainda não tem data agendada.
1: E empresas brasileiras que exportam produtos para o exterior já podem contar com uma nova linha de crédito para enfrentar os efeitos das barreiras comerciais impostas por outros países.
2: O Senado aprovou a medida provisória que libera até 15 bilhões de reais para financiar exportações por meio do Plano Brasil Soberano. Repórter Douglas Castilho.
11: A medida surge como resposta ao que ficou conhecido como tarifaços impostos pelos Estados Unidos, que elevaram as tarifas de importação daquele país a patamares de até 50%. O senador Randolfo Rodrigues, do PT do Amapá, que solicitou a inclusão da votação na pauta, comemorou a aprovação e explicou a sua importância diante da... O texto segue para a sanção presidencial.
2: Com edição de Paula Grova e trabalhos técnicos de João Lira, o Jornal do Senado fica por aqui. Acompanhe agora as notícias da Câmara dos Deputados. Boa noite.
1: Boa noite e até amanhã.
12: Jornal Câmara dos Deputados. Parlamentares aprovam um sistema para enfrentar a violência de gênero.
13: Câmara amplia acesso das Santas Casas a linhas de crédito do FGTS.
12: Comissão de Orçamento aprova recursos contra a guerra e desastres.
14: Boa noite. A Comissão Mista de Orçamento aprovou despesas extras de 12 bilhões e 300 mil reais no orçamento de 2026. A repórter Silvia Munhato acompanhou a votação.
15: A Comissão Mista de Orçamento aprovou 8 medidas provisórias com despesas extras no orçamento de 2026, no valor de 12,3 bilhões de reais. Um total de 10,3 bilhões estão sendo utilizados para minimizar os efeitos da guerra no Oriente Médio nos preços dos combustíveis e gás de cozinha, e outros 2 bilhões de reais foram destinados para auxiliar os atingidos por desastres climáticos este ano. Os parlamentares deixaram para esta quarta-feira a análise de um projeto que pretende abrir um crédito novo no orçamento de 13,3 bilhões de reais. O texto original veio com apenas 1,3 milhão de reais para uma contribuição voluntária do país à Comissão Econômica para a América Latina e o Caribe. Mas o governo modificou a proposta para incluir recursos para financiamentos agrícolas e para o programa Desenrola Adimplentes. O deputado Domingos Sávio, do PL de Minas Gerais, e outros parlamentares pediram mais tempo para analisar a proposta.
16: Por outro lado, nos preocupa, e aí por isso é necessário esse tipo de análise, de reflexão. Nos preocupa, por exemplo, que o recurso que está sendo tirado, cancelado, é dentro do Ministério da Cidade, e na primeira análise que a minha assessoria fez seria justamente do Minha Casa e Minha Vida, que também é um programa tão importante e que nós temos preocupação em que a gente continue garantindo alternativa de moradia no país.
15: O deputado Igor Timo, do União de Minas Gerais, relator da medida provisória que destina recursos para os municípios de Minas Gerais atingidos por fortes chuvas este ano, ressaltou a importância do repasse.
17: Entre fevereiro e março deste ano, a nossa Zona da Mata enfrentou um período mais chuvoso da sua história, com um acumulado de 584 milímetros, 4 vezes mais acima da média acumulada. E o resultado foi trágico. Famílias desabrigadas, serviços públicos essenciais interrompidos e comprometidos, o comércio local severamente castigado.
15: As medidas provisórias aprovadas serão agora analisadas pelos plenários da Câmara e do Senado. Da Rádio Câmara de Brasília, Silvia Minhá.
18: Ciência e tecnologia.
19: Merlon Solano, do PT do Piauí, defende a revisão das regras para o funcionamento das apostas esportivas e dos jogos online no Brasil. Para o deputado, a regulamentação atual é insuficiente diante do endividamento crescente das famílias e dos impactos do vício em jogos.
20: Merlon Solano sugere discutir medidas como o aumento da tributação sobre empresas do setor, a restrição da publicidade e até a proibição de determinados jogos. Ele afirma que o país precisa enfrentar o tema como uma questão de saúde pública e proteção financeira.
19: Luiz Lima, do Novo do Rio de Janeiro, defende a regulamentação das apostas esportivas para impedir que a atividade se torne parte permanente da rotina do esporte nacional. O congressista argumenta que a publicidade excessiva estimula a ilusão de ganho fácil. Luiz Lima

0: Ele adverte que a propaganda abusiva das apostas pode comprometer o orçamento de famílias brasileiras. Ele sugere restrições aos anúncios do setor nos mesmos moldes das proibições aplicadas ao mercado de cigarro.
1: Trabalho. Paulão do PT manifesta solidariedade aos trabalhadores da Companhia de Abastecimento e Saneamento de Alagoas em paralisação pela falta de proposta da direção. Ele critica o adiamento da negociação para janeiro por considerar que a medida desrespeita a anualidade da convenção coletiva.
0: Paulão aponta falhas no serviço prestado por empresas privadas de saneamento, com tarifas altas e comunidades rurais que ficam meses sem abastecimento regular. Parlamentar levou o caso ao Ministério Público e à Defensoria Pública de Alagoas.
1: Tadeu Venere, do PT do Paraná, cita dados de pesquisa feita por 16 organizações da sociedade civil, segundo os quais quase 64 milhões de brasileiros com 15 anos ou mais não terminaram o estudo básico para defender o fim da escala 6x1 e as jornadas exaustivas de trabalho.
0: Na opinião de Tadeu Venere, reduzir a carga laboral semanal vai devolver ao trabalhador a oportunidade de desenvolvimento pessoal e o direito de estudar. O legislador conclama a sociedade civil a enfrentar o debate e pede que o Senado siga o exemplo da Câmara e aprove a matéria.
1: Transportes. Rodrigo de Castro, do União de Minas Gerais, comemora a inauguração das pontes de Embaúba e da Cachoeira da Usina, que ligam os municípios de Ervália e Muriaé. O congressista ressalta que as obras integram trecho estratégico da BR-356, importante para a conexão entre os estados do Sudeste.
2: É mais um trabalho que nós fizemos que tem uma repercussão muito grande na zona da Mata Mineira, não só nos municípios de Ervália, Rosário da Limeira, São Sebastião da Vaja Alegre, Muriaé, Viçosa, Ponte Nova, mas também é uma estrada que liga ao litoral do Rio de Janeiro e ao litoral do Espírito Santo. Portanto, ela tem uma conotação realmente regional. Agora vamos acompanhar a última etapa, que é a execução da ponte dentro do município de Ervália.
0: Rodrigo de Castro afirma que a entrega das pontes é resultado de articulações iniciadas em 2021, junto ao DENIT e aos ministérios. Ele lembra que a conclusão das obras atende a uma antiga demanda da população local, que conviveu por anos com lama e poeira.
1: Bebeto, do PP do Rio de Janeiro, destaca o avanço das obras na Serra das Araras e na rodovia Presidente Dutra, previstas em contratos de concessão do governo federal. Ele assinala que as intervenções são essenciais para quem se desloca da Baixada Fluminense em direção à capital.
0: Bebeto relata articulações entre governo federal, a concessionária responsável pelos trechos e a Light para destravar viadutos, alças e duplicações na região. O deputado também pede a revitalização da ferrovia da Baixada, com passarelas, muros de proteção e sinalização nas passagens de nível.
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1: Desenvolvimento Regional. A Câmara criou uma comenda com o nome do Padre Cícero para quem contribuir para o desenvolvimento do Nordeste. O repórter Antônio Vital explica como vai funcionar.
4: A Câmara dos Deputados criou uma honraria a ser concedida a pessoas ou instituições que contribuam para o desenvolvimento social, econômico e cultural da região Nordeste. A condecoração, batizada de Comenda Padre Cícero Romão Batista de Desenvolvimento Regional, será concedida a 5 pessoas ou entidades selecionadas a partir de indicações de deputados e senadores. A homenagem será entregue pela Comissão de Integração Nacional, Desenvolvimento Regional e da Amazônia e pela mesa diretora da Câmara em uma sessão solene todos os anos no dia 24 de março, data de nascimento de Padre Cícero. O projeto que cria a comenda foi apresentado pelo deputado Luiz Gastão, do PSD do Ceará, e aprovado pelo plenário da Câmara. A relatora do projeto foi a deputada Fernanda Pessoa, do PSD do Ceará. Ela retirou da proposta original a proibição de premiação a pessoas que estejam no exercício de mandato político e seus parentes até o segundo grau. Segundo a relatora, isso torna a comenda democrática e acessível a todos. Padre Cícero morreu em 1934, aos 90 anos de idade, em Juazeiro do Norte, no Ceará, onde exerceu sacerdócio e teve grande influência política. O autor da proposta, deputado Luiz Gastão, defendeu a comenda a quem contribuir para o desenvolvimento do Nordeste e a homenagem a Padre Cícero.
5: Hoje a Câmara fez justiça a um grande nordestino, a um grande brasileiro, que é o Padre Cícero, que foi, acima de tudo, um grande desenvolvimentista, não só para Juazeiro, para todo o Nordeste, referenciado ainda por gerações.
4: Não houve votos contrários à criação da comenda Padre Cícero Romão Batista de Desenvolvimento Regional. Da Rádio Câmara de Brasília, Antônio Vital.
1: Aniele Paulino, do Republicanos, cumprimenta Dom Edelson Soares Nobre, quinto bispo a assumir a diocese de Guarabira, na Paraíba. Para o congressista, o lema episcopal do sacerdote, em tudo a caridade, reflete a doutrina social da igreja em amparar os mais necessitados.
0: O deputado cumprimenta as autoridades presentes na posse de Dom Edelson e ressalta o papel fundamental do bispado de Guarabira para a região. Aniele Paulino menciona ainda seu apoio à diocese e suas iniciativas voltadas à valorização da fé e do turismo paraibano.
6: Economia.
0: Pompeu de Matos, do PDT do Rio Grande do Sul, pede a criação de fundos constitucionais para as regiões Sul e Sudeste, nos moldes dos já existentes para o Norte, Nordeste e Centro-Oeste. Segundo ele, a medida promove uma redistribuição mais equilibrada dos recursos federais.
1: Pompeu de Matos diz que os novos fundos destinariam mais de 21 bilhões de reais por ano para cada uma das duas regiões. Ele argumenta que os recursos impulsionariam investimentos, desenvolvimento regional e obras de infraestrutura.
6: Saúde.
0: A Câmara aprovou projeto que permite acesso a linhas de crédito com recursos do FGTS para santas casas e hospitais filantrópicos. O repórter Antônio Vital acompanhou a votação.
4: O plenário da Câmara aprovou o projeto que reabre até 2030 o prazo para que santas casas e hospitais filantrópicos tenham direito a linhas de crédito que usam recursos do FGTS. A lei que trata do Fundo de Garantia por Tempo de Serviço previa o uso desse tipo de crédito para entidades beneficentes apenas até 2022. A reabertura do prazo foi prevista em uma medida provisória editada este ano, mas que perdeu a validade sem ter sido votada pelo Congresso. Por isso, o projeto aprovado, que reproduz o texto da medida provisória, foi apresentado pelo líder do governo na Câmara, deputado Paulo Pimenta, do PT do Rio Grande do Sul. Na justificativa da proposta, ele disse que créditos com recursos do FGTS somaram 3 bilhões de reais e beneficiaram 140 hospitais filantrópicos que prestam serviço ao Sistema Único de Saúde, o SUS. Paulo Pimenta estima que essas linhas de crédito podem reduzir a taxa de juros para santas casas dos atuais 18% para 12%, o que vai ajudar a aliviar a situação financeira dessas entidades, muitas delas endividadas. Além dos hospitais filantrópicos, o projeto também permite que instituições sem fins lucrativos que prestam atendimento a pessoas com deficiência também usem essas linhas de crédito. A condição é que as entidades também atuem para o SUS. O relator do projeto, o deputado Antônio Brito, do PSD da Bahia, diz que as linhas de crédito não comprometem a sustentabilidade financeira do FGTS. Ele explicou a proposta.
7: Esse projeto vem em função da medida provisória de número 1336, que expirou o prazo e que trata das santas casas e hospitais filantrópicos pela possibilidade dessas instituições terem o caixa hospital baseado na lei do FGTS.
4: O projeto foi aprovado de maneira simbólica pelo plenário, sem votos contrários. Para o deputado Hildo Rocha, do MDB no Maranhão, linhas de financiamento com recursos do FGTS beneficiam a saúde do trabalhador.
8: Esse projeto, ele é muito importante, porque o recurso do FGTS, ele tem um juro muito menor, que é um juro menor do mercado, é o do FGTS. O prazo de carência para o início de pagamento é bem elástico, portanto, é recurso do trabalhador que volta em benefício do trabalhador, porque as Santas Casas de Misericórdia atendem justamente os trabalhadores.
4: O projeto que reabre até 2030 o prazo para que hospitais filantrópicos e entidades de assistência a pessoas com deficiência tenham direito a linhas de crédito que usam recursos do FGTS, seguiu para análise do Senado. Da Rádio Câmara de Brasília, Antônio Vital.
1: Vavá do Avante de Minas Gerais detalha sua atuação na Comissão de Saúde como relator da Política Nacional de Enfrentamento ao HIV e à AIDS. O legislador avalia que ajudou a construir uma proposta voltada a quem enfrenta dificuldade para manter o tratamento.
0: Vavá defende a criação de um auxílio deslocamento financeiro para viabilizar o transporte de pacientes que residem longe dos centros médicos especializados. Ele argumenta que o benefício combate o abandono terapêutico, reduzindo barreiras socioeconômicas e geográficas no acesso ao SUS.
6: Direitos Humanos.
1: Luiz Couto, do PT da Paraíba, defende projeto que cria a Política Nacional de Prevenção de Quedas entre Pessoas Idosas. O deputado argumenta que o objetivo é reduzir acidentes, preservar a autonomia dos idosos e orientar ações de prevenção e acompanhamento em todo o país.
0: Segundo Luiz Couto, o projeto organiza medidas de prevenção, acompanhamento e conscientização para evitar quedas que podem provocar perda de mobilidade, internações e outras complicações de saúde. O texto já foi aprovado em duas comissões da Câmara.
1: Justiça. A Câmara aprovou proposta que cria um Sistema Nacional de Enfrentamento da Violência contra Meninas e Mulheres. A repórter Daniela Lessa acompanhou a votação.
9: O Brasil chora com a morte de nossas mulheres, infelizmente, todos os dias, e gostaria, antes de promover a leitura do parecer por parte da deputada Jandira Fegali, pedir um minuto de silêncio em favor da senhora recentemente assassinada, a qual foi encontrada com seu filho amamentando enquanto agonizava nos seus últimos momentos.
10: Foi com um minuto de silêncio por uma vítima de feminicídio que o presidente da Câmara, Hugo Mota, iniciou a votação do projeto que cria o Sistema Nacional de Enfrentamento da Violência contra Meninas e Mulheres e prevê recursos para ações de combate ao feminicídio e de proteção à vida de meninas e mulheres. Nesta semana, em Cataguases, Minas Gerais, uma mulher foi encontrada morta em casa, enquanto seu filho de 2 anos dormia em um quarto e uma bebê de 1 ano ainda mamava em seu peito. O marido foi preso, acusado de feminicídio. Pelo texto aprovado, o sistema de enfrentamento será organizado pelo Ministério das Mulheres, em colaboração com estados e municípios. O dinheiro para financiar as ações virá principalmente do PROPAG, o Programa de Pleno Pagamento de Dívidas dos Estados, que permite aos estados renegociarem dívidas com a União, em troca de compromissos, como a realização de investimentos. No mínimo 10% desses recursos deverão ser aplicados no Plano de Ação de Enfrentamento da Violência contra Meninas e Mulheres. A relatora da proposta, deputada Jandira Fegali, do PCdoB do Rio de Janeiro, destacou que esse financiamento garantirá recursos por 10 anos.
11: E nós estamos agora colocando um bimeio de recursos existentes por ano por 10 anos. São recursos que estarão inseridos no PROPAG, como também no Fundo de Segurança Pública, para que a gente possa fazer com que os estados e os municípios, em ação integrada, possam agir na prevenção e também na responsabilização dos homens violentos deste país, que não conseguem compreender que essa relação é de igualdade, não de submissão.
10: A deputada Soraya Santos, do PL do Rio de Janeiro, também celebrou a garantia de recursos financeiros.
12: E quero chamar mais uma vez a atenção para a virtude desse projeto, que garante recursos. Não há política pública, não basta dizer que eu sou a favor do combate ao feminicídio se não tiver dinheiro.
10: Para os demais estados que não estiverem no PROPAG, poderão ser usados outros recursos já destinados a ações de combate à violência contra a mulher. Os recursos poderão ser aplicados em ações de prevenção e enfrentamento da violência, fortalecimento da rede de atendimento às mulheres e políticas de educação para combater a cultura de violência contra meninas e mulheres, especialmente voltadas para homens e meninos. O texto também prevê medidas de enfrentamento à violência digital. O projeto que cria o Sistema Nacional de Enfrentamento da Violência contra Meninas e Mulheres, com verbas garantidas para as ações, agora será analisado no Senado. Da Rádio Câmara de Brasília, Daniele Lessa.
6: Segurança Pública.
0: Roberto Fraga, do PL do Distrito Federal, critica a demora do Senado em analisar propostas aprovadas pela Câmara, como a redução da maioridade penal. Segundo o deputado, a falta de votação dessas matérias prejudica o combate ao crime organizado.
1: Na visão de Roberto Fraga, a redução da maioridade penal é fundamental para o enfrentamento da criminalidade. Ele sustenta que o tema é um anseio antigo.

0: de busca e apreensão realizado hoje na casa do ex-presidente Jair Bolsonaro. Na avaliação do parlamentar, há tratamento desigual por parte das instituições responsáveis pelas investigações e pelo judiciário. Homenagem.
1: Coronel Assis, do PL de Mato Grosso, condena as declarações de uma promotora de justiça sobre manifestações religiosas em um evento público. De acordo com o deputado, a liberdade de professar a fé é garantida pela Constituição e não pode ser restringida por agentes públicos.
0: O parlamentar lembra que o Estado brasileiro é laico, mas não antirreligioso, e defende o respeito às manifestações de fé da população. Coronel Assis também pede uma moção de repúdio à promotora e cobra a preservação da liberdade religiosa no país.
1: Termina agora o Jornal Câmara dos Deputados, produzido pela Rádio Câmara, com trabalhos técnicos de Everson Urani e apresentação de José Carlos Andrade e Márcio Aquilissardi. Uma boa noite para você.
0: Uma ótima noite. A Voz do Brasil volta amanhã.
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0: quarta-feira, 8 de julho de 2026. O STF confirmou a validade da emenda constitucional aprovada em 2024, que estipula que 30% dos recursos do fundo partidário e do fundo especial de financiamento de campanha devem ser alocados para candidaturas de pessoas pretas e pardas. A corte decidiu por maioria que a medida constitui uma política legítima de ação afirmativa e pode ser implementada sem infringir a Constituição. A decisão também preserva a possibilidade de os partidos compensarem, nas quatro eleições seguintes, os valores que deixaram de destinar às candidaturas negras em pleitos anteriores. O Ministério Público pediu que o Tribunal de Contas da União apure o uso de jatinhos da Força Aérea Brasileira por Hugo Mota para viajar à Paraíba, sem registros de compromisso oficial. Desde que assumiu a presidência da Câmara, Mota fez 176 voos em aeronaves da FAB, dos quais mais de 40% tiveram como destino a terra natal dele. A proposta visa analisar se houve um possível desvio de finalidade. O uso do transporte aéreo por autoridades está condicionado a situações de emergência médica, segurança ou viagem a trabalho, atreladas à finalidade pública e a compromissos oficiais. As informações são do jornal O Globo. A Comissão de Constituição e Justiça da Assembleia Legislativa do Rio de Janeiro aprovou por unanimidade o projeto de lei que propõe o uso de tornozeleira eletrônica rosa para agressores de mulheres. A medida visa facilitar a identificação e prevenir reincidências de violência. O texto vai seguir para o plenário da casa e poderá ser alvo de emendas pelos deputados. Pelo horário de Brasília, agora 10h04.
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0: Olá, boa noite. Bem-vindos ao CBN Noite Total desta quarta-feira com Karina Almeida aqui na produção e os trabalhos técnicos de Henrique Dias. Vamos juntos até a meia-noite neste CBN Noite Total e agora a gente faz o nosso giro de destaques. Começamos

0: a escalada, infelizmente, depois daquela tentativa. É verdade que eu particularmente não estava acreditando muito, mas havia uma esperança de que essa guerra terminasse, né? A partir aí de um cessar-fogo costurado em junho, mas não funcionou, né? Os Estados Unidos recomeçaram os ataques ao Irã. Ontem já tinham feito ataque, hoje o Trump fez uma fala ameaçadora, disse que retomaria os ataques e, de fato, agora à noite, os Estados Unidos voltaram a atacar o Irã. Luiz Fernando Figliage aqui com as informações. Oi, Luiz Fernando, boa noite de novo.
1: Oi, boa noite, Tânia, boa noite aos ouvintes. E o Comando Central dos Estados Unidos, Tânia, ele confirmou esses ataques em um comunicado nas redes sociais, justificando que a ação é para reduzir a capacidade do Irã de ameaçar a liberdade de navegação no Estreito de Hormuz, e citou agressões injustificadas contra navios mercantes e tripulações civis na via navegável internacional. Diversas explosões foram ouvidas perto de cidades costeiras iranianas, segundo a mídia persa. A imprensa estatal do Irã disse que dois portos foram atingidos no ataque. Após as ofensivas, Trump escreveu na rede Truth Social que a ofensiva é uma retaliação ao bombardeio iraniano contra navios comerciais no Estreito de Hormuz e ameaçou ampliar aí a ofensiva contra caso Teherã volte a atacar embarcações. Declarações a bordo do Air Force One durante retorno aos Estados Unidos, o presidente reiterou que o Irã ainda desejava chegar a um acordo apesar da retomada e intensificação das hostilidades, mas acrescentou não saber se eles são dignos de um tratado, né? Até o momento, os iranianos não disseram nada sobre novas negociações. É importante a gente trazer também, né? Trump vem falando há muito tempo, né, que ele poderia tentar retomar essas ofensivas, e ele também citou a possibilidade de tomar a ilha de Karg, principal terminal de exportação de petróleo do país. Em resposta, o país persa ameaçou fechar o Estreito de Hormuz caso ocorram novas ofensivas. O ministro das Relações Exteriores do Irã reagiu às novas ameaças de Trump, chamou o americano de criminoso e alertou nas redes sociais que o Irã responderá com ações firmes. O chanceler iraniano disse que o povo do país é conhecido pela civilidade, cultura e sólidos valores morais, e que não irá responder à vulgaridade com vulgaridade. A declaração foi uma resposta ao tom adotado por Trump, que chamou os líderes iranianos de escória e de doidos, e acrescentou que não quer mais negociar com Teherã.
2: Eu acho que acabou, não quero mais lidar com eles. Eles são lixo, sabe o que é lixo? Eles são liderados por pessoas doentes. Se eles tiverem uma arma nuclear, eles vão usar. Até onde eu sei, está encerrado o acordo. É um desperdício de tempo falar com o Irã. São mentirosos.
1: É, Tânia, a gente continua aí acompanhando os novos desdobramentos nessa guerra que acontece no Oriente Médio desde o começo do ano, e novas informações a gente traz aqui na nossa reportagem.
0: Ok, Luciano Figliage, muito obrigada. É uma guerra interminável, né? Começou no dia 28 de fevereiro, o ataque dos Estados Unidos e de Israel ao Irã, e de lá para cá os Estados Unidos não conseguiram os seus objetivos, né? Muito pelo contrário, a situação só foi se complicando. O Irã fechou a Estreita de Hormuz, a economia mundial está afetada, os Estados Unidos não conseguem sair dessa guerra. O Trump está doido para sair, mas não consegue sair, porque vai sair reconhecendo que foi derrotado, porque essa é a verdade, né? O Trump não conseguiu nada até agora, só desgaste, popularidade dele caindo nos Estados Unidos. Ele precisa terminar com essa guerra, mas ele precisa apresentar alguma vitória. Não está conseguindo, né? É impressionante como foi ingênuo, vamos chamar de ingênuo, Donald Trump ao entrar nessa guerra aí por pressão do governo israelense. E infelizmente os ataques então voltaram, né? Porque nós estamos falando de economia, estamos falando de desgaste, mas também tem vidas em jogo, né? Tem uma população exposta ali, a população iraniana. Bom, em frente aqui com o nosso giro de destaques. Agora sobre a repercussão da declaração do chanceler brasileiro Mauro Vieira, sobre uma possível ação militar dos Estados Unidos contra o Brasil. João Rosa.
3: A declaração do ministro das Relações Exteriores, Mauro Vieira, sobre um possível risco de ação militar dos Estados Unidos no Brasil, repercutiu nos três poderes. No Congresso, a Comissão de Relações Exteriores aprovou a convocação do ministro para prestar esclarecimentos sobre o caso. Já o presidente do STF, Edson Fachin, disse acreditar na soberania do país.
0: Agora, eu vou falar um negócio, eu não entendi por que a polêmica, né? Quando os Estados Unidos criam uma lei, é uma lei dos Estados Unidos, interna dos Estados Unidos, que quando eles reconhecem que países têm organizações terroristas, e eles estão dizendo que o PCC e o Comando Vermelho são organizações terroristas, portanto o Brasil acolhe organizações terroristas, né? Na concepção dos Estados Unidos, pela legislação interna dos Estados Unidos, na defesa nacional deles, eles podem, inclusive, fazer ação militar nesse país. Então, veja, então, aí vem os Estados Unidos e diz, não, o Itamaraty brasileiro disse isso, mas nós não vamos fazer isso com o Brasil. Não vamos fazer, mas podemos fazer. A legislação dos Estados Unidos permite isso. Eles não estariam desrespeitando a lei americana se fizesse uma invasão aqui no Brasil, uma vez que aqui tem duas organizações criminosas que eles consideram terroristas. Então não tem porquê da polêmica, né? Do ponto de vista da legislação americana, sim, eles podem invadir. Agora, se isso vai ser feito ou não, se é plausível imaginar a curto prazo, pelo menos, os Estados Unidos têm mais com o que se preocupar, né? Imagino eu. Mas, enfim, não sabemos. Cabeça do Trump. Agora, que isso está implícito, essa ameaça está implícita, isso é óbvio. Isso é óbvio, está na lei, né? Então, é uma polêmica realmente que é esquisita. O Mauro Vieira não disse nada além do que já está previsto na lei dos próprios Estados Unidos. Bom, agora o destaque do Igor Cardim sobre a operação de busca e apreensão por armas e munições na casa de Jair Bolsonaro. A Polícia Federal fez essa operação, mas não encontrou armas na casa do ex-presidente. Igor Cardim.
4: A Polícia Federal fez uma nova busca na casa do ex-presidente Jair Bolsonaro para localizar armas, munições e documentos, mas a defesa informou que nada foi encontrado. A operação foi autorizada pelo ministro Alexandre de Moraes após divergências nas informações prestadas pelos advogados sobre o paradeiro do arsenal. O senador Flávio Bolsonaro classificou a ação como desnecessária.
0: O Bolsonaro é um preso, condenado. Ele está cumprindo prisão domiciliar. Por quê? Por questões de saúde, né? Foi concedida a prisão domiciliar. Mas ele, como um preso e condenado, ele está sob a custódia do Estado. Se alguma coisa acontece lá na casa dele, é responsabilidade do Estado. Então não pode ter uma arma. Aliás, acho até que demorou que esse cuidado fosse tomado, né? Ainda mais porque os próprios advogados do Bolsonaro alegam que ele toma remédio forte e que afeta a cognição dele. Então você imagina, ter uma arma ali é algo absolutamente perigoso. E considerando que ele é um colecionador de armas, eu acho até que demorou para que essa medida fosse tomada, né? Mas enfim, não há armas na casa de Jair Bolsonaro. A Prefeitura de São Paulo notificou a ONG Instituto Conhecer Brasil a devolver R$ 906 mil aos cofres públicos. Essa ONG pertence à dona da produtora responsável pelo filme Dark Horse, sobre o ex-presidente Jair Bolsonaro. Essa ONG eu não vou dizer que prestou serviço, porque na verdade não prestou, né? Ela recebeu dinheiro, mas não exatamente prestou o serviço à Prefeitura de São Paulo. Lucas Taveira.
5: A Prefeitura de São Paulo cobrou a devolução de R$900 mil da ONG responsável pela instalação de pontos de Wi-Fi em praças da cidade. A gestão municipal fala em quase R$13 milhões em notas suspeitas. A ONG contratada pela Prefeitura pertence à mesma empresária que produziu o filme Dark Horse, que conta a trajetória do ex-presidente Jair Bolsonaro.
0: A prefeitura não deveria nem sequer ter feito o contrato, porque essa ONG não tinha expertise em pontos de Wi-Fi. Como é que a prefeitura de São Paulo contrata uma ONG que nunca fez o serviço de instalar Wi-Fi? Contratou e o serviço não foi feito e o dinheiro foi dado para essa ONG. E é a mesma ONG da mesma dona que está bancando o filme sobre Jair Bolsonaro. O pré-candidato ao Palácio do Planalto pelo PSD, o Ronaldo Caiado, classificou como inaceitável o pedido do Flávio Bolsonaro para o adiamento do tarifaço. Samantha Klein.
6: Caiado classificou como inaceitável o pedido de Flávio Bolsonaro para o adiamento do tarifaço para depois das eleições e disse que o governo pode deixar a ideologia de lado na negociação. Já o pré-candidato do PL disse que Lula é lambibotas da China e voltou a dizer que o atual presidente não quer negociar com os Estados Unidos. O Palácio do Planalto, por sua vez, aguarda mais uma rodada de discussão antes da decisão final do USTR.
0: A decisão final, o prazo é do dia 15 de julho, semana que vem. Prazo final para a definição se o tarifaço será ou não mantido, né? De 25%. E tudo indica que sim. Tudo indica que os Estados Unidos manterão essa sobretaxa sobre os produtos brasileiros. O que é uma pena, né? Porque isso impacta a economia do Brasil, não como um todo, né? Mas impacta setores específicos. Para esses setores vai ser terrível, né? Tanto para os empresários quanto para os trabalhadores. Agora, olha só que interessante. O governador de São Paulo, Tarcísio de Freitas, que é do Rio de Janeiro, né? Se candidatou e ganhou o governo de São Paulo. Ele está criticando as pré-candidaturas de Simone Tebet e Marina Silva ao Senado, justamente porque elas não são de São Paulo. Bruna Barbosa.
7: Ao discursar em um encontro fechado do Republicanos, o governador Tarcísio de Freitas criticou as pré-candidaturas de Simone Tebet e Marina Silva ao Senado por São Paulo. Na avaliação do Carioca, as ex-ministras não venceriam eleições se disputassem os cargos nos estados de origem, Mato Grosso do Sul e Acre. A declaração foi feita no mesmo dia em que uma pesquisa de intenção de voto apontou as duas entre as mais bem colocadas na corrida pelas cadeiras no estado.
0: De acordo com uma apuração da reportagem CBN, equipes do pré-candidato do PT ao governo de São Paulo, Fernando Haddad, e do vice dele na chapa, o Márcio França, as equipes dos dois não estão se entendendo. Pedro Pupulin.
8: Fernando Haddad e Márcio França ainda não fizeram nenhuma aparição pública juntos desde que o petista anunciou o ex-ministro como vice. Integrantes das campanhas relataram um desalinhamento entre as equipes e avaliam que os pré-candidatos façam agenda separadamente para angariar eleitores em diversas regiões. A convenção do PT que oficializará a candidatura de Haddad ao governo será realizada em Campinas.
0: Márcio França, em princípio, sairia candidato, né? E agora, então, o acordo é para que ele esteja de vice na chapa do Haddad. Aí, então, Pedro, pelo que diz o Pedro Pupulin, cada um trabalharia independentemente aí atrás de votos, né? As pesquisas dão a vantagem muito folgada do atual governador Tarcísio de Freitas em São Paulo, inclusive com a possibilidade de vitória já no primeiro turno, né? Então, realmente, o trabalho aqui vai ser hercúleo, né? Para tentar tirar essa vantagem tão larga do Tarcísio em São Paulo. A prisão do ex-prefeito de Belfort Roxo, Márcio Canella, deve afetar a campanha do pré-candidato à presidência da República do PL, o Flávio Bolsonaro. Matheus Maciel.
9: Políticos de partidos de direita do Rio se dividem sobre a retirada ou não de Márcio Canella do União Brasil da disputa ao Senado. O ex-prefeito de Belford Roxo foi detido pela PF por ter um fuzil e teve a prisão mantida em audiência de custódia. O político também é suspeito de fazer parte de um esquema de lavagem de dinheiro com postos de combustíveis. A preocupação é que o desgaste afete a campanha presidencial de Flávio Bolsonaro.
0: É, uma chapa que tem a mãe do Flávio como suplente, do Márcio Canella, né? Eu acho que lá, entre eles, eles devem avaliar. Se de fato o Márcio Canella está envolvido com lavagem de dinheiro por meio de postos de combustíveis, quer dizer que ele muito provavelmente esteja envolvido aí com operação criminosa, né? Porque ninguém lava dinheiro se não for dinheiro sujo, né? Então é complicado. A manutenção dessa chapa aí exige ter muita confiança de que essas investigações não darão em nada. Um policial civil morreu após ser atingido com um tiro na cabeça em uma operação no Rio de Janeiro. Júlia Viana.
10: Um policial civil morreu depois de ser atingido com um tiro na cabeça numa emboscada na Avenida Brasil, uma das principais vias expressas do Rio. Carlos Alberto Freire Neto estava com 3 colegas realizando diligências na altura da comunidade do Muquiço, em Guadalupe, na Zona Norte. A polícia começou a ocupar a comunidade em busca dos assassinos.
0: É sempre muito triste, né? A pessoa trabalhando recebe um tiro, morre. A Polícia Civil de Minas Gerais deve concluir até a próxima semana o inquérito sobre o latrocínio de um casal de idosos em Belo Horizonte. Débora Costa.
11: A Polícia Civil de Minas deve concluir até a próxima segunda-feira o inquérito sobre o latrocínio, roubo seguido de morte de um casal de idosos na região centro-sul de Belo Horizonte. Peritos e investigadores realizaram a reprodução simulada do crime no apartamento das vítimas nessa quarta-feira, que contou com a participação da autora confessa, a diarista Paola Cirino. A defesa dela afirmou que pediu o laudo de insanidade mental devido ao histórico de doença psiquiátricas.
0: O Ministério Público de São Paulo denunciou 4 pessoas pela morte da jovem durante salto de rope jump no interior paulista. Thalita Souza.
12: O Ministério Público de São Paulo acusou os 4 presos pela morte da jovem Maria Eduarda Rodrigues de Freitas, de 21 anos, lançada sem cordas durante um salto de rope jump. A tragédia aconteceu no dia 13 de junho. A partir da denúncia, será realizada uma audiência de instrução e julgamento para ouvir os acusados.
0: As escolas particulares pretendem recorrer à justiça para impedir que uma lei sobre a Copa do Mundo Feminina imponha um mês de férias em julho de 2027. Samantha Klein.
13: Escolas particulares estão avaliando recorrer à justiça para impedir que a lei sobre a Copa do Mundo Feminina imponha um mês de férias em julho do ano que vem. Entidades que representam o setor destacam que as instituições de ensino privadas têm autonomia para definir o calendário letivo. O Ministério da Educação informou que o Conselho Nacional de Educação vai emitir um parecer sobre a norma.
0: Bom, e agora vamos fechar com o Matheus Maciel, porque estamos órfãos na Copa, né? O Brasil deu aquele vexame e tal. E agora, né? Pra quem que você vai torcer? Ou não vai torcer mais pra ninguém? Eu sou Marrocos desde criancinha. Tamo junto, HD? E você, Karina Almeida? Ah, aqui é todo mundo Marrocos aqui no Noite Total. Aliás, amanhã vai pegar a França, né? Bom, isso é outra questão. Matheus Maciel.
9: A eliminação precoce do Brasil para a Noruega deixou um vazio no coração do torcedor, mas a Copa do Mundo continua. Os torcedores viraram órfãos, mas já encontraram novas seleções para apoiar nas quartas de final. Tem quem prefira apostar no azarão, quem escolha apoiar os jovens talentos e até quem torça para a algoz Noruega.
0: E até quem torça para a Argentina, que eu fiquei sabendo que Débora Freitas, apresentadora do Ponto Final, estou expondo aqui a Débora Freitas, vai torcer para a Argentina, né? Tudo bem, os caras são danados, né? O Messi mereceria essa Copa, hein? Fala aí. Mas torcer para a Argentina também já é demais. Agora são 10 horas e 25 minutos.
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15: Bairro Acréscimo das Laranjeiras, na Serra, receberam no mês passado 30 postes de energia solar feitos com canos de PVC e garrafas PET para iluminar vias da comunidade. Os postes funcionam a partir de um sistema autônomo. Durante o dia, a placa fotovoltaica capta e armazena energia em uma bateria. À noite, lâmpadas de LED instaladas dentro das garrafas PET são acionadas automaticamente. A nova estrutura de iluminação sustentável foi instalada a partir de uma iniciativa da EDP, Distribuidora de Energia Elétrica no Espírito Santo, em parceria com a organização Litro de Luz e o bairro. A definição sobre os pontos de instalação dos postes de iluminação solar foi da própria comunidade, segundo a EDP. Moradores indicados como embaixadores passaram por uma formação e ajudaram a identificar os locais que mais necessitavam dessa iluminação complementar. Os postes sustentáveis de PVC e a garrafa PET têm bateria com vida útil que pode variar de 2 anos, no caso da bateria de chumbo, a 10 anos, no caso da de lítio. A autonomia da bateria é de cerca de 3 noites, considerando o uso de 12 horas por noite, segundo a organização Litro de Luz. Já a garrafa PET pode ser trocada pelos moradores à medida que for ficando esbranquiçada ou amassada. Para Sofia Furmans, que é analista de impacto social da EDP, a iniciativa reforça o compromisso da companhia com soluções sustentáveis aliadas ao desenvolvimento social das comunidades. A instalação dos postes complementa outras iniciativas que a empresa vem realizando em Acréscimo das Laranjeiras. Em dezembro do ano passado, a distribuidora concluiu em parceria com a ONG Moradigna a reforma de 30 residências na localidade, resultando em instalações elétricas mais seguras e eficientes, que protegem as famílias contra riscos como curtos-circuitos e sobrecargas, ao mesmo tempo em que promovem economia no consumo de energia e condições de moradia mais digna. Confira mais informações sobre o assunto em agazeta.com.br. Reportagem Letícia Orlandi.
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1: Henrique Dias, nosso operador de áudio, lembra aqui um aspecto muito importante. Falei sobre a Argentina e aí o HD aqui tá lembrando que os jogadores do Egito, né? Estão acusando os torcedores argentinos de racismo, né? De manifestações racistas lá da torcida. E realmente, isso é um ponto muito desfavorável, né? Contra a Argentina, o comportamento racista dos seus torcedores. Inclusive tem um aí, né, que ficou a imagem dele fazendo ali sinal por um influenciador negro. É, realmente, aí pronto, eu já tinha falado, não que eu vá torcer para a Argentina, mas que tinha alguma simpatia e tal, que os caras merecem, mas realmente, por esse componente, acabo de ser dissuadida. Não vou nem um pouco torcer para a Argentina, embora tenha muita simpatia e acho que o Messi mereceria, né, mais esse título para a história dele. Mas realmente, esse histórico racista não encoraja a torcer para eles, não. Agora são 10 horas e 30 minutos.
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0: Quarta-feira, 8 de julho de 2026, a Polícia Federal realizou buscas por armas na casa do ex-presidente Jair Bolsonaro. De acordo com a defesa do ex-presidente, a ação foi autorizada pelo ministro do STF, Alexandre de Moraes, e nada foi encontrado. Segundo interlocutores da Polícia Federal, as buscas levaram menos de uma hora. Bolsonaro cumpre 27 anos e 3 meses de prisão. Desde o dia 24 de março, ele cumpre a pena em casa. O novo líder do PT no Senado, Camilo Santana, afirmou que vai atuar para distensionar a relação entre o presidente da casa, Davi Alcolumbre, com o presidente Lula. Além do posto de líder do PT, Camilo assumiu a presidência da Comissão de Educação, que era ocupada pela nova líder do governo no Senado, Tereza Leitão. Camilo ressaltou propostas de interesse do governo federal que estão paradas no Senado, como a que trata do fim da escala 6x1 e a PEC da segurança. O governo federal considera adiar a retirada dos subsídios aos combustíveis devido à volatilidade do mercado de petróleo, intensificada pelo conflito no Oriente Médio. O aumento do preço do barril do petróleo pode pressionar empresas como a Petrobras a repassar custos ao consumidor. O presidente da Câmara, Hugo Mota, ameaça votar um projeto de compensação fiscal caso o subsídio não seja revogado. O executivo também discute aumentar a mistura de etanol na gasolina. Horário de Brasília, agora 10 horas e 32 minutos.
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0: Daniel Prates. Oi, Prates, boa noite.
1: Tudo bem, Tânia? Boa noite, ouvintes da CBN.
0: Tudo bem. Bom, vamos lá, hein? A Copa do Mundo prossegue. Amanhã tem um jogaço, hein?
1: Tem, um jogão. 17h em Boston, França e Marrocos. A partir de agora, né, Tânia? E começa a fase quartas de final amanhã, os jogos todos nos Estados Unidos. Então as sedes do Canadá e do México não recebem mais jogos da Copa do Mundo. Amanhã, 17h, França e Marrocos, pra gente conhecer o primeiro semifinalista da Copa do Mundo. Na sexta, às 16h, em Los Angeles, Espanha e Bélgica, aí sai o segundo semifinalista. Quem vence amanhã, joga contra quem vence na sexta-feira. E no sábado, a outra semifinal vai ser definida com os jogos também acontecendo nos Estados Unidos, às 18h em Miami, Noruega e Inglaterra, 22h em Kansas, Argentina e Suíça, pra gente saber quem segue ou quem dá adeus também à Copa do Mundo. Tá faltando pouco, faltam 8 jogos pra acabar a Copa do Mundo. E na outra semana, dia 16, já tem jogos do Brasileirão na próxima quinta-feira, viu, Tânia?
0: O Prado, você acha que a França de fato vai ganhar?
1: É favorita.
0: É superior.
1: Marrocos é uma boa seleção, tem um desfalque muito sentido amanhã, que vai ser o Saibari, que é o artilheiro de Marrocos na Copa do Mundo. O técnico Mohamed Ouabi falou há instantes na coletiva pré-jogo, né, confirmando que o Saibari está fora. Ele saiu machucado contra o Canadá nas oitavas de final e não vai ter condição de jogar amanhã. Deve jogar o Rahami como centroavante, que fez até o terceiro gol da vitória contra o Canadá na fase anterior, mas a diferença do Saibari para quem vai atuar é uma diferença considerável. E a França tem o melhor grupo de jogadores da Copa do Mundo, é o melhor elenco, um elenco muito qualificado, que tem feito bons jogos. Teve dificuldade muito grande para ganhar do Paraguai na fase anterior. O Paraguai foi levando o jogo com uma marcação muito bem feita, uma defesa bem consolidada. A França ganhou nos pênaltis, ficou marcado pelo Mbappé, que tem 7 gols na Copa, um a menos que o Messi, que é o artilheiro da Copa do Mundo. Mas a França é favorita também contra Marrocos. O próprio Mohamed Ouabi, técnico de Marrocos, Tânia, reconheceu favoritismo francês, mas falou que vai tentar fazer um grande jogo. A seleção marroquina é muito bem treinada, uma seleção que sabe ficar com a bola, sabe trabalhar com posse de bola, mas tem uma parada indigesta, muito complicada amanhã contra a França, 17h, transmissão da CBN, viu, Tânia?
0: Opa, então amanhã faremos a transmissão de França e Marrocos.
1: Isso, 17h, às 16h, começa a nossa transmissão.
0: Muito bom, hein, Prates? Vou torcer para Marrocos. Vai aqui, né?
1: Vai, claro.
0: Depois que a Alemanha foi eliminada.
1: É verdade. Tudo e dos 8 europeus, melhor, Tânia, das 8 seleções que sobraram, que jogam as quartas de final da Copa, 6 seleções europeias, uma africana, que é a Marrocos, e uma sul-americana, que é a Argentina.
0: Sim.
1: Então, assim, é quase que uma Eurocopa na reta final,
0: então,
1: com o africano e o sul-americano também aí destoando do restante do restante europeu.
0: Não vamos permitir isso.
1: Tá bom.
0: Tá bom, a conferir. Amanhã falaremos.
1: Então amanhã a gente conversa sobre França e Marrocos e fala um pouquinho do jogo da sexta, Espanha e Bélgica, que é outro jogo de quartas de final na sexta-feira.
0: Boa. Muito bom, Rafael Prates. Muito obrigada, hein, Prates.
1: Valeu, Tânia. Boa noite.
0: Boa noite. É isso, hein, gente. Amanhã jogaço, hein? Com transmissão da CBN. A partir das 16h30 já começa a transmissão, né? O jogo às 17h. Marrocos e França, vai ser uma pedreira para Marrocos, né? Bom, deixa eu dizer aqui os nossos canais. Cadê o Paulo Galvão? O Paulo Galvão tá escondidinho hoje atrás de mim, hein, Paulo Galvão? Ah, deixa eu ficar aqui para ele aparecer. Ah, por quê? Porque quem acompanha com imagem pode ver ali a movimentação da redação. E aí dá para conferir o retorno de Paulo Galvão, o apresentador do CBN Madrugada. Vou falar os canais aqui, dá para acompanhar pelo Radinho, claro, né? O nosso queridíssimo Radinho, em toda a nossa rede. Dá para acompanhar com imagem no YouTube da CBN, no canal da CBN no YouTube, no site da CBN, dá para acompanhar com imagem. Ah, esse barulhinho aí foi para você curtir nossa transmissão no YouTube, é bom que dá engajamento. No Globoplay também estamos com transmissões, com transmissão de imagem neste momento e todos os programas. E pelo aplicativo a gente consegue ouvir a programação. E aí Paulo Galvão voltou de férias, porque Paulo Galvão, ele tira férias emendado em feriado. Então ele fica, sei lá quantos dias, né? Ficou aí ausente um tempão, voltou. O Fábio Portugal, que é o chefe de reportagem, também fez essa mesma escola e também tirou férias emendadas no feriado. Os dois estão voltando hoje. Paulo Galvão tem novidades, viu? Ó, olha o que ele me deu. Autografado. autografado. Paulo Galvão está lançando um livro, mas assim, por enquanto é digital. Por enquanto você encontra aí na Amazon, por exemplo, a versão digital, né? Do livro Quem Você Ajudou Hoje, do nosso queridíssimo Paulo Galvão. O lançamento físico é em breve. Inclusive, teremos evento de lançamento. É, tá muito importante, Paulo Galvão. Foi até bom, né, Paulo Galvão, ter tirado essas férias para dar uma descansada, porque eu sou testemunha que Paulo Galvão tava, né, você escreveu um livro consistente, cheio de autores da sociologia que ele recorreu, né, para falar sobre essa questão da cultura política do Brasil e das soluções, né, para que a gente saia do momento que a gente vive, apontando aí pelo nível da educação, que é a nossa salvação, enfim. Falaremos mais pra frente, inclusive, em entrevista com Paulo Galvão, que a gente ainda não combinou, a gente vai fazer mais pra frente, quando tiver já marcada a data do lançamento, a entrevista sobre o lançamento do livro. Mas estou muito orgulhosa aqui do amigo e colega Paulo Galvão, que voltou de férias e hoje, então, teremos a passagem de programa. Vamos lá, gente. Vamos com notícia. A declaração do chanceler brasileiro Mauro Vieira sobre uma possível ação militar dos Estados Unidos contra o Brasil repercutiu nos três poderes. No Congresso, a Comissão de Relações Exteriores aprovou a convocação do ministro para prestar esclarecimento sobre o caso.
2: A declaração do ministro das Relações Exteriores, Mauro Vieira, sobre um eventual risco de ação militar dos Estados Unidos em território brasileiro tem repercutido no Congresso, no Supremo Tribunal Federal e também dentro do próprio governo. Na Câmara dos Deputados, a Comissão de Relações Exteriores aprovou um requerimento para convocar Mauro Vieira a prestar esclarecimentos. Em um documento enviado à casa, ele cita a possibilidade de uso da força militar dos Estados Unidos no Brasil, depois do país classificar o Comando Vermelho e o Primeiro Comando da Capital como organizações terroristas. O líder da oposição na Câmara, deputado Cabo Gilberto, classificou a declaração de Mauro Vieira como irresponsável.
3: Queremos ouvir esse ministro irresponsável com essas declarações eleitoreiras, essas declarações infelizes por parte desse ministro, que envergonha o Brasil. Imagina o que está agora o noticiário norte-americano falando agora lá nos Estados Unidos.
2: Já o deputado Arlindo Quinalha, do PT de São Paulo, afirmou que a decisão dos Estados Unidos abre sim a brecha para uma intervenção em solo brasileiro.
4: O ministro Mauro Vieira não afirmou que vai haver invasão. Ele simplesmente foi literal na interpretação. E aí eu quero que alguém mostre, de forma que me contrarie, de forma que prove para todos nós, que esta legislação norte-americana não dá essa pretensa autoridade para eles invadirem qualquer país.
2: No judiciário, o presidente do Supremo Tribunal Federal, ministro Edson Fachin, afirmou que confia na soberania brasileira.
5: O Brasil é um Estado soberano e a soberania se exerce com firmeza e serenidade. E nós temos certeza de que isto há de prevalecer, quer aqui na região, quer no concerto global das nações.
2: O governo norte-americano também reagiu às declarações de Vieira. Em resposta ao G1, um porta-voz do Departamento de Estado classificou como absurda a avaliação sobre um possível risco de ação militar no Brasil. Enquanto isso, o governo busca reduzir a tensão diplomática e as divergências internas. Isso porque a avaliação apresentada pelo Itamaraty não tem apoio do Ministério da Defesa. A pasta já havia manifestado que não vê risco de uma atuação militar dos Estados Unidos no Brasil. O ministro da Defesa, José Múcio, se reuniu na quarta-feira com o subsecretário de Guerra dos Estados Unidos, Elbridge Colby. Segundo a pasta, um dos principais temas da conversa foi a cooperação entre Brasil e Estados Unidos no combate ao narcotráfico. Ainda de acordo com a defesa, a reunião ocorreu em clima de cordialidade e com convergência de opiniões. Com colaboração de Rani Veloso, de Brasília, João Rosa.
0: Os Estados Unidos recomeçaram os ataques ao Irã nessa noite. Ontem, o Trump já tinha anunciado ataques contra o Irã em resposta ao ataque iraniano a três navios petroleiros. E hoje, esses ataques dos Estados Unidos contra o Irã se intensificaram. Isso tudo depois de uma trégua que foi acordada no mês de junho. Vamos entender esse cenário e as perspectivas daqui para frente. Nós estamos com o professor Maurício Fronzalha, professor de Relações Internacionais da Universidade Presbiteriana Mackenzie. Professor Maurício, bem-vindo, boa noite.
6: Olá, Tânia, boa noite. Você me escuta bem?
0: Sim, sim. Tá me ouvindo também?
6: Ah, que ótimo.
0: Então vamos em frente.
6: Também, também.
0: Bom, esse ótimo. Conflito já tem 4 meses, né? Começou no dia 28 de fevereiro, com os ataques dos Estados Unidos de Israel ao Irã. Os Estados Unidos não conseguiram atingir os seus objetivos. Esse conflito prossegue, né? E agora, enfim, depois de uma tentativa de acordo, uma nova ofensiva. Como que a gente pode interpretar essa nova ofensiva dos Estados Unidos neste momento, professor? É um sinal de força, um sinal de fraqueza? O que indica?
6: Olha, em primeiro lugar, indica que ambos os atores, né, ambos os estados, Irã e Estados Unidos, não estabeleceram uma relação de confiança, mesmo com a trégua tendo sido assinada algumas semanas atrás. Então, essa trégua deveria durar 2 meses e nesse tempo se fariam os ajustes necessários para uma paz mais duradoura. Então, não passou um terço desse tempo e os dois países quebraram as suas palavras, digamos assim, né? O Irã fez o primeiro ataque ontem ou anteontem, os Estados Unidos retalhou e agora parece que a gente voltou, pelo menos por esses dias, àquela lógica que a gente tinha até junho de um ataque americano, um contra-ataque iraniano contra bases americanas no Oriente Médio. E agora, assim, é necessário, né? Seria necessário, seria bem-vindo que os dois lados voltassem à mesa de negociações, mas...
0: Tá difícil, até porque as condições
6: não é o que
0: são
6: parece.
0: Muito intransigentes, né? Os Estados Unidos querem a rendição do Irã, o Irã quer ser ressarcido...
6: São. Se a gente voltar no início da guerra, na verdade, se a gente quiser, a gente pode voltar décadas para falar da tensão que existe na relação Estados Unidos-Irã. Mas voltando só ao início da guerra, o presidente Trump, ele deu declarações confusas, né, contraditórias sobre quais eram os objetivos dos Estados Unidos nessa guerra. Eu acho que a primeira coisa que um líder tem que fazer quando entra numa guerra é saber qual é o objetivo dessa guerra, né? Se ele quer conquistar esse país, se ele vai entrar na capital, enfim, se ele vai destruir a infraestrutura do país, o que ele quer fazer. Então, em um primeiro momento, foi a ideia de que os ataques poderiam ajudar numa mudança de regime, o que seria inédito na história das relações internacionais. A gente nunca viu uma mudança de regime porque um país estrangeiro atacou esse país, atacou um outro país na esperança que ele mudasse o seu regime interno. O que acontece é o contrário, porque quando um país é atacado, os seus cidadãos, eles voltam àquele sentimento de pertencimento, né? Fala, olha, tudo bem, a gente tem muitas críticas ao governo, não é o que a gente quer, mas aqui é a nossa casa e nós estamos sendo bombardeados por uma outra potência.
0: Né? O governo iraniano estava passando por protestos, desgastes populares.
6: Logo no início
0: e de repente
6: do ano,
0: a população se uniu em defesa, né?
6: Isso foi logo no início do ano, janeiro, fevereiro, houve várias manifestações, principalmente de jovens iranianos, né? E tem uma coisa interessante com relação à aprovação do governo no Irã, é que ela é muito mais alta conforme a faixa etária avança. porque aí são pessoas que vivenciaram a Revolução Islâmica de 1979 e que têm uma boa lembrança dessa revolução e que apoiaram essa revolução, o que não acontece com os jovens, né, que nasceram bem depois disso, e eles têm muito, eles têm muitas críticas ao governo do Irã. Então, esses protestos estavam ocorrendo em fevereiro. Não se sabe ao certo o número de detidos, nem de feridos e nem de mortos. Se a gente procura na imprensa internacional, a gente acha números muito discrepantes, algo entre 3 mil mortos ou até 10 mil mortos.
0: Pela repressão, então, né, do governo.
6: Isso, sim. Pela repressão do governo iraniano. Como é um governo muito fechado, é muito difícil você ter acesso à informação.
0: Sim.
6: Né? A informação que sai é a informação oficial.
0: Mas aí, com a guerra, o Trump conseguiu fazer com que a população, inclusive os jovens, né, de alguma forma, parassem os protestos,
6: sim,
0: e se unissem contra o inimigo comum, que é os Estados Unidos. Ou seja, não conseguiu, sim, derrubar o regime iraniano. Essa intenção não foi cumprida.
6: E nem vai conseguir.
0: Pelo jeito.
6: Não.
0: Agora, queria uma outra alegação é de que o Irã interrompesse o seu programa nuclear, né?
6: Assim, mais um pouco de história que nos ilumina aqui. O ex-presidente Barack Obama, ele fez um acordo com o Irã no ano de 2015, foi o seu penúltimo ano, né? Não, foi seu último ano como presidente, né? Não, foi seu penúltimo ano, desculpa, seu penúltimo ano como presidente, depois de meses e meses, ou anos e anos de negociação, o Irã aceitou entregar o seu material, o seu urânio enriquecido em maior porcentagem, aceitou entregar esse material, se comprometeu a deixar ser inspecionado pelas Nações Unidas e se comprometeu a deixar o seu programa nuclear estritamente para propósitos civis.
0: Para,
6: né,
0: produção de energia, né?
6: Para produção de energia. O Donald Trump, sem muitos argumentos, sem argumentos baseados em fatos, ele disse que esse acordo foi horrível, e no primeiro mandato dele ele desfez esse acordo.
0: Em 2018,
6: então você,
0: né,
6: tinha, você tinha um acordo feito. O Irã, inclusive, ele é signatário do acordo de não proliferação de armas nucleares. Muitos países assinaram isso. Israel, por exemplo, não assinou. Os Estados Unidos também não assinaram. Mas o Irã assinou esse compromisso internacional, né, de não proliferação das armas nucleares. E tem também uma ordem do antigo Ayatollah, que morreu recentemente e está sendo enterrado agora, uma ordem religiosa, que ele coloca que não era o objetivo do Irã, ou não deveria ser o objetivo do Irã, a construção de armas nucleares, porque ela ia contra o que a religião islâmica pregava. Uhum. Então, havia ali um certo comprometimento de que o Irã não seguiria por esse caminho de ter uma arma nuclear. Hoje, um governante iraniano, ou os governantes iranianos, talvez eles pensem de outra forma. Eles falam, bom, talvez seja melhor retomar o programa nuclear para que a gente possa se precaver de possíveis guerras.
0: Diante do acirramento, né? Em 2018, o Trump, no seu primeiro,
6: exatamente,
0: mandato, interrompe esse acordo que o Obama tinha fechado com o Irã, né? Impõe tarifas, né?
6: Sim.
0: Voltam as tarifas.
6: Impõe sanções também.
0: Impõe sanções,
6: ao Irã,
0: tarifas não. Tarifas ele impõe a nós. Sanções. Sanções ao Irã. E agora culmina com essa guerra. Mas essa guerra não avançou em nada. Em nenhum desses pontos.
6: Não.
0: Que vantagem o Trump levou dessa guerra até agora, professor?
6: não muita coisa, para não falar que ele não levou
0: nada, né?
6: Vantagem alguma. É. Eu estava escutando um colega americano, professor Mearsheimer, da Universidade de Chicago, e ele estava falando que esse seria um caso muito estranho onde o perdedor da guerra vai aparecer como vencedor da guerra, que seria o Irã. Porque ele teve parte do seu país destruído, etc. Mas quando sentam as mesas de negociação, ele não só manteve o controle do Estreito de Hormuz, como ele aumentou esse controle. Agora ele está cobrando, né? O Irã está cobrando um pedágio para os navios passarem por lá. E o objetivo do Donald Trump não foi alcançado, que seria a mudança de regime. Se for a destruição do programa nuclear iraniano, ok, em partes ele atingiu esse programa, mas como você explica para o cidadão americano lá, né? Eles adoram falar dos taxpayers, né? Do cidadão como aquele pagador de impostos, né? Fala, como você explica para o cidadão, para aquele que paga os impostos, que você está gastando bilhões em uma guerra que não é do seu interesse nacional, não é do seu interesse estratégico? O Irã é um país que não apresenta nenhuma ameaça aos Estados Unidos, à segurança militar dos Estados Unidos. Então, como você justifica essa guerra para os seus eleitores, né? Para os seus cidadãos?
0: Então, não à toa o Trump tem a popularidade caindo drasticamente, né? Pois é, mas e agora? E agora volta a fazer ataques, quer dizer, vai ficar nessa? Porque se retirar da guerra, seria o Trump reconhecer uma derrota, é isso?
6: Seria. O que é mais provável é que a gente continue nesse pêndulo entre negociações e ataques pontuais, pelo menos até o fim do governo Trump. Caso haja uma mudança na Casa Branca de um presidente democrata, por exemplo, as relações com o Irã e a relação de como terminar essa guerra, ela vai mudar. Ela certamente vai mudar. Tá? Mas enquanto o Donald Trump permanece no poder, e ele permanece rodeado, né? O seu secretário de defesa, que se autodenomina secretário da guerra, e o secretário de Estado, né? O Marco Rubio, eles são completamente inexperientes na área internacional. Eles se levam muito por uma questão ideológica que é muito mais rasteira do que baseada em fatos e evidências, e eles vão tentar levar essa narrativa até o final do governo Trump, nessa mesma toada que estamos vendo agora de um ataque-trégua.
0: Mas a economia mundial
6: pode durar por...
0: vai afundar, não, né? Já que não tem adulto na sala ali, no
6: entorno
0: do Trump, mas será que
6: tem.
0: O... os grandes empresários que bancam, né, afinal de contas, as campanhas eleitorais não podem fazer uma pressão?
6: Esse é um bom ponto, Tânia, que você colocou. Pode ter uma pressão interna dentro dos Estados Unidos, uma pressão internacional vinda da Europa, que é o continente que tem mais peso em negociações internacionais, mas a própria União Europeia, ela não está fechada com relação a essa questão do Irã. A França tem um posicionamento, a Alemanha tem outro. Eles são perdedores dessa guerra que eles não participam, né? Eles dependem bastante do petróleo, eles dependem bastante do gás também que passa por ali, mas a gente não pode esquecer que os Estados Unidos, eles têm reservas de petróleo muito altas. Há muito tempo que eles fazem reserva de petróleo prevendo um tipo de cenário como esse.
0: Uhum.
6: Mas a sua colocação é interessante porque em algum momento é possível que esses interesses econômicos levem a uma trégua que seja mais duradoura. Mas eu volto a insistir nesse ponto, enquanto o Trump continuar no poder, não vai haver uma relação de confiança entre esses dois lados que estão negociando.
0: Eu fico pensando, agora ele vai ter eleições em novembro, né? Legislativas.
6: Sim.
0: Muito provavelmente, pelo andar da carruagem, com a popularidade do Trump tão baixa, ele perca apoio no Congresso, né? Será que isso já não pode ser uma forma de antecipar o fim do governo dele? Sei lá, ou por alegações de que ele está agindo contra os interesses nacionais, ou impeachment, ou sei lá, insanidade também, porque tem esse dispositivo na legislação dos Estados Unidos, né? Alguma coisa bem orquestrada aí com o capital mesmo, para que ele saia, porque ele está atrapalhando demais, inclusive os interesses do próprio país dele.
6: Sim, sim, ele está indo contra os interesses do próprio Estados Unidos, sim. Né?
0: Está contra o faça os Estados Unidos, né? Make America Great Again, completamente fora do que ele mesmo apregoa, né?
6: Então, aí, assim, é bem possível pelo andar da carruagem que ele perca a maioria na Câmara, e é bem possível que ele perca no Senado também, nessas eleições agora de meio de mandato. Isso certamente limitaria os poderes dele, das ações que ele toma e que ele precisa de apoio do Congresso, mas já teve vários presidentes que passaram por situação semelhante de perderem a maioria no meio do mandato, até com o Obama isso aconteceu, e eles conseguem levar até o final. Eu não acho que o Partido Democrata consiga fazer uma maioria que seja forte bastante para um processo de impeachment do presidente Trump. Seria muito difícil. E ao mesmo tempo, ainda que, para a gente entender o eleitorado americano, o eleitorado do Trump, né? Assim, eleitorado americano, você sempre vai ter 40% democrata, 40% republicano, e depois tem os moderados que ora vão para um lado, ora vão para o outro.
0: Nem aqui no Brasil.
6: A questão é que os republicanos hoje, eles têm uma ala muito radical, que é do Make America Great Again, do MAGA, que assim, se o Trump falar que eles ganharam a guerra, o MAGA vai acreditar. Se o Trump falar que o Irã é o país de todos os males e do demônio, o pessoal MAGA vai acreditar. Se ele fala que as tarifas trazem dinheiro para os Estados Unidos, o movimento MAGA acredita. Então, tem pelo menos metade dos eleitores republicanos, eles

0: forte. Os republicanos, por outro lado, né, eles não se uniram ainda em torno de uma liderança. Tem algumas lideranças que estão surgindo, de alguns governadores que estão se colocando nacionalmente, como o governador da Califórnia, mas ainda não são figuras que se coloquem à altura de um líder, né? Não se colocaram ainda como líderes nacionais,
1: Quer dizer, os
0: né?
1: republicanos,
0: Então,
1: mesmo não concordando com o Trump, estão reféns do Trump também, né?
0: porque os republicanos menos radicais, o ex-senador John McCain é um bom exemplo disso. Era uma pessoa extremamente educada, civilizada nos debates que ele teve com o presidente Obama nas eleições. Esse tipo de republicano foi perdendo espaço, né? E o Partido Republicano, ele percebeu que o Trump era uma escada para o poder. Ele concorre primeiro em 2016 como um outsider, o que dá a ele uma certa vantagem, que ele pode colocar no discurso. Esse discurso, ele costuma
1: Anti-sistema,
0: funcionar
1: né?
0: razoavelmente bem, né? Tipo assim, eu não faço parte do sistema,
1: É
0: eu
1: isso.
0: sou diferente, eu vou entrar, né? Eu não sou como os políticos tradicionais, tal. Em 2024, que ele volta com o discurso de que o Biden foi um péssimo presidente e que ele vai continuar aquilo que ele havia começado, né? Os republicanos, eles falam assim: olha, mesmo o Trump não representando exatamente o que é a história do Partido Republicano e os valores do Partido Republicano, eles estão no poder.
1: Sim, claro, ele tem voto, né?
0: E
1: É
0: político quer o
1: isso,
0: poder,
1: claro.
0: né? O objetivo primeiro de alguém entrar na política é o poder.
1: É isso.
0: É você ter o poder ou você poder influenciar quem tem o poder.
1: É, e o
0: Né?
1: Trump é
0: Então,
1: essa máquina de
0: é esse animal político,
1: popularidade,
0: né?
1: né? É exatamente. Tem aí boa parte dos eleitores nos Estados Unidos. Bom, enfim, linhas gerais aqui para fechar, que eu já estourei o Repórter CBN. É, não temos uma perspectiva de término dessa guerra por enquanto, né? Vai ficar
0: A curto
1: nessa.
0: prazo,
1: Não tem
0: não.
1: saída, né? Não tem saída
0: Não.
1: honrosa para o Trump, por enquanto.
0: A curto prazo, não. A médio prazo, a gente pode esperar uma retomada das negociações. E até o final do governo Trump, eu acho que a gente não passa dessa barreira. A gente não vai
1: Gente, mas nós
0: conseguir
1: estamos
0: ver os
1: falando de
0: dois.
1: quanto tempo para o final do governo Trump?
0: 2 anos
1: 2 anos
0: e alguns
1: e
0: meses,
1: alguns
0: né?
1: meses. É tempo, né? O mundo quebra se continuar nessa toada. Mas, enfim, vamos ver, vamos torcer pelo bom senso, professor.
0: Vamos
1: Vamos,
0: torcer para que o bom senso prevaleça.
1: vamos,
0: Pelo menos uma
1: vamos ser
0: vez.
1: bem utópicos aqui. Professor, muito obrigada, viu, pela entrevista. Boa noite aí para o senhor.
0: Eu que agradeço, Tânia. Uma ótima
1: Boa
0: noite.
1: noite. Maurício Fronzalha, professor de Relações Internacionais da Universidade Presbiteriana Mackenzie. É, gente, não temos motivos para ser otimistas, não. Ah, essa guerra que não acaba. Agora são 11 horas e 5 minutos.
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8 de julho de 2026, o senador e pré-candidato à presidência Flávio Bolsonaro, do PL, fez uma live dos Estados Unidos para se defender de críticas sobre atuação mais política do que técnica na audiência sobre o possível novo tarifaço contra o Brasil. O parlamentar também questionou o motivo de outros pré-candidatos à presidência não terem ido defender os interesses do povo brasileiro. Flávio afirmou ainda que a aplicação de uma tarifa de 25% contra o Brasil já é dada como certa nos bastidores.

0: investidores e que, por isso, teve de adotar uma defesa política. A Justiça do Distrito Federal enviou ao STF um documento para justificar pagamentos que poderiam ser vistos como penduricalhos. No ofício enviado ao Supremo, o TJ da Capital Federal afirma que as folhas de pagamento emitidas desde abril respeitam o teto firmado pelo STF no fim de março. As explicações foram solicitadas pelos ministros Alexandre de Moraes, Cristiano Zanin, Flávio Dino e Gilmar Mendes na segunda-feira. Horário de Brasília, 11:06.
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0: Santuário Diocesano Nossa Senhora da Saúde, em Biraçu, vai receber no dia 19 de julho relíquias dos santos Carlo Acutis e Pier Giorgio Frassati, recentemente canonizados pela Igreja Católica. As relíquias serão entronizadas na Capela da Misericórdia, novo espaço que será abençoado no mesmo dia. Acutis e Frassati, ambos italianos, foram canonizados juntos pelo Papa Leão XIV em 7 de setembro de 2025. Na tradição católica, as relíquias são sinais da comunhão dos santos e recordam homens e mulheres que viveram profundamente unidos a Cristo. A programação de bênção da capela e da entronização das relíquias começará às 7 horas da manhã, com a concentração dos fiéis na quadra do Aricanga, perto do santuário. Às 7h30, as relíquias chegarão. Em seguida, os fiéis seguirão em caminhada até o santuário, onde será celebrada a missa às 8h30 pelo bispo de Colatina, Dom Lauro Sérgio Versiani Barbosa. Depois da missa, às 10h30, será ministrada a bênção da nova capela e da sala de confissão. Para a Diocese de Colatina, a chegada das relíquias representa um convite especial aos jovens para descobrirem que a santidade é possível em todos os tempos e realidades. Com informações do colunista Leonel Ximenes, reportagem Juliana Morgado.
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3: Polícia Federal fez uma nova busca na casa de Jair Bolsonaro para localizar armas, munições e documentos. A operação foi autorizada pelo ministro do Supremo Tribunal Federal, Alexandre de Moraes. A defesa informou que nada foi encontrado na residência do ex-presidente.
4: A Polícia Federal cumpriu na manhã desta quarta-feira um mandado de busca e apreensão na casa do ex-presidente Jair Bolsonaro, no Jardim Botânico, em Brasília. A ordem foi autorizada pelo ministro do STF, Alexandre de Moraes, para localizar armas, munições, acessórios e documentos de registro. Segundo a defesa de Bolsonaro, os agentes ficaram menos de uma hora no local e não encontraram qualquer material. O ministro alegou na decisão que as buscas foram motivadas pelas divergências apresentadas pelos advogados do ex-presidente entre a quantidade de armas registradas em nome de Bolsonaro e aquelas efetivamente entregues à Polícia Federal. No documento, o ministro afirma que as informações prestadas pela defesa diferem dos dados que já constam no processo. Por isso, Moraes classificou a busca domiciliar como imprescindível para garantir a entrega integral das armas e afastar qualquer dúvida sobre a permanência de armamentos sob posse direta ou indireta de Bolsonaro. O senador Flávio Bolsonaro disse que a ação foi desnecessária e caracterizou como cortina de fumaça para dividir o noticiário.
5: Para surpresa de todos, hoje pela manhã, busca e apreensão na casa do presidente Bolsonaro. Um constrangimento danado, uma busca minuciosa, reviraram tudo, foram procurar alguma arma que não tivesse sido informada nos autos, que porventura o presidente Bolsonaro estivesse escondendo, que não teria informado. Então foi muito ruim, muito constrangedor. mais uma vez uma situação em que a família toda sofre, então não tinha arma, tudo que foi informado ao Alexandre de Moraes era verdadeiro, estava documentado lá.
4: Para o advogado criminalista Guilherme Mota, o ex-presidente poderia perder as prerrogativas da prisão domiciliar caso a PF encontrasse algum material ilegal.
6: A busca e apreensão é a medida adequada para se fazer cessar a irregularidade. Eventuais armas, porventura, fossem encontradas e apreendidas na posse do ex-presidente, poderiam culminar, por óbvio, na revogação da prisão humanitária domiciliar que foi concedida e prorrogada.
4: Na semana passada, o ministro manteve a prisão domiciliar de Jair Bolsonaro e determinou a apreensão de todas as armas vinculadas ao ex-presidente. A defesa informou que duas armas já tinham sido entregues à Polícia Federal em 2023 e que outras 8 armas estavam sob custódia do Exército. No entanto, a corporação informou possuir apenas 6 armas, que foram encaminhadas à Polícia Federal. Diante da divergência, os advogados retificaram as informações, afirmando que uma pistola Glock já estava apreendida pela Polícia Civil do DF e que uma espingarda calibre 12 permanecia em uma empresa importadora em Caxias do Sul, no Rio Grande do Sul, sem nunca ter sido retirada por Bolsonaro. A defesa pediu que a empresa fosse oficiada para confirmar a custódia da arma, mas o ministro apontou que nunca foram apresentados documentos que comprovassem essa versão e ainda que a explicação diverge dos registros oficiais disponíveis nos sistemas. De Brasília, Igor Cardim.
3: A Prefeitura de São Paulo notificou a ONG Instituto Conhecer Brasil a devolver R$ 906 mil aos cofres públicos devido à emissão e ao posterior cancelamento de notas fiscais de prestação de serviços. O Executivo paulistano também pediu esclarecimentos sobre trabalhos declarados pela organização que somam mais de R$ 11 milhões. A entidade pertence a Karina Ferreira da Gama, dona da produtora responsável pelo filme Dark Horse, que é o filme sobre o ex-presidente Jair Bolsonaro.
7: A Secretaria Municipal de Inovação e Tecnologia de São Paulo notificou a ONG Instituto Conhecer Brasil para explicar, num prazo de 30 dias, suspeitas de irregularidades na prestação de contas de um contrato para instalação de Wi-Fi gratuito na cidade. Segundo a apuração do portal G1, os valores sob suspeita chegam a quase R$ 13 milhões. A ONG tem como proprietária a empresária Karina Ferreira da Gama, que também é produtora do filme Dark Horse, que conta a trajetória do ex-presidente Jair Bolsonaro. De acordo com a prefeitura, a fiscalização encontrou notas fiscais canceladas e documentos em desacordo com a legislação, incluindo despesas atribuídas a outras empresas. Esses gastos foram desconsiderados temporariamente e, por enquanto, não serão incluídos na análise da prestação de contas. A administração municipal afirma que ainda não determinou a devolução de recursos. Segundo a prefeitura, essa decisão não é definitiva. E o Instituto Conhecer Brasil ainda pode apresentar justificativas ou documentos para regularizar as pendências. Caso a entidade não se manifeste ou não consiga comprovar a regularidade dos gastos dentro do prazo, as despesas questionadas serão rejeitadas de forma definitiva. Parte das notas fiscais consideradas irregulares já havia sido revelada pelo portal G1 em maio. Na ocasião, a reportagem mostrou que o Instituto Conhecer Brasil apresentou à prefeitura notas fiscais canceladas ou em desacordo com a legislação para justificar despesas do contrato de R$ 108 milhões destinado à instalação de pontos de internet gratuita nas periferias da cidade. A empresária Karina da Gama disse que as notificações mencionadas pela prefeitura fazem parte do fluxo ordinário de acompanhamento e análise das prestações de contas de parcerias firmadas com a administração pública. Ela disse ainda estar certa de que todos os fatos serão devidamente esclarecidos e que as informações e documentos apresentados vão demonstrar a regularidade da execução das parcerias. De São Paulo, Lucas Taveira.
3: O pré-candidato ao Palácio do Planalto pelo PSD, o Ronaldo Caiado, classificou como inaceitável o pedido de Flávio Bolsonaro para o adiamento do tarifaço para depois das eleições. O governo Lula aguarda mais uma rodada de discussão antes da decisão do escritório do representante de comércio dos Estados Unidos. O pré-candidato à presidência pelo PSD, Ronaldo Caiado, fez duras críticas ao senador Flávio Bolsonaro pela proposta de adiamento do tarifaço que poderá ser imposto ao Brasil pelos Estados Unidos. O pedido de Flávio para que as novas tarifas às exportações sejam aplicadas depois das eleições foi visto como inaceitável pelo ex-governador de Goiás. A manifestação de Caiado ocorreu num evento da Confederação Nacional do Comércio.
8: Tem sido uma atitude infeliz por parte do pré-candidato Flávio Bolsonaro, já que este assunto não deve ser tratado apenas no interstício da campanha eleitoral, em termos de propor algo que seja temporário, desde que aquilo não possa influenciar na campanha.
3: O pré-candidato Renan Santos, do Missão, também criticou a postura de Flávio. Ele disse que enquanto o senador finge que se importa e faz compras na Disney, ele e seu partido reduziram o IPVA na CCJ do Congresso. Flávio, por sua vez, chamou Lula de lambibotas da China e voltou a dizer que o presidente não quer negociar com os americanos porque espera tirar proveito eleitoral da crise. O senador também defendeu a entrada do Brasil num acordo comercial semelhante ao firmado entre Estados Unidos, México e Canadá.
9: Hoje existe na presidência da República alguém que é anti-Estados Unidos e que daqui a pouco as eleições são daqui a 87 dias, gente. Preste atenção, daqui a 87 dias teremos eleições para presidente no Brasil e pode ser que o cenário mude. Então qual foi a minha estratégia aqui? A gente pode ter alguém que vai poder sentar de igual para igual.
3: O governo americano deve anunciar a decisão final sobre as novas tarifas na semana que vem, no dia 15. Até lá, o Brasil tem a expectativa de participar de uma última rodada de negociação. Já o Senado aprovou nesta quarta uma medida provisória que autoriza a liberação de até 15 bilhões de reais em novas linhas de financiamento para empresas exportadoras. A proposta do governo foi editada em março. No âmbito do plano Brasil Soberano, diante da elevação de tarifas comerciais impostas por outros países. Com colaboração de Rani Veloso, de Brasília, Samantha Klein.
10: O governador de São Paulo, Tarcísio de Freitas, criticou as pré-candidaturas de Simone Tebet e Marina Silva ao Senado pelo Estado. Na avaliação dele, as ex-ministras não venceriam eleições se disputassem os cargos nos estados de origem. O Mato Grosso do Sul, né, da Tebet, e o Acre, da Marina Silva. Agora é engraçado, né, porque o Tarcísio de Freitas também não é de São Paulo. Ele concorreu ao governo, é governador de São Paulo, mas não é de São Paulo, do Rio de Janeiro. Bruna Barbosa.
11: O governador de São Paulo, Tarcísio de Freitas, carioca de nascença, criticou as pré-candidaturas das ex-ministras Marina Silva, da Rede, e Simone Tebet, do PSB, ao Senado por São Paulo. A declaração foi feita no mesmo dia em que a pesquisa Datafolha apontou Marina e Tebet na liderança da disputa pelas duas vagas. As duas aparecem tecnicamente empatadas. Já os pré-candidatos apoiados por Tarcísio, André do Prado, do PL, e Guilherme de Ritt, do PP, ocupam a quarta e a quinta posições, atrás também de Ricardo Salles, do Novo. Em um encontro fechado com pré-candidatos do Republicanos, o governador afirmou que as duas não venceriam eleições nos estados de origem e demonstrou confiança na vitória da chapa da direita.
12: Com todo respeito às duas candidatas ao Senado dos outros partidos, elas não começaram a fazer política em São Paulo, não elegeram esse estado para servir. Foram servir o Mato Grosso do Sul e o Acre e levaram o cartão vermelho do Mato Grosso do Sul e do Acre. Se fossem concorrer por lá, lá não seriam eleitas. E pode ter certeza, não serão aqui também. Não serão.
11: O encontro integra uma série de compromissos políticos do governador previstos para esta semana. Como a CBN mostrou, após intensificar agendas de entregas e inaugurações antes das restrições impostas pela legislação eleitoral, Tarcísio reservou os próximos dias para reuniões de articulação e organização da pré-campanha reeleição. Procurada, a equipe de Marina Silva não quis se manifestar sobre a fala do governador. Já a assessoria de Tebet não se manifestou até o fechamento desta reportagem. De São Paulo, Bruna Barbosa.
10: Bom, em relação à candidata, à pré-candidatura do PT ao governo de São Paulo, Fernando Haddad
3: e que tem um vice definido até agora na chapa, Márcio França. Eles ainda não fizeram nenhuma aparição pública juntos, desde que o petista anunciou o ex-ministro para compor a aliança eleitoral. Pedro Pupulin.
13: Quase 15 dias após o pré-candidato do PT ao governo de São Paulo, Fernando Haddad, ter anunciado Márcio França, do PSB, como seu vice na disputa, os dois políticos ainda não realizaram nenhuma agenda pública conjunta. O motivo principal seria o fato de que as agendas dos pré-candidatos ainda não estão sincronizadas. Para a CBN, interlocutores da campanha de França afirmaram que o ex-ministro havia deixado pronto todo um roteiro de campanha voltado à disputa ao Senado até o último instante antes do anúncio da vice. Logo, haveria agora a necessidade de outro planejamento. Há também quem defenda que toda a chapa progressista deva realizar agendas em separado, em uma espécie de força-tarefa para a conquista de votos, tanto no interior como na capital e região metropolitana. O raciocínio é que França e as pré-candidatas ao Senado, Simone Tebet e Marina Silva, são figuras amplamente conhecidas, algo que as campanhas consideram uma vantagem em relação à chapa da direita, encabeçada pelo governador Tarcísio de Freitas, do Republicanos. Ouvidas pela CBN, fontes internas das campanhas afirmaram que as definições acontecerão nos próximos dias. Cientista político, Aldo Fornazieri comentou a importância da participação de França na campanha de Haddad ao Palácio dos Bandeirantes.
14: Ele pode, dependendo de como for conduzida a campanha, ter esse papel de desbloquear esse voto conservador no interior do estado, que sempre opta por candidaturas mais conservadoras. Márcio França, do ponto de vista político ideológico, ele não é considerado um esquerdista, é uma pessoa mais de centro, e esse perfil pode contribuir para que haja uma redução da rejeição à candidatura do Haddad no interior.
13: Além disso, a convenção estadual do PT, que oficializará a candidatura de Haddad ao governo, será realizada em Campinas. Como a CBN havia antecipado, a defesa para que a convenção acontecesse fora da capital partiu do presidente Lula. A avaliação de integrantes da campanha petista é de que a oficialização da chapa no interior tem peso simbólico e eleitoral, diante da necessidade de ampliar a presença da esquerda no principal reduto de Tarcísio. Com colaboração de Bruna Barbosa, de São Paulo, Pedro Pupulin.
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confirmação do Super El Niño, previsto para os próximos meses, vários setores do agronegócio do Espírito Santo, principalmente da agricultura familiar, devem sofrer com efeitos climáticos extremos. Entre os impactos do fenômeno, que pode atingir lavouras de forma severa, está a redução da qualidade do tamanho de frutos e grãos. Caracterizado pelo aquecimento anormal das águas do Oceano Pacífico, o El Niño atinge a categoria de forte ou super, quando as temperaturas permanecem 1,5 grau acima da média por vários meses. E neste ano, as estimativas apontam que a elevação pode chegar a 3 graus. As anomalias climáticas esperadas podem provocar estiagens prolongadas em algumas regiões e episódios de chuvas intensas em outras. O período seco convencional, que normalmente vai de maio a setembro, pode avançar pelos meses de outubro, novembro e dezembro, com possibilidade de persistir até fevereiro ou março. Outra consequência pode ser um aumento significativo nas temperaturas. A combinação de estiagem prolongada e altas temperaturas extremas pode comprometer não apenas o volume de produção. De acordo com o secretário de Agricultura, Enio Bergoli, os resultados variam conforme a região e o tipo de cultivo. No norte e noroeste do estado, onde o Super El Niño deve ser sentido com mais intensidade, a preocupação recai sobre a produção de café, mamão e pimenta do reino. Apesar de terem boa parte irrigada, as plantações podem sofrer com a falta de água para a recarga hídrica e com calor excessivo. Já nas regiões de montanha e no Caparaó, o risco é maior para as hortaliças e o café arábica, que tem menor índice de irrigação. No sul do estado, as áreas de baixada com conilon, não totalmente irrigadas, também estão em situação vulnerável, lembra o secretário. Uma das ameaças é o abortamento de flores e frutos causado pelas ondas de calor. Conforme explica Bergoli, as temperaturas acima da média histórica podem reduzir o metabolismo das plantas, gerando frutos menores e grãos de café queimados, o que prejudica diretamente a renda do produtor e a oferta de alimentos. Há uma preocupação também com a pecuária. No estado, as principais áreas de produção de leite estão no noroeste e também na região sul. Bergoli detalha que com a seca, o pasto fica seco, que gera impacto na alimentação. Por isso, o governo do estado já distribuiu 140 ensacadores de forragem e a formação de estoque de silagem para manter o gado alimentado em período de seca. Confira mais informações sobre o assunto e medidas do governo para mitigar os impactos do Super El Niño em agazeta.com.br. Reportagem Letícia Orlando.

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1: A prisão do ex-prefeito de Belford Roxo, Márcio Canella, deve afetar a campanha do pré-candidato à presidência da República pelo PL, Flávio Bolsonaro, no estado. Canella foi preso na terça-feira após agentes da Polícia Federal encontrarem um fuzil no carro dele.
2: A prisão do ex-prefeito de Belford Roxo, Márcio Canella, do União Brasil, colocou em xeque a pré-candidatura dele ao Senado e já provoca ruídos na direita fluminense. Canella foi transferido para o presídio de Benfica, na Zona Norte, na noite de terça-feira, após a Polícia Federal encontrar um fuzil no carro dele. O político teve a prisão mantida após a audiência de custódia realizada nesta quarta. O flagrante ocorreu durante a sexta fase da Operação Unha e Carne. O ex-prefeito é suspeito de ser o braço político de um esquema de lavagem de dinheiro com postos de combustíveis que movimentou, em 6 anos, 7,6 bilhões de reais. Canella inicialmente era apenas alvo de busca e apreensão. Para a cientista política Mayra Goulart, casos como esse tendem a desgastar principalmente candidatos ligados a grupos que fizeram do combate à corrupção uma das principais bandeiras.
3: A extrema-direita, ela se caracterizou por um discurso muito inflamado sobre corrupção, sobre essas dinâmicas que envolvem esses escândalos muito grosseiros dos políticos. Por isso que ela tem esse componente de antipolítica. Então, vai sim ter muito impacto sobre os políticos que fazem discurso mais ideológico. A gente tem aqui um caso de um candidato ao Senado e foi encontrado um fuzil dentro do carro utilizado na sua campanha.
2: A CBN apurou que nos bastidores do PL a pressão para substituir Canella é forte. Uma das saídas discutidas é que ele seja candidato a uma vaga na Câmara dos Deputados, com maiores chances de vitória por ser uma eleição proporcional. Por outro lado, interlocutores da ala bolsonarista avaliam que, embora o ex-prefeito não tenha uma identificação ideológica forte com o segmento, ele tem uma vasta influência na Baixada Fluminense. Uma eventual saída da disputa poderia enfraquecer a campanha de Flávio Bolsonaro nessa região. Procurada, a defesa de Canella não se manifestou. Com a colaboração de Ana Paula Jalme, do Rio de Janeiro, Matheus Maciel.
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0: Quarta-feira, 8 de julho de 2026. A Polícia Federal realizou buscas por armas na casa do ex-presidente Jair Bolsonaro. De acordo com a defesa do ex-presidente, a ação foi autorizada pelo ministro do STF, Alexandre de Moraes, e nada foi encontrado. O pré-candidato à presidência pelo PSD, Ronaldo Caiado, criticou as atitudes do presidente Lula e do senador Flávio Bolsonaro em relação à ameaça do novo tarifaço pelo governo dos Estados Unidos. Segundo o ex-governador de Goiás, Lula provoca o presidente Donald Trump, enquanto Flávio se ajoelha aos interesses dos Estados Unidos. A fala foi feita em entrevista ao Flow Podcast. O Ministério Público Federal, o Ministério Público do Trabalho e a Defensoria Pública da União entraram com ações na Justiça para pedir medidas de proteção à bacia do Rio Madeira, em Rondônia. Os órgãos também cobram mais de 330 milhões de reais em indenizações. As ações têm como alvo as usinas hidrelétricas Santo Antônio e Giral. Segundo o MPF, a instalação e a operação dos empreendimentos provocaram uma forte redução no estoque de peixes da região e afetaram a atividade pesqueira das comunidades ribeirinhas. Três homens foram denunciados pelo Ministério Público Cearense por envolvimento no envio de uma caixa de chocolates com explosivo para a filha do presidente do Ceará Sporting Clube. Dois deles foram presos em 30 de julho. O outro continua foragido. Conforme o inquérito policial, os três homens se uniram para intimidar o presidente do clube da Série B e expuseram o perigo à vida. Integridade física e patrimônio de João Paulo Silva e da filha dele, que é adolescente. Horário de Brasília, agora 11h32.
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0: Público de São Paulo denunciou 4 pessoas pela morte de uma jovem de 21 anos durante salto de rope jump no interior do estado. Eles foram indiciados por homicídio com dolo eventual.
1: Luiz Felipe Feliciano Egoroff, Maicon Fernandes Sintra, Vitor de Freitas Gonçalves e Eveline dos Santos Gonçalves foram indiciados por homicídio com dolo eventual quando se assume o risco de matar. Eles seguem presos. A tragédia aconteceu na manhã do dia 13 de junho, a partir da denúncia do Ministério Público registrada por volta das 6 da noite dessa terça-feira, dia 7, será realizada uma audiência de instrução e julgamento para ouvir os acusados. Na denúncia, o Ministério Público sustenta que os responsáveis pela execução do salto tinham pleno conhecimento dos riscos da atividade, mas deixaram de adotar cautelas necessárias, como a conferência da conexão da corda de segurança e a realização da dupla checagem dos equipamentos. Após essa etapa, a justiça vai decidir se os réus serão pronunciados. As defesas dos 4 presos ainda não retornaram. A Polícia Civil investigou 8 pessoas em 2 inquéritos que apuraram a morte da jovem Maria Eduarda Rodrigues de Freitas, lançada sem cordas durante um salto de rope jump. O primeiro inquérito foi concluído no dia 22 de junho e indiciou 3 instrutores ligados ao salto por homicídio com dolo eventual, quando o autor não tem a intenção direta de matar a vítima, mas assume o risco de produzir esse resultado. São eles Luiz Felipe, Maicon Fernandes e também Vitor de Freitas. Na primeira semana de julho, a polícia concluiu o segundo inquérito e indiciou Eveline dos Santos Gonçalves, apontada como organizadora do evento, por homicídio e fraude processual. Já João Antônio Piveta Ribeiro da Silva e Gabriel Barros Martins também chegaram a ser presos, mas a polícia pediu a revogação das prisões. De Campinas, Thalita Souza.
0: Um policial civil morreu após ser atingido com um tiro na cabeça em uma operação no Rio de Janeiro.
2: A Polícia Civil vai ocupar a comunidade do Muquiço, em Guadalupe, na zona norte do Rio, para tentar localizar os responsáveis por atirar e matar um policial nesta quarta-feira, durante uma emboscada na região. Carlos Alberto Freire Neto foi baleado na cabeça. O ataque aconteceu enquanto ele realizava diligências em um carro descaracterizado com outros 3 agentes na Avenida Brasil, uma das principais vias expressas da capital. O agente trabalhava na Polícia Civil de São Paulo e começou na Corporação do Rio em dezembro de 2023. Ele estava há cerca de 2 meses na Delegacia de Homicídios da Baixada Fluminense. Carlos Alberto chegou em estado grave ao Hospital Municipal Albert Schweitzer e não resistiu aos ferimentos. Uma outra agente foi baleada na perna e passou por cirurgia, mas tem quadro estável. O subsecretário de Planejamento da Polícia Civil, Carlos Alberto de Oliveira, disse que estão sendo realizadas buscas pelos criminosos em várias comunidades.
3: Nós estamos em busca desses elementos, buscando também indícios da comprovação de todos os envolvidos no caso. Estamos também buscando informações em outras comunidades com o intuito de capturar esses elementos que participaram dessa empreitada criminosa contra a nossa equipe. Nós já conduzimos 2 pessoas até a delegacia, porque temos informações que são foragidos, não apresentaram documentação, nós vamos fazer uma apuração mais profunda. Mas já vamos passar para a população a certeza de que esses elementos que praticaram esse ato covarde e insidioso serão capturados pela Polícia Civil.
2: Depois do ataque, a polícia fez uma operação de emergência com 30 viaturas no Muquiço. 4 pessoas com mandados em aberto foram presas, mas ainda não há confirmação de que tenham participado da morte do policial. Outras 2 foram encaminhadas à delegacia. A Avenida Brasil chegou a fechar na região de Guadalupe. 36 linhas de ônibus tiveram um trajeto alterado e escolas e unidades de saúde também tiveram um funcionamento impactado. A Polícia Civil e o governador em exercício do Rio, Ricardo Couto, divulgaram notas de pesar pela morte do agente Carlos Alberto. Ele deixa a mulher e 2 filhos. Com a colaboração de Diogo Bugalho e Rafaela Lima, do Rio de Janeiro, Júlia Viana.
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0: Reconhecido pela boa culinária de frutos do mar na Serra, o balneário de Manguinhos será palco de mais uma edição do Circuito da Muqueca Capixaba. O evento acontecerá de 17 a 19 e de 24 a 26 de julho, sempre das 12 às 17 horas. Durante dois finais de semana, os 7 restaurantes e docerias participantes servirão receitas exclusivas e 5 delas propõem releituras do prato mais famoso do Espírito Santo. No circuito, as porções individuais serão vendidas a R$ 40,00 e os doces custarão R$ 25,00. E já como tradição nos eventos gastronômicos realizados no balneário, a jardineira gourmet estará circulando entre os restaurantes a partir do meio-dia nos dias 18, 19, 25 e 26. O passeio é gratuito. Nos sábados do circuito, o restaurante Quinta da Praia contará com a apresentação de teatro infantil e atividades gratuitas para crianças das 13 às 14 horas. Entre algumas opções de restaurantes, o restaurante Recanto das Estrelas traz o Sinfonia das Estrelas, um prato composto de posta de peixe envolvida por molho de moqueca capixaba e acompanhado por lagosta, tomate fresco e temperos. Já o Espaço Maresias vem com a Tábua de Moqueca, que reúne 4 mini-versões da icônica receita. Uma de badejo, uma de cação, outra de polvo e, por fim, a de banana da terra, acompanhadas por arroz e pirão. Já nas opções doces, a confeitaria Carmen Carlone traz a Cocada Suprema. O doce de coco, em sua versão cremosa e servido com uma bola de sorvete de creme, coberta por calda de caramelo salgado. Com informações de Evelise Calmon, reportagem André Cipreste.
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2: Nessa semana foi lançada a Rede EJA Inclusão Produtiva, que reúne 16 instituições da sociedade civil e organismos multilaterais para articular ações que fomentem a educação de jovens e adultos. Nós estamos com a Rosalina Soares, ela é superintendente de conhecimento da Fundação Roberto Marinho. A Fundação Roberto Marinho é uma dessas instituições que fazem parte da rede. A Rosalina, que estuda e se aprofunda muito nesse tema, né? Coordena estudos nacionais sobre populações fora da escola. Rosalina, bem-vinda, boa noite.
3: Olá, Tânia, boa noite, bom estar aqui com vocês.
2: Ah, muito obrigada. Bom, então vamos começar, antes de falarmos, né, sobre a rede que vocês fundaram e tal, entendendo esse cenário, né, da falta de escolaridade da população brasileira. Que porcentagem dos brasileiros não concluiu o ensino básico, né, o ensino básico que vai até o ensino médio, né?
3: Isso, Tânia. Então, acho que é um percentual muito elevado, né? Nós temos aí 47,3% da população brasileira de 15 anos ou mais que não concluiu a educação básica. A maioria não concluiu nem o fundamental, tá? 45 milhões não concluíram o fundamental e não frequentam neste momento uma escola. Então, ou seja, isso é equivalente aí a quase 64 milhões de pessoas nessa situação. Dentro deste número gigante, nós temos 8 milhões de jovens de 15 a 29 anos.
2: Ah, então, isso que eu queria, fiquei curiosa de saber também por faixa etária, se isso é uma questão que reflete gerações anteriores, né, que tiveram mais dificuldade, ou se essa dificuldade, se essa evasão escolar também está presente na mesma escala nos dias de hoje.
3: Então, de fato, a educação de jovens e adultos, que é a modalidade que deve atender essa população que não concluiu a educação básica, né, ou seja, na adolescência, né, na fase, né, de juventude até os 17 anos, ela continua tendo direito. Eu acho que isso é importante da gente colocar na mesa. Numa sociedade que vai se transformando o tempo inteiro, a educação, de fato, ela passa a ter um valor ainda maior, né, para toda essa população. Sim. Então a gente tem sim jovens, né? Ou seja, ainda entre os jovens, se a gente pensar só nessa população de 15 a 29 anos, 17% dessa população está também nessas estatísticas, né? Esses 8 milhões que eu falei.
2: Ah, 17% desses jovens deixam os estudos.
3: É. Isso. E deixam, ou seja, por questões mesmo sociais, né? Muitos claro. Desses jovens precisam trabalhar para complementar a renda da família. No caso de jovens meninas, né, do sexo feminino, a gente também tem a questão aí da gravidez, que de fato também é um dos fatores que tira as meninas da escola, né? E depois desse primeiro filho é muito desafiador para essa menina voltar, porque ela fica no lugar de cuidados. Mas dentro desse também grupo, nós temos também uma grande população, que é uma população ativa, que ainda está no mercado de trabalho, que vai ter muito tempo ainda no mercado de trabalho. E temos também a população de idosos. Eu gosto muito de trazer esse assunto, porque cada vez mais os idosos também estão se mantendo no mundo do trabalho, né? E o mundo também, por exemplo, nós estamos aqui utilizando uma plataforma digital para conversar. Muitas vezes os idosos também precisam usar para acessar direitos plataformas digitais. E, de fato, sem o que é básico, né, o que está previsto na nossa Constituição como um direito, que é básico para todo cidadão e cidadã brasileiros, de fato é algo que faz muita falta na vida de qualquer pessoa. Então, a gente não pode também deixar de oferecer a educação básica para a população idosa. É um direito dos jovens, é um direito dos adultos, mas também é um direito dos idosos.
2: E aí é a EJA, né? Educação para jovens e adultos. E aqui você incluindo os idosos também nesse grupo. Isso. E é um desafio, né? Porque uma vez que você já saiu daquela faixa etária que corresponde, né, que acompanha a turma e tal, você já está adulto, ou jovem, ou idoso, voltar a estudar é muito desafiador. Imagino que para o idoso mais ainda. Não sei, aí você me diga. Talvez até não, né? Enfim, pois você me disse, é uma faixa mais difícil para resgatar. E a educação para esse público tem que ser também uma educação diferente, né? Pela especificidade da faixa etária, que não condiz com a faixa etária, né, de quem está cursando esses cursos. A EJA exige uma especialização, né? Tem as suas técnicas próprias, sua metodologia própria, professora?
3: Com certeza, Tânia. Então, assim, a primeira questão, né? Se é difícil voltar, ou como que isso se dá na cabeça de uma pessoa, em média, esse público, tá? É mais ou menos 12 anos e meio distante da escola. Quanto mais tempo passa fora da escola, mais difícil é realmente para voltar, por conta de responsabilidades que todos nós vamos assumindo no dia a dia, né? Com família, com trabalho. Mas a vontade, o desejo, né, de voltar a estudar, ele também é real. Quando a gente entrevista essa população que está fora da escola, seja ela jovem, seja ela adulta ou idosa, passa muito por um orgulho também. Vocês imaginam voltar para a escola, aprender, porque todos nós aprendemos ao longo de toda a vida. E na nossa lei de diretriz e base da educação, esse termo aparece, ou seja, a gente precisa continuar aprendendo ao longo da vida. O desafio, acho que, da educação de jovens e adultos é, de fato, que a gente precisa criar uma prioridade nacional, porque é uma reparação histórica. Essa população, ela já teve violações diversas, né? Ou seja, é historicamente excluída de diversos direitos, não só o direito à educação, mas o direito a um trabalho digno, né? O direito a uma participação mais qualificada da nossa sociedade. Então, de fato, precisa assim, olha, é prioridade, são 60, quase 40% da nossa população. Isso pode transformar, de fato, a vida dessas pessoas e também o nosso país. Para isso, Tânia, desculpa, mas assim, tem algumas questões, ou seja, que perpassa a vida dessa pessoa numa situação de vulnerabilidade, que é muitas vezes o que impede de voltar e de permanecer. Que aí a gente pode conversar um pouco mais sobre esses obstáculos para voltar.
2: Para voltar. Tá, vamos falar sobre isso. Mas só para eu entender, essa pessoa quando volta, ela não volta para a sala convencional, ela vai para o ensino de jovens e adultos, que tem a sua metodologia isso. própria, né?
3: Para a educação de jovens e adultos, que é uma modalidade da educação básica. Essa modalidade, ela vai acolher essa população. Então, ou seja, a gente também oferece aqui, a Fundação Roberto Marinho, nós oferecemos turmas de educação de jovens e adultos em alguns territórios aqui na cidade do Rio. Um deles é aqui na Maré. E nós temos na nossa sala de aula jovens de 15 anos e uma senhora de 60. E juntos, né, ou seja, com professores que têm uma formação para trabalhar com esse público, para que você possa aproveitar os saberes desse público, porque eles já chegam ali com muitas bagagens, com muitos conhecimentos, né? E com um professor bem preparado, esse professor consegue mobilizar esses saberes, as preocupações que esse público tem, né, os desejos que eles têm, e dentro de uma dinâmica da sala de aula, né, com bastante vínculo com o professor e com materiais adequados, a gente consegue sim fazer um excelente trabalho, e muitos deles conseguem concluir o ensino fundamental, depois o médio, e muitos depois prosseguem ainda, vão fazer um curso técnico ou vão fazer universidades. É muito comum também, na trajetória de quem ficou muito tempo fora da escola, quando volta e encontra um bom currículo, um bom espaço, né, que vai ser acolhedor, que vai dialogar com as suas questões, a continuidade dos estudos também depois ela se mantém.
2: O desafio é trazer essas pessoas, né? Porque, como você dizia, ficar longe da escola, quanto mais tempo você fica longe da escola, mais é mais difícil você resgatar ali, né, a retomada dos estudos. Aí você dizia que existem vários fatores que dificultam esse retorno, né? Por exemplo.
3: O Paulo Freire, né, ele já dizia, porque o Paulo Freire para a gente é uma grande referência, né, ou seja, internacionalmente ele é uma grande referência, e ele trazia uma reflexão que passava muito por uma frase que eu gosto muito, que ele falava: olha, a população demandante da educação de jovens e adultos, por todo o histórico de exclusões acumuladas, ela se autodemite da vida, porque essa população, ela saiu da escola por diferentes necessidades. Uma delas é a necessidade de trabalhar, a principal. Precisa trabalhar, e o trabalho é um direito também, mas acaba concorrendo. E o que é mais urgente se você está numa família onde o trabalho é fundamental para o sustento, né, dessa família? Então, o trabalho acaba, de fato, ali ganhando um espaço muito grande da vida daquela pessoa, e é difícil de conciliar o trabalho, né, com a educação. Mas quando o Paulo Freire trazia essa reflexão de se autodemitir da vida, ele estava querendo dizer o seguinte: essa pessoa escuta a vida inteira, né? Porque ela já esteve na escola anteriormente, a maior parte dessa população já esteve na escola anteriormente. E é uma escola que não funcionou para essa pessoa, né? Muitas delas tiveram episódios de repetência, já abandonaram em algum momento, passaram por distorção em idade série. E essa pessoa começa a acreditar que a responsabilidade é dela. Ela fala: poxa, eu não aprendo. E ela começa a ouvir das pessoas que convivem com ela que a educação não é para ela, e ela acredita nisso. Só que quando a gente vê que são 64 milhões de pessoas, né, o problema não é individual, o problema é social. E o trabalho é uma dimensão, ou seja, necessária para essa população. Então a gente precisa, de fato, de caminhos, de políticas públicas mais intersetoriais. Esse estudo que a gente lançou ontem, né, junto com a rede EJA, Inclusão Produtiva, ele traz um levantamento também de políticas públicas que são efetivas para essa população. Então, assim, um dos desafios, Tânia, é a oferta. Então, a gente tem mais de 1.000 municípios no Brasil que não ofertam educação de jovens e adultos. Uhum. Então, ou seja, se é um direito, está previsto na Constituição, está previsto na lei, né, de diretriz e base da educação, e a oferta não acontece. Se eu te der um outro número, a gente fica mais chocado ainda, porque 2/3 das escolas brasileiras não ofertam educação de jovens e adultos. Então, se eu moro perto de uma escola, preciso concluir essa etapa e tenho direito, e não tem uma vaga ali, é difícil para essa pessoa que trabalha, que cuida de uma família, se deslocar para outro local para conseguir essa vaga.
2: E nós estamos falando de um ensino público, né? Porque nós estamos falando de uma população
3: Exatamente.
2: De baixa renda.
3: Isso, né? Claro. Isso. Então esse eu acho que é o primeiro desafio, é a oferta. Aí depois, ou seja, a gente tem outros desafios, que é essa questão de fato, o Brasil, ele articula, né, caminhar mais pela articulação de diferentes políticas públicas. A gente precisa conseguir conectar, de forma mais efetiva o trabalho, né, com a educação, ou seja, políticas que ajudem, de fato, a criar mecanismos, né, para que essa pessoa consiga, ao mesmo tempo, trabalhar e estudar. Uma das políticas que nós levantamos também, que para essa população é muito importante, porque um dos desafios ou seja, trazer de volta, mas depois, como que eu permaneço? Porque o que a gente observa que acontece, Tânia, com essa população é o seguinte: ela vai para a sala de aula quando ela está desempregada e quando ela consegue um trabalho, ela sai. Então, ela fica nessa intermitência, né? E aí vai, ou seja, muito tempo para conseguir concluir uma etapa. Então, a gente precisa de políticas de fato. Por exemplo, todos nós conhecemos alguém que trabalha na casa de uma família, né? E que muitas vezes não consegue sair dessa casa para chegar em uma escola e começar a estudar às 7 horas da noite. Então, acho que é uma agenda de toda a população. É uma agenda do empregador formal, né? Mas é também uma agenda que passa pela sociedade brasileira conscientizar, além de ser um direito, a educação traz benefícios para essas pessoas e para todo o país, porque a produtividade do país ela cresce muito, o país desenvolve mais.
2: Eu ia entrar nisso, né? Porque é claro que individualmente, para esses milhões de brasileiros, o estudo vai abrir oportunidade de ter empregos melhores, individualmente para eles vai ser interessante. Mas no conjunto, ter uma população mais escolarizada é bom para todo o país, né? Como você dizia.
3: Exatamente, e os dados, eles deixam isso bastante explícito, assim, quando a gente olha a ocupação, a taxa de ocupação, ou seja, quem está trabalhando ou procurando um trabalho, como ela se dá por escolaridade? Quem tem menor escolaridade vai estar menos, né, ou seja, no mercado de trabalho, a taxa de participação é menor. E aí vem algo que a gente fica assim, poxa, a pessoa sai porque precisa trabalhar, mas ao não ter a escolaridade, ela não consegue participar do mercado de trabalho. E quem participa vai estar muito mais na informalidade, em trabalhos precários, com baixos salários, muitas vezes 50% menor do que quem concluiu o ensino médio. Então, quando eu falo, por exemplo, o seu trabalho, né, como jornalista, também é fundamental, porque fazer chegar para os jovens, para os adultos, para os idosos, que a escolaridade, de fato, ela tem também impacto na renda e na qualidade do trabalho, é fundamental para mobilizar também o desejo das pessoas. O estudo, ele também faz uma simulação importante para falar, tá, se a gente conseguisse cumprir, porque nesse momento a gente está num momento muito benéfico assim, para o país, porque nós tivemos a aprovação do novo Plano Nacional de Educação, com metas que começam a ser implementadas agora, para que a gente tenha daqui 10 anos, né, ou seja, para o prazo para alcançar as metas. E se a gente alcançar as metas previstas para a educação de jovens e adultos, né, ou seja, mais ou menos 50% dessa população hoje que não tem educação básica, se conseguir concluir, a massa salarial, né, que é a soma de todos, né, os rendimentos aí da população brasileira, ela aumenta 66 bilhões por ano. Então, ou seja, você melhora a qualidade de vida das pessoas e melhora a qualidade de vida do país. Então, é uma
2: Aquece a
3: agenda de todos
2: economia.
3: nós,
2: Claro, gente,
3: exatamente.
2: claro. Fundamental, fundamental. Senão a gente só vai perpetuar a pobreza. Bom, Rosalina, eu tenho um
3: Isso.
2: minutinho. Como é que as pessoas têm acesso a mais informações sobre a rede que vocês criaram essa semana?
3: Então, a gente tem um site que é redeeja.org.br. Lá você tem todo o material que foi lançado ontem, o diagnóstico nacional, mas também os relatórios sobre políticas que funcionam e um levantamento de mais de 280 políticas públicas ativas nos diferentes estados brasileiros. E em breve nós teremos o diagnóstico para cada unidade da Federação do Brasil, para que a gente possa também conseguir fazer esse diálogo com todos os estados.
2: Muito bom, gente. É isso, né? Porque num país como o nosso, com esses dados, falar em meritocracia, né? Dizer, quem tem um emprego bom é porque merece, o outro que não tem é porque não é tão competente, nesse contexto não faz o menor sentido, né? São bases aí muito discrepantes. Rosalina, muito obrigada, viu? Parabéns aí
3: Eu
2: pela
3: que
2: iniciativa de
3: agradeço.
2: vocês.
3: Um abraço para você,
2: Um
3: Tânia.
2: abraço.
3: Tchau, tchau.
2: Tchauzinho. A Rosalina Soares, ela é superintendente de conhecimento da Fundação Roberto Marinho. A fundação que é uma das instituições que integram a Rede EJA Inclusão Produtiva, justamente para articular ações que estimulem à educação de jovens e adultos. São 64 milhões de brasileiros, jovens, adultos e idosos que não concluíram, né, nem o ensino, a maior parte não concluiu o ensino fundamental e até também uma parte que não concluiu o ensino médio, né, que tudo isso, o fundamental e o médio incluía o ensino básico. Então realmente tem muita gente aí à margem, né, do acesso à educação. Só quem voltou, Paulo Galvão, de volta dessas férias. Ô, Galvão, mas foi demais de longa, hein?
4: Férias intermináveis, né? Agora tem que terminar realmente, porque eu juntei as férias com o feriado, então aí tem 34 dias, né?
2: 34 tá bom, né? Dias, pô, já deu pra descansar, né?
4: Bom demais, bom demais.
2: Ficou num chalezinho que eu tô sabendo, descansando, né? Muito bom, e é bom que você descanse, porque realmente você, né, deu uma puxada para concluir um livro que eu imagino que seja um trabalho hercúleo, e concluiu o livro aqui do Paulo Galvão.
4: Exatamente, exatamente. Livro... Na verdade, né, Tânia, eu tava precisando de férias, porque nas últimas férias anteriores a essa, que foram em novembro, foi quando eu realmente tava ainda escrevendo, né? O livro. Então, não deu para descansar muito, não. Agora sim.
2: Agora sim, né? Deve dar uma sensação boa, né? De o livro sair. Olha que bonito, gente.
4: Demais,
2: esse azul bonito da capa, para quem tá acompanhando com imagem.
4: Isso.
2: Né? E eu recomendo que você dê uma procurada, o livro Quem Você Ajudou Hoje, do Paulo Galvão. Por enquanto, o físico só eu que tenho, é isso?
4: Exatamente, Tânia. É. Tá saindo do forno, né? Tá saindo do forno. E
2: sim,
4: o lançamento mesmo em livraria em São Paulo deve ser daqui a umas 2-3 semanas, a gente vai avisar aqui.
2: Ah, legal, vai ter evento.
4: Vai ter.
2: Quero ir lá.
4: Comecinho de agosto.
2: Quero ir lá. A gente anuncia tudo, hein, Galvão? E aí a gente fala mais detalhadamente sobre o seu livro, mas quem quiser ler digital já pode.
4: Já tá lá na Amazon.
2: Tá na Amazon.
4: Obrigado pela merchan aqui, viu?
2: Ah, eu li o livro.
4: Muito obrigado, hein?
2: Eu li, gostei. O Galvão, bom, o Galvão tem uma cultura, essa, né? Por isso tá na sua presença. Mas tem uma cultura. Você fez história, você fez mestrado em
4: Relações Internacionais.
2: Tem todo um astro, né? Sem falar do jornalismo e do jornalismo diário que você exerce. E aí ele traz aqui vários estudiosos, né, da sociologia e tal, para a gente entender aqui o nosso contexto brasileiro, a nossa política, a nossa forma de pensar como eleitor, né, que a gente precisa quebrar uns padrões, né, Galvão?
4: Não pode desistir da política, né, Tânia? Porque, infelizmente, várias vezes...

0: maravilha, Tânia. Muito obrigado, viu?
1: Então, bom. Você é da casa. Você é meu amigo. E além do mais, eu gostei de fato do livro. Bom, vamos fechar o CBN Noite Total. Já adentramos aqui a madrugada. Produção de Karina Almeida. Trabalhos técnicos de Henrique Dias.
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1: É isso aí. Fechando então o CBN Noite Total. Uma ótima quinta-feira. Vem aí Paulo Galvão apresentar o CBN Madrugada. Amanhã, quinta-feira, ou seja, hoje, estaremos de volta a partir das 9:30 da noite.
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0: Quinta-feira, 9 de julho de 2026. A PF apreendeu uma espingarda registrada em nome do ex-presidente Jair Bolsonaro. O armamento foi localizado na casa de um homem em Cachoeirinha, no Rio Grande do Sul. Ele procurou voluntariamente a Polícia Federal para informar que estava com a arma e demonstrar interesse em entregá-la. O armamento era o último do arsenal vinculado ao ex-presidente, que ainda não havia sido recolhido após determinação do ministro do STF, Alexandre de Moraes. O sepultamento do líder supremo iraniano morto em fevereiro em ataques conjuntos de Israel e Estados Unidos acontece nesta quinta-feira na sua cidade natal, encerrando um funeral de 7 dias. A cerimônia ocorre sob forte esquema de segurança e em meio a novos alertas do Irã aos Estados Unidos e a Israel contra qualquer ataque durante o período de luto, depois que Israel afirmou que Mojtaba Khamenei, filho do Ayatolá, estaria marcado para morrer. Horário de Brasília, 12:04.
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2: 4 minutos desta quinta-feira, hoje é 9 de julho de 2026. Muito bom dia, muito obrigado a você que nos acompanha aqui no CBN Madrugada. Vamos juntos, hein? Com a Karina Almeida na produção, Ricardo Garcia na mesa de som, até às 5 da manhã, com muita informação, muita prestação de serviço. E agradecer demais aqui Clauson Dutra, que mais uma vez de forma brilhante nos substituiu aqui ao longo das últimas semanas no CBN Madrugada. Vamos juntos então até às 5 e daqui a pouco a gente registra participações dos ouvintes. Você pode participar sempre pelo e-mail, pelo Instagram, pelo YouTube, pelo WhatsApp. Daqui a pouquinho a gente lembra os caminhos, porque agora vamos a alguns dos principais destaques do dia. Começamos com a guerra entre Estados Unidos e Irã. Quem traz pra gente as últimas informações é o Matheus de Souza. Bom dia, Matheus.
3: Bom dia, Galvão. Bom dia também ao nosso ouvinte do CBN Madrugada. Apesar do acordo de paz anunciado em junho, os Estados Unidos lançaram mais uma rodada de ataques aéreos contra o Irã nesta quarta-feira, horas após o presidente americano Donald Trump sugerir que o cessar-fogo entre os dois países poderia ter acabado. O Comando Central dos Estados Unidos disse que a ação é para reduzir a capacidade do Irã de ameaçar a liberdade de navegação no Estreito de Hormuz. Em resposta, o país persa ameaçou fechar a passagem caso ocorram novas ofensivas. Galvão.
2: Obrigado, Matheus. Agora, 6 minutos desta quinta-feira, tarifas de importação em discussão nos Estados Unidos. Quem informa é Samantha Klein.
4: Caiado classificou como inaceitável o pedido de

0: de Flávio Bolsonaro para o adiamento do tarifaço para depois das eleições e disse que o governo pode deixar a ideologia de lado na negociação. Já o pré-candidato do PL disse que Lula é lambibotas da China e voltou a dizer que o atual presidente não quer negociar com os Estados Unidos. O Palácio do Planalto, por sua vez, aguarda mais uma rodada de discussão antes da decisão final do USTR.
1: Ainda as ameaças de Trump com João Rosa.
2: A declaração do ministro das Relações Exteriores, Mauro Vieira, sobre um possível risco de ação militar dos Estados Unidos no Brasil repercutiu nos três poderes. No Congresso, a Comissão de Relações Exteriores aprovou a convocação do ministro para prestar esclarecimentos sobre o caso. Já o presidente do STF, Edson Fachin, disse acreditar na soberania do país.
1: Noite 7, busca e apreensão na casa de Jair Bolsonaro. A manchete é de Igor Cardim.
3: A Polícia Federal fez uma nova busca na casa do ex-presidente Jair Bolsonaro para localizar armas, munições e documentos, mas a defesa informou que nada foi encontrado. A operação foi autorizada pelo ministro Alexandre de Moraes após divergências nas informações prestadas pelos advogados sobre o paradeiro do arsenal. O senador Flávio Bolsonaro classificou a ação como desnecessária.
1: E ainda nesta quarta-feira, a Polícia Federal apreendeu uma espingarda registrada no nome do ex-presidente Jair Bolsonaro. Normalmente foi localizado na casa de um homem em Cachoeirinha, no Rio Grande do Sul. Ele procurou voluntariamente a Polícia Federal para informar que estava com a arma e demonstrar interesse em entregá-la. 9 minutos agora desta quinta-feira, a produtora do filme sobre Jair Bolsonaro tem muito a esclarecer e a devolver, Lucas Taveira.
4: A Prefeitura de São Paulo cobrou a devolução de R$ 900 mil da ONG responsável pela instalação de pontos de Wi-Fi em praças da cidade. A gestão municipal fala em quase R$ 13 milhões em notas suspeitas. A ONG contratada pela Prefeitura pertence à mesma empresária que produziu o filme Dark Horse, que conta a trajetória do ex-presidente Jair Bolsonaro.
1: No Rio de Janeiro, assunto para Matheus Maciel.
5: Políticos de partidos de direita do Rio se dividem sobre a retirada ou não de Márcio Canella do União Brasil da disputa ao Senado. O ex-prefeito de Belford Roxo foi detido pela PF por ter um fuzil e teve a prisão mantida em audiência de custódia. O político também é suspeito de fazer parte de um esquema de lavagem de dinheiro com postos de combustíveis. A preocupação é que o desgaste afete a campanha presidencial de Flávio Bolsonaro.
1: Eleições em São Paulo com Pedro Pupulim.
6: Fernando Haddad e Márcio França ainda não fizeram nenhuma aparição pública juntos desde que o petista anunciou o ex-ministro como vice. Integrantes das campanhas relataram um desalinhamento entre as equipes e avaliam que os pré-candidatos façam agenda separadamente para angariar eleitores em diversas regiões. A convenção do PT que oficializará a candidatura de Haddad ao governo será realizada em Campinas.
1: São Paulo, Bruna Barbosa.
7: Ao discursar em um encontro fechado do Republicanos, o governador Tarcísio de Freitas criticou as pré-candidaturas de Simone Tebet e Marina Silva ao Senado por São Paulo. Na avaliação do Carioca, as ex-ministras não venceriam eleições se disputassem os cargos nos estados de origem, Mato Grosso do Sul e Acre. A declaração foi feita no mesmo dia em que uma pesquisa de intenção de voto apontou as duas entre as mais bem colocadas na corrida pelas cadeiras no estado.
1: 11 minutos agora desta quinta, manchete de Thalita Souza.
8: O Ministério Público de São Paulo acusou os 4 presos pela morte da jovem Maria Eduarda Rodrigues de Freitas, de 21 anos, lançada sem cordas durante um salto de rope jump. A tragédia aconteceu no dia 13 de junho. A partir da denúncia, será realizada uma audiência de instrução e julgamento para ouvir os acusados.
1: Destaque policial agora de São Paulo com Guilherme Gimenez.
9: Quatro pessoas da mesma família foram presas por suspeitas de integrar uma quadrilha especializada em roubo, desmanche e venda de peças de veículos utilitários em São Paulo e em Osasco. Um quinto membro do mesmo núcleo familiar também é procurado. Ao todo, 11 suspeitos já foram identificados.
1: Violência no Rio de Janeiro, a manchete é de Júlia Viana.
10: Um policial civil morreu depois de ser atingido com um tiro na cabeça numa emboscada na Avenida Brasil, uma das principais vias expressas do Rio. Carlos Alberto Freire Neto estava com 3 colegas realizando diligências na altura da comunidade do Muquiço, em Guadalupe, na Zona Norte. A polícia começou a ocupar a comunidade em busca dos assassinos.
1: Copa do Mundo no Brasil no ano que vem pode interferir no ano letivo, Samantha Klein.
0: Escolas particulares estão avaliando recorrer à justiça para impedir que a lei sobre a Copa do Mundo feminina imponha um mês de férias em julho do ano que vem. Entidades que representam o setor destacam que as instituições de ensino privadas têm autonomia para definir o calendário letivo. O Ministério da Educação informou que o Conselho Nacional de Educação vai emitir um parecer sobre a norma.
1: 13 minutos agora desta quinta manchete policial chega de Minas Gerais com Débora Costa.
11: A Polícia Civil de Minas deve concluir até a próxima segunda-feira o inquérito sobre o latrocínio, roubo seguido de morte de um casal de idosos na região centro-sul de Belo Horizonte. Peritos e investigadores realizaram a reprodução simulada do crime no apartamento das vítimas nessa quarta-feira, que contou com a participação da autora confessa, a diarista Paola Cirino. A defesa dela afirmou que pediu o laudo de insanidade mental devido ao histórico de doenças psiquiátricas.
1: Destaque do esporte, o futebol, a Copa do Mundo, com Gabriel Dudziak.
12: Começam hoje as quartas de final da Copa do Mundo de 2026. Às 5 horas da tarde em Boston, a França enfrenta o Marrocos. Na sexta, às 4 horas, em Los Angeles, Espanha e Bélgica se enfrentam. Já no sábado, serão 2 jogos. Em Miami, a Noruega pega a Inglaterra, às 6 horas da tarde. Enquanto às 10 horas da noite, em Kansas City, Argentina e Suíça duelam. As semifinais serão disputadas na próxima terça-feira, dia 14, e na outra quarta, dia 15. Já a grande final da Copa será no domingo, dia 19 de julho.
1: Nossa torcida na Copa do Mundo vai para quem, Matheus Maciel?
13: A eliminação precoce do Brasil para a Noruega deixou um vazio no coração do torcedor, mas a Copa do Mundo continua. Os torcedores viraram órfãos, mas já encontraram novas seleções para apoiar nas quartas de final. Tem quem prefira apostar no azarão, quem escolha apoiar os jovens talentos e até quem torça para a algoz Noruega.
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1: Vamos saber como é que fica o tempo em todo o Brasil nesta quinta-feira com a Aline Araújo.
15: O tempo estável marca a previsão desta quinta-feira em grande parte do Brasil, devido à atuação de uma massa de ar seco e de um sistema de alta pressão. Os principais destaques são frio ainda presente no sul, a baixa umidade relativa do ar sobre o centro-oeste, interior do sudeste e parte do nordeste, além da chuva concentrada no extremo norte e trechos do litoral nordestino. No sul, o amanhecer continua gelado, com possibilidade de geada isolada e aumento de nebulosidade. No Rio Grande do Sul. Curitiba terá mínima de 5 graus e máxima de 21. No Sudeste, o Rio de Janeiro terá mais um dia agradável, com temperaturas entre 15 e 25 graus, e em toda a região predomina o tempo firme, com manhãs ainda frias, tardes agradáveis e umidade baixa na região do interior. No centro-oeste, o ar seco mantém também alerta para baixos índices de umidade e maior risco de queimadas. No nordeste, a umidade do oceano favorece chuva passageira entre o litoral da Bahia e a faixa entre o Rio Grande do Norte e a Paraíba. Salvador terá máxima de 28 graus com pancadas de chuvas ocorrendo pela manhã da quinta-feira. Já na região norte, áreas de instabilidade mantêm pancadas de chuva entre o Amazonas, o Pará e Roraima. Aline Araújo, da Climatempo.
1: Muito bem, 16 minutos agora desta quinta-feira. Mais uma vez, muito bom dia, muitíssimo obrigado a você que nos acompanha aqui no CBN Madrugada. Vamos juntos, hein, com o Ricardo Garcia aqui na mesa de som. Mais uma vez agradecendo o Cláudio Dutra, que esteve por aqui nas últimas semanas, ao longo do mês de junho. E vamos em frente, agradecendo demais sempre a sua companhia, você que está aqui no YouTube, galera já trocando muitas ideias, o nosso chat democrático, Tadeu da Ilha do Governador, Nelson Rodrigues de Olinda, Pernambuco, lá na Casa Caiada, obrigado ao Silvio de Juiz de Fora, Minas Gerais, Fernando Souza, mandando o seu bom dia aqui também, agradecendo o Clauson Dutra e elogiando o Clauson Dutra. Célio Castro, obrigado pela companhia. Clóvis Mota, obrigado a você que participa pelo WhatsApp. Daqui a pouquinho o nosso WhatsApp web vai abrir, né, Ricardo Garcia? Por enquanto ele não está ajudando muito, não. Às vezes ele demora para abrir aqui no computador, mas a gente agradece demais a companhia também aqui pelo WhatsApp, no 11 999 11 9981. O Ítalo Bernardo Ribeiro tá sempre por aqui, lá de Fortaleza. Obrigado, Ítalo. Dizendo que a gente ficou esperando o Hexa campeonato da seleção brasileira, mas ficou para 2030. Aquela história, não houve surpresa nenhuma, né? Nenhuma surpresa. Obviamente que a coisa poderia ter sido diferente. Poderia, mas o time era realmente bastante, como é que a gente pode dizer? Um time da seleção brasileira não era ruim, não é ruim, mas limitado. Limitado diante de outras seleções. Mas aquela história, né, Ricardo Garcia? O futebol é imprevisível. E acho que é por isso que é legal o futebol, porque de repente, né, se a gente não tivesse perdido aquele pênalti, né, se o Endrick tivesse feito aquele gol, né, não fez, talvez também porque tinha acabado de entrar, não tinha nem pegado na bola ainda, estava completamente frio. Então, é aquela história, né, se tivéssemos feito aquele gol, se tivéssemos feito o pênalti, talvez a história seria completamente diferente. Estaríamos ainda esperando o jogo agora de sábado pelas quartas de final. Então vamos treinar mais e realmente esperar o Hexa mais 4 anos. Está demorando, hein? Garotada nova não sabe o que é ser campeão do mundo, né? Matheus de Souza nunca viu, né? Matheus de Souza nasceu em que ano? 2001, então ele é campeão mundial, né? Tinha um ano. Como eu sou tricampeão, né? Tricampeão, porque em 70 eu tava aqui já, né? Cheguei em 69, né? Então eu sou tricampeão, né? Mas a garotada nova que nasceu a partir de 2003 ainda não sentiu esse gostinho do título mundial. Então vamos esperar mais 4 anos, mas vamos em frente, agradecendo demais a companhia. Já falei aqui do YouTube, já falei do WhatsApp, pelo e-mail você pode sempre participar também, é só entrar no site cbn.com.br, clique lá no Fale com Âncora, ou então via Instagram. Estamos aqui no Instagram também, no @phcgalvão, repetindo, @phcgalvão, você pode interagir também aqui pelo Instagram. Agradecendo demais aqui a companhia da Maria Feitosa, tá conosco aqui via Instagram, agradeço demais. Celso Targino da Silva, muito obrigado. São Paulino, Marcelo Lefebvre, obrigado, Marcelo. A Sandra Regina Zabitoski Dávila, também na nossa companhia. Muito obrigado aqui via Instagram no @phcgalvão. 21 minutos desta quinta-feira, nós vamos a Brasília com o João Rosa. Informações aí sobre uma polêmica criada por uma declaração do chanceler Mauro Vieira. Nos parece que o Itamaraty pesou um pouquinho ali na tinta, na hora de fazer lá um relatório, dizendo que poderá haver uma ação militar dos Estados Unidos no Brasil. Tudo bem que Donald Trump é imprevisível, né? Mas a coisa ficou meio estranha e o João Rosa traz para a gente as informações.
2: A declaração do ministro das Relações Exteriores, Mauro Vieira, sobre um eventual risco de ação militar dos Estados Unidos em território brasileiro tem repercutido no Congresso, no Supremo Tribunal Federal e também dentro do próprio governo. Na Câmara dos Deputados, a Comissão de Relações Exteriores aprovou um requerimento para convocar Mauro Vieira a prestar esclarecimentos. Em um documento enviado à casa, ele cita a possibilidade de uso da força militar dos Estados Unidos no Brasil, depois do país classificar o Comando Vermelho e o primeiro comando da capital como organizações terroristas. O líder da oposição na Câmara, deputado Cabo Gilberto, classificou a declaração de Mauro Vieira como irresponsável.
16: Queremos ouvir esse ministro irresponsável com essas declarações eleitoreiras, essas declarações infelizes por parte desse ministro, que envergonha o Brasil. Imagina o que está agora o noticiário norte-americano falando agora lá nos Estados Unidos.
2: Já o deputado Arlindo Quinalha, do PT de São Paulo, afirmou que a decisão dos Estados Unidos abre sim a brecha para uma intervenção em solo brasileiro.
17: O ministro Mauro Vieira não afirmou que vai haver invasão. Ele simplesmente foi literal na interpretação. E aí eu quero que alguém mostre, de forma que me contrarie, de forma que prove para todos nós, que esta legislação norte-americana não dá essa pretensa autoridade para eles invadirem qualquer país.
2: No judiciário, o presidente do Supremo Tribunal Federal, ministro Edson Fachin, afirmou que confia na soberania brasileira.
18: O Brasil é um Estado soberano e a soberania se exerce com firmeza e serenidade. E nós temos certeza de que isto há de prevalecer, quer aqui na região, quer no concerto global das nações.
2: O governo norte-americano também reagiu às declarações de Vieira. Em resposta ao G1, um porta-voz do Departamento de Estado classificou como absurda a avaliação sobre um possível risco de ação militar no Brasil. Enquanto isso, o governo busca reduzir a tensão diplomática e as divergências internas. Isso porque a avaliação apresentada pelo Itamaraty não tem apoio do Ministério da Defesa. A pasta já havia manifestado que não vê risco de uma atuação militar dos Estados Unidos no Brasil. O ministro da Defesa, José Múcio, se reuniu na quarta-feira com o subsecretário de Guerra dos Estados Unidos, Elbridge Colby. Segundo a pasta, um dos principais temas da conversa foi a cooperação entre Brasil e Estados Unidos no combate ao narcotráfico. Ainda de acordo com a defesa, a reunião ocorreu em clima de cordialidade e com convergência de opiniões. Com colaboração de Rani Veloso, de Brasília, João Rosa.
1: A classificação pelos Estados Unidos, né, das facções criminosas brasileiras, Comando Vermelho, PCC, como organizações terroristas, realmente, oficialmente, no papel, pela legislação dos Estados Unidos, abre brecha, sim, para uma ação militar dos Estados Unidos no Brasil. Daí, a interpretar que isso vai acontecer, há um espaço enorme. Ainda que, como dissemos há pouco, o presidente Donald Trump seja completamente imprevisível. Ninguém, né, esperava aquilo que aconteceu na Venezuela. Mas isso não vai acontecer, né, aqui no Brasil. Uma situação completamente diferente. O que é possível e imaginável é que haja algum tipo de ação de inteligência dos Estados Unidos sem o conhecimento do governo brasileiro, o que é totalmente irregular fora dos padrões, vamos dizer assim, oficiais das relações internacionais, porém é uma realidade. É uma realidade, porque todos os países espionam. O Brasil também espiona. Se a gente perguntar lá no Itamaraty, ninguém vai confirmar isso. No governo, lá no Palácio Planalto, ninguém vai confirmar. No Congresso Nacional, Comissão de Relações Interiores, ninguém vai admitir isso. Não só no Brasil, mas no mundo inteiro. Mas faz parte do trabalho, né, de inteligência, a contra-inteligência, né? Você, de alguma forma, tentar obter informações que sejam sensíveis para o país, e isso realmente acaba acontecendo. Então, vamos aguardar o desenrolar dessa situação, que não é nem um pouco confortável, né? Essa decisão dos Estados Unidos de classificar as facções como terroristas não é positiva, né? Não há dúvida nenhuma de que isso é negativo para o Brasil. Pode ser negativo do ponto de vista econômico, por exemplo, né? Na medida em que pode impedir investimentos de grandes empresas aqui no Brasil. Isso por enquanto não aconteceu, mas pode acontecer, a gente espera que não aconteça, portanto não é uma decisão que nos beneficie. Esperamos que em algum momento próximo isso seja revertido. Agora, não há dúvida nenhuma também que é importante que os Estados Unidos colaborem com o Brasil na luta contra o crime organizado. Isso já está acontecendo. Já houve reuniões, acordos para que haja troca de informações, essa atuação no setor de inteligência. Não há dúvida nenhuma que isso é importante, porque a gente sempre lembra aqui no CBN Madrugada que o crime organizado não tem esse nome por acaso. Ele está muito organizado, está muito armado, e ele é transnacional. Ele não afeta só o Brasil, afeta a América Latina, afeta os Estados Unidos. É por isso que por lá eles também estão preocupados. 8:28. E a preocupação também, é claro, com a questão das tarifas dos Estados Unidos, que pesam sobre o Brasil, influenciam também nas eleições. A Samantha Klein traz pra gente os detalhes.
0: O pré-candidato à presidência pelo PSD, Ronaldo Caiado, fez duras críticas ao senador Flávio Bolsonaro pela proposta de adiamento do tarifaço que poderá ser imposto ao Brasil pelos Estados Unidos. O pedido de Flávio para que as novas tarifas às exportações sejam aplicadas depois das eleições foi visto como inaceitável pelo ex-governador de Goiás. A manifestação de Caiado ocorreu num evento da Confederação Nacional do Comércio.
19: Tem sido uma atitude infeliz por parte do pré-candidato Flávio Bolsonaro, já que este assunto não deve ser tratado apenas no interstício da campanha eleitoral, em termos de propor algo que seja temporário, desde que aquilo não possa influenciar na campanha.
0: O pré-candidato Renan Santos, do Missão, também criticou a postura de Flávio. Ele disse que enquanto o senador finge que se importa e faz compras na Disney, ele e seu partido reduziram o IPVA na CCJ do Congresso. Flávio, por sua vez, chamou Lula de lambibotas da China e voltou a dizer que o presidente não quer negociar com os americanos porque espera tirar proveito eleitoral da crise. O senador também defendeu a entrada do Brasil num acordo comercial semelhante ao firmado entre Estados Unidos, México e Canadá.
20: Hoje existe na presidência da República alguém que é anti-Estados Unidos e que daqui a pouco as eleições são daqui a 87 dias, gente. Preste atenção, daqui a 87 dias teremos eleições para presidente no Brasil e pode ser que o cenário mude. Então, qual foi a minha estratégia aqui? A gente pode ter alguém que vai poder sentar de igual para igual.
0: O governo americano deve anunciar a decisão final sobre as novas tarifas na semana que vem, no dia 15. Até lá, o Brasil tem a expectativa de participar de uma última rodada de negociação. Já o Senado aprovou nesta quarta uma medida provisória que autoriza a liberação de até 15 bilhões de reais em novas linhas de financiamento para empresas exportadoras. A proposta do governo foi editada em março. No âmbito do plano Brasil Soberano, diante da elevação de tarifas comerciais impostas por outros países. Com colaboração de Rani Veloso, de Brasília, Samantha Klein.
1: 30 minutos desta quinta-feira, vem aí o Matheus de Souza.
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0: quinta-feira, 9 de julho de 2026. Três homens foram denunciados pelo Ministério Público Cearense por envolvimento no envio de uma caixa de chocolates com um explosivo para a filha do presidente do Ceará Sporting Clube. Dois deles foram presos em 30 de junho e o outro continua foragido. Conforme inquérito policial, os três homens se uniram para intimidar o presidente do clube da Série B e expuseram a perigo à vida, integridade física e patrimônio de João Paulo Silva e da filha dele, que é adolescente. O presidente do Senado, Davi Alcolumbre, criticou declarações do líder do PT na Câmara, Pedro Ukizai, que ameaçou considerá-lo inimigo dos trabalhadores se o PEC, se a PEC sobre o fim da escala 6x1 não avançar. A proposta, prioridade do governo federal, está paralisada no Senado desde maio. Alcolumbre, no entanto, reafirmou que não irá ceder a pressões políticas. Donald Trump afirmou que foi procurado pelo Irã pedindo um acordo após repetidos ataques dos Estados Unidos na região, mas que ele não sabe se a proposta é vantajosa. A afirmação foi feita a repórteres a bordo do Air Force One a caminho de volta da cúpula da OTAN na Turquia. Nesta quarta-feira, Trump declarou o fim do cessar-fogo entre os dois países após o Irã ter atacado várias embarcações no Estreito de Hormuz e os Estados Unidos terem retaliado. A imprensa estatal iraniana afirmou que as forças armadas do país estão prontas para lançar um ataque massivo contra bases militares americanas no Oriente Médio. Horário de Brasília, 12:33.
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4: E 5 minutos agora desta quinta-feira, a gente já destacou aqui que a Polícia Federal apreendeu uma espingarda registrada em nome do ex-presidente Bolsonaro nesta quarta-feira. Era o último armamento do arsenal vinculado ao ex-presidente, que ainda não tinha sido recolhido após determinação do ministro Alexandre de Moraes. A arma foi localizada lá no interior do Rio Grande do Sul, em Cachoeirinha. A pessoa responsável, que estava com esse armamento, procurou a Polícia Federal e demonstrou interesse em entregar essa arma depois que a Polícia Federal fez uma nova busca na casa do ex-presidente, como informa o Igor Cardim.
5: A Polícia Federal cumpriu na manhã desta quarta-feira um mandado de busca e apreensão na casa do ex-presidente Jair Bolsonaro, no Jardim Botânico, em Brasília. A ordem foi autorizada pelo ministro do STF, Alexandre de Moraes, para localizar armas, munições, acessórios e documentos de registro. Segundo a defesa de Bolsonaro, os agentes ficaram menos de uma hora no local e não encontraram qualquer material. O ministro alegou na decisão que as buscas foram motivadas pelas divergências apresentadas pelos advogados do ex-presidente entre a quantidade de armas registradas em nome de Bolsonaro e aquelas efetivamente entregues à Polícia Federal. No documento, o ministro afirma que as informações prestadas pela defesa diferem dos dados que já constam no processo. Por isso, Moraes classificou a busca domiciliar como imprescindível para garantir a entrega integral das armas e afastar qualquer dúvida sobre a permanência de armamentos sob posse direta ou indireta de Bolsonaro. O senador Flávio Bolsonaro disse que a ação foi desnecessária e caracterizou como cortina de fumaça para dividir o noticiário.
6: Para surpresa de todos, hoje pela manhã, busca e apreensão na casa do presidente Bolsonaro, um constrangimento danado, uma busca minuciosa, reviraram tudo, foram procurar alguma arma que não tivesse sido informada nos autos, né? Que porventura o presidente Bolsonaro estivesse escondendo, que não teria informado. Então foi muito ruim, muito constrangedor, mais uma vez uma situação em que a família toda sofre, então não tinha arma, tudo que foi informado ao Alexandre de Moraes era verdadeiro, estava documentado lá.
5: Para o advogado criminalista Guilherme Mota, o ex-presidente poderia perder as prerrogativas da prisão domiciliar caso a PF encontrasse algum material ilegal.
7: A busca e apreensão é a medida adequada para se fazer cessar a irregularidade. Eventuais armas porventura fossem encontradas e apreendidas na posse do ex-presidente poderiam culminar, por óbvio, na revogação da prisão humanitária domiciliar que foi concedida e prorrogada.
5: Na semana passada, o ministro manteve a prisão domiciliar de Jair Bolsonaro e determinou a apreensão de todas as armas vinculadas ao ex-presidente. A defesa informou que duas armas já tinham sido entregues à Polícia Federal em 2023 e que outras 8 armas estavam sob custódia do Exército. No entanto, a corporação informou possuir apenas 6 armas, que foram encaminhadas à Polícia Federal. Diante da divergência, os advogados retificaram as informações, afirmando que uma pistola Glock já estava apreendida pela Polícia Civil do DF e que uma espingarda calibre 12 permanecia em uma empresa importadora em Caxias do Sul, no Rio Grande do Sul, sem nunca ter sido retirada por Bolsonaro. A defesa pediu que a empresa fosse oficiada para confirmar a custódia da arma, mas o ministro apontou que nunca foram apresentados documentos que comprovassem essa versão e ainda que a explicação diverge dos registros oficiais disponíveis nos sistemas. De Brasília, Igor Cardim.
4: 39 minutos agora desta quinta-feira. Eu falei há pouco que eu sou tricampeão mundial, não é, Ricardo Garcia? Porque já estava aqui no tri de 70, né? 58, 62, eu não tinha chegado ainda, mas cheguei em 69, então sou tri. E o nosso ouvinte, o Marcos Mazetti, falou que ele é penta. Pela minha lógica, ele é penta campeão. É isso aí. E o Marcos escreve aqui: tive a sorte de ver o Pelé jogar no Pacaembu. Obrigado, Marcos. Mandou mensagem aqui via WhatsApp pelo 11 999 11 9981. Bom, Brasil tá fora da Copa e agora a gente torce pra quem, hein, Matheus Maciel?
8: Com a eliminação do Brasil na Copa do Mundo, uma dúvida passou a rondar a cabeça de milhões de brasileiros. Para que seleção torcer até o fim da competição? A derrota para a Noruega deixou um sentimento de frustração entre os torcedores. Mas a Copa segue e continuam na disputa as gigantes europeias, França, Espanha e Inglaterra, a aguerrida Bélgica, a cada vez mais consolidada Marrocos, a nossa arquirrival Argentina e as surpresas dessa edição, Noruega e Suíça. Para descobrir qual desses 8 países conquistou o coração dos brasileiros, nossa reportagem conversou com alguns torcedores. Para o dono de uma escolinha de futevôlei, Yuri Cavalieri, duas seleções vão dividir a atenção dele.
9: Marrocos, porque desde a Copa passada, em 2022, eles estão fazendo história, né? É uma seleção muito organizada, jogando. Em 2022, eles eliminaram a Espanha, eliminaram Portugal. Estão fazendo história no futebol africano. E a seleção da Espanha, que para mim acho que é a favorita, na minha escolha, né? A Espanha com jovens, Lamine Yamal, Nico Williams, Gavi, Pedri, tem tudo para chegar numa final.
8: A aposentada Lúcia de Matos também escolheu a seleção marroquina. Mas antes disso, ela admite que a prioridade máxima será secar a equipe que gerou a frustração em milhões de brasileiros.
10: Depois da derrota do Brasil,
3: depois dessa eliminação, desanimei um pouco, mas vamos agora continuar aí na torcida. Torcendo o quê? Primeiro torcendo contra a Noruega, né? Então, vou torcer muito para a Inglaterra, para que a Noruega também seja eliminada. E vou torcer, mesmo a França sendo favorita, vou torcer para Marrocos, para ver se a gente tem umas surpresas aí nessa Copa de 2026.
8: Já o estudante de história, Shaine Rodrigues, vai na contramão. Ele prefere vida longa aos noruegueses no Mundial, por um motivo estratégico.
10: Estou torcendo para a Noruega, porque pelo menos agora, se a Noruega for campeã, a gente vai perder pro campeão, né? E eu gosto muito do Haaland também, ele é muita gente boa. Então, é uma torcida, um time que eu tô simpatizando bastante.
8: A Copa segue sem o Brasil, mas não sem a torcida brasileira. Para muitos, escolher uma nova seleção é a forma de amenizar a decepção e manter viva a emoção de acompanhar o Mundial. Com a colaboração de Rodrigo Bressani, do Rio de Janeiro, Matheus Maciel.
4: 42 minutos desta quinta-feira, aquela história, né, Ricardo Garcia? E o bolão, né? Tem um bolão aqui da Rádio CBN, você não tá no bolão, Ricardo Garcia? Hã? eu tô bem no bolão, então eu tenho que torcer pra o que eu colocar no bolão. E aí é difícil jogar em zebras, né? Algumas acontecem, agora você acertar aquela lá que vai acontecer é meio arriscado, né? Então eu vou continuar torcendo aqui para minhas apostas no bolão. Mas esse é o pensamento racional. O emocional está com Marrocos. Seria muito legal, né? Marrocos campeão do mundo seria realmente muito legal. Difícil, mas não impossível. A Argentina quase caiu fora diante do Egito. Aliás, uma partida que está envolta em controvérsia. Né? Para mim foi pênalti ali pro Egito, que não foi marcado. E aquela falta ali, aquela coisa, né? A falta foi 1 minuto e meio antes do gol. Né? Acho que eu tô exagerando um pouco, mas foi quase 1 minuto antes do gol, a falta lá atrás, um pisão no pé ali também, ali que, né? Quantos pisões desses aí não foram marcados ao longo dos jogos da Copa, né? E um golaço do Egito que acabou sendo anulado pelo VAR. Então, o Egito quase, né? Até os 34 minutos, se eu não me engano, no segundo tempo, estava ganhando de 2-0. A gente imaginava que a Argentina pudesse cair, mas aí Messi mais uma vez brilhou e muito, né? E a Argentina permanece na briga. E olha, tem Copa do Mundo no ano que vem aqui no Brasil, né? Das mulheres. O Brasil nunca ganhou uma Copa do Mundo das mulheres, feminino, de futebol. Temos um time bastante competitivo. Mas a Samantha Klein traz informações aqui sobre os reflexos da Copa na escola, no ano escolar. Vamos ouvir.
11: Com a sanção da lei que trata da Copa do Mundo feminina, as escolas particulares estão dispostas a recorrer à justiça. Isso porque a legislação prevê que as instituições de ensino das redes pública e privada de todo o país organizem as férias de 2027 para o período dos jogos. A Copa será disputada entre 24 de junho e 25 de julho nas cidades sede de Belo Horizonte, Brasília, Fortaleza, Porto Alegre, Recife, Rio de Janeiro, Salvador e São Paulo. A União também poderá decretar feriado nacional nos dias em que a seleção brasileira estiver em campo. Para a Federação Nacional das Escolas Particulares, há ilegalidade na norma por ferir a autonomia da rede particular e por isso as escolas não têm obrigação de seguir a orientação. A presidente da entidade, Amabile Passos, considera que a lei não pensou no cumprimento dos 200 dias letivos previstos pela Lei de Diretrizes e Bases da Educação Nacional.
12: A lei não pensou nas crianças, né? Com certeza. Porque você não pode impor férias para uma escola ou para um sistema, você não pode impor, porque cada estado é de um jeito. Por exemplo, no Rio de Janeiro, no mês de janeiro, não pode ter aula. como é que você cumpre a lei, que essa sim todo mundo tem que obedecer, da LDB, que são 200 dias. Não tem como.
11: Pesquisadores da educação e esporte discordam dos argumentos das escolas privadas. De acordo com a professora aposentada da URGS e ativista do futebol feminino, Silvana Gellner, o ajuste das férias escolares tem potencial para incentivar a prática do esporte entre meninas e mulheres.
13: As pessoas vão precisar se planejar, mas por outro lado tem um ano para esse planejamento, né? E eu acho que esse planejamento e essa ação, ela é uma ação de política de indução para o fortalecimento do futebol de mulheres no nosso país. Então, na medida que as meninas enxergarem, verem as referências, né, observarem o futebol como uma possibilidade para elas, eu acho que isso é importante para o próprio país reconhecer que, quando a gente fala que o Brasil é o país do futebol, ele é o do futebol dos homens e das mulheres.
11: As secretarias estaduais, por sua vez, estão se organizando. No caso do Distrito Federal, a pasta informou que o calendário escolar da rede pública de ensino para o ano letivo de 2027 ainda está em elaboração, com participação das áreas técnicas envolvidas. Já o Ministério da Educação informou que o Conselho Nacional de Educação está analisando as demandas dos sindicatos e que vai emitir um parecer a respeito, enviado posteriormente para homologação. De Brasília, Samantha Klein.
4: 47 minutos agora desta quinta, nós vamos a São Paulo com a Thalita Souza, tem as últimas informações daquela tragédia, né? A morte de uma jovem de 21 anos, foi arremessada sem a corda, né? Lá fazer o salto de rope jump, né? Que é um pulo com corda, só que não tinha corda. As investigações continuam, a Thalita Souza tem os detalhes.
14: Luiz Felipe Feliciano Egoroff, Maicon Fernandes Sintra, Vitor de Freitas Gonçalves e Eveline dos Santos Gonçalves foram indiciados por homicídio com dolo eventual quando se assume o risco de matar. Eles seguem presos. A tragédia aconteceu na manhã do dia 13 de junho, a partir da denúncia do Ministério Público registrada por volta das 6 da noite dessa terça-feira, dia 7, será realizada uma audiência de instrução e julgamento para ouvir os acusados. Na denúncia, o Ministério Público sustenta que os responsáveis pela execução do salto tinham pleno conhecimento dos riscos da atividade, mas deixaram de adotar cautelas necessárias, como a conferência da conexão da corda de segurança e a realização da dupla checagem dos equipamentos. Após essa etapa, a justiça vai decidir se os réus serão pronunciados. As defesas dos 4 presos ainda não retornaram. A Polícia Civil investigou 8 pessoas em 2 inquéritos que apuraram a morte da jovem Maria Eduarda Rodrigues de Freitas, lançada sem cordas durante um salto de rope jump. O primeiro inquérito foi concluído no dia 22 de junho e indiciou 3 instrutores ligados ao salto por homicídio com dolo eventual, quando o autor não tem a intenção direta de matar a vítima, mas assume o risco de produzir esse resultado. São eles Luiz Felipe, Maicon Fernandes e também Vitor de Freitas. Na primeira semana de julho, a polícia concluiu o segundo inquérito e indiciou Eveline dos Santos Gonçalves, apontada como organizadora do evento, por homicídio e fraude processual. Já João Antônio Piveta Ribeiro da Silva e Gabriel Barros Martins também chegaram a ser presos, mas a polícia pediu a revogação das prisões. De Campinas, Thalita Souza.
4: 10 minutos agora para 1 da madrugada, a gente vai acionar a Maria Cristina Fernandes, conversando com o Fernando Andrade e com a Tatiana Vasconcelos.
15: Precisamos de você para entender e juntar os pontos de tudo que está em jogo nessas audiências sobre as tarifas, sobre as tentativas políticas do candidato, pré-candidato do PL à presidência, Flávio Bolsonaro. Ontem eu falava aqui que a atribuição dessa negociação é do governo federal, né? É dos integrantes do Ministério do Desenvolvimento, não?
16: Zé, Tati, também estava com saudade de vocês, viu? Deixa eu contar aqui para vocês o que andou acontecendo nesses últimos dias.
15: Bora, bora.
16: Sim, essa negociação é uma negociação bilateral e ela continua acontecendo a reuniões agora que está se aproximando do prazo, né? As tarifas, se elas de fato forem aplicadas, o prazo final para que o governo americano decida isso é 15 de julho, quarta-feira da próxima semana. Temos uma semana aí ainda na expectativa. Então, desde que o escritório da representação comercial dos Estados Unidos, né, que a sigla em inglês é USTR, anunciou a perspectiva de uma tarifa de 25%, e as reuniões têm sido semanais, reuniões online, né, virtuais aí, entre o Jameson Clear, que é o secretário da USTR, e o Márcio Rosa, que é o ministro que entrou no lugar do vice-presidente Geraldo Alckmin no Ministério da Indústria e Comércio. Mas, paralelamente a essa renegociação bilateral, a dinâmica dessa agência americana de comércio prevê que haja audiências públicas em que o setor privado se manifeste, tanto americano quanto brasileiro, né? Você pode sugerir uma manifestação lá e submeter também um memorando. As manifestações são curtas, são 5 minutos, e os memorandos aí não tem limite. O que nós tivemos conhecimento, que é o do senador Flávio Bolsonaro e do influenciador Paulo Figueiredo, o senador Flávio Bolsonaro tem 97 páginas. E essas audiências públicas, elas depois disponibilizam a íntegra. Hoje de manhã, o bolsonarismo colocou na rede os 4 minutos e 44 segundos da fala do Flávio. Não sei como é que eles conseguiram gravar, porque isso aí não está nas regras do escritório, porque depois...
15: Tá na regra para quê, né, Maria Cristina?
16: Não existe, né? Mas o fato é que está lá a íntegra, e é muito interessante, porque ele leu o texto em inglês e ele tratou esse escritório como uma muleta eleitoral, porque ele disse o seguinte: eu vou resumir, não dá para reproduzir as 97 páginas. Ele disse: ó, essa coisa aí de essas tarifas, a China ocupou o espaço dos Estados Unidos, e aquilo que os Estados Unidos pretendiam, ora, ele também pretendia, né? Ele incitou e aplaudiu as demandas, as tarifas americanas, mas ele disse que era os Estados Unidos que pretendiam, os efeitos que os Estados Unidos pretendiam, na verdade, saíam pela culatra. E aí ele disse: não dá para reproduzir tudo que eu mandei no memorando, mas em resumo é o seguinte: o Brasil está promovendo censura digital às redes sociais, às plataformas americanas, por meio de decreto do presidente, de decisões do Supremo. Este governo é corrupto, e mencionando 4 escândalos, entre os quais o Master, né, sem mencionar, óbvio, sua própria participação, e o terceiro, esse PIX, que ele não voltou a repetir que ele tinha falado no memorando, que era baixar as taxas, né, zerar as taxas das bandeiras de cartão de crédito para poder competirem com o PIX, porque, aliás, ninguém sabe como é que quem é que ia pagar, né, essa taxa que é que remunera as bandeiras de cartão de crédito. Mas o fato é que ele disse que não podia acabar com o PIX. E aí disse: olha, em função dessas 3 razões que eu expus, vocês têm que tirar essas tarifas, porque em 90 dias tudo pode mudar, né, com a minha eleição. Então, se vocês impuserem tarifa, vocês vão acabar recompensando quem está agindo dessa maneira, censurando, sendo corrupto, e isso não pode acontecer. Agora, o fato, Tati, Fernando, é que esta audiência, que se a campanha do Flávio Bolsonaro já estava em desalinho, em completo alvoroço, desde que a ex-primeira-dama Michelle Bolsonaro veio com aquele vídeo, o dissenso não acabou ali neste campo, né? Continuou agora com as tarifas, né? O Paulo Figueiredo, aquele que disse que mulher não sabia votar, ele foi retirado, ele estava inscrito para falar no segundo dia das audiências públicas. Ele foi simplesmente retirado, ele não falou. Né? Porque o Flávio disse que ele não era da campanha. Ele não tinha, ele ajudava, mas ele não era da campanha, ele não tinha nenhum papel central. Então, como é que ele ia falar num escritório comercial americano a única pessoa além do Flávio a falar, então isso demonstrava a centralidade do papel dele. Então ele foi tirado lá e ele esculhambou a maneira como a campanha do Flávio expôs essa ida do Flávio aos Estados Unidos e ao USTR nas redes sociais. O Ricardo Salles, que foi ministro do Bolsonaro, hoje de manhã ele publicou nas redes uma... Ele disse, olha, a campanha do Flávio não existe, não tem agenda, não tem comunicação, não tem organização, não tem planejamento. Então, ontem saiu o anúncio de que hoje seria divulgada uma pesquisa pela Gazeta do Povo, que é um jornal da direita sediado em Curitiba, em que incluía o nome do coordenador da campanha, que é o Rogério Marinho, que é um senador pelo PL do Rio Grande do Norte. A inclusão do nome dele na pesquisa causou um tremendo alvoroço. Eu falei ontem com o senador, ele disse, olha, isso é fogo amigo. Eu já liguei para o Flávio, isso é fogo amigo. A colocação do meu nome aí, pelo amor de Deus, não tem nada a ver. O fato é que ninguém sabe exatamente para onde vai essa campanha. Ainda teve essa coisa do Rio, né? O ouvinte deve ter acompanhado. O PL do Rio já tem um pré-candidato ao governo, que era o Rodrigo Bacelar, ex-presidente da Assembleia Legislativa, que foi preso. O Cláudio Castro, governador, também encrencado. E agora o ex-prefeito Belford Roxo, que era um pré-candidato ao Senado do PL. Marcelo Canella foi preso também.
15: Indicado então, por Flávio, né? Para ser candidato ao
16: indicado
15: Senado.
16: Indicado por Flávio. Indicado por Flávio. E agora fala-se que ele não tem sacramentado o nome de nenhum pré-candidato ao Senado, porque ele estaria deixando a porta aberta para ele próprio reassumir a candidatura ao Senado. Me parece improvável. Com quem eu fico convencida, a despeito dessa hipótese ser bastante plausível, né, que ele venha recuar da candidatura, porque isso seria uma confissão de culpa do bolsonarismo. E o bolsonarismo joga para preservar o legado. Então, esta é uma confissão de culpa que, de fato, prejudicaria muito a imagem do grupo político do ex-presidente. Então,
15: a gente tem visto isso acontecer, Maria Cristina, porque enfim, a gente, como você disse, tem visto em torno do Flávio na mira da polícia. Hoje teve uma nova fase da operação, teve uma nova fase de operação da Polícia Federal na casa de Bolsonaro, ainda a respeito das armas que tinham sido apreendidas com ele. Isso vem provocando desgaste? Porque está acontecendo, né?
16: A gente ainda não sabe, Tati, o Rio é a base do bolsonarismo, né? E é o terceiro maior colégio eleitoral do país. O dano sobre a campanha do Flávio no Rio, o Bolsonaro foi muito bem votado lá em 18 e em 22. Mas o dano sobre a campanha dele deve ser um dano importante. Primeiro porque em 22 e em 18, o PT não tinha um palanque forte. Agora tem, que é o palanque do ex-prefeito Eduardo Paes. E agora a campanha do Flávio, sem ter, não tem nem candidato. O Douglas Ruas, que foi quem entrou no lugar do Rodrigo Bacelar para ser o candidato ao governo, está na Assembleia, mas está sofrendo, porque o Ricardo Couto, que é este governador que assumiu lá por decisão do Supremo, que é presidente do TJ do Rio, ele está acabando com a base da Assembleia e do Cláudio Castro, que tinha muitos apaniguados na máquina estadual. Então ele está fazendo uma limpa, está varrendo esses apaniguados. Então, e essas operações da polícia, isso de fato... eu acho que não vai ter. Primeiro, eu acho que vai ter uma reação do crime, tanto que o TRE do Rio pediu, e o Ricardo Couto, o governador em exercício, era contra, mas acabou cedendo, pediu presença federal nas eleições do Rio. Uhum. Porque os interesses do crime estão sendo, de fato, afrontados. Então, tem essa indefinição, como é que vai ficar o Estado com essa quantidade de operações desmontando, porque o que está sendo desmontado lá são os canais políticos do crime organizado. Então, a gente tem essa incerteza e tem incerteza sobre o que o eleitor vai achar disso tudo. Então, estamos a 90 dias das eleições e o que dá para testar é que a campanha do Flávio Bolsonaro está passando por uma crise.
15: Perfeito, perfeito.
4: Maria Cristina Fernandes conversando com a Tatiana Vasconcelos e com o Fernando Andrade. Vem aí o Matheus de Souza.
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0: prazo de 60 meses. O acordo substitui o anterior, assinado em 2018, com valores atualizados pela inflação. O Banco do Brasil informou que não fez licitação porque considerou não haver competição possível. O presidente Donald Trump cometeu duas gafes durante uma entrevista coletiva ao lado do presidente da Ucrânia, Volodymyr Zelensky, durante a cúpula da OTAN na Turquia. Ao comentar o conflito com o Irã, Trump afirmou que 111 mísseis foram disparados pela República Islâmica do Japão. Durante a mesma coletiva, o americano também confundiu Zelensky com o presidente da Rússia, Vladimir Putin. No horário de Brasília, 1:03.
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2: 1:04.

0: Muito bem, aqui no CBN Madrugada, espaço para a gente falar um pouco mais aí sobre as coisas da política. Mais uma pesquisa foi divulgada nesta quarta-feira, desta vez o Datafolha em São Paulo, para a presidência da República. Aponta aí um empate técnico entre o presidente Lula e o candidato Flávio Bolsonaro, ambos com 35% das preferências no primeiro turno, e no segundo turno o Flávio Bolsonaro marca 46% das intenções de voto entre os paulistas e o presidente Lula 43% dos votos. A gente está em contato aqui no CBN Madrugada com Leonardo Barreto, que é cientista político, sócio da consultoria Think Policy. Leonardo, muito bom dia, é um prazer tê-lo conosco aqui na CBN.
1: Bom dia, Galvão. Prazer é todo meu.
0: Queria inicialmente, Leonardo, que você falasse da importância de São Paulo, do estado de São Paulo no contexto nacional das eleições, e em que medida o governador Tarcísio de Freitas pode influenciar o eleitor paulista.
1: São Paulo é o principal colégio eleitoral do país. Isso dá um peso muito grande. E o governador Tarcísio de Freitas tem um papel duplo, né? Primeiro, ele é uma cara, né? O rosto de uma nova direita, vamos dizer assim, né? Ele representa essa nova perspectiva. A segunda, ele dá uma sensação do eleitor, pro eleitor paulista, ele passa uma sensação de proximidade com o poder, uma coisa que favorece o Flávio. É aquela história: se o governador ele tem proximidade com o candidato a presidente, isso significa que o eleitor percebe o estado com mais possibilidades, com mais oportunidades. Então, o governador, ou então o candidato, no caso aí de São Paulo, da oposição, né? Assim, a força que ele demonstra é algo que reflete no desempenho do candidato a presidente. E muitas vezes vice-versa, né? Se o candidato a presidente está bem avaliado, ele se mostra forte, isso ajuda o governador. Se ele está mal, se ele está numa maré baixa, isso prejudica. E o governador pode criar uma distância regulamentar, vamos dizer assim,

0: Mas essa é basicamente a relação entre essas candidaturas que ocorrem nessas eleições gêmeas, né? Que a gente tem esse ano, que é uma eleição nacional e uma eleição local.
1: Como é que você está acompanhando esse imbróglio entre Flávio Bolsonaro e a Michelle, né? Qual que é o possível impacto na campanha do Flávio dessas desavenças e uma falta de apoio da Michelle à candidatura do filho, do marido dela, do ex-presidente Bolsonaro, né?
0: Olha, é a crise mais grave que ele enfrentou, eu acredito que mais grave até do que a do Dark Horse, né? Da relação dele com Daniel Vorkar, por dois motivos, né? Primeiro, porque vem de dentro da campanha bolsonarista, né? Do núcleo familiar bolsonarista. E isso pega qualquer um desguarnecido, né? Por exemplo, um eleitor do Flávio Bolsonaro, ou um adepto mais fervoroso, ele já está blindado, ele já espera as críticas quando vem do adversário. Mas quando essa crise vem do próprio bunker, por assim dizer, né, do próprio time, isso desarma de uma maneira inesperada, né, as resistências e cria uma ferida muito importante, muito significativa. A segunda questão é o que a Michelle representa. Né? E aí também existe uma surpresa de que a Michelle traz para a agenda uma pauta feminina, né? Ou feminista, por assim dizer, no seio dessa direita conservadora. E aí ela se coloca e diz assim: qual é o papel da mulher e como eu posso ser protagonista nesse processo? E claramente a candidatura do Flávio não estava pronta para responder essa questão. E o segundo, a segunda dimensão é que ela representa um conjunto de eleitores evangélicos, especialmente líderes evangélicos, que dizem assim: olha, nós estamos aqui com vocês já há algum tempo, com o bolsonarismo, mas essa aqui é uma aliança, né? Então a gente precisa que você venha conversar conosco, que venha negociar conosco as condições desse suporte. Então, isso mostrou que o Flávio tem um déficit de articulação política com esses grupos evangélicos. E a Michelle representou essas duas questões, né? E pegou, claro, a campanha, como eu já falei aqui algumas vezes, né? De surpresa, desprevenida, o que mostra que o pessoal lá tem um dever de casa muito importante para ser feito, né? Ou seja, o Flávio Bolsonaro, se ele achava que o entorno dele estava pacificado e unido, ele teve uma demonstração da pior maneira possível de que isso não é verdade.
1: Sim.
0: E aí ele precisa fazer um trabalho de casa bem importante.
1: Você falou do caso Master, né? Quem está acompanhando o desenrolar das investigações e tal, já percebeu que o Daniel Vorkar, ele não fazia a mínima distinção ideológica na teia que ele montou ali para tentar se proteger. Tem gente de direita, de esquerda, do centro, do executivo, legislativo, judiciário, tem gente ligada a Bolsonaro, tem gente ligada a Lula. Na sua opinião, esse caso, agora com a proximidade das eleições, respinga mais em alguma dessas candidaturas?
0: Eu acredito que não. Aliás, baseado em pesquisas, né, a gente vê que um terço do eleitorado acha que pega mais Lula, um terço do eleitorado acha que pega mais Bolsonaro, Flávio Bolsonaro. E o restante acha que pega os dois igualmente, né? Então, nessa balança, a gente não pode dizer quem vai ser mais prejudicado. Embora, né, exista uma relação, uma gravação, né, do Flávio com o Vorkaro, uma gravação não, um registro de mensagem, e existe um contato direto do Lula com o Vorkaro via o ex-ministro da Fazenda aqui do Mantega, que atuava como lobista, né, em favor do banqueiro. Então, assim, até no nível e da relação, Vorkado se aproximou igualmente, né, de todos eles. Eu acho que o Flávio, ele tende a ter um constrangimento maior, porque a gente vai lembrar que uma boa parte da sua pauta era uma depuração das instituições, especialmente do STF, e muitas candidaturas ao Senado que o sustentam, né, trabalhavam a ideia de impeachment de Alexandre de Moraes em função da relação fiduciária e contratual que a mulher dele teve com Daniel Vorkado. Então, quando se descobre que o Flávio também teve uma relação pecuniária, né, com Daniel Vorkado, essas candidaturas, elas perdem discurso, né, elas perdem tração. Então, eu acho que há um problema muito sério. No caso do PT, acho que a gente pode dizer que o partido já está um pouco mais habituado e acostumado, né, a trabalhar questões, a grandes escândalos. Isso existe aí um farto currículo de crises que o PT já administrou, né, com natureza semelhante. E eles estão acostumados a rifar o entorno, né? E aí, nesse caso, eu acho que o Jacques Wagner precisa tomar muito cuidado, porque se ele olha para o passado, ele percebe que em vários momentos que a crise se aproximou do presidente Lula, quem foi por cada falso, né, foram os seus as pessoas mais próximas a ele. A gente pode falar de Zé Dirceu, a gente pode falar de José Genuíno, a gente pode falar de outras figuras importantes.
1: Então, Antônio Palocci.
0: Exatamente. Então, Jacques Wagner tem que botar, né, tem que ficar de olho, né, nessa história, porque se aproximar demais do Lula, eles vão buscar um bote expiatório, enfim, esse é o modo operante histórico, né, do PT. Agora, assim, no final, Galvão, o que a gente tem é uma situação onde todo mundo é puxado para nadar na mesma raia, né, que é uma raia de desconfiança, e nenhum pode, e ninguém pode falar do outro, né? Acho que essa é o saldo, o triste saldo final para quem quer procurar uma alternativa, né, dentro dessa oferta de candidatos que nós temos para esse ano.
1: Sim. A gente está conversando aqui no CBN Madrugada com o cientista político Leonardo Barreto, que é sócio da consultoria Think Policy. Leonardo, essa pesquisa Datafolha mostrou o presidente Lula com 35% das preferências e o Flávio Bolsonaro também, ambos com 35%. Na sequência, né, na terceira colocação, ali aparece o Ronaldo Caiado com apenas 3%. Né? Então tem ali os dois na dianteira com 35%, depois vem Caiado e Renan Santos com 3%, depois Romeu Zema, Samara Martins, Aécio Neves com 2%, alguns aí com 1%, tem gente com nada. Né? A gente caminha realmente para esse cenário? Você vê alguma possibilidade de uma outra candidatura oferecer alguma resistência e passar para o segundo turno? Ou estamos caminhando, né, para uma situação? Eu tenho lembrado aqui no CBN Madrugada um estudo muito interessante que foi feito há alguns anos lá pela USP, pelo pessoal da Universidade de São Carlos, que falava do engajamento pelo ódio, né? Mostrou, e pesquisas mostram, que na eleição passada, por exemplo, cerca de metade dos eleitores, tanto de Bolsonaro quanto de Lula, votaram num candidato, não porque acreditavam naquele candidato, mas porque não queriam que o outro fosse eleito, né? Aí é o chamado engajamento pelo ódio. Eu estou destacando isso porque, apesar de ambos estarem com 35% das preferências, essa pesquisa Datafolha, ela mostra uma rejeição de 51% dos paulistas, que dizem que não votariam no Lula de jeito nenhum, e 43% dos paulistas dizem o mesmo sobre Jair Bolsonaro. Ou seja, os candidatos que estão liderando com folga, ambos têm uma rejeição enorme. Caminhamos para essa situação de engajamento pelo ódio mais uma vez, Leonardo?
0: Eu acho que essa tese do engajamento pelo ódio, ela é muito forte, tá? É uma hipótese bastante consistente. Agora, eu acho que quando a gente analisa o futuro, a gente avalia as condições potenciais, né? Aquilo que suscita a possibilidade de um cenário acontecer ou não. E quando a gente pega esses dados de rejeição, que são muito elevados, né, para os dois principais candidatos, quando a gente pega dado de pesquisa espontânea, né, a última nacional que saiu hoje, ontem, né, a meio ideia, mostrando que mais de 50%, quase 50% na espontânea, ou não sabe, ou diz que vai votar branco e nulo, ou trabalha outra possibilidade, né? Pensa em outro candidato, você está falando de 50, mais de quase 50%. Quando a gente pega pesquisas recentes que dizem assim, você gostaria de votar uma pessoa que não fosse, né, esses dois candidatos, isso dá mais de 40% das intenções de voto tranquilamente, a gente percebe que existe uma avenida aberta, né, para um candidato que se apresente, um candidato novo que se apresente. Então, se a gente olhar pelo lado da demanda, ou seja, pelo lado dos eleitores, existe uma vontade manifesta, né, de escolher uma outra pessoa, que não seja Flávio Bolsonaro ou Lula. O problema está do lado da oferta, né? E aí os partidos políticos, eles foram, digamos assim, conservadores, né, na sua oferta. No caso, o Lula, em nenhum momento do seu mandato, manifestou minimamente que cumpriria a promessa feita lá em 2022 de disputar só uma e deixar um sucessor do seu lugar, né? Em nenhum momento. Flávio Bolsonaro, a família Bolsonaro decidiu a candidatura privadamente, dentro do próprio núcleo, sem conversar com ninguém. Aliás, agora mostra-se que esse núcleo, que é muito pequenininho, está completamente rachado, né? O que suscita dúvidas em outras facções da direita, como nós já dissemos, né? Os evangélicos, as mulheres de direita, tem um monte de gente duvidando. E hoje o grande desafio do Bolsonaro, do Flávio Bolsonaro, é cristalizar a própria candidatura, porque hoje todos os ataques que ele sofre, nenhum deles vem da esquerda, todos eles vêm da própria direita. E aí, quando a gente olha para os outros candidatos, a gente primeiro percebe uma coisa, todos eles são de direita, né? A gente tem o Caiado, a gente tem o Zema e tem o Renan Santos. Desses três, né, eu acredito que tanto o Renan Santos quanto o Romeu Zema, eles fizeram um dever de casa aí nessa pré-campanha, que foi o de se tornarem conhecidos, né? Hoje, em torno de 20% apenas, na verdade é muito, né, dizem que não conhece nenhum dos dois. E isso é muito importante, inclusive, para o Renan Santos, porque o Zema está aí no Ceará Nacional do Tempo, foi governador de um estado importante, e o Renan Santos, que nunca foi nada, né, hoje consegue ter um nível de conhecimento aí parecido com o do Zema. E Ronaldo Caiado, que tem um terço dos eleitores que dizem que não conhece, está sofrendo, está pagando o preço de não ter feito pré-campanha na internet, nas redes sociais. Está, né, esperando aí começar o período eleitoral, a televisão, todo um aspecto tradicional, e por isso começa a corrida um pouco de desvantagem. Dito isso, Galvão, o que eu entendo é o seguinte, existe espaço, tá? E se esses candidatos... Existe espaço, essa hipótese do ódio age como um bloqueador, mas eu não sei se ele tem força suficiente para evitar que uma terceira via ou que uma candidatura alternativa possa destacar. Eu tenho a impressão de que existe chance, sim, tá? E essa chance, ela se mostra agora com uma descrença e um desgaste muito grande da polarização. Mas, no momento em que a candidatura à eleição começar a ser pautada, começar a entrar na agenda das pessoas, aí pode ser que essas candidaturas alternativas ganhem alguma atração. Lembrando que é o fato da direita estar rachada em torno do Bolsonaro é uma condição importantíssima para uma candidatura alternativa se viabilizar, porque, como eu disse, todas as candidaturas alternativas são de direita. Então, eu acho que as condições potenciais, elas existem, embora eu reconheça a força, né, desse engajamento do ódio que a calcificação ela tem determinado no nosso país.
1: Muito bem, cientista político Leonardo Barreto, sócio da consultoria Think Policy. Obrigado, Leonardo, mais uma vez pela gentileza aqui com a CBN. Um bom dia e até uma próxima oportunidade.
0: Bom dia, meu cara. É sempre um prazer.
1: E 3 minutos, aproveitar que a gente está falando de política, né? Ricardo Garcia, eleições. A Bruna Barbosa tem informações aqui. O governador de São Paulo, Tarcísio de Freitas, está se achando o paulista, né? Está criticando a Simone Tebet e a Marina Silva, que estão se candidatando a senadoras pelo estado. Justo ele, Tarcísio de Freitas, né? Vamos ouvir a Bruna Barbosa.
2: O governador de São Paulo, Tarcísio de Freitas, carioca de nascença, criticou as pré-candidaturas das ex-ministras Marina Silva, da Rede, e Simone Tebet, do PSB, ao Senado por São Paulo. A declaração foi feita no mesmo dia em que a pesquisa Datafolha apontou Marina e Tebet na liderança da disputa pelas duas vagas. As duas aparecem tecnicamente empatadas. Já os pré-candidatos apoiados por Tarcísio, André do Prado, do PL, e Guilherme de Hitch, do PP, ocupam a quarta e a quinta posições, atrás também de Ricardo Salles, do Novo. Em um encontro fechado com pré-candidatos do Republicanos, o governador afirmou que as duas não venceriam eleições nos estados de origem e demonstrou confiança na vitória da chapa da direita.
3: Com todo respeito às duas candidatas ao Senado dos outros partidos, elas não começaram a fazer política em São Paulo, não elegeram esse estado para servir. Foram servir o Mato Grosso do Sul e o Acre e levaram o cartão vermelho do Mato Grosso do Sul e do Acre. Se fossem concorrer por lá, lá não seriam eleitas. E pode ter certeza, não serão aqui também. Não serão.
2: O encontro integra uma série de compromissos políticos do governador previstos para esta semana. Como a CBN mostrou, após intensificar agendas de entregas e inaugurações antes das restrições impostas pela legislação eleitoral, Tarcísio reservou os próximos dias para reuniões de articulação e organização da pré-campanha reeleição. Procurada, a equipe de Marina Silva não quis se manifestar sobre a fala do governador. Já a assessoria de Tebet não se manifestou até o fechamento desta reportagem. De São Paulo, Bruna Barbosa.
1: E ainda sobre eleição em São Paulo, Pedro Pupulin tem mais informações.
4: Quase 15 dias após o pré-candidato do PT ao governo de São Paulo, Fernando Haddad, ter anunciado Márcio França, do PSB, como seu vice na disputa, os dois políticos ainda não realizaram nenhuma agenda pública conjunta. O motivo principal seria o fato de que as agendas dos pré-candidatos ainda não estão sincronizadas. Para a CBN, interlocutores da campanha de França afirmaram que o ex-ministro havia deixado pronto todo um roteiro de campanha voltado à disputa ao Senado até o último instante antes do anúncio da vice. Logo, haveria agora a necessidade de outro planejamento. Há também quem defenda que toda a chapa progressista deva realizar agendas em separado, em uma espécie de força-tarefa para a conquista de votos, tanto no interior como na capital e região metropolitana. O raciocínio é que França e as pré-candidatas ao Senado, Simone Tebet e Marina Silva, são figuras amplamente conhecidas, algo que as campanhas consideram uma vantagem em relação à chapa da direita, encabeçada pelo governador Tarcísio de Freitas, do Republicanos. Ouvidas pela CBN, fontes internas das campanhas afirmaram que as definições acontecerão nos próximos dias. Cientista político, Aldo Fornazieri comentou a importância da participação de França na campanha de Haddad ao Palácio dos Bandeirantes.
5: Ele pode, dependendo de como for conduzida a campanha, ter esse papel de desbloquear esse voto voto conservador no interior do estado, que sempre opta por candidaturas mais conservadoras. Márcio França, do ponto de vista político ideológico, ele não é considerado um esquerdista, é uma pessoa mais de centro, e esse perfil pode contribuir para que haja uma redução da rejeição à candidatura do Haddad no interior.
4: Além disso, a convenção estadual do PT, que oficializará a candidatura de Haddad ao governo, será realizada em Campinas. Como a CBN havia antecipado, a defesa para que a convenção acontecesse fora da capital partiu do presidente Lula. A avaliação de integrantes da campanha petista é de que a oficialização da chapa no interior tem peso simbólico e eleitoral, diante da necessidade de ampliar a presença da esquerda no principal reduto de Tarcísio. Com colaboração de Bruna Barbosa, de São Paulo, Pedro Pupulim.
1: A gente continua as eleições agora no Rio de Janeiro, porque o Márcio Canella foi preso. Márcio Canella seria o candidato a senador no Rio de Janeiro pelo PL, e a suplente de Canella, ninguém menos que a mãe de Flávio Bolsonaro. Só isso. Então agora, né, a família Bolsonaro parece que vai ter que encontrar um outro nome, né, para colocar a mãe como suplente. Isso vai acontecer, a gente não tem nenhuma dúvida. Matheus Maciel tem mais detalhes.
6: A prisão do ex-prefeito de Belfor Roxo, Márcio Canella, do União Brasil, colocou em xeque a pré-candidatura dele ao Senado e já provoca ruídos na direita fluminense. Canella foi transferido para o presídio de Benfica, na Zona Norte, na noite de terça-feira, após a Polícia Federal encontrar um fuzil no carro dele. O político teve a prisão mantida após a audiência de custódia realizada nesta quarta. O flagrante ocorreu durante a sexta fase da Operação Unha e Carne. O ex-prefeito é suspeito de ser o braço político de um esquema de lavagem de dinheiro com postos de combustíveis que movimentou, em 6 anos, 7,6 bilhões de reais. Canella inicialmente era apenas alvo de busca e apreensão. Para a cientista política Mayra Goulart, casos como esse tendem a desgastar principalmente candidatos ligados a grupos que fizeram do combate à corrupção uma das principais bandeiras.
7: A extrema-direita, ela se caracterizou por um discurso muito inflamado sobre corrupção, sobre essas dinâmicas que envolvem esses escândalos muito grosseiros dos políticos. Por isso que ela tem esse componente de antipolítica. Então, vai sim ter muito impacto sobre os políticos que fazem discurso mais ideológico. A gente tem aqui um caso de um candidato ao Senado e foi encontrado um fuzil dentro do carro utilizado na sua campanha.
6: A CBN apurou que nos bastidores do PL a pressão para substituir Canella é forte. Uma das saídas discutidas é que ele seja candidato a uma vaga na Câmara dos Deputados, com maiores chances de vitória por ser uma eleição proporcional. Por outro lado, interlocutores da ala bolsonarista avaliam que, embora o ex-prefeito não tenha uma identificação ideológica forte com o segmento, ele tem uma vasta influência na Baixada Fluminense. Uma eventual saída da disputa poderia enfraquecer a campanha de Flávio Bolsonaro nessa região. Procurada, a defesa de Canella não se manifestou. Com a colaboração de Ana Paula Jaume, do Rio de Janeiro, Matheus Maciel.
1: Nos bastidores já se fala na possibilidade de que Marcelo Crivella, né, ex-prefeito do Rio de Janeiro, possa ser o nome escolhido para encabeçar essa chapa ao Senado, com a mãe de Flávio Bolsonaro como vice, a ex-vereadora Rogéria Bolsonaro. A gente já falou algumas vezes sobre isso aqui no CBN Madrugada, algo que infelizmente vai ser difícil ser alterado, porque está beneficiando a classe política, que é quem define essas questões. Essa história de suplentes de senadores serem escolhidos sem nenhum critério, mas somente o interesse, muitas vezes não republicano, de candidatos e partidos. Porque há diversos senadores hoje que não receberam nenhum voto. Estão lá porque eram suplentes, porque foram suplentes, e em diversos casos o suplente ou é um familiar ou é um investidor, né? Mas pode dar para falar assim mesmo, investidor. O sujeito coloca o dinheiro lá, o empresário coloca a grana lá para eleger um político, e aí esse político, a partir da eleição, é deslocado para alguma outra função, e não há dúvida nenhuma que isso vai acontecer, né? Se o cabeça da chapa for eleito, né? No caso aí, se for o Crivella, porque o Márcio Canella, pelo jeito, né, não vai nada mais para se candidatar. Pelo menos é o que a gente imagina, né? Agora, se for eleito o cabeça da chapa com a mãe de Flávio Bolsonaro, Rogéria Bolsonaro, como suplente, alguém tem dúvida de que esse nome vai ser deslocado para alguma secretaria, né, em caso de eleição para a presidência, para algum ministério? Alguém tem dúvida que isso vai acontecer? Para que a Rogéria Bolsonaro possa assumir uma cadeira no Senado? Eu não tenho. Matheus de Souza.
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0: quarta-feira, 9 de julho de 2026. O Senado aprovou a medida provisória que adiciona mais 15 bilhões de reais à linha de crédito do plano do governo federal criado para auxiliar exportadores afetados pela guerra no Oriente Médio. O texto foi aprovado em uma votação simbólica. Como já passou pela Câmara dos Deputados, a MP vira lei e segue agora para promulgação. O Fundo Monetário Internacional elevou a estimativa de crescimento do PIB brasileiro para 2026. A projeção subiu de 1,9% em abril para 2,4%. A Organização Financeira Global também aumentou a expectativa de alta do Produto Interno Bruto para 2027. A estimativa subiu 0,2 ponto percentual e atingiu 2,2%. Com isso, o FMI passou a observar uma desaceleração na atividade econômica do país entre este e o próximo ano. A Organização Marítima Internacional informou que aproximadamente 6 mil marinheiros permanecem retidos no Golfo Pérsico. Em comunicado, a agência da Organização das Nações Unidas condenou a retomada dos ataques na região e no Estreito de Hormuz. As declarações foram feitas pouco depois do presidente dos Estados Unidos, Donald Trump, declarar o fim do cessar-fogo com o Irã. No horário de Brasília, 1h35.
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2: Uma hora 1h36, é hora da gente falar sobre finanças pessoais.
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0: Vanessa pergunta o que são ativos reais. Vanessa, ativos reais são investimentos que, teoricamente, têm valorização que acompanha a inflação. Teoricamente, porque em finanças nada é 100% garantido. Isso porque existem eventos inesperados que podem impactar o preço de qualquer ativo. Por exemplo, um imóvel é considerado um ativo real, porque o imóvel vai continuar existindo e podendo ser habitado independentemente dos índices de inflação. Outro ativo real são os investimentos em ações, porque uma ação sempre vai representar uma parcela do capital de uma empresa, e o funcionamento da empresa também não tem relação direta com o nível de preços. Na renda fixa, um exemplo de ativo real são os títulos indexados à inflação. A ideia aí é que o valor do investimento está protegido porque tem correção pela inflação. Na prática, um imóvel pode desvalorizar se a vizinhança sofrer uma grande mudança. O preço de uma ação pode cair porque a empresa entrou em dificuldades. E o emissor de um título atrelado à inflação pode precisar renegociar as dívidas. Mas a ideia de investir em ativos reais é não depender tanto dos juros. Hoje, a remuneração dos investimentos atrelados à Selic fica bem acima da inflação, mas sempre existe o risco de isso mudar. Até a próxima e continue mandando as suas perguntas para cbndinheiro@cbn.com.br.
1: 38 minutos, espaço aberto agora aqui no CBN Madrugada para a Vera Magalhães, Carol Moran, Débora Freitas, é o Viva Voz que a gente representa aqui no CBN Madrugada.
2: Vamos lá para Brasília, Samantha Klein tem aqui mais informações sobre as tentativas de Valdemar Costa Neto para reaproximar Michele Bolsonaro e Flávio Bolsonaro. Oi, Samantha, boa noite novamente.
3: Débora, Carol, Vera, boa noite mais uma vez. De fato, o presidente nacional do PL disse que espera reconciliar o senador Flávio Bolsonaro e Michele Bolsonaro até a convenção da sigla prevista para o dia 25 de julho. O pré-candidato e a ex-primeira-dama romperam a relação publicamente desde que ela publicou um vídeo reclamando de atritos que vinham ocorrendo pelo menos desde o começo do ano. Ao afirmar que defende a candidatura da ex-primeira-dama ao Senado, Valdemar também disse que em 20 dias ele tem aí esse período para trabalhar esta reaproximação.
4: Vou trabalhar muito isso da Michele Bolsonaro com o Flávio. Ela tem talento, é uma grande líder e nós precisamos dela com a gente. Nós temos que, não podemos sair brigando dentro de casa. Nós temos que acertar isso aí em 20 dias para a gente tomar um rumo. Porque as convenções, a nossa convenção nacional vai ser dia 25. Então nós temos que ajustar isso aí até lá.
3: Depois de um almoço da Frente Parlamentar do Brasil Competitivo, Valdemar também disse que não pretende escolher uma nova presidente para o PL Mulher após a saída de Michele da função. Segundo ele, indicar uma das parlamentares do partido poderia gerar insatisfação entre as demais mulheres da sigla. O presidente do PL também disse que vai se reunir com as cúpulas do Podemos e Republicanos para fechar apoio dessa siglas na corrida ao Palácio do Planalto. E ao ser questionado sobre eventual decisão do Supremo no pedido de revisão criminal que busca a anulação da condenação de Jair Bolsonaro pela tentativa de golpe de Estado, o dirigente disse que isso depende do Supremo e desconversou. O relator do caso é o ministro Cássio Nunes Marques. Por último, Valdemar Costa Neto ainda disse que a condição de saúde do ex-presidente está ligada à situação jurídica, à condenação, e que ele recuperaria a saúde imediatamente se deixasse a prisão domiciliar. Com vocês.
2: Obrigada pelas informações, Samantha Klein. Para ser mais exata, faltam 17 dias para o dia 25 de julho, data da convenção do partido, em que os candidatos serão formalizados. Agora precisa ver se o Michele quer, né, essa reconciliação, porque o Flávio precisa muito mais dela do que o contrário, né?
5: Exato, Débora. Tem que ver se ele também está disposto a fazer algum gesto, porque todas as falas dele públicas desde o vídeo que ela gravou foram no sentido de refutar as afirmações dela, mas num tom também não muito amistoso. Ele chegou a dizer que ela estava desinformada quando ela insinuou que de alguma maneira ele seria prejudicado ou apareceria quando fossem revelados detalhes sobre as festas realizadas pelo Daniel Vorcaro. Disse que ela estava desinformada e que ele nunca foi a nenhuma festa desse tipo e portanto isso acabou agravando a situação de cisânia entre os dois. Pessoas que têm acesso ao dia a dia da família Bolsonaro descrevem como muito difícil tentar fazer esse meio de campo que o Valdemar Costa Neto está dizendo que se dispõe a fazer, porque ninguém tem essa capacidade de juntar os dois na mesma sala e propor que eles façam um acordo, pelo menos um pacto de não agressão em nome dos interesses eleitorais da família. O Jair Bolsonaro, que talvez fosse quem tivesse autoridade para fazer isso, não pode publicamente interferir em questões políticas. Reservadamente, se o Flávio for visitá-lo, o Jair poderia até tentar promover essa conversa, mas a complicação em relação à domiciliar do Jair Bolsonaro, e a gente ainda vai tratar disso, também é um outro componente que dificulta que ele participe dessa triangulação. A gente pode assistir aí nos próximos dias um endurecimento das condições da sua domiciliar ou, no limite, até a suspensão desse benefício que sempre foi temporário e que está em disputa e está em suspensão desde que se descobriu que tinha ali arma para lá e para cá em nome do Jair Bolsonaro, saindo da residência, na residência, etc. Então, ninguém hoje parece ter ascendência sobre os dois a ponto de fazer com que eles cessem as cutucadas, os ataques públicos. O pessoal da comunicação do Flávio Bolsonaro tem acesso limitado até ao Flávio, até para discutir a estratégia de campanha com ele. A coisa é toda truncada, esbarra sempre naquela coisa de interferência dos irmãos, interferência do Paulo Figueiredo, ter que disputar espaço e atenção com esse tipo de influenciador. Então, o ambiente todo é descrito como de muita dificuldade de articular uma estratégia, de fazer uma coisa linear e racional em termos de estratégia, quanto mais de promover ali a conversa entre os dois.
6: Pois é, por falar na domiciliar do ex-presidente Jair Bolsonaro, a casa dele hoje foi alvo de busca e apreensão, né, da Polícia Federal, estava atrás das armas do ex-presidente. Ana Carolina Tomé tem as informações para nós. Oi, Ana, boa noite.
7: Boa noite, Carol. Boa noite aos nossos ouvintes. A Polícia Federal cumpriu hoje o mandado de busca e apreensão na casa do ex-presidente Jair Bolsonaro, no Jardim Botânico, aqui em Brasília. A ordem foi autorizada pelo ministro do STF, Alexandre de Moraes, para localizar armas, munições, acessórios e documentos de registro. Segundo a defesa de Bolsonaro, os agentes ficaram menos de uma hora no local e não encontraram qualquer material. O ministro alegou na decisão que as buscas foram motivadas pelas divergências apresentadas pelos advogados do ex-presidente entre a quantidade de armas registradas em nome de Bolsonaro e aquelas efetivamente entregues à Polícia Federal. No documento, o ministro afirma que as informações apresentadas pela defesa diferem dos dados que já constam no processo. Por isso, Moraes classificou a busca domiciliar como imprescindível para garantir a entrega integral das armas e afastar qualquer dúvida sobre a permanência de armamentos sob posse direta ou indireta de Bolsonaro. O senador Flávio Bolsonaro disse que a ação foi desnecessária e caracterizou como cortina de fumaça para dividir o noticiário.
8: Aí, para surpresa de todos, hoje pela manhã, busca e apreensão na casa do presidente Bolsonaro. Um constrangimento danado, uma busca minuciosa, reviraram tudo, foram procurar alguma arma que não tivesse sido informada nos autos, que porventura o presidente Bolsonaro estivesse escondendo, que não teria informado. Então foi muito ruim, muito constrangedor, mais uma vez uma situação em que a família toda sofre. Então não tinha arma, tudo que foi informado ao Alexandre de Moraes era verdadeiro, estava documentado lá.
7: Na semana passada, o ministro manteve a prisão domiciliar de Bolsonaro e determinou a apreensão de todas as armas vinculadas ao ex-presidente. Aí a defesa informou que duas já haviam sido entregues à PF em 2023 e que outras 8 estavam sob custódia do Exército. No entanto, a corporação informou possuir apenas 6 armas que foram encaminhadas à Polícia Federal e, diante das divergências, os advogados retificaram as informações, afirmando que uma pistola já estava apreendida pela Polícia Civil aqui do DF e que uma espingarda calibre 12 permanecia em uma empresa importadora do Rio Grande do Sul sem nunca ter sido retirada por Bolsonaro. A defesa pediu que a empresa fosse oficiada para confirmar a custódia da arma, mas o ministro apontou que não foram apresentados documentos que comprovassem essa versão. Carol.
6: Obrigada, Ana. É isso, né, Vera? Como você bem pontuou, essa situação das armas que pode vir ainda a complicar a situação do Bolsonaro, né?
5: Ninguém acredita que o Alexandre de Moraes, antes da eleição, vá mandar o Bolsonaro de volta para a prisão, né? Porque, veja, desde que ele está em prisão domiciliar, todo aquele papo, Bolsonaro está doente, Bolsonaro não consegue dormir, Bolsonaro não consegue respirar, que era ali uma vitimização diária do Jair Bolsonaro, cessou. Então, isso aí que era um foco de conexão com a militância bolsonarista, cessou. Então, ninguém imagina que ele vá mandá-lo de volta para a prisão antes da eleição, porque isso vai de novo virar um foco de atenção. Mas a questão das armas, ela importa, não é algo menor. Tinha ali arma sendo levada para conserto, armas que havia sido informado que estavam entregues e não estavam. Então, um arsenal até grande em nome do ex-presidente. Se ele cumpre uma prisão domiciliar, não ter acesso a armas de fogo é um dos requisitos mínimos para isso. Então, a busca e apreensão perfeitamente compatível com essa discrepância de dados que foi informada. E eu acho que ele vai ter algumas condições mais duras determinadas para sua domiciliar, mas deve permanecer com ela ainda vigente.
2: Não me conformo com uma pessoa ter esse tanto de armas registradas em seu poder, antes ou depois, enfim, aqui no Brasil. Por que uma pessoa precisa de 10 armas, 8 armas?
5: Tinha até fuzil, né? Originalmente.
1: Viva Voz, um trecho do Viva Voz com a Vera Magalhães, Carol Namoran, a Débora Freitas e encerraram aí falando exatamente sobre a apreensão de armas de posse ou em nome do ex-presidente Jair Bolsonaro. A gente lembra que uma outra arma, né, foi apreendida nesta quarta-feira, estava em nome do Bolsonaro, armamento localizado ali no Rio Grande do Sul, Cachoeirinha. A pessoa que estava de posse desse armamento se apresentou voluntariamente à polícia, Polícia Federal, e devolveu esse armamento. Era o último, né, do arsenal vinculado ao ex-presidente, que ainda não tinha sido recolhido. 1:50. Nós vamos abrir espaço agora para o Lucas Taveira. Tem informações sobre a ONG, Instituto Conhecer Brasil. Né? A entidade pertence a Karina Ferreira da Gama, que tem muita coisa a explicar e a devolver. Vai ter que devolver dinheiro e muita coisa a explicar também em relação a verba que teria sido destinada ao filme Dark Horse sobre Jair Bolsonaro. E até agora tem muita coisa ainda para ser explicada em relação a todo o dinheiro que saiu ali dos cofres do Vorkaro e foram parar na produção desse filme.
9: A Secretaria Municipal de Inovação e Tecnologia de São Paulo notificou a ONG Instituto Conhecer Brasil para explicar, num prazo de 30 dias, suspeitas de irregularidades na prestação de contas de um contrato para instalação de Wi-Fi gratuito na cidade. Segundo a apuração do portal G1, os valores sob suspeita chegam a quase 13 milhões de reais. A ONG tem como proprietária a empresária Karina Ferreira da Gama, que também é produtora do filme Dark Horse, que conta a trajetória do ex-presidente Jair Bolsonaro. De acordo com a prefeitura, a fiscalização encontrou notas fiscais canceladas e documentos em desacordo com a legislação, incluindo despesas atribuídas a outras empresas. Esses gastos foram desconsiderados temporariamente e, por enquanto, não serão incluídos na análise da prestação de contas. A administração municipal afirma que ainda não determinou a devolução de recursos. Segundo a prefeitura, essa decisão não é definitiva. E o Instituto Conhecer Brasil ainda pode apresentar justificativas ou documentos para regularizar as pendências. Caso a entidade não se manifeste ou não consiga comprovar a regularidade dos gastos dentro do prazo, as despesas questionadas serão rejeitadas de forma definitiva. Parte das notas fiscais consideradas irregulares já havia sido revelada pelo portal G1 em maio. Na ocasião, a reportagem mostrou que o Instituto Conhecer Brasil apresentou à prefeitura notas fiscais canceladas ou em desacordo com a legislação para justificar despesas do contrato de 108 milhões de reais destinado à instalação de pontos de internet gratuita nas periferias da cidade. A empresária Karina da Gama disse que as notificações mencionadas pela prefeitura fazem parte do fluxo ordinário de acompanhamento e análise das prestações de contas de parcerias firmadas com a administração pública. Ela disse ainda estar certa de que todos os fatos serão devidamente esclarecidos e que as informações e documentos apresentados vão demonstrar a regularidade da execução das parcerias. De São Paulo, Lucas Taveira.
1: 1h53, obrigado aqui a nossa ouvinte, a Roseli do Campo Belo, em São Paulo. Obrigado, Roseli, pela mensagem via WhatsApp pelo 11 99911 9981. Fernando Souza de Fortaleza, Ceará, obrigado também. Muito obrigado ao Luiz Antônio de Fortaleza, manda também pelo WhatsApp. O Hélio Freire de Recife, também o Paulinho Reis de São Mateus. Professor Hugo Duarte nos manda mensagem de São Paulo, muitíssimo obrigado. Também Cisley Costa, Belo Horizonte, Minas Gerais, muitíssimo obrigado também pela mensagem. E galera participando via YouTube também, o Admilton Nunes, Silvio Caetano, Edilson Damião, muito obrigado também ao nosso ouvinte. Matheus manda aqui também mensagem. E agradecemos muito também você que participa via e-mail. É só entrar no site cbn.com.br ou então via Instagram no @phcgalvão. Repetindo, @phcgalvão. Você pode interagir também aqui pelo Insta, como faz o Didi de Uberaba, Henrique Curtis, do Rio de Janeiro. Obrigado, Henrique, pela mensagem aqui. Tiago Lima Reis também está por aqui. Muito obrigado também a nossa ouvinte aqui, Zilda Guerra. Pessoal participando via Instagram no @phcgalvão. 1h55 agora, vamos acionar a Vera Magalhães mais uma vez com a Carol Moran, Débora Freitas, conversando com o Bruno Caraza do Jornal Globo.
5: O Bruno, a gente já viu o Trump se meter na Copa do Mundo, os Estados Unidos já foram eliminados, ele parece ter ficado sem muito assunto e voltou a olhar pro lado do Irã. Acabou com o cessar-fogo, não tem mais trégua, e isso já deu aquele sacolejão nos mercados, na economia mundial. De que maneira isso nos afeta, de que maneira isso nos leva para mais um período de instabilidade global?
10: Pois é, Vera, Trump trouxe de volta a economia para o noticiário, né? Depois dessas semanas de Copa e com o futebol dominando tudo, né? Os ataques são muito sérios, né? Um rompimento do acordo de paz. Esse acordo de paz, ele trazia uma estabilidade, não só para os mercados, mas também para a economia mundial, na questão, né, da regularização dos fluxos aí de comercialização de petróleo. O mundo é muito dependente ainda de combustíveis fósseis, tanto é que o preço do petróleo ele foi caindo, né? Só fazendo uma retrospectiva, estava $60 o barril antes da guerra. Durante a guerra, no momento de maior tensão, chegou a quase $120, e aí depois do acordo de paz ele foi caindo, estava indo em direção aos $70, então um sinal de normalização da economia mundial. Mas hoje, com esse anúncio do Trump e com a retomada dos ataques, houve uma forte alta do preço do petróleo, mais de 7%, batendo aí quase em $80 de novo. E aí tem todas as repercussões, né? A gente Carol acabou de mencionar, a bolsa caindo, não só no Brasil, mas no mundo todo, por causa desse medo de um recrudescimento do conflito, o fechamento de novo do Estreito de Hormuz, e num contexto em que o mundo já tem estoques menores de petróleo, né? Os grandes consumidores que são daquela região, né? China, Japão, Coreia, são muito dependentes do petróleo daquela região. Os estoques estratégicos deles já estão no nível mais baixo, então a retomada do conflito pode aí sim gerar efeitos mais graves na economia mundial, e esse é o grande temor. É por isso que hoje foi um dia tenso nos mercados e nos ciclos econômicos de uma forma geral.
2: E Bruno, ainda falando de Trump, porque se não for para causar, ele nem sai da cama, né? E causa em searas diferentes. Sobre o tarifaço, estão rolando as audiências públicas essa semana nos Estados Unidos. O que a gente pode esperar desse processo?
10: Pois é, Débora, tem a guerra do petróleo e tem a guerra comercial, né? Que o Trump começou com o tarifaço. A gente, aqui no Brasil, diversos setores são alvo, principalmente dessa investigação meio maluca, né, que o Trump estabeleceu sobre diversos aspectos da economia brasileira, com essa alegação de práticas desleais de comércio. É aquela investigação que atirou para todos os lados, né, em relação ao PIX, a desmatamento, a corrupção, o etanol, e impôs uma tarifa de uma sobretaxa de 25% sobre os produtos brasileiros. Estão rolando durante essa semana as audiências em que o Brasil e os setores econômicos brasileiros estão ali mostrando as suas alegações, né, as evidências para demonstrar que essa sobretaxa não faz sentido, mas é muito pouco provável que isso seja revertido, né? Como a gente acabou de ver na Copa, né, que o Trump, né, não se contentou ali com a expulsão do jogador dos Estados Unidos e pressionou a FIFA, é muito pouco provável que o Trump vá permitir que o órgão que está conduzindo isso, que deveria ser um órgão técnico, mas que está totalmente politizado pelos trumpistas, ele vá reverter. Então, a estratégia, inclusive, de vários setores da economia brasileira, inclusive do agro, é de contenção de danos, é de tentar obter algum tipo de exceção nessa sobretaxa, dado que uma derrota do Brasil é praticamente certa, porque a decisão é uma decisão unilateral do governo americano e nada indica que o Trump vá ceder nesse caso.
6: O Bruno, hoje o Fundo Monetário Internacional publicou novas estimativas de crescimento, né, para 2026 e 2027. O Brasil até que saiu bem na foto, né, com a elevação da projeção de alta do PIB. Como é que fica isso agora com esse recrudescimento, retomada da guerra?
10: Pois é, Carol, o FMI, ele de tempos em tempos, ele atualiza as projeções de crescimento para esse ano e para o próximo. Em relação ao mundo, está praticamente mantido. A anterior era 3,1% de crescimento do mundo, agora é 3%, então muito, muito próximo. Mas o Brasil foi um dos países que teve uma melhora mais expressiva. O FMI, no início, em abril, ele estava prevendo que a gente cresceria 1,9% esse ano, que é uma desaceleração em relação ao ano passado. Agora ele subiu para 2,4%, que é uma reavaliação muito positiva. E para o ano que vem, ele subiu de 2% para 2,2%. Então é uma medida positiva. O FMI alega que ele reviu a projeção do Brasil porque a economia brasileira se mostrou mais resiliente em relação à guerra, né? A gente é um exportador líquido de petróleo, então, num certo sentido, o conflito até faz bem para a economia brasileira, né? Porque a alta do preço do petróleo aumenta os lucros da Petrobras e, como o governo é o maior acionista da Petrobras, ele tem mais recursos fiscais, né, para utilizar nesse ano. E aí essa discussão se conecta com a eleição, porque o governo está usando todas as armas possíveis para incentivar a economia nesse ano para o Lula chegar bem e com chances grandes de reeleição no final do ano. Então, de um certo sentido, o recrudescimento aí da guerra, a volta da guerra, pressiona o preço do petróleo e vai dar mais, literalmente, né, combustível para o governo brasileiro para continuar incentivando a economia nesse ano. O grande problema é o que isso vai gerar para o ano que vem.

0: quinta-feira, 9 de julho de 2026. O Ministério Público pediu que o Tribunal de Contas da União apure o uso de jatinhos da Força Aérea Brasileira por Hugo Mota para viajar à Paraíba sem registros de compromisso oficial. Desde que assumiu a presidência da Câmara, Mota fez 176 voos em aeronaves da FAB, dos quais mais de 40% tiveram como destino a terra natal. A proposta busca analisar se houve desvio de finalidade. A Comissão de Constituição e Justiça da Assembleia Legislativa do Rio de Janeiro aprovou por unanimidade o projeto de lei que propõe o uso de tornozeleira eletrônica rosa para agressores de mulheres. A medida busca facilitar a identificação e prevenir reincidências de violência. O texto segue para o plenário da casa e pode ser alvo de emendas pelos deputados. O presidente dos Estados Unidos, Donald Trump, autorizou a Ucrânia a fabricar mísseis de defesa aérea Patriot. O anúncio foi realizado durante uma reunião com o presidente Volodymyr Zelensky na cúpula da OTAN. Durante o encontro, o republicano elogiou a força militar de Kiev e ressaltou as possibilidades de reconstrução do país após o conflito. No horário de Brasília, 2:05.
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0: 2:06, é hora da gente saber como é que fica o tempo em todo o Brasil nesta quinta-feira com Aline Araújo.
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3: Marca a previsão desta quinta-feira em grande parte do Brasil, devido à atuação de uma massa de ar seco e de um sistema de alta pressão. Os principais destaques são frio ainda presente no sul, a baixa umidade relativa do ar sobre o centro-oeste, interior do sudeste e parte do nordeste, além da chuva concentrada no extremo norte e trechos do litoral nordestino. No sul, o amanhecer continua gelado, com possibilidade de geada isolada e aumento de nebulosidade no Rio Grande do Sul. Curitiba terá mínima de 5 graus e máxima de 21. No sudeste, o Rio de Janeiro terá mais um dia agradável, com temperaturas entre 15 e 25 graus, e em toda a região predomina o tempo firme, com manhãs ainda frias, tardes agradáveis e umidade baixa na região do interior. No centro-oeste, o ar seco mantém também alerta para baixos índices de umidade e maior risco de queimadas. No nordeste, a umidade do oceano favorece chuva passageira entre o litoral da Bahia e a faixa entre o Rio Grande do Norte e a Paraíba. Salvador terá máxima de 28 graus, com pancadas de chuvas ocorrendo pela manhã da quinta-feira. Já na região norte, áreas de instabilidade mantêm pancadas de chuva entre o Amazonas, o Pará e Roraima. Aline Araújo, da Climatempo.

0: 2:08. Vamos falar de Copa do Mundo com Gabriel Dudziak.
1: Começam hoje as quartas de final da Copa do Mundo de 2026. Às 17h, em Boston, a França enfrenta o Marrocos. Na sexta, às 16h, em Los Angeles, Espanha e Bélgica se enfrentam. Já no sábado, serão dois jogos. Em Miami, a Noruega pega a Inglaterra, às 18h. Enquanto às 22h, em Kansas City, Argentina e Suíça duelam. As semifinais serão disputadas na próxima terça-feira, dia 14, e na outra quarta, dia 15. Já a grande final da Copa será no domingo, dia 19 de julho.

0: 9:09, espaço aberto agora aqui no CBN Madrugada para Tânia Morales e convidada.
1: Vamos agora falar sobre o desafio de dar acesso à educação a todos os brasileiros, inclusive os jovens e adultos que ainda não conseguiram cumprir o ensino básico. Nessa semana foi lançada a rede EJA e Inclusão Produtiva, que reúne 16 instituições da sociedade civil e organismos multilaterais para articular ações que fomentem a educação de jovens e adultos. Nós estamos com a Rosalina Soares, ela é superintendente de conhecimento da Fundação Roberto Marinho. A Fundação Roberto Marinho é uma dessas instituições que fazem parte da rede. A Rosalina, que estuda e se aprofunda muito nesse tema, né? Coordena estudos nacionais sobre populações fora da escola. Rosalina, bem-vinda, boa noite.
2: Olá, Tânia, boa noite. Bom estar aqui com vocês.
1: Ah, muito obrigada. Bom, então vamos começar antes de falarmos, né, sobre a rede que vocês fundaram e tal, entendendo esse cenário, né, da falta de escolaridade da população brasileira. Que porcentagem dos brasileiros não concluiu o ensino básico, né? O ensino básico que vai até o ensino médio, né?
2: Isso, Tânia. Então, acho que é um percentual muito elevado, né? Nós temos aí 47,3% da população brasileira de 15 anos ou mais que não concluiu a educação básica. A maioria não concluiu nem o fundamental, tá? 45 milhões não concluíram o fundamental e não frequentam neste momento uma escola. Então, ou seja, isso é equivalente aí a 63, quase 64 milhões de pessoas nessa situação. Uau. Dentro deste número gigante, nós temos 8 milhões de jovens de 15 a 29 anos.
1: Ah, então, isso que eu queria, fiquei curiosa de saber também por faixa etária, se isso é uma questão que reflete gerações anteriores, né, que tiveram mais dificuldade, ou se essa dificuldade, se essa evasão escolar também está presente na mesma escala nos dias de hoje.
2: Então, de fato, a educação de jovens e adultos, que é a modalidade que deve atender essa população que não concluiu a educação básica, né, ou seja, na adolescência, né, na fase de juventudes até os 17 anos, ela continua tendo direito. Eu acho que isso é importante da gente colocar na mesa. Numa sociedade que vai se transformando o tempo inteiro, a educação, de fato, ela passa a ter um valor ainda maior, né, para toda essa população. Sim. Então, a gente tem, sim, jovens, né? Ou seja, ainda entre os jovens, se a gente pensar só nessa população de 15 a 29 anos, 17% dessa população está também nessas estatísticas, né? Esses 8 milhões que eu falei.
1: Ah, 17% desses jovens deixam os estudos.
2: Anos.
1: Ah, deixam muita gente ainda.
2: Isso. E deixam, ou seja, por questões mesmo sociais, né? Claro. Muitos desses jovens precisam trabalhar para complementar a renda da família. No caso de jovens meninas, né, do sexo feminino, a gente também tem a questão aí da gravidez, que de fato também é um dos fatores que tira as meninas da escola, né? E depois desse primeiro filho é muito desafiador para essa menina voltar, porque ela fica no lugar de cuidados. Mas dentro desse também grupo, nós temos também uma grande população, que é uma população ativa, que ainda está no mercado de trabalho, que vai ter muito tempo ainda no mercado de trabalho. E temos também a população de idosos. Eu gosto muito de trazer esse assunto, porque cada vez mais os idosos também estão se mantendo no mundo do trabalho, né? E o mundo também, por exemplo, nós estamos aqui utilizando uma plataforma digital para conversar. Muitas vezes os idosos também precisam usar para acessar direitos plataformas digitais. E, de fato, sem o que é básico, né, o que está previsto na nossa Constituição como um direito que é básico para todo cidadão e cidadã brasileiros, de fato é algo que faz muita falta na vida de qualquer pessoa. Então, a gente não pode também deixar de oferecer a educação básica para a população idosa. É um direito dos jovens, é um direito dos adultos, mas também é um direito dos idosos.
1: E aí é a EJA, né? Educação para jovens e adultos. E aqui você incluindo os idosos também nesse grupo.
2: Isso.
1: E é um desafio, né? Porque uma vez que você já saiu daquela faixa etária que corresponde, né, que acompanha a turma e tal, você já está adulto. ou jovem ou idoso, voltar a estudar é muito desafiador. Imagino que para o idoso mais ainda. Não sei, aí você me diga. Talvez até não, né? Enfim, pois você me disse, é uma faixa mais difícil para resgatar. E a educação para esse público tem que ser também uma educação diferente, né? Pela especificidade da faixa etária, que não condiz com a faixa etária, né, de quem está cursando esses cursos. A EJA exige uma especialização, né? Tem as suas técnicas próprias, sua metodologia própria, professora?
2: Com certeza, Tânia. Então, assim, a primeira questão, né? Se é difícil voltar, ou como que isso se dá na cabeça de uma pessoa, em média, esse público, tá? É mais ou menos 12 anos e meio distante da escola. Quanto mais tempo passa fora da escola, mais difícil é realmente para voltar, por conta de responsabilidades que todos nós vamos assumindo no dia a dia, né? Com família, com o trabalho. Mas a vontade, o desejo, né, de voltar a estudar, ele também é real. Quando a gente entrevista essa população que está fora da escola, seja ela jovem, seja ela adulta ou idosa, passa muito por um orgulho também. Vocês imaginam voltar para a escola, aprender, porque todos nós aprendemos ao longo de toda a vida. E na nossa lei de diretrizes e bases da educação, esse termo aparece, ou seja, a gente precisa continuar aprendendo ao longo da vida. O desafio, acho que, da educação de jovens e adultos é, de fato, que a gente precisa criar uma prioridade nacional, porque é uma reparação histórica. Essa população, ela já teve violações diversas, né? Ou seja, é historicamente excluída de diversos direitos, não só o direito à educação, mas o direito a um trabalho digno, né? O direito a uma participação mais qualificada da nossa sociedade. Então, de fato, precisa, assim, olha, é prioridade, são 60%, quase 40% da nossa população. Isso pode transformar, de fato, a vida dessas pessoas e também o nosso país. Ah. Para isso, Tânia, desculpa, mas assim, tem algumas questões, ou seja, que perpassa a vida dessa pessoa numa situação de vulnerabilidade, que é muitas vezes o que impede de voltar e de permanecer. Que aí a gente pode conversar um pouco mais sobre esses obstáculos para voltar.
1: Para voltar. Tá, vamos falar sobre isso. Mas só para eu entender, essa pessoa, quando volta, ela não volta para a sala convencional, ela vai pro ensino de jovens e adultos, que tem a sua metodologia própria, né?
2: Para a educação de jovens e adultos, que é uma modalidade da educação básica. Essa modalidade, ela vai acolher essa população. Então, ou seja, a gente também oferece aqui, a Fundação Roberto Marinho, nós oferecemos turmas de educação de jovens e adultos em alguns territórios aqui na cidade do Rio. Um deles é aqui na Maré. E nós temos na nossa sala de aula jovens de 15 anos e uma senhora de 60. E juntos, né, ou seja, com professores que têm uma formação para trabalhar com esse público, para que você possa aproveitar os saberes desse público, porque eles já chegam ali com muitas bagagens, com muitos conhecimentos, né? E com um professor bem preparado, esse professor consegue mobilizar esses saberes, as preocupações que esse público tem, né, os desejos que eles têm, e dentro de uma dinâmica da sala de aula, né, com bastante vínculo com o professor e com materiais adequados, a gente consegue sim fazer um excelente trabalho, e muitos deles conseguem concluir o ensino fundamental, depois o médio, e muitos depois prosseguem ainda, vão fazer um curso técnico ou vão fazer universidades. É muito comum também, na trajetória de quem ficou muito tempo fora da escola, quando volta e encontra um bom currículo, um bom espaço, né, que vai ser acolhedor, que vai dialogar com as suas questões, a continuidade dos estudos também depois ela se mantém.
1: O desafio é trazer essas pessoas, né? Porque, como você dizia, ficar longe da escola, quanto mais tempo você fica longe da escola, mais difícil você resgatar ali, né, a retomada dos estudos. Aí você dizia que existem vários fatores que dificultam esse retorno, né? Por exemplo.
2: O Paulo Freire, né, ele já dizia, porque o Paulo Freire para a gente é uma grande referência, né, ou seja, internacionalmente ele é uma grande referência, e ele trazia uma reflexão que passava muito por uma frase que eu gosto muito, que ele falava, olha, a população demandante da educação de jovens e adultos, por todo o histórico de exclusões acumuladas, ela se autodemite da vida, porque essa população, ela saiu da escola por diferentes necessidades. Uma delas é a necessidade de trabalhar, a principal, precisa trabalhar, e o trabalho é um direito também, mas acaba concorrendo. E o que é mais urgente se você está numa família onde o trabalho é fundamental para o sustento, né, dessa família? Então, o trabalho acaba, de fato, ali ganhando um espaço muito grande da vida daquela pessoa, e é difícil de conciliar o trabalho, né, com a educação. Mas quando Paulo Freire trazia essa reflexão de se autodemitir da vida, ele estava querendo dizer o seguinte: essa pessoa escuta a vida inteira, né? Porque ela já esteve na escola anteriormente, a maior parte dessa população já esteve na escola anteriormente. E é uma escola que não funcionou para essa pessoa, né? Muitas delas tiveram episódios de repetência, já abandonaram em algum momento, passaram por distorção em idade série, e essa pessoa começa a acreditar que a responsabilidade é dela. Ela fala, poxa, eu não aprendo. E ela começa a ouvir do seu, né, das pessoas que convivem com ela, que a educação não é para ela, e ela acredita nisso. Só que quando a gente vê que são 64 milhões de pessoas, né, o problema não é individual, o problema é social. E o trabalho é uma dimensão, ou seja, necessária para essa população. Então a gente precisa, de fato, de caminhos, de políticas públicas mais intersetoriais. Esse estudo que a gente lançou ontem, né, junto com a rede EJA, Inclusão Produtiva, ele traz um levantamento também de políticas públicas que são efetivas para essa população. Então, assim, um dos desafios, Tânia, é a oferta. Então, a gente tem mais de 1.000 municípios no Brasil que não ofertam educação de jovens e adultos. Uhum. Então, ou seja, se é um direito, está previsto na Constituição, está previsto na lei, né, de diretriz e base da educação, e a oferta não acontece, se eu te der um outro número, a gente fica mais chocado ainda, porque 2/3 das escolas brasileiras não ofertam educação de jovens e adultos. Então, se eu moro perto de uma escola, preciso concluir essa etapa e tenho direito, e não tem uma vaga ali, é difícil para essa pessoa que trabalha, que cuida de uma família, se deslocar para outro local para conseguir essa vaga.
3: E nós estamos falando de um ensino público, né? Porque nós estamos falando de uma população
2: exatamente.
3: De baixa renda.
2: Isso, né? Claro. Isso. Então, esse eu acho que é o primeiro desafio, é a oferta. Aí depois, ou seja, a gente tem outros desafios, que é essa questão de fato, o Brasil, ele articula, né, caminhar mais pela articulação de diferentes políticas públicas. A gente precisa conseguir conectar de forma mais efetiva o trabalho, né, com a educação, ou seja, políticas que ajudem de fato a criar mecanismos, né, para que essa pessoa consiga ao mesmo tempo trabalhar e estudar.
3: Uhum.
2: Uma das políticas que nós levantamos também, que para essa população é muito importante, porque um dos desafios é, ou seja, trazer de volta, mas depois, como que eu permaneço? Porque o que a gente observa que acontece, Tânia, com essa população é o seguinte: ela vai para a sala de aula quando ela está desempregada, e quando ela consegue um trabalho, ela sai. Então, ela fica nessa intermitência, né? E aí vai, ou seja, muito tempo para conseguir concluir uma etapa. Então, a gente precisa de políticas de fato. Por exemplo, todos nós conhecemos alguém que trabalha na casa de uma família, né? E que muitas vezes não consegue sair dessa casa para chegar em uma escola e começar a estudar às 7 horas da noite. Então, acho que é uma agenda de toda a população. É uma agenda do empregador formal, né? Mas é também uma agenda que passa pela sociedade brasileira conscientizar, além de ser um direito, a educação traz benefícios para essas pessoas e para todo o país, porque a produtividade do país, ela cresce muito, o país desenvolve mais.
3: Eu ia entrar nisso, né? Porque é claro que individualmente, para esses milhões de brasileiros, o estudo vai abrir oportunidade de ter empregos melhores, individualmente para eles vai ser interessante. Mas no conjunto, ter uma população mais escolarizada é bom para todo o país, né? Como você dizia.
2: Exatamente, e os dados, eles deixam isso bastante explícito, assim, quando a gente olha a ocupação, a taxa de ocupação, ou seja, quem está trabalhando ou procurando um trabalho, como ela se dá por escolaridade? Quem tem menor escolaridade vai estar menos, né, ou seja, no mercado de trabalho, a taxa de participação é menor. E aí vem algo que a gente fica assim, poxa, a pessoa sai porque precisa trabalhar, mas ao não ter a escolaridade, ela não consegue participar do mercado de trabalho. E quem participa vai estar muito mais na informalidade, em trabalhos precários, com baixos salários, muitas vezes 50% menor do que quem concluiu o ensino médio. Então, quando eu falo, por exemplo, o seu trabalho, né, como jornalista, também é fundamental, porque fazer chegar para os jovens, para os adultos, para os idosos, que a escolaridade, de fato, ela tem também impacto na renda e na qualidade do trabalho, é fundamental para mobilizar também o desejo das pessoas. O estudo, ele também faz uma simulação importante para falar, tá, se a gente conseguisse cumprir, porque nesse momento a gente está num momento muito benéfico assim, para o país, porque nós tivemos a aprovação do novo Plano Nacional de Educação, com metas que começam a ser implementadas agora, para que a gente tenha daqui 10 anos, né, ou seja, para o prazo para alcançar as metas. E se a gente alcançar as metas previstas para a educação de jovens e adultos, né, ou seja, mais ou menos 50% dessa população hoje que não tem educação básica, se conseguir concluir, a massa salarial, né, que é a soma de todos, né, os rendimentos aí da população brasileira, ela aumenta 66 bilhões por ano. Então, ou seja, você melhora a qualidade de vida das pessoas e melhora a qualidade de vida do país. Então, é uma agenda de todos nós.
3: Claro, exatamente. Gente, claro. Fundamental, fundamental, senão a gente só vai perpetuar a pobreza. Bom, Rosalina, tem um minutinho, como é que as pessoas têm acesso a mais informações sobre a rede que vocês criaram essa semana?
2: Então, a gente tem um site que é redeeja.org.br, lá você tem todo o material que foi lançado ontem, o diagnóstico nacional, mas também os relatórios sobre políticas que funcionam e um levantamento de mais de 280 políticas públicas ativas nos diferentes estados brasileiros. E em breve nós teremos o diagnóstico para cada unidade da Federação do Brasil, para que a gente possa também conseguir fazer esse diálogo com todos os estados.
3: Muito bom, gente, é isso, né? Porque num país como o nosso, com esses dados, falar em meritocracia, né? Dizer, quem tem um emprego bom é porque merece, o outro que não tem é porque não é tão competente, nesse contexto não faz o menor sentido, né? São bases aí muito discrepantes. Rosalina, muito obrigada, viu? Parabéns aí pela iniciativa de vocês.
2: Um abraço para você, Tânia.
3: Um abraço.
2: Tchau, tchau.
3: Tchauzinha. Rosalina Soares, ela é superintendente de conhecimento da Fundação Roberto Marinho. A fundação que é uma das instituições que integram a Rede EJA Inclusão Produtiva, justamente para articular ações que estimulem a educação de jovens e adultos. São 64 milhões de brasileiros, jovens, adultos e idosos, que não concluíram, né, nem o ensino, a maior parte não concluiu o ensino fundamental e até também uma parte que não concluiu o ensino médio, né, que tudo isso, o fundamental e o médio, incluía o ensino básico. Então, realmente, tem muita gente aí à margem, né, do acesso à educação.
0: Conosco aqui no CBN Madrugada, obrigado ao Wagner Stoffelschaus, de Várzea Grande, Mato Grosso, tá por aqui participando. Paiva Filho, Fortaleza, Ceará, muito obrigado também. Fábio Moreira, de Saquarema, no Rio de Janeiro. A Bete Bogusfal nos manda também o seu bom dia, participando via WhatsApp pelo 11 999 11 9981. Também o Osmar Afrizio dos Santos, desejando um bom feriado para todo mundo de São Paulo, né? Hoje é feriado da Revolução Constitucionalista, 9 de julho, feriado no estado de São Paulo. Muito obrigado a você que participa também, interage conosco via Instagram no @phcgalvão, repetindo, @phcgalvão, doutor Estevão Zizi, obrigado pela mensagem. Também a Isilda Guerra está chegando por aqui. A gente agradece demais a companhia. 12h28, nós vamos ao Rio de Janeiro. Júlia Viana tem informações sobre uma operação que acabou terminando com a morte de um policial civil.
4: A Polícia Civil vai ocupar a comunidade do Muquiço, em Guadalupe, na zona norte do Rio, para tentar localizar os responsáveis por atirar e matar um policial nesta quarta-feira durante uma emboscada na região. Carlos Alberto Freire Neto foi baleado na cabeça. O ataque aconteceu enquanto ele realizava diligências em um carro descaracterizado com outros três agentes na Avenida Brasil, uma das principais vias expressas da capital. O agente trabalhava na Polícia Civil de São Paulo e começou na Corporação do Rio em dezembro de 2023. Ele estava há cerca de 2 meses na Delegacia de Homicídios da Baixada Fluminense. Carlos Alberto chegou em estado grave ao Hospital Municipal Albert Schweitzer e não resistiu aos ferimentos. Uma outra agente foi baleada na perna e passou por cirurgia, mas tem quadro estável. O subsecretário de Planejamento da Polícia Civil, Carlos Alberto de Oliveira, diz que estão sendo realizadas buscas pelos criminosos em várias comunidades.
5: Nós estamos em busca desses elementos, buscando também indícios da comprovação de todos os envolvidos no caso. Estamos também buscando informações em outras comunidades com o intuito de capturar esses elementos que participaram dessa empreitada criminosa contra a nossa equipe. Nós já conduzimos 2 pessoas até a delegacia, porque temos informações que são foragidos, não apresentaram documentação, nós vamos fazer uma apuração mais profunda. Mas já vamos passar para a população a certeza de que esses elementos que praticaram esse ato covarde e insidioso serão capturados pela Polícia Civil.
4: Depois do ataque, a polícia fez uma operação de emergência com 30 viaturas no Muquiço. 4 pessoas com mandados em aberto foram presas, mas ainda não há confirmação de que tenham participado da morte do policial. Outras 2 foram encaminhadas à delegacia. A Avenida Brasil chegou a fechar na região de Guadalupe. 36 linhas de ônibus tiveram o trajeto alterado e escolas e unidades de saúde também tiveram um funcionamento impactado. A Polícia Civil e o governador em exercício do Rio, Ricardo Couto, divulgaram notas de pesar pela morte do agente Carlos Alberto. Ele deixa a mulher e 2 filhos. Com a colaboração de Diogo Bugalho e Rafaela Lima, do Rio de Janeiro, Júlia Viana.
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0: quarta-feira, 9 de julho de 2026. Novo líder do PT no Senado, Camilo Santana, afirmou que vai atuar para distensionar a relação entre o presidente da Casa Davi Alcolumbre e o presidente Lula. Além do posto de líder da sigla, Camilo assumiu a presidência da Comissão de Educação, que era ocupada pela nova líder do governo no Senado, Tereza Leitão. Camilo ressaltou propostas de interesse do governo federal que estão paradas no Senado, como a que trata do fim da escala 6x1 e a PEC da Segurança Pública. O governo federal considera adiar a retirada dos subsídios aos combustíveis devido à volatilidade do mercado de petróleo, intensificada pelo conflito no Oriente Médio. O aumento do preço do barril de petróleo pode pressionar empresas como a Petrobras a repassar custos ao consumidor. O presidente da Câmara, Hugo Mota, ameaça votar um projeto de compensação fiscal caso o subsídio não seja revogado. O executivo também discute aumentar a mistura de etanol na gasolina. Horário de Brasília, 2 horas e 32 minutos.
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0: Horas e 34 minutos, espaço aberto agora, como sempre, nesse horário, para Leandro Gouveia.

0: Em destaque no Panorama CBN, Estados Unidos fazem novos ataques no Irã em dia de disparada do petróleo. Pré-candidato Ronaldo Caiado diz que proposta de Flávio Bolsonaro para tarifaço é inaceitável. Polícia Federal faz buscas por armas na casa de Jair Bolsonaro. Com classificados definidos, campanha do Brasil na Copa é a segunda pior da história. Cantor Bad Bunny recebe 9 indicações ao Emmy e quebra recorde de Lady Gaga. Olá para você que está aqui comigo, eu sou Leandro Gouveia e essa é a segunda edição do podcast Panorama CBN de quarta-feira, 8 de julho de 2026. Em menos de meia hora eu te conto as principais notícias do dia. Os Estados Unidos fizeram novos bombardeios contra o Irã no fim da tarde dessa quarta-feira. De acordo com a imprensa iraniana, fortes explosões atingiram cidades que ficam na região sul do país. Essa nova onda de ataques aconteceu logo depois de o presidente dos Estados Unidos, Donald Trump, fazer ameaças durante a reunião da cúpula da OTAN na Turquia. Antes disso, os americanos já tinham feito uma primeira rodada de bombardeios na terça-feira, atingindo mais de 80 alvos. Essa primeira ação foi uma resposta dos Estados Unidos ao Irã, que atacou 3 navios comerciais que navegavam pelo Estreito de Hormuz, como eu te contei no último episódio. Em retaliação, a Guarda Revolucionária do Irã atacou instalações militares dos Estados Unidos no Bahrein e no Kuwait. O ministro das Relações Exteriores do Irã, Abbas Araghchi, disse que o país vai responder com ações firmes e com coragem. O Irã também ameaçou fechar totalmente o Estreito de Hormuz, depois da ameaça de Donald Trump. Na reunião da OTAN, ao lado do secretário-geral da Aliança Militar, Mark Rutte, Donald Trump avisou que o acordo de paz assinado em junho acabou. O presidente declarou que o objetivo militar é garantir que o Irã não tenha armas nucleares e disse que estuda tomar a ilha de Karg, que é o principal terminal de exportação de petróleo do Irã. Ainda na cúpula, Donald Trump se reuniu com o presidente da Ucrânia, Volodymyr Zelensky. Em um movimento para fortalecer a defesa dos ucranianos, que enfrentam falta de munição para conter os mísseis balísticos da Rússia, Trump anunciou uma decisão estratégica importante, que é dar licença para a Ucrânia fabricar mísseis de defesa Patriot. Durante o encontro, o presidente Trump elogiou a capacidade da indústria militar ucraniana e defendeu a recente escalada de ataques de longo alcance de Kiev dentro do território russo, afirmando que essa pressão pode ajudar a alcançar um desfecho para o fim da guerra. Uma curiosidade é que na conversa, Trump cometeu 2 gafes. Confundiu o Irã com o Japão e chamou Zelensky de Putin, o presidente da Rússia. E o aumento da tensão no Oriente Médio fez o petróleo disparar nessa quarta-feira. No momento em que eu gravo, a alta é de mais de 6%. O barril do tipo Brent é negociado a US$ 79, maior valor em quase 3 semanas. O principal índice da Bolsa de Valores de São Paulo fechou em baixa de 0,79% aos 170.653 pontos. O dólar comercial fechou em leve queda de 0,07%, cotado a R$ 5,14. O euro vale R$ 5,88, com leve alta de 0,03%. A Justiça de São Paulo soltou a mulher que o governo dos Estados Unidos acusa de envolvimento em um esquema de lavagem de dinheiro para o PCC. A decisão de relaxar a prisão temporária de Stella Stephanie Nunes Henrique de Oliveira aconteceu nesta terça-feira porque todas as etapas da investigação já foram cumpridas. A soltura dela pode incentivar outro investigado, o Vitor Henrique de Oliveira Chimada, a se entregar para a Polícia Federal. Ele continua foragido. No fim do mês passado, o governo Trump sancionou Stella e Vitor. Já no dia 3 de julho, a Polícia Federal deflagrou a Operação Exchange para desarticular essa organização. Apesar da alegação do governo americano, a Polícia Federal brasileira não aponta a ligação dela, nem de Vitor, com o PCC, mas com o tráfico internacional de drogas. Investigadores do caso viram a liberação dela com naturalidade. Segundo policiais ouvidos pela CBN, se Chimada tivesse se entregado no dia da operação, ele também ia receber o benefício e já estaria solto. A polícia acredita que ele continua no Brasil porque uma fuga para o exterior traria o risco de deportação para os Estados Unidos. E esse caso tem relação com a classificação pelos Estados Unidos das facções criminosas brasileiras como terroristas, o que fez o ministro das Relações Exteriores, Mauro Vieira, dizer em um documento enviado à Câmara haver o risco de uma ação militar dos Estados Unidos em território brasileiro. Numa nota enviada ao G1 nessa terça, o Departamento de Estado americano, liderado por Marco Rubio, reagiu e classificou essa avaliação do ministro como absurda. Segundo os Estados Unidos, eles estão tomando medidas soberanas contra narcoterroristas que já operam em território americano e que alegações de intervenção costumam servir de pretexto para proteger grupos violentos. Nessa quarta, tanto a Comissão de Relações Exteriores da Câmara quanto a do Senado aprovaram a convocação do ministro Mauro Vieira para esclarecer essa avaliação dele de risco de ação militar. E o senador Flávio Bolsonaro, do PL, foi às redes para se defender de críticas sobre a atuação dele em relação ao tarifaço contra o Brasil. O pré-candidato à presidência disse que a taxa já é dada como certa nos bastidores, defendeu os Estados Unidos e afirmou que o presidente Lula lambe as botas da China, maior parceira comercial do Brasil.
1: Eu fui para a questão política. Hoje existe na presidência da República alguém que é anti-Estados Unidos, que é o Lula. Alguém que a todo momento agride os Estados Unidos, ele tem a ideologia dele anti-americana. Então qual foi a minha estratégia aqui? Falei, olha, a gente pode ter alguém que vai poder sentar de igual para igual.
0: A estratégia foi criticada no Brasil não só pelo governo, mas por outro pré-candidato à presidência. Olha o que diz o ex-governador de Goiás, Ronaldo Caiado, do PSD.
2: Tem sido uma atitude infeliz por parte do pré-candidato Flávio Bolsonaro, já que este assunto não deve ser tratado apenas no interstício da campanha eleitoral, em termos de propor algo que seja temporário, desde que aquilo não possa influenciar na campanha.
0: É, porque Flávio Bolsonaro propõe que os Estados Unidos adiem a tarifa e não suspendam. Uma reação de Caiado tardia na visão da apresentadora e comentarista da CBN, Vera Magalhães. Não só da parte de Caiado, mas também de Romeu Zema.
3: Eles demoraram para entender isso, mas conversas que eu tive com o entorno, principalmente da candidatura do Caiado, nas últimas semanas, mostram que o entendimento está caminhando nesse sentido, de que ele precisaria ser diferente do Flávio para passar a ter alguma chance, principalmente nesse momento em que o Flávio enfrenta dificuldades e que já tem setores do empresariado, do mercado financeiro, de outros segmentos aí próximos aos liberais e aos conservadores que entendem que ele terá dificuldade de vencer o Lula. Então hoje o Caiado formulou a seguinte frase: votar no Flávio Bolsonaro significa eleger o Lula.
0: E as dificuldades para Flávio Bolsonaro vão se somando. Depois da relação com Daniel Vorcaro, da briga pública com Michele Bolsonaro e do tarifaço, mais um aliado foi alvo da Polícia Federal no Rio de Janeiro, como você ouviu no último episódio. O ex-prefeito de Belfor Roxo e pré-candidato ao Senado, Márcio Canella, do União Brasil, já está no presídio de Benfica, na zona norte do Rio. Ele é apontado como braço político de um grupo suspeito de lavar dinheiro usando uma rede de postos de combustíveis em nome de laranjas. A organização movimentou mais de 7,6 bilhões de reais nos últimos 6 anos. O ex-prefeito deixou o cargo em abril para disputar essa vaga no Senado, mas a prisão coloca a candidatura em xeque. Integrantes do PL ouvidos pela CBN defendem que a federação desista do nome de Canella para o Senado para evitar o desgaste da chapa de Flávio Bolsonaro. Por outro lado, outra ala da direita avalia que o impacto vai ser pequeno porque Canella não tem forte identificação com o eleitorado bolsonarista, embora represente uma perda política importante na Baixada Fluminense. O certo é que se ele for candidato, vai tomar muito chute na canela durante a campanha, né? Em maio, o ex-governador Cláudio Castro, do PL, que era o outro nome da chapa de Flávio Bolsonaro no Rio, já tinha desistido de se candidatar ao Senado, depois de ser alvo de 2 operações da Polícia Federal em menos de 2 semanas. A comentarista da CBN, Maria Cristina Fernandes, avalia essa crise da campanha de Flávio Bolsonaro no Rio, que é o terceiro maior colégio eleitoral do país e o berço do bolsonarismo.
4: Em 22 e em 18, o PT não tinha um palanque forte. Agora tem, que é o palanque do ex-prefeito Eduardo Paes. E agora a campanha do Flávio, sem ter, não tem nem candidato, né? O Douglas Ruz, que foi quem entrou no lugar do Rodrigo Bacelar para ser o candidato ao governo, Ricardo Couto, que é este governador que assumiu lá por decisão do Supremo, que é presidente do TJ do Rio, ele está acabando com a base da Assembleia e do Cláudio Castro, que tinha muitos apaniguados na máquina estadual. E essas operações da polícia, primeiro eu acho que vai ter uma reação do crime, tanto que o TRE do Rio pediu e o Ricardo Couto, o governador em exercício, era contra, mas acabou cedendo, pediu presença federal nas eleições do Rio. Os interesses do crime estão sendo, de fato, afrontados. O que está sendo desmontado lá são os canais políticos do crime organizado. A gente tem essa incerteza e tem incerteza sobre o que o eleitor vai achar disso tudo. O que dá para testar é que a campanha do Flávio Bolsonaro está passando por uma crise.
0: Bom, isso no Rio de Janeiro, mas o Datafolha mostrou nessa quarta que Lula e Flávio Bolsonaro estão tecnicamente empatados no estado de São Paulo, que tem o maior número de eleitores, com Flávio numericamente à frente em um eventual segundo turno, 46 a 43%. Ainda assim, aliados de Flávio têm criticado publicamente a coordenação da campanha dele. E o presidente do PL, Valdemar Costa Neto, disse que a direita precisa se entender melhor para vencer as eleições. Também disse, sem dar detalhes, que o cenário político pode mudar nos próximos 20 dias e que vai atuar pessoalmente para reaproximar Flávio e Michele Bolsonaro. Questionado se ainda acredita na possibilidade de Jair Bolsonaro disputar as eleições, Valdemar respondeu que tudo pode acontecer, dando como exemplo o presidente Lula, que voltou a ser candidato depois de ter a condenação anulada pelo Supremo. E a Polícia Federal foi até a casa onde Jair Bolsonaro cumpre prisão domiciliar na manhã dessa quarta-feira para checar se havia armas, munições, acessórios e documentos de registro de arma por lá. A ordem partiu do ministro Alexandre de Moraes, do Supremo Tribunal Federal. De acordo com a defesa do ex-presidente, os agentes da PF ficaram menos de uma hora e não encontraram nada. Moraes tomou a decisão por causa de uma divergência de informações. Os advogados apresentaram uma lista de armas que não bate com a quantidade que foi de fato entregue para a Polícia Federal. Na semana passada, os advogados disseram que duas armas já tinham sido entregues para a PF em 2023 por causa de outro processo e que as outras 8 armas estavam guardadas no batalhão de polícia do Exército em Brasília. Só que o Exército respondeu ao Supremo que só tinha 6 dessas 8 armas. Depois da contradição, os advogados corrigiram a informação e explicaram que uma pistola é a mesma que foi apreendida na Blitz, na região de Brasília, e a outra, uma espingarda, que a defesa tinha dito que estava com o Exército, na verdade, está em uma empresa importadora na cidade de Caxias do Sul, no Rio Grande do Sul. Segundo os advogados, o ex-presidente nunca retirou essa espingarda de lá. A defesa chegou a pedir para o STF pedir para a empresa confirmar onde a arma está, mas Alexandre de Moraes negou. O ministro disse que os advogados não mostraram nenhum documento que comprove o paradeiro dessa espingarda e que a explicação da defesa não bate com os sistemas oficiais. Agora, sobre o filme Dark Horse, baseado na trajetória política de Jair Bolsonaro, a Prefeitura de São Paulo notificou a ONG da dona da produtora responsável pela gravação e mandou devolver R$ 906 mil por notas fiscais emitidas e depois canceladas. Essa ONG é a mesma que firmou um contrato com a prefeitura para instalar pontos de Wi-Fi na cidade. A decisão agora veio depois do portal G1 revelar a existência dessas notas. A gente já tinha tratado do assunto aqui no Panorama também. A prefeitura pediu ainda mais esclarecimentos sobre serviços declarados pela ONG, que somam quase R$ 12 milhões. No mês passado, a Polícia Civil de São Paulo levantou a suspeita de que o dinheiro tenha sido desviado para a produção do filme da família Bolsonaro. E agentes de 18 forças de segurança federais e estaduais saíram às ruas para tentar prender 93 pessoas por ligações com facções criminosas em 16 estados do país. O foco dessa ação é o combate a crimes como tráfico de drogas, organização criminosa, lavagem de dinheiro, homicídio, posse ilegal de arma de fogo e roubo de cargas. Os agentes cumpriram 70 mandados de prisão, 15 prisões em flagrante, 159 mandados de busca e apreensão, além de outras medidas cautelares determinadas pela Justiça. E o Ministério Público de São Paulo denunciou 4 pessoas pela morte de Maria Eduarda Rodrigues de Freitas, de 21 anos, que foi jogada de uma ponte durante a prática de rope jump em Limeira, no interior de São Paulo. Luiz Felipe Feliciano Egoroff, Maicon Fernandes Sintra, Vitor de Freitas Gonçalves e Eveline dos Santos Gonçalves foram acusados por homicídio com dolo eventual, quando se assume o risco de matar. Segundo a denúncia, os acusados tinham pleno conhecimento dos riscos, mas deixaram de conectar a corda e de fazer a dupla checagem dos equipamentos de segurança. Os quatro já estão presos. O Ministério Público também pediu a soltura de outras duas pessoas por não haver elementos suficientes contra elas. No Rio de Janeiro, um inspetor da Polícia Civil morreu baleado na cabeça em um ataque de traficantes na Avenida Brasil. Carlos Alberto Freire Neto, de 35 anos, foi atingido na altura da favela do Muquiço, na Zona Norte, e não resistiu aos ferimentos. Outra policial levou um tiro na perna, mas o quadro de saúde dela é estável. Depois da emboscada, centenas de policiais entraram na comunidade, o que provocou o fechamento de escolas e postos de saúde. Dois homens foram presos. Na Copa do Mundo, não teve jogo nessa quarta-feira. Entramos até em abstinência. Mas a Federação Croata de Futebol anunciou a demissão do técnico Zlatko Dalic, que estava no cargo há 9 anos. A saída acontece depois da eliminação da Croácia na Copa do Mundo, na derrota por 2-1 para Portugal. Dalic foi o treinador que levou o país ao vice-campeonato mundial em 2018 e ao terceiro lugar em 2022. Com essa demissão, já são 14 os técnicos que deixaram os cargos desde o início do Mundial, incluindo Portugal, Alemanha e Uruguai. A Federação Egípcia de Futebol pediu para a FIFA expulsar toda a equipe de arbitragem da partida contra a Argentina. O presidente da federação enviou uma queixa formal contra o árbitro francês François Letessier. Os egípcios reclamam de um gol anulado pelo VAR, de inversões de falta e de um pênalti não marcado no lance que originou o gol da vitória argentina. A direção da equipe africana fala em crime de discriminação. O técnico do Egito desabafou logo depois do jogo e sugeriu que houve interferência para beneficiar os atuais campeões do mundo. A Argentina venceu por 3-2 depois de sair perdendo por 2-0 e conseguiu virar nos 15 minutos finais de jogo. A adversária da Argentina nas quartas de final vai ser a Suíça, que passou pela Colômbia nos pênaltis depois de um 0-0 bem sem graça. E o Brasil? Terminou a Copa com a segunda pior campanha da história. A definição dos classificados para as quartas de final carimbou a posição definitiva do Brasil no torneio, 11º lugar. O resultado iguala a campanha de 1966 na Inglaterra, quando a Copa tinha 16 participantes. Essa vez foi a única eliminação brasileira ainda na fase de grupos. O desempenho agora só não é pior do que o de 1934, quando a seleção perdeu o jogo de estreia e terminou em 14º lugar entre 16 seleções. Nesse ano, o campeonato teve um recorde de 48 seleções. Além dos 8 times que avançaram para as quartas de final, a seleção brasileira ficou atrás do México e da Colômbia no desempenho geral. O colunista de política da CBN, Lauro Jardim, apurou informações sobre os bastidores da CBF. Aí você me pergunta, né? O Lauro Jardim falando de futebol? Desde que o Brasil foi eliminado, surgiram especulações de uma virada de mesa na CBF. O presidente Samir Chaudhry poderia ser derrubado pelo mesmo grupo que o colocou lá, ligado ao vice-presidente da Federação de Futebol do Mato Grosso, que é o Francisco Mendes, que vem a ser filho do ministro Gilmar Mendes do STF.
5: O Samir Chaudhry, de acordo com as especulações, ele cairia por causa da campanha pífia do Brasil na Copa, somada a uma série de revelações feitas nas últimas semanas sobre a conduta dele como presidente da CBF. Surgiram informações de uso irregular de verbas da CBF para pagar despesas que deveriam ser pessoais do Samir Chaudhry. O que eu apurei é que o Samir Chaudhry foi advertido sobre essas derrapagens por esse grupo que de fato comanda a CBF, mas que não há a intenção de tirá-lo agora. Eu conversei com o diretor da CBF, integrante desse grupo, que me disse que a entidade precisa nesse momento de estabilidade. Por isso essa decisão de manter as coisas como elas estão. Está marcada uma conversa entre os representantes desse grupo com o presidente da CBF para os próximos dias, com todo mundo já tiver voltado dos Estados Unidos para o Rio de Janeiro. O Samir Chaudhry vai ser cobrado para que se comporte. Em resumo, o presidente da CBF ganhou mais uma chance, mas não há a menor chance do Samir Chaudhry disputar uma reeleição em abril de 2028, que é a data marcada para a próxima eleição na CBF. Para essa eleição, desponta um favorito, o Francisco Mendes, filho do ministro Gilmar Mendes.
0: É, e aí dá para entender por que um ministro do STF se declarou para a seleção brasileira 2 dias depois da eliminação. Numa rede social, Gilmar Mendes falou em gratidão, defendeu a permanência do técnico Carlo Ancelotti para um novo recomeço e homenageou Neymar, que, segundo ele, em 4 Copas nos emocionou com seu talento, categoria e gols que marcaram época. E antes da última notícia, convido você a mandar mensagem para o Panorama. Meu e-mail é leandro.gouveia@cbn.com.br. No Instagram é só procurar por Lê Reis Gouveia. E não esquece de escrever seu nome e de onde você está ouvindo. Ouvindo Panorama, aqui de Munique, na Alemanha, para saber tudo o que acontece no Brasil e no mundo, e me acompanhando no café da manhã. Hoje, lembrando com muito carinho dos momentos em frente à TV e acompanhando as novelas, junto com a minha avó, que amava essas novelas, grandes momentos. Abraços, Glauber Garcia. Falando, é claro, da nossa homenagem a Benedito Rui Barbosa, quando eu até toquei aqui algumas trilhas de novelas inesquecíveis. Valeu, Glauber. O Sidney, de São Paulo, disse que dor de cotovelo não compensa em relação à seleção brasileira. É arrumar a casa para 2030 e valorizar nossas moças em 2027. Ele fala da Copa do Mundo feminina que o Brasil nunca levou. Quem sabe a primeira, né, Sidney? Um abraço para você também. E o Renan Guimarau, que não diz de onde ouve, pede para mandar um SMS para a senhora Terezinha. Ele disse que ela adora quando chega a sexta da Rádio Sucupira. Como ela não sabe usar o Spotify, ele diz, eu abro o aplicativo no celular da minha mulher e gravo como voz no meu WhatsApp. E aí manda para dona Terezinha. Que ele não disse quem é exatamente, mas um abraço para a senhora Terezinha. Agradeço muito pela audiência. Sexta-feira agora tem mais Rádio Sucupira, hein? 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Eu fecho essa edição com os indicados ao Emmy 2026, que é o principal prêmio da televisão americana. Sabe quem saiu bem na foto? Ei, tenho o pecho pelado, me dio uma mata, o coração dando-me pata. 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O cantor porto-riquenho Bad Bunny entrou para a história ao receber 9 indicações pelo show dele no intervalo do Super Bowl, superando o recorde anterior, que era da Lady Gaga. Ela tinha recebido 6 indicações pelo show do Super Bowl em 2017. Bad Bunny concorre na categoria especial de variedades, que também tem entre os concorrentes a edição do programa de humor Saturday Night Live, que teve ele como apresentador convidado. A liderança geral do Emmy ficou com o drama médico The Pitt, que concorre em 25 categorias, incluindo as técnicas. Já na comédia, a produção Hacks fez história em sua 5ª e última temporada. A série bateu o recorde de indicações em um único ano para o gênero comédia, com 24 nomeações no total. Logo atrás aparecem as estreantes O Segredo de Widow's Bay, com 19 indicações, e Pluribus, com 18. O ator Rob Reiner, assassinado pelo filho no ano passado, recebeu uma indicação póstuma por sua participação na 4ª temporada da série The Bear. A cerimônia de entrega dos prêmios vai acontecer no dia 14 de setembro em Los Angeles, nos Estados Unidos. Eu quero saber se você já assistiu alguma dessas produções aí, alguma dessas séries, e por quem você está torcendo. Eu deixei o link na descrição desse episódio para você ver todo mundo que está concorrendo. Esse episódio do Panorama vai ficando por aqui. A produção e o roteiro foram feitos por mim, Leandro Gouveia, e a edição e a sonorização por Anderson Wendel, o Tico. A próxima edição do Panorama chega às plataformas por volta das 7 da manhã com Gabriel Freitas. E eu volto na sequência.

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quinta-feira, 9 de julho de 2026. Geander Vinícius da Silva Braga, um dos acusados de envolvimento no assassinato do ator Jeff Machado, foi condenado a 22 anos e 9 meses de prisão. A pena em regime fechado é pelos crimes de homicídio triplamente qualificado, ocultação de cadáver e maus tratos a animais. De acordo com a sentença, Geander não poderá recorrer em liberdade, pois poderia tentar se esquivar da aplicação da lei penal. O senador e pré-candidato à presidência Flávio Bolsonaro, do PL, fez uma live dos Estados Unidos para se defender de críticas sobre a atuação mais política do que técnica na audiência sobre o possível novo tarifaço contra o Brasil. O parlamentar também questionou o motivo de outros pré-candidatos à presidência não terem ido defender os interesses do povo brasileiro. Flávio afirmou ainda que a aplicação de uma tarifa de 25% contra o Brasil já é dada como certa nos bastidores e que por isso teve que adotar uma defesa política. A Justiça do Distrito Federal enviou ao STF um documento para justificar pagamentos que poderiam ser vistos como penduricalhos. No ofício enviado ao Supremo, o TJ da Capital Federal afirma que as folhas de pagamento emitidas desde abril respeitam o teto firmado pelo STF no fim de março. As explicações foram solicitadas pelos ministros Alexandre de Moraes, Cristiano Zanin, Flávio Dino e Gilmar Mendes na segunda-feira. O Senado aprovou um projeto de lei que busca reduzir as ligações indesejadas de empresas de telemarketing e cobrança para quem solicitar não receber esse tipo de telefonema. O texto foi aprovado em caráter terminativo, ou seja, segue direto para análise da Câmara dos Deputados caso não haja recurso. O projeto cria um cadastro a ser regulamentado e fiscalizado pela Anatel. A lista servirá para impedir que essas empresas continuem a ligar para quem solicitar o bloqueio das chamadas.

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1: Espaço aberto agora aqui no CBN Madrugada para Tânia Morales e convidado.
2: Os Estados Unidos recomeçaram os ataques ao Irã nessa noite. Ontem, o Trump já tinha anunciado ataques contra o Irã em resposta ao ataque iraniano a 3 navios petroleiros. E hoje, esses ataques dos Estados Unidos contra o Irã se intensificaram. Isso tudo depois de uma trégua que foi acordada no mês de junho. Vamos entender esse cenário e as perspectivas daqui para frente. Nós estamos com o professor Maurício Fronzalha, professor de Relações Internacionais da Universidade Presbiteriana Mackenzie. Professor Maurício, bem-vindo, boa noite.
3: Olá, Tânia.
2: Bom, esse conflito já tem 4 meses, né? Começou no dia 28 de fevereiro, com os ataques dos Estados Unidos de Israel ao Irã. Os Estados Unidos não conseguiram atingir os seus objetivos. Esse conflito prossegue, né? E agora, enfim, depois de uma tentativa de acordo, uma nova ofensiva. Como que a gente pode interpretar essa nova ofensiva dos Estados Unidos neste momento, professor? É um sinal de força, um sinal de fraqueza? O que indica?
3: Olha, em primeiro lugar, indica que ambos os atores, né, ambos os estados, Irã e Estados Unidos, não estabeleceram uma relação de confiança, mesmo com a trégua tendo sido assinada algumas semanas atrás. Então, essa trégua deveria durar 2 meses e nesse tempo se fariam os ajustes necessários para uma paz mais duradoura. Então, não passou um terço desse tempo e os dois países quebraram as suas palavras, digamos assim, né? O Irã fez o primeiro ataque ontem ou anteontem, os Estados Unidos retalhou e agora parece que a gente voltou, pelo menos por esses dias, àquela lógica que a gente tinha até junho de um ataque americano, um contra-ataque iraniano contra bases americanas no Oriente Médio. E agora, assim, é necessário, né? Seria bem-vindo que os dois lados voltassem à mesa de negociações, mas
2: tá difícil, até porque as condições
3: não é o que parece.
2: São muito intransigentes, né? Os Estados Unidos querem a rendição do Irã, o Irã quer ser ressarcido.
3: São. Se a gente voltar no início da guerra, na verdade, se a gente quiser, a gente pode voltar décadas para falar da tensão que existe na relação Estados Unidos-Irã. Mas voltando só ao início da guerra, o presidente Trump, ele deu declarações confusas, né, contraditórias sobre quais eram os objetivos dos Estados Unidos nessa guerra. Eu acho que a primeira coisa que um líder tem que fazer quando entra numa guerra é saber qual é o objetivo dessa guerra, né? Se ele quer conquistar esse país, se ele vai entrar na capital, enfim, se ele vai destruir a infraestrutura do país, o que ele quer fazer. Então, em um primeiro momento, foi a ideia de que os ataques poderiam ajudar numa mudança de regime, o que seria inédito na história das relações internacionais. A gente nunca viu uma mudança de regime porque um país estrangeiro atacou esse país, atacou um outro país na esperança que ele mudasse o seu regime interno. O que acontece é o contrário, porque quando um país é atacado, os seus cidadãos, eles voltam àquele sentimento de pertencimento, né? Fala, olha, tudo bem, a gente tem muitas críticas ao governo, não é o que a gente quer, mas aqui é a nossa casa e nós estamos sendo bombardeados.
2: Aliás, foi o que aconteceu, né? O governo iraniano estava passando por protestos, desgastes populares, e de repente a União...

0: a população se uniu em defesa, né?
1: Isso foi logo no início do ano, janeiro, fevereiro, houve várias manifestações, principalmente de jovens iranianos, né? E tem uma coisa interessante com relação à aprovação do governo no Irã, é que ela é muito mais alta conforme a faixa etária avança. Porque aí são pessoas que vivenciaram a Revolução Islâmica de 1979 e que têm uma boa lembrança dessa revolução e que apoiaram essa revolução, o que não acontece com os jovens, né? Que nasceram bem depois disso, e eles têm muitas críticas ao governo do Irã. Então, esses protestos estavam ocorrendo em fevereiro. Não se sabe ao certo o número de detidos, nem de feridos e nem de mortos. Se a gente procura na imprensa internacional, a gente acha números muito discrepantes, algo entre 3 mil mortos ou até 10 mil mortos.
0: Pela repressão, então, né, do governo.
1: Isso. Sim. Pela repressão do governo iraniano. Como é um governo muito fechado, é muito difícil você ter acesso à informação.
0: Sim.
1: Né? A informação que sai é a informação oficial.
0: Mas aí, com a guerra, o Trump conseguiu fazer com que a população, inclusive os jovens, né, de alguma forma parassem os protestos e se unissem contra o inimigo comum, que é os Estados Unidos. Ou seja, não conseguiu derrubar o regime iraniano. Essa intenção não foi cumprida.
1: E nem vai conseguir.
0: Pelo jeito. Né?
1: Não.
0: Agora, queria uma outra alegação é de que o Irã interrompesse o seu programa nuclear. Né?
1: Assim, mais um pouco de história que nos ilumina aqui. O ex-presidente Barack Obama, ele fez um acordo com o Irã no ano de 2015, foi o seu penúltimo ano, seu penúltimo ano como presidente, depois de meses e meses, ou anos e anos de negociação, o Irã aceitou entregar o seu material, o seu urânio enriquecido em maior porcentagem, aceitou entregar esse material, se comprometeu a deixar ser inspecionado pelas Nações Unidas e se comprometeu a deixar o seu programa nuclear estritamente para propósitos civis.
0: Produção de energia, né?
1: Para produção de energia. O Donald Trump, sem muitos argumentos, sem argumentos baseados em fatos, ele disse que esse acordo foi horrível, e no primeiro mandato dele, ele desfez esse acordo.
0: Em 2018,
1: então você,
0: né?
1: Você tinha um acordo feito. O Irã, inclusive, ele é signatário do acordo de não proliferação de armas nucleares. Muitos países assinaram isso. Israel, por exemplo, não assinou. Os Estados Unidos também não assinaram. Mas o Irã assinou esse compromisso internacional, né, de não proliferação das armas nucleares. E tem também uma ordem do antigo Ayatolá, que morreu recentemente e está sendo enterrado agora, uma ordem religiosa, que ele coloca que não era o objetivo do Irã, ou não deveria ser o objetivo do Irã, a construção de armas nucleares, porque ela ia contra o que a religião islâmica pregava. Uhum. Então, havia ali um certo comprometimento de que o Irã não seguiria por esse caminho de ter uma arma nuclear. Hoje, um governante iraniano, ou os governantes iranianos, talvez eles pensem de outra forma. Eles falam, bom, talvez seja melhor retomar o programa nuclear para que a gente possa se precaver de possíveis guerras.
0: Diante do acirramento, né? Em 2018, o Trump, no seu primeiro mandato, interrompe esse acordo que o Obama tinha fechado com o Irã, né? Impõe tarifas, né?
1: Sim.
0: Voltam as tarifas.
1: Impõe sanções também.
0: Impõe sanções, tarifas não. Tarifas ele impõe a nós. Sanções ao Irã. E agora culmina com essa guerra. Que, então, mas essa guerra não avançou em nada, em nenhum desses pontos.
1: Não,
0: que vantagem o Trump levou dessa guerra até agora, professor?
1: Não muita coisa, para não falar que ele não levou
0: nada, né?
1: Vantagem alguma.
0: É.
1: Eu estava escutando um colega americano, professor Mearsheimer, da Universidade de Chicago, e ele estava falando que esse seria um caso muito estranho onde o perdedor da guerra vai aparecer como vencedor da guerra, que seria o Irã. Porque ele teve parte do seu país destruído, etc. Mas quando sentam as mesas de negociação, ele não só manteve o controle do Estreito de Hormuz, como ele aumentou esse controle. Agora ele está cobrando, né? O Irã está cobrando um pedágio para os navios passarem por lá. E o objetivo do Donald Trump não foi alcançado, que seria a mudança de regime. Se for a destruição do programa nuclear iraniano, ok, em partes ele atingiu esse programa, mas como você explica para o cidadão americano lá, né? Eles adoram falar dos taxpayers, né? Do cidadão como aquele pagador de impostos, né? Fala, como você explica para o cidadão, para aquele que paga os impostos, que você está gastando bilhões em uma guerra que não é do seu interesse nacional, não é do seu interesse estratégico? O Irã é um país que não apresenta nenhuma ameaça aos Estados Unidos, à segurança militar dos Estados Unidos. Então, como você justifica essa guerra para os seus eleitores, né? Para os seus cidadãos?
0: Então, não à toa o Trump tem a popularidade caindo drasticamente, né? Pois é, mas e agora? E agora volta a fazer ataques, quer dizer, vai ficar nessa? Porque se retirar da guerra, seria o Trump reconhecer uma derrota, é isso?
1: Seria. O que é mais provável é que a gente continue nesse pêndulo entre negociações e ataques pontuais, pelo menos até o fim do governo Trump. Caso haja uma mudança na Casa Branca de um presidente democrata, por exemplo, as relações com o Irã e a relação de como terminar essa guerra, ela vai mudar. Ela certamente vai mudar. Tá? Mas enquanto o Donald Trump permanece no poder, ele permanece rodeado, né? O seu secretário de defesa, que se autodenomina secretário da guerra, o secretário de Estado, né, o Marco Rubio, eles são completamente inexperientes na área internacional. Eles se levam muito por uma questão ideológica que é muito mais rasteira do que baseada em fatos e evidências, e eles vão tentar levar essa narrativa até o final do governo Trump, nessa mesma toada que estamos vendo agora de um ataque, trégua, ataque, trégua.
0: Mas a economia mundial
1: pode durar por...
0: vai afundar, não, né? Já que não tem adulto na sala ali no entorno do Trump, mas será que os grandes empresários que bancam, né, afinal de contas, as campanhas eleitorais não podem fazer uma pressão?
1: Esse é um bom ponto, Tânia, que você colocou. Pode ter uma pressão interna dentro dos Estados Unidos, uma pressão internacional vinda da Europa, que é o continente que tem mais peso em negociações internacionais, mas a própria União Europeia, ela não está fechada com relação a essa questão do Irã. A França tem um posicionamento, a Alemanha tem outro. Eles são perdedores dessa guerra, que eles não participam, né? Eles dependem bastante do petróleo, eles, né? Eles dependem bastante do gás também que passa por ali, mas a gente não pode esquecer que os Estados Unidos, eles têm reservas de petróleo muito altas. Há muito tempo que eles fazem reserva de petróleo prevendo um tipo de cenário como esse. Mas a sua colocação é interessante porque em algum momento é possível que esses interesses econômicos levem a uma trégua que seja mais duradoura. Mas eu volto a insistir nesse ponto. Enquanto o Trump continuar no poder, não vai haver uma relação de confiança entre esses dois lados que estão negociando.
0: Agora, eu fico pensando, agora ele vai ter eleições em novembro, né? Legislativas. Sim. Muito provavelmente, pelo andar da carruagem, com a popularidade do Trump tão baixa, ele perca apoio no Congresso, né? Será que isso já não pode ser uma forma de antecipar o fim do governo dele? Sei lá, ou por alegações de que ele está agindo contra os interesses nacionais, ou impeachment, ou sei lá, insanidade também, porque tem esse dispositivo na legislação dos Estados Unidos, né? Alguma coisa bem orquestrada aí com o capital mesmo, para que ele saia, porque ele está atrapalhando demais, inclusive os interesses do próprio país dele.
1: Sim, sim, ele está indo contra os interesses do próprio Estados Unidos, né?
0: Está contra o faça os Estados Unidos, né? Make America Great Again, completamente fora do que ele mesmo apregoa, né?
1: Então, aí, assim, é bem possível pelo andar da carruagem que ele perca a maioria na Câmara, e é bem possível que ele perca no Senado também, nessas eleições agora de meio de mandato. Isso certamente limitaria os poderes dele, das ações que ele toma e que ele precisa de apoio do Congresso, mas já teve vários presidentes que passaram por situação semelhante de perderem a maioria no meio do mandato, até com o Obama isso aconteceu, e eles conseguem levar até o final. Eu não acho que o Partido Democrata consiga fazer uma maioria que seja forte o bastante para um processo de impeachment do presidente Trump. Seria muito difícil. E ao mesmo tempo, ainda que, para a gente entender o eleitorado americano, o eleitorado do Trump, né? Assim, eleitorado americano, você sempre vai ter 40% democrata, 40% republicano, e depois tem os moderados que ora vão para um lado, ora vão para o outro.
0: Nem aqui no Brasil.
1: A questão é que os republicanos hoje, eles têm uma ala muito radical, que é do Make America Great Again, do MAGA, que assim, se o Trump falar que eles ganharam a guerra, o MAGA vai acreditar. Se o Trump falar que o Irã é o país de todos os males e do demônio, o pessoal MAGA vai acreditar. Se ele fala que as tarifas trazem dinheiro para os Estados Unidos, o movimento MAGA acredita. Então, tem pelo menos metade dos eleitores republicanos, eles são muito radicais, né? E esse tipo de radicalismo, ele é o que eu costumo falar até para os meus alunos em sala de aula. Eu falo assim, quando a gente tem uma polarização muito forte, as pessoas têm imunidade aos fatos, assim, elas são imunes aos fatos. Não, não adianta você argumentar, mostrar os fatos, a pessoa vai continuar achando que é daquele jeito que ela acredita, né? Então, essa base não vai abandonar o Trump. Então, assim, ele pode perder um pouco de mandato, ele pode perder um pouco de poder agora no meio do mandato, mas ele ainda continua com uma base forte. Os republicanos, por outro lado, né? Eles não se uniram ainda em torno de uma liderança. Tem algumas lideranças que estão surgindo, de alguns governadores que estão se colocando nacionalmente, como o governador da Califórnia, mas ainda não são figuras que se coloquem à altura de um líder, né? Não se colocaram ainda como líderes nacionais.
0: Quer dizer, os republicanos, né? Então, mesmo não concordando com o Trump, estão reféns do Trump também, né?
1: São, porque os republicanos menos radicais, o ex-senador John McCain é um bom exemplo disso, era uma pessoa extremamente educada, civilizada nos debates que ele teve com o presidente Obama nas eleições. Esse tipo de republicano foi perdendo espaço, né? E o Partido Republicano, ele percebeu que o Trump era uma escada para o poder. Ele concorre primeiro em 2016 como um outsider, o que dá a ele uma certa vantagem, que ele pode colocar no discurso. Esse discurso, é, ele costuma funcionar, né? Razoavelmente bem, é, né? Tipo assim, eu não faço parte do sistema, é, eu sou diferente, eu vou entrar, né? Eu não sou como os políticos tradicionais, tal. Em 2024, que ele volta com o discurso de que o Biden foi um péssimo presidente e que ele vai continuar aquilo que ele havia começado, né? Os republicanos, eles falam assim, olha, mesmo o Trump não representando exatamente o que é a história do Partido Republicano e os valores do Partido Republicano, eles estão no poder.
0: Sim, e político, claro, ele tem voto, né?
1: E político quer o poder.
0: Claro.
1: Né? O objetivo primeiro de alguém entrar na política é o poder. É você ter o poder ou você poder influenciar quem tem o poder.
0: O Trump então, é essa máquina de popularidade,
1: animal político, né?
0: Exatamente. Tem aí boa parte dos eleitores nos Estados Unidos. Bom, enfim, linhas gerais aqui para fechar, que já estourei o Repórter CBN. Não temos uma perspectiva de término dessa guerra por enquanto, né? Vai ficar
1: A curto prazo.
0: Não tem saída, né? Não tem saída honrosa para o Trump, por enquanto.
1: A curto prazo não, a médio prazo a gente pode esperar uma retomada das negociações. E até o final do governo Trump, eu acho que a gente não passa dessa barreira, a gente não vai conseguir.
0: Mas nós estamos
1: ver
0: falando
1: dois...
0: de quanto tempo para o final do governo Trump?
1: Dois anos. Alguns meses, né?
0: É tempo, né? O mundo quebra se continuar nessa toada, mas enfim. Vamos ver, vamos torcer pelo bom senso, professor.
1: Vamos torcer para que o bom senso prevaleça.
0: Vamos ser bem utópicos aqui. Professor, muito obrigada, viu, pela entrevista. Boa noite aí para o senhor.
1: Eu que agradeço, Tânia. Uma ótima noite.
0: Boa noite. Maurício Franzalha, professor de Relações Internacionais da Universidade Presbiteriana Mackenzie. Gente, não temos motivos para ser otimistas, não. Ah, essa guerra que não acaba.
2: Caso de polícia em São Paulo com Guilherme Gimenez.
3: A polícia prendeu nesta quarta-feira 6 pessoas suspeitas de envolvimento com um grupo investigado por roubo de veículos utilitários, desmanche clandestino e venda ilegal de peças automotivas no estado de São Paulo. A justiça já expediu 9 mandados de prisão temporária e 10 de busca e apreensão na capital paulista e em Osasco. A Operação Clã do Crime é uma ação realizada pelo Departamento Estadual de Investigações Criminais, o DEIC, por meio da 4ª Delegacia de Investigações sobre Fraudes contra Seguradoras e Afins. Felipe Barreto, delegado responsável pela operação, explicou como a quadrilha atuava de forma violenta e focada nas peças dos veículos.
4: As vítimas relataram que a abordagem era extremamente violenta e que eles eram mantidos em cativeiros por horas até que a van fosse totalmente cortada. E durante o cativeiro, eles relatavam que eles ficavam amarrados e que sofriam ameaças também de vida, contra a integridade física. Por exemplo, roubava o cara 4 da tarde, 5 e pouco ele devia estar no cativeiro, ficava com a vítima até umas 10 da noite, 11 da noite. Quando as peças saíam para o destino e só sobrava carcaça, eles liberavam o motorista. Eles pegavam a van geralmente no final do dia, já com pouquíssima carga ou nenhuma carga, só com foco na van. é para alimentar o mercado negro.
3: Felipe também afirmou que o grupo tem uma estrutura organizada com integrantes responsáveis por diferentes etapas do esquema, desde o monitoramento das vítimas e a execução dos roubos, até a ocultação dos veículos, o desmanche e a comercialização das peças. Até o momento, 11 suspeitos foram identificados. Das 6 pessoas presas, 4 fazem parte da mesma família, sendo o pai, a mãe, um filho e um tio, o que deu origem ao nome da operação. Um 5º membro do mesmo núcleo familiar também é procurado. De São Paulo, Guilherme Gimenez.
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2: Três horas e 30 minutos. Vem aí o Matheus de Souza.
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0: terça-feira, 9 de julho de 2026. Geander Vinícius da Silva Braga, um dos acusados de envolvimento no assassinato do ator Jeff Machado, foi condenado a 22 anos e 9 meses de prisão. A pena em regime fechado é pelos crimes de homicídio triplamente qualificado, ocultação de cadáver e maus tratos a animais. De acordo com a sentença, Geander não poderá recorrer em liberdade, pois poderia tentar se esquivar da aplicação da lei penal. Senador e pré-candidato à presidência Flávio Bolsonaro, do PL, fez uma live dos Estados Unidos para se defender de críticas sobre a atuação mais política do que técnica na audiência sobre o possível novo tarifaço contra o Brasil. O parlamentar também questionou o motivo de outros pré-candidatos à presidência não terem ido defender os interesses do povo brasileiro. Flávio afirmou ainda que a aplicação de uma tarifa de 25% contra o Brasil já é dada como certa nos bastidores e que, por isso, teve que adotar uma defesa mais política. A Justiça do Distrito Federal enviou ao STF um documento para justificar pagamentos que poderiam ser vistos como penduricalhos. No ofício enviado ao Supremo, o TJ da Capital Federal afirma que as folhas de pagamento emitidas desde abril respeitam o teto firmado pelo STF no fim de março. As explicações foram solicitadas pelos ministros Alexandre de Moraes, Cristiano Zanin, Flávio Dino e Gilmar Mendes na segunda-feira. Horário de Brasília, 13h32.
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8h33, mais uma vez, muito bom dia, obrigado a você que nos acompanha aqui no CBN Madrugada, eu e Ricardo Garcia, vamos juntos, até às 5 horas da manhã na sua companhia, daqui a pouco às 4, previsão do tempo para todo o Brasil, tá frio, hein? É, no inverno, né, Ricardo Garcia? Estamos no inverno, então, obviamente que está frio, e daqui a pouco também os principais destaques da edição de hoje, aquele aperitivo do Jornal da CBN que a gente leva ao ar para você, ouvinte aqui do CBN Madrugada, às 4 horas, logo mais. 3h34, agora a gente abre espaço para o Dr. Luiz Fernando Correia.

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1: Copa tem a ver com sarampo?
2: É. Bom, a gente já falou aqui desde o início, antes da Copa, né? Será que nossos jogadores não trouxeram a Copa? Uma preocupação que continua existindo é que os torcedores tragam algum brinde perigoso, no caso, o vírus do sarampo. Porque a eliminação do Brasil, a Copa caminhando para o final, os torcedores voltam e com ele voltam a ameaça do sarampo. O Brasil já chegou a 8 casos confirmados em 2026, 7 deles em São Paulo, 1 no Rio de Janeiro. E 5 confirmações recentes na capital paulista colocaram as autoridades em alerta e a vigilância mais atenta. A Secretaria de Saúde de São Paulo recomendou a chamada dose zero da vacina tríplice viral para bebês de 6 a 11 meses, uma proteção extra antes da idade prevista até no calendário, e foram abertos postos de vacinação gratuita junto à CPTM em 4 estações da Zona Leste desde segunda-feira, anteontem. Bom, antes de a gente ficar alarmado com isso, o caso importado de sarampo não é retorno de doença, isso é importante saber. O Brasil continua mantendo o status de país livre da circulação endêmica do sarampo. Casos isolados indicam uma coisa, ou seja, a necessidade de manter alta cobertura vacinal. A gente fala isso sempre aqui, falamos inclusive antes da Copa do Mundo. E quem tem a ver com a Copa? Né? A Copa do Mundo aconteceu, ou está acontecendo ainda, nos Estados Unidos, no México e no Canadá. Esses 3 países com os maiores surtos de sarampo das Américas nesse momento. O México tinha 7 casos em 2024, ultrapassou 10 mil em 2025. Os Estados Unidos enfrentam o pior surto em décadas, com mais de 2 mil casos no ano passado, e já tem muito mais de 2 mil casos ainda esse ano, já na metade do ano. O Canadá perdeu a certificação de país livre da doença no final do ano passado. As Américas, como região, também já perderam esse status no final do ano. E a gente tem esses milhões de torcedores circulando e retornando ao Brasil, passando pelo Brasil para ir para outros países. Boa notícia. A nossa defesa está funcionando, pelo menos com relação ao sarampo. Se não funcionou na Copa, é outro problema. Ao longo de 2025, o Brasil teve 38 casos importados e nenhum deles gerou um surto. Ou seja, a gente tem uma cobertura razoável, quase boa ou quase ideal, mas principalmente as equipes comunitárias de saúde, equipe de vigilância, descobrem o caso, isolam, rastreiam os contatos, fazem um bloqueio vacinal em volta, ou seja, lembrando do futebol que ainda está valendo, né? A zaga está funcionando para poder segurar esse resultado. Gente, vamos lembrar, verificar a caderneta de vacinação. Se alguém vai viajar, especialmente para algum desses países, para outra coisa, não vai ser pela Copa, tomar a vacina tríplice viral pelo menos 15 dias antes do embarque. Precisa desses 15 dias para que ela comece a funcionar de maneira prática. Crianças de 1 ano com 1 dose, adolescentes e adultos até 29 anos que nunca se vacinaram com 2 doses, Milton.
1: Perfeito. Muito obrigado por mais esse alerta, Dr. Luiz Fernando.
3: Fernando Corrêa conversando com o Milton Jung, com a Cássia Godoy, 3:38. Vamos agora abrir espaço para Débora Costa, de Minas Gerais, informações aí sobre as investigações, caso assombroso, né? Assassinato de um casal de idosos na capital mineira.
4: Após realizar a reprodução simulada do latrocínio roubo seguido de morte do casal de idosos em Belo Horizonte, a Polícia Civil de Minas deve concluir o inquérito do caso até a próxima segunda-feira, dia 13 de julho. A atividade foi realizada no apartamento das vítimas, no bairro São Pedro, na região centro-sul da capital, nessa quarta-feira, e durou mais de 3 horas. Segundo os investigadores, o objetivo foi esclarecer a dinâmica do crime, constituindo, com base nas informações colhidas durante a investigação, o passo a passo do duplo latrocínio. A autora confessa, a diarista Paola Cirino, de 30 anos, que está presa preventivamente, participou da reprodução e colaborou com os peritos. Durante os trabalhos, ela permaneceu algemada. Na saída do apartamento, o advogado Bruno Correa, que defende a investigada, afirmou que pediu à Polícia Civil a realização do laudo de incidente de insanidade mental. mental, devido ao histórico dela de doenças psiquiátricas. Inclusive, o defensor afirma que a reprodução simulada foi difícil devido ao esquecimento da diarista dos fatos.
5: Foi uma reprodução conduzida com muita técnica por parte da Polícia Civil. Não foi uma reprodução fácil de fazer, principalmente para a Paola. Em diversos momentos, nós tivemos que pausar a reprodução para se recuperar, para ela recordar do que aconteceu. E em diversos momentos, houve confusão. Ela não conseguiu explicar de forma clara, inequívoca, o que, que aconteceu dentro do apartamento. A reprodução, ela formaliza o que aconteceu e também, sob a ótica da defesa, o que não aconteceu. O nosso trabalho vai continuar profícuo, respeitando principalmente a integridade da família.
4: A Polícia Civil informou que vai deliberar sobre o pedido da defesa. Conforme as investigações, Paola Cirino confessou ter dopado e assassinado a facadas o advogado Cláudio Inácio, de 75 anos, e a mulher dele, a empresária Maria Clotilde Inácio, de 76 anos, no dia 29 de junho. Após matar o casal, a investigada roubou diversos bens da família e vendeu os objetos no centro de Belo Horizonte. Ela foi presa 3 dias depois em um hotel em Itabira, na região central do estado. Nos últimos dias, a Polícia Civil recuperou a faca usada no crime e ainda parte dos bens das vítimas, entre eles 11 relógios, um bracelete e 2 tênis, além dos celulares que foram devolvidos pelos compradores. De Belo Horizonte, Débora Costa.
3: 20 minutos agora para as 4. Espaço aberto para o assunto internacional. Ariel Palacios conversando com Fernando Andrade, com a Tatiana Vasconcelos.
6: Queremos saber sobre a Colômbia e como é que está indo a transição de governo. Quer dizer, está indo?
7: Bom, essa é a melhor pergunta de todos. Desculpem pelo nome da gramática.
6: Ah, inadmissível,
7: tá
6: Ariel. Você está meio torto.
7: Exatamente. Bom, onde a coisa está torta, está complicada mesmo, aquelas respostas rápidas, aproveitando o momento, né? É a Colômbia, porque as transições na Colômbia são algo sacrossanto. Desde o fim da ditadura do general Gustavo Rojas Pinilla, em 1957, quer dizer, quase 70 anos, todas as transições presidenciais colombianas foram feitas de forma normal, organizadas, enfim, naqueles momentos em que o presidente saliente, com a expressão no mundo hispano-americano para aquele presidente que sale, né, que sai, né, e o presidente entrante, então, o presidente que entra, o novo, o que chega, né, e a transição presidencial na Colômbia tem até um nome específico, el empalme, não é? Quando engancham duas coisas, quando a união de duas coisas. É um momento tão sacrossanto na política que a transição presidencial está regulada por uma lei de 2005 que determina que ambos lados devem se reunir para a entrega do recebimento dos relatórios do andamento do Estado colombiano. Quer dizer, um lado, o governo entrega e aquele que vai assumir recebe. É obrigatório as duas coisas. O problema é que tanto o presidente saliente, Pedro, como o entrante de Espriella são duas pessoas e adoram declarações bombásticas, protagonizam mudanças bruscas de comportamento, adoram o que no mundo hispano chamam de pataleo, que seria esperneio ou xilique. Os dois se desentenderam e a transição foi pro beleléu. Tudo começou com o presidente Petro dizendo que não reconhecia a vitória de La Espriella no segundo turno sobre seu candidato, Iván Cepeda. Petro sugeriu que poderia ter ocorrido fraude, mas como Petro também costuma fazer, não apresentou provas. No entanto, as missões internacionais de observação eleitoral elogiaram a organização da eleição colombiana, a transparência da votação, descartaram fraude. Mesmo assim, Petro convocou eleições contra La Espriella para o dia 20 de julho, que é quando Petro vai fazer seu discurso de despedida. E Iván Cepeda, o candidato derrotado. Bom, ele, que perdeu por uma minúscula margem, né? Ele reconheceu oficialmente o resultado nas urnas, reconheceu a vitória de La Espriella, só que anunciou que vai adotar uma posição de desobediência civil perante o futuro governo. E apesar das declarações governistas, até dias atrás, as equipes de transição continuavam trabalhando em ambos lados, né? Mas aí La Espriella optou por interromper a transição. Ele disse que estava tudo cancelado. E tudo se complicou mais ainda quando ela pediu às Forças Armadas que rejeitem qualquer ordem de Petro nos próximos dias que possam ir na contramão da Constituição Nacional. E aí acusou Petro e Cepeda de tentarem um golpe de Estado, né? E enquanto isso, Petro, sem poder entregar os relatórios do Estado colombiano a Della Estrela, anunciou que vai distribuir os relatórios pelas redes sociais.
8: Ariel, agora a gente vai falar sobre um caso absurdo de racismo, não é dentro da Copa, mas sai de Assunção, no Paraguai, protagonizado por uma senadora. Quem é ela? O que ela não fez, né? Vamos lá.
7: Exatamente. A polêmica começou depois da vitória da seleção da França por 1-0 sobre o Paraguai, a seleção do Paraguai. O autor desse gol, Kylian Mbappé, se tornou alvo de um tsunami de afirmações mega racistas, mega giga racistas, publicadas nas redes sociais pela senadora paraguaia Celeste Amarilla, que é da oposição. Celeste Amarilla é do PLRAD, que é o Partido Liberal Radical Autêntico, um partido histórico no Paraguai, mas cujo último presidente aconteceu nos anos 30, faz 90 anos. Houve um presidente muito breve, de um ano e meio de duração, que substituiu o presidente Lugo quando ele recebeu impeachment uns 15 anos atrás, o Federico Franco. Mas, exceto isso, o PLRAD está fora do poder há uma montanha de tempo. A Marija se referiu a Mbappé como, abre aspas, um camaronês colonizado fingindo ser francês, fecha aspas. Mas acontece que Mbappé nasceu em Paris. Talvez a senadora não saiba que Paris é a capital da França. Ou seja, Mbappé é francês. O parlamentar também, comparou o jogador francês a animais da selva africana. Umas comparações que não vou repetir aqui, que são absurdas. E ainda por cima afirmou que ele era analfabeto, que não sabia escrever. Na realidade, Mbappé foi excelente aluno de gramática francesa. A senadora também disse que também defendeu uma agressão física a Mbappé, alegando que os jogadores paraguaios teriam que ter dado bofetadas nele depois do fim do jogo. Tudo isso porque a senadora interpretou que Mbappé havia, abre aspas, olhado de forma depreciativa a os jogadores paraguaios, fecha aspas. Ou seja, dizendo como aquela coisa tão genérica, olhar com desprezo, né? Enfim, é algo muito subjetivo, e mesmo que tivesse olhado, não tinha nada a ver levar todo esse tipo de considerações por parte da parlamentar. Enfim, o fato é que também disse que o goleiro paraguaio deveria ter mostrado o dedo médio para ele, o famoso dedo médio da mão, né? Que uma ofensa. E ela justificou esse gesto ofensivo dizendo que faz isso no Senado paraguaio, em Assunção, e que não há problema algum. Então,
6: péssima, já dá para ver como deve ser. Portanto, né?
7: É uma parlamentar, péssima, que recebe o salário por parte dos contribuintes paraguaios. Existe um protocolo de comportamento no Senado paraguaio, mas ela acha que está tudo bem fazer esse tipo de gestos. Bom, aí a resposta do Mbappé foi imediata pelas redes sociais. Ele disse que essa parlamentar era, abre aspas, uma mulher desprezível, indigna do cargo que ocupa, fecha aspas, e disse que por causa do racismo descarado dela, havia conseguido fazer que o mundo esquecesse a excelente campanha feita pela seleção paraguaia na Copa. E disse: você não representa o Paraguai. E elogiou a dedicação e honra demonstrada pelos atletas paraguaios durante a Copa. Bom, aí ontem a senadora disse que exigiu uma retratação do Mbappé e ameaça processar o jogador por violência de gênero. Ela disse que a Mbappé, Mbappé deveria honrar sua cidadania francesa e pedir desculpas. E aí você diz: peraí, não dá para entender. A senadora não tinha dito que ele não era francês, que era camaronês, e agora ele pede que honre a sua cidadania francesa? Então aí Freud talvez explique. A senadora alegou também que ela representa milhares de paraguaios que votaram nela em 2023. Bom, aí averiguei. Celeste teve em 2023, nas eleições parlamentares, 42 mil votos. Mbappé tem 133 milhões de seguidores no Instagram. Bom, depois da comparação numérica, as declarações foram repudiadas pelo governo do presidente Peña, do Paraguai, e ela é famosa por armar polêmicas, gritar no plenário e dançar nas redes sociais, nossa, por intermédio de IA, né? E se autodefinir como, abre aspas, uma Barbie de 60, fecha aspas. há 3 anos, durante uma vizinha da rainha Letícia da Espanha ao Paraguai, ela criticou a forma simples da rainha se vestir, ironizou também sobre as origens de classe média baixa da rainha Letícia e por ter ela trabalhado como jornalista.
6: Fernando e Tatiana. Não tem gênero, né?
8: Nossa.
6: Impressionante.
7: Não, nem nacionalidade, nem gênero, nem.
6: Terrível. Efeméride, Ariel.
7: Efeméride, um dia como este, mas em 1994, tornava-se ditador da Coreia do Norte Kim Jong-il, que é o pai do atual ditador Kim Jong-un. Né? Ele é chamado no seu país até hoje como o grande dirigente, o líder supremo, o querido líder ou amado líder e uma saraivada de outros títulos. Ele é considerado pela propaganda norte-coreana como um autor de muitos livros, na qual ele desenvolve a teoria Hoche, que é uma doutrina coletivista e nacionalista, mas que tem uns tons místicos, meio religiosos, que se tornou a política do Estado sul-coreano, ele nasceu, hoje é a efeméride do dia que ele tomou posse, em 94. A data de nascimento dele, que é data nacional na Coreia, feriado nacional na Coreia, é o 16 de fevereiro de 42. E na versão oficial, o evento, diz a propaganda norte-coreana, numa coisa totalmente delirantemente mística, não é? Diz que houve uma andorinha que voou sobre o lugar onde ele ia nascer, numa montanha que é considerada sagrada na Coreia do Norte, que apareceu uma nova estrela no céu, ou seja, o universo criou uma nova estrela para o momento do nascimento dele, e um duplo arco-íris sobre a montanha. Não bastava um, era um duplo arco-íris sobre a montanha.
8: Ariel, agora a música tem a ver com Coreia do Norte, não?
7: Não, não tem a ver com Coreia do Norte. Ah, temos que ver como é que um hino da Coreia do Norte um dia. Boa sugestão, Fernando. Não, tem a ver com outra efeméride, pois num dia como este, há 40 anos, as Spice Girls lançavam Wannabe, que foi o seu primeiro hit, e talvez o maior hit de todos delas.

0: 30, desculpa, desculpa. Ah, 30. Bom, de todas formas, é 30. Tempo, é um monte de tempo. É um monte de tempo, você diz já 30 anos, 3 décadas.
1: Tá bom.
0: Mas sim.
2: Toca mais um pouquinho. Tudo isso.
0: Vai. Um terço da cara de 100 anos.
2: Sobe o som aí, Daniel. Faz favor.
0: Passinho que era assim.
2: Como era, Ariel?
0: O passinho era assim.
1: Sabe?
0: O passinho não, a
1: coreografia.
0: A coreografia das mãos.
3: É, foi animado o papo, hein? Tatiana Vasconcelos, Fernando Andrade, Ariel Palácios, 3:52. A gente vai abrir espaço agora para Bruna Lira. Tem informações direto do Ceará. Aquela história de uma mulher que foi resgatada depois de passar 55 anos numa residência em condições análogas à escravidão. E aí a família está dizendo que não, ela é da família. Por isso que ela não recebeu o salário. Vamos entender essa história.
4: Em depoimento aos auditores fiscais do trabalho, os empregadores afirmaram que a idosa não era uma funcionária, mas uma integrante da família e que o pagamento de um salário mensal seria uma forma de rebaixá-la. Também alegaram que ela não precisava de remuneração porque recebia R$600 do programa Bolsa Família e tinha plano de saúde custeado pelos patrões. Apesar disso, a investigação concluiu que a trabalhadora passou mais de 5 décadas sem autonomia financeira, sem acesso à educação e submetida a uma relação de dependência e exploração. A mulher começou a trabalhar para a família aos 7 anos de idade, em 1971, após a mãe, que também havia trabalhado para os mesmos empregadores, retornar do Piauí com os filhos. Desde então, passou a servir 3 gerações da mesma família, sempre realizando atividades domésticas e cuidando das crianças da casa. A auditora fiscal do trabalho, Neuzeli Santos, explica que a vítima desenvolveu um forte vínculo emocional e foi induzida a pensar que fazia parte da família, sem reconhecer a situação de exploração vivida ao longo dos anos.
5: Essa trabalhadora, nascida no final de 1963, é oriunda de uma família preta e pobre. Ela, que vivia numa situação de extrema vulnerabilidade, se mantém fiel a essa família num regime de servidão e passou a vida inteira trabalhando em troca desse afeto de moradia e de comida.
4: Os trabalhadores estimam que os créditos trabalhistas devidos ultrapassam R$1,5 milhão. Como a família recusou o pagamento integral, foi firmado um termo de ajuste de conduta com o Ministério Público do Trabalho no Ceará. Pelo acordo, os empregadores deverão comprar um imóvel de, no mínimo, R$150 mil para a trabalhadora, pagar R$50 mil de indenização e regularizar as contribuições previdenciárias. A auditora fiscal do trabalho, Neuzeli Santos, afirma que não existe um único culpado pelo caso. Todo o núcleo familiar contribuiu para que a situação de exploração da trabalhadora se estendesse durante mais de meio século.
5: Havia pessoas que se beneficiaram desde 1971 dessa exploração. Essa trabalhadora atravessou 3 gerações e foi encontrada na casa cuidando dos bisnetos da matriarca que a contratou pela primeira vez.
4: Mesmo após o resgate, a idosa permanece temporariamente na residência da família por orientação da equipe multidisciplinar que acompanha o caso. Segundo a Secretaria dos Direitos Humanos do Estado do Ceará, a saída será feita de forma gradual para evitar novos danos emocionais. Ela receberá acompanhamento psicológico, cursos de educação financeira, inclusão digital e apoio para reconstruir os vínculos com familiares biológicos antes da mudança para a nova casa. Em nota, a defesa da família negou que a idosa tenha vivido em situação análoga à escravidão. Os advogados afirmam que ela recebeu remuneração, férias, plano de saúde e contribuições previdenciárias ao longo dos anos e sustentam que a relação era de convivência familiar. A defesa informou ainda que apresentará documentos e provas às autoridades durante a investigação. De Fortaleza, Bruna Lira.
3: Faltam 4 minutos agora para as 4. Agradecer demais a companhia. Mensagens que chegam aqui via YouTube, pessoal que está trocando ideias no chat. O João Santana, obrigado pela mensagem. Também participando pelo WhatsApp 11 999 11 9981. Obrigado ao nosso ouvinte Santana de Campina Grande, na Paraíba. O Luiz de Petrolina, Pernambuco, também por aqui. O Léo do Rego, Campina Grande, Paraíba. Também o Roberto Pradelli de Araraquara, no interior de São Paulo. Mais um aqui de Araraquara, hein? Jaime Alves Santana. Obrigado, Jaime, pela mensagem. E também por aqui o nosso ouvinte Marcelo, 41. 41 é Curitiba, né, Ricardo Garcia? Mandando aqui o seu bom dia também. Muito obrigado pela mensagem. E também o nosso ouvinte Abadia, Abadia Terezinha, mandando o seu bom dia, com imagens aqui também. Muito obrigado pela mensagem. Obrigado a você que interage também via Instagram, aqui no arroba PHC Galvão. Repetindo, arroba PHC Galvão, como faz o Dario Guerreiro, mandando aqui o seu bom dia. Muito obrigado também a mensagem, contato que chega do nosso ouvinte Gilberto Zetlow, também por aqui, Rio da Guerra, pessoal interagindo via Instagram no arroba PHC Galvão. Muitíssimo obrigado. Faltam 2 minutinhos agora para as 4. Vamos acionar mais uma vez aqui o Matheus Maciel, tem uma reportagem interessante aqui sobre a torcida de brasileiros depois que a Canarinho se foi.
6: Com a eliminação do Brasil na Copa do Mundo, uma dúvida passou a rondar a cabeça de milhões de brasileiros. Para que seleção torcer até o fim da competição? A derrota para a Noruega deixou um sentimento de frustração entre os torcedores. Mas a Copa segue e continuam na disputa as gigantes europeias, França, Espanha e Inglaterra, a aguerrida Bélgica, a cada vez mais consolidada Marrocos, a nossa arquirrival Argentina e as surpresas dessa edição, Noruega e Suíça. Para descobrir qual desses 8 países conquistou o coração dos brasileiros, nossa reportagem conversou com alguns torcedores. Para o dono de uma escolinha de futevôlei, Yuri Cavalieri, 2 seleções vão dividir a atenção dele.
7: Marrocos, porque desde a Copa passada, em 2022, eles estão fazendo história, né? É uma seleção muito organizada, jogando. Em 2022, eles eliminaram a Espanha, eliminaram Portugal. Estão fazendo história no futebol africano. E a seleção da Espanha, que para mim acho que é a favorita, na minha escolha, né? A Espanha com jovens, Lamine Yamal, Nico Williams, Gavi, Pedri, tem tudo para chegar numa final.
6: A aposentada Lúcia de Matos também escolheu a seleção marroquina. Mas antes disso, ela admite que a prioridade máxima será secar a equipe que gerou a frustração em milhões de brasileiros.
8: Depois da derrota do Brasil, depois dessa eliminação, desanimei um pouco, mas vamos agora continuar aí na torcida. Torcendo o quê? Primeiro torcendo contra a Noruega, né? Então, vou torcer muito para a Inglaterra, para que a Noruega também seja eliminada. E vou torcer, mesmo a França sendo favorita, vou torcer para Marrocos, para ver se a gente tem umas surpresas aí nessa Copa de 2026.
6: Já o estudante de história, Shaine Rodrigues, vai na contramão. Ele prefere vida longa aos noruegueses no Mundial, por um motivo estratégico.
9: estou torcendo para a Noruega, porque pelo menos agora, se a Noruega for campeã, a gente vai perder pro campeão, né? E eu gosto muito do Haaland também, ele é muito gente boa, então é uma torcida, um time que eu estou simpatizando bastante.
6: A Copa segue sem o Brasil, mas não sem a torcida brasileira. Para muitos, escolher uma nova seleção é a forma de amenizar a decepção e manter viva a emoção de acompanhar o Mundial. Com a colaboração de Rodrigo Bressani, do Rio de Janeiro, Matheus Maciel.
3: 4-1, vem aí o Matheus de Souza.
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0: quinta-feira, 9 de julho de 2026. A PF apreendeu uma espingarda registrada em nome do ex-presidente Jair Bolsonaro. O armamento foi localizado na casa de um homem em Cachoeirinha, no Rio Grande do Sul. O homem procurou voluntariamente a Polícia Federal para informar que estava com a arma e demonstrar interesse em entregá-la. O armamento era o último do arsenal vinculado ao ex-presidente, que ainda não havia sido recolhido após determinação do ministro do STF, Alexandre de Moraes. O sepultamento de Ali Khamenei, líder supremo do Irã, morto em fevereiro em ataques conjuntos de Israel e Estados Unidos, acontece hoje. A cerimônia em Mashhad, cidade natal dele, encerra um funeral de 7 dias. O enterro ocorre sob forte esquema de segurança e em meio a novos alertas do Irã aos Estados Unidos e a Israel contra qualquer ataque durante o período de luto. Nos últimos dias, Israel informou que Mojtaba Khamenei, atual Ayatollah e filho de Ali, estaria marcado para morrer. As quartas de final da Copa do Mundo começam hoje. A etapa é aberta pela partida entre França e Marrocos às 5 da tarde pelo horário de Brasília. Amanhã, Espanha e Bélgica se enfrentam às 4 da tarde. Noruega e Inglaterra jogam no sábado às 6 da tarde. E por fim, a etapa é encerrada com o jogo entre Argentina e Suíça, marcada para 10 da noite de sábado. No horário de Brasília, 4:03.
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0: Araújo.
1: O tempo estável marca a previsão desta quinta-feira em grande parte do Brasil, devido à atuação de uma massa de ar seco e de um sistema de alta pressão. Os principais destaques são frio ainda presente no sul, a baixa umidade relativa do ar sobre o centro-oeste, interior do sudeste e parte do nordeste, além da chuva concentrada no extremo norte e trechos do litoral nordestino. No sul, o amanhecer continua gelado, com possibilidade de geada isolada e aumento de nebulosidade no Rio Grande do Sul. Curitiba terá mínima de 5 graus e máxima de 21. No Sudeste, o Rio de Janeiro terá mais um dia agradável, com temperaturas entre 15 e 25 graus, e em toda a região predomina o tempo firme, com manhãs ainda frias, tardes agradáveis e umidade baixa na região do interior. No centro-oeste, o ar seco mantém também alerta para baixos índices de umidade e maior risco de queimadas. No nordeste, a umidade do oceano favorece chuva passageira entre o litoral da Bahia e a faixa entre o Rio Grande do Norte e a Paraíba. Salvador terá máxima de 28 graus, com pancadas de chuvas ocorrendo pela manhã da quinta-feira. Já na região norte, áreas de instabilidade mantêm pancadas de chuva entre o Amazonas, o Pará e Roraima. Aline Araújo, da Clima.

0: 4:06. O Oriente Médio está em alerta máximo após os Estados Unidos bombardearem o Irã pela segunda noite consecutiva. A nova operação militar atingiu cerca de 90 alvos estratégicos do Irã, com o objetivo de tentar minar a capacidade de Teerã de atacar navios e tripulações civis no Estreito de Hormuz. O relatório oficial americano aponta que as ações destruíram sistemas de defesa aérea, ativos de vigilância na costa, capacidades navais e centros de armazenamento de mísseis e drones. A ofensiva dá sequência a uma primeira onda de bombardeios que havia atingido 80 instalações e 60 pequenas embarcações. Segundo relatos da mídia estatal do Irã, as incursões aéreas de terça-feira provocaram a morte de 8 militares da Força Aérea e da Marinha iraniana. Em retaliação, o regime persa atacou forças americanas no Bahrein e no Kuwait e promete lançar uma ofensiva contra instalações militares do Ocidente no Golfo Pérsico. A crise diplomática ganhou contornos definitivos com as declarações do presidente Donald Trump na cúpula da OTAN em Ankara, na Turquia. Ao lado do secretário-geral Mark Rutte, Trump decretou oficialmente o fim da trégua com Teerã. Na viagem de volta aos Estados Unidos, a bordo do avião presidencial, Trump declarou que os líderes iranianos estão fora de controle. Para o professor de Relações Internacionais da Universidade Presbiteriana Mackenzie, Maurício Frongralia, a retomada dos ataques confirma que o acordo de paz era muito frágil.
1: Ambos os atores, né, ambos os estados, Irã e Estados Unidos, não estabeleceram uma relação de confiança, mesmo com a trégua tendo sido assinada algumas semanas atrás. Então, essa trégua deveria durar 2 meses e nesse tempo se fariam os ajustes necessários para uma paz mais duradoura. Então, não passou um terço desse tempo e os dois países quebraram as suas palavras, digamos assim.
0: No cenário econômico, o preço do barril de petróleo Brent disparou mais de 7% no mercado internacional, ultrapassando a marca dos US$ 79, devido ao temor de fechamento definitivo do Estreito de Hormuz. O reflexo global gerou perdas nas principais bolsas da Europa e Ásia, além de provocar o recuo de quase 1% na Bolsa de Valores brasileira. Apesar do cenário de guerra aberta, as fontes oficiais indicam que a ofensiva militar não interrompeu o cronograma das cerimônias fúnebres do líder supremo Ali Khamenei, que chegam ao fim hoje. O corpo passou por

0: sagrado no Iraque ontem e retorna ao território iraniano hoje para ser enterrado na terra natal do Ayatollah. 4:10. Representantes do Brasil e dos Estados Unidos discutiram medidas de cooperação no combate ao narcotráfico. O ministro da Defesa, José Múcio Monteiro, se reuniu no Peru com o subsecretário de Guerra dos Estados Unidos, Albert Colby. Encontro de alto nível ocorreu em clima de cordialidade durante a Conferência de Ministros da Defesa das Américas na cidade de Cusco. Segundo a pasta da Defesa, o governo dos Estados Unidos solicitou o encontro por enxergar no Brasil um parceiro estratégico fundamental para conter o crime organizado no continente. Múcio sinalizou interesse na cooperação bilateral, mas fez questão de ponderar que o combate ao tráfico de drogas é de atribuição do Ministério da Justiça. A aproximação militar ocorre em meio a uma forte divergência interna no governo federal. Enquanto o Ministério da Defesa descarta publicamente qualquer risco de intervenção armada estrangeira, o chanceler Mauro Vieira enviou um documento ao Congresso alertando que enquadramento do PCC e Comando Vermelho como terroristas abre brechas para o uso da força pelos americanos no Brasil. O governo americano considerou a avaliação absurda. No Congresso, a Comissão de Relações Exteriores da Câmara aprovou por unanimidade a convocação de Mauro Vieira para dar explicações. O líder da oposição na Câmara, deputado Cabo Gilberto do PL, classificou o relatório do Itamaraty como irresponsável.
1: Queremos ouvir esse ministro irresponsável com essas declarações eleitoreiras, essas declarações infelizes por parte desse ministro, que envergonha o Brasil. Imagina o que está agora o noticiário norte-americano falando agora lá nos Estados Unidos.
0: O deputado Arlindo Quinalha, do PT, destacou que o papel do Itamaraty é mapear preventivamente todas as ameaças à soberania.
2: O ministro Mauro Vieira não afirmou que vai haver invasão. Ele simplesmente foi literal na interpretação. E aí eu quero que alguém mostre, de forma que me contrarie, de forma que prove para todos nós, que esta legislação norte-americana não dá essa pretensa autoridade para eles invadirem qualquer país.
0: 4:12. A Polícia Federal apreendeu no Rio Grande do Sul uma espingarda calibre 12, registrada em nome do ex-presidente Jair Bolsonaro. O armamento de fabricação estrangeira estava sob a guarda de um responsável por uma empresa importadora de artigos bélicos de Caxias do Sul. O recolhimento ocorreu após o homem procurar voluntariamente a corporação para relatar que estava com o item e demonstrar interesse em repassá-lo. A espingarda era o último item pendente do arsenal de Bolsonaro a ser recolhido por ordem do ministro Alexandre Moraes do Supremo Tribunal Federal. Mais cedo, a Polícia Federal fez buscas na residência do ex-presidente e cumpre prisão domiciliar humanitária devido a divergências no total de armas declaradas pela defesa. O mandado previa busca e apreensão de armamentos, munição, acessórios e documentos de registro. Segundo a defesa de Bolsonaro, nada foi encontrado. A ação foi autorizada pelo ministro Alexandre Moraes, que apontou divergências entre as armas entregues e as registradas em nome do ex-presidente. O ministro destacou ainda que a permanência de armas na posse de Bolsonaro é uma situação incompatível com a medida de prisão domiciliar. Nos Estados Unidos, o senador Flávio Bolsonaro criticou a operação na casa do pai.
3: Um constrangimento danado, uma busca minuciosa, reviraram tudo, foram procurar alguma arma que não tivesse sido informada nos autos, que porventura o presidente Bolsonaro estivesse escondendo, que não teria informado. Então foi muito ruim, muito constrangedor, mais uma vez uma situação em que a família toda sofre, então não tinha arma, tudo que foi informado ao Alexandre de Moraes era verdadeiro, estava documentado lá.
0: 4:14. O crime criminalista Guilherme Mota disse que a operação de busca na casa de Bolsonaro tem justificativa.
4: A busca e apreensão é a medida adequada para se fazer cessar a irregularidade. Eventuais armas, porventura, fossem encontradas e apreendidas na posse do ex-presidente, poderiam culminar, por óbvio, na revogação da prisão humanitária domiciliar que foi concedida e prorrogada.
0: 4:15. A Justiça do Rio de Janeiro condenou o pedreiro Jeander Vinícius da Silva Braga a 22 anos de prisão pelo assassinato do ator Jeff Machado em 2023. A sentença foi proferida nesta quarta-feira pelo Tribunal de Justiça do Rio e abrange os crimes de homicídio triplamente qualificado, ocultação de cadáver e maus tratos a animais. Segundo o acusado do crime, produtor Bruno de Souza Rodrigues, que responde por 8 infrações penais, será julgado em dezembro. A investigação aponta que a motivação do assassinato foi uma falsa promessa de vaga em uma novela de televisão, pela qual o ator chegou a pagar R$18 mil. Em depoimento, Jeander alegou que participou apenas da ocultação do cadáver e que foi coagido a ajudar a enterrar a vítima após o estrangulamento. O pedreiro disse também que trabalhava como garoto de programa e que Bruno matou o ator enquanto os dois estavam juntos e ele tomava banho. Após o assassinato, Bruno usou cartões e senhas da vítima e se passou pelo ator em mensagens a familiares e amigos. Jeff tinha 8 cães de estimação e acabaram ajudando a polícia a solucionar o crime. Eles foram encontrados abandonados com chips de identificação do dono. O corpo do artista catarinense foi localizado pela Polícia Federal em maio de 2023, concretado a 2 metros de profundidade dentro de um baú na zona oeste do Rio de Janeiro. A mãe do ator, Maria das Dores Machado, acompanhou o julgamento no Rio de Janeiro.
5: Um dia muito esperado, é um momento difícil, dolorido para mim, meu filho, para minha família. Eu vim em busca da justiça e peço, a justiça de Deus existe, não falha. Agora a justiça dos homens nós vamos ver daqui a pouco.
0: 4:17. A Polícia Civil do Rio de Janeiro vai investigar uma lista virtual criada por estudantes de um colégio tradicional que classificava as alunas em categorias de conotação sexual. A Delegacia da Criança e do Adolescente começou a acolher os primeiros depoimentos de diretores e de vítimas da plataforma online. O caso ocorreu no Colégio Cruzeiro, uma instituição de ensino privada do bairro de Jacarepaguá, na zona oeste fluminense. No total, 65 meninas tiveram os nomes expostos no documento digital e continha adjetivos pejorativos. Segundo as investigações, os suspeitos de criar o ranking são todos menores de idade, colegas das vítimas. Na TV Globo, a delegada Maria Luísa Machado disse que a polícia ainda está analisando por quais crimes os jovens infratores podem responder.
6: Com base nessa lista que foi divulgada, eles podem responder pelos crimes de injúria, difamação e também de submissão de adolescente a constrangimento ou vexame, que é um crime específico no Estatuto da Criança e do Adolescente. No entanto, com base nos depoimentos que vão ser prestados, pode ser que outros crimes também sejam identificados, uma ameaça, uma violência psicológica. Então, de certa forma, a gente ainda está em apuração, inclusive, dos crimes que foram perpetrados.
0: E 19 minutos. Começam hoje as quartas de final da Copa do Mundo. 6 seleções europeias, 1 sul-americana e 1 africana vão disputar vagas nas semifinais do maior mundial da história. Nas últimas 5 Copas, as europeias ganharam 4. Hoje, às 5 da tarde, França e Marrocos brigam por uma vaga na semifinal. Na Copa do Catar, a seleção francesa levou a melhor na disputa para chegar à final. Amanhã, às 4 da tarde, o duelo é entre Espanha e Bélgica. Os outros 2 jogos serão no sábado, às 6 da tarde, Noruega e Inglaterra, que às 10 da noite, Argentina e Suíça. Seleção Brasileira Feminina de Vôlei volta à quadra amanhã para enfrentar a Polônia pela Liga das Nações. O jogo começa às 7h20 da manhã em Osaka, no Japão. Ontem o Brasil abriu a terceira e decisiva semana do torneio com uma vitória por 3-7-1 sobre a seleção japonesa. Ainda esta semana, a seleção brasileira joga contra a Tailândia e os Estados Unidos. 4h20, espaço aberto para Sardenberg e Merval Pereira.
7: Merval, temos aqui mais uma pesquisa do grupo Meio Ideia e mostra no segundo turno o Lula com 45% das intenções de voto contra 40% do senador Flávio Bolsonaro, vantagem de 5 pontos. Eu chamo a atenção disso porque na pesquisa feita há pouco mais de um mês, no dia 28 de maio, os números são um pouco diferentes, mas a diferença é exatamente a mesma, 5 pontos percentuais a favor de Lula.
8: O Sandenberg, essa pesquisa confirma algumas impressões que se tem. Primeiro, que no segundo turno, a direita se une em torno do Flávio Bolsonaro. E é por isso que ele dá um salto e fica quase que empate técnico com o Lula no segundo turno, né? Isso é uma indicação de que, apesar de todas as confusões, a direita se unirá para apoiá-lo no segundo turno, né? Se ele conseguir chegar lá, até lá, como candidato, porque essa é a grande questão dele, né? Em segundo lugar, que o Lula bateu num certo teto, né? Ele não tem no primeiro turno mais que 40%. Então é um teto que é difícil dele manejar, porque é superável, né? Então acho que mantém-se a ideia de que vai ser uma eleição muito disputada, vencida como em 2022. Qualquer um dos lados pode ganhar. E reflete a divisão do país, menos que a qualidade dos candidatos, né? Esse é o grande problema do Brasil. É que você tem uma eleição em que os dois mais rejeitados são os escolhidos, é uma eleição que vai continuar levando o país a um impasse, seja quem for que ganhe a eleição, né? É muito, muito difícil você prever um futuro político regularizado, normalizado, numa situação dessas. A gente vai voltar a ter um país em crise e, especialmente, um país dividido em que pode ganhar um presidente de esquerda e certamente terá um Congresso majoritariamente de direita para confrontá-lo. E se ganhar a direita, o Flávio Bolsonaro, nós corremos o perigo de termos um governo com maioria no Congresso e que pode reverter uma série de conquistas da democracia brasileira, como nós já vimos anteriormente, né? Então a escolha é uma escolha de Sofia, muito complicado para o eleitor. Vamos ver o que pesa mais, né? Se a democracia, a preservação da democracia ou os avanços, perdão, sim, os avanços que um lado ou de outro possa fazer pro país. Então, acho que mais uma vez o Lula tem um ponto nessa vantagem como em 2022, que ele queiram ou não, ele representa nessa disputa um lado da política que trabalha dentro dos parâmetros democráticos. Os parâmetros do PT podem ser criticáveis, podem ser rigorosamente combatidos, mas são democratas até agora. E a direita tem uma base de uma direita que é muito radicalizada, né? E que não tem muito limites de atuação, como o Trump nos Estados Unidos. Então, é esse o futuro que nos aguarda.
7: Tá certo.

0: 11:25 aí, Sardenberg, Merval Pereira. Vou agradecer aqui a participação da ouvinte, do ouvinte CBN. A gente participando pelo WhatsApp no 11 999 11 9981. Bairro Pitimbu, Natal, Rio Grande do Norte, Paulo Almeida. Obrigado também ao Gilsomar Machado, de Jaú, no interior de São Paulo. Maurício Gomes manda seu bom dia. Suzano, zona rural, obrigado pela mensagem também. Manuel Ramos, de Maceió, Alagoas. Bom dia na Norma da Aclimação. Também Marco Dotti, obrigado. Dando elogios aqui ao Clauson Dutra. Obrigado, Araraquara, hein? Tá firme no interior de São Paulo, conosco na programação. Amorim da Vila Esperança, na Penha. José Giovanni, Diogo de Araújo, Piracicaba, interior também paulista, pelo YouTube, pessoal participando do chat. Agradeço demais os nossos ouvintes aqui. Alexandro Santos, muito obrigado. Cássio Sete, Nivaldo Paisani, muito obrigado a você que interage também aqui via Instagram no arroba PHC Galvão. Repetindo, arroba PHC Galvão. Você pode interagir pelo Insta, como faz a nossa ouvinte Sofia Silva, chegando por aqui. Obrigado pelo contato também do Elton Castro Alves. O Elton está dizendo que é marroquino agora, hein? Brasil foi uma decepção no futebol. O Elton é de Patos de Minas, mas agora virou marroquino. E também por aqui, obrigado pela mensagem que chega do Leopoldo Veloso Júnior, tá em Lagedo, Pernambuco. Obrigado, vendo aqui que eu fui brilhantemente substituído pelo Clauston Dutra. É isso aí. 4:28. A gente vai acionar mais uma vez a Thalita Souza, tem as últimas informações sobre o inquérito, investigação daquela tragédia, um caso assombroso, de uma jovem que foi realizar um esporte de aventura, pode-se dizer assim, que é o salto de rope jump, e na tradução literal, um pulo com corda. Só que ela foi jogada para a morte sem a corda. A Thalita Souza tem os detalhes.
1: Luiz Felipe Feliciano Egoroff, Maicon Fernandes Sintra, Vitor de Freitas Gonçalves e Eveline dos Santos Gonçalves foram indiciados por homicídio com dolo eventual quando se assume o risco de matar. Eles seguem presos. A tragédia aconteceu na manhã do dia 13 de junho, a partir da denúncia do Ministério Público registrada por volta das 6 da noite dessa terça-feira, dia 7, será realizada uma audiência de instrução e julgamento para ouvir os acusados. Na denúncia, o Ministério Público sustenta que os responsáveis pela execução do salto tinham pleno conhecimento dos riscos da atividade, mas deixaram de adotar cautelas necessárias, como a conferência da conexão da corda de segurança e a realização da dupla checagem dos equipamentos. Após essa etapa, a justiça vai decidir se os réus serão pronunciados. As defesas dos 4 presos ainda não retornaram. A Polícia Civil investigou 8 pessoas em 2 inquéritos que apuraram a morte da jovem Maria Eduarda Rodrigues de Freitas, lançada sem cordas durante um salto de rope jump. O primeiro inquérito foi concluído no dia 22 de junho e indiciou 3 instrutores ligados ao salto por homicídio com dolo eventual, quando o autor não tem a intenção direta de matar a vítima, mas assume o risco de produzir esse resultado. São eles Luiz Felipe, Maicon Fernandes e também Vitor de Freitas. Na primeira semana de julho, a polícia concluiu o segundo inquérito e indiciou Eveline dos Santos Gonçalves, apontada como organizadora do evento, por homicídio e fraude processual. Já João Antônio Piveta Ribeiro da Silva e Gabriel Barros Martins também chegaram a ser presos, mas a polícia pediu a revogação das prisões. De Campinas, Thalita Souza.
0: 4:30, vem aí Matheus de Souza.
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0: quinta-feira, 9 de julho de 2026. O pré-candidato à presidência pelo PSD, Ronaldo Caiado, criticou as atitudes do presidente Lula e do senador Flávio Bolsonaro em relação à ameaça de novo tarifaço pelo governo dos Estados Unidos. Segundo o ex-governador de Goiás, Lula provoca o presidente Donald Trump, enquanto Flávio se ajoelha aos interesses dos Estados Unidos. A fala foi feita em entrevista ao Flow Podcast. O Ministério Público Federal, o Ministério Público do Trabalho e a Defensoria Pública da União entraram com ações na Justiça para pedir medidas de proteção à bacia do Rio Madeira, em Rondônia. Os órgãos também cobram mais de 330 milhões de reais em indenizações. As ações têm como alvo as usinas hidrelétricas Santo Antônio e Giral. Segundo o MPF, a instalação e a operação dos empreendimentos provocaram uma forte redução no estoque de peixes da região e afetaram a atividade pesqueira das comunidades ribeirinhas. 3 homens foram denunciados pelo Ministério Público Cearense por envolvimento no envio de uma caixa de chocolates com um explosivo para a filha do presidente do Ceará Sporting Clube. 2 deles foram presos em 30 de junho e o outro continua foragido. Conforme inquérito policial, os 3 homens se uniram para intimidar o presidente do clube da Série B e expuseram a perigo a vida, integridade física e patrimônio de João Paulo Silva e da filha dele, que é adolescente. O número de mortos pelos terremotos na Venezuela subiu para 3.811, segundo dados divulgados pelo presidente da Assembleia Nacional do país, Jorge Rodrigues. O último balanço aponta que 16.740 feridos e o número de desabrigados subiu para 17.907. Horário de Brasília, 4:33.
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2: Quatro horas e 34 minutos.

0: Muito bem, aqui no CBN Madrugada, espaço para a gente falar um pouco mais aí sobre as coisas da política. Mais uma pesquisa foi divulgada nesta quarta-feira, desta vez o Datafolha em São Paulo, para a presidência da República. Aponta aí um empate técnico entre o presidente Lula e o candidato Flávio Bolsonaro, ambos com 35% das preferências no primeiro turno, e no segundo turno o Flávio Bolsonaro marca 46% das intenções de voto entre os paulistas e o presidente Lula 43% dos votos. A gente está em contato aqui no CBN Madrugada com Leonardo Barreto, que é cientista político, sócio da consultoria Think Policy. Leonardo, muito bom dia, é um prazer tê-lo conosco aqui na CBN.
1: Bom dia, Galvão. Prazer é todo meu.
0: Queria inicialmente, Leonardo, que você falasse da importância de São Paulo, do estado de São Paulo no contexto nacional das eleições e em que medida o governador Tarcísio de Freitas pode influenciar o eleitor paulista.
1: São Paulo é o principal colégio eleitoral do país e isso dá um peso muito grande. E o governador Tarcísio de Freitas tem um papel duplo, né? Primeiro, ele é uma cara, né? O rosto de uma nova direita, vamos dizer assim, né? Ele representa essa nova perspectiva. A segunda, ele dá uma sensação do eleitor, pro eleitor paulista, ele passa uma sensação de proximidade com o poder, uma coisa que favorece o Flávio. É aquela história: se o governador ele tem proximidade com o candidato a presidente, isso significa que o eleitor percebe o estado com mais possibilidades, com mais oportunidades. Então, o candidato, no caso aí de São Paulo, da oposição, né? Assim, a força que ele demonstra é algo que reflete no desempenho do candidato a presidente. E muitas vezes vice-versa, né? Se o candidato a presidente está bem avaliado, ele se mostra forte, isso ajuda o governador. Se ele está mal, se ele está numa maré baixa, isso prejudica. E o governador pode criar uma distância regulamentar, vamos dizer assim. Mas essa é basicamente a relação entre essas candidaturas que ocorrem nessas eleições gêmeas, né? Que a gente tem esse ano, que é uma eleição nacional e uma eleição local.
0: Como é que você está acompanhando esse imbróglio entre Flávio Bolsonaro e a Michelle, né? Qual que é o possível impacto na campanha do Flávio dessas desavenças e uma falta de apoio da Michelle à candidatura do filho do marido dela, do ex-presidente Bolsonaro, né?
1: Olha, é a crise mais grave e que ele enfrentou, eu acredito que mais grave até do que a do Dark Horse, né? Da relação dele com Daniel Vorkar, por dois motivos, né? Primeiro, porque vem de dentro da campanha bolsonarista, né? Do núcleo familiar bolsonarista. E isso pega qualquer um desguarnecido, né? Por exemplo, um eleitor do Flávio Bolsonaro, ou um adepto mais fervoroso, ele já está blindado, ele já espera as críticas quando vem do adversário. Mas quando essa crise vem do próprio bunker, por assim dizer, né, do próprio time, isso desarma de uma maneira inesperada, né, as resistências e cria uma ferida muito importante, muito significativa. A segunda questão é o que a Michelle representa. E aí também existe uma surpresa de que a Michelle traz para a agenda uma pauta feminina, né? Ou feminista, por assim dizer, no seio dessa direita conservadora. E aí ela se coloca e diz assim: qual é o papel da mulher e como eu posso ser protagonista nesse processo? E claramente a candidatura do Flávio não estava pronta para responder essa questão. E o segundo, a segunda dimensão é que ela representa um conjunto de eleitores evangélicos, especialmente líderes evangélicos, que dizem assim, olha, nós estamos aqui com vocês já há algum tempo, com o bolsonarismo, mas essa aqui é uma aliança, né? Então, a gente precisa que você venha conversar conosco, que venha negociar conosco as condições desse suporte. Então, isso mostrou que o Flávio tem um déficit de articulação política com esses grupos evangélicos. E a Michelle representou essas duas questões, né? E pegou, claro, a campanha, como eu já falei aqui algumas vezes, né? De surpresa, desprevenida, o que mostra que o pessoal lá tem um dever de casa muito importante para ser feito, né? Ou seja, o Flávio Bolsonaro, se ele achava que o entorno dele estava pacificado e unido, ele teve uma demonstração da pior maneira possível de que isso não é verdade.
0: Sim.
1: E aí ele precisa fazer um trabalho de casa bem importante.
0: Você falou do caso Master, né? Quem está acompanhando o desenrolar das investigações e tal, já percebeu que o Daniel Vorkaro, ele não fazia a mínima distinção ideológica na teia que ele montou ali para tentar se proteger. Tem gente de direita, de esquerda, do centro, do executivo, legislativo, judiciário, tem gente ligada a Bolsonaro, tem gente ligada a Lula. Na sua opinião, esse caso, agora com a proximidade das eleições, respinga mais em alguma dessas candidaturas?
1: Eu acredito que não. Aliás, baseado em pesquisas, né, a gente vê que um terço do eleitorado acha que pega mais Lula, um terço do eleitorado acha que pega mais Bolsonaro, Flávio Bolsonaro, e o restante acha que pega os dois igualmente. Então, nessa balança, a gente não pode dizer quem vai ser mais prejudicado. Embora, né, exista uma relação, uma gravação, né, do Flávio com o Vorkaro, uma gravação não, um registro de mensagem, e existe um contato direto do Lula com o Vorkaro via o ex-ministro da Fazenda aqui do Mantega, que atuava como lobista, né, em favor do banqueiro. Então, assim, até no nível e da relação, Vorkaro se aproximou igualmente, né, de todos eles. Eu acho que o Flávio, ele tende a ter um constrangimento maior, porque a gente vai lembrar que uma boa parte da sua pauta era uma depuração das instituições, especialmente do STF, e muitas candidaturas ao Senado que o sustentam, né, trabalhavam a ideia de impeachment de Alexandre de Moraes em função da relação fiduciária e contratual que a mulher dele teve com Daniel Vorkaro. Então, quando se descobre que o Flávio também teve uma relação pecuniária, né, com Daniel Vorkaro, essas candidaturas, elas perdem discurso, né, elas perdem tração. Então, eu acho que há um problema muito sério. No caso do PT, acho que a gente pode dizer que o partido já está um pouco mais habituado e acostumado, né, a trabalhar questões a grandes escândalos. Isso existe aí um farto currículo de crises que o PT já administrou, né, com natureza semelhante. E eles estão acostumados a rifar o entorno, né? E aí, nesse caso, eu acho que o Jacques do Wagner precisa tomar muito cuidado, porque se ele olha para o passado, ele percebe que em vários momentos que a crise se aproximou do presidente Lula, quem foi por cada falso, né, foram os seus as pessoas mais próximas a ele. A gente pode falar de Zé Dirceu, a gente pode falar de José Genuíno, a gente pode falar de outras figuras importantes.
0: Então, Antônio Palocci.
1: Exatamente. Então, já que o Wagner tem que botar, né, tem que ficar de olho, né, nessa história, porque se aproximar demais do Lula, eles vão buscar um bote expiatório, enfim, esse é o modus operantes histórico, né, do PT. Agora, assim, no final, Galvão, o que a gente tem é uma situação onde todo mundo é puxado para nadar na mesma raia, né, que é uma raia de desconfiança, e nenhum pode, e ninguém pode falar do outro, né? Acho que essa é o saldo, o triste saldo final para quem quer procurar uma alternativa, né, dentro dessa oferta de candidatos que nós temos para esse ano.
0: Sim. A gente está conversando aqui no CBN Madrugada com o cientista político Leonardo Barreto, que é sócio da consultoria Think Policy. Leonardo, essa pesquisa Datafolha mostrou o presidente Lula com 35% das preferências e o Flávio Bolsonaro também, ambos com 35%. Na sequência, né, na terceira colocação, ali aparece o Ronaldo Caiado com apenas 3%. Né? Então tem ali os dois na dianteira com 35%, depois vem Caiado e Renan Santos com 3%, depois Romeu Zema, Samara Martins, Aécio Neves com 2%, alguns aí com 1%, tem gente com nada. Né? A gente caminha realmente para esse cenário? Você vê alguma possibilidade de uma outra candidatura oferecer alguma resistência e passar para o segundo turno? Ou estamos caminhando, né, para uma situação? Eu tenho lembrado aqui no CBN Madrugada um estudo muito interessante que foi feito há alguns anos lá pela USP, pelo pessoal da Universidade de São Carlos, que falava do engajamento pelo ódio, né? Mostrou, e pesquisas mostram, que na eleição passada, por exemplo, cerca de metade dos eleitores, tanto de Bolsonaro quanto de Lula, votaram num candidato, não porque acreditavam naquele candidato, mas porque não queriam que o outro fosse eleito, né? Aí é o chamado engajamento pelo ódio. Eu estou destacando isso porque, apesar de ambos estarem com 35% das preferências, essa pesquisa Datafolha, ela mostra uma rejeição de 51% dos paulistas, que dizem que não votariam no Lula de jeito nenhum, e 43% dos paulistas dizem o mesmo sobre Jair Bolsonaro. Ou seja, os candidatos que estão liderando com folga, ambos têm uma rejeição enorme. Caminhamos para essa situação de engajamento pelo ódio mais uma vez, Leonardo?
1: Eu acho que essa tese do engajamento pelo ódio, ela é muito forte, tá? É uma hipótese bastante consistente. Agora, eu acho que quando a gente analisa o futuro, a gente avalia as condições potenciais, né? Aquilo que suscita a possibilidade de um cenário acontecer ou não. E quando a gente pega esses dados de rejeição, que são muito elevados, né, para os dois principais candidatos, quando a gente pega dado de pesquisa espontânea, né, a última nacional que saiu hoje, ontem, né, a Meio Ideia, mostrando que mais de 50%, quase 50% na espontânea, ou não sabe, ou diz que vai votar branco e nulo, ou trabalha outra possibilidade, né? Pensa em outro candidato, está falando de 50, mais de quase 50%. Quando a gente pega pesquisas recentes que dizem assim, você gostaria de votar uma pessoa que não fosse, né, esses dois candidatos, isso dá mais de 40% das intenções de voto tranquilamente, a gente percebe que existe uma avenida aberta, né, para um candidato que se apresente, um candidato novo que se apresente. Então, se a gente olhar pelo lado da demanda, ou seja, pelo lado dos eleitores, existe uma vontade manifesta, né, de escolher uma outra pessoa que não seja Flávio Bolsonaro ou Lula. O problema está do lado da oferta, né? E aí os partidos políticos, eles foram digamos assim, conservadores, né, na sua oferta. No caso, o Lula, em nenhum momento do seu mandato, manifestou minimamente que cumpriria a promessa feita lá em 2022 de disputar só uma e deixar um sucessor do seu lugar, né? Em nenhum momento. Flávio Bolsonaro, a família Bolsonaro decidiu a candidatura privadamente, dentro do próprio núcleo, sem conversar com ninguém. Aliás, agora mostra-se que esse núcleo, que é muito pequenininho, está completamente rachado, né? O que suscita dúvidas em outras facções da direita, como nós já temos, né? Os evangélicos, as mulheres de direita, tem um monte de gente duvidando. E hoje o grande desafio do Bolsonaro, do Flávio Bolsonaro, é cristalizar a própria candidatura, porque hoje todos os ataques que ele sofre, nenhum deles vem da esquerda, todos eles vêm da própria direita. E aí, quando a gente olha para os outros candidatos, a gente primeiro percebe uma coisa: todos eles são de direita, né? A gente tem o Caiado, a gente tem o Zema e tem o Renan Santos. Desses três, né, eu acredito que tanto o Renan Santos quanto o Romeu Zema, eles fizeram um dever de casa aí nessa pré-campanha, que foi o de se tornarem conhecidos, né? Hoje, em torno de 20% apenas, na verdade é muito, né, dizem que não conhece nenhum dos dois. E isso é muito importante, por exemplo, para o Renan Santos, porque o Zema está aí no Ceará Nacional do Tempo, foi governador de um estado importante, e o Renan Santos, que nunca foi nada, né, hoje consegue ter um nível de conhecimento aí parecido com o do Zema. E Ronaldo Caiado, que tem um terço dos eleitores que dizem que não conhece, está sofrendo, está pagando o preço de não ter feito pré-campanha na internet, nas redes sociais. Está esperando aí começar o período eleitoral, a televisão, todo um aspecto tradicional, e por isso começa a corrida um pouco de desvantagem. Dito isso, Galvão, o que eu entendo é o seguinte: existe espaço, tá? E se esses candidatos... Existe espaço... Essa hipótese do ódio age como um bloqueador, mas eu não sei se ele tem força suficiente para evitar que uma terceira via ou que uma candidatura alternativa possa destacar. Eu tenho a impressão de que existe chance, sim, tá? E essa chance, ela se mostra agora com uma descrença e um desgaste muito grande da polarização. Mas, no momento em que a candidatura à eleição começar a ser pautada, começar a entrar na agenda das pessoas, aí pode ser que essas candidaturas alternativas ganhem alguma atração. Lembrando que o fato da direita estar rachada em torno de Bolsonaro é uma condição importantíssima para uma candidatura alternativa se viabilizar, porque, como eu disse, todas as candidaturas alternativas são de direita. Então, eu acho que as condições potenciais, elas existem, embora eu reconheça a força, né, desse engajamento do ódio que a calcificação ela tem determinado no nosso país.
0: Muito bem, cientista político Leonardo Barreto, sócio da consultoria Think Policy. Obrigado, Leonardo, mais uma vez pela gentileza aqui com a CBN. Um bom dia e até uma próxima oportunidade.
1: Bom dia, meu cara. É sempre um prazer.
0: 7 minutos agora para 5, para a gente fechar o programa nesta quinta-feira. A gente vai abrir espaço mais uma vez para Samantha Klein, tem uma reportagem sobre uma possível interferência da Copa do Mundo no ano que vem, vai ser aqui no Brasil, feminina, no calendário escolar. Já tem uma polêmica por aí, hein?
2: Com a sanção da lei que trata da Copa do Mundo feminina, as escolas particulares estão dispostas a recorrer à justiça. Isso porque a legislação prevê que as instituições de ensino das redes pública e privada de todo o país organizem as férias de 2027 para o período dos jogos. A Copa será disputada entre 24 de junho e 25 de julho nas cidades sede de Belo Horizonte, Brasília, Fortaleza, Porto Alegre, Recife Rio de Janeiro, Salvador e São Paulo. A União também poderá decretar feriado nacional nos dias em que a seleção brasileira estiver em campo. Para a Federação Nacional das Escolas Particulares, há ilegalidade na norma por ferir a autonomia da rede particular e por isso as escolas não têm obrigação de seguir a orientação. A presidente da entidade, Amabile Passos, considera que a lei não pensou no cumprimento dos 200 dias letivos previstos pela Lei de Diretrizes e Bases da Educação Nacional.
3: A lei não pensou nas crianças, né? Com certeza. Porque você não pode impor férias para uma escola ou para um sistema, você não pode impor, porque cada estado é de um jeito. Por exemplo, no Rio de Janeiro, no mês de janeiro, não pode ter aula. Como é que você cumpre a lei, que essa sim todo mundo tem que obedecer, da LDB, que são 200 dias? Não tem como.
2: Pesquisadores da educação e esporte discordam dos argumentos das escolas privadas. De acordo com uma professora aposentada da URGS e ativista do futebol feminino, Silvana Gellner, o ajuste das férias escolares tem potencial para incentivar a prática do esporte entre meninas e mulheres.
4: As pessoas vão precisar se planejar. Mas, por outro lado, tem um ano para esse planejamento, né? E eu acho que esse planejamento e essa ação, ela é uma ação de política de indução para o fortalecimento do futebol de mulheres no nosso país. Então, na medida que as meninas enxergarem, verem as referências, né, observarem o futebol como uma possibilidade para elas, eu acho que isso é importante para o próprio país reconhecer que, quando a gente fala que o Brasil é o país do futebol, ele é o do futebol dos homens e das mulheres.
2: As secretarias estaduais, por sua vez, estão se organizando. No caso do Distrito Federal, a pasta informou que o calendário escolar da rede pública de ensino para o ano letivo de 2027 ainda está em elaboração, com participação das áreas técnicas envolvidas. Já o Ministério da Educação informou que o Conselho Nacional de Educação está analisando as demandas dos sindicatos e que vai emitir um parecer a respeito, enviado posteriormente para homologação. De Brasília, Samantha Klein.
0: Então é isso, né? 4:57. Obrigado ao Cristino Pessoa, tá por aqui, Júnior Chagas, pessoal participando pelo YouTube, trocando ideias no chat, pelo Instagram também. Obrigado pela companhia, Washington Silva. Tá chegando por aqui, Shirley Dawson, Roberto Verona, Elias Dias, pessoal que interage pelo arroba PHC Galvão, muitíssimo obrigado pelo WhatsApp também, sempre no 11 999 11 9981. Erivonaldo Medeiros, direto de Gravatá, Pernambuco, muito obrigado pela mensagem. Ponto final na edição desta quinta-feira, feriado em São Paulo, em 9 de julho. Aqui do CBN Madrugada, produção sempre da Karina Almeida, trabalhos técnicos comigo, Ricardo Garcia.
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0: Vem aí o Matheus de Souza com o repórter CBN e, na sequência, Frederico Goulart com o CBN Primeiras Notícias. Mais uma vez, muito obrigado pela companhia, um ótimo dia e até a meia-noite com mais uma edição do CBN Madrugada.
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0: quinta-feira, 9 de julho de 2026. A PF apreendeu uma espingarda registrada em nome do ex-presidente Jair Bolsonaro. O armamento foi localizado na casa de um homem em Cachoeirinha, no Rio Grande do Sul. Ele procurou voluntariamente a Polícia Federal para informar que estava com a arma e demonstrar interesse em entregar ela. O armamento era o último do arsenal vinculado ao ex-presidente, que ainda não havia sido recolhido após determinação do ministro do STF, Alexandre de Moraes. O sepultamento de Ali Khamenei, líder supremo do Irã morto em fevereiro em ataques conjuntos de Israel e Estados Unidos, acontece hoje. A cerimônia em Meshed, cidade natal dele, encerra um funeral de 7 dias. O enterro ocorre sob forte esquema de segurança e em meio a novos alertas do Irã aos Estados Unidos e a Israel contra ataques durante o período de luto. Nos últimos dias, Israel afirmou que Mojtaba Khamenei, atual Ayatollah e filho de Ali, estaria marcado para morrer. As quartas de final da Copa do Mundo começam hoje. A etapa é aberta pela partida entre França e Marrocos às 5 da tarde pelo horário de Brasília. Amanhã, Espanha e Bélgica se enfrentam às 4 da tarde e Noruega e Inglaterra jogam no sábado às 6 da tarde. Por fim, a etapa é encerrada com um jogo entre Alemanha e Suíça, marcado para as 10 da noite de sábado. No horário de Brasília, 5 horas.
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1: O galo já cantou, despertador tocando. São 5:01. Obrigado pela sua audiência em todo o Brasil. Seja bem-vindo, seja bem-vinda. Eu sou o Pedro Bonenberger, te faço companhia até as 6 horas da manhã, com tudo que há de mais importante para você começar o seu dia muito bem informado. Hoje, quinta-feira, dia 9 de julho de 2026, quase sexta, aquele último gás, nós vamos juntos aqui no nosso CBN Primeiras Notícias. Eu aguardo você, a sua participação, a sua foto, a sua mensagem, seu carinho, sua crítica, por que não? Pelo nosso WhatsApp no 219-9764-2381. Você sabia que o CBN Primeiras Notícias é apresentado aqui do estúdio da CBN no Rio de Janeiro? Então anota aí, é DDD 21, hein? 219-9764-2381. E aqui não tem intermediário não, tá? Você fala direto comigo, pode mandar sua mensagem que sou eu mesmo quem vou ler e dentro do possível, né? A demanda é alta aqui do nosso WhatsApp, mas a gente tenta responder todas na medida do possível. 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São 5:02, ao meu lado sempre ela, minha amiga, parceira, Ana Paula Jaume. Bom dia, Ana.
2: Oi, Pedro, bom dia pra você e bom dia também pro nosso ouvinte, quinta, quase sexta, né?
1: Já quase sexta, né? Naquele gás. E olha, pra gente, né? A gente tá tentando aqui ainda se encontrar na semana, chegando naquele finalzinho, mas o pessoal de São Paulo tá no bem bom já, né?
2: Tá.
1: Nosso ouvinte de São Paulo, né? Eventualmente, né? Espero que estejam entre os sortudos aí, que estão de folga, né? Hoje é feriado estadual lá em São Paulo. Hoje a gente celebra lá a Revolução Constitucionalista de 32. E é um feriado regional, né? Vale para os municípios paulistas. É, então, alguns dos nossos, inclusive, colegas da CBN, eu espero que estejam de folga, né? Imagino que estejam de folga.
2: Chinelinho.
1: Já sei que não é o caso do Matheus de Souza. Confirmei com ele ontem. É, fiz questão de convocá-lo, inclusive. Falei, não, Matheus de Souza, nada de folga para ele. Vai estar aqui com a gente amanhã. E tá ele aí, trabalhando com a gente, lendo o repórter da CBN e logo mais também com notícias de São Paulo. Bom, nosso cardápio tá cheio hoje, hein, Ana Paula, já. Muita coisa acontecendo nesse país. O que a gente colocou pro nosso ouvinte hoje?
2: Pedro, muita coisa hoje. Oriente Médio, mais uma noite aí de bombardeios, né? Estados Unidos atacando o Irã e impactando, inclusive, o preço do petróleo. Política também, claro, né? Sempre tem por aqui a rejeição do Flávio Bolsonaro, acendendo aí um alerta na campanha do Tarcísio de Freitas. Polícia Federal apreendendo mais uma arma que estava registrada em nome do ex-presidente Jair Bolsonaro. Tem economia também, FMI, com uma nova projeção, né, de crescimento do Brasil, mas reduzindo a expectativa para a economia mundial. Tem também saúde, né, alerta da OMS, casos de câncer que podem até dobrar, né, em 2050. Tudo a gente conta aqui pro nosso ouvinte ao longo da próxima hora, Pedro.
1: Muito bem, 5:04, a gente traz isso pra você, traz também sua participação, seu carinho, obrigado, viu, pela sua mensagem, lá pelo nosso WhatsApp, a Carla do Rio de Janeiro já manda mensagem dizendo que tá frio em São Gonçalo, 19 graus de onde ela fala agora, obrigado, Carla, pela mensagem. Tem mensagem chegando também de outras partes do país. Nosso ouvinte Isaías.

0: Gostarias?
1: Deu uma fome aqui danada agora, Pedro.
0: Nossa, eu já almoçaria agora com tranquilidade, viu, Ana Paula? Já nessa hora da manhã, já tô com fome já, viu, minha amiga? E você, tá tomando um cafezinho gostoso aí? Que tá fazendo o quê? Tá treinando, fazendo aquela corridinha, ouvindo a CBN? Manda pra gente mensagem no 21997642381. Você do YouTube, não esqueci de você não, hein? Eu passo rapidinho aqui, logo mais faço mais um giro por lá também no nosso chat. Tem ouvintes por lá, a Helene manda aquele abraço pra gente, abraço pra você também, Helene. O Beto, lá de Araraquara, manda aquele bom dia pra todo mundo. Tem mensagem também do nosso ouvinte Fábio por lá, do Franklin de Contagem. Sempre presente, Franklin. Obrigado pelo seu carinho. É, e a Helene manda aqui, hein, que dia 11 vai ser aniversário do nosso Fred Goulart.
1: É.
0: É isso aí mesmo, produção? Tudo certo?
1: É.
0: É que isso, hein, Helene? Que memória, hein?
1: Guarda tudo, Helene. Guarda sempre tudo, com a gente, rapaz, aquela que é nota tudo.
0: Eu até, que sua colega não tava lembrando aqui. Obrigado por me lembrar pra eu mandar aquela mensagem. Ele tá de férias, inclusive. Alguns ouvintes perguntando do Fred, ele tá de férias, mas volta logo mais, tá no finalzinho do mês. Tá descansando e, claro, né, ele merece esse descanso, essa recarga na bateria. Muito bem, a gente vai juntos até às 6 da manhã. Obrigado pela sua audiência. Logo mais um giro de participação sua aqui, ouvinte CBN. Agora que são 5:06, está no ar o nosso CBN Primeiras Notícias.
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0: O Oriente Médio está em alerta máximo após os Estados Unidos bombardearem o Irã pela segunda noite consecutiva. A nova operação militar atingiu cerca de 90 alvos estratégicos do Irã, com o objetivo de tentar minar a capacidade de Teerã de atacar navios e tripulações civis no Estreito de Hormuz. O relatório oficial americano aponta que as ações destruíram sistemas de defesa aérea, ativos de vigilância na costa, capacidades navais e centros de armazenamento de mísseis e drones. A ofensiva dá sequência a uma primeira onda de bombardeios que havia atingido 80 instalações e 60 pequenas embarcações. Segundo relatos da mídia estatal do Irã, as incursões aéreas de terça-feira provocaram a morte de 8 militares pertencentes à Força Aérea e à Marinha Iraniana. Em retaliação, o regime persa atacou forças americanas no Bahrein e no Kuwait e promete lançar uma ofensiva contra instalações militares do Ocidente no Golfo Pérsico. A crise diplomática ganhou contornos definitivos com as declarações do presidente Donald Trump na cúpula da OTAN em Ankara, na Turquia. Ao lado do secretário-geral Mark Rutte, Trump decretou oficialmente o fim da trégua contra Teerã. Na viagem de volta para os Estados Unidos, a bordo do avião presidencial, Donald Trump declarou que os líderes iranianos estão fora de controle. Para o professor de Relações Internacionais da Universidade Presbiteriana Mackenzie, Maurício Fronzalha, a retomada dos ataques confirma que o acordo de paz era muito frágil.
3: Ambos os atores, né, ambos os estados, Irã e Estados Unidos, não estabeleceram uma relação de confiança, mesmo com a trégua tendo sido assinada algumas semanas atrás. Então, essa trégua deveria durar 2 meses e nesse tempo se fariam os ajustes necessários para uma paz mais duradoura. Então, não passou um terço desse tempo e os dois países quebraram as suas palavras, digamos assim.
0: No cenário econômico, o preço do barril do petróleo Brent disparou mais de 7% no mercado internacional, ultrapassando a marca dos $79 devido ao temor de fechamento definitivo do Estreito de Hormuz. O reflexo global gerou perdas nas principais bolsas da Europa e da Ásia, além de provocar um recuo de quase 1% na Bolsa de Valores brasileira. Agora, apesar do cenário de guerra aberta, as fontes oficiais indicam que a ofensiva militar dos Estados Unidos não interrompeu o cronograma das cerimônias fúnebres do líder supremo Ali Khamenei, que chegam ao fim hoje lá na região. O corpo passou por solo sagrado no Iraque ontem e retorna ao território iraniano hoje para ser enterrado na terra natal do Ayatolá. E representantes do Brasil e dos Estados Unidos discutiram medidas de cooperação no combate ao narcotráfico. O ministro da Defesa, José Múcio Monteiro, se reuniu no Peru com o subsecretário de Guerra dos Estados Unidos, Elbridge Colby. A aproximação militar ocorre em meio a uma forte divergência interna no governo Lula sobre esse tema, enquanto o Ministério da Defesa descarta publicamente qualquer risco.

0: risco de intervenção armada estrangeira, o chanceler Mauro Vieira enviou um documento ao Congresso alertando que enquadramento do PCC e do Comando Vermelho como terroristas abre brechas para uso da força pelos americanos no Brasil. Em Brasília, o repórter João Rosa traz mais bastidores dessa história. Fala aí, João, bom dia.
1: Oi, Pedro. A declaração do ministro das Relações Exteriores, Mauro Vieira, sobre um eventual risco de ação militar dos Estados Unidos em território brasileiro tem repercutido no Congresso, no Supremo Tribunal Federal e também dentro do próprio governo. Na Câmara dos Deputados, a Comissão de Relações Exteriores aprovou um requerimento para convocar Mauro Vieira a prestar esclarecimentos. Em um documento enviado à casa, ele cita a possibilidade de uso da força militar dos Estados Unidos no Brasil, depois do país classificar o Comando Vermelho e o primeiro comando da capital como organizações terroristas. O líder da oposição na Câmara, deputado Cabo Gilberto, classificou a declaração de Mauro Vieira como irresponsável.
2: Queremos ouvir esse ministro irresponsável com essas declarações eleitoreiras, essas declarações infelizes por parte desse ministro, que envergonha o Brasil. Imagina o que está agora o noticiário norte-americano falando agora lá nos Estados Unidos.
1: Já o deputado Arlindo Quinalha, do PT de São Paulo, afirmou que a decisão dos Estados Unidos abre sim a brecha para uma intervenção em solo brasileiro.
3: O ministro Mauro Vieira não afirmou que vai haver invasão. Ele simplesmente foi literal na interpretação. E aí eu quero que alguém mostre, de forma que me contrarie, de forma que prove para todos nós, que esta legislação norte-americana não dá essa pretensa autoridade para eles invadirem qualquer país.
1: No judiciário, o presidente do Supremo Tribunal Federal, ministro Edson Fachin, afirmou que confia na soberania brasileira.
4: O Brasil é um Estado soberano e a soberania se exerce com firmeza e serenidade. E nós temos certeza de que isto há de prevalecer, quer aqui na região, quer no concerto global das nações.
1: O governo norte-americano também reagiu às declarações de Vieira. Em resposta ao G1, um porta-voz do Departamento de Estado classificou como absurda a avaliação sobre um possível risco de ação militar no Brasil. Enquanto isso, o governo busca reduzir a tensão diplomática e as divergências internas. Isso porque a avaliação apresentada pelo Itamaraty não tem apoio do Ministério da Defesa. A pasta já havia manifestado que não vê risco de uma atuação militar dos Estados Unidos no Brasil. O ministro da Defesa, José Múcio, se reuniu na quarta-feira com o subsecretário de Guerra dos Estados Unidos, Elbridge Colby. Segundo a pasta, um dos principais temas da conversa foi a cooperação entre Brasil e Estados Unidos no combate ao narcotráfico. Ainda de acordo com a defesa, a reunião ocorreu em clima de cordialidade e com convergência de opiniões. Eu volto com você, Pedro.
0: E a Polícia Federal apreendeu no Rio Grande do Sul uma espingarda calibre 12 registrada em nome do ex-presidente Jair Bolsonaro. O armamento de fabricação estrangeira estava sob a guarda de um responsável por uma empresa importadora de artigos bélicos de Caxias do Sul. O recolhimento ocorreu após o homem procurar voluntariamente a corporação para relatar que estava com o item e demonstrar interesse em repassá-lo. A espingarda era o último item pendente do arsenal de Bolsonaro a ser recolhido por ordem do ministro Alexandre de Moraes, do STF. Mais cedo, a Polícia Federal fez buscas na residência do ex-presidente, que cumpre prisão domiciliar humanitária, devido a divergências no total de armas declaradas por sua defesa. O mandado previa a busca e apreensão de armamentos, munição, acessórios e documentos de registro. Segundo a defesa de Bolsonaro, nada foi encontrado. A ação foi autorizada pelo ministro Alexandre de Moraes, que apontou divergências entre as armas entregues e as registradas em nome do ex-presidente. O ministro destacou ainda que a permanência de armas na posse de Bolsonaro é uma situação incompatível com a medida de prisão domiciliar. Nos Estados Unidos, o senador Flávio Bolsonaro criticou a operação na casa do pai dele.
5: Um constrangimento danado, uma busca minuciosa, reviraram tudo, foram procurar alguma arma que não tivesse sido informada nos autos, que porventura o presidente Bolsonaro estivesse escondendo, que não teria informado. Então foi muito ruim, muito constrangedor, mais uma vez uma situação em que a família toda sofre, então não tinha arma, tudo que foi informado ao Alexandre de Moraes era verdadeiro, estava documentado lá.
0: O criminalista Guilherme Mota disse que a operação de busca na casa de Bolsonaro tem justificativa.
6: A busca e apreensão é a medida adequada para se fazer cessar a irregularidade. Eventuais armas, porventura, fossem encontradas e apreendidas na posse do ex-presidente, poderiam culminar, por óbvio, na revogação da prisão humanitária domiciliar que foi concedida e prorrogada.
0: Agora 5:15.
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8: Bom dia a você, ouvinte da Rádio CBN aqui em São Paulo. Agora são 5:15. Quem está falando com você é o Matheus de Souza, trazendo a notícia de que uma pesquisa Datafolha divulgada nesta quarta-feira mostra que a falta de policiamento é apontada como o maior problema, o principal problema da segurança pública de São Paulo por 20% dos moradores do estado, 1/5 dos paulistas. O levantamento foi encomendado pelo jornal Folha de São Paulo e ouviu 1.608 eleitores entre 1º e 3 de julho em 71 cidades. Margem de erro de 2 pontos percentuais para mais ou para menos, e a pesquisa está registrada no TSE sob os números SP01703-2026 e BR06488-2026. No último levantamento sobre o tema, realizado em 2022, o percentual que via a falta de policiamento como o maior problema de São Paulo era maior, 24%. O volume de assaltos fica em segundo lugar, com 11%, 3 pontos percentuais a mais do que na última pesquisa, quando tinha 8%. Além disso, a segurança ou a falta dela foram pontuadas como o principal problema por 7% dos entrevistados. Leis que não funcionam ou impunidade por 6%, facções criminosas e crime organizado por 4% e polícia mal preparada ou mal treinada também por 4%. A pauta da segurança pública atravessa diferentes espectros políticos. Quando a pesquisa questionou se o pouco efetivo policial nas ruas é o principal gargalo de segurança de SP, os eleitores de Tarcísio de Freitas e de Fernando Haddad pensaram parecido, com 19% e 25%, respectivamente. As pessoas pensaram parecidos também na idade. A menor faixa de idade entre 16 e 24 anos tinha 14%, entre 60 anos ou mais, 22%. São 5:17 agora.
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0: Na nossa agenda dessa quinta-feira, olha, pode ocorrer hoje ou nos próximos dias um encontro entre o presidente Lula e o presidente do Senado, Davi Alcolumbre. Segundo o líder do PT no Senado, Camilo Santana, depois de 2 meses rompido com Alcolumbre, o Lula teria aceitado uma conversa reservada com ele no Palácio da Alvorada. Não é uma agenda justamente para hoje, né? Mas tá previsto aí. Outro tema de hoje, o ministro da Fazenda, Dario Durigan, participa às 10:30 de uma reunião do Comitê de Riscos Fiscais com a participação de representantes da AGU e do Ministério do Planejamento. Vamos acompanhar essa história. E o governador Tarcísio de Freitas, lá em São Paulo, no caso, e o prefeito Ricardo Nunes, participam da solenidade em comemoração aos 94 anos da Revolução Constitucionalista de 32. A cerimônia vai ser realizada em frente ao obelisco mausoléu ao soldado constitucionalista no Parque Ibirapuera. Vamos acompanhar também, e eu reforço, hoje feriado em São Paulo, no estado de São Paulo. Agora 5:19.
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9: O tempo estável marca a previsão desta quinta-feira em grande parte do Brasil, devido à atuação de uma massa de ar seco e de um sistema de alta pressão. Os principais destaques são frio ainda presente no sul, a baixa umidade relativa do ar sobre o centro-oeste, interior do sudeste e parte do nordeste, além da chuva concentrada no extremo norte e trechos do litoral nordestino. No sul, o amanhecer continua gelado, com possibilidade de geada isolada e aumento de nebulosidade no Rio Grande do Sul. Curitiba terá mínima de 5 graus e máxima de 21. No Sudeste, o Rio de Janeiro terá mais um dia agradável, com temperaturas entre 15 e 25 graus, e em toda a região predomina o tempo firme, com manhãs ainda frias, tardes agradáveis e umidade baixa na região do interior. No centro-oeste, o ar seco mantém também alerta para baixos índices de umidade e maior risco de queimadas. No nordeste, a umidade do oceano favorece chuva passageira entre o litoral da Bahia e a faixa entre o Rio Grande do Norte e a Paraíba. Salvador terá máxima de 28 graus com pancadas de chuvas ocorrendo pela manhã da quinta-feira. Já na região norte, áreas de instabilidade mantêm pancadas de chuva entre o Amazonas, o Pará e Roraima. Aline Araújo, da Clima Tempo.
0: 5h20, vamos falar de Copa do Mundo, gente. Começam hoje as quartas de final da Copa. 6 seleções europeias, uma sul-americana e uma africana vão disputar vagas nas semifinais do maior mundial da história. Nas últimas 5 Copas, as europeias ganharam 4. Hoje, às 5h, França e Marrocos brigam por uma vaga na semifinal. Na Copa do Catar, a seleção francesa levou a melhor na disputa para chegar à final, hein? Será que Marrocos agora faz aquela vingança, né? Eles estão animados, estão empenhados aí, embora muitos digam que a França é favorita para esse confronto. Amanhã, às 4h, duelo entre Espanha e Bélgica. Que partida, hein? Outros 2 jogos serão no sábado, às 6h, Noruega e Inglaterra. E aí, vai torcer para quem? Vocês estão com um rancorzinho da Noruega? Sei não, hein? E às 10h, Argentina e Suíça. Falando do vôlei agora, seleção brasileira feminina de vôlei volta à quadra amanhã para enfrentar a Polônia pela Liga das Nações. O jogo começa às 7h20 da manhã em Osaka, no Japão. Ontem, o Brasil abriu a terceira e decisiva semana do torneio com uma vitória por 3-1 sobre a seleção japonesa. Ainda essa semana, a seleção brasileira joga contra a Tailândia e contra os Estados Unidos. Agora 5h22. Seguimos juntos aqui, trazendo para você, ouvinte CBN, os principais destaques dessa quinta-feira. Obrigado pelo seu carinho, pela sua audiência, você que participa conosco pelo nosso YouTube, pelo nosso Globoplay. Vamos passar pelo nosso WhatsApp aqui rapidinho, Ana Paula Jalma. Tem ouvintes mandando mensagens bem legais, hein? Vou começar lá em Florianópolis. O Valdemir de Iguaçu Grande, ele manda mensagem pra gente lá em Florianópolis. É, treinando. Tem a imagem dele por aí, Ana? Vamos ver rapidinho aqui os nossos jornais. Que isso, tá frio, hein, Valdemir? Olha lá, ele tá até com aquele...
10: frio, né?
0: Tá com aquela máscara, né, de corrida por cima.
10: Luva.
0: Exatamente, um bonezinho ali por cima, pelo jeito, ou uma touca, né?
10: Acho e tá que... no estilo, né?
0: Tá no estilo, tá esportista, né?
10: Tá.
0: E aí, olha que legal, né? O nosso ouvinte indo pro trabalho, se preparando, tomando aquele café, já mostramos aqui, correndo, né? Fazendo exercício também e vai nos ouvindo. O rádio tem esse potencial maravilhoso, você pode nos ouvir fazendo outras atividades sem perder nada, tá? Vai ver televisão? Tem que sentar lá pra assistir, amigão. Vai ver a internet? Tudo bem, tem que pegar o celular e ficar rodando lá. No rádio, não, você tá se preparando pro seu dia, vai nos acompanhando, eu te faço companhia por aqui. Eu e Ana Paula Jalme, claro, nossa equipe toda mobilizada por aqui. Outra gente manda mensagem pra nós? É o Robson, ele manda mensagem de São Gonçalo aqui no Rio, falando que tá se preparando pro trabalho, ligado na CBN. E manda a imagem do amigão dele, o Joaquim. Ah lá, o Joaquim tá tirando aquela soneca, hein?
10: Tá até com a roupinha, né?
0: É, nesse frio aqui que tá fazendo aí ultimamente,
10: tô com inveja
0: dias.
10: Do Joaquim, viu?
0: Rapaz, se eu pudesse, eu estaria assim também, viu, Joaquim?
10: Joaquim não é bobo, não.
0: Pra quem não nos acompanha por imagens, Joaquim é o cachorro, né? Foi o amigo do Robson e ele tá vestindo uma roupinha ali nesses dias mais frios, né? Por isso também manda mensagem pra gente, o nosso ouvinte Robson. Rapidinho, passando pelos nossos WhatsApps aqui, você não fica de fora do nosso CBN Primeiras Notícias, mensagens lá do Borges, mandando mensagem pra gente do Paraná, obrigado pela sua audiência. O Rui Barbosa manda mensagem lá da Aclimação em São Paulo, tá frio aí, hein? Obrigado pela mensagem, Rui Barbosa. Juraci de Americano, lá em São Paulo, manda mensagem. Outros ouvintes de Peraí, aqui no estado do Rio de Janeiro, casa do Jorge, e muita gente mobilizando a nossa audiência. Outros ouvintes comentam os temas que a gente manda, o caso do Cícero, que mora em São Paulo, Santo André, São Paulo. Ele lamenta nessa situação do ataque dos Estados Unidos, diz que o Estreito de Hormuz pode ser afetado, complicado, né? O Rafa Carias, aqui do Rio. Valeu, Rafa, obrigado pela sua audiência. E a Brisa manda mensagem, ouvinte fiel também pelo nosso WhatsApp, 21 99764-2381, dizendo que tá acordada, ligada, E ela fala assim: que energia, Pedro, você sempre muito animado, né? De onde é que vem essa energia? Brisa, obrigado pelo seu carinho, tá? Tem gente que gosta, tem gente que não gosta, né? Tem gente que gosta de começar o dia mais devagarzinho. Mas tem uma orientação antiga da Rádio Nacional, lá quando começou o rádio no Brasil, que eles diziam, né? O locutor de rádio não pode começar o dia sonolento. Tem que dar o ritmo para as pessoas começarem meio-dia. E a gente vai seguindo por aqui essa orientação que já vai completando aí uma centena praticamente, né? Quase um século aí de rádio no Brasil. Muito legal, né? A gente vai sempre inovando, mas sempre fiel também às raízes desse veículo tradicional no nosso país. Você pelo nosso canal no YouTube, manda mensagem também. O Marco Antônio manda mensagem de Araraquara, a Denise manda mensagem também por lá, ligadinha por aqui, o nosso ouvinte Franklin, o Francisco, muita gente respondendo lá os comentários, né, que a gente tem aí das nossas notícias, mandando mensagem, mandando carinho. Tem gente correndo também na praia, hein? Que isso, que beleza, gente. Obrigado pela audiência, pelo carinho. É o nosso ouvinte Gemerson que manda mensagem lá de Maceió, dizendo que tá fazendo aquela corridinha na praia e acompanhando o CBN Primeiras Notícias. E pra você então, Gemerson, vamos girar os jornais do país, olha só. Ana Paula Jalme já deu aquela folheada, já deu aquela lida nos principais veículos aqui do Brasil e traz pra gente os destaques de hoje. Vamos começar pela Folha de São Paulo hoje, Ana.
11: Vamos lá, Pedro. Capa da Folha de São Paulo trazendo uma previsão do Fundo Monetário Internacional que projeta o crescimento da economia brasileira para esse ano, só que reduz a estimativa de expansão da economia mundial. Isso porque uma nova escalada do conflito no Oriente Médio pode causar impactos mais graves do que no início da guerra. Aqui para o Brasil, o FMI passou a projetar um crescimento de 2,4% nesse ano, acima do 1,9% previsto lá em abril. Para 2027, ano que vem, a expectativa também melhorou, chegou a 2,2%. Já a economia global teve a projeção reduzida de 3,1% para 3% nesse ano. A FMI também aumentou a previsão para a inflação mundial, impulsionada pelo aumento dos preços da energia depois da guerra no Irã. Segundo o relatório, uma retomada de hostilidades pode pressionar mais os preços e desacelerar o crescimento global. Entre as principais economias, previsão para os Estados Unidos mantida, da China foi revisada para cima, já a zona do euro teve estimativa reduzida por causa da maior dependência de importações de energia. Relatório ainda prevê uma desaceleração do comércio internacional. Pedro.
0: Boa, Ana. A gente passa agora para o Estadão. O destaque por lá hoje é a alta rejeição do senador Flávio Bolsonaro, que está acendendo um alerta na campanha do governador de São Paulo, Tarcísio de Freitas.
11: Aliados do governador estão avaliando que o apoio ao pré-candidato do PL à presidência deve ser mantido, mas só até a página 2, né? Só até o ponto em que não prejudique a disputa pela reeleição lá em São Paulo. Embora o Tarcísio seja o coordenador da campanha do Flávio no estado, ele está evitando uma participação mais intensa nessa pré-campanha. A estratégia é priorizar a divulgação dos resultados da atual gestão e manter o foco na eleição estadual. Do outro lado, o PT pretende explorar justamente essa ligação. O pré-candidato Fernando Haddad quer associar a imagem do Tarcísio à de Flávio para tentar aumentar a rejeição do governador entre os eleitores paulistas. Pesquisas mostram que, por enquanto, o desgaste enfrentado por Flávio ainda não afetou diretamente a popularidade de Tarcísio, mas aliados do governador reconhecem que o cenário exige cautela, né? Principalmente porque grande parte do eleitorado paulista prefere um governador sem alinhamento direto com Lula ou com Bolsonaro. Tarcísio e Flávio seguem participando em eventos juntos, mas ainda assim, o governador está evitando transformar esses encontros em destaque nas redes sociais para tentar equilibrar a aliança política sem aumentar o desgaste eleitoral.
0: É isso, Ana. Para a gente fechar nosso giro aqui pelos jornais, rapidinho pelo jornal O Globo, que tem uma sinalização preocupante em relação a casos de câncer no planeta, Ana.
11: Pedro, o jornal Globo trazendo uma sinalização preocupante, né, em relação a casos de câncer no mundo. A Organização Mundial da Saúde fez um alerta: se não houver medidas mais eficazes de prevenção, né, e de tratamento, o número de novos casos da doença no mundo pode quase dobrar até 2050. Segundo a entidade, foram registrados mais de 20 milhões de diagnósticos em 2024. O número pode chegar a 35 milhões por ano nas próximas décadas. A OMS destaca que um dos principais desafios é a desigualdade no acesso ao tratamento. Em países de alta renda, mais de 85% das mulheres com câncer de mama sobrevivem por pelo menos 5 anos depois do diagnóstico. Já em muitos países de baixa renda, essa taxa é inferior a 30%. Além disso, menos de 1/3 dos países oferece tratamento contra o câncer de uma forma ampla no sistema público de saúde, que dificulta o acesso de milhões de pacientes, né? A organização também estima que 92% da população mundial seja impactada pela doença ao longo da vida, e seja por um diagnóstico pessoal, né, ou por cuidar de algum familiar com câncer. Apesar do cenário preocupante, a OMS afirma que quase 40% dos casos de câncer podem ser evitados. A recomendação é reduzir fatores de risco, né, como o tabagismo, consumo excessivo de álcool, obesidade e também sedentarismo, além de ampliar a vacinação contra o HPV, hepatite B e C, que também estão muito associadas ao desenvolvimento da doença, Pedro.
0: Muito bem, Ana Paula, obrigado pelas suas informações. Você que traz todos os dias pra gente as principais notícias dos jornais, e a gente vai acompanhando sempre as capas aqui no nosso Globoplay. Manda pra gente, inclusive, mensagem, nosso ouvinte Cláudio André elogiando aí, que legal colocar a capa do jornal na tela. Aí mais um motivo pra você nos assistir pelo YouTube, pelo Globoplay. Vem com a gente, você não perde nada no nosso CBN Primeiras Notícias. 5h31, vem aí o repórter CBN na voz do Matheus de Souza. Na sequência, mais notícia pra você.
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0: quarta-feira, 9 de julho de 2026. Três homens foram denunciados pelo Ministério Público Cearense por envolvimento no envio de uma caixa de chocolates com um explosivo para a filha do presidente do Ceará Esporte Clube. Dois deles foram presos em 30 de junho. O outro continua foragido. Conforme inquérito policial, os homens se uniram para intimidar o presidente do clube da Série B e expuseram a perigo a vida, integridade física e patrimônio de João Paulo Silva e da filha dele, que é adolescente. O presidente do Senado, Davi Alcolumbre, criticou declarações do líder do PT na Câmara, Pedro Ukizai, que ameaçou considerá-lo inimigo dos trabalhadores se a PEC sobre o fim da escala 6x1 não avançar. A proposta, prioridade do governo federal, está paralisada no Senado desde maio. Alcolumbre, no entanto, reafirmou que não irá ceder a pressões políticas. O presidente Donald Trump afirmou que foi procurado pelo Irã pedindo um acordo após repetidos ataques dos Estados Unidos na região, mas que ele não sabe se a proposta é vantajosa. A informação foi feita a repórteres a bordo do Air Force One, a caminho de volta da cúpula da OTAN na Turquia. Nesta quarta-feira, Trump declarou o fim do cessar-fogo entre os dois países após o Irã ter atacado embarcações no Estreito de Hormuz e os Estados Unidos terem atacado o Irã. A imprensa estatal iraniana afirmou que as forças armadas do país estão prontas para lançar um ataque massivo contra bases militares americanas no Oriente Médio. No horário de Brasília, 5h33.
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2: São 5h34. É hora de ouvir o Fernando Andrade no Mundo em 3 minutos com as notícias internacionais.
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3: Olá, seja bem-vindo ao Mundo em 3 Minutos. Começamos hoje com um resumo do que aconteceu na cúpula da OTAN em Ankara, na Turquia. Tivemos a declaração final, em que todos os 32 países membros reafirmaram um compromisso inabalável com a defesa coletiva que está no artigo 5, que é: quando um membro é atacado, isso é considerado um ataque a todos, e aí todos têm que responder. Também tivemos o compromisso com maiores gastos com defesa, $50 bilhões, em novas aquisições militares, e tem ainda uma boa ajuda para a Ucrânia. Eu já vou chegar lá. Eu queria dividir o que aconteceu na cúpula em duas partes. Primeiro, o que disse Trump em público. Criticou a França, a Alemanha, a Itália, o Reino Unido, porque ninguém quis ajudá-lo na guerra contra o Irã. Falou mal da Espanha, disse que a Espanha é um caso perdido. Falou que iria até encerrar o comércio com a Espanha. Algo que é inviável, porque os acordos comerciais são feitos, são negociados com a União Europeia, com o bloco. Voltou a reivindicar a Groenlândia da Dinamarca e disse lá que o cessar-fogo com o Irã tinha acabado. E aí tem o que aconteceu a portas fechadas. Primeiro, Trump disse que quer sim manter os Estados Unidos na aliança, que quer continuar, claro, vendendo armas aos aliados. O secretário-geral da OTAN, Mark Rutte, saiu super otimista, disse que a cúpula produziu um forte sentimento de união. Disse ele: saímos dessa aliança mais unidos do que nunca. Já o francês Emmanuel Macron disse o seguinte: que não ouviu Trump fazer qualquer reclamação durante as discussões reservadas. Agora, sobre a ajuda à Ucrânia. A OTAN anunciou uma ajuda militar de $80 bilhões neste ano e no próximo. E durante uma reunião entre Trump e o ucraniano Volodymyr Zelensky, Trump disse que os Estados Unidos vão dar licença para que a Ucrânia produza mísseis Patriot. E aqui teve uma declaração interessante de Trump, que foi: façam Patriot, assim vocês não poderão mais reclamar de que não estamos fornecendo o suficiente. Sobre energia, está todo mundo preocupado com o abastecimento energético. anunciaram um investimento de 31 bilhões de dólares para modernizar depósitos e sistemas de distribuição e construir novos oleodutos. E agora nós passamos para a Argentina. Javier Milei quer introduzir na Argentina o shutdown americano. Ele pretende mandar para o Congresso um projeto de lei que estipule que, quando acaba o orçamento, não se gasta mais nada. E aí o Estado desliga, assim como ocorre nos Estados Unidos. Essa medida faz parte de um pacote que Milei pretende apresentar para fazer uma espécie de relançamento do seu governo, que há meses enfrenta diversas crises. Milei também já apresentou um plano financeiro para tranquilizar os mercados, pois o país tem uma dívida de 45 bilhões de dólares prestes a vencer. Milei tem seguido Trump tanto em questões políticas quanto ideológicas. Vamos lembrar, tirou a Argentina da Organização Mundial da Saúde, do Acordo de Paris, criou regras mais rígidas para imigrantes. E vários analistas, vários jornais argentinos apontam que Milei já viajou mais para os Estados Unidos do que para o interior do país. Já foram até agora 17 viagens aos Estados Unidos. Mundo em 3 minutos. Até amanhã.
2: E ainda informações internacionais para você. Falamos mais cedo sobre o Oriente Médio em alerta, né? Os Estados Unidos bombardearam o Irã pela segunda noite consecutiva. E o nosso colega Edmilson Fernandes atualiza para a gente informações muito relevantes aqui. Os últimos relatos da mídia estatal do Irã mostram que as incursões dos Estados Unidos mataram 14 pessoas e feriram 78 nesses últimos 2 dias. A gente vai seguir acompanhando esse caso, informações mais atualizadas logo mais no Jornal da CBN. Agora 5h38. A gente sai virando sua participação. Você ouvinte CBN pode, deve mandar mensagem pro 21 99764-2381. Muitas mensagens chegando por aqui, viu, Ana Paula Jaume? Tem ouvinte mandando mensagem pra gente lá de Santo André, é o caso do Cícero, falou que tá bem frio por lá, 12 graus. Ouvinte mandando mensagem também sobre a situação da Noruega, viu? Tem gente falando aqui que não foi com raiva da Noruega, não. Ficou triste pela seleção, não vai torcer contra a Noruega nessas partidas aí das quartas de final, não. Tem ouvinte mandando mensagem, inclusive esse nosso ouvinte que manda mensagem sobre a Noruega é o Felipe, lá da Zona Oeste de São Paulo. Ele tá pedalando, hein? Mandando mensagem pra gente. E aí chegou uma mensagem bem legal aí, Ana Paula Jaume. É um ouvinte mandando imagem, né? Você que manda imagem tem a possibilidade da sua imagem, da sua foto vir aqui pro nosso YouTube. E essa aí vale a pena, hein? Que linda essa imagem que manda nosso ouvinte lá de Londrina, é o Ricardo. Ele manda esse céu de Londrina pra gente, uma foto que ele fez lá da casa dele. Que bacana, hein, Ricardo? Pra você que não acompanha por imagens, vou descrever pra você. É um céu quase boreal esse céu, né, Ana Paula Jaume? Cores ali que vão desde um azul quase roxo, né? Passando por tons avermelhados, um céu muito bonito ao fundo ali de alguns prédios no que parece ser ou amanhecer ou entardecer. Não sei se essa foto é de agora, né? O Ricardo depois pode responder pra gente, mas linda a imagem que ele coloca pra gente no nosso YouTube hoje nessa quinta-feira. 5h40, a gente segue girando você ouvinte CBN e informando melhor você pelas diferentes praças da CBN em todo o país. Nossa reportagem mobilizada, hoje nós começamos por Fortaleza. Uma família empregadora, que é empregadora com muitas aspas, de uma mulher resgatada após passar 55 anos, gente, em condições análogas à escravidão, num condomínio de luxo lá em Fortaleza, perto de Fortaleza, tenta justificar agora, argumentar por que essa mulher não recebia salário. A Bruna Lira conta a história pra gente.
4: Em depoimento aos auditores fiscais do trabalho, os empregadores afirmaram que a idosa não era uma funcionária, mas uma integrante da família, e que o pagamento de um salário mensal seria uma forma de rebaixá-la. Também alegaram que ela não precisava de remuneração porque recebia R$600 do programa Bolsa Família e tinha plano de saúde custeado pelos patrões. Apesar disso, a investigação concluiu que a trabalhadora passou mais de 5 décadas sem autonomia financeira, sem acesso à educação e submetida a uma relação de dependência e exploração. A mulher começou a trabalhar para a família aos 7 anos de idade, em 1971, após a mãe, que também havia trabalhado para os mesmos empregadores, retornar do Piauí com os filhos. Desde então, passou a servir 3 gerações da mesma família, sempre realizando atividades domésticas e cuidando das crianças da casa. A auditora fiscal do trabalho, Neuzeli Santos, explica que a vítima desenvolveu um forte vínculo emocional e foi induzida a pensar que fazia parte da família, sem reconhecer a situação de exploração vivida ao longo dos anos.
5: Essa trabalhadora, nascida no final de 1963, é oriunda de uma família preta e pobre. Ela, que vivia numa situação de extrema vulnerabilidade, se mantém fiel a essa família no regime de servidão e passou a vida inteira trabalhando em troca desse afeto de moradia e de comida.
4: Os trabalhadores estimam que os créditos trabalhistas devidos ultrapassam R$1,5 milhão. Como a família recusou o pagamento integral, foi firmado um termo de ajuste de conduta com o Ministério Público do Trabalho no Ceará. Pelo acordo, os empregadores deverão comprar um imóvel de, no mínimo, R$150 mil para a trabalhadora, pagar R$50 mil de indenização e regularizar as contribuições previdenciárias. Mesmo após o resgate, a idosa permanece temporariamente na residência da família por orientação da equipe multidisciplinar que acompanha o caso. Segundo a Secretaria dos Direitos Humanos do Estado do Ceará, a saída será feita de forma gradual para evitar novos danos emocionais.
2: Absurdo, né, gente? Ainda dizem que era da família, né? Por isso não precisava receber salário. São coisas que a gente vê Brasil afora, muitas vezes escondidas, e que a gente precisa colocar em evidência para refletir sobre esse país. Agora, 5h43, vamos a Campinas. Por lá, a Thalita Souza conta pra gente que o Ministério Público de São Paulo denunciou 4 pessoas pela morte daquela jovem durante um salto de rope jump. Thalita, conta pra gente.
6: Luiz Felipe Feliciano Egoroff, Maicon Fernandes Sintra, Vitor de Freitas Gonçalves e Eveline dos Santos Gonçalves foram indiciados por homicídio com dolo eventual quando se assume o risco de matar. Eles seguem presos. A tragédia aconteceu na manhã do dia 13 de junho, a partir da denúncia do Ministério Público registrada por volta das 6 da noite dessa terça-feira, dia 7, será realizada uma audiência de instrução e julgamento para ouvir os acusados. Na denúncia, o Ministério Público sustenta que os responsáveis pela execução do salto tinham pleno conhecimento dos riscos da atividade, mas deixaram de adotar cautelas necessárias, como a conferência da conexão da corda de segurança e a realização da dupla checagem dos equipamentos. Após essa etapa, a justiça vai decidir se os réus serão pronunciados. As defesas dos 4 presos ainda não retornaram. A Polícia Civil investigou 8 pessoas em 2 inquéritos que apuraram a morte da jovem Maria Eduarda Rodrigues de Freitas, lançada sem cordas durante um salto de rope jump. O primeiro inquérito foi concluído no dia 22 de junho e indiciou 3 instrutores ligados ao salto por homicídio com dolo eventual, quando o autor não tem a intenção direta de matar a vítima, mas assume o risco de produzir esse resultado. São eles Luiz Felipe, Maicon Fernandes e também Vitor de Freitas. Na primeira semana de julho, a polícia concluiu o segundo inquérito e indiciou Eveline dos Santos Gonçalves, apontada como organizadora do evento, por homicídio e fraude processual. Já João Antônio Piveta Ribeiro da Silva e Gabriel Barros Martins também chegaram a ser presos, mas a polícia pediu a revogação das prisões.
2: Agora 5h45, vamos fazer nossa ponte aérea com Brasília. Por lá, Ana Carolina Tomé conversa com a gente. Bom dia, Ana.
7: Olá, Pedro. Muito bom dia para você. Após realizar a reprodução simulada do latrocínio, roubo seguido de morte do casal de idosos em
2: Vamos tentar de novo tivemos um problema técnico, agora sim, em Brasília, com a Ana Carolina Tomé. Bom dia, Ana.
8: Oi, Pedro, bom dia para você, para os nossos ouvintes. O ex-governador do Distrito Federal, Ibaneis Rocha, desistiu da candidatura ao Senado nesta quarta-feira. A informação foi confirmada pela CBN. Em nota, Ibaneis afirmou que decidiu deixar a disputa porque quer descansar. Ele disse que já cuidou de Brasília e agora quer cuidar de si. E também disse que considera ter cumprido sua missão pela cidade e que chegou o momento de dedicar mais tempo à própria vida. A decisão surpreendeu o MDB. Nem mesmo aliados próximos haviam sido informados da desistência. O anúncio ocorre em meio à repercussão das investigações sobre carteiras de crédito supostamente fraudulentas do Banco Master e da operação de compra da instituição pelo BRB. Ibaneis deixou o Palácio do Buriti em março deste ano, dentro do prazo de desincompatibilização para concorrer ao Senado. Com isso, a então vice-governadora Celina Leão assumiu o comando do governo do Distrito Federal. Nos últimos meses, porém, a relação entre os dois se desgastou. Ibaneis afirmou estar decepcionado com Celina depois de ela dizer que herdou a crise envolvendo o BRB e o Banco Master. Em resposta, a governadora declarou que sucessão nunca será submissão. Com a desistência da candidatura, Ibaneis Rocha encerra uma trajetória de 7 anos na política do Distrito Federal, iniciada diretamente no comando do Palácio do Buriti, sem passagem pelo Legislativo. Pedro.
2: Obrigado pelas informações. Agora sim, vamos a Belo Horizonte conversar com a Lila Vatti Oliveira. Ela também traz informações direto pra gente de BH. Bom dia, Lila.
7: Olá, Pedro. Muito bom dia para você. Após realizar a reprodução simulada do latrocínio, roubo seguido de morte do casal de idosos em Belo Horizonte, a Polícia Civil de Minas deve concluir o inquérito do caso até a próxima segunda-feira, dia 13 de julho. A atividade foi realizada no apartamento das vítimas, no bairro São Pedro, na região centro-sul da capital, nessa quarta-feira e durou mais de 3 horas. Segundo os investigadores, o objetivo foi esclarecer a dinâmica do crime, reconstituindo, com base nas informações colhidas durante a investigação, o passo a passo do duplo latrocínio. A autora confessa, a diarista Paola Cirino, de 30 anos, que está presa preventivamente, participou da reprodução e colaborou com os peritos. Durante os trabalhos, ela permaneceu algemada. Na saída do apartamento, o advogado Bruno Correia, que defende a investigada, afirmou que pediu à Polícia Civil a realização do laudo de incidente de insanidade mental, devido ao histórico dela de doenças psiquiátricas. Inclusive, o defensor afirma que a reprodução simulada foi difícil devido ao esquecimento da mulher dos fatos. A Polícia Civil informou que vai deliberar sobre o pedido da defesa. Conforme as investigações, Paola Cirino confessou ter dopado e matado a facadas o advogado Cláudio Inácio, de 75 anos, e a mulher dele, a empresária Maria Clotilde Inácio, de 76 anos, no dia 29 de junho. Após matar o casal, a investigada levou diversos bens da família e vendeu os objetos no centro de Belo Horizonte. Ela foi presa 3 dias depois em um hotel Itabira, na região central do estado. Nos últimos dias, Pedro, a Polícia Civil recuperou a faca usada no crime e também parte dos bens das vítimas. Entre eles, 11 relójos, um bracelete e 2 tênis, além dos celulares que foram devolvidos pelos compradores. Qualquer novidade, Pedro, voltamos durante a nossa programação. Excelente quinta-feira a todos.
2: Muito obrigado, Lila Vatti Oliveira. Agora 5h49, Diogo Bugalho chega ao vivo com a gente nos nossos estúdios do Rio de Janeiro para falar sobre a nossa capital, sobre o nosso estado aqui do Rio. E hoje uma entrevista que o governador em exercício, Ricardo Couto, cedeu ao jornal O Globo. Alguns destaques dessa matéria, né, Diogo? Bom dia para você.
9: Exatamente, Pedro. Bom dia para você. Bom dia também para você que nos ouve. Entrevista exclusiva publicada na edição de hoje. O governador interino disse que espera ficar pelo menos 60 dias, mais 60 dias no cargo, né? E que quer cortar pelo menos também 5 bilhões de reais em despesas até o fim do ano. O STF vai julgar em 19 de agosto as ações que vão definir como vai ser a escolha do governador do mandato tampão até o fim do ano, que pode substituir o Ricardo Couto. Apesar disso, há especialistas que acreditam que o desembargador deva permanecer no cargo de governador até janeiro, quando passaria o bastão para o eleito para o próximo mandato completo. Couto disse ao Globo que não tem sentido muita pressão política e que vê apoio popular à sua gestão. Afirmou que o maior desafio é na área da fazenda para reverter o déficit do Estado e, questionado sobre o que mais o chocou nessa área, o magistrado citou alguns contratos problemáticos, como um curso de 50 milhões de reais por 40 aulas, o aluguel de uma aeronave de uso exclusivo do governador, que teria custado 18,5 milhões de reais aos cofres públicos, entre outros contratos aí, despesas muito grandes. Quanto aos servidores fantasmas exonerados, uma marca aí dessa gestão do Ricardo Couto, ele disse que precisava agir rápido, mas que depois os órgãos de controle vão apurar as possíveis responsabilidades. O Ricardo Couto falou ainda sobre a segurança pública, disse que as forças policiais precisam se fazer presentes no território e que o confronto é inevitável, mas que tudo deve ser planejado de maneira estratégica aí para evitar danos à visão do governador interino sobre essa questão tão importante aqui no Rio, Pedro.
2: É, o Rio que vive um momento atípico, né? Talvez um momento inédito na sua história aí, com essa situação do Ricardo Couto, governador interino, presidente do TJ, e vai tocando as coisas por aqui enquanto não se resolve, né? Quem vai assumir de fato o governo do Rio de Janeiro. Diogo, obrigado pelas suas informações. Daqui a pouquinho o Diogo volta também na nossa programação do Rio com outros destaques aqui da capital. Agora são 5h52, não volte no tempo, 5h52. Vamos agora sim a São Paulo com o Matheus de Souza, conversar com ele por lá ao vivo também. E hoje feriado por aí, né, Matheus? Bom dia pra você.
0: É isso aí, Pedro. Bom dia a você, bom dia também ao ouvinte do CBN Primeiras Notícias. Essa quinta-feira é feriado estadual aqui em São Paulo, comemorado os 94 anos da Revolução Constitucionalista de 32. E quem pode vai aproveitar esse feriado prolongado até o domingo. E por causa disso, mais de 20 milhões de veículos são esperados nas rodovias concedidas do estado. Os melhores horários para pegar a estrada e sair de São Paulo entre hoje e amanhã são entre as 7 horas da manhã e depois das 9 da noite. No domingo e na segunda, os principais dias para voltar à capital paulista, também vale viajar nos mesmos horários. Mais de 500 mil passageiros devem circular pelos terminais rodoviários Tietê, Barra Funda e Jabaquara. Os destinos mais procurados são o interior e litoral de São Paulo, Rio de Janeiro, Florianópolis e outras cidades de Santa Catarina. Mais de 700 ônibus extras foram programados para atender o período e com possibilidade de frota adicional conforme a necessidade. Por causa do feriado de 9 de julho, o rodízio municipal de veículos será suspenso na cidade de São Paulo ainda hoje e o feriado vai ser de sol, principalmente à tarde. O dia começa frio, mas depois do nevoeiro dissipar, as temperaturas começam a subir. A previsão é de uma máxima que chega aos 25 graus. São esses os destaques dessa quinta-feira, Pedro. Um bom dia para você e um bom dia para o ouvinte do CBN Primeiras Notícias.
2: Boa, Matheus. Obrigado pelas suas informações, por estar com a gente nesse feriadão. E a gente se fala amanhã, portanto, aqui no CBN Primeiras Notícias. Agora, às 5h54, a gente faz o nosso CBN Agro. É hora do galo cantar.
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2: Cassiano Ribeiro vem conversar com a gente sobre uma nova tensão no Oriente Médio que já preocupa o agro brasileiro.
10: Oi Pedro, bom dia para você ouvinte. Os novos ataques dos Estados Unidos contra o Irã voltam a aumentar a tensão no Oriente Médio e isso preocupa e muito o agronegócio brasileiro. Como a gente já abordou aqui em outras ocasiões, especialmente no auge da guerra, o Estreito de Hormuz é rota de boa parte dos insumos para a agricultura brasileira, especialmente os fertilizantes nitrogenados, mas não só isso. Nessa região e outra que está em guerra, como é o caso de Rússia e Ucrânia, há muitas unidades produtoras de matérias-primas essenciais para a produção de fertilizantes, como o enxofre, por exemplo. Portanto, caso o Estreito de Hormuz seja novamente bloqueado, automaticamente interrompe-se com isso o fluxo de navios carregados com esses insumos num período do ano que é extremamente importante para a agricultura brasileira, que é quando os produtores estão se preparando para a nova safra. Lá no fim de fevereiro e início de março, quando a guerra começou, os preços de fertilizantes dispararam no mundo todo. chegaram a dobrar de preço, especialmente os nitrogenados como a ureia, que é muito usada nos campos brasileiros. Agora, quando os preços estavam retornando ao patamar pré-guerra, mas ainda assim num patamar bastante elevado, ocorrem esses novos ataques, ou seja, os preços podem voltar a subir dependendo do que acontecer lá no Oriente Médio e quanto tempo vai durar essa nova tensão entre os países. Ontem, inclusive, a nossa reportagem teve acesso a um comunicado de uma das maiores indústrias de fertilizantes do mundo e que atua no Brasil, em que informa seus clientes de que vai reduzir suas operações no Brasil por falta de enxofre. E essa não é a única empresa a fazer esse ajuste, que é considerado temporário, mas ao mesmo tempo também sem precedentes, devido ao cenário desafiador a que essas empresas estão atravessando. Na verdade, estão tentando atravessar em meio a fatores externos totalmente fora de controle das indústrias. A gente continua acompanhando e outras informações estão em Globo Rural .com.br. Eu volto amanhã. Até lá.
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2: 5:58. Daqui a pouquinho começa o Jornal da CBN. A partir de 6 horas, Milton Jung, Cássia Godoy com você, ouvinte CBN. E eles já estão no nosso estúdio da CBN em São Paulo. Conversa com a gente no CBN Primeiras Notícias. Milton e Cássia, quero destacar para vocês aqui hoje uma notícia do jornal O Globo que me chamou a atenção. Tem um time, o Brine FK, que é o time que revelou o Haaland. E ele tem uma tradição muito curiosa de ceder uma premiação ao melhor jogador em campo. A gente já conhece essa premiação por aqui, né? Mas por lá eles dão um negócio curioso. Recentemente agora o atacante Alfred Scriven, ele chamou atenção porque venceu, foi eleito o melhor da partida. Sabe o que ele ganhou, gente?
10: Oi.
2: 100 cenouras. Oi. E aí tem uma foto bem legal dele lá com 100 cenouras. Vou até mandar pra Ana Paula Jaume aqui pra gente poder colocar uma imagem dessa no ar. Mas chamou atenção. E não é o primeiro não, viu? Outros jogadores já ganharam 100 pepinos, ovos, galão de leite.
13: Você receber pepino não deve ser um negócio muito bom, né? Foi pro cara que levou mais gols.
2: E como é que leva pra casa isso aí, meu Tonhão? Bom dia pra você, bom dia, Cássia.
13: Bom dia pra você, Pedro. Bom dia, Cássia Godoy. Bom dia, ouvintes.
14: Bom dia, Milton. Bom dia, ouvintes. Bom dia, Pedro.
13: É, no mínimo, curiosa essa situação. E olha, antes que alguém pense assim, agora eu entendi por que o Haaland é tão grande assim, né? Afinal de contas, com esse tipo de premiação, bem nutrido, isso surgiu depois do Haaland passar por lá, tá? Haaland começou aos 15 anos nessa equipe, depois foi embora, foi fazer sucesso em outras equipes, mas essa premiação aí, que até é uma brincadeira, porque lá era chamado Liga da Fazenda, de uma forma pejorativa, por outros torcedores fora da Noruega. Agora, você lembrou, né, da história da premiação. Aqui no Brasil foi famoso, tradicional, o pagamento do bicho. Né?
2: É
13: isso,
2: verdade.
13: Isso teria surgido, dizem aqueles caçadores de curiosidades, como o Celso Zetti, Marcelo Duarte, isso teria surgido no Vasco na década de 20. Os jogadores recebiam o bicho, quer dizer, uma premiação ao final do jogo pela torcida. E por que bicho? Porque era assim, hoje o que que tá valendo? Ah, hoje vale o cachorro. O que que era o cachorro? 5.000 réis. Número do cachorro no jogo do bicho é o número 5. Né? Uhum. Prêmio maior, o que que era? A vaca, 25 mil réis. Quer dizer, era prêmio grande daquele. Aliás, é daí que vem a expressão, vamos fazer uma vaquinha.
14: Olha!
13: Surgiu dessa história do jogo do bicho. Agora a coisa modernizou, né? Porque agora, se você vai lembrar do Lisca Louco, né? Que ia, terminava os jogos lá da Copa do Brasil e dizia, CBF, faz o TED, faz o TED. E agora faz o Pix, né? Tem mais pagamento com bicho, com cenoura, com pepino. Apesar que alguns jogadores mereciam receber um caminhão de abacaxis, né?
14: Ah, mereciam. A gente não vai citar quais. Agora é o seguinte, eu achei super simpático que eles se valeram
15: de algo que estava sendo usado pejorativamente contra eles, né? Ah, Liga dos Fazendeiros, como se fosse algo menor, longe do esporte profissional, incorporaram isso e passaram a usar como prêmio. Achei o máximo prêmio de 100 cenouras. Imagina quanta coisa dá pra fazer. Dá quantos bolos de chocolate com cobertura, quantos picadinhos com batata e cenoura, quantas saladinhas de cenoura, quanta cenoura ralada pra colocar dentro do sanduíche. Achei uma ótima ideia. O que, que a gente tá vendo aí na tela?
13: É, uns
2: agora
13: jogadores.
2: É um cordeiro. Ah,
13: um cordeiro.
15: Um bicho. Um bicho.
13: Ele como recebeu é que leva pra casa
15: na forma também. Literal.
13: É, meu amigo. Nem te conto.
2: É o bicho, viu? Agora levar pra casa esse cordeirinho aí não é mole não, viu? Acho que o pessoal tem que ter um sítiozinho lá, os jogadores pra jogar lá, tem que ter um pedacinho de chão pra levar as coisas pra casa. Milton Jung, Cássia Godoy, obrigado pela participação, pelo bom humor de sempre. Bom jornal pra vocês e até amanhã, meus amigos.
15: Até amanhã.
2: Fica por aqui o nosso CBN Primeiras Notícias de hoje. Obrigado pela sua audiência, pelo seu carinho. O jornal de hoje com produção de Ana Paula Jaume, trabalhos técnicos de Renato Silva e Ricardo Garcia. Até amanhã. Boa quinta-feira.
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0: quinta-feira, 9 de julho de 2026. Após serem prorrogadas por 8 dias, as inscrições para o processo seletivo simplificado do IBGE para o 12º Censo Agropecuário, Florestal e Aquícola terminam hoje às 14h. Os interessados devem se inscrever exclusivamente pela internet no site da banca organizadora, o IBFC. A taxa de inscrição é de R$ 53. O edital prevê isenção da taxa para candidatos inscritos no CAD Único e para doadores de medula óssea que atendam aos critérios estabelecidos. O processo seletivo oferece mais de 8 mil vagas temporárias distribuídas em 5 cargos de nível médio, com salários que variam de R$ 2 a R$ 4 mil. 3 homens foram denunciados pelo Ministério Público Cearense por envolvimento no envio de uma caixa de chocolates com um explosivo para a filha do presidente do Ceará Sporting Clube. 2 deles foram presos em 30 de junho. O outro continua foragido. Conforme inquérito policial, eles se uniram para intimidar o presidente do clube da Série B e expuseram a perigo a vida, integridade física e patrimônio de João Paulo Silva e da filha dele, que é adolescente. No horário de Brasília, 6h03.
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0: 6:04.
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2: Olá, muito bom dia a você. Este é o Jornal da CBN. Eu sou Milton Jung e ao nosso lado está a Cássia Godoy. Bom dia, Cássia.
0: Bom dia, Milton. Bom dia aos ouvintes do Jornal da CBN.
2: Fique agora mais bem informado com os destaques desta quinta-feira, 9 de julho de 2026.
0: O Oriente Médio está em alerta máximo após os Estados Unidos bombardearem o Irã pela segunda noite consecutiva.
2: Nova operação militar atingiu cerca de 90 alvos estratégicos do Irã, com o objetivo de tentar minar a capacidade de Teerã de atacar navios e tripulações civis no Estreito de Hormuz.
0: O relatório oficial americano aponta que as ações destruíram sistemas de defesa aérea.

0: estados, Irã e Estados Unidos, não estabeleceram uma relação de confiança, mesmo com a trégua tendo sido assinada algumas semanas atrás. Então, essa trégua deveria durar 2 meses e nesse tempo se fariam os ajustes necessários para uma paz mais duradoura. Então, não passou um terço desse tempo e os dois países quebraram as suas palavras, digamos assim.
1: O preço do barril de petróleo Brent disparou mais de 7% no mercado internacional, ultrapassando a marca dos 79 dólares devido ao temor de fechamento definitivo do Estreito de Hormuz.
2: O reflexo global gerou perdas nas principais bolsas da Europa e da Ásia, além de provocar o recuo de quase 1% na Bolsa de Valores brasileira.
1: Apesar do cenário de guerra aberta, a ofensiva militar não interrompeu o cronograma das cerimônias fúnebres do líder supremo Ali Khamenei, que chegam ao fim hoje.
2: Mas o enterro do Ayatollah foi adiado em algumas horas por causa da grande aglomeração durante as cerimônias no Iraque.
1: 6:07.
2: Representantes do Brasil e dos Estados Unidos discutiram medidas de cooperação no combate ao narcotráfico.
1: O ministro da Defesa, José Múcio, se reuniu no Peru com o subsecretário de guerra dos Estados Unidos, Elbridge Colby.
2: O encontro ocorreu em clima de cordialidade durante a Conferência de Ministros da Defesa das Américas, realizada na cidade de Cusco.
1: Segundo a pasta da defesa, o governo dos Estados Unidos solicitou o encontro por enxergar no Brasil um parceiro estratégico fundamental para conter o crime organizado no continente.
2: A aproximação militar ocorre em meio a uma forte divergência interna no governo federal.
1: Enquanto o Ministério da Defesa descarta publicamente qualquer risco de intervenção armada estrangeira, o chanceler Mauro Vieira enviou um documento ao Congresso alertando que o enquadramento do PCC e do Comando Vermelho como terroristas abre brechas para o uso da força pelos americanos no Brasil.
2: O governo americano considerou a avaliação absurda. No Congresso, a Comissão de Relações Exteriores da Câmara aproveitou por unanimidade a convocação de Mauro Vieira para dar explicações.
1: O líder da oposição na Câmara, deputado Cabo Gilberto, do PL, classificou o relatório do Itamaraty como irresponsável.
3: Queremos ouvir esse ministro irresponsável com essas declarações eleitoreiras, essas declarações infelizes por parte desse ministro, que envergonha o Brasil. Imagina o que está agora o noticiário norte-americano falando agora lá nos Estados Unidos.
2: O deputado Arlindo Quinalha, do PT, destacou que o papel do Itamaraty é mapear preventivamente todas as ameaças à soberania.
3: O ministro Mauro Vieira não afirmou que vai haver invasão. Ele simplesmente foi literal na interpretação. E aí eu quero que alguém mostre, de forma que me contrarie, de forma que prove para todos nós que esta legislação norte-americana não dá essa pretensa autoridade para eles invadirem qualquer país.
1: 6:09.
2: A Polícia Federal apreendeu no Rio Grande do Sul uma espingarda calibre 12, registrada em nome do ex-presidente Jair Bolsonaro.
1: O armamento de fabricação estrangeira estava sob a guarda de um responsável por uma empresa importadora de artigos bélicos de Caxias do Sul.
2: O recolhimento ocorreu após o homem procurar voluntariamente a corporação para relatar que estava com o item e demonstrar interesse em repassá-lo.
1: A espingarda era o último item pendente do arsenal de Bolsonaro a ser recolhido por ordem do ministro Alexandre de Moraes do Supremo Tribunal Federal.
2: Mais cedo, a Polícia Federal fez buscas na residência do ex-presidente, que cumpre prisão domiciliar humanitária devido a divergências no total de armas declaradas por sua defesa.
1: Nos Estados Unidos, o senador Flávio Bolsonaro criticou a operação na casa do pai dele.
4: Um constrangimento danado, uma busca minuciosa, reviraram tudo, foram procurar alguma arma que não tivesse sido informada nos autos, que porventura o presidente Bolsonaro estivesse escondendo, que não teria informado. Então foi muito ruim, muito constrangedor, mais uma vez uma situação em que a família toda sofre, então não tinha arma, tudo que foi informado ao Alexandre de Moraes era verdadeiro, estava documentado lá.
2: Agora são 6:10.
1: Pesquisa Datafolha divulgada nesta quarta-feira mostra o presidente Lula e o senador Flávio Bolsonaro empatados com 35% das intenções de voto para a presidência no estado de São Paulo.
2: No cenário de segundo turno, Flávio registra 46% contra 43% de Lula, configurando o empate técnico dentro da margem de erro.

0: que é de 2 pontos percentuais.
1: O atual presidente lidera o índice de rejeição em território paulista. 51% dos eleitores afirmam que não votariam em Lula de forma alguma, ante 43% que rejeitam Flávio Bolsonaro.
0: O levantamento revela ainda que Ronaldo Caiado e Renan Santos aparecem com 3% cada na corrida presidencial.
1: A desaprovação à gestão do governo federal atinge 55% dos entrevistados no estado, enquanto 43% classifica o mandato de Lula como ruim ou péssimo.
0: Além disso, 63% dos paulistas ouvidos pelo Datafolha afirmam que o presidente fez por São Paulo menos do que eles esperavam.
1: 6:11.
0: A Justiça do Rio de Janeiro condenou o pedreiro Geander Vinícius da Silva Braga a 22 anos de prisão pelo assassinato do ator Jeff Machado em 2023.
1: A sentença foi proferida nesta quarta-feira pelo Tribunal de Justiça do Rio e abrange os crimes de homicídio triplamente qualificado, ocultação de cadáver e maus tratos a animais.
0: O segundo acusado do crime, o produtor Bruno de Souza Rodrigues, que responde por 8 infrações penais, será julgado em dezembro.
1: A investigação aponta que a motivação do assassinato foi uma falsa promessa de vaga em uma novela da televisão, pela qual o ator chegou a pagar R$18.000.
0: Em depoimento, Geander alegou que participou apenas da ocultação do cadáver e que foi coagido a ajudar a enterrar a vítima após o estrangulamento.
1: O pedreiro disse também que trabalhava como garoto de programa. E Bruno matou o ator enquanto os dois estavam juntos e ele tomava banho.
0: Após o assassinato, Bruno usou cartões e senhas da vítima e se passou pelo ator em mensagens a familiares e amigos.
1: Jeff tinha 8 cães de estimação que acabaram ajudando a polícia a solucionar o crime. Eles foram encontrados abandonados com chips de identificação do dono.
0: O corpo do artista catarinense foi localizado pela Polícia Federal em maio de 2023, concretado a 2 metros de profundidade dentro de um baú na zona oeste do Rio de Janeiro.
1: A mãe do ator, Maria das Dores Machado, acompanhou o julgamento no Rio de Janeiro.
2: Um dia muito esperado. É um momento difícil, dolorido para mim, meu filho, para minha família. Eu vim em busca da justiça e peço, a justiça de Deus existe, não falha. Agora a justiça dos homens nós vamos ver daqui a pouco.
0: 6:13.
1: O Ministério Público pediu que o Tribunal de Contas da União investigue o uso de aviões da FAB pelo presidente da Câmara, Hugo Mota.
0: A representação assinada pelo subprocurador-geral Lucas Furtado aponta um suposto desvio de finalidade para fins particulares.
1: Um levantamento revelou que desde que assumiu a presidência da Casa no ano passado, Mota realizou 176 voos em jatinhos militares, dos quais 43% tiveram como destino a Paraíba, seu estado natal e reduto político.
0: De acordo com a denúncia, mais de 80% de todos os deslocamentos ocorreram em dias sem qualquer compromisso oficial.
1: A apuração detalha ainda que o deputado usou a frota militar para viajar a eventos de mercado, jantares corporativos e para passar o Réveillon em Angra dos Reis.
0: O presidente da Câmara disse que a utilização de aeronaves da Força Aérea Brasileira segue as normas de segurança e atende a todos os requisitos legais.
1: 6:14.
0: Começam hoje as quartas de final da Copa do Mundo.
1: 6 seleções europeias, uma sul-americana e uma africana, vão disputar vagas nas semifinais do maior mundial da história.
0: Das últimas 5 Copas, as europeias ganharam 4.
1: Hoje, às 17h, França e Marrocos brigam por uma vaga na semifinal. Copa do Catar, a seleção francesa levou a melhor na disputa para chegar à final.
0: Amanhã, às 16h, o duelo é entre Espanha e Bélgica.
1: Os outros 2 jogos serão no sábado, às 18h, Noruega e Inglaterra. Às 22h, Argentina e Suíça.
0: Seleção brasileira feminina de vôlei volta à quadra amanhã para enfrentar a Polônia pela Liga das Nações.
1: A partida começa às 7:20 da manhã em Osaka, no Japão.
0: Ontem o Brasil abriu a terceira e decisiva semana do torneio com uma vitória por 3-1 sobre a seleção japonesa.
1: A seleção brasileira joga ainda contra a Tailândia e os Estados Unidos. Estes são alguns dos destaques de hoje do Jornal da CBN. Você é nosso convidado, venha participar, mande sua mensagem para o WhatsApp 99911-9981. Use o DDD11. 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
0: 6:16.
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3: 6:18.
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5: Olá, muito bom dia para você. Estamos começando as informações aqui do nosso Espírito Santo, sempre nos intervalos da rede CBN. Hoje, quinta-feira, dia 9 de julho, são 6:19 da manhã. Seja bem-vindo à Rádio que Toca Notícia no Espírito Santo, a CBN Vitória. A gente já começa essa quinta-feira, claro, falando sobre o tempo. Será que vai chover? Aquela história da frente fria aqui no Espírito Santo, será que rola?
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5: Muito bem, eu começo com informações do Incaper para a gente. Olha, segundo informações do Instituto Capixaba de Pesquisa, Assistência Técnica e Extensão Rural, o Incaper, para hoje, quinta-feira, o tempo volta a ficar estável em grande parte do Espírito Santo. Mas ainda pode chover rápido em alguns momentos do dia, lá no litoral norte capixaba, né? Essa frente fria que passou rapidamente pelo Espírito Santo, né? Se afastou e ainda pode pegar um pouquinho ali do litoral norte, mas é coisa pouca também. E nas demais regiões, o sol, esse aparece entre algumas nuvens, mas sem previsão de chuva. As temperaturas, gente, elas aumentam um pouquinho, mas assim, um grauzinho apenas. Na Grande Vitória, a gente tem uma mínima de 18, uma máxima de 29 graus. Na região sul, uma mínima de 15, uma máxima de 30. Na região serrana, mínima também de 15, mas a máxima só vai até 28. No norte, mínima de 18, máxima de 30. E no noroeste, mínima de 17, máxima de 30 graus. Portanto, não teremos temperaturas muito acima dos 30 graus para essa quinta-feira. Para sexta-feira, segundo o Incaper, nós temos aí previsão de ventos úmidos soprando do mar aqui para o continente, que também podem favorecer uma chuvinha lá no litoral norte só pela manhã também. O sol ganha um pouco mais de força na sexta-feira, as nuvens abrem um pouco mais e aí um pouquinho de calor aí volta a imperar a princípio, né? Nas demais regiões também sol entre nuvens, sem chuva, e as temperaturas permanecem estáveis, as mesmas basicamente dessa quinta-feira. Então teremos uma quinta e uma sexta bem parecidas. O legal também é, segundo o Instituto Nacional de Meteorologia, o INMET, é que não temos alerta para o Espírito Santo. Mas eu chamo a atenção de vocês para alertas que estão em volta do Espírito Santo. Sim, temos alerta de baixa umidade para praticamente o estado de São Paulo inteiro, o oeste, o sul, o oeste e o norte de Minas. Rio de Janeiro e Espírito Santo estão fora desse alerta de baixa umidade. Compensação ali, toda a região centro-oeste, parte da região sul, pegando Paraná e Santa Catarina e o norte do Rio Grande do Sul, e dando essa volta aí pela região sudeste, né? Toda São Paulo, sul, oeste e norte de Minas, e aí Rio de Janeiro e Espírito Santo, por enquanto, fora desse alerta de baixa umidade. A gente vai continuar acompanhando, é claro, e trazendo informações para você. Lembrando que nós temos um super El Niño para aparecer, provavelmente ali no final do inverno, início da primavera ou já na primavera. De qualquer forma, o governo do estado já está preocupado com essa intensificação desse El Niño, que pode trazer estiagem e pode trazer um volume grande de chuva. São dois extremos, né? Mas isso pode acontecer e a gente também vai falar desse assunto aqui no decorrer dessa manhã. Agora 6h22 na Rádio que Toca Notícia.

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2: Agora, 6h24. Muito bem, gente. Você já ouviu aí na rede CBN que nós teremos jogos da Copa do Mundo de novo, né? Nessa quinta-feira, tivemos uma folga ontem. Nós de assistir os jogos, eles de jogar, né? Mas hoje volta tudo de novo com as quartas de final. 8 equipes disputam 4 vagas para as quartas de final. Hoje às 17h, França e Marrocos, com transmissão da CBN Vitória, abertura da jornada esportiva às 16h30. Você não vai perder nenhum lance aqui na CBN. Depois nós temos na sexta-feira, dia 10, às 16h, um pouquinho mais cedo, Espanha e Bélgica. No sábado, dia 11, às 18h, nós temos Noruega e Inglaterra. Como eu sempre digo, bem que podia ser o Brasil, mas não foi dessa vez. E depois, no mesmo sábado, à noite, mais tarde, às 22h, Argentina e Suíça. Aí, mais uns diazinhos de folga, gente. As semifinais serão na terça e quarta da semana que vem, dias 14 e 15, às 16h, nos dois dias. A disputa pelo terceiro lugar será no sábado, dia 18, às 18h, e a final será no domingo, dia 19, às 16h. Claro, a gente vai acompanhar também os lances e passando para você aqui nos próximos dias, né? E claro, você também vai acompanhar as transmissões aqui pela CBN. Agora 6h25 na Rádio Que Toca Notícia. E você, tá com a gente? Vem para cá, participa conosco.
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2: Você interage com a gente 992994297. Olha, eu já tenho informação aqui de um acidente, gente, em Belvedere. E aí, lá no município da Serra. Então, cuidado, atenção, você que passa ali pela região da Serra, na altura de Belvedere. A gente teve um acidente. Informação aqui da Guarda Municipal. A gente vai trazendo mais detalhes no decorrer aqui dessa manhã. Nós temos agora a região da Avenida Mestre Álvaro, com dois pontos ali, um pouquinho de lentidão, ali entre o Açaí e a Curumá. E depois, um pouco mais para frente, próximo ao o viaduto de Carapina, também um pouquinho de retenção, os dois no sentido Vitória. Agora 6h26.
3: 6h26.
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5: Muito bom dia para você, Eduardo Hauen.
6: Bom dia, Milton. Bom dia, Cássio. Bom dia a todos os ouvintes.
7: Bom dia, Eduardo.
5: Estava quase perguntando para você aqui, Raul, o seguinte: considerando que no estado de São Paulo é feriado, fazer atividade física no feriado é recomendável? Ou melhor ficar descansando?
6: Não, é muito bom, né? A gente não tem nada para fazer depois, então é a hora que você faz tranquilo, não fica olhando o relógio, é excelente fazer exercício físico sempre, Milton.
5: Falou Eduardo Raul, que está se preparando para fazer atividade física. Exato. Depois do nosso comentário aqui, como a gente já conhece bem o seu hábito. Raul, vamos lá. Vamos
6: já estou pronto.
5: Vamos responder a dúvida da Lívia. Ela quer saber se é melhor fazer aeróbico antes da musculação ou dividir durante o treino de musculação.
6: Bom dia, Lívia. Milton, tem uns pesquisadores analisaram 43 estudos. O que eles descobriram? Muito interessante. Quem faz a musculação primeiro e o aeróbico depois ganha até quase 7% a mais de força comparado a quem faz na forma inversa. Ou seja, a musculação antes tem um benefício maior na força. Agora, no ganho de massa muscular, essa ordem não muda. Ou seja, você vai ganhar músculo do mesmo jeito. Então, para quem pensa em força, fazer a musculação antes é melhor. Mas por que é melhor, Milton? Cássia, assim, imagina assim, quando você vai fazer o aeróbico primeiro, você já chega cansado ali na musculação, então você não consegue levantar o mesmo peso, fazer o mesmo número de repetições. Então é como você fazer o seu melhor quando você já gastou energia antes com o aeróbico. Então você sempre prefira, para ganhar força, ganhar massa, fazer a musculação antes. Agora, lembrando aqui, o ideal é sempre você fazer exercício. Se você não tem como fazer desse jeito que é o mais eficaz, faça do seu jeito que também é muito eficaz. Então a recomendação é: faça musculação quando está descansado, com toda a energia ali para o início. Depois vai para aeróbico. Assim você aproveita o melhor dos dois mundos, ou seja, você ganha força, ganha músculo e depois ainda você tem a melhora aí do cardiovascular fazendo aeróbico. Então, Milton e Cássia, se você conseguir separar os dois treinos, assim, melhor dos mundos, se você conseguir fazer de manhã um e à tarde outro, tanto faz. Quando você tem um intervalo maior de 3 horas entre a musculação e o aeróbico, você tem o ganho de massa e de força da mesma forma. Agora, quando você não tem esse tempo, não tem aquele cenário ideal, e se você puder escolher, faça a musculação antes, comece sempre descansado para fazer a musculação.
5: Perfeito, muito obrigado. E bom treino para você.
6: Obrigado, um bom dia a todos.
2: Bom dia.
5: E aí eu aproveito aqui, já que a Lívia foi quem nos mandou a pergunta, você pode fazer como a Lívia também. Qualquer dúvida que você tiver, quer tirar, assim, tá treinando de uma maneira, manda o treino, ou alimentação, ou medicação, enfim, qualquer dúvida que você tiver, você pode mandar a pergunta para nós aqui. Escreve para bemestar@cbn.com.br. bemestar@cbn.com.br. Se mandar no WhatsApp, não tem problema também, não. Eu copio aqui, mando lá pro doutor Eduardo Raul. Nosso objetivo aqui é atender você da melhor maneira possível. O WhatsApp é o 999119981 DDD11.
3: 6:30.
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0: quinta-feira, 9 de julho de 2026. Os Estados Unidos promoveram uma nova ofensiva militar contra o Irã. Com isso, o Oriente Médio está em alerta máximo. O governo americano quer reduzir a capacidade de ataques da República Islâmica no Estreito de Hormuz. Foram atingidos, ao longo da costa iraniana, cerca de 90 alvos estratégicos, como sistemas de defesa aérea e depósitos de mísseis e drones. Segundo relatos da mídia estatal do Irã, as incursões mataram pelo menos 14 pessoas e feriram 78 em 2 dias. As ações acontecem em meio ao funeral do Ayatolá Ali Khamenei e, apesar de não terem interrompido o cronograma das cerimônias, o enterro foi adiado em algumas horas. O sepultamento está previsto para as 8:30 da manhã, pelo horário de Brasília. O Ministério Público pediu ao Tribunal de Contas da União que investigue o uso de aviões da Força Aérea Brasileira pelo presidente da Câmara, Hugo Mota. A representação aponta para suspeita de desvio de finalidade para fins particulares. Desde que assumiu a presidência da Casa no ano passado, Mota fez 176 voos em jatinhos militares. 43% tiveram como destino a Paraíba, estado natal do político. A Justiça do Rio de Janeiro condenou o pedreiro Jeander Vinícius da Silva Braga a 22 anos de prisão pelo assassinato do ator Jeff Machado. A sentença abrange os crimes de homicídio triplamente qualificado, ocultação de cadáver e maus tratos a animais. O segundo acusado do crime, o produtor Bruno de Souza Rodrigues, será julgado em dezembro. O homem responde por 8 infrações penais. No horário de Brasília, 6:32.
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0: 33.
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0: Você já ficou doente nas férias? Eu mesmo já fiquei doente nas férias, como se tivesse dito ao meu corpo: agora você pode adoecer. Existe um fenômeno que quase todo mundo conhece e pouca gente entende. A véspera de férias é, muitas vezes, o dia mais difícil do ano. O cansaço bate diferente, a cabeça não para. O corpo parece trair justamente quando a linha de chegada está à vista. Longe de ser uma, é coincidência. É puro resposta emocional. O cansaço que aparece na véspera não nasceu ali. Estava represado. A mente antecipou o descanso e o corpo entendeu o recado. Finalmente posso cobrar a fatura acumulada. A perspectiva da pausa é que dá permissão para o esgotamento aparecer. Não é que você não ficou mais cansado, apenas baixou a guarda. Tem mais. Quanto mais perto da recompensa, mais difícil suportar o que ainda falta. Isso tem nome em psicologia. O último quilômetro da maratona pesa mais que o primeiro, mesmo sendo igual. A sexta antes da viagem parece ter 40 horas, embora o relógio seja o mesmo. A expectativa distorce tudo. E tem a culpa. Muita gente carrega a crença de que merece descanso só depois de provar que trabalhou até não aguentar mais. Então transforma a véspera num teste de resistência. Comprime semanas de trabalho nos últimos dias. Não apareceu mais coisa. A pessoa decidiu resolver tudo antes de sair pela porta. Tem ainda uma coisa que ninguém nomeia. Sair do ritmo é uma pequena perda. Largar o que organiza seus dias gera um desconforto que a gente confunde com excesso de trabalho. Portanto, faça um favor a você. Descanse sem culpa. O cansaço que você sente é o sinal de que o corpo entendeu antes da cabeça. As férias já começaram por dentro.
1: 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E você também pode ouvir o Refletir para Viver lá no nosso site cbn.com.br. 6:36.
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1: Julho de 1978. O país, sob comando da sanguinária ditadura militar, estava em frenesi nacionalista pela Copa do Mundo. Os generais exaltavam o futebol como a maior demonstração de patriotismo e principal emblema do ser nacional. Qualquer crítica à Copa ou ao próprio futebol era encarada como uma atividade antipatriótica e anti-argentina, e portanto subversiva. O fanatismo pela Copa camuflava a inflação crescente, a ciranda financeira e a censura dos militares. Mas os argentinos não queriam saber sobre o assunto. A preocupação na época era ganhar el Mundial, isto é, vencer a Copa. E menos ainda queriam prestar atenção nas informações que circulavam indicando que milhares de civis estavam sendo sequestrados e torturados em centros clandestinos de detenção do regime. Nesse cenário apareceu uma refinada rebeldia. O provocador era um cego de 79 anos de idade, o irreverente escritor Jorge Luis Borges, que, sem interesse algum no futebol, decidiu pronunciar uma conferência em Buenos Aires durante a estreia da Argentina na Copa, da qual era anfitriã. E desta forma, na sexta-feira, 2 de junho, às 19:30, quando o jogo Argentina-Hungria estava no minuto 15, o copafóbico, autor de O Aleph e Ficções, começava sua palestra. O assunto? A imortalidade. A palestra foi na Universidade de Belgrano. O auditório estava lotado. A palestra foi encarada por diversos setores como um desafio ao patriotismo e à própria ditadura. Grupos de fanáticos tentaram impedir a realização do evento, mas todos sumiram rapidinho da porta da universidade quando o jogo estava prestes a começar. Ao mesmo tempo, em suas casas, bares e estádios, os torcedores argentinos estavam focalizados no jogo e festejavam o veloz empate de Jacinto Luque. No mesmo momento, Borges iniciava sua conferência citando o escritor irlandês James Joyce. E para completar a ironia, em um canto do palco, um pequeno televisor, em branco e preto, com a tela virada na direção do público, transmitiu o jogo. E sem som. Mais detalhes sobre o lado B do futebol em meu livro Futebol Lado B, lançado pela Globo Livros.
2: Seis e trinta e nove.
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11: Na CBN, agora 8:41.
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11: Pois é, gente, vamos falar de moqueca. Semana que vem tem um festival, olha que delícia, é o Circuito da Moqueca Capixaba, que vai movimentar Manguinhos lá na Serra, com pratos a partir de R$40. Vamos acompanhar tudo com André Cipreste. Hoje é quinta-feira, já dá para você planejar aí o seu final de semana.
12: Reconhecido pela boa culinária de frutos do mar na Serra, o balneário de Manguinhos será palco de mais uma edição do Circuito da Moqueca Capixaba. O evento acontecerá de 17 a 19 e de 24 a 26 de julho, sempre das 12 às 17 horas. Durante dois finais de semana, os 7 restaurantes e docerias participantes servirão receitas exclusivas e 5 delas propõem releituras do prato mais famoso do Espírito Santo. No circuito, as porções individuais serão vendidas a R$40 e os doces custarão R$25. E já como tradição nos eventos gastronômicos realizados no balneário, a jardineira gourmet estará circulando entre os restaurantes a partir do meio-dia, nos dias 18, 19, 25 e 26. O passeio é gratuito. Nos sábados do circuito, o restaurante Quinta da Praia contará com a apresentação de teatro infantil e atividades gratuitas para crianças das 13 às 14 horas. Entre algumas opções de restaurantes, o restaurante Recanto das Estrelas traz o Sinfonia das Estrelas, um prato composto de posta de peixe envolvida por molho de moqueca capixaba e acompanhado por lagosta, tomate fresco e temperos. Já o Espaço Maresias vem com a tábua de moqueca, que reúne quatro mini-versões da icônica receita. Uma de badejo, uma de cação, outra de polvo e, por fim, a de banana da terra, acompanhadas por arroz e pirão. Já nas opções doces, a confeitaria Carmen Carlone traz a cocada suprema. O doce de coco em sua versão cremosa e servido com uma bola de sorvete de creme, coberta por calda de caramelo salgado. Com informações de Evelise Calmon, reportagem André Cipreste.
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11: Muito bem, 6 horas 43 minutos na CBN. Nós temos aqui informação da Guarda de Vila Velha que houve um acidente na altura de Belvedere, ali na BR-101, né? E aí o trânsito pode ficar um pouquinho mais lento ali no trecho, mas por enquanto está com boa fluidez, só para o motorista se preparar. Ah, mais cedo falávamos também do trânsito um pouco mais retido entre o Açaí e a Curumá. O trânsito agora está só a partir da Curumá, ou seja, a partir da subestação de energia lá da EDP até o viaduto de Carapina, um pouco de retenção ali, depois melhora, passando embaixo do viaduto de Carapina, o trânsito vai bem, e aí começa a parar de novo no semáforo da Rodovia das Paneleiras. Claro, tudo isso no sentido Vitória. Para quem está indo para o norte, para a Serra, não vai enfrentar problema nessas vias. A Lorival Nunes e a Nelcy Lopes também já começando a ficar bem movimentadas, e aí o trânsito também já está mais movimentado com um pouco de retenção no cruzamento da Norte ao Sul com a Dante Michelini e no cruzamento da Dante Michelini com a Adalberto Simão Nader. Agora 6h44.

0: eliminação do Brasil para a Noruega deixou parte dos torcedores brasileiros órfãos de uma seleção para torcer nesta Copa do Mundo. No entanto, alguns já encontraram novas equipes para apoiar nestas quartas de final que começam hoje. Acompanhe na reportagem do Matheus Maciel e do Rodrigo Bressani.
1: Com a eliminação do Brasil na Copa do Mundo, uma dúvida passou a rondar a cabeça de milhões de brasileiros. Para que seleção torcer até o fim da competição? A derrota para a Noruega deixou um sentimento de frustração entre os torcedores. Mas a Copa segue e continuam na disputa as gigantes europeias, França, Espanha e Inglaterra. A aguerrida Bélgica, a cada vez mais consolidada Marrocos, a nossa arquirrival Argentina e as surpresas dessa edição, Noruega e Suíça. Para descobrir qual desses oito países conquistou o coração dos brasileiros, nossa reportagem conversou com alguns torcedores. Para o dono de uma escolinha de futevôlei, Yuri Cavalieri, duas seleções vão dividir a atenção dele.
2: Marrocos, porque desde a Copa passada, em 2022, eles estão fazendo história, né? É uma seleção muito organizada, jogando. Em 2022, eles eliminaram a Espanha, eliminaram Portugal. Estão fazendo história no futebol africano. E a seleção da Espanha, que para mim acho que é a favorita, na minha escolha, né? A Espanha com jovens, Lamine Yamal, Nico Williams, Gavi, Pedri, tem tudo para chegar numa final.
1: A aposentada Lúcia de Matos também escolheu a seleção marroquina. Mas antes disso, ela admite que a prioridade máxima será secar a equipe que gerou a frustração em milhões de brasileiros.
3: Depois da derrota do Brasil, depois dessa eliminação, desanimei um pouco, mas vamos agora continuar aí na torcida. Torcendo o quê? Primeiro torcendo contra a Noruega, né? Então, vou torcer muito para a Inglaterra, para que a Noruega também seja eliminada. E vou torcer, mesmo a França sendo favorita, vou torcer para Marrocos, para ver se a gente tem umas surpresas aí nessa Copa de 2026.
1: Já o estudante de história, Shaine Rodrigues, vai na contramão. Ele prefere vida longa aos noruegueses no Mundial por um motivo estratégico.
4: Estou torcendo para a Noruega, porque pelo menos agora, se a Noruega for campeã, a gente vai perder para o campeão, né? E eu gosto muito do Haaland também, ele é muito gente boa. Então, é uma torcida, um time que eu estou simpatizando bastante.
1: A Copa segue sem o Brasil, mas não sem a torcida brasileira. Para muitos, escolher uma nova seleção é a forma de amenizar a decepção e manter viva a emoção de acompanhar o Mundial. Com a colaboração de Rodrigo Bressani, do Rio de Janeiro, Matheus Maciel.
0: Quando a reportagem já estava no ar, nossos ouvintes aqui já se posicionando nesse sentido, para qual seleção vão torcer, se é que vão torcer para alguma seleção. Deixa eu pegar aqui, o Felipe escreveu para nós: eu vou de Espanha, homenagem ao meu avô materno, que veio de lá para o Chile, ele veio de lá para o Chile há mais de 100 anos, que é o avô do Felipe, então vai torcer para a Espanha. O Silvio Pissin diz que vou torcer para a Argentina, mandando mensagem para cá. O Luciano Oliveira diz aqui: eu que tive que parabenizar chorando meus amigos noruegueses. Diz aqui: a astronauta Yannick e o esposo Rolf, que são amigos, né? Que são amigos e noruegueses, teve que deixar aquele grande abraço lá. Mas tudo bem, os noruegueses são gente boa.
5: São.
0: Então, eles nem devem ficar tirando uma da sua cara, eles devem até consolar.
5: Exatamente.
0: Isso, Olha aqui, o Alex já disse: Marrocos neles. Né? Marrocos e França, jogo hoje. Aliás, jogo será transmitido pela CBN.
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0: É certa, a Lúcia, que escreve para nós, vai no mesmo sentido daquele ouvinte que esteve na reportagem agora, vai torcer para a Noruega, pois assim pelo menos teremos perdido para a campeã. Muito obrigado, Maria Lúcia, pela sua mensagem. Muito obrigado, ouvintes, pelas suas mensagens aqui no nosso WhatsApp 999119981 DDD11.
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5: 6:51.
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5: Agora 6:53.
17: Oportunidades.
5: Muito bem, gente. Você ouve essa vinhetinha, já sabe que é ela de Nasson Chotene chegando com alguma dica legal, né? Então, olha, a Prefeitura de Vila Velha está abrindo seleção com salários de até R$7.000.
18: A Prefeitura de Vila Velha vai contratar profissionais temporários para atuarem na Secretaria Municipal de Agricultura e Pesca. O processo seletivo visa preencher cadastro de reserva, que será acionado de acordo com a necessidade da pasta. Há chances para médico veterinário, com jornadas de 20 e 40 horas semanais. Os salários variam de R$ 3.700 a R$ 7.500. Oportunidades ainda para o cargo de engenheiro agrônomo, com carga horária de 40 horas semanais e ganhos de R$ 4.200. Os contratados recebem ainda auxílio alimentação de R$ 850. Para participar, é necessário ter o ensino superior na área de atuação e registro no respectivo conselho profissional. As inscrições poderão ser feitas de 20 de julho a 3 de agosto no endereço eletrônico da Prefeitura. O processo seletivo será realizado em 3 etapas: inscrição online, envio da documentação pelos candidatos convocados e assinatura do contrato. De acordo com o edital, a classificação levará em conta a qualificação profissional e o tempo de serviço. Os contratos terão duração de 12 meses e poderão ser prorrogados de acordo com a necessidade da Prefeitura. Reportagem de Nassan Chotene.
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5: 6h55.
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0: Bom dia, Walter Fanganiello Mairovich.
1: Bom dia, Milton, ouvinte, boa jornada, Cássia.
2: Obrigada, Mairovich, bom dia.
1: O Milton, um grande jurista italiano, deixou como legado pensamento que, pelo seu acerto e até pela contundência, esse pensamento difundiu-se mundo afora. O aforismo desse jurista é o seguinte, aspas, quando pela porta da magistratura, quando pela porta dos tribunais entra a política, a justiça sai pela janela. O ex-presidente Bolsonaro, Milton, em prisão domiciliar humanitária, mantinha a posse e a guarda de uma pistola automática, pronta em condições de uso, com dois carregadores lotados de balas de projéteis. Isso é fato, Milton, fato comprovado e admitido até pelo Bolsonaro, ou seja, um preso armado. Além elencar os deveres dos presos, e Bolsonaro é um preso, a atenção, a lei de execução penal proíbe, veda o porte, a guarda, a manutenção em depósito capaz de ofender a integridade corporal de outrem. Em outras palavras, Milton, não admite o crime de porte de arma de fogo. Então, Milton, está claríssimo na lei, ou melhor, a lei é de clareza solar, no sentido de que Bolsonaro não podia ter consigo arma de fogo. E isso em local que tem natureza mista, ou seja, um misto de domicílio e presídio. Mas tem mais, Milton. A lei de execução diz ainda cometer o preso, aspas, falta grave. Atenção, o preso comete falta disciplinar grave quando tem à sua disposição arma de fogo ou arma branca. Está na lei. O direito, a lei vigente, reza também que a ignorância à lei não serve como desculpa. O eu não sabia, eu desconhecia, não se prestam para isentar de responsabilidade. E, Milton, até um reprovado em exame da Ordem dos Advogados do Brasil conhece, porque ouviu muito na faculdade, o brocardo latino a dizer, aspas, ignorância legis, neminem excusat. A ignorância da lei não serve de escusa de desculpa. E o Bolsonaro tentou excusar-se ao dizer que tinha o registro e autorização para ter a arma consigo. Mas ele ignorou a lei, ignorou a proibição. Com a condenação definitiva, o Bolsonaro perdeu a idoneidade para portar armas. E este é um dos requisitos para a autorização. Ou seja, ter idoneidade. Pelo direito, Bolsonaro violou a lei de forma grave, grave. Cometeu falta grave. Agora, Milton, como as eleições estão próximas e Bolsonaro ainda consegue empolgar no quesito vitimização e o país está polarizado, ministros do Supremo encontrar uma desculpa sob suspeita e eles estão de envolvimento com o Vorcaro e o Master. O procurador-geral Paulo Gonet, que deu goles de uísque oferecido pelo Vorcaro em boca livre no exterior, sustentou, como o ministro Alexandre, a ausência de falta grave por parte de Bolsonaro. E o ministro Alexandre, volta a dizer, também enrolado no caso Vorcaro e visto como julgador parcial por cortes de justiça fora do Brasil, ele não quis se expor ainda mais e nem fermentar a campanha eleitoral que tem bandeira de impeachment de supremos ministros. Então também ele não viu falta grave.
2: Mairovich, trocando em miúdos, Jair Bolsonaro está numa condição completamente diferente àquela de todos os outros condenados presos no Brasil.
1: É exatamente isso, Cássio, um bom resumo. E a gente tem que lembrar que em contornismos jurídicos, tipo Cirque de Soleil, o Golei e o Moraes, na cara dura, entenderam não ter Bolsonaro cometido falta grave alguma. A mesma sorte, Cássia, não teria um preso comum em prisão domiciliar aí do Iapoque ao Chuí, a incluir os bairros de Madureira, Cascadura, Irajá e outros. Por não ter feito nada na visão política e não jurídica de Gonet e o do Moraes, o Bolsonaro, atenção, isso é importante, ele não foi nem advertido, Cássia. E o ministro Moraes, para evitar de ter de fazer novos contorcionismos, determinou ontem uma busca e apreensão na prisão domiciliar onde o golpista do Bolsonaro desconta a pena. De quebra, e ainda no processo de execução, o Moraes prorrogou a medida cautelar humanitária de Bolsonaro e ela passou a ter tempo indeterminado. Cássia, como diz o bom direito, as medidas cautelares têm como regra natureza provisória, não são por tempo indeterminado. Bolsonaro está condenado à pena de prisão fechada. Quando se recuperar, deve, pela lei, voltar ao regime fechado. Mas, em tempo de eleições, com ministros do Supremo reprovados pela opinião pública e o tribunal passando por um período de descrédito, atenção, acoxambrou-se para Bolsonaro. Num plano rápido, assistiu-se a um supremo aconchambramento político. E aí, Milton e Cássia, aspas, quando pela porta do tribunal entra a política, a justiça sai pela janela.
0: Muito
1: Obrigado.
0: obrigado, Walter Fanganello Mairovich. Um bom dia.
1: Dia, tchau, Cássia.
2: Até mais.
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0: quinta-feira, 9 de julho de 2026. Brasileiros que foram alvo de sanções dos Estados Unidos usaram a plataforma de transferências eletrônicas, apelidada de Pix Americano, Zelle, para lavar dinheiro do crime organizado. O documento que embasou uma operação da Polícia Federal contra o esquema indicou movimentações financeiras internacionais e a utilização de criptoativos que totalizaram 10 bilhões de reais. Os investigadores identificaram Vitor Henrique de Oliveira Chimada e Igor Foquim Savioli como chefes do grupo. Os dois são acusados de usar empresas para ocultar e dissimular recursos de origem ilícita do tráfico internacional de drogas. A informação foi divulgada pelo jornal O Globo. O governo federal notificou 37 fintechs suspeitas de movimentar dinheiro de bets ilegais no Brasil. O objetivo da atuação é bloquear os recursos e incorporar o dinheiro aos cofres da União. Essas instituições financeiras movimentaram transações de 160 casas de apostas sem autorização para operar no país. O executivo também derrubou 54 mil sites que hospedavam bets irregulares. A cantora Bonnie Tyler morreu aos 75 anos em um hospital português. A informação foi divulgada pela família nas redes sociais da artista. A causa da morte não foi informada. A cantora foi internada em maio, quando foi submetida a uma cirurgia de emergência e colocada em coma induzido. Nascida no país de Gales, Bonnie Tyler ficou conhecida por hits como Total Eclipse of the Heart, It's a Heartache e Holding Off a Hero. No Brasil, a cantora fez dueto com Fábio Júnior nos anos 1980 na música Sem Limites para Sonhar. Equipes de resgate do Paquistão localizaram os destroços de um avião cargueiro que desapareceu no mar Arábico 12 horas após perder contato com o controle de tráfego aéreo. O Boeing 737-400 da K2 Airways desapareceu depois de reportar um problema no sistema de navegação. As buscas pelos 5 tripulantes continuam. No horário de Brasília, 7:05.
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0: 7:06.
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2: Muito bom dia a você que escolheu ficar mais bem informado ouvindo o Jornal da CBN na manhã desta quinta-feira, 9 de julho de 2026, para saber que a guerra no Oriente Médio foi retomada, isso está muito evidente, o segundo dia, ou segunda noite consecutiva com bombardeios, agora também explosões que são identificadas, e o Pedro Fagundes traz, a partir de apurações feitas nas agências internacionais, as informações para você agora no Jornal da CBN. Bom dia, Pedro.
3: Bom dia, Milton, também aos ouvintes. Olha, o Oriente Médio está em alerta máximo, depois de novas explosões serem registradas agora há pouco na província de Bushehr, no Irã, onde fica a única usina nuclear em funcionamento no país. A região já havia sido alvo de ataques repetidos, tanto de Israel quanto também dos Estados Unidos, durante a guerra, o que aumenta o temor de um incidente nuclear. A escalada acontece depois dos Estados Unidos bombardearem o Irã pela segunda noite consecutiva, depois de Donald Trump afirmar que o cessar-fogo acabou. A nova operação militar americana atingiu cerca de 90 alvos estratégicos do Irã. De acordo com o relatório oficial dos Estados Unidos, os ataques destruíram sistemas de defesa aérea, estruturas de vigilância na costa, capacidades navais e depósitos de mísseis e também de drones. A ofensiva lá dá sequência a uma primeira onda de bombardeios que já havia atingido 80 instalações e, de acordo com a mídia estatal iraniana, matou cerca de 14 pessoas e deixou 78 feridas nestes dois dias. O Ministério de Relações Exteriores do Irã condenou os bombardeios e disse que a justificativa de Washington é falsa. Segundo Teerã, os Estados Unidos usaram como pretexto ataques contra embarcações no Estreito de Hormuz, que a mídia oficial e, na verdade, o pronunciamento oficial dos órgãos iranianos fala que é mentira. Também entre os alvos, segundo o Irã, estão duas pontes ferroviárias. Uma delas é a linha de trem entre Teerã e Mashhad, uma das mais movimentadas do país, que foi interrompida. Mashhad, inclusive, é a cidade onde deve ocorrer o enterro do ex-líder supremo iraniano Ali Khamenei. A cerimônia foi adiada por conta de um atraso no cortejo, que passou antes por duas cidades no Iraque, com multidões maiores do que o esperado, que acabaram adiando um pouco a cerimônia. Essa crise diplomática também aumentou depois de declarações de Donald Trump na cúpula da OTAN e Ankara, na Turquia. Ao lado do secretário-geral Mark Rutte, o Trump declarou justamente o fim da trégua com o Irã. Na viagem de volta aos Estados Unidos, Trump disse que está em primeiro lugar em uma lista de assassinatos do Irã. Ele ainda completou falando que gostaria de estar em primeiro lugar no TikTok, mas está tudo bem se ele estiver entre os primeiros entre os assassinatos no Irã. Em retaliação aos ataques, o Irã atingiu ontem bases e centros estratégicos americanos no Bahrein, no Catar e também no Kuwait. Sobre um pouco de mercado também, preço no barril de petróleo, ele continua em alta. No momento, o barril de petróleo tipo Brent, o mais praticado globalmente, está cotado em US$78. Milton e Cássia.
2: Muito obrigado, Pedro Fagundes, trazendo então um apanhado das informações que nós temos sobre este conflito que está sendo retomado no Oriente Médio. Cássia Godoy.
0: Milton, agora nós voltamos ao Brasil e temos informação chegando direto da capital federal sobre a disputa eleitoral. Mais precisamente, uma manifestação do pré-candidato Ronaldo Caiado. Rani Veloso, bom dia.
4: Bom dia, Cássia, Milton e a todos que nos acompanham. É isso mesmo, o pré-candidato à presidência pelo PSD, Ronaldo Caiado, fez duras críticas ao senador Flávio Bolsonaro pela proposta de adiamento do tarifaço que poderá ser imposto ao Brasil pelos Estados Unidos. O pedido de Flávio para que as novas tarifas às exportações sejam aplicadas depois das eleições foi visto como inaceitável pelo ex-governador de Goiás. A manifestação de Caiado ocorreu em evento da Confederação Nacional do Comércio.
5: Tem sido uma atitude infeliz por parte do pré-candidato.

0: candidato Flávio Bolsonaro, já que este assunto não deve ser tratado apenas no interstício da campanha eleitoral, em termos de propor algo que seja temporário, desde que aquilo não possa influenciar na campanha.
1: O pré-candidato Renan Santos, do Missão, também criticou a postura de Flávio. Ele disse que enquanto o senador finge que se importa e faz compras na Disney, ele e seu partido reduziram o IPVA na CCJ do Congresso. Flávio, por sua vez, chamou Lula de lambibotas da China e voltou a dizer que o atual presidente não quer negociar com os Estados Unidos porque espera tirar proveito eleitoral da crise. O senador também defendeu a entrada do Brasil num acordo comercial com as Américas, semelhante ao firmado entre Estados Unidos, México e Canadá.
2: Fui para a questão política. Hoje existe na presidência da República alguém que é anti-Estados Unidos, que é o Lula. Alguém que a todo momento agride os Estados Unidos. Ele tem a ideologia dele anti-americana. E que daqui a pouco, as eleições são daqui a 87 dias, gente. Presta atenção, daqui a 87 dias teremos eleições para presidente no Brasil. E pode ser que o cenário mude. Então, qual foi a minha estratégia aqui? Falei, olha, a gente pode ter alguém que vai poder sentar de igual para igual. Sentado na cadeira de presidente da República.
1: O governo americano deve anunciar a decisão final sobre as novas tarifas na próxima semana, no dia 15. Até lá, o Brasil tem a expectativa de participar de uma última rodada de negociação. Já o Senado aprovou nesta quarta-feira uma medida provisória que autoriza a liberação de até 15 bilhões de reais em novas linhas de financiamento para empresas exportadoras. A proposta do governo foi editada em março no âmbito do Plano Brasil Soberano, diante da elevação de tarifas comerciais impostas por outros países. Cássia.
3: Muito obrigada, Rani Veloso.
4: A propósito ainda desta disputa pré-eleitoral, nós tivemos a divulgação do Instituto Datafolha de uma pesquisa feita apenas no estado de São Paulo. E essa pesquisa mostra que no estado de São Paulo, o presidente Lula e o senador Flávio Bolsonaro estão empatados com 35% das intenções de voto para a presidência. Num cenário de segundo turno, Flávio registra 46% contra 43% de Lula, configurando empate técnico dentro da margem de erro, que é de 2 pontos percentuais. O presidente Lula lidera o índice de rejeição em território paulista. 51% dos eleitores afirmam que não votariam em Lula de forma alguma. 43% dizem que rejeitam Flávio Bolsonaro. O levantamento revela ainda que Ronaldo Caiado e Renan Santos aparecem com 3% das intenções de voto cada um. A desaprovação à gestão do governo federal no estado de São Paulo atinge 55% dos entrevistados, enquanto 43% classificam o mandato de Lula como ruim ou péssimo. Além disso, 63% dos paulistas ouvidos pelo Datafolha afirmam que o presidente fez por São Paulo menos do que eles esperavam. Esse levantamento foi realizado entre os dias 1º e 3 de julho. Foram ouvidas 1.608 pessoas no estado de São Paulo, distribuídas em 77 cidades. Margem de erro máxima para o total da amostra é de 2 pontos percentuais para mais ou para menos. A pesquisa está registrada no TSE, sob o número SP01703 de 2026 e BR0641 de 2026. Aliás, trago esses dados aqui sobre número de pessoas pesquisadas, porque você me dá a oportunidade também, ou tenho a oportunidade, de tirar uma dúvida de muitos ouvintes, todas as vezes que nós trazemos aqui informações a propósito de pesquisas eleitorais. E geralmente são ouvintes que discordam do resultado da pesquisa, seja ele qual for. E costumam alegar da seguinte maneira: eu jamais fui ouvido por um instituto de pesquisa. E eu queria só trazer um dado estatístico. Numa pesquisa nacional ouvida, feita pelos institutos, a probabilidade de você, eu, Cássia Godoy, sermos ouvidos no Instituto de Pesquisa é de 0,002%. Ou seja, a probabilidade é muito pequena pela metodologia usada. Mas metodologia essa feita com base científica e que dá argumentos, informações suficientes para se fazer uma análise sobre o que pode acontecer no cenário eleitoral ou sobre o que está acontecendo naquele momento em que a pesquisa foi feita no cenário eleitoral. Não por acaso, todas as pesquisas são usadas pelos partidos para traçar suas estratégias eleitorais. 7h16 agora.
3: Temos informação chegando do Rio de Janeiro sobre o julgamento de um dos acusados do assassinato do ator Jeff Machado. Quem tem os detalhes é o Diogo Bugalho. Bom dia, Diogo.
5: Bom dia, Cássia. Bom dia a todos. O pedreiro Geander Vinícius da Silva Braga, acusado de envolvimento no assassinato do ator Jeff Machado, foi condenado a 22 anos e 9 meses de prisão em regime fechado pelos crimes de homicídio triplamente qualificado, ocultação de cadáver e maus tratos a animais. Relembrando esse caso, Jeff Machado foi encontrado morto em maio de 2023. Já o julgamento de Geander aconteceu nessa quarta-feira, terminando já tarde da noite. Foi negada a possibilidade dele recorrer em liberdade porque a juíza entendeu que ele poderia tentar se esquivar da aplicação da lei penal. Ao todo, 12 testemunhas foram ouvidas na audiência dessa terça. O processo foi desmembrado e o julgamento do outro réu, Bruno de Souza Rodrigues, que é apontado aí como mentor dos crimes, responde por 8 crimes, vai acontecer em 10 de dezembro de 2026. A justiça entendeu que Geander concorreu para o assassinato ao distrair a vítima durante o ataque. O pedreiro confessa participação somente na ocultação de cadáver. Segundo a denúncia citada na sentença, o Bruno, que é o réu que vai ser julgado ainda em dezembro, foi o mentor aí desse caso. Ele usava um nome falso e se passava por produtor de uma emissora de TV para prometer a Jeff uma vaga em uma novela. O artista chegou a pagar mais de R$23 mil para ele. Depois de alguns meses, Bruno teria decidido matar Jeff para ocultar essa fraude. Ele usou os cartões e as senhas das vítimas e se passou pelo ator em mensagens a familiares e amigos depois da morte. O Jeff Machado tinha 8 cães de estimação que foram encontrados abandonados com chips de identificação do dono, sendo que 2 deles morreram atropelados após o abandono. O corpo do ator só foi encontrado cerca de 4 meses depois, dentro de um baú concretado a 2 metros de profundidade em uma casa na zona oeste do Rio. Durante o julgamento ontem, o Geander disse que foi contratado para fazer o buraco de uma cisterna sem saber que Jeff seria enterrado ali. Disse também que teve envolvimento sexual com Bruno, outro acusado, que matou o ator enquanto os dois estavam juntos, mas no momento em que o pedreiro estava no banho. Depois, segundo Geander, Bruno o coagiu a ajudar a enterrar o corpo. As penas para Geander ficaram em 18 anos pelo homicídio, 1 ano e 3 meses pela ocultação de cadáver, pena essa reduzida porque ele confessou participação, e 3 anos e 6 meses pelos maus tratos aos cães. Cássia.
3: Muito obrigada, este foi o Diogo Bugalho, às 7h20.

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1: 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A comissão alertou ainda para a necessidade de medidas preventivas e de planos de contingência para evitar a entrada de doenças no país, já que as condições sanitárias do pescado importado seguem sendo uma preocupação do setor.
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7: 7:22.
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9: Muito bem, gente. Já falei para vocês da previsão do tempo para os próximos dias. No caso, para hoje, para amanhã, mas tem um efeito, que um fenômeno que está chamando muita atenção do capixaba, aliás, do Brasil inteiro, que é o chamado Super El Niño. Gente, ele deve chegar no final do inverno, início da primavera, por aí, e as autoridades capixabas já estão bem preocupadas com esse fenômeno. A Letícia Orlandi está com a gente nessa manhã para falar justamente desse Super El Niño. Ela vai dar as informações iniciais, mas você já fica sabendo também que esse calor extremo, ele pode deixar frutas e grãos de café menores aqui no Espírito Santo, que vai afetar, é claro, a nossa economia. A gente tem muito a falar sobre isso. Vamos começar com a Letícia Orlandi.
10: Com a confirmação do Super El Niño previsto para os próximos meses, vários setores do agronegócio do Espírito Santo, principalmente da agricultura familiar, devem sofrer com efeitos climáticos extremos. Entre os impactos do fenômeno, que pode atingir lavouras de forma severa, está a redução da qualidade do tamanho de frutos e grãos. Caracterizado pelo aquecimento anormal das águas do Oceano Pacífico, o El Niño atinge a categoria de forte ou super, quando as temperaturas permanecem 1,5 grau acima da média por vários meses. E neste ano, as estimativas apontam que a elevação pode chegar a 3 graus. As anomalias climáticas esperadas podem provocar estiagens prolongadas em algumas regiões e episódios de chuvas intensas em outras. O período seco convencional, que normalmente vai de maio a setembro, pode avançar pelos meses de outubro, novembro e dezembro, com possibilidade de persistir até fevereiro ou março. Outra consequência pode ser um aumento significativo nas temperaturas. A combinação de estiagem prolongada e altas temperaturas extremas pode comprometer não apenas o volume de produção. De acordo com o secretário de Agricultura, Enio Bergoli, os resultados variam conforme a região e o tipo de cultivo. No norte e noroeste do estado, Onde o Super El Niño deve ser sentido com mais intensidade, a preocupação recai sobre a produção de café, mamão e pimenta do reino. Apesar de terem boa parte irrigada, as plantações podem sofrer com a falta de água para a recarga hídrica e com calor excessivo. Já nas regiões de montanha, no Caparaó, o risco é maior para as hortaliças e o café arábica, que tem menor índice de irrigação. No sul do estado, as áreas de baixada com conilon, não totalmente irrigadas, também estão em situação vulnerável, lembra o secretário. Uma das ameaças é o abortamento de flores e frutos causado pelas ondas de calor. Conforme explica Bergoli, as temperaturas acima da média histórica podem reduzir o metabolismo das plantas, gerando frutos menores e grãos de café queimados, o que prejudica diretamente a renda do produtor e a oferta de alimentos. Há uma preocupação também com a pecuária. No estado, as principais áreas de produção de leite estão no noroeste e também na região sul. Bergoli detalha que, com a seca, o pasto fica seco, que gera impacto na alimentação. Por isso, o governo do estado já distribuiu 140 ensacadores de forragem e a formação de estoque de silagem para manter o gado alimentado em período de seca. Confira mais informações sobre o assunto e medidas do governo para mitigar os impactos do Super El Niño em agazeta.com.br. Reportagem Letícia Orlandi.
9: Pois é, Letícia pegou essas informações na coletiva concedida ontem pelo governo do estado, onde também o coronel Benício Ferrari, coordenador da Defesa Civil, explicou o que é esse Super El Niño, o que é o El Niño.
7: Bom, o fenômeno do El Niño é um fenômeno de aquecimento das águas do Oceano Pacífico. Então, normalmente no Oceano Pacífico você tem uma formação de umidade mais próximo da Oceania. E com o aquecimento de uma região que é chamada de 3.4 ali do Pacífico, mais perto da América, a formação de umidade ela acontece próximo da costa do Chile, daquele lado da América do Sul, e aí a umidade sobe ali e ela desce sobre a Amazônia. E ela descendo sobre a Amazônia é como se ela empurrasse o ar, então ela cria uma zona de uma pressão maior, e aí a umidade que vem da Antártida, das frentes frias que vem ali do sul, elas não conseguem subir pelo país. E aí elas acumulam no sul do país, por isso que chove muito no Rio Grande do Sul, Paraná, Santa Catarina, e essa umidade ela não consegue subir. E aí no norte, na Amazônia, no Nordeste, a gente tem um cenário de estiagem intensa porque essa umidade não chegou. Para o Espírito Santo, para o Centro-Oeste, a gente está numa faixa assim, que ela é de transição, então que o efeito não é tão claro. Então já tivemos El Niño como em 2009, que a gente teve episódios de chuva. Mas a maioria dos El Niño, considerando todos os anos de El Niño, olhando eles em comparação com a média, eles trazem um cenário, como o governador falou, de uma estiagem maior, um aumento de temperatura e, por conta disso, mais incêndios em vegetação. Então esse é o cenário esperado. Além disso, ondas de calor podem acontecer e pode ter as duas coisas ao mesmo tempo. As chuvas elas têm um impacto na distribuição, tá? Pode acontecer um acréscimo até do volume de chuva, mas a gente pensa aqui que esse período até outubro, acréscimo de um período que quase não chove é muito pouco. Então, e essa chuva ela pode acontecer localizada, cair concentrada num lugar só, num dia só. E você tem um local que está inundado e o resto do estado pegando fogo, isso também é possível de acontecer esse cenário.
9: Mas na prática, como é que a gente vai enfrentar? Se a gente sabe que ele vem, mas não sabe exatamente o que ele pode provocar aqui no Espírito Santo. Coronel.
7: Bom, o estado vem se preparando, como a gente pôde mostrar, então são várias ações de reforço dos órgãos estaduais, de investimento em obras, de investimento nos municípios, capacitação e fortalecimento dos sistemas municipais, para que a gente consiga dar uma resposta melhor. E hoje o estado tem mais condições de dar uma resposta ainda maior e ainda melhor do que ele deu, por exemplo, em 2024 em Mimoso ou 2020 em Iconha. Temos mais meios e mais capacidade de equipamento e humana para poder responder. Mas é importante que a população ela se entenda como parte disso. Não tem lugar nenhum do mundo que toda a resposta vai ser dada unicamente pelo poder público. A população ela é parte importante no enfrentamento do desastre. Nos casos de estiagem e de incêndio, quando chegarem as recomendações de economia de água, de horário de irrigação das lavouras, tudo isso a população precisa contribuir e ajuda muito. Dá para medir quando a gente faz essa recomendação por meio da imprensa, levando essa notícia, levando essa informação. A população responde e a gente tem uma diminuição do consumo, medida pelos sistemas que a gente tem de aferir. E a questão dos incêndios igualmente. Então chega num período em que é proibido tocar fogo, porque você coloca fogo e não tem mais como controlar. Ventos podem ficar intensos, a umidade do ar é baixa, a temperatura alta, então facilmente você perde um controle do fogo que você colocou no quintal para queimar o lixo. Então não é para fazer isso, é para seguir as orientações. Nós vamos distribuir cartilhas orientativas, os produtores rurais fazerem os acervos nas suas propriedades, para que se queimar a propriedade vizinha não passe para a sua propriedade. Então essas são recomendações que nós iremos fazendo na medida que o fenômeno for avançando, e contamos com a população para enfrentar tudo isso.
9: Pois é, claro que a gente vai continuar acompanhando como esse super El Niño vai se comportar aqui no nosso Espírito Santo. 7:30, repórter CBN.
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0: 9 de julho de 2026. As quartas de final da Copa do Mundo começam hoje, depois de um dia de pausa na competição. 6 seleções europeias, uma sul-americana e uma africana estão na disputa. As equipes da Europa ganharam 4 das últimas 5 edições. Às 5 da tarde, França e Marrocos vão repetir uma semifinal da Copa do Catar. Naquela ocasião, os franceses levaram a melhor. Amanhã, às 4 da tarde, o duelo é entre Espanha e Bélgica. As outras 2 partidas serão no sábado. Noruega e Inglaterra, às 6 da tarde, e Argentina e Suíça, às 10 da noite. A Polícia Federal apreendeu no Rio Grande do Sul uma espingarda calibre 12, registrada em nome do ex-presidente Jair Bolsonaro. A arma de fabricação estrangeira estava sob a guarda de um responsável por uma empresa importadora de artigos bélicos de Caxias do Sul. O recolhimento ocorreu após o homem procurar voluntariamente a corporação para relatar que estava com um item. A espingarda era o último item pertinente do arsenal de Bolsonaro a ser recolhido por ordem do ministro do STF, Alexandre de Moraes. As inscrições do processo seletivo simplificado para pouco mais de 8.200 vagas temporárias do IBGE se encerram hoje. As pessoas vão ajudar a produzir o 12º Censo Agropecuário, Florestal e Aquícola. O edital é organizado pelo Instituto Brasileiro de Formação e Capacitação e as inscrições devem ser feitas pelo site da instituição. A taxa custa R$ 53,00. Os salários previstos vão de R$ 2.128,00 a pouco mais de 4 mil. No horário de Brasília, 7:32.
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1: Sete e 34.

0: ao Rio de Janeiro, estamos em contato com a Ana Luísa Barreto, que tem informações sobre o Márcio Canella, ex-prefeito de Belfort Roxo, que foi preso. E você atualiza para nós a situação dele agora. Ana Luísa, bom dia.
1: Oi, Milton, bom dia para você, bom dia também para os nossos ouvintes. Ex-prefeito de Belfort Roxo, Márcio Canella, que vai ser transferido hoje para o presídio Bangu 8, na zona oeste do Rio. Ontem ele passou por uma audiência de custódia em Benfica, para onde foi levado depois de ser preso em flagrante durante a operação da Polícia Federal por ter um fuzil dentro do carro. A justiça manteve a prisão do político, prisão essa que colocou em xeque a pré-candidatura de Canella ao Senado, já provoca ruídos na direita fluminense. Políticos aliados defendem que a coligação formada pelo União Brasil, Progressistas e PL desista do nome para evitar o desgaste da chapa majoritária encabeçada por Flávio Bolsonaro. A gente lembra que a PF encontrou esse fuzil no carro do ex-prefeito durante a sexta fase da Operação Unha e Carne. Canella é suspeito de ser o braço político de um esquema de lavagem de dinheiro compostos de combustíveis que movimentou em 6 anos 7,6 bilhões de reais. Sobre esse fuzil encontrado no carro dele, a Corregedoria da Polícia Militar informou que instaurou um procedimento para verificar a conduta do sargento Alexandre Paixão da Silva Júnior, que era responsável pela cautela do fuzil. O agente estava cedido ao Detran do Rio desde outubro do ano passado. Para a cientista política Maíra Goulart, casos como esse tendem a desgastar principalmente candidatos ligados a grupos que fizeram do combate à corrupção uma das principais bandeiras.
2: A extrema-direita, ela se caracterizou por um discurso muito inflamado sobre corrupção, sobre essas dinâmicas que envolvem esses escândalos muito grosseiros dos políticos. Por isso que ela tem esse componente de antipolítica. Então, vai sim ter muito impacto sobre os políticos que fazem discurso mais ideológico. A gente tem aqui um caso de um candidato ao Senado e foi encontrado um fuzil dentro do carro utilizado na sua campanha. É uma coisa muito absurda. Ele deveria se afastar da campanha para lidar com esses condicionantes junto à justiça e tentar demonstrar sua inocência.
1: A CBN apurou que nos bastidores do PL a pressão para substituir Canella é forte. Uma das saídas discutidas é que ele seja candidato a uma vaga na Câmara dos Deputados com maiores chances de vitória por ser uma eleição proporcional. Por outro lado, parte da ala bolsonarista avalia que Canella tem influência na Baixada Fluminense e uma eventual saída da disputa poderia enfraquecer a campanha de Flávio Bolsonaro na região. Procurada, a defesa de Márcio Canella não se manifestou. Milton e Cássia.
0: Muito obrigado, esta foi Ana Luísa Barreto com as informações no Rio de Janeiro. Agora são 7:37. Nosso contato com os Estados Unidos, onde está Leonardo Dai, que vai acompanhar a partida que abre as quartas de final da Copa do Mundo, França e Marrocos. Bom dia para você, Dai. Alô, Leonardo Dai, onde você se encontra?
3: Oi, Milton, bom dia, Cássia, bom dia, ouvinte do Jornal da CBN, tudo bem? Agora me escuta?
0: Muito perfeitamente. Você anda por onde?
3: Tô aqui em Miami, onde amanhã tem Inglaterra e Noruega. Era pra ser o Brasil, era pra ser um Brasil e Inglaterra, mas vamos de Inglaterra e Noruega mesmo, é o que nós temos, né, Milton?
0: Bom, e temos Kane e Haaland, né? Nesse jogo, já que pô, você abriu mal, por aí.
3: Né? nada mal. Inglaterra e Noruega com Kane e Haaland. Que duelo de centroavantes, né? Eu fui buscar alguns números. Primeiro, a curiosidade da idade, né? O Haaland é razoavelmente mais novo do que o Harry Kane, tem 25 anos e o Harry Kane tem 32. Eles fazem aniversário mais ou menos na mesma época que no mês de julho, né? Na altura, o Haaland tem 6 centímetros a mais, né? 1,94 contra 1,88 do Harry Kane. E aí vem os números, e aí os números dos dois, vamos falar bem a verdade, né? A gente tá falando de gol, porque não, nem adianta vir com esse negócio aí de velocidade, de distância percorrida, a estatística dos dois é gol, é bola na rede, quantos gols eles fazem aí pelos seus clubes e pelas seleções. Nessa temporada do futebol de clubes, o Harry Kane fez 62 gols em 57 jogos jogando pelo Bayern de Munique. O Haaland fez 39 gols em 55 jogos pelo Manchester City. Bom fazer a ponderação, né, de que o Haaland joga um campeonato mais difícil, mais disputado pelo City do que o Harry Kane joga, né, o campeonato alemão, onde o Bayern é muito dominante. Na história pela seleção, o Harry Kane tem 85 gols em 119 jogos pela seleção da Inglaterra, sendo 6 deles nessa Copa do Mundo. E o Haaland tem 62 gols em 54 jogos, ou seja, é mais de um gol por jogo na seleção da Noruega, sendo 7 gols nessa primeira Copa do Mundo da vida do Erling Haaland. No número de gols como profissional, e aí lembrando, né, que o Harry Kane tem aí 7 anos mais do que o Haaland, o norueguês, o Harry Kane já tem 485 gols aí desde que se profissionalizou. O Haaland, mesmo com 7 anos a menos, não tá tão longe assim, são 360 gols. Em resumo, Milton, é gol para todo lado dos dois atacantes aí, do Harry Kane e do Haaland, que vão se enfrentar amanhã aqui em Miami.
4: Você trouxe todos esses números para nós, mas não trouxe o número que eu queria saber. Quantos gols cada um vai fazer amanhã?
3: Ah, se eu soubesse. O que eu quero saber é o seguinte: você pode escolher um pro seu time, um só. Quem que joga? Quem que pega a 9 do seu time?
4: Haaland.
3: Harry Kane ou Haaland?
4: Haaland. É? Haaland, tá sempre, bom. Sempre. Tem a cara do meu time.
5: É a cara do seu time?
4: É a cara do meu time.
5: Entendi.
4: É, exatamente. Mas se não der certo, a gente põe o Kane e tudo bem.
5: Você aceita também.
4: Aceito também.
5: Tá, agora antes
3: e o seu time já tem uma, desculpa, mas o seu time já tem uma tradição de centroavantes nórdicos também, né? Já tem esse detalhe aí.
4: É, exatamente.
3: Bright White ali no banco, Haaland ali de
4: e de grandes atacantes mundiais como Luis Suárez. Diga-se de passagem.
3: Também,
4: vamos deixar esse registro aqui.
3: Também.
4: Que fez
3: também
4: falta pro Uruguai esse ano também.
5: Tá certo. Agora, antes desse jogaço de amanhã, tem outra partida muito importante hoje. França e Marrocos. O que que a gente pode esperar desse jogo, Léo?
3: Ah, eu tô esperando uma seleção marroquina bem corajosa, assim. A França, eu pelo menos estou esperando que a França saia de um jogo contra o Paraguai, em que o Paraguai usou a arma que tinha, né, que era se defender, assim, com unhas e dentes para tentar amarrar o jogo, e conseguiu em grande parte, né? Mas eu tô esperando um jogo bem diferente, assim. Eu acho que a seleção marroquina, pelo que construiu aí ao longo desse ciclo e pelos jogadores que tem, aliás, não faria nem muito sentido o Marrocos entrar em campo hoje só para se defender contra a seleção da França. É claro que vai ter que haver uma cautela, que vai ter que haver uma adaptação no jeito do Marrocos jogar, porque o time da França é muito forte. É evidente que o Marrocos não vai jogar hoje contra a seleção francesa como jogou contra o Canadá, por exemplo. Isso não existe. Isso é claro. Mas eu acho que dá para a seleção marroquina jogar bola, jogar futebol, atacar a França, gerar desconforto na França, como mais ou menos, né? O jeito dos times jogarem são diferentes, mas mais ou menos como Senegal conseguiu fazer em parte do jogo contra a França lá na estreia da Copa do Mundo. Então eu tô animado com esse jogo. Acho que a França tem um favoritismo que é claro, mas tem jogo. E aí, só pra gente não perder um pouco o fio dessas coisas também, sem querer ficar trazendo feridas ainda abertas o tempo todo, mas assim, a gente fala, né? Ah, o técnico da seleção brasileira teve pouco tempo para trabalhar porque chegou um ano antes. É claro que um ano pro futebol de seleções não é um tempo muito grande, mas só pra gente lembrar, tá? O técnico da seleção marroquina, o Mohamed Ouabi, ele chegou já este ano para treinar a seleção do Marrocos depois da Copa Africana de Nações. Então ele teve aí os dois amistosos do mês de março apenas, e depois a Copa do Mundo treinando a seleção do Marrocos. E o Marrocos já mudou bastante o jeito de jogar com ele, passou a ser um time mais ofensivo, valorizando os bons jogadores que tem do meio para frente, e mesmo com esse pouco tempo, o time já se encontrou muito bem nessa nova identidade. Hoje é o jogo mais difícil, evidentemente, é a montanha mais alta para escalar, mas a seleção marroquina tem condições. Lembrando, né? Primeira seleção africana da história a jogar quartas de final em duas Copas seguidas. Aliás, primeira seleção não europeia e não sul-americana conseguir fazer isso, duas quartas de finais consecutivas, e que vai tentar a façanha de chegar à semifinal de novo, já que chegou na Copa de 2022, quando caiu justamente para a França na semifinal.
4: Partida essa que terá transmissão aqui da CBN, jornada começa às 16h30, o jogo se inicia às 17h, França e Marrocos, vencedor desta partida enfrentará o vencedor de Espanha e Bélgica, que jogam amanhã às 16h. Grande abraço para você, Leonardo Dai, até mais.
3: Valeu, até mais.
5: Até.

Bonnie Tyler, conhecida por sucessos como esse que você está ouvindo, Total Eclipse of the Heart, morreu hoje aos 75 anos. Informação que foi confirmada nas redes sociais da cantora. Ela estava internada desde maio em um hospital em Portugal, onde passou por uma cirurgia intestinal de emergência e foi colocada em coma induzido para auxiliar na recuperação. No mês passado, um porta-voz havia informado que a cantora tinha saído do coma, mas permanecia muito debilitada. Bonnie Tyler é o nome artístico de Gaynor Hopkins. Nascida no país de Gales, ela se tornou uma das cantoras de maior sucesso comercial da década de 80. Reconhecida pelo timbre rouco e por performances dramáticas, ela ficou conhecida por transitar entre o country rock e o rock operástico, que é um estilo que se tornou a marca registrada dela. Aliás, o diferencial da voz de Bonnie Tyler foi resultado de uma intervenção médica em 1977. Depois de passar por uma cirurgia para retirada de nódulos nas cordas vocais, Tyler não seguiu as recomendações de repouso absoluto, o que resultou em uma rouquidão permanente. Esse novo timbre, que era frequentemente comparado ao de Rod Stewart, tornou-se o principal recurso artístico dela e impulsionou o sucesso internacional de It's a Heartache, ainda no fim dos anos 70.

definitiva na trajetória da cantora aconteceu em 1982, quando ela assinou com a CBS, antes Sony, e buscou uma mudança de direção musical ao trabalhar com o compositor e produtor Gene Steinman, conhecido por produções teatrais e grandiosas. O resultado da parceria foi justamente o álbum Faster Than the Speed of the Night, que rendeu artistas números históricos nas paradas britânica e também americana. Aliás, principal destaque daquele álbum de 83 era justamente a música Total Eclipse of the Heart, com a qual a gente iniciou essa notícia, trazendo aqui então a triste informação da morte da cantora Bonnie Tyler aos 75 anos, ela que estava internada em Portugal.

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4: 7:49.
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8: Na CBN agora, 7:51, gente, só reforçando aqui alguns pontos das estradas que cortam o Espírito Santo, a gente tem até a participação de um ouvinte conosco, ouvinte Bruno, falando do que ele viu um acidente na BR-101, vamos ver.
9: Bom dia, Rádio CBN. Passando para informar um ocorrido na rodovia BR-101, quilômetro 362, município de Iconha. Um veículo em chamas está trancando toda a rodovia.
8: Pois é, gente, completando a informação do nosso ouvinte, foi uma carreta que pegou fogo e interditou totalmente a altura do quilômetro 362, ali já é Iconha, já é na divisa ali, próxima divisa dos dois municípios, né? Do limite dos dois municípios, e no sul do Espírito Santo, a Polícia Rodoviária Federal, a equipe do Corpo de Bombeiros, a Ecovias Capixaba, todo mundo no local trabalhando nessa ocorrência. As chamas já apagaram, informação de agora da Polícia Rodoviária Federal é que as chamas foram controladas, a pista já está liberada devido à retenção, né, de veículos por conta do atendimento a essa ocorrência. Claro, houve um grande congestionamento e o trânsito segue lento no local nos dois sentidos, mas a pista já foi liberada. Esse acidente aconteceu hoje de manhã, logo no iniciozinho aí da manhã, por volta de 5 horas, e o trânsito então agora começa a circular sem impedimentos, mas ainda um pouquinho de retenção. A gente acredita que nos próximos minutos todo esse trânsito represado, né, ele possa fluir um pouco melhor. E a gente também tem informação de um outro acidente que aconteceu na BR-262. Foi na altura de Venda Nova do Imigrante, um carro bateu na estrutura da obra para corrigir aquela cratera em Venda Nova do Imigrante. Lembra a chuva, uns 3 meses, abriu uma cratera no acostamento e aquilo abriu para a pista. Estava funcionando em sistema de pare e siga e estava obra já para reparo desse trecho. E esse carro acabou batendo nessa estrutura que foi montada pela equipe como um canteiro de obras, né, para fazer esse restauro. Cuidado e atenção ao trecho, lá está no sistema de pare e siga. Agora, com essa ocorrência, o trânsito pode ficar um pouco mais lento nos próximos minutos ou até nas próximas horas. Mas a gente vai continuar acompanhando e assim que a pista lá também for liberada, é claro, você vai ficar sabendo. Agora 7h53.
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8: 5 para as 8.
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8: Vamos conversar com Letícia Orlandi. Gente, 30 postos de energia solar feitos com garrafa PET são instalados num bairro da Serra.
12: Ruas do bairro Acréscimo das Laranjeiras, na Serra, receberam no mês passado 30 postos de energia solar feitos com canos de PVC e garrafas PET para iluminar vias da comunidade. Os postes funcionam a partir de um sistema autônomo. Durante o dia, a placa fotovoltaica capta e armazena energia em uma bateria. À noite, lâmpadas de LED instaladas dentro das garrafas PET são acionadas automaticamente. A nova estrutura de iluminação sustentável foi instalada a partir de uma iniciativa da EDP, Distribuidora de Energia Elétrica no Espírito Santo, em parceria com a organização Litro de Luz e o bairro. A definição sobre os pontos de instalação dos postes de iluminação solar foi da própria comunidade, segundo a EDP. Moradores indicados como embaixadores passaram por uma formação e ajudaram a identificar os locais que mais necessitavam dessa iluminação complementar. Os postes sustentáveis de PVC e a garrafa PET têm bateria com vida útil que pode variar de 2 anos, no caso da bateria de chumbo, a 10 anos, no caso da de lítio. A autonomia da bateria é de cerca de 3 noites, considerando o uso de 12 horas por noite, segundo a organização Litro de Luz. Já a garrafa PET pode ser trocada pelos moradores à medida que for ficando esbranquiçada ou amassada. Para Sofia Furmans, que é analista de impacto social da EDP, a iniciativa reforça o compromisso da companhia com soluções sustentáveis aliadas ao desenvolvimento social das comunidades. A instalação dos postes complementa outras iniciativas que a empresa vem realizando em Acréscimo das Laranjeiras. Em dezembro do ano passado, a distribuidora concluiu em parceria com a ONG Moradigna a reforma de 30 residências na localidade, resultando em instalações elétricas mais seguras e eficientes que protegem as famílias contra riscos como curtos-circuitos e sobrecargas, ao mesmo tempo em que promovem economia no consumo de energia e condições de moradia mais digna. Confira mais informações sobre o assunto em agazeta.com.br. Reportagem, Letícia Orlandi.
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8: Muito bem, gente, vou falar da terceira ponte com duas ocorrências, uma em cada sentido. Eu explico. Sentido Vitória, que é o sempre mais movimentado em todas as manhãs, esse acidente teria acontecido na descida, ali já depois do vão central, na descidinha. Então, pouco antes do vão central, o motorista já encontra o trânsito um pouquinho retido. Se esse veículo não for retirado rápido, aí sim o trânsito vai chegar lá nos acessos, mas por enquanto os acessos estão livres. E no sentido Vila Velha, gente, já ali na Avenida Carioca, ou seja, desceu a terceira ponte, quase próximo ali ao Shopping Praia da Costa, também houve um acidente, e isso está causando retenção na descidinha e na curva, já na descidinha e na curva. Então você que está descendo a terceira ponte, tira o pé, vai devagar, porque logo na curvinha você pode encontrar o trânsito lento por conta dessa ocorrência na Avenida Carioca, tá? 2 minutinhos para as 8 da manhã.

0: dia para você, Marcelo D'Agosto.
1: Bom dia, Milton. Bom dia, Cássia. Bom dia, ouvintes.
2: Bom dia, Marcelo.
0: Hoje você vai ter que ajudar um time inteiro e um time de handball. O Gabriel nos escreveu. Ele é diretor de modalidade do time de handball da faculdade. A função dele é acompanhar as contribuições dos jogadores e fazer os pagamentos. Só que ele tem conta digital num banco digital que não tem agências. E alguns pagamentos têm de ser feito em dinheiro. Ele quer saber como faz para sacar.
1: Olha, Gabriel, hoje em dia é possível ter conta no banco digital ou numa fintech, e essas instituições são regulamentadas pelo Banco Central, mas não são iguais aos bancos tradicionais, com todos os serviços financeiros. E principalmente elas não contam com uma rede de agências bancárias. Então, as transações têm que ser feitas pelos canais digitais. Hoje em dia, com o Pix, na maioria das vezes isso não é um problema. Mas, às vezes, é mais simples fazer alguns pagamentos em dinheiro, né? Como você precisa. Daí, os bancos digitais e as fintechs, elas podem ter um convênio com uma rede de caixas eletrônicos. Eu não sei se você já reparou, mas existem caixas eletrônicos que aceitam o cartão de vários bancos diferentes. Esses caixas eletrônicos não ficam nas agências bancárias, mas em shopping centers e supermercados principalmente. Então, você pode procurar um desses caixas eletrônicos que aceitam o cartão de vários bancos para sacar os reais da sua conta no banco digital. Pode acontecer de ter um limite para os saques, tanto em valor quanto em quantidade de transações, tipo, sei lá, 6 transações por mês. E também pode ter um custo para sacar no caixa eletrônico, mas você consegue o dinheiro. Então, em resumo, apesar do seu banco ser digital e não ter agências, é provável que ele tenha um acordo operacional com uma rede de caixas eletrônicos que você possa usar. E se tiver custo para sacar os recursos, você vai ter que considerar isso no orçamento do seu time. E também, que é importante, guardar bem o cartão do seu banco e lembrar da senha, né? Porque hoje a gente faz tudo via celular e acaba esquecendo esses meios físicos, e o cartão do banco também você acaba meio que deixando em casa e depois não lembra da senha. Enfim, mas se você usar o caixa eletrônico, essa rede de caixas eletrônicos, você vai conseguir sacar os recursos, mesmo se você tem algum custo operacional.
0: Muito obrigado, Marcelo D'Agosto, e boa sorte pro time de handebol lá do Gabriel. Até mais.
1: Até mais, um abraço.
2: Até mais.
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0: quinta-feira, 9 de julho de 2026. Representantes do Brasil e dos Estados Unidos discutiram medidas de cooperação no combate ao narcotráfico. O ministro da Defesa, José Múcio Monteiro, reuniu-se no Peru com o subsecretário de Guerra dos Estados Unidos, Elbridge Colby. O encontro de alto nível ocorreu em clima de cordialidade na Conferência de Ministros da Defesa das Américas, realizada na cidade de Cusco. Segundo a pasta, a Casa Branca solicitou a reunião por enxergar no Brasil um parceiro estratégico fundamental para conter o crime organizado no continente. Os interessados em participar do ProUni do segundo semestre têm até amanhã para fazer a inscrição. O processo é feito exclusivamente pelo portal Acesso Único com login gov.br. O resultado da primeira chamada vai ser divulgado na quarta-feira da semana que vem. O programa Universidade para Todos é uma iniciativa do governo federal que oferece bolsas integrais e parciais em instituições particulares de ensino superior. Chega a 3.811 o número de mortos em decorrência de dois terremotos que atingiram a Venezuela no dia 24 de junho. Segundo o balanço divulgado pelo presidente da Assembleia Nacional do país, 16.740 pessoas ficaram feridas e quase 18 mil estão desabrigadas. Os Estados Unidos mandaram em ajuda a Caracas menos de 4% do que lucraram com o petróleo venezuelano após o governo de Donald Trump derrubar e capturar o presidente Nicolás Maduro. Até o momento, Washington destinou US$ 300 milhões para a Venezuela e mobilizou apenas cerca de 900 militares americanos para ajudar nas buscas pelas vítimas. No horário de Brasília, 8:03.
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0: 8:05.
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2: Muito bom dia a você que escolheu ficar mais bem informado ouvindo o Jornal da CBN na manhã desta quinta-feira, 9 de julho de 2026. E vamos às informações internacionais. À medida que os Estados Unidos lançaram uma nova onda de ataques ao Irã, após o presidente Donald Trump falar em fim do cessar-fogo. Quem tem as informações para nós no momento é Daniela Franco, da Rádio França Internacional. Bom dia para você, Daniela.
3: Olá, Milton. Bom dia para você, para Cássia. Bom dia aos ouvintes. É isso mesmo, Milton. Os Estados Unidos voltaram a atacar o Irã pela segunda noite consecutiva na tentativa de desbloquear o Estreito de Hormuz, que segue sob o controle de Teherã. Segundo o Comando Central das Forças Armadas Americanas, 90 alvos iranianos foram visados na última noite, entre eles sistemas de defesa antiaérea, equipamentos de vigilância costeira, depósitos de mísseis e drones e infraestruturas logísticas militares. Apesar aí daquele acordo, né, de

0: anos. Eu lembro que duas pontes que ligam Teerã a Mashhad, no norte do Irã, onde o Ayatollah vai ser enterrado hoje, foram atingidas por bombardeios americanos e as ligações ferroviárias tiveram de ser suspensas no local. No entanto, a programação foi mantida, o caixão com os restos mortais do Ali Khamenei chegou a Mashhad, que é a cidade natal dele. Após 6 dias de cerimônias fúnebres, ele vai então ser enterrado no maior santuário xiita do Irã, onde milhões de pessoas já marcam presença. Milton e Cássia, volto com vocês.
1: Muito obrigado. As informações foram da Daniela Franco, da Rádio França Internacional. E esta retomada dos ataques leva a uma reprogramação de planos para quem já estudava estratégias para um pós-guerra que não se concretizou. Nós vamos conversar sobre esse assunto com Carlos Alberto Sardenberg, ainda hoje aqui no Jornal da CBN.
2: Temos agora notícia chegando da capital federal. Igor Cardim, bom dia.
3: Oi, Cássia, bom dia para você, bom dia também ao Milton e aos nossos ouvintes. O ex-governador do Distrito Federal, Ibanez Rocha, desistiu da candidatura ao Senado nesta quarta-feira. Em nota, Ibanez afirmou que decidiu deixar a disputa porque quer descansar. Ele escreveu em uma rede social que já cuidou de Brasília e agora quer cuidar dele mesmo. Ele também disse que considera ter cumprido a missão pela cidade e que chegou o momento de dedicar mais tempo à própria vida. O ex-governador disse que já tinha cumprido os 7 anos e 3 meses de mandato, que tinham feito entregas aqui ao Distrito Federal e que agora ia cuidar da sua saúde. A decisão surpreendeu o partido do ex-governador, o MDB. Nem mesmo aliados próximos haviam sido informados dessa desistência. O anúncio ocorre em meio à repercussão das investigações sobre a suspeita de fraude na tentativa de compra do Master pelo BRB. A aquisição do banco recebeu apoio de Ibanez Rocha durante todo o período de tramitação, que na época ele era o governador aqui do Distrito Federal, deixou agora o Palácio do Buriti e com isso a vice-governadora Celina Leão assumiu o comando do governo do Distrito Federal. Nos últimos meses, porém, a relação entre os dois se desgastou com embates públicos nas redes sociais. Ibanez afirmou estar decepcionado com Celina depois de ela dizer que herdou a crise envolvendo o BRB e o Master. Com a desistência da candidatura, o ex-governador encerra, então, a trajetória política aqui no Distrito Federal, iniciada sob o comando do Palácio do Buriti, sem passagem pelo Legislativo local. Cássia.
2: Muito obrigada. Este foi o Igor Cardim.
1: Nós temos agora 8h10. Enquanto muitos torcedores pelo mundo dizem que a Argentina somente chegou à atual fase da Copa do Mundo, porque foi beneficiada pelos árbitros, a Federação Argentina de Futebol talvez tenha de dar explicações a juízes americanos, mas na corte americana, não no futebol. Promotores federais dos Estados Unidos apuram transferências de centenas de milhões de dólares ligadas à AFA, que é a Associação Argentina de Futebol, é a CBF dos argentinos, milhões de dólares ligados à AFA por meio do sistema bancário americano. Fizeram transferência dessa dinheirama por meio do sistema bancário americano. Teria usado 5 bancos para isso. A investigação busca identificar possíveis crimes como lavagem de dinheiro e fraude. Segundo o jornal argentino La Nación, uma empresa que administrava contratos comerciais internacionais da AFA movimentou pelo menos 260 milhões de dólares em contas de 5 bancos dos Estados Unidos. Os investigadores afirmam que parte desse dinheiro não tem justificativa operacional clara. Tem ainda 57 milhões de dólares que estão sob análise. Esse dinheiro teria sido direcionado a diferentes empresas de origens e destinos que ainda estão sendo analisados pelas autoridades. A apuração, conduzida pelo FBI, por promotores especializados em crimes financeiros, ganhou força no ano passado já. Um dos principais depoimentos foi do empresário Guilherme Toffoni, autor da denúncia que deu origem a esse caso. E aí tem uma curiosidade. O presidente da AFA, Cláudio Tapia, acompanha a seleção argentina durante a Copa, mesmo respondendo a processo na Justiça Argentina. Ele teve uma autorização especial para poder deixar o país e acompanhar a seleção lá nos Estados Unidos. Até agora, nem a entidade, nem o dirigente se manifestaram sobre essa investigação.

0: investigação americana. Segundo a reportagem do La Nación, o caso permanece em fase preliminar e até o momento não há uma denúncia formal nem acusação criminal apresentada contra a Federação Argentina ou os seus dirigentes. O que está sob desconfiança é o fato de que esta empresa fechou negócios com parceiros da seleção argentina nos Estados Unidos, mas boa parte do dinheiro movimentado nessas contas não tem um destino muito certo. E outra parte foi parar nas contas de várias outras pessoas que não teriam relação nenhuma com as negociações e os contratos. É isso que está sob investigação na Federação Argentina de Futebol, lá nos Estados Unidos. Quem está investigando? O FBI. 8:13.
1: Vamos agora ao Rio de Janeiro. Temos informação chegando com a Ana Luísa Barreto sobre uma operação contra um esquema de corrupção no Instituto Rio Metrópolis. Ana Luísa, bom dia.
2: Oi, Cássia, bom dia para você, para os nossos ouvintes novamente. Operação do Ministério Público nessa manhã contra esse esquema de corrupção no Instituto Rio Metrópole, que é um órgão que foi criado aqui no Rio em 2018 com o objetivo de articular e monitorar o Plano Estratégico de Desenvolvimento Urbano Integrado da Região Metropolitana e é vinculado à Secretaria Estadual de Governo. Segundo as investigações, o Instituto Rio Metrópole firmou contratos ilegais de cerca de R$86 milhões. Até o momento, 5 pessoas foram presas, inclusive o presidente da autarquia, Davi Perini Vermelho. Além dele, foram presos Amanda Ítala Santos da Páscoa, Caroline Soares Barros, o delegado de Polícia Civil, Franques Dias Nepomuceno e o procurador do Estado, Marcelo Lopes da Silva. Maurício Silva Kinoplock dos Santos, pai do deputado estadual Alexandre Kinoplock do PL, está sendo procurado. Os agentes também cumprem 9 mandados de busca e apreensão aqui na capital, em São Gonçalo, na região metropolitana, e em Teresópolis, na região serrana, com apoio do Ministério da Justiça e da Corregedoria da Polícia Civil. O Grupo de Atuação Especializada de Defesa da Integridade e Repressão à Sonegação Fiscal do Ministério Público denunciou ao todo 11 pessoas por organização criminosa, corrupção passiva, fraude em licitação e lavagem de dinheiro. De acordo com as investigações, os acusados usaram contratos firmados pelo Instituto Rio Metrópole entre julho de 2022 e maio desse ano para desviar recursos. Segundo o Ministério Público, valores pagos a 2 empresas contratadas eram depois transferidos para o Instituto Bio, uma entidade sem estrutura operacional compatível, de onde o dinheiro era sacado em espécie. Outra ponta desse esquema eram os aditivos feitos nos contratos. Só em 2023, uma das empresas investigadas recebeu um acréscimo de R$58 milhões. Operação então nas ruas com 5 presos e o pai do deputado estadual Alexandre Kinoplock sendo procurado. Milton e Cássia.
1: Muito obrigada. Essa foi a Ana Luísa Barreto, às 8:15.

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6: 8:18. Cidade.
7: Muito bem, gente. Agora 8:19 e eu tenho informação para vocês a respeito do rapaz, que o surfista, né, que está desaparecido. Ontem foi o segundo dia de buscas e infelizmente ainda não foi encontrado. As buscas continuam hoje, no seu terceiro dia de buscas. Ele desapareceu no mar da praia de Itaparica, em Vila Velha, na terça-feira de manhã, quando ele estava surfando. Um amigo que estava com ele, que conseguiu sair da água, contou que os dois estavam surfando e foram surpreendidos por uma onda muito forte. O impacto foi tão grande que as pranchas chegaram a quebrar, e elas é que dariam apoio para que eles se mantivessem na superfície. E foi aí que ele sumiu no mar, no meio da onda, e ainda está sendo procurado. Paulo Ricardo Sobral, ele conversou hoje de manhã, inclusive, com o Corpo de Bombeiros para saber que cuidados a gente deve ter no mar durante o inverno, em que normalmente algumas ondas costumam ser mais fortes mesmo. Vamos ouvir.
8: Bom dia, Patrícia.
7: Bom dia
8: a todos os ouvintes da Rádio CBN. Continuam hoje as buscas por Arthur Molinari Oliveira, de 22 anos, o jovem que desapareceu na praia de Itaparica, em Vila Velha, enquanto surfava com um amigo na última segunda-feira. O Corpo de Bombeiros, inclusive, tem reforçado que a prática de esportes aquáticos nessa época do ano se torna um pouco mais arriscada, porque o mar está mais agitado no inverno, principalmente devido à maior frequência de frentes frias. O que é que acontece? Esse encontro de massas de ar frio com ar quente gera fortes ventos e ciclones extratropicais em alto mar. Esses ventos transferem grande energia para a água, empurrando em direção à costa e formando as conhecidas ressacas. Por isso que o importante ao praticar um esporte aquático é estar equipado com algum objeto de flutuação. No caso do surf, a própria prancha. No caso da natação, as boias. E tentar fazer essa prática aí, principalmente nas áreas onde existem ali postos de salva-vidas ou de guarda-vidas, né? Que são treinados pelo Corpo de Bombeiros. É com vocês no estúdio.
7: Obrigada, Paulo Ricardo, pela informação. Agora 8h21.
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7: Agora 8h23.
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7: Muito bem, gente, temos informações da cidade de Vitória agora com o ouvinte Ariel.
16: Finalmente chegando a Vitória, agora é um acidente em frente ao antigo hotel Aruan, uma pequena colisão traseira, dois veículos envolvidos, um pouco de trânsito retido no local.
7: Sim, gente, esse trânsito está retido desse trecho aí até o cruzamento com a Norte Sul, viu? Agradecendo aí ao ouvinte pela informação, ouvinte Ariel. Vamos movimentando nossa equipe de reportagem. Quem está conosco nesta manhã é Juliana Morgado.
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7: Bom, uma ação da Polícia Federal realizada aqui no Espírito Santo contra a suspeita de lavagem de dinheiro no Espírito Santo, gente, quase R$1 bilhão.
17: A Polícia Federal realizou nesta quarta-feira a Operação Colosso de Areia para investigar um suposto esquema de lavagem de dinheiro relacionado a contratos públicos celebrados por municípios do Espírito Santo. Ao longo da manhã, foram cumpridos 17 mandados de busca e apreensão expedidos pela Justiça em Vila Velha, Guarapari, Serra, Conceição do Castelo e Cachoeiro de Itapemirim. A apuração realizada até o momento aponta que os grupos investigados mantiveram contratos públicos que somam aproximadamente R$ 908 milhões entre 2017 e 2025. Mas a Polícia Federal não revelou os alvos da investigação. Conforme informações, os levantamentos indicam que empresas de fachada seriam utilizadas para ocultar e dissimular o dinheiro proveniente desses contratos, mediante movimentações financeiras incompatíveis com as atividades declaradas, transferências entre pessoas jurídicas e saques em espécie. Durante o cumprimento dos mandados, foram apreendidos cerca de R$ 270 mil reais em espécie, além de veículos e documentos que serão analisados no decorrer da investigação. A ação contou com o apoio da Controladoria Geral da União. O nome da operação, ainda segundo a Polícia Federal, faz referência à aparente solidez do patrimônio e da estrutura financeira dos investigados, que, segundo as apurações, estariam sustentados por mecanismos fraudulentos de ocultação e dissimulação de recursos, revelando uma base frágil diante da investigação. Com informações de Aline Nunes, reportagem Juliana Morgado.
7: Na CBN agora, 8h25, já voltaremos à rede CBN. Você está com o Jornal da CBN com Milton Jung e Cássia Godói. E daqui a pouco tem um quadro Linha Aberta também para você.

0: você, Carlos Alberto Sadenberg.
1: E aí, Milton, como está? Cássia, bom dia.
2: Bom dia, Carlos Alberto.
1: Bom dia, ouvintes.
0: Agora há pouco, conversando com os nossos ouvintes aqui, eu lembrava que quem já traçava novas estratégias com o fim da guerra no Oriente Médio vai ter que reprogramar os seus planos, com o conflito voltando a se repetir, aliás, pela segunda noite seguida.
1: Pois é, Milton, e o governo brasileiro especialmente terá que rever alguns dos seus planos, né? O governo tomou três medidas essenciais para lidar com a alta do preço do petróleo e impedir que houvesse aumento de preços muito fortes aqui no mercado interno brasileiro. Então o governo passou a pagar uma subvenção de R$1,12 por litro no diesel e pagar uma subvenção de 0,44 para o litro da gasolina. Quer dizer, o governo banca uma parte do preço da gasolina e do diesel. Isso significa gasto público. O governo está gastando dinheiro para subvencionar o uso do diesel e da gasolina. E para pagar esse subsídio, o governo colocou aquele imposto sobre a exportação de petróleo, um imposto de 12% sobre a exportação de petróleo, alegando o seguinte, que os exportadores, que a cotação do petróleo estava em $70 e subiu para mais de 100, e de maneira que os exportadores estavam ganhando mais dinheiro. E ganhando mais dinheiro, então o governo achou que podia ficar, tomar uma parte desse lucro extra dos exportadores, né? E tocou esse imposto de exportação de 12%. E o governo estava dizendo que se o preço do petróleo caísse, né? O governo retiraria essas medidas, por exemplo, suspenderia os subsídios, as subvenções à gasolina e ao diesel e também retiraria parte do imposto sobre a exportação. Esse imposto sobre a exportação de petróleo é uma coisa muito ruim, porque o governo alega o seguinte, o sujeito estava vendendo petróleo a 70, então estava tendo um determinado ganho. Passou a vender o petróleo a 100, 120, passou a ter um ganho expressivo. Então o governo vai tomar uma parte desse ganho dos exportadores de petróleo. Aí quando o preço cai lá para baixo, o governo devia fazer o quê? Retirar esse imposto e até colocar uma subvenção, porque se quando o preço do petróleo sobe, o governo cobra, quando o preço do petróleo cai, o governo devia dar uma subvenção. Mas não é isso que acontece. A medida provisória que estabelece 12% de imposto de exportação, ela termina amanhã. E o governo está tentando um jeito de refazer essa medida, por algum outro meio legal, refazer essa medida e continuar cobrando esse imposto de exportação, talvez um pouco menor, se o preço do petróleo ficar aí entre 70 e 80 dólares. E quanto à subvenção à gasolina e o diesel, também vai depender do preço externo. Como você pode ver, o que está acontecendo é que o governo se preparou para alguns meses de guerra e aí então as coisas voltariam ao normal. Como o conflito parece que permanece, que os ataques continuam, então o preço do petróleo já voltou a subir ontem, a expectativa seria que subisse de novo hoje, com a volta aí dos conflitos, de maneira que não se sabe mais o que o governo vai fazer. O próprio governo não sabe se já pode retirar as subvenções ao diesel e à gasolina, se é melhor manter, e também não sabe exatamente o que vai fazer em relação ao imposto de exportação. Reduzir de 12 para 9, por exemplo, alguma coisa assim. Mas o fato é que a volta da guerra, o retorno das hostilidades, dos ataques, fez com que essa política que o governo pretendia desarmar continue aí montada à espera de mais, espera dos acontecimentos, do andamento dos acontecimentos lá na região. Não é fácil fazer programações e planejamentos quando tem um Trump atuando no processo, né? Com as suas indas e vindas e com as suas, as suas políticas de instabilidade muito grande. Milton, Cássia.
0: Muito obrigado, Sardenberg. Só lembrando aqui, pelo que nós temos na tabela, está 78,74 o petróleo Brent no futuro.
1: Exatamente.
0: Em alta.
1: Bateu 80, né?
0: É, exato.
1: E hoje o mercado está na expectativa de como é que vai evoluir hoje esse mercado, que vai funcionar hoje o dia todo. E vai funcionar, vai depender o preço do andamento lá dos conflitos do Oriente Médio.
0: Muito obrigado, bom dia para você. Até logo mais ao meio-dia.
1: Até logo mais ao meio-dia no CBN Brasil.
2: Até mais.
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0: quarta-feira, 9 de julho de 2026. O Ministério Público do Rio de Janeiro faz uma operação contra um esquema de corrupção no Instituto Rio Metrópole. Vinculado à Secretaria Estadual de Governo, o órgão foi criado em 2018 para articular e monitorar o Plano Estratégico de Desenvolvimento Urbano Integrado da região metropolitana. Segundo a investigação, o Instituto fechou contratos ilegais de cerca de 90 milhões de reais. Até o momento, 5 pessoas foram presas, incluindo o presidente do órgão, Davi Perini Vermelho. O Ministério das Relações Exteriores mapeou 43 empresas e associações comerciais americanas que pedem que produtos brasileiros não sejam tarifados com base na investigação aberta pelo governo do presidente Donald Trump. As solicitações foram apresentadas com o argumento de que não existem substitutos produzidos no mercado doméstico para esses itens. As entidades também alertaram que a aplicação das sobretaxas elevaria os custos para consumidores americanos e para as indústrias do país que utilizam esses produtos como insumos. O ex-governador do Distrito Federal, Ibanez Rocha, do MDB, desistiu da candidatura ao Senado. Ele disse que decidiu deixar a disputa porque quer descansar e dedicar mais tempo à própria vida. Nem mesmo aliados próximos sabiam da decisão do ex-governador. Subiu para 39 o número de mortos em decorrência de inundações e temporais na China. Os ventos duraram mais de 4 horas e o rompimento de uma barragem agragravou a situação. Pelo menos 9 pessoas estão desaparecidas. No horário de Brasília, 8h34.
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1: Oito e trinta e cinco.

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1: 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Olha, uma pesquisa da Associação Brasileira de Bares e Restaurantes mostra uma alta expectativa dos empresários para esse mês de julho. 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Além disso, mesmo o Brasil não competindo mais no Mundial, ainda tem muita gente que gosta de se reunir com os amigos para tomar sua cerveja e assistir ao resto da competição. 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Até amanhã.
0: 8h37.
2: Agora informação chegando do Rio de Janeiro. Ana Paula Jaume, bom dia.
3: Oi, Cássia, bom dia para você, bom dia também pro Milton. A Polícia Civil aqui do Rio tenta identificar os suspeitos de atirarem contra uma equipe da corporação na comunidade do Muquiço, em Guadalupe, aqui na zona norte da capital. No ataque, nessa quarta-feira, o agente Carlos Alberto Freire Neto morreu depois de ser baleado na cabeça. Ele foi levado em estado gravíssimo para um hospital da área, mas não resistiu. O Carlos Alberto estava num carro sem identificação com outros três agentes na Avenida Brasil, que é uma das principais vias expressas aqui da capital. A equipe estava indo para uma ação de reconhecimento e para fazer um levantamento de informações. Segundo o Jornal Globo, mesmo com um tiro na cabeça, o Carlos conduziu o carro por 150 metros. Carlos Alberto trabalhava na Polícia Civil de São Paulo, começou aqui na Corporação do Rio em dezembro de 2023 e estava mais ou menos 2 meses trabalhando na Delegacia de Homicídios da Baixada Fluminense. Uma outra agente foi atingida na perna, passou por cirurgia, o quadro dela é estável. O subsecretário de Planejamento da Polícia Civil, Carlos Alberto de Oliveira, disse que a corporação segue procurando pelos suspeitos de atirarem contra a equipe.
4: Nós estamos em busca desses elementos, buscando também indícios da comprovação de todos os envolvidos no caso. Estamos também buscando informações em outras comunidades com o intuito de capturar esses elementos que participaram dessa empreitada criminosa contra a nossa equipe. Nós já conduzimos 2 pessoas até a delegacia, porque temos informações que são foragidos, não apresentaram documentação, nós vamos fazer uma apuração mais profunda. Mas já vamos passar para a população a certeza de que esses elementos que praticaram esse ato covarde e insidioso serão capturados pela Polícia Civil.
3: Depois desse ataque, a polícia atuou numa operação de emergência na região com 30 viaturas nessa comunidade do Muquiço. 4 pessoas com mandados em aberto foram presas, mas até agora não há confirmação de que tenham participado da morte do policial. Outras 2 pessoas foram levadas para a delegacia e ontem à tarde a Avenida Brasil chegou a fechar no trecho de Guadalupe. Milton e Cássia.
2: Muito obrigada. Essa foi a Ana Paula Jaume.
0: E agora nós vamos a Brasília, porque o governo determinou a expulsão de um homem que é considerado um espião russo, que estava preso em Brasília desde 2022. A Rani Veloso tem as informações. Bom dia, Rani.
5: Bom dia, Milton. É isso mesmo. E já temos reação, tá? O governo dos Estados Unidos reagiu com críticas à decisão do Brasil de expulsar o russo Sergei Cherkasov, apontado pelo FBI como um espião de Moscou. A medida do Ministério da Justiça abre o caminho para que ele volte à Rússia. Em nota divulgada nesta quarta-feira, um porta-voz do governo de Donald Trump afirmou que os Estados Unidos estão profundamente preocupados com a decisão brasileira. Segundo o Departamento de Estado americano, a medida enfraquece o compromisso conjunto de combater interferências estrangeiras e as instituições democráticas, de proteger, no caso, as instituições democráticas. A decisão de expulsar Sergei Cherkasov pelo governo brasileiro foi publicada nesta semana no Diário Oficial da União. No entanto, ela só será cumprida quando ele terminar de cumprir a pena de 15 anos de prisão no Brasil ou se houver uma liberação antecipada pela justiça. O russo também ficará impedido de entrar no Brasil por 30 anos. Cherkasov está preso na Penitenciária Federal de Brasília desde 2022, condenado por falsidade ideológica. Ele viveu 12 anos usando uma identidade falsa de um brasileiro nascido no Rio de Janeiro chamado Victor Miller Ferreira. O russo é o centro de uma longa disputa diplomática. O FBI afirma que ele é um agente de inteligência militar russa que usou o passaporte brasileiro para se infiltrar em instituições nos Estados Unidos. Até hoje, ele nega ser espião do governo russo. Já o governo de Moscou também pediu a extradição de Cherkasov em agosto de 2022, mas com uma versão diferente, que ele é procurado na Rússia por tráfico de drogas. O Brasil, através do Ministério da Justiça, negou o pedido de extradição feito pelos americanos em julho de 2023, porque já havia uma solicitação russa homologada pelo Supremo Tribunal Federal. Agora, com a decisão de expulsão do governo brasileiro do russo, a defesa dele deve pedir ao STF a execução imediata da medida. Milton.
0: Muito obrigado. Esta foi a Rene Veloso, às 8h42.
2: Nós temos agora um outro assunto completamente diferente daqueles que a gente costuma abordar aqui no Jornal da CBN, mas acho que é uma boa para um feriado. Lembrando que é feriado em São Paulo hoje.
0: Você... E no inverno.
2: E no inverno também. Você já pensou em esquiar aqui em São Paulo? Mas como fazer isso? Bom, a cidade oferece hoje 2 locais para a prática do esporte. E o Pedro Fagundes, nosso repórter, se arriscou nas pistas e vai contar a experiência para a gente. O que você apurou, hein, Pedro? Bom dia.
6: Então, Cássia, para o brasileiro esquiar hoje, não é preciso gastar pelo menos R$6.000 entre voo para Argentina, Chile, hospedagem, ski pass. Porque hoje, com R$350, já é possível fazer uma aula avulsa num simulador de esqui. Isso sem sair da cidade. A metrópole aqui, como você bem adiantou, tem 2 opções. Tem um clube privado na Marginal Pinheiros e também uma academia de esqui na Vila Olímpia. E acredito que quem está nos acompanhando na transmissão do YouTube ou então pelo Globopay consegue acompanhar minhas desaventuras aí nesse simulador de esqui.
2: Mas você tá bem. Vou descrever a imagem aqui para os ouvintes que estão apenas nos escutando, mostra você numa espécie de rink de patinação.
0: Estava bem,
2: acabou de cair.
0: Estava bem,
2: mas,
0: até agora há pouco.
2: Exatamente.
0: Mas a imagem que nós vimos.
2: Isso, tem 2 pessoas na pista, né? Uma delas.
0: Instrutor. Aquele que está em pé, equilibrado.
2: Esse
0: deixar claro.
2: De camiseta azul é o Pedro
0: repórter.
2: Fagundes, né? Ele ficou de pé um tempinho, daqui a pouco teve que se apoiar ali numa barra. Caiu.
0: Foi isso que aconteceu.
6: Legal que tá em loop, né? Pra isso. Várias vezes reforçar essa queda.
0: Mas você só caiu uma vez.
6: Eu caí apenas uma vez nessa uma hora de aula, certamente. Desistiu. Essa foi a única vez. Não desisti. Tá. Inclusive, esse é o grande ponto que os simuladores de esqui tentam combater no mercado. Porque essa prática é um mercado de informação que é justamente do brasileiro que quer viajar para esquiar, mas não quer se frustrar e ficar escorregando como eu, lá na montanha. Então ele combate isso fazendo em horas de aulas. Por exemplo, isso foi uma aula de 1 hora, para você gastar todos os seus tombos aqui no simulador e quando chegar na montanha
2: conseguir chegar craque,
6: passar por uma pista verde que é a mais fácil, sem grandes problemas. Esse é o caso, eu conversei com a Gabriele Saborani, que estava com uma viagem de inverno, uma viagem de esqui, a primeira da vida programada, e não queria passar por esses tombos que eu passei.
7: Então eu já tenho duas viagens programadas, eu queria me preparar para elas. E aí a minha experiência foi muito legal, bastante insegurança, né? Só que aí, como eu tinha uma viagem próxima, eu fiz um intensivão. Então eu tava indo assim, praticamente todo dia. E em 5 aulas eu já tava assim, muito bem, muito bem.
6: Como a imagem mostra, eu também testei, né? Fui nesse espaço que tem um simulador indoor, que para explicar para quem nos assiste e nos ouve, é uma esteira retangular, inclinada, com velocidade e ângulo controlados pelo instrutor, pelo professor. Mas lá não faz frio, nem neva de verdade. O aluno vai de shorts e camiseta, como é meu caso, camiseta de academia. Por cima da esteira também não tem gelo, mas é um tapete de fibra plástica hidratado o tempo todo, com uma textura que lembra uma neve pegajosa, como descreveu para mim o professor Flávio Melo. E justamente o grande benefício do simulador é esse ambiente controlado. Tem uma barra de apoio, um espelho onde você consegue ver você realizando todos os erros em sequência, um professor a menos de 1 metro de você, e que nesse cenário, 1 hora de aula corresponde a 1 dia inteiro de montanha, porque a montanha tem o teleférico, tem as suas quedas, tem muitas dessas coisas que impedem essa repetição. Bem, no final das contas, funcionou, deu certo, e eu acho que foi a minha primeira experiência esquiando e estaria pronto para viagem, falta só as milhas, o dinheiro e o resto.
2: Tá certo, pronto para a montanha.
6: Pronto para a montanha.
0: Assim como tem em São Paulo, essas pistas para testes, você pode encontrar em outras partes também do Brasil, Rio de Janeiro, em Teresópolis, tem lá um local onde você pode também testar, no Rio Grande do Sul, São Roque, interior de São Paulo, também já tinha uma pista, o Sky Mountain Park, né? Que é uma pista, são todas evidentemente pistas artificiais. A diferença dessa pista que você utilizou é que ele exatamente não é para descer a pista toda. Em Gramado tinha também uma pista que você podia descer artificial, mas essa daqui é para treinar mesmo e aprender a esquiar com segurança. Você falou da pista verde, foi isso?
6: Pista verde, que é a...
0: Depois da verde tem a azul, tem a vermelha e aí tem a pista preta. Boa sorte para você.
6: Muito obrigado, chego lá.
0: 8h47.

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4: 8h50.
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6: Muito bem, gente, agora 8h50, né? 10 minutinhos aí para as 9 horas da manhã. A gente vai movimentando também a nossa equipe de reportagens, nossos repórteres e colegas da TV Gazeta. Você vem acompanhando as informações sobre alguns assaltos que vêm acontecendo dentro de ônibus e até dentro dos terminais do Transcol. E o Alberto Borém, nosso colega aqui também de CBN, fala exatamente dessa insegurança que as pessoas estão sentindo até dentro dos terminais e não só dentro dos ônibus. Bom dia, Borém.
7: Oi, Patrícia, muito bom dia você que nos acompanha aqui na CBN Vitória, principalmente aquelas pessoas que andam, dependem do transporte público, do Transcol aqui na Grande Vitória. Mais cedo, no Bom Dia Espírito Santo, falávamos sobre a sensação de insegurança dentro do terminal, dos terminais e também dos coletivos, dos ônibus. De acordo com o governo do estado, a quantidade de roubos, de assaltos em coletivo no primeiro semestre desse ano diminuiu 47% em comparação ao mesmo período do ano passado. De janeiro a junho do ano passado foram 436 casos. No mesmo período desse ano, de janeiro a junho, foram 228, queda de 47%, quase a metade. Mas apesar desse número significativo, dessa queda substancial, ainda há muita gente que já foi assaltada, que ouviu alguém ser assaltado, que já viu alguém ser assaltado. Felizmente, os casos não são poucos. E por isso, nós fomos ao terminal de Campo Grande para ouvir essas pessoas. Elas pedem e gostariam de ver mais polícia, mais policiais nos terminais de ônibus. Valorizam e dizem que a tecnologia, o cerco eletrônico, as câmeras de segurança, o reconhecimento facial, dão mais segurança sim, e que isso poderia ser usado ainda mais no meio da rua, fora dos terminais. Ainda hoje, nós conversamos com o Guilherme Pacífico, que é o subsecretário de comando e inovação da CESP. É o representante por esse setor que usa a tecnologia para tentar diminuir a quantidade de roubos, a quantidade de assaltos. Ele informou que já foram 800 prisões em razão e utilizando o reconhecimento facial. Lembrou também que essa tecnologia é muito parecida com os totens, né? Que foram usados primeiro aqui na Grande Vitória, já foram levados para o interior. Linhares, por exemplo, já tem essa tecnologia. Ele reconheceu que essa tecnologia pode ser usada ainda mais, esse sistema pode ser expandido, mas que já tem feito a diferença na vida das pessoas, no terminal, no ônibus e também no meio da rua de forma geral.
6: Obrigada, Borém, pela informação. Agora 8h53.
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6: Agora 5 para as 9.
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6: Movimentando mais um pouco nossa equipe, Letícia Orlandi fala do novo tarifaço dos Estados Unidos, gente, que deve impactar pelo menos uns 500 produtos exportados pelo Espírito Santo.
10: Previstas para entrarem em vigor no próximo dia 15 de julho, as novas tarifas impostas aos produtos brasileiros exportados para os Estados Unidos devem impactar mais de 500 produtos que saem do Espírito Santo. O levantamento foi realizado pelo Observatório da Findes com base nos dados do Comexstat do Ministério do Desenvolvimento, Indústria, Comércio e Serviços. Em junho, o governo de Donald Trump anunciou a conclusão de uma investigação baseada na seção 301 da legislação comercial norte-americana, propondo um novo tarifaço de 25% sobre bens importados do Brasil. A taxação adicional é vista como uma resposta a práticas comerciais consideradas injustas pelo Escritório do Representante de Comércio dos Estados Unidos. Atualmente, segue em vigor uma tarifa de 10% imposta a quase todos os produtos do mundo que entram nos Estados Unidos, inclusive do Brasil. Nesta semana, estão sendo realizadas audiências públicas sobre o assunto com a participação do setor produtivo em Washington. Segundo o estudo, em 2025, os 500 itens somaram mais de US$ 240 milhões em exportações para o mercado norte-americano, o equivalente a 2,3% do volume de pauta exportadora capixaba e 8,5% das vendas do Estado para os Estados Unidos. Diante disso, a Federação das Indústrias do Espírito Santo, a Findes, manifestou preocupação com sucessivos anúncios de aumento de tarifas pelo governo dos Estados Unidos. Para a entidade, as medidas ampliam a insegurança no comércio internacional e reduzem a competitividade dos produtos capixabas no mercado estadunidense. Em 2025, os Estados Unidos foram destino de 27% das exportações do Espírito Santo. Na avaliação da entidade, o setor de rochas ornamentais seria o mais afetado. Aproximadamente 28% das exportações capixabas desse segmento para os Estados Unidos seriam impactados. O Espírito Santo é o principal produtor e exportador brasileiro de rochas naturais, o que amplia a relevância dos impactos para a economia estadual. Caso também seja implementada a tarifa adicional de 12,5% sobre produtos classificados pelo governo norte-americano como relacionados ao uso de trabalho forçado, o impacto alcançaria quase US$ 1,1 bilhão em exportações para os Estados Unidos, levando em consideração dados de 2025. Confira mais informações sobre o assunto em agazeta.com.br. Reportagem Letícia Orlandi.
6: Agora na CBN, 8:57, já retornaremos à rede nacional. Você está acompanhando agora, né? A partir de agora, a última meia hora do Jornal da CBN aqui para o Espírito Santo.
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13: Muito bom dia para você, Paulo Vinícius Coelho.
14: Muito bom dia, Milton Nunes. Muito bom dia, Cássia Godoy. 7:58 aqui em Boston, estado de Massachusetts.
13: E você está em Boston porque vai acompanhar França e Marrocos, é isso?
14: Isso, é isso. Tem muito marroquino na cidade, muita camisa vermelha espalhada por onde você anda, tem um marroquino. A impressão é que vai ter mais marroquinos do que franceses, mas ontem os franceses fizeram uma espécie de liderazgo, uma reunião numa região da cidade muito bonita, perto do Charles River, perto do rio, mas tem uma espécie de Arco do Triunfo ali, é um arco mesmo, como se fosse o Arco do Triunfo. Talvez por isso os franceses tenham escolhido, talvez não, por isso eles escolheram aquela região da cidade para fazer a reunião de torcedores franceses. Tinha muito torcedor francês gritando Allé le bleu, vamos azuis. Só que a França vai jogar hoje é Allé le vert. Vão jogar de verde, aquele camisa nova, verde, bem clarinha. É como vai jogar o Marrocos de camisa vermelha, calção verde, meia vermelha, a França toda de verde claro. Então hoje vai ser Allé le vert. A França não tem Tchouaméni machucado, ele deve ir pro banco, mas ele não joga. Manu Koné é o substituto. Doué vai ser o ponta esquerda no lugar do Bacolá, vai ser substituído por questão técnica. O resto do time, Olise, que tem um cartão amarelo. A França tentou cancelar o cartão amarelo, né? Já que o Trump abriu a porta do inferno e cancelou o cartão vermelho do Balogun, a França tentou cancelar o cartão amarelo do Olise, porque o Olise não tocou no Matias Galassi no jogo contra o Paraguai e tomou o cartão amarelo, mas a FIFA não aceitou o cancelamento do cartão. Então o Olise vai pendurado, mas o Olise joga, Dembélé joga, Mbappé joga, a França favorita contra o Marrocos, repetindo a semifinal do Qatar.
15: Bom, PVC, a gente tem uma outra
14: história. Quando a França ganhou
15: 2-0. Uhum. Você nos conta aqui outra história, quero saber os detalhes. PVC?
14: Detalhes.
15: Ah, detalhes, tá certo.
14: Tô aqui.
15: Que história é essa de o Brasil querer estudar a estrutura da seleção da França para fazer uma adaptação para nossa?
14: Eu acho que é bom estudar tudo que está dando certo em outros lugares, não para copiar, mas para tentar adaptar. A França criou em 1988 um centro de treinamento chamado Instituto Nacional do Futebol, em Clairefontaine, região metropolitana de Paris. E ali eles recrutam e treinam e trabalham a formação de jogadores jovens até os 15 anos. Aos 15 anos eles são distribuídos para clubes. Não é uma estrutura tão brasileira, né? Porque a gente está acostumado a formar jogadores nos clubes. E a França forma jogadores nos clubes, mas recruta também jogadores, o que deu margem a uma geração enorme, inclusive de jogadores de seleções como Argélia, como Camarões, Bassong, jogou Copa do Mundo por Camarões e foi formado em Clairefontaine. Mbappé passou por Clairefontaine, Thierry Henry passou por Clairefontaine, Matuidi, campeão do mundo pela França, passou por Clairefontaine, e a CBF ouviu o Galo cantar e vai estudar o que dá para fazer, estudar e entender como é que funciona esse processo, que ajudou a transformar a França na maior seleção do século XXI. É o melhor trabalho de seleções, não é o melhor campeonato do mundo, já falamos sobre isso, Espanha e Inglaterra estão na frente, mas tem um polo de cultura da seleção, ou das seleções. Um jogador do Marrocos hoje, o Boadi, número 6, foi melhor em campo no Brasil, até abril, ou melhor, até o dia 15 de maio, ele era da seleção da França sub-20, ou seja, e passou por Clairefontaine, ou seja, a França está levando jogadores para seleções várias, inclusive a rival de hoje, a seleção do Marrocos.
13: Muito obrigado, PVC, uma boa jornada hoje.
14: Obrigado. Obrigado, Milton. Obrigado, Cássio. Amanhã voltamos ao vivo de Boston ainda.
13: França e Marrocos, hoje, 5 horas da tarde, transmissão aqui na CBN a partir das 4:30 da tarde. As quartas de final se completam na sexta e no sábado. Amanhã sai o adversário do vencedor de França e Marrocos. Espanha e Bélgica jogam às 4 da tarde. E no sábado tem umas 2 partidas também, que serão os adversários que vão se encontrar na semifinal. Noruega e Inglaterra de um lado, 6 da tarde. Argentina e Suíça, às 10 da noite.
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0: quinta-feira, 9 de julho de 2026. O governo dos Estados Unidos criticou a decisão do Brasil de expulsar o russo apontado pelo FBI como espião. A medida do Ministério da Justiça abre caminho para que Sergei Cheskarov volte à Rússia. Um porta-voz da gestão Trump afirmou que a Casa Branca está profundamente preocupada com a iniciativa brasileira. Na avaliação do Departamento de Estado americano, a medida enfraquece o compromisso conjunto de combater interferências estrangeiras e proteger as instituições democráticas. Condenado por falsidade ideológica, o russo está na Penitenciária Federal de Brasília desde 2022. Ele viveu 12 anos com a identidade falsa de um brasileiro nascido no Rio de Janeiro. A Polícia Federal faz uma operação contra um esquema de lavagem de dinheiro ligado a contratos públicos que somam quase R$1 bilhão no Espírito Santo. São cumpridos 17 mandados de busca e apreensão em 5 cidades do estado. Os contratos investigados foram fechados entre 2017 e 2025. O mês passado foi o junho mais quente já registrado na Europa Ocidental e o segundo em todo o planeta, de acordo com o Observatório Copérnicos. O recorde também atingiu os oceanos. A temperatura da superfície do mar atingiu o maior nível já verificado no período, o que ajudou a intensificar as ondas de calor sobre o continente europeu. A região teve milhares de mortes relacionadas com as temperaturas elevadas. No horário de Brasília, 9:04.
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1: Nove e cinco.

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1: Muito bom dia a você que escolheu ficar mais bem informado ouvindo o Jornal da CBN na manhã desta quinta-feira, 9 de julho de 2026. Estamos acompanhando no noticiário internacional o aumento da crise no Oriente Médio, agora com a retomada de bombardeios, novas explosões. As forças do Comando Central dos Estados Unidos realizaram uma nova rodada de ataques contra o Irã, com a ideia ali de reduzir a capacidade do país de atacar navios comerciais no Estreito de Hormuz. As informações são de que foram atacados cerca de 90 alvos militares iranianos. E é um cenário que se imaginava poderia estar mais tranquilo nesse momento, diante de um início de negociação com as partes sentadas para conversar. No entanto, o que se vê é que a violência está de volta, a crise aumenta e a preocupação, claro,

0: entre Estados Unidos e Irã, Milton e Cássia, que são pontos muito sensíveis. O primeiro deles, Estreito de Hormuz. O segundo, Líbano. São dois pontos que, de certa forma, atingem diretamente a capacidade dos Estados Unidos e de Israel trabalharem a região. E no caso do Estreito de Hormuz, a disputa ela é muito forte. Por quê? Porque é um estreito que tem 35 quilômetros, mais ou menos, aproximadamente, né, de largura. E quando eu penso, né, o mar territorial iraniano pega as 12 milhas náuticas, dá 20 e poucos quilômetros, né, aproximadamente. Nós estamos falando que aquela região é soberania do Irã de um lado, soberania do Omã do outro. O Irã não é signatário de tratados marítimos, então ele vai dizer: o Estreito de Hormuz é meu mar soberano. Ali, Estados Unidos e nenhum terceiro país poderá entrar. Isso aqui não é mar internacional. E isso em razão de como que os iranianos perceberam que o único ponto que vai pressionar o mundo e os Estados Unidos e Israel se chama Estreito de Hormuz. Por outro lado, o trabalho dos americanos é relativizar essa presença dos iranianos ali. Então, eles estimulam outras rotas mais próximo do Omã para dizer que não, ali o tráfego tem que ser liberado, é um tráfego internacional. E essa disputa que nos aproxima daquilo que a gente chama no estudo estratégico de tit for tat, ou toma lá, dá cá, é uma tentativa dos americanos reforçarem a sua presença ali e manter o livre acesso ao petróleo e ao gás, e os iranianos tentarem controlar o acesso ao petróleo e ao gás para continuar pressionando o mundo e eles ali terem algum tipo, alguma forma de alcançar os objetivos, né, de soberania ou de tentar aliviar a pressão que vem dos Estados Unidos e de Israel.
1: Professor, em resposta a esses ataques dos Estados Unidos, o Irã atacou bases e centros estratégicos americanos no Bahrein, no Catar, no Kuwait. Também trabalha muito com essa questão de bloquear o Estreito de Hormuz. Além desses dois tipos de iniciativas, o que mais o Irã pode fazer em relação aos Estados Unidos? Existe algum tipo de temor em relação, por exemplo, ao urânio enriquecido que o Irã ainda tenha? Não se sabe exatamente. Exatamente de que forma, o que mais eles podem fazer para atacar os Estados Unidos de volta?
0: Eu vejo que o que pode pressionar os americanos é a ação do Hezbollah no Líbano. Ali é uma forma também de dizer: vocês não estão cooperando, então a pressão sobre Israel ou sobre o governo libanês, que hoje é pró-Estados Unidos, ela vai aumentar. E o segundo é desmontar aquilo que é a argumentação mais forte dos americanos, que é sobre o programa nuclear iraniano, né? Então, os iranianos podem dizer: eu não vou negociar com vocês nada. Não vou negociar a entrega de urânio enriquecido, não vou negociar o meu programa nuclear, porque não há boa vontade, boa fé por parte de vocês em negociar conosco. Então eu vejo que sim, usar o programa nuclear iraniano, né, dificultar o ato de fala dos Estados Unidos e do presidente americano de que o programa nuclear iraniano acabou, que não existe nenhum risco mais, isso vai ser usado pelos iranianos. Não no sentido de dizer que eles possuem armas nucleares, mas de que eles não vão abrir mão do seu programa nuclear. E isso, para a fala dos Estados Unidos, do presidente americano, é muito negativo, porque ele afirma que o que eles ganharam com essa guerra sem sentido foi enterrar o programa nuclear iraniano. E isso também não aconteceu nos termos que eles colocam. Então a pressão vai no sentido de dizer: não vou negociar com você enquanto você não tiver boa fé, enquanto você continuar me bombardeando, e também não vou aliviar para as minhas forças proxies que estão no Iraque, para as minhas forças proxies que estão no Iêmen e que estão no Líbano. São as duas maneiras que eles vão pressionar. Claro, além do discurso no campo da diplomacia, do direito internacional, de que os Estados Unidos não respeitam os acordos, mas é principalmente na questão nuclear e também nas forças proxies que os iranianos possuem ali no Oriente Médio.
2: Denis Aredin, é possível você ter uma ideia hoje de qual é a unidade do governo iraniano internamente nas diferentes forças que compõem esse governo?
0: Ô Milton, é muito impressionante o que acontece no Irã hoje. Essa unidade do governo iraniano, ela foi um presente que os americanos e que Israel deram para o Irã. No dia 28 de fevereiro, no primeiro dia de guerra, eles mataram o líder supremo do Irã. E ao fazerem isso, eles ligaram o modo sobrevivência, eles ligaram o modo Karbala, o modo russo

0: Que significa relembrar o que foi o assassinato do neto do profeta Maomé na Batalha de Karbala em 680. Aquilo que era ausência de unidade nacional se transformou numa unidade fortíssima, porque reconectou o pensamento xiita iraniano com um fato que aconteceu há 1000 anos atrás. Então, hoje, né, o corpo do Ayatollah Khamenei está passando no Iraque, numa cidade que tem um simbolismo gigante para os xiitas, que é a cidade Karbala. E ali, toda aquele drama da morte do neto do profeta Maomé, que depois vai gerar o xiísmo, né, isso vai dar uma sensação de unidade para os iranianos, para o governo iraniano, que é muito forte. Então eu vejo que quem manda hoje no Irã é a Guarda Revolucionária Iraniana, bancada pelo líder supremo, filho do Ayatollah Khamenei, que foi, né, vamos falar assim, um soldado, agiu muito forte junto com a Guarda Revolucionária, diferentemente do seu pai, e que nesse modo sobrevivência, nesse modo Karbala, não é, consegue ter uma força de identidade e de unidade nacional que é muito, mas muito forte.
1: Isso também ajuda, de alguma forma, professor, a aumentar o poder, ou pelo menos o conforto nessa situação de crise do Benjamin Netanyahu, que até pouco tempo estava sendo pressionado pelo presidente dos Estados Unidos, Donald Trump, a deixar de atacar o Líbano, mas agora, com esses novos ataques ao Irã, aparentemente pode voltar a ter carta branca para esses ataques, né?
0: A questão no Líbano é porque existe uma tentativa de dissociar a questão libanesa da questão iraniana. O Líbano se tornou quase que um troféu, seja para o Irã, seja para os Estados Unidos, o governo libanês e Israel do outro lado. Então, não atacar o subúrbio de Beirute ou atacar somente a linha amarela, a zona de segurança criada por Israel no sul do Líbano, é uma forma de dizer: olha, nós estamos avançando para pacificar o Líbano, e isso não tem nada a ver com o Irã. O Irã não tem nada a ver com a pacificação do Líbano. A pacificação do Líbano tem a ver com a iniciativa dos Estados Unidos, do governo libanês e de Israel. Por isso que eu acho que, mesmo com o que acontece agora no Irã, Israel e Estados Unidos vão limitar os ataques contra o Líbano. Há a possibilidade de uma visita do presidente libanês a Washington, vai acontecer agora nos primeiros dias, por volta do dia 20, 22 de julho, para tentar reforçar essa ideia de que a pacificação do Líbano, a retirada do sul do Líbano, o desarmamento do Hamas, perdão, do Hezbollah, é muito mais uma iniciativa do governo libanês e do governo israelense e do governo dos Estados Unidos do que o Irã tentando salvar o Líbano da presença de Israel.
2: Professor Zanedini, muito obrigado pela sua análise aqui no Jornal da CBN, nos ajudando a entender um pouco mais sobre esse conflito que está sendo retomado com os bombardeios de lado a lado. Muito obrigado e um bom dia para o senhor.
0: Muito obrigado, Milton. O prazer foi todo meu.
1: Obrigada.
2: Dani Zanedini, professor de Relações Internacionais da PUC de Minas, líder do grupo de pesquisa Oriente Médio e Magrebe, conversou com você aqui no Jornal da CBN.
1: 9:16 agora. Temos informação chegando direto de Fortaleza. Quem fala conosco é a Bruna Lira. Tem mais informações a respeito do caso daquela mulher de 62 anos que foi resgatada nesta semana em condições análogas à escravidão no Ceará. Bruna, bom dia.
3: Bom dia, Kátia, Milton. Os nomes dos empregadores constam no termo de ajuste de conduta, o TAC, firmado com o Ministério Público do Trabalho após o resgate da trabalhadora realizado no último dia 24 de junho por auditores fiscais. O documento identifica como empregadores o casal de aposentados Paulo Martins Brasil e Aurora Dalva Bastos de Alencar Brasil, o advogado Paulo Martins Brasil Filho, a servidora pública Zamara Alencar Brasil Andrade e o marido, o médico veterinário Tiago Silva Andrade, além da empregada pública Nayara Alencar Brasil Magalhães. Segundo a Auditoria Fiscal do Trabalho, a mulher começou a trabalhar para a família aos 7 anos de idade e passou mais de 5 décadas realizando atividades domésticas e cuidando das crianças da casa sem receber salário. A rotina começava por volta das 4:30 da manhã com o preparo do café da família e a organização das crianças para a escola. Ao longo do dia, ela era responsável pela limpeza da residência, preparo das refeições e demais tarefas domésticas. A investigação também apontou que a vítima permaneceu analfabeta, não possuía conta bancária, não tinha autonomia financeira, nunca constituiu família e vivia praticamente sem contato com parentes ou amizades fora da residência onde trabalhava. O caso veio à tona após denúncia anônima feita ao Disque 100, canal do governo federal, para denúncias de violações de direitos humanos. Pelo acordo firmado com o Ministério Público do Trabalho, os empregadores deverão regularizar as contribuições previdenciárias da trabalhadora, iniciar o pagamento de salário, pagar R$ 50 mil em verbas rescisórias e adquirir um imóvel residencial para ela. Enquanto o processo de transição é acompanhado pelos órgãos de proteção, a mulher permanece temporariamente na residência da família. Ela está afastada das atividades laborais e recebe acompanhamento da Secretaria dos Direitos Humanos do Ceará. Em nota, a defesa dos empregadores negou que a trabalhadora tenha vivido em situação análoga à escravidão. O escritório afirma que a relação era baseada em convivência, cuidado e afeto, nega as acusações e informa que apresentará documentos e provas às autoridades durante a investigação. Cássia.
1: Aí a informação chegando direto de Fortaleza com a repórter Bruna Lira. Agora são 9:20.
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8: Agora 9:21 na CBN, já tem CBN Vitória com Fernanda Queiroz e Adalberto Cordeiro já tá aqui comigo. Bom dia, Adalberto.
9: Bom dia, Patrícia, bom dia a todos os nossos ouvintes. Quinta-feira, dia 9 de julho, gente, daqui a pouquinho, 8 minutinhos, entra no ar o nosso CBN Vitória e eu sempre venho convidar você, ouvinte, a já saber alguns dos destaques do programa de hoje para desde já participar com a gente, né, Patrícia?
8: É verdade. Então, gente, não precisa esperar o programa começar não, viu? Pode mandar agora, 992994297 é o nosso telefone. Eu já sei que a gente vai falar do Super El Niño.
9: Exatamente, Patrícia. É um assunto que é destaque no noticiário, não apenas nacional, mas também no Espírito Santo, gente. Isso porque ontem o governo do estado apresentou aí uma série de ações que devem trazer aí uma preocupação com relação aos impactos do El Niño aqui pro Espírito Santo. E hoje no CBN Vitória a gente vai estar detalhando junto ao representante da Defesa Civil Estadual, já ali por volta das 10 horas da manhã, Patrícia, afinal de contas, gente, o que que é esse El Niño? Quais são os impactos que ele pode trazer para o Espírito Santo? O que que é esse fenômeno? A partir de quando nós vamos sentir os seus efeitos? Inclusive, Patrícia, falando sobre El Niño, daqui a pouquinho vai entrar uma enquete nas redes sociais, lá no arroba CBN Vitória, que quando a gente fala de El Niño, surge uma notícia aí, qual que é a primeira coisa que vem à sua mente, de você, nosso ouvinte, seguidor aqui? Muito calor? seca, chuva, ou você ainda não faz ideia do que seja esse fenômeno. Então, já faço convite para você, nosso ouvinte, participar com a gente do nosso CBN Vitória, para a gente fazer um tira-dúvidas completo sobre o que é o El Niño e seus impactos aqui para o Espírito Santo. E eu já adianto, tá, Patrícia? Os impactos podem ser variados, tanto para a área econômica, para a área da saúde, segurança de uma forma geral dos cidadãos. Então, já fica o convite para você, nosso ouvinte, participar com a gente do nosso CBN Vitória.
8: É isso aí, gente. E pode doer mesmo nossa área econômica, principalmente por conta de ser climático, né? Um fenômeno climático, e lidar diretamente com as nossas produções, principalmente de café.
9: Exatamente.
8: Né? Então, é um assunto que merece bem a atenção do capixaba.
9: E hoje também, Patrícia, a gente vai trazer um outro alerta super importante também, que é com relação, gente, à febre maculosa. Essa febre maculosa, os casos têm preocupado aqui no Espírito Santo. E hoje, com o representante da Secretaria de Estado da Saúde, Patrícia, a gente vai alertar para você, ouvinte, o que, que é a febre maculosa, quais são as formas de transmissão, quais são as cidades do Espírito Santo que estão em alerta. Então, se você já tem alguma dúvida sobre esse assunto também, já faço o convite para você participar do nosso CBN Vitória. E é claro, gente, toda a nossa equipe de comentaristas reunida. Nós vamos ter o nosso quadro Retrabalho, ter o nosso quadro Viagem na CBN e todos os destaques do Espírito Santo. Então, a gente já está aguardando todos vocês daqui a pouquinho, a partir das 9h30 da manhã, aqui na 92,5, lá no aplicativo da CBN. Quem ainda baixou, gente, aproveita esse minutinho, baixa aí, @CBN, o CBN Vitória, e também a nossa transmissão no YouTube, lá em A Gazeta ES. Vocês acompanham toda a nossa movimentação aqui do estúdio.
8: Pois é, gente, a gente está esperando você agora, 9h24, como o Adalberto falou, dá tempo de baixar, de ouvir, dá tempo de entrar no YouTube, lá em A Gazeta ES, para poder acompanhar a gente. O programa começa já, viu?

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0: Muito bom dia, doutor Luiz Fernando Correia.
1: Bom dia, Milton. Bom dia, Cássia. Bom dia, ouvintes.
2: Bom dia, doutor.
0: Hoje nós vamos falar aqui sobre gordura no fígado.
1: Pois é, Milton, uma coisa que muita gente já ouviu falar, já se conversou, já recebeu, alguns receberam já orientação de colegas médicos, mas um trabalho publicado na revista Frontiers in Pharmacology mostrou o seguinte: os dados epidemiológicos da América Latina mostraram que 44,4% dos adultos latino-americanos convivem com algum grau de acúmulo de gordura no fígado. E existe um problema, mas é gordura no fígado, não dá doença, é uma doença que não dá febre, ninguém sente nada, não, é verdade. O problema é que existe é classificada agora como uma doença, a doença hepática esteatótica, ou seja, de acúmulo de gordura no fígado, associada à disfunção metabólica. O que que é isso? Tem um acrônimo que é MASLD ou MASLD, que é o termo técnico, né? O que acontece? O fígado é um órgão que trabalha bastante o tempo todo, né? Ele processa, transforma e distribui substâncias pelo corpo, e quando chega mais energia em termos de calorias, carboidratos, simplificando para as pessoas, quando chega mais energia do que ele consegue transformar, esse excesso de calorias é associado à resistência à insulina, diabetes tipo 2 e obesidade abdominal, que são características da síndrome metabólica, por isso lá a síndrome metabólica entrando naquele nome lá em cima, parte dessa energia que sobra, ela fica armazenada dentro das células do fígado sob a forma de gordura. No início isso não causa nenhum problema, o problema é com o tempo. Com o tempo, essas células que estão com acúmulo de gordura, elas vão gerando inflamação. E a gente sabe que inflamação crônica gera fibrose, ou seja, o organismo substitui aquela área que está inflamada por uma coisa que é meio que um cimento, uma massa, né? Uma coisa para ocupar espaço que não é mais o órgão que funciona. Essa fibrose avançando no fígado se transforma em quê? Em cirrose, ou seja, parte do fígado já não está funcionando mais. E esse dano é irreversível em boa parte. Estimativas feitas pela revista The Lancet, no Global Burden of Disease, que é o peso das doenças, né, apontam para que tem mais de 1 bilhão de pessoas no mundo afetadas com essa doença. E a projeção é chegar a 1 bilhão e 800 milhões até 2050. No Brasil, a gente está seguindo de perto essa curva, porque essa curva vem associada aqui, como a gente já viu, obesidade e diabetes. Não é coincidência, né? A síndrome metabólica, esse distúrbio metabólico do corpo, é a raiz de tudo isso, afetando vários órgãos, inclusive o fígado, né? Então, como não tem sintoma nenhum, isso é achado, muitas vezes é um achado de exame. Exames de sangue mostram enzimas hepáticas geralmente alteradas, uma ultrassonografia feita por um outro motivo qualquer mostra que existe essa coisa. A gente não pode, Milton, é fingir que não existe e esperar que isso acabe em cirrose, porque já é uma das maiores causas de transplante de fígado no mundo. Então, a gente está começando a falar sobre isso agora aqui no Saúde em Foco, a gente provavelmente vai falar mais ainda, né? Até porque a gente sabe que existem formas de tratamento efetivos a partir de agora, e a gente vai continuar falando sobre isso nos próximos dias e nas próximas semanas. Mas já fico alerta: se tem sobrepeso, diabetes, pressão alta, alteração do colesterol e vai ao médico proximamente, já conversa com ele sobre incluir avaliação da função do seu fígado, avaliação com ultrassom do abdômen para avaliar como é que está a situação do seu órgão. O fígado é um órgão muito interessante, porque ele é capaz de se regenerar bastante. Mas a gente vai voltar a falar esse assunto proximamente, Milton.
0: Muito obrigado, doutor Luiz Fernando. Bom dia.
1: Bom dia para você, para Cássia e para todos os ouvintes.
2: Bom dia, doutor. Até mais.
1: Até mais.
2: 9:30.
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0: quinta-feira, 9 de julho de 2026. A cotação do petróleo sobe em meio à tensão no Oriente Médio. O barril do Brent é vendido a US$ 78. Os Estados Unidos promoveram uma nova ofensiva militar contra o Irã. O governo americano quer reduzir a capacidade de ataques da República Islâmica no Estreito de Hormuz. Foram atingidos, ao longo da costa iraniana, cerca de 90 alvos estratégicos, como sistemas de defesa aérea e depósitos de mísseis e drones. Segundo relatos da mídia estatal do Irã, as incursões mataram pelo menos 14 pessoas e feriram 78 em 2 dias. A Polícia Civil do Rio tenta identificar o suspeito de atirar contra uma equipe da corporação em uma comunidade da zona norte do Rio de Janeiro. No ataque, o agente Carlos Alberto Freire Neto morreu. O policial foi levado em estado gravíssimo para um hospital da região após ser baleado na cabeça, mas não resistiu. Uma agente foi atingida na perna, passou por cirurgia e tem quadro de saúde estável. As inscrições do processo seletivo simplificado para pouco mais de 8.200 vagas temporárias do IBGE se encerram hoje. As pessoas vão ajudar a produzir o 12º Censo Agropecuário, Florestal e Aquícola. O edital é organizado pelo Instituto Brasileiro de Formação e Capacitação e as inscrições devem ser feitas pelo site da instituição. A taxa custa R$ 53. Os salários previstos vão de R$ 2.128 a pouco mais de R$ 4.000. No horário de Brasília, 9h32.
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0: As principais notícias do dia com a gente aqui no Jornal da CBN e agora segue com a programação da sua cidade. Obrigada pela companhia.

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1: Em Vitória, 9 horas e 34 minutos.
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1: Olá, bom dia. Hoje é quinta-feira, dia 9 de julho de 2026. CBN Vitória começando e por aqui os destaques do Espírito Santo hoje. E eu começo com muitas explicações sobre o que é o El Niño e como que esse fenômeno climático pode impactar a vida de você, cidadão do Espírito Santo. A Letícia Orlandi, ela abre o nosso programa de hoje com as explicações da área do agro. O calor extremo que está previsto para várias cidades aqui do Espírito Santo, principalmente norte e noroeste, pode impactar duramente no tamanho das frutas, nos grãos do café. Vamos acompanhar?
2: Com a confirmação do Super El Niño, previsto para os próximos meses, vários setores do agronegócio do Espírito Santo, principalmente da agricultura familiar, devem sofrer com efeitos climáticos extremos. Entre os impactos do fenômeno, que pode atingir lavouras de forma severa, está a redução da qualidade do tamanho de frutos e grãos. Caracterizado pelo aquecimento anormal das águas do Oceano Pacífico, o El Niño atinge a categoria de forte ou super quando as temperaturas permanecem 1,5 grau acima da média por vários meses. E neste ano, as estimativas apontam que a elevação pode chegar a 3 graus. As anomalias climáticas esperadas podem provocar estiagens prolongadas em algumas regiões e episódios de chuvas intensas em outras. O período seco convencional, que normalmente vai de maio a setembro, pode avançar pelos meses de outubro, novembro e dezembro, com possibilidade de persistir até fevereiro ou março. Outra consequência pode ser um aumento significativo nas temperaturas. A combinação de estiagem prolongada e altas temperaturas extremas pode comprometer não apenas o volume de produção. De acordo com o secretário de Agricultura, Enio Bergoli, os resultados variam conforme a região e o tipo de cultivo. No norte e noroeste do estado, onde o Super El Niño deve ser sentido com mais intensidade, a preocupação recai sobre a produção de café, mamão e pimenta do reino. Apesar de terem boa parte irrigada, as plantações podem sofrer com a falta de água para a recarga hídrica e com calor excessivo. Já nas regiões de montanha e no Caparaó, o risco é maior para as hortaliças e o café arábica, que tem menor índice de irrigação. No sul do estado, as áreas de baixada com conilon, não totalmente irrigadas, também estão em situação vulnerável, lembra o secretário. Uma das ameaças é o abortamento de flores e frutos causado pelas ondas de calor. Conforme explica Bergoli, as temperaturas acima da média histórica podem reduzir o metabolismo das plantas, gerando frutos menores e grãos de café queimados, o que prejudica diretamente a renda do produtor e a oferta de alimentos. Há uma preocupação também com a pecuária. No estado, as principais áreas de produção de leite estão no noroeste e também na região sul. Bergoli detalha que com a seca, o pasto fica seco, que gera impacto na alimentação. Por isso, o governo do estado já distribuiu 140 ensacadores de forragem e a formação de estoque de silagem para manter o gado alimentado em período de seca. Confira mais informações sobre o assunto e medidas do governo para mitigar os impactos do Super El Niño em agazeta.com.br. Reportagem Letícia Orlandi.
1: Obrigada, viu, Letícia? Vamos aproveitar então para ouvir um trechinho da fala do Enio Bergoli, secretário de Estado de Agricultura, reforçando o impacto que pode atingir nossos maiores produtos de exportação do agro.
3: Embora o fenômeno vá se verificar numa intensidade maior no norte e noroeste do Espírito Santo, mas é justamente ali onde a gente tem praticamente 100% das lavouras de conilon são irrigadas, 100% das lavouras de mamão e 100% das lavouras de pimenta, em que o Espírito Santo é o maior produtor e exportador dessas três espécies. Então, nós vamos enfrentar problemas mais ao longo do bolsão de hortaliças, embora tenha cultivo protegido e alguma irrigação, e na região sul, quente e Caparaó. Esses são os efeitos de falta d'água. O que é mais temerário, que esse fenômeno que a gente enfrenta desde sempre na agricultura, é porque ele se estica, é o Super El Niño, porque água a gente tem, né, para fazer as nossas irrigações sempre no período seco. Mas quando se estica o período e a gente precisa de água nas barragens a partir de outubro, novembro, pode ser que não tenha água. Esse é um problema que a gente pode enfrentar. E a temperatura hoje preocupa mais os agricultores do que a falta de chuva, dada essa condição ímpar que o estado tem, né, com relação à irrigação. A temperatura realmente ela causa problemas, né, abortamento de flores, menos frutos, né, menor metabolismo da planta, sim, os grãos ficam menores, mas é muito cedo para afirmar isso. Nós temos que acompanhar a média de temperaturas a partir, né, de outubro, novembro, para ver como é que vai ficar a próxima safra de café, por exemplo, que é o período pós-horário de enchimento de grão. Mas nós estamos, assim, mais preparados que qualquer uma outra região do Brasil, com certeza.
1: Pois é, o IMET, nos últimos dias, né, nós tivemos a oportunidade de ouvir um climatologista do IMET que trabalhou num relatório sobre o El Niño e os impactos para todas as regiões do Brasil. Ele disse que não somente esse período longo de estiagem, né, que há um adiamento da chegada da temporada de chuva no Espírito Santo, que inicialmente acontece finalzinho de outubro, início de novembro, e vai verão adentro, ele disse que as temperaturas também devem subir em torno de 1,5 graus. Ontem, na coletiva de imprensa que eu acompanhava, eles informaram que essa temperatura pode ser ainda um pouco maior, pode chegar a 2 graus, viu, gente? E aí eu fico pensando, não só no impacto no agro, né, mas nos moradores em situação de rua, nos idosos, nas crianças, né, naqueles que trabalham na rua, debaixo de sol, debaixo de calor, quanta gente que deve ser impactada com esse fenômeno. A força-tarefa anunciada pelo governo do estado, ela inclui a criação de um centro integrado de comando e controle. A gente vai explicar tudo isso para vocês hoje, daqui a pouquinho, numa entrevista ao vivo com o representante da Defesa Civil Estadual. Vai ter emissão de boletins diários e semanais, reforço no monitoramento e nas ações para garantir o abastecimento de água, prevenção de incêndios, que é uma preocupação do Corpo de Bombeiros, principalmente em vegetação seca. O planejamento, gente, como eu disse, ele foi apresentado lá na Coordenadoria Estadual de Proteção e Defesa Civil. Teve a participação de diferentes órgãos e há uma expectativa de que o mês de agosto ele já deva concentrar as consequências mais intensas desse super El Niño, tá? Há várias estratégias que foram anunciadas, eu vou elencar aqui algumas para que a gente possa ir conversando ao longo do programa. Tem o item segurança hídrica, perfuração de 90 poços, contratação de carros-pipa, implantação de novos reservatórios, contratos para redução de perdas no sistema de abastecimento, monitoramento da vazão dos rios, dos pontos de captação, atualização do Plano Estadual de Recursos Hídricos, monitoramento de boletins meteorológicos, boletins semanais para a evolução do fenômeno e monitoramento em tempo real de focos de incêndio e acompanhamento diário das condições hídricas. A prevenção de incêndios com campanhas de conscientização, distribuição de folders, cartilhas educativas, patrulhas educativas, reforço na fiscalização ambiental e operações de combate aos incêndios florestais. Há recomendações também que chegam por parte do Tribunal de Contas do Estado. Adalberto Cordeiro conversa conosco também sobre este tema. Bom dia, Adalberto.
4: Bom dia, Fernando. Bom dia a todos os nossos ouvintes. É isso, gente. Ainda sobre o El Niño, o Tribunal de Contas recomendou que o governo do Estado e as prefeituras, elas adotem uma série de medidas para reduzir os impactos desse fenômeno climático. Essas orientações do Tribunal de Contas, ela incluem desde a revisão dos planos de contingência e formação de estoques de medicamentos até uma poda preventiva de árvores com risco de queda. Até o início do próximo ano, a expectativa é de que com essa estiagem prolongada, chuvas menos frequentes, porém mais intensas e onda de calor, o Tribunal de Contas está orientando que esse cenário exige um planejamento antecipado justamente para estar minimizando os impactos sobre a população e os serviços públicos. Eu vou detalhar então aqui, Fernanda, algumas dessas orientações que são colocadas pelo Tribunal de Contas. Na área de infraestrutura urbana e rural, por exemplo, entre as medidas recomendadas estão a manutenção preventiva dos sistemas de captação, adução e distribuição de água, a ampliação da capacidade de armazenamento de água nos sistemas municipais e a limpeza de sistemas de drenagem, calhas pluviais e cursos de água, inclusive junto a pontes e pontilhões. Agora, eu vou para a área da saúde pública. Na área da saúde, o tribunal, a gente está recomendando a intensificação da vigilância, que é responsável pelo monitoramento de insetos, transmissores de doença, além de avaliar a necessidade de ampliar o efetivo de agente de endemia. E ainda sobre a saúde, o tribunal está orientando a manutenção de estoques mínimos de medicamentos, insumos e materiais estratégicos, além do reforço da vigilância epidemiológica de doenças associadas a enchentes e inundações. vacinações. Também a ampliação do atendimento à população em situação de rua, como você destacou, Fernanda, que é um ponto de destaque aí que a gente tem que ter esse olhar durante esses períodos de intenso calor. Por fim, gente, vou finalizar aqui com a área da educação. Para essa área, o Tribunal de Contas está recomendando que, em conjunto com a Defesa Civil, sejam mapeadas as escolas que estão localizadas em áreas sujeitas a alagamentos, deslizamentos e inundações. E, por fim, o documento está orientando a climatização dessas unidades da rede pública e prevê que elas possam ser utilizadas como abrigos temporários para famílias afetadas em situações excepcionais. Fernanda.
1: Obrigada, viu, Adalberto? 9:44. É tanta informação, né, Bia? Vamos aproveitar para consultar nossa audiência aqui. Como é que eles estão lidando aí com esse movimento aí chamado Super El Niño, hein?
5: Pois é, Fernanda. É um termo que a gente tem falado com cada vez mais frequência aqui na rádio, na nossa cobertura jornalística. E a gente quer saber se a nossa audiência sabe o que, que esse termo significa, Fernanda. Porque a gente fala El Niño, La Niña, mas na prática o que, que é isso? Por isso que a gente colocou uma enquete lá nas nossas redes sociais. É o @CBNVitória. No Instagram, no X, no Threads. Pode comentar também pelo nosso WhatsApp, o 992994297. Você, ouvinte, sabe o que, que é o El Niño? Qual que é a primeira coisa que vem na sua cabeça quando a gente fala desse fenômeno aqui na nossa programação? E aí a gente colocou algumas opções para facilitar, Fernanda. Eu vou passar aqui. Uma delas é muito calor, seca, chuva, ou então não faço ideia. Não tem importância não saber o que, que é, né? A gente está aqui justamente para poder explicar, mas a gente quer entender quando a gente fala sobre esse assunto, o que, que a nossa audiência está entendendo? É um tempo mais frio, um tempo mais quente, ou muita chuva, pouca chuva? Conta pra gente o que, que você entende do assunto, que, claro, a gente tira as dúvidas aqui também.
1: É isso. E ele afeta de formas diferentes mesmo as diferentes regiões do Brasil. Aquelas que estão muito mais próximas daquele movimento polar, elas vão receber muita chuva, porque essa onda de calor do oceano traz, né, a precipitação maior para o sul. Só que aí ela vai perdendo força à medida que ela vai subindo no litoral brasileiro. Quando ela chega aqui no litoral do Espírito Santo, ela ontem, né, eles falavam muito disso, é um fenômeno que eles não conseguem ainda mapear muito. Ele pode ter um dia que vai chover muito e alagar uma cidade, no outro extremo norte, noroeste do estado, por exemplo, vai estar muito quente.
5: Não é algo exato, né?
1: Não é algo exato. Então, todas as medidas estão sendo anunciadas, porque já para o próximo mês há uma expectativa já desse, principalmente, calor intenso aqui no Espírito Santo. E aí eu fico imaginando, Bia, que é a sua própria reportagem, essas crianças, essas mães que estão morando na calçada aqui da Prefeitura de Vitória.
5: Pois é, Fernanda. É um grupo de 35 pessoas, entre crianças, adultos e idosos, que estão em barracas montadas no acesso ao prédio da prefeitura. Esse grupo se denomina Ocupação Chico Prego e saiu em abril da Escola Irmã Maria Jacinta Soares de Souza Lima, no Romão. Eles estavam lá por cerca de 7 meses, Fernanda, e agora, como você disse, estão na frente da prefeitura. Essas famílias foram obrigadas a deixar o espaço que estavam por ordem judicial após uma ação da prefeitura, que afirma ter previsão de investimentos na unidade de ensino, que está inativa desde 2013. O movimento não tem lideranças, mas algumas pessoas se dispõem a conversar. A nossa repórter Aline Nunes conversou com a Rafaela Regina Caldeira. Ela é mãe de 2 adolescentes, está há 5 anos andando de ocupação em ocupação, e ela diz que a cada reintegração, Fernanda, o desânimo toma conta diante da falta de perspectiva de conseguir finalmente uma moradia. Ela contou para a Aline que ficou desempregada e sem recursos para pagar as contas, se viu obrigada a deixar a casa onde vivia. A primeira ocupação que ela permaneceu foi na Fazendinha, mas também já passou por outros lugares, como pela Casa do Cidadão e por Santa Cecília, estando agora em frente à Prefeitura. Ela disse que teve um período em que recebia um aluguel social por determinação da justiça, mas o benefício foi suspenso no ano passado, quando a família ocupou, né, as famílias ocuparam a escola. Nessa rotina, a Rafaela disse que muitas pessoas ficam pelo caminho de ocupação e ocupação. Ela disse que guarda lembranças de muitas pessoas, inclusive de uma tia dela que também ocupava e acabou morrendo. Ela teve um princípio de pneumonia. Imagina, a gente está falando aqui sobre El Niño, sobre essas condições do tempo. Ela teve uma tia que, infelizmente, não teve acesso ao serviço de saúde para poder se recuperar de uma pneumonia. É uma preocupação muito grande, né, Fernanda? Enfim, a Rafaela disse que lamenta que o poder público não ofereça condições para que todas as pessoas consigam moradia. E ela disse que, além da prefeitura, ela critica a Câmara Municipal e os vereadores que, na avaliação dela, deveriam fiscalizar o Executivo. Ela disse que foi em uma sessão do Legislativo no dia 9 de maio desse ano e os comentários sobre a ocupação eram depreciativos, com queixas sobre o processo do grupo diante, o protesto do grupo, perdão, diante da prefeitura. Ela disse que só duas vereadoras se mostraram preocupadas com a situação das famílias. É um grupo, então, Fernanda, 35 pessoas, como eu disse, tem muito mais gente, como a Rafaela disse, mas essas pessoas vão ficando pelo caminho de ocupação em ocupação, sem ter onde morar, onde se abrigar do frio, do calor, né, estando ali exposto a todos esses fenômenos que a gente vem encontrando.
1: Obrigada, viu, Bia, pelo seu destaque. 9:49. A Juirana Nobres está chegando com uma outra informação. É um furto, gente, de 30 pavões e um prejuízo para um proprietário rural aqui do estado. Ei, Juirana, bom dia.
6: Ei, Fernanda, isso mesmo, bom dia. Esse furto aconteceu numa propriedade rural lá em São Mateus e alguns desses animais, esses pavões, são avaliados em até 10 mil reais. O crime aconteceu na madrugada do dia 28 de junho. Na manhã seguinte, durante uma vistoria de rotina, a proprietária encontrou o viveiro com as telas de proteção cortadas e penas espalhadas pelo chão. Até agora, né, até a publicação dessa reportagem, nenhuma ave foi recuperada e ninguém foi preso. A criadora trabalha com pavões, cisnes e galinhas há mais de 20 anos, porque trabalha com a criação. E ela contou que os criminosos escolheram justamente as aves mais valiosas do criadouro e acreditam que os responsáveis conheciam bem a propriedade. Segundo a mulher, eles entraram por um ponto onde as câmeras de segurança não registram imagens. Ela também relatou que as câmeras flagraram dois carros parados nos fundos do local, a cerca de 250 metros do viveiro. A suspeita é de que os ocupantes tenham seguido a pé até o local para retirar os pavões. A proprietária disse ainda que acredita que os criminosos tentaram voltar na madrugada seguinte para levar mais animais. E segundo ela, durante o primeiro furto, algumas aves foram transferidas de um viveiro para o outro, indicando que os suspeitos pretendiam retornar. Entre os animais furtados estavam três machos e duas fêmeas da espécie Arlequim de Verde Java, considerada rara. Segundo a criadora, todas as aves estavam em uma idade reprodutiva. Explicou que um casal de filhotes desta variedade pode ser vendido por cerca de 6 mil reais e que cada ovo chega a custar, Fernanda, 200 reais. Em nota, a Polícia Civil informou que o caso segue sob investigação e que até o momento nenhum suspeito foi identificado. A corporação informou ainda que não vai divulgar detalhes das investigações para não prejudicar as apurações, Fernanda. Agora chama atenção, né? Roubar pavão eu nunca tinha visto notícia, não.
1: Também nunca tinha visto, é Juirana. Estava falando disso agora, né? Como é estranho, né?
6: Ele chamou a atenção da nossa equipe de reportagem, né? O crime foi no final do mês de junho, mas a gente já deu notícia de tudo, né? De vários tipos de furto. Agora, de pavões, e quem roubou, né? Quem furtou, sabia que era algo bem valioso.
1: Obrigada, Viju, pelo seu destaque. 9:51. Você está acompanhando conosco as principais informações do Espírito Santo nesta quinta-feira. O desaparecimento daquele surfista, né, na praia de Itaparica. O trabalho de busca continua. Vamos à participação agora do Paulo Ricardo Sobral. Bom dia, Paulo.
7: Bom dia, Fernanda. Bom dia a todos os ouvintes da Rádio CBN. Continuam hoje as buscas por Arthur Molinari Oliveira, de 22 anos, o jovem que desapareceu na praia de Itaparica, em Vila Velha, enquanto surfava com um amigo na última segunda-feira. O Corpo de Bombeiros, inclusive, tem reforçado que a prática de esportes aquáticos nessa época do ano se torna um pouco mais arriscada, porque o mar está mais agitado no inverno, principalmente devido à maior frequência de frentes frias. O que é que acontece? Esse encontro de massas de ar frio com ar quente gera fortes ventos e ciclones extratropicais em alto mar. Esses ventos transferem grande energia para a água, empurrando em direção à costa e formando as conhecidas ressacas. Por isso que o importante ao praticar um esporte aquático é estar equipado com algum objeto de flutuação. No caso do surf, a própria prancha. No caso da natação, as boias. E tentar fazer essa prática aí, principalmente nas áreas onde existem ali postos de salva-vidas ou de guarda-vidas, né? Que são treinados pelo Corpo de Bombeiros. É com vocês no estúdio.
1: Obrigada, Paulo, pelo seu destaque. Quem chega com outras notícias também é a Júlia Camim. Ei, Júlia.
8: Bom dia, Fernanda. Bom dia, pessoal aí no estúdio, todos os nossos ouvintes. É isso mesmo, ó. Eu vou falar agora para vocês de um muriqui do norte, que é considerado o maior primata das Américas e ameaçado de extinção, que foi visto na Reserva Biológica Augusto Rusk, em Santa Teresa. Apesar do tamanho, que atinge aproximadamente 1,20 m de altura, o animal é considerado pacífico e é conhecido aí entre os pesquisadores como macaco hippie. Esse avistamento aconteceu durante atividades de monitoramento de um pássaro, a saíra apunhalada, conduzidas pela equipe do Programa de Conservação da Saíra Apunhalada em abril, mas as imagens foram divulgadas só no mês seguinte, em junho. Conforme o supervisor do programa de conservação ali do pássaro, o Vitor Valle, o muriqui visto aparentava ser uma fêmea prenhe, o que o tornou ali o registro ainda mais simbólico e representou para ele um motivo de esperança para a conservação da espécie. Segundo os pesquisadores, o avistamento reforça o papel das chamadas espécies guarda-chuva na conservação da biodiversidade. Essas espécies, quando têm as suas populações monitoradas e protegidas, ajudam a preservar todo o ecossistema onde elas vivem, beneficiando desde grandes mamíferos até anfíbios e plantas da Mata Atlântica, que é ali o bioma da região. Um dos aspectos que surpreendeu a equipe foi a capacidade de adaptação desse animal. Eu conversei com uma bióloga, a doutora Carla Possamay, e ela reforçou o comportamento social tranquilo desse macaco aí, o macaco hippie. Ele pesa entre 12 e 15 quilos, não é agressivo, não disputa território e, diferente de outras espécies, nem mesmo o macho é dominante. Ele é uma espécie, essa espécie, né, é endêmica da Mata Atlântica, acontece aqui no Espírito Santo, em Minas Gerais, em uma pequena porção no sul da Bahia, e por isso que a presença desse macaco na reserva biológica ali em Santa Teresa é considerada um indicativo da importância do monitoramento contínuo de espécies como a saíra apunhalada para a preservação do bioma. Aqui no Espírito Santo, as principais populações do muriqui estão concentradas em florestas remanescentes de Santa Teresa e Santa Maria de Jetibá. O muriqui do norte também tem um papel essencial na manutenção da floresta, como ele se alimenta de frutos e se desloca, né, por grandes áreas ali pelas árvores, ele acaba dispersando sementes e contribui para a regeneração e manutenção da Mata Atlântica. Volto com vocês aí no estúdio.
1: Obrigada, viu, Júlia? 9h56.
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1: Tem mudanças no trânsito de Vila Velha com avanço das obras daquele parque lá na Praia da Costa, não é isso, Patrícia?
9: Exatamente, Fernanda, bom dia para você, bom dia novamente, ouvinte CBN. É aquela ponte exatamente embaixo da terceira ponte, gente, aquela pequenininha da Avenida Champagnat, ela vai ser demolida para dar continuidade às obras que acontecem no Parque Linear do Canal da Costa. A intervenção começa semana que vem, a partir de terça-feira, dia 14, e a previsão é que seja finalizada em 3 semanas. Então, bastante tempo aí para você ter que desviar o seu caminho. A avenida ficará totalmente interditada no trecho entre a Inácio e Gino, que é aquela de quem desce a terceira ponte e vira à direita. Então, entre a Inácio e Gino com Champagnat e lá na frente, entre São Paulo e Champagnat, que é exatamente ali embaixo da terceira ponte. Com a interdição, para ter acesso à terceira ponte e ao bairro Itapuã, os motoristas que seguem, por exemplo, pela Carlos Carlos Lindenberg deverão utilizar a Rua 7 de Setembro e, em seguida, a Luciano das Neves. Também será possível seguir pela Avenida Champagnat e entrar na Rua Telmo Torres, ou seja, antes do trecho interditado. Já os condutores com destino ao bairro Praia da Costa, eles deverão utilizar a Rua 15 de Novembro, com acesso pelos desvios implantados nas ruas Cabo Ailson Simões, Antônio Ataíde ou Inácio Higino. As obras da Avenida Champagnat são parte do tamponamento do Canal da Costa para a implantação do Parque Linear da Praia da Costa. A gente vai continuar acompanhando. É claro, no início da semana que vem a gente lembra de novo ao nosso ouvinte sempre aqui por essa dessa interdição.
10: Obrigada, viu? Patrícia, 9:58.
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10: Agora a gente vai lá para 262, onde tem uma obra para cobrir, né, gente? Uma cratera imensa que se abriu na rodovia e teve colisão por lá, não é isso, Beatriz Calimã?
11: Bom dia, é isso mesmo. Um carro, ele atingiu uma tenda onde fica uma equipe que está trabalhando na obra da cratera lá na BR-262, no quilômetro 101, em Venda Nova do Imigrante. O acidente aconteceu no início da manhã desta quinta-feira, quando o motorista perdeu o controle após ele ser atingido na traseira por uma carreta. Segundo a Polícia Rodoviária Federal, ninguém ficou ferido. Esse acidente aconteceu na área em que está fechada por conta das obras para reconstruir a pista aí onde se abriu, né, uma cratera aí após uma forte chuva. A reportagem de A Gazeta, um motorista, ele contou que passou pelo local quando aconteceu esse acidente por volta das 5h40. O Anderson Meirelles disse que uma carreta que seguia atrás do carro bateu no veículo. Com isso, o motorista perdeu, né, o controle e atingiu a barraca. Por sorte, segundo ele, o trabalhador do Parisiga estava fora dessa barraca, senão aí ele teria sido atingido. Os envolvidos, segundo a PRF, ficaram de registrar esse acidente de forma online. Volto com você no estúdio.
10: Obrigada, viu, Bia, pelo seu destaque. Aproveitando que a Bia falou da 262, a gente tem informações também da 101. Patrícia?
9: Pois é, Fernanda, hoje às 14h vai ter mais um bloqueio lá em Fundão para detonação de rochas. Essa interdição será no quilômetro 238,8 para o serviço de desmonte, com duração de cerca de uma hora. Após a detonação, como a gente sempre ressalta aqui, a Ecovias Capixaba alerta que pode haver liberação num sistema de pare e siga. Em caso de chuva, a operação pode ser reagendada, mas não acredito que chova nessa quinta-feira. A intervenção faz parte das obras de duplicação da via entre os quilômetros 229,3 e 257,4 entre Serra e Fundão. Fernanda.
10: Obrigada, Patrícia. 10h, já tem repórter CBN, mas antes, olha, a contribuição de vocês ouvintes aqui ao longo da nossa programação. Vanderlei, estão ouvindo atentamente as dicas de Patrícia aqui sobre esse parque linear, né, que vem fazendo a remoção. A primeira ponte, gente, foi aquela da Castelo Branco, né? Isso. E agora eles estão fazendo um pouco mais à frente, já mesmo embaixo da terceira ponte, ali na chegada da Champagnat. Aí o Vanderlei diz que passa sempre pelo local, está observando toda essa obra, e ele diz que ele tem várias observações a fazer, inclusive com o sistema de bombeamento que existe ali embaixo, nas proximidades já do Shopping Praia da Costa. Ele diz que não acredita que aquele sistema que foi implantado lá seja capaz de evitar um bom alagamento, tá? O Josimar, ele nos ouve lá da Alemanha, tá dando um bom dia para todos, falando que tá lá no Velho Continente, tá super animado, e que lá eles já estão vivendo temperaturas altíssimas, não é isso, Adalberto? 35 graus, diz o nosso ouvinte, lá na Alemanha.
4: Exatamente, e ele até botou abaixo de, pelo que eu entendi aqui, Fernanda, menos 35 graus que ele mandou aqui pra gente, olha.
9: Menos temperatura negativa de menos 35 graus.
10: Eles estão no verão lá, gente, né? Temperaturas altíssimas e eles oscilam muito. Eles estão neste momento numa temperatura altíssima, né? Tem alertas de calor extremo por toda a Europa e eles chegam a viver baixíssimas também quando eles estão no inverno, que não é o caso deste momento lá. Josimar, me conta aí com a temperatura hoje aí na sua cidade, né? Para quem tá vivendo já o calor extremo, que é o que a gente vai viver a partir de agosto aqui no Espírito Santo. A Maria tá falando, olha, é bom que vocês falem também sobre quais são as recomendações para os condomínios, né? Nossa. Caso venha faltar água. Maria, isso tá no nosso radar, tá? Já estamos providenciando o que, que a agência de águas pode nos orientar em relação ao consumo consciente por conta do aumento da estiagem, estiagem que é prolongada, tá? O Franco está dizendo que também estou muito preocupado, inclusive com o fornecimento elétrico, porque aumentou o consumo em virtude de bicicleta elétrica, patinete elétrico, carro elétrico, e se houver estiagem, como é que a gente fica também para abastecer os nossos veículos, né? Pertinente, viu, Franco? A sua ajuda aqui. A Carmen também, bom dia, tô ligadinho em vocês, seja bem-vinda, Carmen, nós estamos em todas as plataformas possíveis de chegar até vocês. 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Vamos pro Repórter CBN? Voltamos em instantes.
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0: quinta-feira, 9 de julho de 2026. O ex-deputado Chiquinho Brazão é alvo de uma operação da Polícia Federal contra um esquema de desvio de emendas parlamentares. A ação é um desdobramento das investigações do assassinato da vereadora Marielle Franco e do motorista Anderson Gomes. Chiquinho e o irmão Domingos Brazão foram condenados como mandantes. De acordo com o portal G1, um ex-assessor de Domingos foi preso no Rio de Janeiro. Os agentes também cumprem 21 mandados de busca e apreensão expedidos pelo Supremo Tribunal Federal. O ministro da Fazenda, Dario Durigan, disse que o governo vai editar até o começo da semana que vem uma medida provisória voltada à renegociação das dívidas de produtores rurais. Ele afirmou que o objetivo é chegar a um meio termo entre o que quer o Congresso e o limite do orçamento federal. A renegociação vai custar anualmente até 3 bilhões de reais aos cofres públicos. O ator e diretor Edward Boggs morreu aos 49 anos. A causa da morte não foi divulgada. Ele será velado daqui a pouco no Cemitério Memorial do Carmo, em Caju, na zona portuária do Rio. A cerimônia deve começar às 11 da manhã. Edward participou de produções da TV Globo e ficou conhecido pelo personagem Tony, da série Sandy Júnior, exibida em 1999. No horário de Brasília, 10:05.
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0: Os motoristas precisam ter atenção porque o trânsito vai ter uma nova alteração. O trecho da Marginal, ali da região, no sentido Itacibá para Campo Grande, na altura da Casa do Adubo, está temporariamente interditado por conta do andamento da construção desse viaduto. Com bloqueio, os motoristas que passam por esse sentido precisarão utilizar o desvio obrigatório. O fluxo de veículos será direcionado para passar por cima, contornando a área em frente à sede da Prefeitura de Cariacica. Atenção por lá.
1: 10:09. Vamos chamando aqui a Adalberto também para dar uma atualizada na nossa enquete do dia. A gente está desde o início do programa falando que vamos explicar para vocês tudo o que é o El Niño, como é que ele vai impactar o estado do Espírito Santo, o agronegócio, a população, o fornecimento de água. Há uma expectativa aí de uma estiagem prolongada, aumento da temperatura. E a gente vai conversar já com o nosso entrevistado convidado. Mas e a população sabe o que é o El Niño, Adalberto?
2: Olha, Fernanda, aqui no Instagram, @CBNVitória, as pessoas estão associando El Niño a muito calor. É a opção mais votada aqui por 90% dos nossos internautas. E outros 10% associam o El Niño à chuva. Então são as duas opções mais votadas, os extremos, né, Fernanda? 90% muito calor, 10% chuva.
1: E aí, Paty?
0: No Twitter, Fernanda, 100% dizendo que associa El Niño à chuva.
1: Oh, então vamos esclarecer agora a participação ao vivo do Coronel Benício Ferrari Júnior, coordenador estadual de Proteção e Defesa Civil. Coronel Ferrari, bom dia.
3: Bom dia, Fernanda. Bom dia, Patrícia. Bom dia, Adalberto. Bom dia, meus queridos aí do estúdio, da parte técnica, e bom dia aos nossos ouvintes.
1: Muito obrigada, viu, Coronel, pela gentileza aí de conversar conosco. Diante aí dessas dúvidas que os nossos ouvintes apresentam, vamos conversar com eles? O que é o El Niño e como ele vai impactar o Espírito Santo?
3: Tá bom. Bom, o El Niño é um fenômeno de aquecimento das águas do Pacífico, do Oceano Pacífico, lá do lado, do outro lado da América, né? Na costa do Chile, Colômbia, para o lado de lá. Mas o que acontece? Quando as águas lá aquecem, começa a formar, porque aquece mais o mar, evapora mais água, então começa a formar uma, digamos assim, uma coluna de umidade que sobe. E como ela aquece numa região diferente, ele vai subir lá do lado de lá da América. O que isso tem a ver aqui com o Brasil? E como ele sobe lá, ela vai percorrer as camadas mais altas da atmosfera e vai descer do lado de cá da América. Em cima ali do Nordeste do Brasil, no Caribe, na Amazônia. E como ela desce criando uma, digamos assim, uma alta pressão, né? Então ela ocupa aquele espaço. E aí aquela frente fria que a gente fala aqui no estado, né, que virou o vento sul e vai vir chuva. Então, essas correntes que vêm lá da Antártida, elas não sobem pelo Brasil, elas ficam bloqueadas por causa dessa que vem lá do Oceano Pacífico. E aí, como ela não consegue subir, a chuva toda cai no sul do país. Então, a gente tem muito problema de chuva no sul do país, Paraná, Santa Catarina, Rio Grande do Sul, por conta do El Niño. Então, o ouvinte aí, o internauta que associa com chuva, é por causa disso. Sempre que a gente tem El Niño, a gente tem muita chuva no sul do país. E também dá muita seca e estiagem no norte, porque como essa umidade ela não sobe, essas frentes frias não sobem, no nordeste do Brasil, lá no norte, na Amazônia, fica muito seco. Aí vão lembrar daqueles períodos que a gente vê aqueles igarapés todos secos lá na Amazônia. Isso também acontece com o El Niño. Então, o El Niño não é só chuva, depende do lugar ele vai afetar. No norte é seca, no sul do país é chuva. E aqui no Espírito Santo, a gente está no meio do caminho, então o efeito ele é um pouco incerto. Pode vir uma frente que sobe um pouquinho mais e atinge a gente ter chuva, como pode o bloqueio ser mais forte, a chuva não chegar aqui e a gente ter um período mais seco. Os nossos meteorologistas, eles fizeram uma avaliação de todos os anos comuns e compararam com os anos de El Niño. Então, a tendência, a probabilidade maior que a gente tem aqui para o Espírito Santo, como o pessoal aí votou na enquete, é calor, temperatura mais alta em média. Isso impacta muito a agricultura, na florada, no crescimento dos grãos, no metabolismo das plantas, no desenvolvimento de pragas. Também vai ter um impacto para doenças como a dengue, né? Então, calor mais alto, metabolismo dos insetos mais acelerado, você tem a reprodução, ciclo de vida mais rápido do mosquito. E o calor intenso associado a esse período do ano, até outubro, que já é de estiagem, então a gente tem uma distribuição pior de chuva também. Então podemos ter uma chuva localizada, que vai cair muito forte, muito intensa, mas num curto espaço de tempo, chover por algumas horas.

0: uma grande quantidade de chuva, mas como foi por pouco tempo, isso não vai alimentar os reservatórios de água, então vamos ter um problema de escassez hídrica e também não vai impedir muitos incêndios em vegetação como uma consequência decorrente, porque vai molhar tudo, mas aí 2-3 dias já está tudo seco de novo, já está pegando fogo de novo.
1: Uhum.
0: Então a gente espera temperatura mais elevada, impacto forte para a agricultura, sobretudo no sul do estado. O norte é mais seco, mas o norte também é mais irrigado. A gente espera muito incêndio em vegetação, e o que está nos preocupando é que os modelos de previsão do comportamento da atmosfera, todos os modelos dos institutos que avaliam El Niño, são unânimes em apontar que o El Niño vai estar ativo até ali janeiro, fevereiro, março. E isso é muito preocupante, porque a partir...
1: É o final do verão, né, coronel?
0: Não, o problema não é só esse. O problema é que de novembro a março seria nossa temporada de chuva.
1: De chuva, sim.
0: Se o El Niño ficar até março impedindo a chuva, a gente não vai ter a recarga hídrica. Então, corremos um grande risco de faltar água no verão e no ano que vem.
1: Entendido. Entendeu? Que é uma das preocupações, inclusive, dos nossos ouvintes, tá? Que estão interagindo. É como que a população vai ser impactada, além, é claro, né, do nosso agro.
0: É, principalmente com a questão de economia de água, né? Uso racional de água. Aí vamos ter aquelas campanhas de não lavar o carro com a mangueira, não varrer calçada com mangueira, tomar o banho mais rápido, não desperdiçar água, verificar os vazamentos. Tudo isso vai ser muito importante. E, Fernanda, isso tem um impacto enorme, tá? A gente estava nessas reuniões de El Niño conversando com a Cezan, e eles dizem que quando a gente faz essas campanhas, eles conseguem medir que o consumo realmente diminui, e isso poupa água efetivamente e nos dá uma capacidade maior de enfrentar a estiagem sem entrar em racionamento, né? Então a participação da população vai ser fundamental para isso.
1: Mas vocês já trabalham com esse cenário de que pode faltar água no verão capixaba?
0: Sim. O Estado se preparou muito, né? A Secretaria de Agricultura providenciou muitas barragens, forneceu crédito rural com o Bandes para a construção de barraginhas, caixas secas. Então, o Estado já tem feito isso, né? A Cezan melhorou pontos de captação de água, perfurou poços, manutenção de poços, tudo isso para conseguir manter abastecendo a população com água. Mas a população não pode desperdiçar, porque não adianta a gente ter água armazenada. Se ela for desperdiçada, vai faltar do mesmo jeito, né? Então, juntos a gente consegue enfrentar isso.
1: Sem dúvida. Temos perguntas aqui.
2: Coronel Ferrari, Patrícia Valinha aqui. Bom dia para o senhor.
0: Ei, Patrícia, bom dia.
2: Conversando com algumas pessoas a respeito desse fenômeno do El Niño, né, e do Super El Niño, algumas me questionaram, e eu estou trazendo essa pergunta ao senhor agora, a respeito das distâncias, porque quando o senhor fala do calor do Oceano Pacífico, que pode fazer uma pressão atmosférica em cima da região amazônica, incluindo aí essa área do Brasil também e outros países vizinhos, até chegar ao sul ou sudeste é uma distância muito grande, olhando no mapa parece perto, mas não é. Então eles questionam o tamanho dessa pressão em cima do Brasil, lá no norte, a ponto de afetar Nordeste, que está até um pouco mais perto, mas também Sul e Centro e Sudeste.
0: É grande pra gente, né? Mas o El Niño não afeta só o Brasil, não, tá? E o fenômeno que altera o clima é no globo. Então é no mundo inteiro, ele tem alguma alteração. Na América do Norte vai ter, na Europa tem alguma alteração. Então nós estamos falando de muita umidade que é carreada e o fluxo de ar, né, na atmosfera, muito, muito grande. E isso é normal, é porque a gente que não é meteorologista, a gente não tem noção da dimensão dessas coisas. Mas esses fenômenos é natural, eles são assim mesmo. O que o El Niño faz não é mudar o tamanho das coisas, é mudar a direção, né?
1: Uhum.
0: Porque toda essa umidade, ela já aconteceria, ela nasceria lá mais perto da Oceania e afetaria aqui mais o oeste, na América do Sul. O que só faz o El Niño é chegar isso para o lado. Então, nós não estamos falando de aumentar o tamanho, mudar o tamanho, mas deslocar o fluxo de ar na atmosfera, né? Por conta da área que aquece. E o Super El Niño, o que é o Super El Niño? O El Niño é o aquecimento das águas do Pacífico. Quando ela está mais de 0,5 grau acima da média, é o El Niño. O Super El Niño é quando ela está acima de 2 graus. Ele já tá, o El Niño já está ativo, mas ele ainda não está classificado como super.
1: Mas vocês estão trabalhando com super, né? Ontem na coletiva isso ficou mais claro.
0: Isso. Isso. De setembro a dezembro, os modelos, a maioria deles aponta para o super El Niño. Nós temos aí calculado em torno de 63, 64% de chance dele se classificar como super. Tá? Uhum. E o super, nossa, o super El Niño, enfim, o impacto maior para a gente não é do se ele é super ou não é super, mas é da quantidade de chuva que ele vai alterar, da temperatura que ele vai alterar e principalmente se ele vai se estender no verão, tornando o verão seco.
1: Entendido.
0: Se o nosso verão for seco, como foi o de 2002 para 2003, como foi o de 2014 para 2015, então aí isso sim é um impacto muito grande, mesmo que ele não seja super, tá?
1: Isso, eu tava me lembrando, é de 2014 a 2017, né, Ferrari?
0: 2017 não foi o El Niño foi o seguinte, o verão foi seco de 14 para 15 e de 15 para 16. Em 17 a gente sofreu muito por causa do verão de 15 para 16.
1: Uhum.
0: E é isso que a gente está falando do ano que vem, né? Quando o El Niño ele entra no verão, que é o período de chuva, ele afeta a disponibilidade hídrica e os incêndios de vegetação. Então, os anos que tem após El Niño, então o que acontece no ano após um verão com El Niño é isso de muito incêndio e escassez hídrica.
1: Perfeito.
0: Então, 2017 aconteceu por causa do El Niño de 15 para 16.
1: Uhum.
0: Agora, da mesma forma, esse El Niño de 26 para 27 pode tornar o ano de 2027 bem difícil. Não porque foi super, mas porque ele entrou no verão, entendeu?
1: Vamos às medidas. Ontem houve o anúncio do Centro Integrado de Comando e Controle, uma base operacional de vocês.
0: O Centro Integrado de Comando e Controle, na verdade, é o quê? É reunir os órgãos para que a gente consiga coordenar os esforços do Estado. Então, as ações da CESAM, da AGER, do ITAF, do IEMA, do Corpo de Bombeiros, da Secretaria de Agricultura, para eles serem coordenados e a gente otimizar os esforços. Então, o Centro de Comando e Controle é uma estrutura de governança temporária para cuidar desse problema.
1: E as medidas anunciadas? Vocês vão produzir boletins diários, semanais, monitoramento permanente de água de incêndio?
0: Isso, principalmente para disponibilidade hídrica e para incêndios, né? Então, esse boletim vai ser semanal. Diariamente, o que a gente vai fazer? Diariamente, a gente vai monitorar. Mas a estiagem, tanto a estiagem quanto os incêndios, são desastres de evolução gradual, né? São desastres lentos, são desastres crônicos. Eles não vêm de uma vez e também não se desfazem de uma vez. Então, o ciclo deles é diferente do, por exemplo, aquela chuva que caiu em Iconha em 2020, que é uma noite. O desastre estabeleceu dali enfrentar. O desastre de estiagem de incêndio, não. A gente tem que lidar com ele durante muito tempo. Então, o ciclo operacional vai ser de uma semana. Então, nós vamos avaliar semanalmente o que está acontecendo, projetar meteorologicamente o que pode vir para a próxima semana e planejar para a próxima semana. Então, toda semana a gente vai estar executando um plano e planejando a semana seguinte.
1: Uhum.
0: E daí nós vamos entregar boletins semanais para dizer, olha, semana passada aconteceu isso, o nível dos rios está assim, captação de água está assim, tivemos isso de incêndio, fizemos isso aqui tudo. Para a semana que vem, o plano é o seguinte. E aí um plano para a próxima semana. Mas diariamente a gente monitora, tá? Agora, os boletins diários, vão ser mais meteorológicos, né? Então, nós não vamos fazer um boletim diário com tanta informação, mas mais com a previsão meteorológica. Os boletins mais completos serão os semanais.
1: Ferrari, para a população, qual é a orientação delas? Você já me disse, né, que as campanhas de conscientização elas funcionam muito bem. Eu acho que isso vale tanto para água quanto para incêndio, né?
0: Uhum.
1: Mas haverá restrição, por exemplo, diminuição de irrigação, captação de água em horários diferenciados? O que vocês estão imaginando aí para esse cenário de que pode vir a faltar água no Espírito Santo?
0: Então, Fernanda, não dá para dizer agora o que vai acontecer e quando vai acontecer. Porque
1: uhum.
0: tudo vai depender de como o fenômeno vai evoluir no tempo e em que intensidade ele vai evoluir. Mas uma das ferramentas que a gente tem para lidar com o problema da disponibilidade hídrica é a restrição da captação de água, é a restrição que a gente chama de da outorga de captação de água, né, que as agências reguladoras de recursos hídricos ela faz. Então vai ser orientado ou permitido aos agricultores fazer irrigação somente no período noturno para usar menos água. Há uma negociação com a indústria para que ela providencie meios de economizar água ou até de racionalizar a captação de água e as campanhas para a população. chegando num cenário extremo de falta d'água, pode haver racionamento. É o que a gente está tentando evitar, é que o Estado lutou muito para se estruturar, é para não chegarmos no nível de racionamento. Mas se vamos chegar lá ou não, não foi por falta de preparo, mas por causa da intensidade e duração do fenômeno, principalmente. E a população tem um papel muito importante nisso, porque o tanto que a população colaborar, mais facilita a gente não chegar no cenário de racionamento.
1: Uhum. Do ponto de vista da saúde, Ferrari, quais são os impactos que estão sendo mensurados? Você já citou aí, né, uma explosão de casos de dengue.
0: Dengue pode ser um grande impacto. Outra coisa também é a baixa umidade, se realmente a gente tiver um grande problema na distribuição de chuvas. Então a umidade do ar baixa pode ensejar alguns problemas respiratórios, sobretudo se estiver associado com a fumaça dos incêndios em vegetação. Também teremos uma possibilidade, a gente imagina, alta, de ter as chamadas ondas de calor. Então essas ondas de calor podem ser bastante prejudiciais, principalmente para quem tem alguma comorbidade, as pessoas com mais idade vão precisar se hidratar bem, se proteger do calor. Então buscar ali o ar-condicionado, ventilador, locais mais frescos, talvez até ajustar o horário das suas atividades diárias para buscar os horários de temperatura menos intensa no dia. Tudo isso aí vão ser orientações que vão ser dadas conforme a evolução do fenômeno.
1: Eu fico imaginando, Ferrari, para aquele que não tem essa opção, né, de se adequar o horário, buscar um lugar, um ambiente mais fresco, moradores em situação de rua, trabalhadores que estão, né, debaixo do sol.
0: É mais difícil, realmente. Por isso a população precisa se ajudar, né? Então, o trabalhador que tem que trabalhar, se a empresa conseguir ajustar o horário dele para trabalhar num outro horário, vai ajudar. E quem não tiver condições, tem que se hidratar. Hidratar bastante e, sentindo qualquer coisa, precisa se abrigar do sol, à sombra, porque também, passando mal, também não vai conseguir trabalhar mesmo, então se abriga do sol e tenta baixar a temperatura do corpo.
1: Os principais efeitos começam a ser sentidos a partir de agosto?
0: A partir de agosto a gente espera que a gente comece a sentir com mais intensidade, né? Agora, no final de julho, a gente já pode estar percebendo alguma coisa. É possível que isso aconteça, tá? Mas agosto, setembro, deve estar muito evidente. O nosso histórico de incêndio em vegetação é setembro. Então, setembro é o nosso auge da estiagem no ano normal. Com o El Niño, o que vai acontecer é que não vai decair em outubro, né? Pode ser que ele se estenda, essa estiagem, os incêndios se estendam outubro adentro. Então, meados de agosto para setembro, a gente deve estar numa curva muito ascendente, né? Na parte bem alta da curva.
1: Entendido. Vocês têm alguma estimativa de quando que as temperaturas podem chegar aqui?
0: Olha, os modelos estão apontando para algo que pode chegar em torno aí de 2 graus acima da média para o período, né?
1: Uhum.
0: Então é isso que as equações estão mostrando. Por enquanto, assim, a previsão do tempo nunca é como uma bola de cristal, né? São modelos matemáticos processados por computador, então coisas exatas tentando explicar fenômenos naturais. Então é muito comum que não acerte exatamente, mas o que os modelos estão apontando é um cenário de 2 graus médios acima. Então quer dizer que todo dia vai estar 2 graus mais quente? Às vezes não, às vezes é durante o dia, no dia mais seco, no horário mais quente do dia, 2 horas da tarde, 2:30 da tarde, a gente vai ter uma temperatura muito alta. Durante a noite isso pode cair muito por causa da umidade baixa, então a gente tem uma amplitude térmica grande, então temperatura mais alta durante o dia e mais fresco durante a noite. Podemos ter a mínima e máxima deslocada para cima. Tudo isso pode acontecer por causa do El Niño.
1: Ferrari, eu te agradeço pela participação. A partir de agora a gente inicia um monitoramento com vocês, viu? Tudo isso para deixar os nossos ouvintes aqui sempre muito bem informados em cima aí de todas as orientações.
0: Nós que agradecemos, Fernanda. A imprensa é um parceiro importante nisso, a CBN tem sido historicamente um parceiro importante, e esse espaço para a gente conversar com os ouvintes, deixar todo mundo ciente e juntos para enfrentar o problema é muito importante, e vocês são esse elo que permitem isso. Então nós que agradecemos vocês pela oportunidade.
1: Bom trabalho para vocês aí nessa força-tarefa.
0: Para vocês também.
1: Coronel Benício Ferrari Júnior, ele é o coordenador estadual de Proteção e Defesa Civil, falando, portanto, né, dos impactos do Super El Niño. E aí a gente explica mais uma vez, né? O Super El Niño é porque há uma expectativa de que as temperaturas aqui no Espírito Santo elas fiquem acima de 2 graus, né? De uma variação da média. E aí, por isso que eles estão chamando de Super El Niño, porque até então, essa variação, até pelos modelos do IMET da semana passada, era de até 1,5 graus. Há inúmeros impactos, né? E eu acho que o maior deles aí, que é essa previsão de, já a partir de agosto, e ele disse que o impacto é meados de agosto, mas mais fortemente em setembro, essa onda de calor, com estiagem prolongada, baixa umidade, o que vai provocar, né? Período longo de seca e possivelmente até incêndios em vegetação. Eles iniciam a partir de agora, são diferentes órgãos do governo, né? Iniciam campanhas de conscientização para o consumo consciente de água, para se evitar o desperdício, para que você não provoque incêndios em área de vegetação e tudo que a população, em algum momento aí desse período de estiagem, pode ser impactado. Ele disse que já há uma conversa com a indústria, há uma conversa com, né, os diferentes setores da agricultura, porque sim, eles podem remanejar horários de captação. Eles podem também, através, depois de decretos, né, reordenar horários em que as pessoas, por exemplo, podem evitar a exposição ao período mais prolongado de calor e de estiagem. Então, tudo isso, gente, né, como ele disse, são fenômenos naturais que modelos matemáticos tentam dimensionar. Mas tem que esperar começar a acontecer com medidas essas que já estão sendo anunciadas. Nosso compromisso de agora em diante é que a gente vai tratar deste assunto todas as vezes que houver relevância para você, ouvinte que está conosco aqui na programação, viu? As dúvidas são muito bem-vindas, nós já tiramos algumas aqui, né, ao vivo nessa entrevista, e outras estão surgindo a todo momento. O ouvinte Franco, que falou dos carros elétricos, a Marinês falando dos condomínios, falou também de que há muito desperdício de água, de vazamentos, tá? Nas cidades, nos bairros, né, nas ruas, isso é importantíssimo, viu? A gente vai convidar a Cezan para conversar conosco, né, sobre essa agilidade que eles têm de resolver problemas de vazamento em meio a esse cenário. Não dá para desperdiçar água, então não pode ter rua com água vazando, né? E todas as demandas que forem chegando de vocês. Esses boletins diários, é claro, que serão ditos aqui ao vivo, né, durante a nossa programação. Ele falou que esses boletins diários, inclusive, vão trazer estimativas, né, de temperatura, de umidade, para que as pessoas se organizem para o seu dia. Então, você vai ter toda essa informação aqui sempre de primeira mão. Agora, 10h32. Fale, Paty.
2: A gente tem aqui a participação do Bruno também conosco, Fernanda, dizendo que ele estava em São Paulo e também estava ouvindo reportagens lá no estado paulista a respeito da preocupação com o El Niño. E ele fala também da preocupação com a infestação de alguns animais, como, por exemplo, aranhas, escorpiões, né, insetos, aracnídeos, que também gostam de calor e de umidade, né? E a gente aqui fala da dengue também, né? Que já no inverno está causando preocupação. Imagina com esse calor absurdo. Quer dizer, todo mundo tem que fazer a sua parte, né?
1: Olha só, tem vários ouvintes me mandando aqui, ó, uma pergunta: se vai faltar gasolina em posto de combustível, que há uma informação circulando na rede social de que o abastecimento pode ser afetado a partir da próxima segunda-feira, que há uma paralisação sendo anunciada de motoristas tanqueiros, tá? Sindipostos já foi acionado aqui por mim e daqui a pouquinho a gente traz essas e outras orientações, se há de fato, né, algum movimento de paralisação e como que isso pode afetar o seu dia. Voltamos já.
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0: Quinta-feira, 9 de julho de 2026, um representante do Departamento de Comércio dos Estados Unidos, Jameson Greer, afirmou à Fox Business Network que a decisão sobre um novo tarifaço às importações brasileiras será anunciada muito em breve. Ele também disse que os dois países ainda estão distantes de um acordo. Em junho, o presidente Donald Trump propôs sobretaxas de 25% sobre mercadorias brasileiras após uma investigação relacionada a diferentes temas, como desmatamento, pirataria e o PIX. Na sequência, o líder americano anunciou tarifas adicionais de 12,5% para 60 países em razão de falhas no combate ao trabalho forçado, incluindo o Brasil. O Ministério das Relações Exteriores mapeou 43 empresas e associações comerciais americanas que pedem que produtos brasileiros não sejam tarifados. As solicitações foram apresentadas com o argumento de que não existem substitutos produzidos no mercado doméstico para esses itens. As entidades também alertaram que a aplicação das sobretaxas elevaria os custos para consumidores americanos e para as indústrias do país que utilizam esses produtos como insumos. O deputado federal Fred Linhares, do Republicanos do Distrito Federal, foi flagrado enquanto dirigia sem cinto de segurança. O registro foi feito por um personal trainer. Sem camisa, o parlamentar acelerava o carro e olhava na direção do celular. Num vídeo postado em redes sociais, Fred Linhares pediu desculpas e disse que se empolgou com o veículo comprado por um amigo um dia antes. O deputado também afirmou que enviou um ofício ao presidente do Detran e pediu que seja notificado da infração. Fred ainda disse que sempre defendeu o uso de cinto de segurança. A Bolsa de Valores de São Paulo sobe 0,38% aos 171.301 pontos. O dólar comercial está em leve baixa de 0,06%, negociado a R$ 5,14. O euro, estável, vale R$ 5,88. No horário de Brasília, 10 horas e 35 minutos.
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5: 10:38, estou de volta aqui com o nosso CBN Vitória. A participação de vocês ouvintes, olha, tem uma participação de ouvinte aqui dizendo que o áudio estava um pouquinho baixo lá no YouTube, gente. Já resolvemos, tá? A técnica acabou de chegar aqui confirmando que já deu uma ajustada. É o Caetano. Obrigada, viu, Caetano, pelo alerta, tá? E inúmeras participações por lá também. Lembrando que lá no chat, né, vocês interagem conosco nessa nossa transmissão de vídeo lá pelo YouTube de HZTS. O Renato, por exemplo, tá falando, gente, a prefeitura costuma colocar trabalhador para capinar o jardim no calor, né? Isso também tem que ser revisto. Sim, a gente vai conversar com todas as prefeituras, principalmente elas aqui da região metropolitana e também norte e noroeste, para saber o que elas estão pensando, né, em adotar de medidas para enfrentar o El Niño. Há uma recomendação até do Tribunal de Contas para que elas tomem, né, Adalberto, todas essas medidas de orientação.
6: E essas medidas de orientações do Tribunal de Contas, Fernanda, que envolvem várias áreas, né, como a própria área da saúde, área da segurança hídrica, da educação. Então tem essa nota recomendatória do Tribunal de Contas para os municípios aqui do estado.
5: A Sandra está cobrando aqui, né, através do YouTube, ações integradas ao meio ambiente também, né? Ela fala, não dá para desassociar a agricultura do meio ambiente, que ações podem ser implementadas, ela sugerindo, inclusive, da gente conversar com a IEMA, viu? Ela fala dos rios também, né? De captação e tudo mais. Obrigada, viu, Sandra, pelas suas dicas. Todos vocês são muito bem-vindos aqui na programação. Eu tenho informações de cidades?
7: Tenho informações de cidades. Fernanda, vamos lá para a Serra, porque a Prefeitura da Serra informou que o serviço de Wi-Fi Serra Online está temporariamente indisponível devido à manutenção no servidor responsável pelo funcionamento dessa rede. A equipe técnica já está fazendo a reinstalação do sistema para normalizar o serviço o mais rápido possível. A previsão é que o acesso seja totalmente restabelecido até às 5 horas da tarde de hoje, mas o serviço pode voltar a funcionar antes disso. Então, para quem está tentando acessar o Wi-Fi da Serra, não está conseguindo, é um problema temporário, tá? Deve, no máximo, até 5 da tarde já deve estar tudo resolvido.
5: Obrigada, viu, Patrícia? 10:40. Júlia Afonso conosco. Vamos às informações da Júlia. Ei, Júlia.
8: Ei, Fernanda, bom dia para você e para os ouvintes da CBN Vitória. Venho trazer o caso de uma mulher que veio de São Paulo para conhecer o namorado e acabou em cárcere privado aqui no Espírito Santo. Essa mulher conheceu o homem pelas redes sociais, ela tem 24 anos e, como eu disse, saiu de São Paulo e veio aqui para Viana para morar com esse homem. O que era aí para ser o início de uma história de amor virou um pesadelo. A vítima foi mantida em cárcere privado, agredida e ameaçada de morte. No fim, o suspeito, de 32 anos, acabou preso. A jovem foi encontrada em uma casa próxima a um sítio na região de Morada de Betânia na última terça-feira. Os policiais chegaram até ela depois de uma denúncia. A mãe da vítima, que mora no Ceará, soube da situação da filha e acionou as autoridades. Para os militares, ela contou que chegou no Espírito Santo depois do convite do namorado no dia 2 de julho. Mas logo no dia seguinte, ele começou com agressões e ameaças de morte, dizendo que não iria deixar a mulher ir embora. Questionado pelos policiais, o homem, identificado como Sérgio Alan Lima da Silva, negou as acusações. Ele foi levado para a delegacia, onde acabou autuado em flagrante por lesão corporal, ameaça, violência psicológica e cárcere privado. Ele foi encaminhado para o presídio, Fernanda.
5: Obrigada, viu, Júlia, pelo seu destaque. Mais informações de cidades aqui com a Patrícia.
7: Pois é, Fernanda, vamos agora para a cidade de Vitória para falar sobre a Fonte Grande, que vai ter um horário especial para ver o pôr do sol no mês de julho. A gente falando muito aí do El Niño, essa preocupação, mas vamos também tentar ver um pouco da beleza até lá que essa natureza nos proporciona. Então, o Parque da Fonte Grande, uma das áreas verdes mais importantes aqui da capital, vai ter um horário especial do dia 15 ao dia 31 deste mês de julho, a partir da semana que vem então, para receber os moradores e turistas para se encantar aí com o pôr do sol da região. A iniciativa faz parte da quinta edição do projeto Pôr do Sol no Parque Fonte Grande, que nesse ano será realizada nesse mês, período em que o entardecer costuma ganhar tons mais vibrantes por causa da atmosfera mais seca dessa época do ano do inverno. Durante a ação, o parque vai ficar aberto de terça a domingo, de 8 da manhã às 6 da tarde. A partir das 5 da tarde, a permanência dos visitantes será permitida exclusivamente no mirante do Mochuara, no estacionamento e na sede administrativa. A entrada no parque será autorizada até às 5:30 da tarde. A proposta é ampliar esse acesso à população a essa paisagem bonita. Vale a pena. O mirante do Mochuara fica na estrada Tião Sá, será o ponto de observação dessa edição especial. Do alto do Parque da Fonte Grande, os visitantes têm uma vista completa e das paisagens naturais, urbanas e históricas, mostrando parte de Vitória, além dos municípios vizinhos, como Cariacica, Serra e Vila Velha. O ponto mais alto do parque fica a 308 metros de altitude e é possível avistar a Baía do Espírito Santo, a Baía de Vitória, áreas de manguezal e diferentes marcos da região da Grande Vitória. Fernanda.
5: 10 horas e 43 minutos.
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5: Mais uma daquelas notícias absurdas que a gente imagina que isso não aconteça em pleno 2026, né? Mas foi registro, sim, essa semana, de uma mulher, 62 anos, resgatada, gente, pela uma auditoria fiscal do trabalho, em condições análogas à escravidão, em um imóvel localizado dentro de um condomínio na região metropolitana de Fortaleza, lá no Ceará. Essa trabalhadora, gente, ela servia a mesma família desde os 7 anos de idade e sem remuneração. Foram 50 anos submetida a uma relação que era marcada pela ausência de um salário e pela dependência econômica. Tinha privação, inclusive, de oportunidade educacional. Gente, era completa falta, né, de acolhimento e dignidade humana, violação total da dignidade humana. Vamos conversar um pouquinho com o nosso comentarista. Alberto Nehmer está conosco no retrabalho de hoje. Ei, Nehmer.
9: Bom dia, Fernanda. Bom dia aos queridos ouvintes da CBN Vitória.
5: Me explica isso, né? Como é que é possível isso no Brasil ainda?
9: É difícil, né, Fernanda, de acreditar que a gente ainda consegue se deparar com uma situação deplorável, lastimável dessas, né? E, por sorte, não, mas ainda bem que tem umas instituições, né, que funcionam, fiscalizam e ainda e consegue libertar essas pessoas dessas situações, né? Situações que realmente eram, não eram nem para existir, mas como já existiram no passado, era para ter ficado nos livros de história. E a gente se deparar com isso no dia a dia, entristece o coração de ver uma pessoa, como você disse aí, ficou desde os 7 anos até agora, com 62 anos, privado de uma vida, né? Desde estudo, desde convívio social, numa dependência econômica absurda, e por certo as autoridades conseguiram identificar e libertar essa pessoa, né? Então, isso num passado não muito distante, tínhamos mais notícias de forma triste também, Mas com a evolução da humanidade, das consciências, a gente acreditava que isso tinha acabado, mas torcer para que dentro do devido processo legal as punições ocorram na medida da legislação possível.
5: E acho que até por falta, né, de acesso à educação, essa própria funcionária não deve ter nem se dado conta em que condição ela vivia, né?
9: Sem dúvida. Para ela aquilo ali era uma vida normal, né? Assim, ela foi induzida, foi levada a acreditar que aquilo ali era o mundo. E pelo contrário, aquilo ali é a exceção da exceção da exceção que não deveria existir.
5: Como é que esses casos vêm à tona, hein, Némia? Alguém denuncia, né?
9: Normalmente, Fernando, grande parte é por denúncia, né? Ou seja, por algum outro funcionário, por algum vizinho, né? Algumas vezes algum familiar. Mas você vê, essa pessoa desde 7 anos está com essa pessoa. Possivelmente ela sequer tinha contato mais com seus familiares. Mas eu não tenho dúvidas que isso acontece por meios de denúncia.
5: Uhum. Ela tinha... A rotina, ela era integrada à família, né? A rotina da família era a rotina dela.
9: Entre aspas, né?
5: Porque sim, ela servia.
9: Exatamente, ela acreditava que estava inserida na rotina da família, que aquilo tudo que acontecia era normal, né? E se você perguntar para ela hoje, eu não tenho dúvidas que ela é eternamente grata ao que ela tinha, porque ela não tem conhecimento do mundo verdadeiro, né? Ela foi modulada, rotulada naquilo ali, o que é triste. E hoje uma pessoa com 62 anos não tem, possivelmente não tem nem para onde ir, possivelmente não tem para onde ir, já não tem contatos mais com familiares, é muito triste.
6: Bom dia, Nêmer Adalberto aqui. Nêmer, eu tenho uma dúvida, porque nas reportagens aí que trouxeram esse caso, teve um ponto, Fernanda, que me chamou muita atenção, que foi o papel que os vizinhos dessa família tiveram com relação às denúncias. Porque eles perceberam, Nêmer, que tinha algo de errado nessa rotina, entre aspas, dela. Ela acordava, em uma reportagem do Globo, por exemplo, mostrando que ela acordava 4h40, 4h30 da manhã, já sendo incorporada essa rotina da família. E aí eu queria entender um pouquinho, Nêmer, a Fernanda já até citou, essa questão da denúncia, desse olhar também para os vizinhos sobre essa situação, que era uma situação que chamou a atenção da rotina dela.
9: Esse olhar dos vizinhos, Adalberto, foi quem salvou essa pessoa, né?
5: Sim.
9: A começar a identificar, né, uma rotina atípica, verificar que aquela pessoa não tinha nada além daquela rotina. Então isso felizmente fez despertar no olhar dos vizinhos uma dúvida, uma suspeita, da qual comunicou às autoridades competentes, e lá no momento da fiscalização foi descoberto, né, o pior, mas pelo menos foi descoberto e libertada essa doméstica dessa situação análoga à escravidão.
5: O Nêmer, falando um pouquinho aí, né, sobre a rotina, ela é uma trabalhadora doméstica, né? E assim, a gente está lidando com um caso extremo, né, de violação da dignidade humana e tudo mais. Agora, há inúmeros outros casos abusivos também. Vamos lembrar aqui como é que deve ser essa relação, né, entre essa família e um trabalhador doméstico?
9: Lembrando, Fernando, que o trabalhador doméstico, né, a partir, salvo menor juízo, de 2015, ela passou a ter todos os direitos trabalhistas, que antes não tinha.
5: Uhum.
9: Então, ela tem jornada de trabalho, ela tem direito a todos os benefícios da CLT e da Constituição Federal. Por exemplo, jornada de trabalho de até 8 horas, o que for além disso é horário extra, né? Se for trabalhar à noite, já tem direito adicional noturno, direito a horário de almoço. Então, por mais que às vezes as pessoas entendam ou tenham o sentimento que aquela pessoa está integrada à família, mas aquela relação, ela é norteada pelo direito do trabalho e deve ser respeitado para isso toda as leis vigentes, né? Jornada de trabalho, pagamento de salário não inferior ao salário mínimo, obviamente carteira assinada, obviamente se fez jornada extra pagar, se trabalhou à noite adicional noturno, né? Então é importante as pessoas terem ciência e consciência disso, por mais que se tenha uma intimidade, uma inserção no dia a dia da família, é uma trabalhadora com todos esses direitos. Férias, 13º, FGTS, INSS, enfim.
5: E como é que deve ser esse controle, né? Eu acho que é da hora extra, do pedir para ficar um pouquinho mais, porque eu me atrasei no trabalho, estou chegando em casa, preciso de sair para um compromisso, você pode dormir aqui em casa hoje. Como é que a pessoa faz esse trabalho enquanto trabalhadora e também enquanto empregadora?
9: Esse é o grande desafio, né, Fernanda? Porque como a pessoa está inserida ali na sua intimidade, no dia a dia, às vezes, a grande maioria das vezes, a informalidade prevalece. Mas é o que não deve ocorrer. A jornada de trabalho deve ser registrada. Hoje tem várias formas de registro, desde ponto pelo celular, ou até aquele manual mesmo que a pessoa escreve. E se a pessoa fez hora extra num dia, no final do mês, ou ela tem que receber essa hora extra, ou o patrão tem que compensar. Por exemplo, se trabalhou 9 horas um dia, ela pode trabalhar 7 no outro, que aí está compensado, não tem obrigação de pagar hora extra. Mas se não houve a compensação, essa hora extra tem que ser paga com certeza.
5: Perfeito, né? Enquanto a gente vai conversando, os ouvintes vão mandando aqui, né, dúvidas e até contribuições muito relevantes. Uma delas é do Alexandre.
6: Exatamente. Entra a seguinte consideração, né, Emer? Olha, bom dia, CBN. Difícil acreditar que ainda existe essa escravidão em pleno século XXI. Mas conheço uma situação que uma pessoa trabalha num posto de combustível, mas mora no prédio em cima do posto. A mesma trabalha de domingo a domingo sobre a alegação de que não paga aluguel. E aí ele está questionando aqui, Neme, como proceder nesse tipo de situação?
9: A gente tem que compreender e levar para os ouvintes que às vezes as pessoas acham que estão fazendo um favor e recebendo um favor de volta. Você acabou de dizer, né, que a pessoa dorme aqui na minha casa ou dorme aqui nesse meu apartamento e em contrapartida você trabalha para mim e não recebe nada. Isso está errado, isso não pode, né? A pessoa que trabalha, ela tem que ter um contrato de trabalho dela formalizado, tem que ter a carteira assinada, tem que ter o pagamento do salário, não só do salário, de todos os direitos trabalhistas inerentes àquele contrato de trabalho. Se assim não fizer, a pessoa que está contratando dessa forma, ou seja, fazendo uma troca de favores ou de serviços, isso é um perigo, é um passivo, e pode ser, inclusive, taxado aí como possível processo análogo à escravidão.
5: E se por acaso, né, você é o empregador e também aluga um imóvel para esta pessoa, são contas distintas. Uma conta é salário, né? E a outra é aluguel.
9: Exatamente. Uma coisa é uma coisa, outra coisa é outra coisa. Você pode efetivamente alugar um imóvel para o seu empregado, isso não há problema, não há óbice. Obviamente, desde que valor de mercado, né? O que você não pode criar, Fernanda, era como antigamente se fazia nas fazendas, né? Você criava uma dependência financeira. Por exemplo, antigamente nas questões escravizados, só podia comprar na tenda do fazendeiro, só podia fazer as coisas por ali, e ele assim dominava toda a questão financeira das pessoas. Isso não, a pessoa tem que ter liberdade e liberalidade para tomar as medidas que assim entender.
5: Entendido. Onde é que as pessoas podem se orientar, né, Emer?
9: Sempre é muito importante, né? Ou buscar o sindicato, ou buscar o advogado, ou buscar as autoridades, ou o Ministério Público do Trabalho, ou o Ministério do Trabalho e Emprego.
5: Entendido. Delegacias, de um modo geral, do trabalho?
9: Exatamente. Delegacias, que é o Ministério do Trabalho e Emprego, que é a Superintendência Regional do Trabalho e Emprego, que tem auditores do trabalho, são extremamente eficazes e eles sempre atendem de forma muito imediata quando assim são demandados.
5: Ô Neme, obrigada, viu, pelo seu destaque e a participação aqui, hein?
9: Eu que agradeço mais uma vez o carinho de vocês, dos ouvintes, e até semana que vem, se Deus quiser.
5: Ó, o João Alexandre comentando, né? Dinheiro algum paga por isso, gente, né? Essa trabalhadora lá do Ceará jamais vai ter a dignidade dela recuperada por indenização nenhuma, porque ela perdeu anos da vida dela, né, Adalberto?
6: E, sobretudo, a dignidade, né, gente? A vida da pessoa. Então, você imagina, ela foi submetida a essa situação durante anos, então é o que o nosso ouvinte traz aqui, né? Essa questão da própria dignidade humana que não tem valor que pague, né, Fernanda?
5: Isso. E o Bruno também falando, gente, olha, o ser humano não me surpreende mais. A única coisa que explica é a falta da humanidade, né? Por esses casos, qual é a punição para isso, né? É prisão, gente. É prisão. Tá? É prisão, é óbvio que eu não sei se por quanto tempo, né, essas pessoas vão ficar presas, mas a princípio é prisão. Trabalho análogo à escravidão. 10h56, vamos à participação da Juliana Morgado, daqui a pouquinho tem intervalo também.
10: O Santuário Diocesano Nossa Senhora da Saúde, em Biraçu, vai receber no dia 19 de julho relíquias dos santos Carlo Acutis e Pier Giorgio Frassati, recentemente canonizados pela Igreja Católica. As relíquias serão entronizadas na Capela da Misericórdia, novo espaço que será abençoado no mesmo dia. Acutis e Frassati, ambos italianos, foram canonizados juntos pelo Papa Leão XIV em 7 de setembro de 2025. Na tradição católica, as relíquias são sinais da comunhão dos santos e recordam homens e mulheres que viveram profundamente unidos a Cristo. A programação de bênção da capela e da entronização das relíquias começará às 7 horas da manhã, com a concentração dos fiéis na quadra do Aricanga, perto do santuário. Às 7h30, as relíquias chegarão. Em seguida, os fiéis seguirão em caminhada até o santuário, onde será celebrada a missa às 8h30 pelo bispo de Colatina, Dom Lauro Sérgio Versiani Barbosa. Depois da missa, às 10h30, será ministrada a bênção da nova capela e das salas de confissão. Para a Diocese de Colatina, a chegada das relíquias representa um convite especial aos jovens para descobrirem que a santidade é possível em todos os tempos e realidades. Com informações do colunista Leonel Ximenes, reportagem Juliana Morgado.
5: 10 horas 57 minutos, um pequeno intervalo e a gente volta já.
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5: 10h59, a gente já voltou aqui, Adalberto.
6: Já voltamos, Fernanda, e daqui a pouco, depois do repórter CBN, a gente vai trazer um alerta super importante, Fernanda, da área da saúde. Isso porque os casos da doença da febre maculosa têm explodido aqui no Espírito Santo, Fernanda. Só pra gente ter uma ideia, os casos que já foram registrados até o mês de junho já superaram todos que foram registrados ao longo do ano de 2025. E a gente vai trazer um alerta da Secretaria de Estado da Saúde sobre a ocorrência desses casos. Então, já faço convite para você, nosso ouvinte, participar com a gente dessa entrevista.
5: Isso.
6: Hoje também é quinta-feira, Fernanda, tem o nosso quadro Viagem na CBN. E hoje, gente, vamos fazer uma viagem para um país que literalmente está bombom nessa Copa do Mundo.
5: Ah!
6: Cabo Verde.
5: Ah, é meu sonho.
6: Cabo Verde, Fernanda, por conta da Copa do Mundo. Aí eles não foram classificados, né? Não avançaram, mas as buscas pelo país, Fernanda, dispararam, por exemplo, no Google. E pegando esse gancho aí, o nosso comentarista Edson Rui vai explicar um pouquinho por que Cabo Verde tem feito tanto sucesso entre os turistas. Pra quem já visitou, pra quem sonha em visitar, tem alguma dúvida? Já faço convite, daqui a pouquinho o Edson vai contar essas histórias pra gente.
5: Eu li outro dia uma reportagem que realmente Cabo Verde, por causa do seu litoral belíssimo, né? Tá explodindo aí de buscas, não só pelo Vozinha, né? O goleiro que ganhou o coração de todo mundo aí depois da atuação dele na Copa do Mundo. Mas eu li uma reportagem que de Recife a Cabo Verde é uma linha reta de quantas horas?
6: 4 horas,
5: tá, Fernanda. Tá vendo? Aí, já comprou meu coração.
6: 4 horas de Recife pra lá. 4 horas, Fernanda. Vi essa reportagem também.
5: Eu também. A gente volta já depois do Repórter CBN.
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0: Quinta-feira, 9 de julho de 2026. O governo federal notificou 37 fintechs suspeitas de movimentar dinheiro de bets ilegais no Brasil. O objetivo da atuação é bloquear os recursos e incorporar o dinheiro aos cofres da União. Essas instituições financeiras movimentaram transações de 160 casas de apostas sem autorização para operar no país. O executivo também derrubou 54 mil sites que hospedavam bets irregulares. Mais de 9 toneladas de maconha foram apreendidas em 3 ações policiais em Minas Gerais. Numa das operações, foram cumpridos 7 mandados de prisão e 8 de busca e apreensão em cidades do estado, da Bahia e de Mato Grosso. A cantora Bonnie Tyler morreu aos 75 anos em um hospital português. A informação foi divulgada pela família nas redes sociais da artista. A cantora foi internada em maio, quando foi submetida a uma cirurgia intestinal de emergência e colocada em coma induzido. Nascida no país de Gales, Bonnie Tyler ficou conhecida por hits como Total Eclipse of the Heart, It's a Heartache e Holding Out for a Hero. No Brasil, a cantora fez dueto com Fábio Júnior nos anos 1980 na música Sem Limites para Sonhar. No horário de Brasília, 11 horas e 2 minutos.
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0: Ainda na Rede CBN, informações ao vivo de Brasília com Igor Cardim. Igor.
2: Muniz, o presidente da Câmara dos Deputados, Hugo Mota, informou que o Conselho Nacional de Política Energética deve se reunir na próxima terça-feira para analisar o aumento da mistura obrigatória de etanol anidro na gasolina de 30% para 32%. Segundo ele, a decisão foi acertada após uma conversa com os ministros do Planejamento, Bruno Moretti, e de Minas e Energia, Alexandre Silveira. Em relação ao projeto de lei complementar que trata dos combustíveis, Hugo Mota afirmou que o governo federal mantém o compromisso de retirar o subsídio atualmente concedido à gasolina. No entanto, de acordo com o presidente da Câmara, a medida vai depender de mais tempo para que os preços dos combustíveis se estabilizem após os impactos provocados pelo conflito entre Irã e Israel no mercado internacional de petróleo. Muniz.
0: Obrigado, Igor Cardim, pelas informações ao vivo de Brasília, agora 11 horas e 4 minutos.
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6: Patrícia, a dica agora é para quem tem pet.
7: Pra...
6: quem tem pet, cães e gatos em Vila Velha, gente. Bom, é uma dica geral que vale para todo mundo, é a preocupação com a vacinação contra a raiva. Mas Vila Velha já começa essa vacinação na semana que vem para o pessoal que mora na zona rural. A partir então de segunda-feira, dia 13, a vacinação anual contra a raiva é uma das principais estratégias para proteger a saúde dos nossos pets e também a nossa. Até porque é uma doença grave sem cura e a imunização ajuda a interromper a circulação do vírus e reduz o risco de transmissão para os seres humanos. Durante um mês, as equipes da Unidade de Vigilância de Zoonoses de Vila Velha percorrerão as comunidades rurais do município, realizando a vacinação de casa em casa em cães e gatos, com idade a partir de 3 meses. Ano passado, foram vacinados mais de 3.700 animais só na zona rural, tá? As equipes vão percorrer os bairros Atlântico 1 e 2, Córrego 7, Churi, Camboapina, Jabaeté Rural, Lagoa Jabaeté, Rico Caipira, Itapuera, Barra Fazenda Camping, gente, toda essa área aí mais rural da cidade. E a área urbana? A vacinação também vai ser feita, só que em 3 etapas, no dia 12 de setembro, nas regiões 1 e 2, no dia 19 de setembro, nas regiões 3 e 4, e no dia 26 de setembro, na região 5, em postos fixos que serão divulgados pela Secretaria de Saúde de Vila Velha no decorrer das próximas semanas e meses. Então, rural acontecendo agora e na área urbana a partir de setembro. Fernanda?
7: Olha, eu continuo na pauta da saúde, porque tem um alerta da Secretaria de Estado da Saúde sobre a febre maculosa aqui no estado. Somente neste ano nós tivemos 14 casos confirmados e 6 pessoas perderam a vida por conta da doença em cidades como Mimoso do Sul, Cachoeiro, Baixo Guandu, Água Doce do Norte, Boa Esperança e Castelo. Quem está conosco ao vivo é o subsecretário de Estado de Vigilância em Saúde, Orley Cardoso. Ei, Orley, bom dia.
8: Ei, Fernanda, bom dia a todos que nos acompanham pela Rádio CBN.
7: O que que aconteceu, Orley?
8: Bom, Fernanda, é um estado de alerta que a Secretaria Estadual de Saúde vem fazendo pelo período que nós iniciamos agora, que chamamos da sazonalidade aí, o período que aumenta o risco de proliferação dos carrapatos, que vai de maio até dezembro, teoricamente, mas principalmente nos meses mais secos, né? E a gente está vendo agora também essa questão do fenômeno do El Niño, que tem características

0: sintomas, por exemplo, febre, que é um sintoma, dor de cabeça, dor no corpo, é muito parecido, Fernando. Então, isso, a pessoa que adquire, que está com alguma sintomatologia parecida, ela acaba talvez fazendo ingestão de líquido em casa, achando que é dengue, ou demora a procurar o serviço. E outra, uma característica um pouco diferente da febre maculosa, também pode dar na dengue, é manchas. Ela dá muita mancha nos pés, nas mãos, que ajuda a diferenciar. O que a gente tem observado é que muitos pacientes que vão a óbito, eles chegam tardio no sistema de saúde. E a febre maculosa, ela não permite muito tempo, porque principalmente se você ultrapassar 5 dias desde o início dos sintomas, dificilmente você consegue reverter o caso, porque ela é uma doença que evolui muito rápido, e aí é preciso que o paciente que chega no serviço, mesmo suspeito, ele faça o início, inicie o tratamento dele com antibiótico. Então, a partir do momento que você inicia o tratamento, que pode durar entre 7 a 14 dias, praticamente a gente tem visto salvar todas as pessoas que entram dentro desse tempo.
1: E aí, quando você demora demais, o que que acontece com esse corpo? É infecção generalizada?
0: É infecção generalizada e tem principalmente muitas hemorragias, né? Porque ele estoura os vasos sanguíneos, as células, né? E aí isso causa uma infecção generalizada que leva a pessoa à morte. Então a gente tem visto, independente de faixa etária, nós perdemos uma pessoa recente agora de 70 anos, mas perdemos também pessoas de 30 anos, de 40 anos. Então não tem limite de idade. O que conta aí é a questão do tempo que a gente procura e inicia o tratamento. Não é uma doença que tem transmissão de pessoa a pessoa. A transmissão é feita só através do carrapato, e é o carrapatinho estrela, aquele que a gente costuma falar, carrapato de capivara, né, que é mais conhecido na região. Mas é uma questão que ela deixa muito preocupado, porque é um tema que eu particularmente gosto até de falar, mas que me preocupa bastante, porque a gente tem um número de casos considerado baixo, mas esse número de casos pequeno morre muita gente.
1: Verdade. Orley, você lembrou do carrapato da capivara, do cavalo também?
0: Normalmente cavalo, cachorro, que vai nessas áreas, eles também podem ser
1: Contaminados.
0: pode ser contaminado.
1: Infectados,
0: E um
1: né?
0: carro O carrapato, na verdade, usa eles como hospedeiro ali, porque o carrapato, ele é preferencialmente da capivara. E a capivara, ela tem muitos carrapatos, não desenvolve a doença na capivara. No cachorro já é diferente, o cachorro já pode desenvolver a doença e ele também morrer. Agora, ele é um carreador, por exemplo, o cachorro. E aí, para quem mora na área de matas, na zona rural, a pessoa normalmente vem para perto do quintal ou para dentro de casa, e o carrapato está ali. Então o carrapato acaba sendo um cachorro, sendo um carreador, do vetor, que vai trazer ele para mais perto da gente. Mas não é só isso. Eu acompanhei paciente aqui na região sul, não foi este ano, foi um outro ano, e morreram as duas pessoas dentro da mesma casa. O marido saiu para pescar, e aí ele ficou de 2 até 6 horas pescando. Quando ele foi para casa, ele tirou a roupa e pendurou atrás de uma porta, que é muito comum, a pessoa chega, e aí o carrapato que estava ali atingiu, infectou picou a esposa dele, contaminou, e acabou indo os dois a óbito, porque eles não fizeram não tiveram uma noção de que estavam com a febre maculosa. Então, assim, a gente tem feito esses alertas, que é observar quem mora na zona rural, que precisa mexer com gado, precisa mexer com agricultura, e é a realidade deles ali, é fazer uma observação, Fernanda, porque tem um lado, e é que tem um lado bom da febre maculosa, que o carrapato, é cerca de 1% dele é que está infectado. E se você tirar o carrapato em até 10 horas, ele não consegue infectar, porque ele é muito lento na transmissão. Só que como ele é muito pequenininho, quando ele está na fase filhotinho, que a gente chama de ninfa, ele acaba que você vê só um pontinho ali, como se fosse uma manchinha, e muitas vezes nem percebe. E ele vai muito nesses locais da axila, nesses pontos mais fininhos, para poder ficar escondidinho nas articulações. E às vezes a gente não consegue ver, dorme com carrapato, acorda com ele,

0: e aí dá tempo dele fazer a transmissão. Então, por isso que é uma questão que a informação de saber foi ali nesse local, o que, que precisa fazer? O carrapato normalmente começa a se alimentar e ele já vai ficando cheinho, vai ficando com uma bolinha, você consegue já visualizar. Se você tem uma pinça, você já consegue remover esse carrapato e também não pode estourar esse carrapato, porque você tiver na unha ali um machucadinho, a bactéria vai entrar, ou até onde você está removendo o carrapato, que ele tem ali o aparelho bucal, que ele gruda no, na nossa pele, se você esmaga o carrapato, você também pode fazer a transmissão. Então, tirar com esse cuidado, mas principalmente, fui lá, vi carrapato, não sei que tipo que é, que espécie que é, não precisa ter esse nível de detalhamento, é procurar o serviço, falar, doutor, eu fui na área que tem carrapato. Até agora a gente vai entrar o período de férias também, ou mesmo fora isso, as pessoas daqui, conheço aqui da Grande Vitória, ou de grandes cidades também, que vai para o interior, vai para o sítio, então as crianças brincam, então tem que fazer essa avaliação no corpo da criança, do adulto, preferencialmente pelo menos a cada uma hora, né? Que é importante para essa prevenção.
1: E a gente está aqui entrando no período de férias escolares a partir dessa sexta-feira, Orley. As crianças vão para casa dos avós, dos tios, dos padrinhos, né? Vão para o sítio do interior.
0: É, exato. Então, aí a gente, assim, não é uma questão nova para nós, assim, a região sudeste, eu estava avaliando, São Paulo, Minas Gerais, está com muitos casos de febre maculosa, muito óbito. Aqui no Espírito Santo, a gente todo ano tem em números menores, como eu expliquei, mas muita morte. A questão é o seguinte: vai viajar, vai para o sítio, vai para casa da vovó, do vovô. Ali, a criança é muito inteligente, é explicar, pode brincar, mas vai ter que fazer essa inspeção no corpo, tem que olhar para tirar o carrapato a tempo. Na hora que vai dar banho na criança, se for menorzinho, olhar bem, o próprio adulto também verificar. Às vezes as pessoas vão na beira da lagoa, vai pescar, tem local que a gente vê as fezes da capivara ali do entorno, então onde a capivara está deitada, provavelmente o carrapatinho está ali, e aquilo que eu falei anteriormente, na fase de ninfa, eu já fiz coleta desses carrapatos, a gente praticamente quase não vê eles, então tem que tomar cuidado. E as pessoas que moram lá também, né, que já é fazer isso de forma rotineira, porque a gente consegue evitar de perder alguém da família ou a própria pessoa ir a óbito por perda de tempo, né? Assim, na verdade, se a gente atrasa muito, é um risco de morte muito grande. E isso tem ficado muito claro para a gente aqui.
1: Uhum. Tem participação aqui dos nossos ouvintes. Vamos ouvir?
2: É ouvinte Noêmia.
3: E bom dia, CBN, sou Noemi aqui de Cariacica. Deixa eu te falar, eu perdi dois cachorros pequeno porte, tem um pinche e um chihuahua. E no exame de sangue constatou a doença do carrapato. E meus cachorros são cachorros de dentro de casa, tipo, não sai, né? O quintal todo cimentado, coisa e tal. E aí eu descobri que tem um besouro preto, que ele vem à noite, bate numa lâmpada e cai. E aí eu descobri que esse besouro vem infectado de carrapato. E foi a partir daí que eu me dei conta que talvez os meus cachorros devem ter se contaminado através desse carrapato.
1: É o mesmo carrapato, Orley?
0: Pois é, e como a gente não sabe, a Noêmia traz um fato importante, mas assim, a gente não tem muitos relatos de modelos desse, assim. Mas assim, tudo que está na natureza, ele pode de uma forma tá fixado ali e ser transportado, mas não é uma questão muito comum que a gente vê. O que a gente nota mais é, como eu falei, as pessoas que vão para a área e tem o carrapato e acabam indo para dentro de casa, e mesmo quem não esteve na área acaba sendo infectado. Mas qual o recado aí, Noêmia? Você ficar atenta, tem uns carrapaticidas que usa para aplicar no cachorro, então se você fizer isso, mesmo que se tiver carrapato chegando de uma outra fonte, você consegue eliminar aí o risco. Então, assim, dá o banho normal no animal e usar o carrapaticida. Para os adultos, existe aí um repelente que é a base de icaridina. Ele é específico para a questão do carrapato. Então, assim, procurar sempre essas orientações. E aí olha também no entorno do imóvel, como é um local pavimentado. Então, assim, se tem alguma outra fonte chegando, ou um cão de rua que talvez tenha contato ali com os animais da senhora, porque é importante estar fazendo essas observações.
1: É, e então Icaridina funciona como repelente para quem está indo para a roça, por exemplo?
0: Funciona. Então, para quem vai para a roça, a gente orienta sempre, assim, usar roupa de cor clara, principalmente, que você identifica melhor o carrapato. Esse é um local com muita incidência, tem muita capivara, você tem que estar ali trabalhando, usar aquelas botas de cano longo e aí passar enfiar a calça por dentro da bota e passar aquela fita crepe, aquela fita branca, transparente.
1: Uhum.
0: Que ela gruda, e quando o carrapato vai subindo na botina ali, por exemplo, eu falo bem o termo que a gente usa mesmo lá, ele vai grudar aí na fita. Então eu já tirei muito, assim, em pesquisa que nós já fizemos, e aí você não deixa ele subir para outra parte, lógico que você passa a ponta do capim, vai encostar no braço, mas você tá com camisa de manga e você já consegue já reduzir. E aí depois, no final na hora do almoço ou no final do dia, você tira essa roupa. É importante ou você ferver ela na água quente ou colocar dentro de um freezer, porque aí a temperatura vai matar um carrapato que possivelmente possa ter vindo ali fixado na roupa.
1: Entendido. E a partir dos primeiros sintomas, que podem ser confundidos com dengue, com qualquer outra variação, né, também do Aedes aegypti, vai para a unidade de saúde, tem um teste de sangue que diz que é dengue, maculosa, oropuxo, é tanta coisa que a gente tem, né?
0: Sim. É muita coisa. Para dengue, a arbovirose, apesar dos sintomas serem parecidos, a gente faz existe até alguns testes rápidos para dengue. A gente sempre faz o RT-PCR, que colhe o sangue e manda para o LACEN. Aí a febre maculosa é parecida. Então a gente colhe o sangue e vem para o laboratório. Só que é diferente de algumas outras doenças. Lembrando, assim, o profissional de saúde é orientado de acordo com os protocolos do Ministério da Saúde, que a gente sempre fala. É assim, cara, tá na área, tá suspeito, tem dor de cabeça, dor no corpo, tem manchas, tem todas as características que pode ser parecido com dengue, e ele tem um relato de carrapato, ele já entrar com um tratamento com a doxiciclina, que é um medicamento de primeira escolha.
1: Antibiótico?
0: Antibiótico.
1: Uhum.
0: E aí, ô Fernando, por que que fica ruim também pro profissional, às vezes, pro médico? Porque a gente sabe que dengue não tem um tratamento específico. Você orienta em fazer ingestão de líquido e tal. Se a pessoa não relatar que veio de uma área que tem carrapato, ou mesmo que ela mora aqui e foi num sítio que tinha carrapato, é difícil para o médico também fazer essa análise. Aí ele pode não indicar a doxiciclina, porque ele não tem resultado que a amostra vai vir para o LACEN, o resultado não é na hora, e aí ele pode não indicar o tratamento. E aí a pessoa pode ir embora para fazer um acompanhamento como se fosse dengue, e às vezes não é dengue, porque essa informação de falar onde foi, a gente bate muito na tecla. Olha, eu moro na área que tem capivara, que tem carrapato, e aí o médico já vai ter uma análise melhor para indicar o tratamento.
1: Orley, tem uma sugestão de um ouvinte aqui, a Patrícia vai fazer o registro.
2: O ouvinte está perguntando se tem alguma forma mais fácil de tirar o carrapato sem ser com a pinça, porque a própria pinça pode estourar ele. E ele disse que ouviu falar que jogar querosene o carrapato solta. Ele pergunta se é verdade.
0: Olha, tem pessoas que utilizam, assim, tem gente que passa e ele acaba desprendendo, a gente não... Tecnicamente, a gente nunca recomenda muito. A gente recomenda, assim, você não tem mão, para não pôr a mão direta, colocar uma sacolinha, de preferência sacola fina, e ir removendo ele sentido anti-horário, para ele desprender. Aí você solta, porque se na hora que você for com a mão sem uma proteção, ele pode estourar e contaminar tanto a lesão ali que você tá tirando, tanto na mão. E usar uma luva grossa também, você não vai conseguir pegar ele. Então, esses outros métodos a gente não orienta muito, não, porque não tem, assim, um rigor científico, então a gente fica complicado orientar esse modelo, né?
1: Ainda mais com querosene, né?
0: Ainda mais com uma coisa que é fogo, então é perigoso, né?
1: Sim, sem dúvida alguma. Orley, só finalizando os casos, eu registrei, né, os municípios, mas é em qualquer município que a gente pode encontrar o da febre maculosa, ou existem alguns que vocês estão com mais atenção?
0: Nós temos mais atenção aqui, ó, Mimoso do Sul, Cachoeiro de Itapemirim, Baixo Guandu, Água Doce do Norte, Boa Esperança, Castelo, Pancas, mas a gente tem registro da doença quase em todos os locais, assim, por exemplo, Itapemirim, que já é outro município aqui do sul, mas ele está muito centrado aqui, mais na região central, que a gente chama aqui, Colatina, essa região aqui, mas o sul a gente registrou também o ano passado, registrou esse ano, então a gente, na verdade, ele tem essa prevalência nesses municípios que eu citei, mas tem que ficar alerta. Porque o que acontece, assim, a gente não pode também sacrificar esse lado, assim, mas a capivara, ela é um vetor e ela tem contribuído muito para isso. E a capivara cresceu muito, assim, a disseminação desse roedor. Então, ela tem quase todos os municípios, tem lugar aí que até na zona urbana tem capivara. Então, ela é muito, o carrapato prefere muito a capivara. E como ela não se contamina, acaba sendo um vetor importante, porque ela carreia, ela prolifera, serve de proliferação para o carrapato, e ao mesmo tempo ela vai espalhando, assim, vai para todos os municípios, né? Praticamente a maioria dos municípios do interior tem capivara e obviamente tem o carrapato em estrela, que transmite a rickettsia, que é o nome da bactéria.
1: Que coisa, hein? E essas pessoas que foram a óbito e contaminadas também, 14, né, com 6, elas são produtoras rurais?
0: Esses são moradores que são produtores rurais, assim, eles moram ou eles trabalham na roça, sabe? Vai tá. Todo dia e volta, são oriundos do interior. Mas é muito preocupante que a gente tem várias coisas, a gente tem aqui, por isso que eu falo que eu fico muito preocupado, nós enquanto Secretaria de Estado e os municípios, que a gente vê as igrejas que fazem retiro, que é uma coisa bacana, que vai para lá, as escolas, não é para não fazer, mas assim, e a gente quer que a informação chegue em todo mundo, porque se a gente consegue tirar o carrapato até 10 horas, você vai proteger seu filho, vai se proteger, e às vezes, quando as pessoas não sabem ou fazem um procedimento errado, acaba que e não consegue dizer para o médico que teve numa área que tinha o carrapato, e aí acaba indo para esses 80% de morte aí.
1: Sem dúvida. Orley, agradeço muito a sua gentileza e essas explicações todas aqui para os nossos ouvintes se programarem, tá?
0: Tá, já estamos à disposição. A secretaria está em alerta aí, fazendo algumas coletas nos municípios, também fazendo algum repasse de informação, tanto do manejo para o médico, também reforçando isso na parte médica, e também para a população ser orientada aí pelos agentes comunitários, pelos profissionais de saúde.
1: Entendido. Orley, muito obrigada. Bom trabalho para vocês.
0: Obrigado a vocês aí também.
1: Gente, o Orley Cardoso é subsecretário de Vigilância em Saúde. Eu acho que tem boas informações, né, nessa história. É para quem é trabalhador rural e para quem vai sair de férias, para casa do vô, da madrinha, que vai para o interior do estado. A gente tem municípios com uma incidência aí importante, muito relevante, que gerou inclusive esse alerta da Secretaria de Estado da Saúde para o carrapato estrela e para a febre maculosa. E como os sintomas podem confundir com outras arboviroses, né? Ele lembrou da dengue, por exemplo, você começa com mal-estar, com uma febre, com uma dor no corpo, e aí quando a doença evolui, é que aparecem as manchas avermelhadas, você já está quase fugindo da janela do antibiótico que pode salvar a sua vida. Então, se você está em regiões onde há capivaras, onde há um risco, né, de você se infectar com carrapato, você precisa de procurar imediatamente uma unidade de saúde nos primeiros sintomas, porque tem tratamento. O problema é que ele tem que entrar na janela lá dos primeiros dias. Caso contrário, o Orley disse que isso provoca uma infecção generalizada e leva à hemorragia interna. Uma coisa muito legal que ele falou é você se prevenir do contato, e aí, olha, o repelente de icaridina é o que funciona pro carrapato estrela, né? E ele disse, usa roupa clara se você vai pra roça, porque aí você consegue ver o bichinho, né? Usa bota, sapato fechado, e aí bota a calça por dentro e amarra, gente. Olha, é como se a gente fizesse... É um esquemão, tá?
4: É um esquemão, Fernanda.
1: É um esquemão valioso, porque... A gente pode estar evitando ser picado.
2: Aquelas roupas de proteção que os homens usam para entrar em laboratórios e tal, né?
1: O Orley vale publicou esse alerta ontem, gente, na rede pessoal dele, isso, né? E isso me fez, inclusive, né, pedir que o Adalberto fizesse um contato com o Orley para que a gente dividisse. Eles estavam todos vestidos como quase uns astronautas, né?
4: Uma roupa toda fechada.
1: Manga comprida, branca. Isso aí. Exatamente para chegar e atender essa população que está sendo contaminada aí pela febre maculosa. E o que ele lembrou também é puxar o carrapato, que ele pode, né, a mordinha dele, a boquinha dele pode te morder.
2: Pode segurar lá e para tirar é difícil, você aperta, ou então ele esmaga e aí contamina. Contamina se você não pegar com luva, porque pode ter algum ferimento, e contamina.
1: E ele levou seu cachorrinho, né, pro sítio também, pro retiro, né? Para as férias da escola. Ele também pode levar o carrapato para casa.
2: É isso aí, tem que fazer uma vistoria completa nele antes de trazer ele para casa, de botar no carro.
1: E na roupa, porque um dos casos que ele disse aqui é o marido foi pescar. Voltou com a roupa para dentro de casa, pendurou atrás da porta. Aí, a mulher que se contaminou. Morreu ele e ela.
2: Morreram os dois. Tem que ter muita atenção e muito cuidado, hein, gente?
1: Olha, gente, preciso fazer uma correção aqui rapidinho, tá? No início do programa de hoje, nós registramos aqui uma reportagem falando sobre a presença de mães e crianças na frente da Prefeitura de Vitória, estavam precisando de um apoio ainda de habitação social. Essa reportagem não é de hoje, não é isso, Bia?
5: É isso, Fernanda. Essa reportagem, na verdade, é de 2022. Nós tivemos um problema técnico no site de A Gazeta, que é nossa equipe, né? Nossa redação integrada. E um problema técnico no site fez com que as matérias antigas voltassem a aparecer na lista de materiais novos, como se fossem factuais, né? A notícia do dia. Por isso que a gente passou aqui no começo do programa, mas repetindo, essa informação não procede, essas famílias realmente estavam.
1: Já foram acolhidas.
5: Em 2022, mas já foram acolhidas, elas passaram um tempo em frente à prefeitura, nós noticiamos aqui, cobrimos por aqui, mas essa notícia não é de hoje, a gente pede desculpa aos nossos ouvintes por esse erro e agradece a compreensão de que foi apenas uma falha técnica, a gente já conferiu a informação ajustada agora.
1: E a boa notícia é que elas não estão mais lá.
5: Não estão mais lá, elas já foram, receberam o apoio necessário.
1: Obrigada, viu, Bia, por voltar aqui e corrigir essa informação. Agora 11h32, tem repórter CBN chegando.
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7: Feira 9 de julho de 2026, o presidente da Câmara, Hugo Mota, afirmou que o Conselho Nacional de Política Energética se reunirá na próxima semana para discutir o aumento de 30 para 32% de etanol na gasolina. Ele disse que a decisão foi tomada com os ministros Bruno Moretti, do Planejamento, e Alexandre Silveira, de Minas e Energia. Mota também afirmou que o governo mantém o compromisso de retirar o subsídio dado à gasolina. Ele disse, no entanto, ser necessário apenas aguardar por mais tempo a estabilização do preço do combustível, que tem sido influenciado pela guerra no Irã. O ministro da Fazenda, Dario Durigan, afirmou que vai avaliar na semana que vem a possibilidade de extinguir o subsídio. Segundo ele, a intenção era retirar o benefício agora, mas a alta de ontem, superior a 5% na cotação do petróleo, levou a equipe econômica a adiar a decisão. O governo anunciou o subsídio em maio. A medida tinha inicialmente previsão de duração de 2 meses para conter os efeitos do conflito no Oriente Médio nos preços do petróleo. O valor do subsídio é de 44 centavos por litro. As quartas de final da Copa do Mundo começam hoje, depois de um dia de pausa na competição. 6 seleções europeias, uma sul-americana e uma africana estão na disputa. As equipes da Europa ganharam 4 das últimas 5 edições. Às 17h, França e Marrocos vão repetir uma semifinal da Copa do Catar. Naquela ocasião, os franceses levaram a melhor. Amanhã, às 16h, o duelo é entre Espanha e Bélgica. As outras duas partidas serão no sábado. Noruega e Inglaterra, às 18h, e Argentina e Suíça, às 22h. No horário de Brasília, 11h33.
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6: 11:36 e aqui a notícia não para. André Afonso chegando. Fale, André.
7: Ei, Fernanda, ótimo dia a você e a todo mundo que acompanha a gente aqui na CBN. Eu trago um alerta para os motoristas que vão passar pela terceira ponte por agora ou por quem vive ali e trabalha nessa área e está percebendo uma fumaça, uma coisa estranha aí no céu de Vila Velha. A gente acabou de passar pela terceira ponte sentido Vila Velha e a gente reparou que tem uma fumaça densa saindo de um terreno baldio ali às margens da terceira ponte no sentido Vitória. Uma fumaça que está atingindo uma altura bem alta, uma fumaça mais amarelada, e o vento está soprando ela para cima da terceira ponte. Então, ela está já fazendo uma cortina de fumaça ali para quem vai sentido Vitória. Muita atenção para quem passar nesse trecho agora. A gente está em contato com o Corpo de Bombeiros tentando descobrir o que está acontecendo, se eles já foram acionados, mas isso é uma situação que muitos já se manifestaram, moradores, dizendo que é uma coisa crônica ali naquela região. A gente sabe que é uma região que os moradores reclamam bastante, de moradores de rua, em terreno baldio, enfim, a gente não sabe o que de fato aconteceu nessa situação específica, mas são relatos que já chegaram outras vezes desse tipo de situação, enfim, pessoas colocam fogo e causa todo esse transtorno. A maior preocupação agora é com a visibilidade desses motoristas, não tem, não se vê chamas altas no lugar, e só aproveitando a oportunidade, passamos pela terceira ponte. Por quê? Porque viemos aqui para Itaparica acompanhar o terceiro dia de buscas pelo jovem, pelo surfista que desapareceu na terça-feira, o Arthur Molinari Oliveira. Acabamos de chegar aqui na praia, não sei se está ventando aqui na minha ligação, mas infelizmente a notícia atualizada que a gente tem é que mais um dia, mais uma manhã aí se passou e sem nenhum sinal para a família. A família que, inclusive, até já armou um guarda-som aqui. Mãe e pai sentados ali, parentes tentando acalmar eles, mas eles falaram que não vão sair daqui até que o corpo seja encontrado. Bombeiros fizeram uma pausa para o almoço. Infelizmente, mais uma manhã sem novidades,
6: Fernanda. O André, eu assisti o irmão pedindo ajuda na rede social para quem tivesse jet ski, tivesse drone, que pudesse ajudar nesse trabalho de buscas pelo corpo desse surfista. Como é que tá aí? Além do bombeiro, tem gente ajudando?
7: Tem gente ajudando, inclusive um exemplo muito bacana, viu, Fernanda? Tem uma pessoa aqui, por iniciativa própria, sobrevoando a área com um drone particular. Uma pessoa que se comoveu com essa história e está ajudando a família dessa forma. Eles fizeram um grupo por um aplicativo de mensagens e eles estão se coordenando. Desde lá da região da Barra do Curro, da Barrinha, até a orla aqui de Vila Velha inteira. A expectativa agora, com o tempo, né, que já passou, é que o corpo, enfim, né, isso na palavra do próprio Corpo de Deus, o corpo boy em alguma altura desse perímetro entre Guarapari e Aracruz, essa é a possibilidade com a qual eles estão trabalhando.
6: Obrigada, viu, pelas duas informações aqui pra gente, hein, André? Bom trabalho pra você aí, que essa família seja acolhida da melhor forma, né, diante dessa situação aí gravíssima. Agora 11:39, Patrícia tem um complemento aqui pra informação de trânsito.
8: Pois é, Fernanda, essa fumaça, inclusive, que o André falou, dá pra ver das câmeras da Seturb, que mostram a terceira ponte, e tinha um carro parado na via, no, na subida por Vitória para Vila Velha. Então o trânsito estava um pouco mais agarrado ali na região da antiga praça de pedágio. O carro já teria saído do local, o trânsito já está circulando melhor ali na região. O motorista não precisa mais se preocupar, o trânsito já está liberado. Na descida para Vitória, só atenção a essa fumaça que está na pista, para você não diminuir a velocidade, né, por precaução.
6: Isso. E os nossos ouvintes, Adalberto?
9: A gente estava conversando, Fernando, mais cedo com o Orley Cardoso, que é subsecretário de Vigilância e Saúde, sobre a febre macro. E o nosso ouvinte Romildo mandou uma participação, Fernanda.
10: Bom dia CBN. Gente, olha como é importante você ter uma autoridade que fala uma linguagem simples e objetiva. Nós estamos falando para pessoal de zona rural, pessoas que são mais simples às vezes, e o subsecretário fala de uma maneira que é impossível você não entender tudo que ele disse. É claro, objetivo.
9: A gente agradece a participação do nosso ouvinte Romildo.
6: É, e eu reforço aí o que o Romildo falou, o Orley realmente ele é incrível, ele é muito didático, ele é sempre uma entrevista muito relevante aqui com o nosso CBN Vitória, meu agradecimento sempre ao Orley pela disponibilidade dele, né? A gente chama e ele vem, né?
9: E ele vem, Fernando.
6: Muito bom, Orley, obrigada aí publicamente, viu, pela sua colaboração. 11:41, a gente volta já.
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6: Ei, Edson, bom dia.
14: Bom dia, Fernanda. Bom dia, ouvintes da Rádio CBN.
6: Você sabe que a Copa tem de tudo, né? Inclusive, como ela desperta a curiosidade de todos nós para países, né, que até então não estavam nesse, podemos dizer assim, nesse radar turístico mundial. A gente conhece muito, né, as propostas aí para os países europeus, pro próprio continente americano. Agora, Cabo Verde na África, eu acho que vai ser uma grata surpresa hoje, hein?
14: Verdade, Fernanda. É o segredo do Atlântico que está virando desejo todos os brasileiros e para muitas pessoas no mundo também, viu?
6: É, né? Me conta um pouco, você já foi a Cabo Verde?
14: Já. Eu estive, na verdade, Fernando, eu tive a companhia aérea de Cabo Verde, ela já lançou um voo, ela já voava o Brasil, depois ela suspendeu esse voo no período aí de pandemia e agora voltou. E tem novidade para os nossos turistas, viu? Para os capixabas que quiserem ir a Cabo Verde, tem novidade.
6: Opa, vamos lá.
14: Bom, quando a gente pensa em destino de praia, vem logo à cabeça da gente o quê? É o que você falou, Fernanda. Caribe, Maldivas, Grécia. Bom, mas tem um arquipélago no continente africano que está mais ou menos 3 horas de voo só, Fernanda, de Recife. Uhum. E que está ganhando muito espaço entre todos os viajantes, principalmente do brasileiro. Esse arquipélago é formado por 10 ilhas vulcânicas.

0: sendo 9 delas habitadas. E Cabo Verde tem praia de areia branca, tem água cristalina, tem montanha, cultura, música e uma mistura única entre África, Portugal e Brasil. A língua oficial é o português,
1: uhum.
0: É, o que faz com que a experiência fique muito melhor pra gente como brasileiro. Aí entra o efeito Copa do Mundo, tá, Fernanda? É, 2026, a Copa do Mundo apresentou Cabo Verde para milhões de pessoas no mundo. E a campanha da seleção de Cabo Verde surpreendeu o mundo todo e mostrou que um país bem pequenininho, com 500 e poucos mil habitantes, pode fazer muito barulho. E o destaque foi o goleiro Vozinha. E Vozinha é pernambucano de nascimento e naturalizado cabo-verdiano.
1: Tá vendo? Então, mais gente, um motivo... eu não sabia que ele era de Pernambuco.
0: Pois é, então mais um motivo para que a gente fique mais atraído para conhecer esse país. E Vozinha teve atuação marcante, né? E se transformou em um dos grandes símbolos da seleção e do turismo de Cabo Verde, principalmente no Brasil.
1: Já pensou? Bom, coincidência... que legal?
0: Pois é, Fernanda, coincidência ou não, o interesse por Cabo Verde veio justamente no momento em que Cabo Verde está fortalecendo a ligação aérea com o Brasil, tá? A companhia aérea, a TACV, a TACV, ela já opera um voo por semana direto que liga Recife à praia. E ela anunciou para o segundo semestre agora, a partir do dia 31 de outubro, uma segunda ligação que vai ligar Recife à Ilha do Sal, Fernanda. Eu conheço praia, que foi lá no início, quando eles fizeram esse voo inaugural, lá atrás. Mas é a Ilha do Sal, que é o principal destino turístico de Cabo Verde e é famosa pelas suas praias de areias cristalinas, resort e esportes náuticos. A primeira fase da operação vai ser considerada aí, no caso, uma vez por semana também, mas eu tenho que quase que certeza que Cabo Verde vai ampliar, a companhia vai acabar ampliando essa quantidade de voo e vai fazer o que tinha no passado um estudo e com a pandemia eles suspenderam, que é a extensão desse voo para São Paulo, fazendo São Paulo ligando direto à Ilha do Sal, já que é a principal entrada do país. Fernanda, sabe quanto que custa uma passagem saindo do Recife para Cabo Verde na baixa temporada? Em torno de $450. Isso tá dando, se a gente fizer uma conta rápida, R$2.500. É um preço bem interessante. E vamos falar um pouquinho das curiosidades que atraem Cabo Verde. O país tem cerca de 570 mil habitantes, é um dos países mais seguros e politicamente estáveis da África. Português é a língua oficial e também eles falam o crioulo cabo-verdiano, que é uma língua, que é um dialeto mais falado no dia a dia. As temperaturas ficam entre 23 e 30 graus e praticamente essa temperatura é durante o ano todo, tá? Melhor de tudo, Fernando, o mar fica entre 22 e 27 graus.
1: Perfeito. Olha, água quentinha.
0: Quentinha. E aí, no caso, algumas praias, por exemplo, tem a Ilha de Boa Vista, que lembra o deserto do Saara. Por quê? Na Ilha de Boa Vista chega areia pelos ventos que trazem do deserto do Saara. Então formam aí um pouco de dunas, lembrando o cenário do Saara. As mais famosas ilhas de Cabo Verde é a Ilha do Sal, que a gente já falou, é a mais procurada pelos turistas no mundo inteiro, possui os resorts melhores da ilha, praias que são realmente paraísos, água cristalina, e aí tem um famoso lá, o Buracona, né, que é o chamado de olho azul, é um fenômeno natural impressionante, que fica no mar, então tem um olho de água extremamente azul, muito legal. Tem a Ilha de Boa Vista, que eu já falei, que é conhecido pelas dunas que lembram o Saara. A Ilha de Santiago, que é a maior ilha do arquipélago, que abriga, no caso, praia, que é a capital. A Ilha de São Vicente, que é berço da famosa cantora Cesária Évora. A Cesária Évora, Fernanda, ela é, inclusive, leva o nome, o aeroporto da cidade leva o nome dela, porque ela espalhou pelo mundo o estilo de música que hoje é patrimônio cultural e material da humanidade, que é

0: O morna. O morna é um tipo de música que lembra a melancolia do fado, o romantismo do bolero e a suavidade do bossa nova, tanto que ela gravou com Caetano e outros nomes brasileiros. Vamos falar um pouquinho de gastronomia. Prato nacional do país é a cachupa. Ela é um prato preparado com milho, feijão e carnes e embutidos, tá? Você come, é tipo a nossa feijoada que você come no dia e no outro dia você tem um repeteco. No repeteco eles dão um upgrade, botam um ovo estalado em cima, então fica repeteco da cachupa. Mas também faz sucesso na ilha o atum fresco, lagosta, polvo, peixes grelhados e, claro, os excelentes vinhos portugueses e africanos, tá? Já que eles também produzem vinho. Bom, Cabo Verde, Fernanda, reúne uma combinação rara: praia espetacular, segurança, clima agradável o ano inteiro, idioma português e agora vai ter duas portas de entrada: praia e a Ilha do Sal. E é um destino que ainda preserva muito da autenticidade, e que começa a ocupar um lugar no turismo mundial. E se você, nosso ouvinte aí da CBN, curte viajar para lugares que ainda vão se tornar uma tendência, como é Cabo Verde, aproveita e corre, porque é um país africano que une um pouquinho da África, da Europa e do Brasil em um só destino, com um povo para lá de acolhedor, com muita cultura, paisagem, que são com certeza capazes de surpreender até os turistas mais exigentes, viu, Fernando?
1: O Edson, e é um lugar tipo pequenininho assim, tipo Cuba, que você consegue visitar vários lugares?
0: Exatamente, é pequeno. Agora são várias ilhas, tá? Então,
1: Ah.
0: assim, são várias ilhas. Aí a gente tem a ilha principal, que é Santiago, a maior, que vai onde está, lá que está, por exemplo, a capital Praia. Mas o grosso vai tudo, a grande maioria, eu tenho certeza, dos turistas, além da capital, é a Ilha do Sal, porque é ali que estão as melhores praias, é ali que está a melhor infraestrutura da ilha e com certeza é onde as pessoas vão querer curtir, Cabo Verde.
1: Isso. O Edson, já vou deixar aqui o desafio da Evelyn, tá? Ela falou que hoje vai dar Marrocos, ela tá na torcida aqui de Argentina e Marrocos, que a gente vai falar já já com o Paulo Sérgio. Vamos falar de Marrocos nos próximos?
0: Vamos, Fernando. Na verdade, eu nasci marroquino, viu? Jogando contra a Argentina, eu sou marroquino desde que eu nasci, mano. Vai ao próximo programa, a gente vai falar do Marrocos e tenho certeza que vamos falar com muita alegria, viu?
1: Com muita alegria, né? Hoje tem esse desafio de Brasil e Marrocos. A gente já falou um pouquinho também do desafio dos próximos. Tem Inglaterra e Noruega.
0: Sim, a gente já
1: Quais
0: falou
1: são
0: de
1: os outros? Patrícia tem uma
0: Noruega.
1: lista aqui
2: Eu tenho uma lista de todos os jogos, Fernanda. Vou reforçar aqui para o nosso ouvinte. Hoje, às 5 da tarde, com transmissão a partir das 4h30 da tarde, a gente tem França e Marrocos. Na sexta-feira, dia 10, a segunda partida entre Espanha e Bélgica. No sábado, os últimos dois jogos, que são Noruega e Inglaterra, às 6 da tarde, e Argentina e Suíça, às 10.
1: É isso. E o Adalberto tá fazendo a correção aqui. Ele disse que o Vozinha
3: Isso.
1: Edson não é pernambucano. Ele tem parentes em Pernambuco, não é isso?
3: Isso, ele tem parentes lá em Pernambuco, Edson, mas ele nasceu em Mindelo, lá na Ilha de São Vicente, lá em Cabo Verde. Mas ele tem esse pezinho aqui no Brasil também, Edson.
0: Pois é, para mim o Vozinha era pernambucano de nascimento e naturalizado cabo-verdiano. Olha só, tá feita a correção.
1: É isso, Edson. Beijo para você e até quinta que vem. Vamos para o Marrocos, hein?
0: Até quinta no Marrocos.
1: É isso. 11h54. Vamos aproveitar para falar um pouquinho do desafio de hoje. Tem transmissão pela CBN. Nossa jornada começa a partir das 4h30 da tarde, porque às 5 tem. O Felipe, ouvinte nosso aqui, o Felipe Sena, está dizendo que não é Argentina e Marrocos, é Marrocos e Argentina. Paulo Sérgio, conta aí para gente. O que que esperar desse jogão, hein?
4: Bom dia, Fernando, bom dia a todos. Grande jogo, França e Marrocos é o grande clássico, né? E é uma rivalidade imensa, principalmente por parte da seleção de Marrocos. A França é favorita, na minha opinião, por ter realmente o melhor time, mas eu não descarto não uma vitória de Marrocos, viu? Que vai ser um jogo acirrado, um jogo com muita rivalidade, um jogo muito igual. Agora, tecnicamente, individualmente, a França tem o melhor time que Marrocos.
1: Uhum. O Paulo, fala um pouquinho mais próximo do microfone, para os ouvintes te ouvirem mais pertinho.
4: O que... Beleza, melhorou agora?
1: Aê, agora tá 10. Olha só.
4: Botei o microfone pertinho.
1: Isso. Que conversaiada é essa aí na rede social de que as bets estão influenciando nos resultados dos jogos, hein?
4: Pois é. Eu vi, inclusive...
1: Na arbitragem, em tudo.
4: Eu vi uma postagem, inclusive, de uma possível bet que estava pagando 3.2 se o Vinícius Júnior fizesse um gol no primeiro tempo do jogo. Eu falei, eu vou passar a desacreditar em tudo que eu vivi até hoje.
1: Eu também.
4: Já que a gente está.
1: Né, a aposta vai tomar conta da maior paixão mundial que é o futebol, pelo amor de Deus, né?
4: Não, e aí não é só o futebol, né? Envolve um monte de coisas. Eu ainda prefiro não acreditar, viu, Fernando? Eu prefiro ainda não acreditar, mas que há indícios, esse é o grande problema.
1: Investigação. Ó, Paulo, vamos acompanhar então França e Marrocos daqui a pouquinho, hein?
4: Seu palpite?
1: Marrocos.
4: Marrocos?
1: Não, a minha torcida e o coração é pro Marrocos, mas eu também acho, assim como você, que a França tem um time melhor.
4: Eu também tô com você. Valeu?
1: Beijo,
4: tchau, tchau. Bom dia a todos.
1: Bom dia para você. 11:56, Mercado Financeiro.
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1: Marlo Barcelos, bom dia.
6: Olá, Fernanda, bom dia. Quinta-feira, 9 de julho, índice Bovespa operando em alta de 0,59% a 171.633 pontos. Mercado americano, o índice Dow Jones opera com leve alta de 0,13%. A Nasdaq sobe 0,34%. E o índice SP500 avança 0,28%. Na Europa, em Londres, bolsa em baixa de 0,25%. Bolsa da França operando no positivo em 0,73%. E na Alemanha, alta de 0,68%. Já no mercado de moedas, o euro a R$ 5,89, estável. Dólar comercial negocia em baixa de 0,29% a R$ 5,13. O petróleo Brent a US$ 77,20 o barril, queda de 1,05%. Bitcoin sobe 1,7% a US$ 62.930. A poupança com aniversário hoje, rendimento de 0,6%. Bom dia, Fernanda. Bom dia a todos os ouvintes. Marlo Barcelos para a CBN.
1: Obrigada, viu, Marlo? Ó, gente, eu vou encerrando aqui com duas informações muito importantes. Uma delas, vocês nos demandaram desde cedo se realmente vai faltar combustível nos postos, né, de gasolina aqui no Espírito Santo por conta de uma possível paralisação de caminhões tanque a partir da próxima segunda-feira. É isso que está rolando aí na rede social. Eu demandei o Sindipostos, que me respondeu o seguinte, que eles não são, né, os responsáveis aí pelo transporte do combustível dos tanqueiros. E, de fato, que se há algum tipo de negociação, o sindicato diz que espera que aconteça um acordo, né, para se evitar uma greve, que é melhor para todo mundo. E que, no momento, os postos seguem dentro da normalidade, tá? Não há necessidade de correria aos postos, é o que pede aqui as empresas, donas de postos de combustíveis aqui no estado, para que a população mantenha a rotina, porque não há falta de combustível no momento aqui no Espírito Santo. E uma outra notícia é que acaba de ser divulgada pela Secretaria de Estado da Fazenda. Se você é MEI, preste atenção então nessa informação. 614 microempreendedores individuais que apresentaram irregularidades identificadas em ações de monitoramento fiscal tiveram seu bloqueio agora sendo feito pela Secretaria de Estado da Fazenda. A medida, segundo o governo, impede que esses contribuintes recepcionem documentos fiscais eletrônicos até que regularizem sua situação cadastral e tributária. As irregularidades identificadas foram por meio de malhas fiscais da Receita Estadual. Análises apontaram dois tipos principais de inconsistências: ausência de inscrição estadual por parte de MEIs que exerce atividades sujeitas ao ICMS e a permanência no regime de microempreendedor individual por contribuinte com uma receita bruta acima do limite legal de enquadramento da modalidade, resultando então em recolhimento de tributos em desacordo com a legislação. O Espírito Santo conta hoje com mais de 325 mil microempreendedores individuais. Para os MEIs que exercem atividades sujeitas ao ICMS, a obtenção da inscrição estadual e a emissão de documentos fiscais eletrônicos passaram a ser obrigatórias desde 1º de abril deste ano. É decreto estadual, viu, gente? Para regularizar a situação, o contribuinte que ultrapassou o limite de receita bruta permitido para o MEI, ele tem que providenciar o desenquadramento do sistema de recolhimento em valores fixos mensais dos tributos, que são abrangidos lá pelo Simples Nacional, e se enquadrar no regime tributário adequado, é o que informa, tá? Os microempreendedores que exercem atividades sujeitas ao ICMS e ainda não possuem inscrição estadual, a Cefaz orienta que, para atender a legislação, eles têm que entrar com pedido de inscrição estadual. Segundo eles, é gratuito, está lá no portal Simplifica ES, www.simplifica.es.gov.br. Esse é o endereço, então, e orientações da Secretaria de Estado da Fazenda. Nós vamos ficando por aqui, gente?
3: Vamos ficando por aqui e amanhã às 9h30, nossa CBN Vitória volta e Patrícia cedinho aqui com a gente.
2: É isso aí, eu continuo com vocês até 1h da tarde.
1: Então, gente, excelente quinta-feira, bom jogo aí de Marrocos e Argentina e a gente se vê amanhã. Até lá.
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0: Quinta-feira, 9 de julho de 2026. O governo dos Estados Unidos criticou a decisão do Brasil de expulsar o russo apontado pelo FBI como espião. A medida do Ministério da Justiça abre caminho para que Sergei Cherkasov volte à Rússia. Um porta-voz da gestão Trump afirmou que a Casa Branca está profundamente preocupada com a iniciativa brasileira. Na avaliação do Departamento de Estado americano, a medida enfraquece o compromisso conjunto de combater interferências estrangeiras e proteger as instituições democráticas. Condenado por falsidade ideológica, o russo está na Penitenciária Federal de Brasília desde 2022. Ele viveu 12 anos com a identidade falsa de um brasileiro nascido no Rio de Janeiro. A Meta anunciou o início da construção de um data center para inteligência artificial na província de Alberta, no Canadá. A unidade consumirá o equivalente à eletricidade de 800 mil residências. O investimento para a realização do projeto chega a 47 bilhões de reais. Segundo a empresa, a construção deve gerar mais de 3 mil empregos no pico das obras e a criação de mais de 300 vagas operacionais após a conclusão da estrutura. Será o primeiro data center da Meta no Canadá e o 33º da companhia no mundo. No horário de Brasília, 12:03.
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1: E muito boa tarde, hoje é quinta-feira, 9 de julho de 2026, começando mais um CBN Brasil com Cássia Regina.
2: E com Carlos Alberto. Uma ótima tarde para você, Carlos Alberto, e para os nossos ouvintes também.
1: Explicando aqui aos ouvintes de fora do estado de São Paulo que é feriado em São Paulo,
2: no estado de São Paulo, exatamente.
1: Que comemora a Revolução Constitucionalista de 1932. Bom, mas o nome do programa é CBN Brasil.
2: Isso.
1: Portanto, nós estamos em plena atividade. E o noticiário está bem variado, bem desenvolvido. Nós temos hoje Copa do Mundo. Nós vamos falar do jogo França e Marrocos, que tem alguns aspectos muito interessantes, que são os seguintes: Marrocos foi uma colônia francesa, foi um protetorado francês. Então, a presença francesa do Marrocos é, inclusive, 30% e tantos, quase 40% da população do Marrocos fala francês. E aconteceu uma diáspora marroquina, quer dizer, famílias de marroquinos que iam para a metrópole, no caso a França, em busca de melhores condições. E tudo isso para dizer o seguinte: na seleção do Marrocos tem 6 jogadores que nasceram na França. Nasceram na França, em algum lugar da França, mas descendentes de marroquinos. E a FIFA permite, pelas regras da FIFA, esses jogadores que nasceram na França, filhos de pais marroquinos, eles podem escolher entre jogar pela França, país onde nasceram e onde estudaram, ou jogar pelo Marrocos, país dos seus pais. Então, alguns escolheram a França e outros escolheram jogar pelo Marrocos. No fato, nós temos 6 jogadores do Marrocos que são nascidos na França. Nós vamos contar esse caso aí, mas com mais detalhes dessa história. Assim como tem na seleção francesa, a gente vê pelo próprio nome dos jogadores, vários jogadores que são descendentes de famílias que emigraram de algum país africano para a França, para a Europa. Mbappé, por exemplo, Tchouaméni e outros que são de famílias que emigraram da África para a França. Bom, temos o que mais? Temos uma operação no Rio de Janeiro, que investiga a roubalheira numa autarquia do Rio de Janeiro, uma autarquia estadual do governo estadual do Rio de Janeiro, que é onde se pegou lá o Ministério Público do Rio de Janeiro, está apurando uma grossa corrupção. E por falar nisso, nós temos hoje no jornal O Globo uma entrevista com o governador interino do Rio de Janeiro, o desembargador Ricardo Couto, que está fazendo um belo governo, interessante, porque ele não é político, ele foi parar no cargo assim de paraquedas, porque o governador do Rio renunciou, o vice renunciou, o terceiro na linha de sucessão seria o presidente da Assembleia Legislativa, que estava em cana, que foi preso, o Rui Bacelar, e então o quarto na linha de sucessão é o presidente do Tribunal de Justiça. Ele deveria ficar por um tempo pequeno até que o Supremo Tribunal Federal dissesse como é que se faria a substituição, se uma eleição direta, uma eleição na Assembleia Legislativa e tal. Como o Supremo não decide, está protelando o caso, o governador Ricardo Couto permanece no cargo, está tocando o serviço e está fazendo uma série de medidas saneadoras do governo do estado. Prevê cortes de gastos, por exemplo, e redução de secretarias.
2: Há cerca de uma, duas semanas, houve uma grande operação que, inclusive, acabou com algumas secretarias e subsecretarias de tanto funcionário fantasma que tinha.
1: Exatamente, os funcionários fantasmas que é gente que é nomeada e nem aparece.
2: Isso.
1: Foram mais de 5.000 que ele demitiu de uma vez só. Bom, estão fazendo um trabalho. E aí a gente pode até fazer uma observação, né, Cássia? Ouvintes. O desembargador, ele é juiz de carreira, desembargador. Ele não é candidato à reeleição, ele não é político, ele não tem partido político, não tem interesses na próxima eleição do Rio de Janeiro, e com isso ele está absolutamente livre de compromissos para fazer, fazer a gestão dele. E como nós sabemos, a gestão, o serviço público, o setor público no Rio de Janeiro está muito contaminado por corrupção, infiltração de facções, etc. Bom, que mais, hein? Que mais? Nós temos a questão dos combustíveis. E temos também uma outra informação, que sabe aquele plano de recuperação dos Correios, que previa reestruturação, fechamento de agências e tal? Estão suspensos esses planos por pressão dos sindicatos. E os Correios, mesmo assim, a empresa está em busca de mais um empréstimo de 7 milhões.

0: que a situação está agora. A informação é da Rani Veloso. Rani.
1: Oi, Sardenberg, boa tarde a você, a Cássia e a todos que nos acompanham. É isso, o ministro da Fazenda, Dario Durigan, disse que o governo federal decidiu adiar o fim do subsídio da gasolina, que reduz 44 centavos por litro do combustível. Isso porque, né, os Estados Unidos decidiram lançar novos ataques contra o Irã ontem. E o preço do barril do petróleo tipo Brent ficou ali na casa dos 80 dólares. Voltando a subir, por isso o governo federal pisou no freio. Em entrevista à Rádio Gaúcha, mais cedo, o ministro Dario Durigan afirmou que o cenário exige cautela e que a retirada da subvenção, seja parcial ou total, ficará para a semana que vem, a depender do mercado. Ele disse que faria isso inicialmente ainda nessa semana, mas o governo ali mudou os rumos. O ministro também confirmou que a mistura de etanol na gasolina vai subir de 30 para 32% nos próximos dias. A gente lembra que tinha uma reunião ontem do Conselho Nacional de Política Energética, mas a reunião foi adiada exatamente por causa da tensão internacional. Mas, segundo o ministro, o adiamento não afeta na decisão final sobre o etanol. Já a mistura de biodiesel no diesel para 16% ainda depende de laudos do Ministério de Minas e Energia para garantir que não haverá danos aos motores. O ministro da Fazenda também falou sobre a medida provisória para a renegociação das dívidas dos produtores rurais, que deve sair entre o fim desta semana e o começo da próxima. O objetivo, segundo Durigan, é chegar ao meio termo entre o que quer o Congresso e o limite do orçamento federal. A declaração, né, também durante a declaração, o ministro disse que essa medida vai custar de 2 a 3 bilhões de reais por ano aos cofres públicos. E o benefício será voltado a dois grupos. O primeiro é o de agricultores que tiveram perdas comprovadas de mais de 30% por causa da oscilação de preços no mercado. Para esse grupo, o limite será de 4 milhões de reais por CPF. E o segundo grupo, quem teve mais de uma safra afetada por mudanças climáticas, como secas e enchentes. Nesses casos, o prazo para pagamento será de 10 anos, com 2 anos de carência e o limite de 8 milhões de reais por CPF. As taxas de juros cobradas ao ano serão de 6% para os pequenos, 9% para os médios e 12% para os grandes produtores. Segundo Dario Durigan, essa condição não existe nem para os mais pobres, que estão renegociando suas dívidas pelo Desenrola.
2: Editaremos uma medida provisória do governo que fará o equilíbrio entre o texto do Congresso e o limite orçamentário do país. Afinal de contas, o meu interesse aqui é atender o agricultor que precisa, não estabelecer uma espécie de regra geral no país que atenda o agro como um todo de maneira muito abarcante, prejudicando os outros setores. Isso não existe em nenhum outro setor da economia, mesmo para as famílias pobres e endividadas, não tem condição semelhante ou próxima a isso.
1: Bom, Durigan também elogiou os presidentes do Senado, Davi Alcolumbre, e da Câmara, Hugo Mota, por barrarem o avanço das chamadas pautas-bombas no Congresso, dentre elas a de renegociação de dívidas dos agricultores. Ao total, poderiam causar, aí, se aprovadas, um prejuízo de 111 bilhões de reais por ano ao Congresso. Lembrando que a renegociação já havia sido aprovada no mês passado pelo Senado.
2: O Congresso tem sido correto, tanto o presidente Hugo quanto o presidente Davi, em não avançar nas pautas bombas. Eles têm sido muito corretos e eu preciso dar o testemunho disso.
1: Bom, o ministro voltou a fazer um apelo à FEBRABAN, a Federação dos Bancos, que isso por causa ainda da falta de adesão ao Desenrola Adimplentes. O ministro, né, voltou a fazer esse pedido ao presidente da FEBRABAN, Sardenberg.
0: Muito obrigado, informação da Rani Veloso, direto de Brasília. E agora continuamos em Brasília, mas é com a Marina Dantas, que tem as informações sobre a suspensão do plano de reestruturação dos Correios, de parte do plano de reestruturação dos Correios. Marina.
3: Exatamente, Sardenberg. Boa tarde para você e a todo mundo que nos acompanha. O plano de reestruturação dos Correios foi parcialmente suspenso neste mês. As medidas haviam sido anunciadas no ano passado como contrapartida ao aval do Tesouro Nacional para um empréstimo de 12 bilhões de reais destinado a enfrentar a crise financeira da estatal. A decisão foi tomada após a ameaça de greve dos funcionários e suspende até o dia 31 de julho o fechamento de agências, o fim da gratificação de R$ 500 paga a empregados

0: que atuam no atendimento ao público e a implantação de um sistema para mapear os recursos necessários às operações de entrega. Também será criada uma mesa de negociação com representantes da Federação Nacional dos Trabalhadores em Empresas de Correios e Telégrafos e similares, a Fintech, e do Governo Federal para discutir todos os pontos da reestruturação. A suspensão ocorre em meio a um esforço da empresa para reverter os sucessivos resultados negativos. Os Correios encerraram 2025 com um prejuízo de 8,5 bilhões de reais e a expectativa é de que o déficit seja ainda maior neste ano. A proposta de interromper temporariamente as medidas foi apresentada aos sindicatos como resposta ao movimento grevista. Contrários ao plano de reestruturação, os trabalhadores haviam anunciado o início de uma paralisação nesta terça-feira. Segundo a Fintech, diante da possibilidade de greve, representantes do governo federal procuraram a entidade para uma mediação conduzida pela Secretaria-Geral da Presidência, com a participação de outros ministérios. Após o recuo da direção dos Correios, os sindicatos desistiram da paralisação, mas mantiveram o estado de greve, que permite à categoria interromper as atividades a qualquer momento, caso os termos do acordo não sejam cumpridos. Nas redes sociais, a Fintech classificou a suspensão das medidas como um importante avanço, atribuindo a decisão à mobilização dos sindicatos e dos trabalhadores. A direção dos Correios foi procurada pela reportagem aqui da CBN, mas ainda não se manifestou. Sardenberg.
1: Muito obrigado. Essa é a informação da Marina Dantas, de Brasília. Intervalo agora?
2: E já voltamos.
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3: 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Hora certa, CBN.
2: Meio-dia e 19.
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2: Cultura e gastronomia, gente. A pizza continua sendo um dos pratos preferidos dos brasileiros no delivery, na entrega em casa, e isso se reflete também aqui no Espírito Santo. Para celebrar o Dia da Pizza, comemorado amanhã, 10 de julho, que bom que já é uma sexta-feira, o iFood Tendências, que é o hub de inteligência e dados da empresa brasileira de tecnologia, fez uma pesquisa que traz um dado curioso sobre os consumidores capixabas. O levantamento aponta que o Espírito Santo é o único estado brasileiro onde a pizza de frango com requeijão cremoso, pizza de frango com requeijão cremoso, uma delícia, é a grande favorita, superando inclusive a tradicional calabresa, que é a preferida da maioria dos estados, e a média nacional. O Espírito Santo também está no ranking dos estados que mais pedem pizza no iFood, ocupando o décimo lugar, com mais de 1.300.000 pedidos do prato só nesse ano de 2026 até agora. A plataforma aponta que a pizza de calabresa é a segunda favorita do capixaba e a portuguesa portuguesa é a terceira do ranking. Completando aí as cinco preferidas do capixaba, Marguerita vem em quarto e quatro queijos fecha o grupo das cinco preferências locais no delivery de restaurantes. Os dados da pesquisa foram extraídos do Hub Inteligência iFood Tendências e dizem respeito ao comportamento dos pedidos válidos realizados em todo o Brasil. A análise considerou o resultado da apuração consolidada do primeiro semestre, ou seja, entre 1º de janeiro até o dia 30 de junho desse ano de 2026. As informações foram segmentadas com base na vertical de restaurantes, filtro colocado em pizzarias, e na vertical de mercado e hipermercado, filtro colocado na vertical de varejo e multicategorias. Então aí, você pode continuar a participar conosco. Pizza de frango com requeijão cremoso é a sua preferida também, assim como da maioria dos capixabas? Manda para cá, 992-994297.
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0: Servão, como está?
1: Tudo bom, Sadenberg? Boa tarde, ouvintes. Boa tarde, Cássia.
2: Boa tarde, Merval. Merval, nós estávamos conversando aqui a respeito do que deve mobilizar o eleitor neste ano, no pleito que a gente vai ter agora em outubro. E a pesquisa Datafolha que foi feita em São Paulo apontou o seguinte, que a falta de policiamento é o principal problema na segurança para os moradores de São Paulo. Essa questão da segurança, Merval, ela extrapola São Paulo e também aparece para os eleitores de todo o país, né?
1: Ah, com certeza. A segurança é talvez entre os dois pontos principais, a corrupção e a segurança, né? A falta de segurança. A existência da corrupção e a falta de segurança. Eu acho que essa pesquisa reflete um sentimento nacional que vai ser muito debatido durante a campanha. E por isso mesmo a ideia do Ministério da Segurança Pública, que volta e meia entra em debate, vai ser uma das prioridades, deve ser uma das prioridades exigidas pelos eleitores para os candidatos à presidência da República. Com certeza a gente já teria avançado muito mais se tivéssemos criado ou mantido o Ministério da Segurança que o ex-presidente Temer criou e depois foi extinto pelo ex-presidente Bolsonaro.
0: Agora, Merval, tem um ponto importante que está salientado nessa pesquisa, é que a gente fala em Ministério da Segurança Pública, plano de o governo federal, o governo Lula fala muito que é preciso ter inteligência para combater o crime organizado, que é verdade e tal, mas nesse recorte da pesquisa em São Paulo, o que o pessoal está dizendo é o seguinte, que sente falta e que precisa de policiamento na rua.
1: Na rua, né?
0: Soldados, esse, policiais da rua.
1: Eu acho que esse é um problema nacional. Aqui no Rio é a mesma coisa. Você não poder andar na rua com celular que vai ser roubado.
0: Isso.
1: É uma coisa que parece pequena, mas afeta a sua tranquilidade, afeta a sua mobilização, né? Então, realmente, é um assunto premente para qualquer brasileiro.
0: Exatamente. Merval Pereira, obrigado, Merval. Até amanhã.
1: Até amanhã, senhora Merck.
2: Até.
0: E agora, intervalo?
2: E já voltamos.
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6: Agora 12:27.
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6: Deixa eu reforçar uma informação que eu passei para vocês aqui mais cedo a respeito de Cariacica, por conta das obras ali do viaduto de Alto Laje, a região ali da prefeitura, ali na frente da prefeitura, marginal ali da Casa do Adubo, está tendo uma série de alterações e interdições naquele trecho. Então, quem está vindo, por exemplo, de Itacibá para Campo Grande ou para vir para a região ali de para o sul do estado, né, passando pela BR-262, enfim, você está vindo pela José 7, a lateral, a pista lateral ali da Casa do Adubo até a região do Trevo, ela está interditada. E aí o motorista é obrigado a subir, passar por cima do bairro. E aí é precisa passar pela Antônio Leandro da Silva, passar em frente à área ali da prefeitura e descer do outro lado. Por conta disso, o trânsito para quem está vindo principalmente de Itacibá está lento. Você vai demorar aí uns 15, 20 minutos, dependendo do tamanho do congestionamento, até mais. Então, cuidado e atenção, você que está vindo já vai ter que quebrar ali à direita, subir ali para a parte da prefeitura e descer do outro lado para poder continuar seu caminho pela BR-262, no trecho agora de Avenida Mário Gurgel, né? Ou então contornar um pouco mais para frente ali o Trevo de Alto Laje e descer de volta ali para Campo Grande ou mesmo para Vitória. Trânsito tá chatinho também naquele trecho para quem tá vindo para Vitória. Então a região ali da Câmara de Cariacica também já começa a apresentar um pouquinho de retenção para o motorista, tanto a pista principal, tanto a lateral, tudo por conta das obras ali naquele trecho, tá? Cuidado e atenção redobrada aí nos próximos dias. Passando isso, gente, trânsito tá tranquilíssimo pela Mário Gurgel, Segunda Ponte, Cinco Pontes, você pode ir para onde você quiser que o trânsito tá liberado no sentido Vitória. 12:29.
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0: quinta-feira, 9 de julho de 2026. O plano de reestruturação dos Correios foi parcialmente suspenso. A medida tinha sido anunciada no ano passado como contrapartida ao consentimento do Tesouro Nacional para um empréstimo de 12 bilhões de reais, dinheiro para a estatal enfrentar a crise financeira. A decisão foi tomada diante da ameaça de greve dos funcionários. Até o dia 31 de julho, estão suspensos o fechamento de agências, o fim da gratificação de R$500 paga a servidores que atendem o público e a adoção de um sistema para mapear os recursos necessários para as operações de entrega. A mãe de uma menina de 3 anos, chutada pelo pai, registrou o boletim de ocorrência contra o homem depois de ver as imagens em redes sociais. O caso aconteceu no domingo, na cidade de Francisco Beltrão, no Paraná. Câmeras de segurança flagraram a ação. O homem estava andando com a menina e o filho de 5 anos. A TV estatal da Hungria suspendeu a transmissão de notícias temporariamente para adotar uma reformulação que seja capaz de recuperar a independência e a credibilidade depois de 16 anos da gestão Viktor Orbán. Em comunicado, a emissora afirmou que um veículo público de comunicação não pode mentir e pediu desculpas por ter feito exatamente isso durante tanto tempo. Desde que assumiu o poder em maio, o primeiro-ministro Péter Magyar lançou uma série de medidas para erradicar o que classificou como máfia de Orbán no estado húngaro. A Bolsa de Valores de São Paulo sobe 1,10% aos 172.529 pontos. O dólar comercial está em baixa de 0,49%, negociado a R$ 5,12. O euro vale R$ 5,85, queda de 0,43%. No horário de Brasília, 12:33.
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0: Vamos agora com o noticiário da guerra no Oriente Médio. Quem tem as últimas informações é aqui na nossa redação, a Ana Luísa Bessa. Ana.
1: Oi, Sardenberg, Cássia e você ouvinte. A Guarda Revolucionária do Irã afirmou nesta quinta-feira, em comunicado na mídia estatal, que se a agressão dos Estados Unidos se repetir, as bases americanas na região serão alvejadas. O país persa também disse ter atacado bases e instalações militares dos Estados Unidos no Bahrein, no Catar e no Kuwait hoje, em resposta aos últimos ataques feitos pelos norte-americanos. As forças do Comando Central dos Estados Unidos realizaram uma nova rodada de ofensivas contra o Irã ontem à noite, com o objetivo de reduzir a capacidade do país de atacar navios comerciais ali na região do Estreito de Hormuz. Segundo o comunicado emitido pelas forças americanas, a ação militar atingiu cerca de 90 alvos estratégicos ao longo da costa iraniana. Entre as estruturas destruídas ou danificadas, Sardenberg, estão sistemas de defesa aérea, ativos de vigilância costeira, locais de armazenamento de mísseis e drones, capacidades navais e infraestrutura de logística militar. Segundo o governo local do Irã, 3 pessoas foram mortas e vários civis ficaram feridos neste ataque. A mídia estatal iraniana ainda afirmou que o perímetro da usina nuclear de Bushehr foi atingido por um projétil americano. E o Oriente Médio está em alerta depois de novas explosões terem atingido essa região no Irã pelo risco de incidente nuclear. A gente lembra que a escalada acontece depois dos Estados Unidos bombardearem o Irã pela segunda noite seguida e de Donald Trump decretar, na prática, o fim da trégua com o Teherã. Enquanto isso, Sardenberg, você ouvinte, o tráfego de petroleiros pelo Estreito de Hormuz está praticamente paralisado nesta quinta-feira, à medida que os riscos para navegação aumentaram após a retomada dos ataques. Os mercados têm reagido ao cenário de instabilidade no Oriente Médio. O barril do petróleo tipo Brent está cotado neste momento a $77, em queda de 1%, Sardenberg.
0: Muito obrigado. Essa foi a informação de Ana Luísa Bessa aqui na nossa redação.
2: E agora nós temos informação chegando com a nossa reportagem direto do Rio de Janeiro. Chiquinho Brazão é alvo mais uma vez da Polícia Federal. Quem conta essa história pra gente é a Júlia Viana. Júlia, boa tarde.
3: Boa tarde, Cássio Sardenberg. O ex-deputado federal Chiquinho Brazão é alvo da Operação Emendatio da Polícia Federal contra um esquema de desvios de emendas parlamentares. A ação é um desdobramento das investigações do assassinato da vereadora Marielle Franco e do motorista Anderson Gomes, nas quais Chiquinho e o irmão Domingos foram condenados como mandantes. Na ação de hoje foram cumpridos 2 mandados de prisão. Rafael da Silva Gonçalves, ex-assessor de Domingos, foi preso em casa na Barra da Tijuca, na zona sudoeste aqui do Rio, e o outro alvo é Robson Calixto Fonseca, o Peixe, também condenado no caso Marielle e já preso. 60 policiais federais também cumprem 21 mandados de busca e apreensão expedidos pelo Supremo Tribunal Federal. De acordo com o portal G1, o ministro Alexandre de Moraes do STF também determinou o bloqueio patrimonial no valor de R$100 milhões. Essa investigação identificou que parte dos recursos provenientes de emendas parlamentares federais destinados a entidades sem fins lucrativos que mantinham contratos e parcerias com órgãos da administração pública federal teria sido desviada mediante pagamentos indevidos. Os investigados teriam utilizado organizações da sociedade civil, pessoas físicas e pessoas jurídicas vinculadas ao grupo para movimentação financeira e ocultação patrimonial. A suspeita, então, de irregularidades nas parcerias celebradas com as OS6 investigadas, como superfaturamento, conluio entre empresas participantes das cotações de preços, e de inexecução contratual. As medidas de hoje têm, portanto, como finalidade a coleta de provas, a identificação de outros envolvidos, o aprofundamento da análise financeira e patrimonial dos investigados e a recuperação de ativos potencialmente relacionados aos fatos apurados. Cássia e Sardenberg.
2: Muito obrigada. Essa é a Júlia Viana trazendo a informação direto do Rio de Janeiro.
0: E nós teremos ao longo do programa mais informações sobre corrupção no Rio de Janeiro, no caso a prisão do presidente de uma autarquia do governo do Rio. Mas isso depois do intervalo e já voltamos.
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3: Em Vitória, meio-dia 42, hoje é quinta-feira, dia 9 de julho de 2026. Muito boa tarde para você que acaba de chegar aqui na nossa programação, para você que também já está acompanhando desde cedo. A partir de agora, você acompanha comigo, Juliana Morgado, que é notícia aqui no Espírito Santo. Já começo com a previsão do tempo para essa quinta-feira.
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3: Nessa tarde, o tempo segue estável na maior parte do Espírito Santo. Apenas no litoral nordeste, capixaba, há possibilidade de chuva rápida e também passageira. Nas demais regiões, o sol aparece entre nuvens e não há previsão de chuva. As temperaturas seguem agradáveis aqui no estado. Aqui na Grande Vitória, os termômetros podem variar entre 18 e 29 graus. Já no sul, norte e noroeste, capixaba, a máxima pode chegar aos 30 graus. Na região serrana, nas montanhas capixabas, nas áreas mais altas do estado, o clima permanece mais ameno, aquele friozinho, com temperaturas aí entre 15 e 28 graus. Agora vamos com informações do trânsito.
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3: Seguimos por aqui acompanhando a situação do trânsito na Grande Vitória, movimentação nas principais vias e avenidas que cortam a cidade também. E sigo por aqui, gente, acompanhando a situação em Cariacica. A Patrícia falou mais cedo, né, no nosso noticiário, sobre uma movimentação ali mais intensa de veículos no trecho, principalmente, que passa ali por Itacibá. Com os avanços das obras do novo viaduto em Alto Laje, o trânsito passa aí por uma nova alteração. O trecho da via marginal no sentido Itacibá para Campo Grande, na altura ali da Casa do Adubo, está temporariamente interditado por conta do andamento da construção. Com esse bloqueio, os motoristas que trafegam por esse sentido precisarão aí utilizar um desvio obrigatório. E aí o fluxo de veículos será direcionado então para passar por cima, contornando a área em frente à sede da Prefeitura de Cariacica. A orientação para os condutores é redobrar a atenção ao se aproximarem ali da região e, claro, seguir rigorosamente a sinalização temporária que está instalada no local para poder orientar aí os motoristas, para poder garantir a segurança e também para a fluidez ali do trânsito. A gente segue monitorando a situação no município, nas demais vias nesse horário. O trânsito também segue tranquilo. Agora, movimentação maior na capital somente no cruzamento entre a reta da Penha, sentido Vila Velha, e a desembargador Santos Neves, para quem vem da Praia do Canto em direção ao centro de Vitória. Agora é meio-dia e 44.
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5: Bem, Cássio, agora continuamos com as reportagens. Vamos ao Rio de Janeiro com a Ana Luísa Barreto. Ana Luísa Barreto, e é o caso em que há uma operação do Ministério Público envolvendo pessoas, envolvendo corrupção numa autarquia estadual do Rio de Janeiro. Ana Luísa Barreto.
6: Oi, Sardenberg, boa tarde para você, para Cássia, também para os nossos ouvintes. E 6 pessoas foram presas durante essa operação do Ministério Público contra esse esquema de corrupção no Instituto Rio Metrópole. Entre os presos estão o presidente do órgão, Davi Perini Vermelho, o delegado de Polícia Civil, Franques Dias Nepomuceno, o procurador do Estado, Marcelo Lopes da Silva, e Maurício Silva Knoploch dos Santos, pai do deputado estadual Alexandre Knoploch do PL. Segundo as investigações, o Instituto Rio Metrópolis firmava contratos ilegais que somam cerca de 86 milhões de reais. Esse órgão foi criado em 2018 com o objetivo de articular e monitorar o plano de desenvolvimento urbano da região metropolitana do Rio, é vinculado também à Secretaria Estadual de Governo e, segundo as investigações, os acusados usaram contratos firmados pelo Instituto entre julho de 2022 e maio desse ano para desviar os recursos. O Ministério Público afirma que os valores foram pagos a 2 empresas e eram transferidos para a ONG Instituto Bio, uma entidade de fachada e sem estrutura operacional compatível, de onde o dinheiro era sacado em espécie. Todo esse esquema contava com a escolta da empresa Rio Forte, administrada pelo delegado Franques Nepomuceno. A procuradora do Ministério Público, Roberta Jório, explicou que as investigações começaram depois que foi identificado um saque de 500 mil reais em espécie na região serrana do Rio.
7: O Instituto Rio Metrópole, que deveria ser utilizado para fins de gestão, melhoria e aprimoramento da região metropolitana do estado do Rio de Janeiro, na verdade, vinha sendo utilizado para fins de enriquecimento ilícito dessa organização criminosa. Mais de 86 milhões de reais em contratações fraudulentas realizadas entre o Instituto Rio Metrópole e 2 empresas privadas. Posteriormente, se constatou que parte desse dinheiro, quase 4 milhões de reais, foram efetivamente lavados com a utilização de uma ONG através de contratos fictícios com essas mesmas empresas que haviam celebrado os contratos anteriores com o Instituto Rio Metrópole.
6: O Ministério Público também apura indícios de que o Instituto Rio Metrópole tenha sido criado com a principal finalidade de lavagem de dinheiro para lucro da organização criminosa. O procurador-geral do MP, Antônio José Campos Moreira, afirmou que há uma estrutura voltada à corrupção dentro do governo do estado.
8: Algo que está se tornando muito claro, e isso talvez explique aí a situação de dificuldade financeira pela qual o nosso Estado passa há décadas. Inúmeras estruturas do Estado foram cooptadas por delinquentes, por marginais, transformando essas estruturas do Estado em antros de corrupção.
6: Ao todo, o Ministério Público denunciou 11 pessoas por organização criminosa, corrupção passiva, fraude em licitação e lavagem de dinheiro. O órgão também solicitou à Justiça o afastamento de todos os acusados de cargos públicos. A Corregedoria da Polícia Civil abriu também uma apuração interna para apurar a conduta do delegado. A nossa reportagem não conseguiu contato com a defesa dos citados. Volto com vocês.
5: Muito obrigado. Essa informação de Ana Luísa Barreto.
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0: Bernardo.
1: Boa tarde, Sandenberg. Boa tarde, Cássia. Boa tarde, ouvintes da CBN.
2: Boa tarde, Bernardo.
0: Bernardo, o tema é uma pesquisa do Datafolha feita aqui no estado de São Paulo. Pesquisa sobre candidatos a presidente e aos cargos majoritários para o Senado. E, bom, Marina e Simone Tebet aparecem aí liderando na corrida para o Senado. E o Flávio Bolsonaro liderando, né, na corrida para presidente. Mas, enfim, o que que você nos conta?
1: Pois é, Sandenberg, acho que a gente não precisa falar da importância do Estado de São Paulo numa eleição presidencial. São Paulo representa 31% do PIB brasileiro, 22% do eleitorado. E o resultado em São Paulo não é determinante para quem vence a eleição presidencial, mas, obviamente, é muito importante. E por isso o Estado concentra a atenção dos candidatos todos. Não é à toa que os principais presidenciáveis esse ano, Sandenberg, vão lançar suas candidaturas justamente com convenções no Estado de São Paulo. Mesmo aqueles que não são do Estado, mesmo aqueles cujos partidos têm sede em Brasília. Esse novo Datafolha, ele aponta dados interessantes aí em relação à disputa no Estado, ou à disputa da presidência dentro do Estado de São Paulo. No primeiro turno, os principais candidatos estão rigorosamente empatados. Lula e Flávio Bolsonaro, ambos com 35% das intenções de voto. E no segundo turno, é uma situação de empate técnico com vantagem numérica para o Flávio Bolsonaro. Ele aparece com 46% e Lula aparece com 43%. Essa pesquisa, Sandenberg, ela, embora aponte esse cenário de empate, ela foi mais bem recebida no quartel-general do Lula do que no do Flávio. Por quê? Porque o histórico das últimas duas eleições presidenciais mostrou uma vantagem do pai do Flávio, do Jair Bolsonaro, em relação aos candidatos do PT. Se a gente olhar o resultado de 2022, quando a eleição foi muito parelha nacionalmente, o Jair Bolsonaro terminou o segundo turno com uma vantagem de 11 pontos em relação ao Lula, venceu 55-44 ali, sem um arredondamento, né? Então, a gente vê que nesse momento o empate em São Paulo acaba beneficiando o presidente Lula, que tem uma frente de votos maior, especialmente nas regiões Norte e Nordeste. Claro que a gente está ainda no momento inicial da campanha, né? A campanha nem começou oficialmente, ainda tem bola rolando na Copa do Mundo, né? O eleitor não está 100% ligado ainda na eleição presidencial, mas são indicadores que mostram aí que o Lula vive uma situação um pouco mais confortável do que 4 anos atrás e que o Flávio Bolsonaro vai ter que gastar sola de sapato em São Paulo e vai depender, Sandenberg e Cássia, especialmente do apoio do Tarcísio de Freitas. Tarcísio que, como a gente sabe, tem um amplo favoritismo para se reeleger como governador de São Paulo, mas não tem demonstrado muito interesse, muito engajamento na campanha do Flávio, até pelo fato de ter sido preterido como candidato à presidência pela direita.
2: E também temos, Bernardo, aquela confusão, né, numa fala iniciada pelo governador de São Paulo, Tarcísio de Freitas. Ele fez críticas a Simone Tebet e Marina Silva por não terem origens políticas em São Paulo. E a gente já teve até resposta aí das candidatas ao Senado. A pré-candidata ao Senado aqui por São Paulo, Simone Tebet, candidata do PSB, rebateu hoje as críticas feitas pelo governador Tarcísio de Freitas. Aliás, fez isso ainda ontem, dizendo que ela é corintiana, não flamenguista e paga imposto em São Paulo há 10 anos.
1: Pois é, parece, Cássia, que nesse caso o governador Tarcísio perdeu uma chance de ficar calado, né? Porque o telhado de vidro dele é enorme. Tarcísio é carioca, ele é flamenguista, aliás, como eu, e foi para São Paulo por um plano do Jair Bolsonaro de ter um candidato ali artificialmente plantado para ajudá-lo na eleição de 2022. Se o ouvinte lembrar, o Tarcísio não tinha nem sequer moradia, residência em São Paulo. Deu o endereço ali do cunhado em São José dos Campos, chegou a ser alvo de questionamento na Justiça Eleitoral, acabou que a candidatura dele foi autorizada e ele conseguiu se eleger com os votos dos paulistas, o que é legítimo, né? Ele não é o primeiro governador de São Paulo, inclusive, nascido em outro estado. Jânio Quadros tinha nascido lá no Mato Grosso. Mas enfim, o fato é que ele não estava exatamente com legitimidade para criticar as candidatas ao Senado que nasceram e começaram suas carreiras políticas fora de São Paulo. O caso da Marina Silva, especialmente, Cássia, chama atenção pela incoerência ali, porque a Marina, ela não chegou agora em São Paulo, ela foi eleita deputada federal pelo Estado de São Paulo 4 anos atrás pela Rede Sustentabilidade. Então, nesse caso, a transferência de domicílio não foi feita agora para a eleição para o Senado, foi feita 4 anos atrás, quando a Marina resolveu transferir a base dela para São Paulo, que eu repito, é legítimo. Ela poderia ficar no Acre, onde ela começou a carreira, poderia ir para São Paulo, onde ela, aliás, passou a morar depois das campanhas presidenciais. Agora, no caso da eleição para o Senado, muita calma nessa hora. O que a gente está vendo nesse momento são pesquisas que espelham o recall, o conhecimento dos candidatos em relação a eleições passadas. Uhum. Tanto Tebet quanto Marina já disputaram a presidência da República, por isso são muito lembradas pelo eleitor. Não quer dizer que elas sejam tenham um favoritismo consolidado para se eleger, até porque a gente sabe o voto de direita em São Paulo é muito forte. E tanto o candidato André do Prado quanto o candidato Guilherme Derrite vão ter naturalmente o impulso dado pela candidatura do Tarcísio à reeleição. Então é uma disputa que, embora mostre nesse momento a liderança das duas candidatas da chapa do Lula, é uma disputa ainda aberta para os candidatos da chapa do Flávio Bolsonaro.
0: Tá certo. Bernardo Melo Franco, muitíssimo obrigado e até a semana.
1: Até a semana. Um abraço para vocês, boa tarde para os ouvintes.
2: Até mais, Bernardo.
0: E intervalo, agora? Intervalo agora.
2: E já voltamos.
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1: Em Vitória, 12:57, de volta com informações do trânsito. Falamos há pouco da situação em Cariacica, do trânsito intenso por lá, por conta de algumas intervenções que fazem parte do pacote de obras do novo viaduto em Alto Laje. Agora falamos também, vamos também avançando com a movimentação no trânsito em Vila Velha. Agora, nesse horário, gente, a movimentação fica mais intensa ali para quem tenta o acesso à terceira ponte, principalmente vindo aí pela Avenida Carioca. Nos demais acessos, para quem sai da Praia da Cor e também de Itapuã, trânsito bom, assim como por toda a extensão da ponte agora. Por falar no município Canela Verde, uma informação importante que chega para a gente é que a ponte localizada na Avenida Champagnat vai ser demolida para poder dar continuidade às obras que acontecem no Parque Linear do Canal da Costa. Essa intervenção começa a partir da próxima terça-feira e a previsão é que seja finalizada em 3 semanas. A avenida vai ficar totalmente interditada no trecho entre a Rua Inácio Higino e a Rua São Paulo. Com essa interdição, para ter acesso à terceira ponte e também ao bairro Itapuã, os motoristas que seguem pela Avenida Carlos Lindenberg deverão utilizar a Rua 7 de Setembro e, em seguida, a Avenida Luciano das Neves. Também será possível seguir pela Avenida Champagnat e acessar a Rua Telmo Torres, antes, então, um pouco ali do trecho que vai ser interditado. Já os condutores com destino ao bairro Praia da Costa deverão utilizar a Rua 15 de Novembro, com acesso pelos desvios que serão implantados nas ruas Caba e Wilson Simões, Antônio Ataíde e Inácio Higino. Essa intervenção, então, acontece a partir da próxima terça. A gente segue por aqui acompanhando, claro, para trazer sempre informação atualizada para você, ouvinte. Lembrando que você pode participar com a gente aqui no nosso canal de troca de mensagens. Já estamos com a tela aberta, é o 99299-4297. Você pode mandar um áudio, um vídeo, uma mensagem para a gente, falando como é que está a situação do trânsito, como é que está a situação do tempo na sua cidade e alguma sugestão de pauta também, fique à vontade para poder participar. Agora 1 minutinho para 1, já voltamos. 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

0: 29 de julho de 2026. Pelo menos 6 pessoas foram presas em uma operação do Ministério Público contra um esquema de corrupção no Instituto Rio Metrópole. Vinculado à Secretaria Estadual de Governo, o órgão foi criado em 2018 para articular e monitorar o Plano Estratégico de Desenvolvimento Urbano Integrado da região metropolitana. Segundo a investigação, o Instituto fechou contratos ilegais de cerca de 90 milhões de reais. Entre as pessoas detidas está o presidente do órgão, Davi Perini Vermelho. Ao todo, 11 pessoas foram denunciadas em razão do esquema. 3 homens acusados de enviar uma caixa de chocolates com explosivos para a filha do presidente do Ceará Sporting Clube, João Paulo Silva, foram denunciados pelo Ministério Público do Estado. 2 foram presos e 1 continua foragido. De acordo com a investigação, eles se uniram para intimidar o dirigente do clube da Série B do Campeonato Brasileiro. Teste detecta câncer bucal em 1 hora e pode evitar mais de 90% das biópsias invasivas desnecessárias em pacientes com lesões de baixo risco. O exame utiliza apenas uma escovação da mucosa da boca. A pesquisa foi desenvolvida por cientistas da Queen Mary University of London. Mais de 500 pessoas cederam cerca de 1000 amostras para a realização do estudo. A seleção brasileira feminina de vôlei voltará à quadra amanhã para enfrentar a Polônia pela Liga das Nações. O jogo vai começar às 7:20 da manhã em Osaka, no Japão. Ontem, o Brasil abriu a terceira e decisiva semana do torneio com uma vitória por 3-1 sobre a seleção japonesa. No sábado, a equipe do técnico José Roberto Guimarães vai enfrentar a Tailândia e, no domingo, os Estados Unidos. No horário de Brasília, 1:02.
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2: Rosana gravou o seu comentário, vamos ouvir.
3: Oi, ouvintes, boa tarde. A presidência da COP31 quer colocar a redução do metano no centro da discussão climática. É que o metano é o gás de efeito estufa que mais acelera o aquecimento global no curto prazo. Ele fica cerca de 20 anos na atmosfera, mas tem o poder de esquentar 80 vezes mais que o CO2. Se a gente conseguir cortar as emissões de metano agora, a concentração do gás cai rapidamente e o ritmo do aquecimento global desacelera ainda nesta década. Traz um alívio térmico quase imediato para o planeta. A ciência recomenda uma redução de 45% de metano até 2030. Acontece que o metano atingiu níveis recordes e continua subindo no setor de combustíveis por causa da produção de petróleo, gás e carvão. Cresceu também na agricultura e na pecuária, porque o rebanho mundial aumentou e a demanda por carne e leite continua forte e também não diminuiu nos aterros sanitários. Para os ambientalistas, chegou a hora de apertar os 150 países que assinaram um compromisso global de metano com a promessa de cortar as emissões em 30% até 2030. O problema é que vai precisar mudar a abordagem. Ou a gente começa a pensar em punições financeiras e barreiras comerciais para os países que não cumprem metas de reduzir o metano, ou a gente espera pelo avanço de tecnologias de mercado que possam tornar o corte de metano algo lucrativo para as empresas. Porque se for depender de vontade política dos países, vai ser mais um apelo da ONU sem resultado concreto. O Brasil tem grande responsabilidade nesta tarefa de reduzir as emissões de metano. Nós somos o 6º maior emissor de metano do mundo. Nós temos o maior rebanho comercial do planeta e 75% das emissões de metano no Brasil vem exatamente da agropecuária. O país já desenvolveu tecnologias junto com a Embrapa que permitem reduzir 30% a intensidade de metano no rebanho. Já temos vários casos de sucesso em redução de emissões, mas o desafio agora é ganhar escala, levar essas práticas para todos os setores da economia.
0: Essa Jatobá que volta a nossa programação com o CBN Sustentabilidade no domingo. E agora, Carlos Alberto?
2: Intervalo?
0: E já voltamos.
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4: Mudanças na jornada de trabalho com a possível substituição do modelo 6x1 preocupam o setor produtivo. Segundo a Federação da Agricultura e Pecuária do Estado de São Paulo, os impactos podem afetar desde o funcionamento de serviços até a produção de alimentos, com reflexo em preços, emprego e produtividade. Projeções indicam que a redução da jornada para 36 horas semanais pode provocar queda imediata do produto interno bruto. Diante desse cenário, o presidente da FAESP, Tirso Meirelles, defende cautela e afirma que a entidade apoia a proposta de flexibilização da jornada apresentada pelo senador Rogério Marinho. Para ele, o modelo garante autonomia, preserva empregos e respeita as particularidades de cada atividade econômica.
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0: bairro Acréscimo das Laranjeiras, na Serra, receberam no mês passado 30 postes de energia solar feitos com canos de PVC e garrafas PET para iluminar vias da comunidade. Os postes funcionam a partir de um sistema autônomo. Durante o dia, a placa fotovoltaica capta e armazena energia em uma bateria. À noite, lâmpadas de LED instaladas dentro das garrafas PET são acionadas automaticamente. A nova estrutura de iluminação sustentável foi instalada a partir de uma iniciativa da EDP, Distribuidora de Energia Elétrica no Espírito Santo, em parceria com a organização Litro de Luz e o bairro. A definição sobre os pontos de instalação dos postes de iluminação solar foi da própria comunidade, segundo a EDP. Moradores indicados como embaixadores passaram por uma formação e ajudaram a identificar os locais que mais necessitavam dessa iluminação complementar. Os postes sustentáveis de PVC e a garrafa PET têm bateria com vida útil que pode variar de 2 anos, no caso da bateria de chumbo, a 10 anos, no caso da de lítio. A autonomia da bateria é de cerca de 3 noites, considerando o uso de 12 horas por noite, segundo a organização Litro de Luz. Já a garrafa PET pode ser trocada pelos moradores à medida que for ficando esbranquiçada ou amassada. Para Sofia Furmans, que é analista de impacto social da EDP, a iniciativa reforça o compromisso da companhia com soluções sustentáveis aliadas ao desenvolvimento social das comunidades. A instalação dos postes complementa outras iniciativas que a empresa vem realizando em Acréscimo das Laranjeiras. Em dezembro do ano passado, a distribuidora concluiu em parceria com a ONG Moradigna a reforma de 30 residências na localidade, resultando em instalações elétricas mais seguras e eficientes, que protegem as famílias contra riscos como curtos-circuitos e sobrecargas, ao mesmo tempo em que promovem a economia no consumo de energia e condições de moradia mais digna. Confira mais informações sobre o assunto em agazeta.com.br. Reportagem Letícia Orlandi.
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2: Bem, agora a gente vai a Brasília. A informação é do Igor Cardim. Foi apreendida a última arma do ex-presidente Jair Bolsonaro. Igor.
3: É isso, Sardenberg. A Polícia Federal apreendeu essa última arma registrada em nome do ex-presidente Jair Bolsonaro, que ainda não havia sido recolhida por determinação do ministro Alexandre de Moraes. A espingarda calibre 12 foi entregue voluntariamente à Polícia Federal nesta quarta-feira em Cachoeirinha, no Rio Grande do Sul, por um homem que estava com o armamento em casa. Ele informou que não poderia transportá-lo de forma regular até a Polícia Federal e pediu o recolhimento. Segundo a PF, o homem é um empresário ligado à importadora de artigos bélicos, onde a defesa de Bolsonaro indicou que a arma estaria. A justificativa apresentada é que a arma havia sido transferida para o nome do ex-presidente, mas nunca chegou a ser entregue a ele. Após a repercussão do caso, o empresário decidiu, então, entregar o armamento, que já está sob custódia da Polícia Federal. A apreensão ocorreu no mesmo dia em que a Polícia Federal realizou buscas na casa de Bolsonaro, aqui em Brasília, para localizar mais armas, munições e documentos relacionados ao arsenal em seu nome. A operação foi autorizada pelo ministro Alexandre de Moraes depois das divergências entre a quantidade de armas registradas e as efetivamente entregues. Nenhum armamento foi encontrado no imóvel. A ordem para recolher todas as armas de Bolsonaro foi expedida após a prorrogação da prisão domiciliar humanitária do ex-presidente e a revogação do registro de CAC. A defesa informou ao STF que a espingarda permaneceu na empresa importadora desde que foi recebida como presente e nunca chegou a ser retirada pelo ex-presidente. Agora, 9 armas estão sob custódia da PF e uma arma Glock está com a Polícia Civil do DF desde que foi apreendida com segurança de Bolsonaro em uma blitz da PM. Sardenberg.
2: Muito obrigado. Essa informação de Igor Cardim.
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0: Eni Quirilos gravou o seu comentário e o assunto é o seguinte, tem a ver, claro, com o Brasil sair da Copa. Ela vai tocar no tema chamado Como Lidar com Decepções. Vamos ouvir o comentário.
1: Olá, boa tarde. Nós sabemos, o Brasil foi eliminado. E eu vou aproveitar o gancho para responder a pergunta do André, um líder aqui de São Paulo, que questiona como podemos lidar com a decepção, com a frustração diante de algo que acontece de uma forma diferente daquela que nós esperávamos. Isso ocorre não só no esporte, mas também no trabalho. Todos nós já passamos por isso. Um projeto que não deu certo, aquela promoção que não veio, uma meta que não conseguimos por pouco. A decepção faz parte da vida. A diferença é como lidamos com ela. E eu quero propor para o André três atitudes que diferenciam líderes maduros. Primeira, reconhecer e nomear a emoção. O que que as pessoas estão sentindo? É culpa, raiva, tristeza? Identificar uma emoção reduz a sua intensidade e permite melhores decisões. Segundo ponto, separar resultado de competência. Nem sempre a relação é direta. Um projeto pode falhar por inúmeros fatores. Não se pode confundir fracasso com incapacidade. Isso destrói a confiança das pessoas. Terceiro, transformar a decepção em aprendizado. Algumas empresas usam até uma prática interessante chamada After Action Review. Elas fazem, a partir de alguma situação que não dá certo, quatro perguntas fundamentais. Primeiro, o que nós esperávamos?

0: Segundo, o que que aconteceu efetivamente? Terceiro, o que podemos aprender com isso? E quarto, o que podemos fazer diferente daqui para frente? Existem vários estudos que abordam esse tema de uma maneira geral. E um deles chama atenção ao lidar com a questão do conceito da segurança psicológica. Quando as pessoas se sentem seguras para falarem sobre suas dificuldades sem medo de serem humilhadas, as respostas, o aprendizado acontece mais rapidamente, elas sentem mais satisfação no trabalho e menos intenção de saírem da empresa, até porque isso aumenta o engajamento. Uma outra pesquisa de 2026 mostrou que a forma como o líder dá feedback depois de um resultado negativo impacta diretamente nas emoções dos liderados. Perder faz parte da trajetória. É natural e em muitos momentos nós nem temos como evitar. Como a gente lida com isso é que vai fazer toda a diferença. No futebol, uma derrota elimina uma seleção. Nas empresas, uma derrota não deve eliminar o entusiasmo, a criatividade ou a confiança de uma equipe. Resiliência é fundamental e o que define isso é a comunicação do líder. É a maneira como esse líder interage, como ele abre espaço com transparência para que as pessoas possam se colocar se sentindo à vontade. Quando isso é compartilhado de maneira aberta, o aprendizado é grande e as pessoas conseguem seguir em frente. Que o André e você que está me ouvindo possam levar isso em consideração para lidar bem com as circunstâncias que acabam muitas vezes sendo inevitáveis. E vamos em frente, com otimismo e boa vontade. Um ótimo restinho de semana para você. Até mais.
1: E agora, Cássia?
2: Agora nós temos intervalo.
1: Já voltamos.
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5: Em Vitória, 1h20, de volta com informações sobre o trânsito. Falamos há pouco da situação em Cariacica, também das intervenções que vão acontecer no município de Vila Velha. Eu sigo por aqui também falando sobre novas obras em Vila Velha, viu? A Prefeitura Municipal iniciou a instalação de uma nova travessia sobre o canal da Avenida Perimetral, que fica em Coqueiral de Taparica. Essa obra, gente, faz parte da implantação de um novo binário para melhorar o trânsito na região e tem previsão de conclusão em 90 dias. Durante esses serviços, não haverá interdição total da avenida, apenas uma faixa será ocupada por tapumes, mantendo ali o fluxo de veículos com estreitamento temporário da pista. Com o novo sistema viário, a Rua 13, em Taparica, passará a ter sentido único em direção à Orla de Taparica, enquanto a Rua Itaperuna terá o fluxo em direção ao bairro Cocal. A expectativa é reduzir os congestionamentos que ficam ali no entorno da Praça de Coqueiral e também melhorar a circulação de veículos na Avenida Perimetral, que passará também a operar aí com até 3 faixas por sentido em alguns trechos e ampliando também a capacidade do trânsito na região. Obras, então, desse pacote do novo binário que acontece em Vila Velha. Importante motorista ficar atento, motorista que utiliza, né, ali essa via de acesso por Itaparica todos os dias. Importante, então, você ficar atento a essas novas intervenções que acontecem ali na região. E, claro, a gente segue por aqui sempre monitorando, avisando para você, ouvinte, que está no trânsito, né, está ali na correria do dia a dia. Sempre a gente está por aqui informando vocês das novas interdições, o que acontece nas cidades. Agora, 1h22, daqui a pouquinho a gente volta.

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1: Cássia, a gente havia comentado no início do programa sobre, sobre a seleção do Marrocos, que tem vários jogadores que nasceram na França, inclusive jogaram pela seleção francesa. É o caso, por exemplo, de um meia, um jogador importante, um jovem de 18 anos, o meio Ayoub Bouadi. É o seguinte, ele nasceu na França e fez carreira, começou a jogar futebol no time francês de Lille, que foi terceiro colocado na temporada, da última temporada do campeonato nacional. Ele é um titular desse time do Lille. Bom, ele está jogando pelo Marrocos, ele vai jogar hoje pelo Marrocos, é uma estrela importante do time do Marrocos. E apesar disso, o Bouadi, ele jogou na seleção francesa nas categorias de base, jogou no sub-16, sub-17, sub-21 e era considerado um dos jogadores que logo estaria, assim que ficasse um pouquinho mais velho, estaria chamado para a seleção francesa. Ele tinha chance de chegar à seleção francesa mais daqui a algum tempo, mas aí aconteceu que o Marrocos aplicou aquela regra dizendo o seguinte: se o filho de pais marroquinos pode jogar pela seleção do país do pai, mesmo que tenha nascido em outro lugar e mesmo que tenha jogado por outras seleções nas categorias de base, como é o caso desse meia Ayoub Bouadi. E somando tudo no caso do time do Marrocos, tem 6 jogadores que nasceram na França e que são filhos de pais marroquinos. E no Marrocos, o que estava pegando? Ah, bom, e isso é bastante comum. Na França moram hoje mais de 1,5 milhão de marroquinos ou de pessoas de origem marroquina, a maior diáspora do país norte-africano no planeta. Quer dizer, o maior número de marroquinos emigrantes esse maior número está justamente na França.
2: Para quem que vai a sua torcida hoje?
1: Acho que eu vou subir no muro, viu?
2: Você vai subir no muro? Tá, mas continua, te interrompi.
1: Não, é que tem o outro lado dessa história, que é o caso do Mbappé. O caso do Mbappé. O caso do Mbappé, o pai dele é do Camarão.
2: Camarões?
1: De Camarões. E a mãe é argelina. A mãe é argelina. Ele nasceu em Paris. O Mbappé já nasceu em Paris e desde sempre joga pela seleção francesa, desde as seleções de base. Mas ele poderia, se quisesse, seguindo a regra da FIFA, ele poderia jogar tanto pela República dos Camarões quanto pela Argélia. Né? Um dos grandes craques da França, que foi o Zinedine Zidane, que os brasileiros lembram muito bem, que acabou com o Brasil na Copa de 98, fez 3 gols na final na Copa de 98, ele é de origem argelina. Ele poderia ter jogado pela Argélia em vez de jogar pela França. Então essa é a situação que nós teremos no jogo de hoje entre Marrocos e França. Na seleção do Marrocos nós temos jogadores que nasceram na França, e na seleção da França nós temos jogadores que descendem de famílias a imigrantes da África.
2: Bom, tem uma última informação em relação a essa partida. Tem transmissão aqui pela CBN. A partir das 5 da tarde, França e Marrocos. Às 4:30, a partir das 4:30, todas as emoções do pré-jogo aqui na programação da CBN. 1:28, vamos mudar de assunto. Temos informação chegando sobre ações policiais que terminaram com a apreensão de toneladas de drogas. A informação chegando agora direto de Belo Horizonte. Bruna Bentes, boa tarde para você.
3: Boa tarde, Cássia. Boa tarde para os ouvintes. 5 pessoas foram presas pela Polícia Civil de Minas Gerais nesta manhã em uma operação de combate ao narcotráfico. Além das prisões, foram cumpridos mandados de busca e apreensão em 3 cidades mineiras, Contagem, Vespasiano e Santa Luzia, e também na Bahia e no Mato Grosso. Essa operação começou em maio e desde então foram mais de 5 toneladas apreendidas. Segundo a Polícia Civil, um dos presos é suspeito de coordenar o núcleo financeiro do esquema criminoso. Ele foi preso em Contagem. Foram identificadas 4 áreas de cultivo da droga aqui em Minas Gerais. A primeira região de plantio foi identificada nas buscas por uma mãe e uma filha que haviam sido sequestradas no Vale do Jequitinhonha, como explicou o delegado Tiago Carvalho.
0: Num primeiro momento, a delegacia de polícia civil em Araçuaí, no Vale do Jequitinhonha, em diligências para a localização daquela mãe e filha que foram sequestradas em Coronel Murta, nas diligências, né, de localização dessas vítimas, depararam com uma primeira área de plantio de maconha e nós chegamos então a uma segunda área, dias depois, no município de Grão Mogol, já divisa com o município de Francisco Sá, na região norte do estado. Posteriormente, dias depois, nós fizemos outra apreensão, né, uma localização de mais uma área de cultivo da droga em Porteirinha, também na região norte. E, por fim, uma quarta área de plantio na região noroeste, no município de Unaí.
3: E nessa quarta-feira, mais de 3 toneladas de maconha também foram apreendidas, mas em um caminhão, na BR-262, em Bom Despacho, região centro-oeste do estado. Motorista e o passageiro abandonaram o veículo e fugiram a pé, mas a polícia conseguiu prender o passageiro e o outro homem está foragido. O material foi descoberto após uma investigação da Polícia Rodoviária Federal, da Polícia Militar Rodoviária de Minas. E na mesma região, a Polícia Civil de Minas Gerais apreendeu 1,5 toneladas de maconha na área rural de Oliveira, isso na terça-feira. Além da apreensão da droga, um homem de 28 anos foi preso em flagrante. Essas 3 operações realizadas ao longo desta semana somam mais de 9 toneladas de maconha apreendidas aqui em Minas Gerais. Cássia.
2: Muito obrigada, essa foi a Bruna Bentes, 1:30.
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0: quinta-feira, 9 de julho de 2026. O ex-deputado Chiquinho Brazão é alvo de uma operação da Polícia Federal contra um esquema de desvio de emendas parlamentares. A ação é um desdobramento das investigações do assassinato da vereadora Marielle Franco e do motorista Anderson Gomes. Chiquinho e o irmão Domingos Brazão foram condenados como mandantes. Um ex-assessor de Domingos foi preso no Rio de Janeiro. Os agentes também cumprem 21 mandados de busca e apreensão expedidos pelo Supremo Tribunal Federal. O presidente da Câmara, Hugo Mota, afirmou que o Conselho Nacional de Política Energética se reunirá na próxima semana para discutir o aumento de 30 para 32% de etanol na gasolina. Ele disse que a decisão foi tomada com os ministros Bruno Moretti, do Planejamento, e Alexandre Silveira, de Minas e Energia. Mota também afirmou que o governo não tem o compromisso de retirar o subsídio dado à gasolina. Ele disse, no entanto, ser necessário apenas aguardar por mais tempo a estabilização do preço do combustível, que tem sido influenciado pela guerra no Irã. Em entrevista à Rádio Gaúcha, o ministro da Fazenda, Dario Durigan, afirmou que vai avaliar na semana que vem a possibilidade de acabar com o subsídio. Segundo ele, a intenção era retirar o benefício agora, mas a alta de ontem, superior a 5% na cotação do petróleo, levou a equipe econômica a adiar a decisão. O governo anunciou o subsídio em maio. A medida tinha inicialmente previsão de duração de 2 meses para conter os efeitos do conflito no Oriente Médio nos preços do petróleo. O valor do subsídio é de 44 centavos por litro. No horário de Brasília, 1:33.
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0: Nós temos informação chegando direto do Rio de Janeiro. Como você ouviu mais cedo na nossa programação, nós tivemos o julgamento de um dos homens acusados de envolvimento no assassinato do ator Jeff Machado, assassinato que aconteceu em 2023. E já temos repercussão em relação a esse julgamento, tanto da defesa como da acusação. Quem conta pra gente é a Juliana Prado, direto do Rio. Boa tarde para você, Juliana.
2: Oi, boa tarde, Cássia Sardenberg, aos ouvintes. A família do ator Jeff Machado vai recorrer dessa sentença, Cássia, e pedir o aumento da pena do pedreiro Jeander Vinícius da Silva, condenado a 22 anos e 9 meses de prisão por participação no assassinato do artista, caso que aconteceu em 2023. Nessa quarta-feira, o Tribunal do Júri considerou Jeander culpado pelo homicídio, pela ocultação do cadáver e também por maus tratos aos 8 cães de estimação de Jeff, que ficaram abandonados após o crime. 2 deles, inclusive, morreram atropelados. O pedreiro admite participação apenas na ocultação do corpo. Para o advogado da família, Jairo Magalhães, Jeander teve atuação direta no assassinato e não pode ser tratado como um mero coadjuvante.
3: O Jeander manteve a mesma linha de defesa, falando que ele somente ocultou o cadáver. Isso não restou comprovado com todas as provas apresentadas pela acusação. Nós recebemos a sentença, confiamos no julgamento, né, dos jurados, mas entendemos que podemos recorrer dessa sentença, como pedimos para a juíza e apresentamos já a nossa intenção de recorrer. O Ministério Público também apresentou essa intenção de recorrer ontem e a defesa do Jeander também.
2: Defesa de Jeander, por outro lado, afirma que não há provas de que ele tenha participado do homicídio nem de maus tratos aos animais. O advogado Fábio Manuel informou que vai recorrer para pedir absolvição do cliente nesses 2 crimes.
4: Não ficou demonstrado que o Jeander tivesse participado efetivamente do crime de homicídio. Ele confessou desde o início que ele ocultou o cadáver do Jeff Machado, mas ele não participou do crime de homicídio. Então a defesa respeita, mas ela vai recorrer tentando a absolvição dele no crime de homicídio e de maus-tratos aos animais e, de forma alternativa, tentando uma redução da pena, né? 22 anos e 9 meses, a defesa entende que foi uma pena excessiva.
2: Outro acusado, Bruno de Souza Rodrigues, apontado pelo Ministério Público como mentor desse assassinato e denunciado por 8 crimes, será julgado em dezembro. Segundo a denúncia, o Bruno se apresentava como produtor de TV e prometeu a Jeff Machado uma vaga numa novela. O ator chegou a pagar mais de R$23 mil pelo falso agenciamento. Ainda segundo a investigação, para esconder essa fraude, o Bruno decidiu então matar o Jeff. Ele e Geander teriam asfixiado o ator, enterrado o corpo dentro de um baú concretado a cerca de 2 metros de profundidade. Nos dias seguintes ao crime, Bruno ainda teria se passado por Jeff para tentar despistar familiares e amigos. Cássia.
5: Uma história bárbara. Então, esse primeiro julgamento foi concluído. Agora, saber se haverá um outro julgamento em relação a esse, né? Já que ambas as partes recorrem. E tem um segundo julgamento de outra pessoa que estaria envolvida nesse crime, marcado para o final deste ano.

0: Leonardo Dai, estão começando as quartas de final com um jogo que promete, hein? França e Marrocos, jogaço, hein?
1: Sem dúvida, um grande jogo, reedição, né, da semifinal da Copa passada, da Copa de 2022. A gente tem aí 6 seleções europeias dentre as 8 finalistas da Copa do Mundo, uma das intrusas, por assim dizer, a seleção marroquina, a única seleção africana a chegar às quartas de final. Aliás, a primeira seleção africana da história a chegar às quartas de final em 2 Copas seguidas. Ano passado foi até a semifinal, terminou em 4º lugar a Copa do Mundo, e esse ano já está aí entre as 8 melhores mais uma vez, com favoritismo, claro, da seleção francesa, né? Que é a seleção mais aguardada dessa Copa, que todo mundo quer ver pelos jogadores talentosos que tem e pelo jeito bonito que tem de jogar, e que hoje deve enfrentar uma seleção diferente da seleção do Paraguai, né? Que, enfim, jogou mais na defesa no jogo contra a França. Hoje o Marrocos deve correr um número maior de riscos, ou correr mais riscos, de um jeito mais corajoso de jogar, por assim dizer, para tentar barrar essa seleção francesa. Lembrando como é que tá desenhado o chaveamento, né? França ou Marrocos, quem passar pega Espanha ou Bélgica na semifinal. Espanha e Bélgica jogam amanhã, e aí você tem do outro lado da chave, né? Pro fim de semana, pro sábado, a definição da semifinal, com os vencedores dos jogos entre Argentina e Suíça, e Noruega e Inglaterra, que vão jogar aqui em Miami no sábado, por essa rodada de quartas de final. E a Noruega tá vivendo uma situação curiosa aí, pro padrão de uma Copa do Mundo, digamos assim, né? Que é a questão de um surto de resfriado que teve aí na seleção norueguesa. A gente lembra que já no jogo contra o Brasil, o Pedersen, que seria o lateral esquerdo titular, acabou ficando fora da partida por conta de sintomas aí de gripe, de resfriado, enfim, tava com tosse e tal. Acabou jogando o Royerson, que tava voltando de lesão e acabou não aguentando jogar o jogo inteiro, e aí no final do jogo entrou a terceira opção para a lateral esquerda, que é o Orgnes. E de lá para cá, né, depois do jogo contra o Brasil em Nova Jersey, outros jogadores acabaram apresentando aí sintomas gripais, especialmente tosse, um ou outro caso de febre ali é mais ou menos controlado, mas a notícia mais recente trazida aí pela equipe médica da Noruega é que os jogadores estão bem, estão se recuperando bem, e a tendência é que no sábado, no jogo contra a Inglaterra, esse problema, esse pequeno surto de sintomas gripais e de resfriados que acometeu a seleção norueguesa, principalmente depois do jogo contra o Brasil, esse surto já esteja aí, já tenha virado coisa do passado, e que a Noruega esteja inteira para enfrentar a Inglaterra, valendo uma vaga na semifinal da Copa do Mundo.
2: Ainda bem que você falou que o surto veio depois do jogo com o Brasil, porque eu estava pensando assim, gripados, eles fizeram com a gente o que fizeram, mas foi depois, né, Dai?
1: Então, o sintoma veio depois, mas assim, se a gente fizer uma linha do tempo aí, meio baleado, eles já estavam no jogo contra o Brasil, né? Você já pensou se eles estivessem inteiros, assim?
0: Tá certo.
2: Que tristeza.
0: Vai ver que quem tava com gripe era o Brasil, né?
1: Parecia. Ah, também. Ou vai ver, foi por isso que o Brasil tomou tanta distância do Haaland naquele segundo gol, assim, pra não pegar nada,
2: deixou,
1: né?
2: Deixou ele tão livre, né?
0: Chegar perto ia ser complicado, né?
1: Isso.
0: No jogo de hoje, apesar de todo o sucesso do Marrocos, a França é favorita, né?
1: Favorita, mas eu pensando aqui assim, eu acho que, por exemplo, a Inglaterra é mais favorita contra a Noruega do que a França é contra o Marrocos, para fazer uma comparação assim. E obviamente isso não tem a ver com a Inglaterra ser melhor do que a França é melhor do que a Inglaterra, mas é que o Marrocos é bem melhor do que a Noruega, por exemplo, só para fazer um comparativo assim. Eu acho que tem jogo, viu? Tem jogo logo mais.
0: É, mas aqui na questão da Noruega, o time da Espanha, o time da Inglaterra é bom, mas não é de fazer muito gol, né? E tem que fazer pelo menos 3, porque o Haaland de 2 ele garante, né?
1: Tem isso, a gente sabe bem como é que é essa história. O Haaland é uma coisa assustadora, porque ele tem mais gols do que jogos pela seleção da Noruega, é uma coisa impressionante, né?
0: É a média de mais de um...
1: Isso, enfrenta umas Moldávias aí no meio do caminho, eliminatórias europeias e tal, mas mesmo assim é uma coisa impressionante, né?
0: Tá certo. Leonardo Dai, obrigado, Leonardo. O jogo começa às 5 horas e a transmissão da CBN começa às 4:30.
2: Isso.
0: Obrigado, Léo. Até
2: mais.
1: Valeu, até mais.
2: E agora? Já voltamos.
0: Já voltamos.
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2: De volta agora 1h43. O papo agora é sobre economia. A Secretaria da Fazenda aqui do Estado, por meio da Receita Estadual, bloqueou mais de 600 microempreendedores individuais, os chamados MEIs, por diversas irregularidades fiscais. A medida impede que esses contribuintes recebam documentos fiscais eletrônicos até que regularizem aí essa situação. Segundo a Receita Estadual, as principais irregularidades identificadas foram a falta de inscrição estadual para quem exerce atividades sujeitas ao ICMS e a permanência também no regime de MEI por empreendedores que já ultrapassaram o limite de faturamento permitido por lei. Hoje, aqui no Estado, conta com mais de 325 mil microempreendedores individuais. Desde o dia 1º de abril desse ano, os MEIs que atuam em atividades sujeitas ao ICMS são obrigados a possuir inscrição estadual e também emitir documentos fiscais eletrônicos, conforme estabelece a legislação estadual. Para quem excedeu o limite de faturamento, a orientação é solicitar o desenquadramento do regime de MEI e passar então para o enquadramento tributário adequado, além de regularizar o pagamento também dos tributos devidos. Já os empreendedores que ainda não possuem inscrição estadual devem fazer o cadastro gratuitamente pelo portal SimplificaS. É o simplificaS.gov.br. Após essa regularização, será possível então emitir notas fiscais eletrônicas, inclusive pelo aplicativo Nota Fiscal Fácil, o NFF, disponível também gratuitamente para celulares Android e iOS, sem a necessidade de certificado digital. A Secretaria da Fazenda, a gente reforça também que a regularização é fundamental para que os microempreendedores possam continuar emitindo, né, os documentos fiscais e exercendo suas atividades de forma legal, evitando aí novas restrições e também penalidades. Agora 1h45.
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2: Bem? Tudo certo, Teco. Boa tarde.
3: Temos aqui a pergunta de ouvinte, de uma ouvinte, é a Miriam Santos. Ela diz o seguinte: meu primeiro neto acabou de nascer, vou fazer uma poupança para ele, depositando todos os meses. Pergunta a ela: posso fazer na caderneta de poupança? Eu não sei o que você vai dizer, mas eu adiantaria. Poder pode, mas não deve, né?
4: É exatamente o que eu ia dizer, Starmelic. Poder pode, mas não faria isso, né? Mas pode sim, a pessoa pode fazer onde ela quiser, né? Agora tem opções muito melhores, né? Eu, se eu fosse ela, eu pegaria, precisaria que a criança tivesse um número de CPF, né? Isso é necessário, e aí abriria a conta para ela numa corretora, numa plataforma. A avó ou qualquer outra pessoa pode ser representante legal, né? Então, no caso da Miriam, a Miriam seria representante legal, e ela vai fazendo uma aplicação que ela quiser todo mês para o neto dela. Vai ficar em nome do neto, né? Então o neto é que vai mexer lá na frente, mas ela, como representante legal, pode ir movimentando esse dinheiro. E aí tem muita coisa legal, mas talvez o mais interessante seja ela escolher um vencimento, né, Salimério? Por exemplo, a criança, se ela está, imagino que ela acabou de nascer, pode pegar um título para daqui a 15 anos, ou daqui a 18 anos, ou daqui a 20 anos, e começar a comprar, investir nesse título, né? E aí, lá na frente, quando essa criança tiver 15, 18, 20 e poucos anos, seja lá quanto ela quiser que saque, quando o título vencer, a criança vai tirar um caminhão de dinheiro, né? Acho que se fosse ela, escolheria ali o IPCA+, né? Porque vai ser corrigido pela inflação. Então, ele vai ter sempre o dinheiro corrigido pela inflação, então não vai perder poder de compra, e manda bala. Se ela quiser incluir o resto da família, tem aquela história de fazer um negócio que eu acho sensacional, que é a história que é quase que um tesouro direto coletivo, né? É como se ela abrisse lá uma conta. O procedimento é o mesmo, mas ela vai gerar um link e ela pode espalhar esse link para a família, para outros membros da família, e toda vez que for depositando dinheiro, vai caindo na conta da criança lá na frente. Tem essa modalidade para financiar os estudos ali no Educa Mais. Então, é o mesmo título do IPCA+, mas a finalidade é ajudar a criança a ir para a faculdade, né? Então, o que vai mudar é que lá na frente, ao invés de ter um resgate total do dinheiro, vai entrar naquela modalidade que, quando vencer o título, todo mês vai cair um dinheiro na conta da criança, como se fosse para ajudar ou pagar a mensalidade, né?
3: Tá certo, tem várias possibilidades e várias alternativas melhores, muito melhores que a caderneta de poupança.
2: E até te perguntar, né, Teco, porque às vezes o que as pessoas temem quando elas vêm com a alternativa da caderneta de poupança é que algum outro investimento possa ser, por exemplo, mais arriscado. Todos esses que você citou aí são investimentos bem seguros, né?
4: Super seguros, tão seguros quanto a caderneta de poupança, mais rentáveis que a caderneta de poupança. Tem outra preocupação, Cássia, que às vezes a pessoa fala assim, às vezes a avó fala assim, ah, mas e se eu morrer, o que acontece? A criança, o dinheiro é da criança, né? Ela que vai poder resgatar lá na frente. O que vai acontecer se acontecer alguma coisa com o representante legal durante o processo é mudar o representante legal, mas o dinheiro e o processo continuam ali, né? A criança vai sacar lá na frente quando vencer o título, ou dependendo da modalidade, se for o Educa Mais, começa a receber uma parcela todo mês quando for a data combinada.
3: Teco Medina, obrigado, Teco, até amanhã.
4: Até amanhã, tchau, tchau.
2: Até.
3: Intervalo, Cássia.
2: E já voltamos.
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5: A exposição Quando Fecho os Olhos, Vejo Mais Perto, da Escola de Fotógrafos Cegos Chegar à Cruz, estará aberta à visitação na Praça da Paz até o próximo dia 20 de julho. A mostra gratuita integra a Itinerância 2026 e é resultado de um projeto que já impactou mais de 30 mil pessoas no estado. Neste ano, a circulação já passou por Piúma e Anchieta, apresentando ao público 36 obras, dentre elas 18 imagens inéditas. E os trabalhos ainda serão expostos em Cariacica e na Serra. A itinerância do projeto é acompanhada por ações formativas em todas as cidades. Com quase 4 anos de trajetória, a Escola de Fotógrafos Cegos desenvolveu uma metodologia própria que articula fotografia com referências do teatro, do cinema e do vídeo. As oficinas utilizam jogos teatrais, construções de cenas, experimentações com movimento e luz, estimulando uma criação coletiva e individual. Adalberto Cordeiro, CBN Cultura.
6: De volta com informações, agora 1h53. O jovem Arthur Molinari Oliveira, de 22 anos, segue desaparecido após aí dias de busca do Corpo de Bombeiros. Segundo a corporação, os trabalhos foram encerrados às 5 horas da tarde de ontem. Hoje de manhã foram retomados. O jovem desapareceu no mar da praia de Taparica, em Vila Velha, na manhã de terça-feira, enquanto surfava. Um amigo que estava com ele conseguiu sair da água e contou que os dois foram surpreendidos por uma onda muito forte. Com o impacto, as pranchas ficaram danificadas, o que dificultou aí que permanecessem na superfície. Então, essas buscas continuam, foram intensificadas por esse jovem que segue então desaparecido após aí surfar na praia de Itaparica, em Vila Velha. E a gente segue por aqui agora, gente, com informações do trânsito também. Vamos saber como é que fica a movimentação nesse horário na Grande Vitória? De volta com informações do trânsito, reforçando para você que chegou agora, inclusive para você que chegou agora, muito boa tarde. A gente segue por aqui informando sempre com notícia atualizada o que acontece aqui na Grande Vitória e nas outras regiões do Espírito Santo. Vamos direto para Cariacica. Com os avanços das obras do novo viaduto em Alto Laje, o trânsito passa por uma nova alteração, viu? O trecho da via marginal no sentido Itacibá para Campo Grande, na altura da Casa do Adubo, está temporariamente interditado por conta do andamento da construção. Com o bloqueio, os motoristas que trafegam por esse sentido precisarão utilizar um desvio obrigatório. O fluxo de veículos também está direcionado para passar por cima, contornando a área em frente à sede da Prefeitura de Cariacica, e a orientação para os condutores é que redobrem a atenção ao se aproximarem da região e seguir rigorosamente ali a sinalização temporária instalada no local para garantir a segurança e também a fluidez do tráfego. Então, você que passa por Cariacica, provavelmente nesse horário, desde meio-dia, a gente vem acompanhando por aqui a situação do trânsito por lá, que segue intenso, então, nesse trecho, para quem passa pelo município agora, nesse horário. Importante você ter atenção, viu? Controlar a velocidade, ficar atento a esses trechos aí, por conta dessas intervenções que acontecem no município. Abrindo um pouco mais o leque do trânsito agora, em Vila Velha, o trânsito fica um pouquinho mais intenso no acesso para a terceira ponte, para quem segue agora pela Carioca, próximo ao Shopping Praia da Costa, vindo da Antônia Taíde, da região de Taparica, de Itapuã, também encontra lentidão em alguns trechos. Agora 1h56.
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1: Sandenberg, Cássio, ouvintes, boa tarde. Hoje eu quero falar do Krug, que é um champanhe, digamos, mais sofisticado, de muita qualidade e, não raro, é o queridinho de muitos especialistas em vinho. Nessa semana, chegou ao Brasil a safra 2013 desse champanhe. Apenas em anos excepcionais, a Maison elabora um champanhe vintage, que significa um champanhe elaborado apenas com uvas de uma única safra. O 2013 é um blend de 41% de Pinot Noir, 38% de Chardonnay e 21% de Pinot Meunier. E as garrafas ficaram 12 anos nas caves subterrâneas da Krug, em champanhe, antes de ser lançado. Em geral, os champanhes, Krug inclusive, são elaborados com a mistura de vinhos diferentes, com essas uvas Pinot Noir, Chardonnay e Pinot Meunier, e de anos diferentes. E esse é um dos encantos dessa bebida. O lançamento desse vintage, que tem notas mais cítricas e que eu gostei muito, aconteceu junto com um outro anúncio, que foi que o restaurante Tuju, um dos dois únicos 3 estrelas Michelin aqui no Brasil, é a mais nova embaixada Krug por aqui. A Krug tem um conceito de restaurantes que são considerados embaixadas, que tem um menu especial para harmonizar com champanhe, que serve esse champanhe em taça e que participa de um programa de desenvolver receitas a partir de um único ingrediente para harmonizar com o champanhe. Atualmente, são 214 embaixadas Krug em 42 países. O Tuju chega agora a esse seleto grupo. E o Kinoshita, de comida japonesa, também em São Paulo, já é uma embaixada Krug no Brasil desde 2008. Eu estou falando tudo isso porque o Brasil entrou definitivamente na mira das grandes marcas de vinho. E o champanhe não deixa de ser um vinho espumante, o mais nobre dos vinhos espumantes. E rótulos especiais, como esse Krug 2013, estão chegando em maior volume e maior quantidade aqui no Brasil, visando os consumidores de maior poder aquisitivo. Para o ouvinte ter uma ideia, o Krug não safrado tem preço sugerido ao redor de R$ 2.650. E o preço do vintage de 2013 ainda não está definido, mas deve girar em torno dos R$ 5.500, R$ 6.000. É um bom dinheiro.
0: Muito bem. E com isso, Cássia, chegamos ao final do CBN Brasil desta quinta-feira?
2: Quinta-feira, 9 de julho.
0: Quinta-feira, 9 de julho, tivemos na produção
2: a Ana Luísa Bessa.
0: Meus trabalhos técnicos.
2: A Débora Gonçalves e o Daniel Mesquita.
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2: Uma ótima tarde a todos e até amanhã.
0: Muito obrigado pela audiência. Até mais.

0: quinta-feira, 9 de julho de 2026. O Comitê Executivo de Gestão da Câmara de Comércio Exterior manteve em 12% o imposto de exportação sobre petróleo. A medida provisória que aumentava a tarifa, editada em março, estava prestes a perder a validade. A decisão de hoje permite a manutenção por mais 60 dias e abre a possibilidade de revalidação em 30 dias por meio de uma medida interna do Ministério da Fazenda. Servidores, aposentados e pensionistas do Rio de Janeiro relatam problemas com o Credicesta, serviço de cartão com desconto em folha oferecido pelo Banco Master. Desde a liquidação do banco, os descontos estão sendo feitos em duplicidade e acima do valor contratado. Ao todo foram firmados cerca de 150 mil contratos, que somam mais de 5 bilhões de reais. O Banco Central registrou uma grande entrada de dólares no Brasil no primeiro semestre deste ano. O saldo do fluxo cambial ficou positivo em mais de 17 bilhões de dólares, o melhor resultado desde 2018, quando a entrada líquida somou 22 bilhões de dólares. Exportações impulsionadas pelo preço do petróleo e o investimento estrangeiro contribuíram para o resultado. No horário de Brasília, 2:02.
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1: 2:03. Boa tarde para você que está na CBN nessa quinta-feira, 9 de julho de 2026. Fernando Andrade, boa tarde.
2: Oi, boa tarde, Tati. Boa tarde, ouvintes.

0: Bonnie Tyler, a cantora do hit Total Eclipse of the Heart, morreu aos 75 anos. Nome verdadeiro dela era Gaynor Hopkins. A morte foi comunicada no site oficial dela. Morreu inesperadamente na noite passada num hospital português em decorrência da doença para a qual estava sendo tratada. Em maio, ela tinha sido colocada em coma induzido depois de uma cirurgia de emergência feita no intestino. Ela estava em Portugal. No mês passado, o porta-voz dela disse que ela tinha saído do coma, mas continuava muito doente e sob cuidados ainda na UTI. Depois que alcançou a fama, ela foi apelidada de a Rod Stewart feminina, pela voz rouca, e teve uma carreira que durou 50 anos. A gente abre esse Estúdio CBN com a nossa homenagem a Bonnie Tyler.
1: Sabe que essa música, ela foi escrita por uma figura chamada Jim Steinman, a quem Rolling Stones uma vez chamou de o senhor do exagero megapop, porque é de chorar mesmo, né? É um amor super não correspondido, um negócio assim absurdo. E aí ficou na voz dela, ficou eternizado. Mas olha, morreu pra você.
0: É isso. Continua vivona em nossos corações.
1: Tocamos aqui sempre. Sempre. Não gosto assim, sempre. Toda vez que a gente vai falar de amor.
0: Cantamos no karaokê sempre também.
1: Para com isso.
0: Vou ouvir Total Eclipse of the Heart o dia inteiro. Só o que eu vou fazer, dar notícia, ouvir Bonnie Tyler e ver o Marrocos ganhar da França hoje. Vai ser isso. Vamos aos demais destaques do dia? A gente vai junto até as 16h30, quando a gente entrega, passa o bastão para a equipe de esporte da CBN para você acompanhar o primeiro jogo das quartas de final da Copa do Mundo. Mas antes, tem um cardápio vasto aqui para a gente tratar. Em Tudo é Política, Maria Cristina Fernandes comenta a corrida eleitoral para o governo de Minas Gerais.
1: Sim, CBN pelo Mundo com Marcelo Nino, diretamente de Pequim, na China, falou sobre um novo teste balístico na China que preocupou Estados Unidos e aliados.
0: Tem Clube do Livro hoje. José Godoy vem aí falando sobre a poeta Orides Fontela, que é a autora homenageada da Flip desse ano.
1: Em A Nossa Língua de Todo Dia, professor Pasquale continua a série sobre gentílicos e esse já é o 10º capítulo da série.
0: Tem No Fim das Contas hoje, vem aí Natália Largue falando sobre o fechamento de contas bancárias pelas instituições, surpreendendo um monte de gente. Você viu? Você teve sua conta encerrada unilateralmente pelo banco? O que que tá acontecendo? O que que você tem que fazer? Você tinha dinheiro lá? Natália Largue vem aí contar tudo isso pra gente. E tem a nossa reportagem, claro, pra deixar você bem informado, bem informada durante as tardes aqui na CBN. Então entre, seja bem-vinda, seja bem-vindo, fique à vontade. Se você quiser nos ver, a gente tá bem bonito de vermelho e preto, não, de rosa e preto. Tá de preto? Tá de preto. Um pouco mais, se a gente tiver um pouco mais de boa vontade, eu posso dizer que eu vim de vermelho também, em homenagem ao Marrocos, né?
1: O reino do Marrocos.
0: O reino do Marrocos, exatamente.
1: É o reino. Bem, lá tem um rei.
0: Bendito. Vai ver a gente tá bonito hoje, a gente veio bonito pra te ver. 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Ou ainda youtube.com/CBN, canal oficial da CBN no YouTube. Lá você também faz companhia pra gente durante essa tarde. Quer mandar mensagem? Quer falar com a gente? Quer dar informação? Manda pra cá pelo WhatsApp. DDD 11, número é 999119981. 999119981. Tá aí, sentado na frente do seu computador, quer mandar um e-mail? Manda tatiana.vasconcelos@cbn.com.br. Simbora. A gente começa com as últimas informações da guerra no Oriente Médio, depois que o presidente dos Estados Unidos deu declarações horrorosas ontem a respeito do Irã e tomou medidas, né, Ana Luísa Bessa? Boa tarde.
2: Oi, Tati. Uma ótima tarde a você, ao Fernando e aos nossos ouvintes. A Guarda Revolucionária do Irã afirmou nesta quinta, em comunicado na mídia estatal, que se a agressão dos Estados Unidos se repetir, as bases americanas na região serão alvejadas. O país persa também disse ter atacado bases, instalações militares dos Estados Unidos, no Bahrein, na Jordânia, no Catar e no Kuwait hoje. Isso em resposta aos últimos ataques feitos pelos norte-americanos. As forças do Comando Central dos Estados Unidos realizaram uma nova rodada de ofensivas contra o Irã ontem à noite, com o objetivo de reduzir ali a capacidade do país de atacar navios comerciais no Estreito de Hormuz. Segundo o comunicado emitido pelas forças americanas, a ação militar atingiu cerca de 90 alvos estratégicos ao longo da costa iraniana. Entre as estruturas destruídas ou danificadas, Tati, estão sistemas de defesa aérea, ativos de vigilância costeira, locais de armazenamento de mísseis e drones, capacidades navais e infraestrutura de logística militar. Segundo o governo local, 3 pessoas foram mortas e várias ficaram feridas neste ataque. A mídia estatal iraniana afirmou que o perímetro da usina nuclear de Bushehr foi atingido por um projétil americano. Por isso, o Oriente Médio está em alerta depois de novas explosões terem atingido essa região no Irã pelo risco de algum incidente nuclear. A gente lembra que a escalada acontece depois dos Estados Unidos bombardearem o Irã pela segunda noite seguida e de Donald Trump decretar, na prática, o fim da trégua com o Teerã. Enquanto isso, Tati, o tráfego de petroleiros pelo Estreito de Hormuz está praticamente paralisado nesta quinta-feira, à medida que os riscos para navegação aumentaram após a retomada dos ataques. E os mercados têm reagido ao cenário de instabilidade no Oriente Médio. O barril do petróleo tipo Brent está cotado neste momento a $77, em queda de 1%. Tati.
0: Obrigada, Ana. Ana Luísa Bessa.
1: Agora em Brasília, a gente fala sobre o avião da Voipes que caiu em 2024. Tem um relatório.

0: São Paulo. A CBN, a FAB, informou que o relatório está em revisão final e será disponibilizado ao público após a conclusão dos trabalhos. Uma cópia do relatório do CINIPA foi enviada a autoridades da França e do Canadá, que são os países onde o avião e os motores foram fabricados. O documento aponta que os pilotos estavam em estado de distração e expuseram a aeronave a alto risco devido à coordenação ineficiente na cabine. Durante boa parte do voo, eles mantiveram conversas informais que não tinham relação com a condução da aeronave. Problemas pessoais de um dos pilotos teriam gerado uma cegueira, entre aspas, para os alertas da aeronave de que havia acúmulo severo de gelo nas asas. E não pediram descida imediata e nem declararam emergência. A cultura de segurança da Voepass também foi responsabilizada. Segundo o CINIPA, os pilotos e técnicos já sabiam que o sistema de degelo do avião estava com problemas antes mesmo da decolagem. Mas a falha não foi registrada no diário de bordo e a empresa não tomou medidas de precaução, como trocar a aeronave ou mudar a rota. A investigação concluiu ainda que a ANAC já havia identificado falhas de manutenção na Voepass em auditorias anteriores, mas não agiu de forma firme para impedir que a empresa continuasse operando com esses riscos. Outro ponto citado é o sistema de alerta do avião. O CINIPA avalia que se o aviso sonoro sobre o gelo fosse mais contundente, a tripulação poderia ter reagido a tempo. Em nota, o CINIPA e a ANAC afirmaram que só vão se pronunciar quando o relatório final for publicado. A Voepass disse que segue colaborando com as autoridades e que não vai comentar antes do fim das investigações. Fernando?
1: Rani Veloso, em Brasília.
2: Seguimos com a nossa reportagem agora no Rio de Janeiro. Ex-deputado federal, alvo de operação da Polícia Federal no Rio por desvio de emendas parlamentares. Júlia Viana tem os detalhes. Boa tarde.
3: Boa tarde, Tati. Fernando, o ex-deputado federal Chiquinho Brazão é alvo da Operação Emendátil da Polícia Federal contra um esquema de desvio de emendas parlamentares. Os repasses foram feitos pelo ex-deputado, ele que foi condenado pelo Supremo Tribunal Federal por ser um dos mandantes do assassinato da vereadora Marielle Franco e do motorista Anderson Gomes e está preso. Na ação de hoje foram cumpridos dois mandados de prisão contra Rafael da Silva Gonçalves, ex-assessor de Domingos, que foi preso em casa na Barra da Tijuca, na zona sudoeste aqui do Rio, e o outro alvo é Robson Calixto Fonseca, o Peixe, também condenado. No caso Marielle, já preso. 60 policiais federais também cumprem 21 mandados de busca e apreensão expedidos pelo Supremo Tribunal Federal. De acordo com o portal G1, o ministro Alexandre de Moraes também determinou bloqueio patrimonial no valor de 100 milhões de reais. A investigação identificou que parte dos recursos provenientes de emendas parlamentares federais destinados a entidades sem fim lucrativos que mantinham contratos e parcerias com órgãos da administração pública federal teria sido desviada mediante pagamentos indevidos. Os investigados teriam então utilizado organizações da sociedade civil, pessoas físicas e pessoas jurídicas vinculadas ao grupo para movimentação financeira e ocultação patrimonial. A suspeita de irregularidades nas parcerias celebradas com as OS6 investigadas, como superfaturamento, conluio entre empresas participantes das cotações de preços e de inexecução contratual. As medidas de hoje têm, então, como finalidade a coleta de provas, a identificação de outros envolvidos, o aprofundamento da análise financeira e patrimonial dos investigados e a recuperação de ativos potencialmente relacionados a esses fatos apurados. Os investigados podem responder por crimes de peculato, lavagem de dinheiro e organização criminosa. Tati e Fernando.
2: Obrigada, Júlia Viana, no Rio de Janeiro. 2h16 agora, vamos para 3 minutos de informação na sua cidade, voltamos já.
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2: De volta, é hora de acionar nosso repórter André Cipreste, que traz informações sobre o circuito da moqueca capixaba, que acontece em Manguinhos.
3: Reconhecido pela boa culinária de frutos do mar na Serra, o balneário de Manguinhos será palco de mais uma edição do circuito da moqueca capixaba. O evento acontecerá de 17 a 19 e de 24 a 26 de julho, sempre das 12 às 17 horas. Durante dois finais de semana, os 7 restaurantes e docerias participantes servirão receitas exclusivas e 5 delas propõem releituras do prato mais famoso do Espírito Santo. No circuito, as porções individuais serão vendidas a R$ 40,00 e os doces custarão R$ 25,00. E já como tradição nos eventos gastronômicos realizados no balneário, a jardineira gourmet estará circulando entre os restaurantes a partir do meio-dia nos dias 18, 19, 25 e 26. O passeio é gratuito. Nos sábados do circuito, o restaurante Quinta da Praia contará com a apresentação de teatro infantil e atividades gratuitas para crianças das 13 às 14 horas. Entre algumas opções de restaurantes, o restaurante Recanto das Estrelas traz o Sinfonia das Estrelas, um prato composto de posta de peixe envolvida por molho de moqueca capixaba e acompanhado por lagosta, tomate fresco e temperos. Já o Espaço Maresias vem com a tábua de moqueca, que reúne 4 mini-versões da icônica receita. Uma de badejo, uma de cação, outra de polvo e, por fim, a de banana da terra, acompanhadas por arroz e pirão. Já nas opções doces, a confeitaria Carmen Carlone traz a cocada suprema. O doce de coco em sua versão cremosa e servido com uma bola de sorvete de creme, coberta por calda de caramelo salgado. Com informações de Evelise Calmon, reportagem André Cipreste.
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1: São 2:20. A gente volta a Brasília com informação da nossa reportagem. Marina Dantas, boa tarde.
5: Todo mundo que nos acompanha. O plano de reestruturação dos Correios foi parcialmente suspenso neste mês. As medidas haviam sido anunciadas no ano passado como contrapartida ao aval do Tesouro Nacional para um empréstimo de R$12 bilhões destinado a enfrentar a crise financeira da estatal. A decisão foi tomada após a ameaça de greve dos funcionários e suspende até o dia 31 de julho o fechamento de agências, o fim da gratificação de R$500 paga a empregados que atuam no atendimento ao público e a implantação de um sistema para mapear os recursos necessários às operações de entrega. Também será criada uma mesa de negociação com representantes da Federação Nacional dos Trabalhadores em Empresas de Correios e Telégrafos e Similares, a Fintect, e do Governo Federal para discutir todos os pontos da reestruturação. A suspensão ocorre em meio a um esforço da empresa para reverter sucessivos resultados negativos. Os Correios encerraram 2025 com um prejuízo de R$8,5 bilhões e a expectativa é que o déficit ainda seja maior neste ano. A proposta de interromper temporariamente as medidas foi apresentada aos sindicatos como resposta ao movimento grevista. Contrários ao plano de reestruturação, os trabalhadores haviam anunciado o início de uma paralisação nesta terça-feira. Segundo a Fintech, diante da possibilidade de greve, representantes do governo federal procuraram a entidade para uma mediação conduzida pela Secretaria-Geral da Presidência, com a participação de outros ministérios. De acordo com o secretário-geral da Fintech, Emerson Marinho, apesar do recuo da direção dos Correios e o avanço da negociação, o estado de greve permanece caso os termos do acordo não sejam cumpridos.
6: A federação atuou para a garantia do serviço de Correios e a garantia da universalização e garantir também o direito dos trabalhadores que estavam sendo afetados diretamente, sem diálogo por parte da direção da empresa a nós trabalhadores. E que a nossa federação continuará alerta, vigilante, e caso tenha qualquer medida que ataque tanto o papel dos Correios junto à população, quanto o direito dos trabalhadores, nós estamos prontos a qualquer momento para reativar o calendário e fazer uma grande greve nacional em defesa do papel dos Correios.
5: Caso o impasse não seja resolvido até o dia 31 de julho, o processo de negociação poderá ser prorrogado, a depender aí do desenrolar das conversas entre a federação e a empresa. A direção dos Correios foi procurada pela reportagem aqui da CBN, mas ainda não se manifestou. Tatiana.
7: Obrigada. Informação que chega de Brasília com a Marina Dantas.
8: Agora em Belo Horizonte. Boa tarde para você, Desirê Miranda.
9: Ei, Fernando, boa tarde para você, para a Tati e para os ouvintes. 5 pessoas foram presas pela Polícia Civil de Minas Gerais em uma operação de combate ao narcotráfico. Além das prisões, foram cumpridos mandados de busca e apreensão em 3 cidades mineiras: Contagem, Vespasiano e Santa Luzia, na região metropolitana de Belo Horizonte, e também na Bahia e no Mato Grosso. Segundo a Polícia Civil, um dos presos é suspeito de coordenar o núcleo financeiro do esquema criminoso. A operação começou em maio, quando a polícia identificou uma área de cultivo de maconha no Vale do Jequitinhonha, nas buscas por uma mãe e uma filha que tinham sido sequestradas, como explicou o delegado Tiago Carvalho.
10: Esse esquema, né, foi descoberto da seguinte forma: houve um sequestro de mãe e filha em Coronel Murta, no Vale de Jequitinhonha, no final de maio. No intuito de localizar mãe e filha, a equipe deparou com a primeira plantação na estrada vicinal, né, que liga Coronel Murta à Virgem da Lapa. E dias depois, em Grão-Mogol, já houve a apreensão de 1,8 tonelada. Continuou com a investigação e no dia 10, em Porteirinha, também no norte de Minas, foi descoberta uma terceira área de plantio. E depois, por fim, houve então a descoberta de uma quarta área de plantio no município de Unaí, no noroeste do estado.
9: Ao longo da operação, foram 5 toneladas de maconha apreendidas. Ainda foram arrecadadas armas, veículos e instrumentos, como balanças de precisão. E nesta semana, foram realizadas outras 2 grandes apreensões de maconha. Nessa quarta-feira, mais 3 toneladas da droga foram apreendidas em um caminhão na BR-262, em Bom Despacho, na região centro-oeste de Minas Gerais. O motorista e o passageiro abandonaram o veículo e fugiram a pé, mas a polícia conseguiu prender o passageiro. O outro homem está foragido. E na mesma região, a Polícia Civil de Minas apreendeu 1,5 tonelada de maconha na área rural de Oliveira. Além da apreensão da droga, um homem de 28 anos foi preso em flagrante. Fernando.
8: Obrigado. Essas informações em Belo Horizonte, de Desirê Miranda.
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9: As obras do novo viaduto de Alto Laje em Cariacica continuam e, devido a isso, o trânsito tem uma nova alteração. O trecho da via marginal no sentido Itacibá para Campo Grande, na altura da Casa do Adubo, está bloqueado e os motoristas que trafegam nesse sentido deverão passar por cima do bairro, contornando a área em frente à sede da Prefeitura de Cariacica. A Prefeitura ainda não forneceu informações sobre a duração dessas interdições. Com informações de Stephanie Benar, reportagem Patrícia Valim.
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1: h28, informação agora chegando com a nossa reportagem em São Paulo. Pedro Pupulim, boa tarde.
2: Oi, Tati. Oi, Fernando. Boa tarde para vocês e a todos que nos acompanham. Duas testemunhas ouvidas pela Polícia Civil e pelo Ministério Público detalharam como o ex-presidente Júlio Casares retirava dinheiro em espécie do São Paulo Futebol Clube, em envelopes e sacolas, pelo menos uma vez por mês. Em material obtido pelo Globo Esporte, elas relatam que os valores de cada retirada giravam em torno aí de 100 mil reais, de acordo com esses depoimentos. Eu separei um trechinho dos depoimentos, vamos ouvir.
3: Não era um valor fixo, era um valor variável, acho que uma vez por mês. 100 mil, 115, 118, acho que 100, 109, 118, que eu me recordo.
4: Tudo em dinheiro?
3: Isso, dinheiro. Um envelope dentro de uma pasta polionda. O envelope vinha fechado com plástico a vácuo.
2: O ex-dirigente é um dos investigados por uma força-tarefa por possíveis irregularidades cometidas durante a sua gestão no clube de janeiro de 2021 a janeiro de 26. Em nota, a defesa de Júlio Casares afirmou que tudo se acha regularmente acautelado na contadoria do clube e que as movimentações em dinheiro vivo são referentes a, no mínimo, 172 jogos do São Paulo em diversas competições. As testemunhas, que tiveram a identidade preservada, trabalhavam diretamente com Júlio Casares e deram depoimento sob o compromisso de dizer a verdade. Um dos inquéritos que tem Casares como alvo ainda investiga um possível desvio de capitais. Foram detectados 35 saques das contas do clube, totalizando 11 milhões de reais entre janeiro de 2021 e novembro de 25. Depósitos em dinheiro somando 1,5 milhão de reais em contas do ex-presidente também são investigados. E olha, em março deste ano, o Conselho Deliberativo do clube chegou a reprovar as contas de 2025. De acordo com o relatório interno, quase 7 milhões de reais não tem explicação nem comprovação de gastos. Tati e Fernando.
1: Obrigada, Pupulim. Pedro Pupulim, em São Paulo. Duas e meia.
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0: quarta-feira, 9 de julho de 2026. O Ministério Público do Distrito Federal ajuizou uma ação civil pública contra a influenciadora Virgínia Fonseca e a plataforma de apostas Blaze por retenção de depósitos e publicidade enganosa. O promotor pede uma compensação por danos morais coletivos no valor de R$120 milhões. A ação se baseia num relatório com mais de 42 mil queixas e acusa Blaze de usar celebridades para atrair apostadores com promessas de ganhos rápidos. O presidente da Câmara, Hugo Mota, afirmou que o Conselho Nacional de Política Energética vai se reunir na próxima semana para discutir o aumento de 30 para 32% de etanol na gasolina. Ele disse que a decisão foi tomada com os ministros Bruno Moretti, do Planejamento, e Alexandre Silveira, de Minas e Energia. Mota também afirmou que o governo mantém o compromisso de retirar o subsídio à gasolina, mas disse ser necessário aguardar mais tempo para a estabilização do preço do combustível, que tem sido pressionado pela guerra no Irã. A Meta anunciou o início da construção de um data center para inteligência artificial na província de Alberta, no Canadá. A unidade vai consumir o equivalente à eletricidade de 800 mil residências. O investimento no projeto chega a R$47 bilhões. Segundo a empresa, a construção deve gerar mais de 3 mil empregos no pico das obras e a criação de mais de 300 vagas operacionais após a conclusão da estrutura. Será o primeiro data center da Meta no Canadá e o 33º da companhia no mundo. No horário de Brasília, 2h33.
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0: Oi, Maria Cristina, boa tarde.
1: Boa tarde, Tati. Fernando, boa tarde, ouvintes.
0: Maria Cristina, hoje se debruça sobre a sucessão em Minas Gerais, estado chave, importante, não só por ser o segundo maior colégio eleitoral do país, né, Maria Cristina?
1: É, não apenas, o que não é pouco, mas Minas, que historicamente é um mini Brasil, né? Quem ganha lá, ganha no país. Então, porque reproduz um pouco as características de várias regiões do país, o norte muito semelhante ao nordeste, o sul, o Triângulo Mineiro ao sudeste. Então, isso faz com que seja preciso contemplar várias realidades e é a isso que se atribui essa coincidência de resultados. Agora, espanta que um estado de tamanha importância tenha um quadro tão aberto, Tati, Fernando, porque o último desdobramento que a gente teve foi a colocação do nome do ex-prefeito de Belo Horizonte, o Patrus Ananias, foi ministro de Desenvolvimento Agrário e Combate à Fome, tanto do governo Lula quanto do governo Dilma Rousseff. É um deputado federal muito experiente, mas não está ali nunca disputou um mandato majoritário no estado, nunca exerceu um mandato majoritário, seja de governador, seja de senador. Então, e não está ali na crista da onda de um estado que tem fornecido alguns nomes. A renovação política no estado tem sido intensa, né? O deputado Nicolas Ferreira é de lá, o Cleitinho Azevedo foi um senador muito votado, é de lá, e o Patrus não pertence a essa geração. Bem, o que se sabe no PT é que o presidente Lula está bem nas pesquisas lá, está liderando as pesquisas no estado de Minas Gerais. Então, só precisa de um palanque para segurar a candidatura, porque, na verdade, o que o presidente queria era a ex-prefeita de Minas Gerais, a ex-prefeita de Contagem, a Marília Campos, só que ela não quer. Ela estava no projeto Rodrigo Pacheco, o ex-presidente do Senado, que Lula cortejou durante muito tempo, hoje está no PSD do Gilberto Kassab. O Lula cortejou por muito tempo para ser um candidato de uma ampla aliança em Minas. Ele resistiu. E a Marília Campos não quer, o projeto dela um dia via ser governadora, mas de uma aliança mais ampla. Não é esse o cenário que está sendo que parece ser possível hoje. Tem dois nomes que não são do PT, que até seriam da preferência da Marília para disputar o governo do estado. Um, o Gabriel Azevedo, do MDB, da Assembleia Legislativa. O outro, o procurador, ex-procurador-geral de Justiça, Jarbas Soares Júnior, que é do Partido Socialista Brasileiro, o PSB. Mas o PT não quer se coligar a nenhum desses nomes. E pelo lado da atual situação lá, o Minas foi governado há dois mandatos pelo Romeu Zema, que renunciou e diz que vai ser candidato à presidência. Deixou no seu lugar o vice, o Matheus Simões, que é um professor e não é muito carismático. Ele é candidato à reeleição, né? Vai disputar na condição de governador a renovação do mandato, mas tem tido dificuldade de emplacar. Ele não tem muito jogo de cintura, não tem muito carisma, não vai ser uma candidatura fácil. Uhum. O Cleitinho Azevedo, que lidera em todas as pesquisas, ele tem dito que recebeu até dinheiro para não disputar, mas ele ainda não decidiu. O Cleitinho, hoje, ele é candidato do Republicanos. Ele apoiou Jair Bolsonaro, mas hoje ele está um pouco mais afastado já foi cortejado pelo senador Flávio Bolsonaro para ser o candidato do seu grupo político em Minas, mas o fato é que ele disse que ainda não sabe, só que o entorno ali do Cleitinho tá difícil, viu? Porque o suplente dos senadores geralmente são aqueles que financiam as candidaturas dos senadores. O suplente do Cleitinho é um empresário que tem sido aí citado em investigações recentes de sonegação e corrupção no estado de Minas. O deputado federal o grupo político também tem enfrentado, o grupo político dele, os deputados federais a quem eles são, que ele é ligado, também tem enfrentado dificuldades na justiça. Então, uma razão apontada é que uma candidatura ao governo do estado exporia o Cleitinho aos problemas dos seus aliados.
0: Uhum.
1: E finalmente o Nicolas Ferreira, que agora em maio fez 30 anos, ou seja, seria elegível para disputar o governo do estado. Governador, você tem um limite aí de 30 anos, senador 35. Então o Nicolas, que é filiado ao PL, ele estaria elegível. Só que o PL não quer lançá-lo, porque o Nicolas, ele não faz parte do grupo do Flávio Bolsonaro. Então, o Valdemar descartou a candidatura dele ao governo do estado. O Nicolas é o deputado federal mais votado do país inteiro, né? Ele teve praticamente 1,5 milhão de votos. E ele seria uma candidatura bastante competitiva, mas o PL não quis lançá-lo. Aí a gente vê, não é um quadro fácil, e é curiosíssimo como se a gente pega a disputa, mas isso aí é para um outro dia, se a gente pega a disputa pelo Senado, não apenas em Minas, mas em muitos estados, a disputa pelo Senado hoje é uma disputa com mais nomes, mais competitiva do que a dos governos estaduais, Tati. É impressionante.
0: Eu ia perguntar isso, enfim, a disputa pelas vagas ao Senado este ano estão ganhando um protagonismo que eu acho que a gente ainda não tinha visto, né, da redemocratização para cá. Vide esse exemplo em Minas Gerais, da candidata pretendida pelo PT que quer sair para o Senado e não para o governo do estado. Por quê, hein, Maria Cristina?
2: Tem a ver com o Supremo Tribunal Federal? Do impeachment
1: pois
2: de ministros?
1: Eu tenho alguns palpites, não sei se eles, digamos, guardam correlação tão precisa com a realidade, mas o que é que eu tenho ouvido? Por exemplo, Maurício Moura, que é do Instituto Ideia, ele diz, conversando com ele sobre as pesquisas para o Senado, ele diz o seguinte: olha, o eleitor continua sem saber o que é que faz um senador, mas ele sabe que senador caça ministro do Supremo Tribunal Federal. Então, esse apelo,
0: né?
1: Sabatina e aprova, e também caça, faz impeachment. Então, esse apelo despertaria candidaturas à direita e na extrema direita. Uma outra razão é que os governos estaduais estão com dificuldades financeiras. Toma Minas, por exemplo. Minas é um estado com dificuldades que já vem aí se arrastando de anos. Então, um governador para assumir Minas, o Romeu Zema, ele se deu bem porque teve a indenização lá de Brumadinho. E ele conseguiu fazer obras por conta dessa indenização bilionária do desastre de Brumadinho. Não fosse isso, talvez ele não tivesse sido reeleito, porque a situação do estado realmente é difícil financeiramente. Então, você vai assumir um estado em condições fiscais muito frágeis.
0: Uhum.
1: E ou vai ser senador para ter uma bolada de dinheiro de emenda parlamentar para gastar.
0: Uhum. Maria Cristina, queria te colocar mais uma outra coisa. O senador Camilo Santana, que é um dos integrantes da coordenação de campanha à reeleição do presidente Lula, deu uma entrevista para a Jennifer Goulart no Globo hoje, afirmando que o PT não deveria ter candidatura própria em Minas Gerais e o receio é sofrer um revés eleitoral, justamente nesse colégio eleitoral deste tamanho, que tem um mini Brasil, como você disse, né? Isso pode acontecer, né?
1: Sim, esta também é a posição não da Marília Campos, que queria uma candidatura de composição, e o argumento dela é que a situação do estado é tão difícil que você deveria compor com vários partidos que ajudassem nesse esforço, inclusive junto ao Congresso, junto ao governo, para viabilizar uma saída financeira para o estado. Então, esse é o argumento dela, mas o PT não quis fechar essa aliança. Há divergências locais com esses nomes que estão aí postos, seja pelo MDB, seja pelo PSB,
0: Ele fala em conversar com a União Brasil também.
1: Isso não avançou. Pode ser, eu não me lembro se ele citou algum nome do União Brasil. Mas...
0: apesar de ter admitido que a relação entre o presidente Lula e o presidente do Senado Davi Alcolumbre, que é do União Brasil, não está ali muito boa depois do caso Messias, né?
1: Pois é. Então, mas o fato é que a informação que eu tive é que na reunião que o presidente fez na terça-feira no Palácio do Planalto, no Palácio do Alvorada, com os seus coordenadores de campanha, o nome do Patrus teria sido sacramentado, ainda não foi anunciado, não foi oficializado, mas que estaria encaminhado em torno desse nome. A entrevista do senador Camilo Santana indica que ainda há quem aposte numa reversão desse cenário.
0: Perfeito. Maria Cristina Fernandes, conosco diariamente aqui no nosso Tudo é Política. Vou tomar a liberdade de citar aqui o comentário do ouvinte Luque Vilac dizendo: as análises da Maria Cristina são muito didáticas, dá um norte para a gente. Por isso que ela está aqui todo dia, para nos entender, nos ajudar a entender e ler a política brasileira. Obrigada, Maria Cristina, um beijo para você, até amanhã.
1: Um beijo, Tati, Fernando e Lucas, né? Boa tarde a todos.
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4: Confirmação do Super El Niño, previsto para os próximos meses, vários setores do agronegócio do Espírito Santo, principalmente da agricultura familiar, devem sofrer com efeitos climáticos extremos. Entre os impactos do fenômeno, que pode atingir lavouras de forma severa, está a redução da qualidade do tamanho de frutos e grãos. Caracterizado pelo aquecimento anormal das águas do Oceano Pacífico, o El Niño atinge a categoria de forte ou super, quando as temperaturas permanecem 1,5 grau acima da média por vários meses. E neste ano, as estimativas apontam que a elevação pode chegar a 3 graus. As anomalias climáticas esperadas podem provocar estiagens prolongadas em algumas regiões e episódios de chuvas intensas em outras. O período seco convencional, que normalmente vai de maio a setembro, pode avançar pelos meses de outubro, novembro e dezembro, com possibilidade de persistir até fevereiro ou março. Outra consequência pode ser um aumento significativo nas temperaturas. A combinação de estiagem prolongada e altas temperaturas extremas pode comprometer não apenas o volume de produção. De acordo com o secretário de Agricultura, Enio Bergoli, os resultados variam conforme a região e o tipo de cultivo. No norte e noroeste do estado, onde o Super El Niño deve ser sentido com mais intensidade, a preocupação recai sobre a produção de café, mamão e pimenta do reino. Apesar de terem boa parte irrigada, as plantações podem sofrer com a falta de água para recarga hídrica e com calor excessivo. Já nas regiões de montanha e no Caparaó, o risco é maior para as hortaliças e o café arábica, que tem menor índice de irrigação. No sul do estado, as áreas de baixada com conilon, não totalmente irrigadas, também estão em situação vulnerável, lembra o secretário. Uma das ameaças é o abortamento de flores e frutos causado pelas ondas de calor. Conforme explica Bergoli, as temperaturas acima da média histórica podem reduzir o metabolismo das plantas, gerando frutos menores e grãos de café queimados, o que prejudica diretamente a renda do produtor e a oferta de alimentos. Há uma preocupação também com a pecuária. No estado, as principais áreas de produção de leite estão no noroeste e também na região sul. Bergoli detalha que com a seca, o pasto fica seco, o que gera impacto na alimentação. Por isso, o governo do estado já distribuiu 140 ensacadores de forragem e a formação de estoque de silagem para manter o gado alimentado em período de seca. Confira mais informações sobre o assunto e medidas do governo para mitigar os impactos do Super El Niño em agazeta.com.br. Reportagem Letícia Orlandi.
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0: gente diretamente de Pequim, na China, está Marcelo Nino. Marcelo, bem-vindo mais uma vez, tudo bem?
1: Tudo bem, Fernando, saudações de Pequim.
0: Tempo e temperatura em Pequim nesta quinta-feira?
1: Próximo de 30 graus, verão aqui.
0: Calor, calor. Bom, nós tivemos nessa semana, Nino, um teste de um novo tipo de míssil balístico pela China, e aí coloca novamente um alerta nos Estados Unidos, nos seus aliados. E nos últimos anos isso tem virado uma rotina, né? Por que que esse tipo de teste causa preocupação, em especial aí e na vizinhança, hein?
1: Fernando, a capacidade militar da China, né, que cresce acima do ritmo de crescimento da economia, claro que é algo que preocupa não só os Estados Unidos, mas principalmente os vizinhos mais próximos aqui, quase todos com algum tipo de disputa territorial com Pequim. A começar pelo Japão, né, que é o rival histórico, que depende dos Estados Unidos para sua defesa, assim como a maioria dos países aqui pelas redondezas que tem algum tipo de aliança com os Estados Unidos, por exemplo, a Austrália. Não é à toa que a cada ano, quando acontece a sessão anual do Parlamento Chinês, que a gente conversou na época, em março, um dos temas que mais chamam a atenção é justamente o orçamento militar, para ver em que medida as Forças Armadas da China estão crescendo. E vem aumentando a uma média de 7% ao ano. Se a gente pensar que a economia chinesa está crescendo uma média de 5% ao ano, estão crescendo mais do que a economia. Ainda assim, é bom lembrar, está muito abaixo dos Estados Unidos, Fernando. Tem um orçamento, os Estados Unidos tem um orçamento militar que é maior do que os próximos 6 países juntos: China, Rússia, Alemanha, Índia, Reino Unido e Ucrânia. Então, o total dos Estados Unidos de orçamento no ano passado foi quase US$1 trilhão. E a China, pelo que foi divulgado, mais ou menos 270 bilhões pela China. Mas falando desse teste especificamente, que foi realizado pela China essa semana, na segunda, chamou atenção porque causou alarme. Primeiro, a novidade. Foi o primeiro teste de míssil conhecido, feito pela China, de um submarino de propulsão nuclear. Então, pelas informações oficiais, ele foi disparado no mar do sul da China e de um submarino nuclear, né, de propulsão nuclear, e atingiu um ponto do Oceano Pacífico de águas internacionais conforme o planejado. Tudo como eles planejavam, carregava uma ogiva inerte, ou seja, não carregada de explosivo, nem conteúdo nuclear, claro, isso obviamente a China deixou claro. Esse tipo de teste é rotineiro, como você falou, e entre potências militares e nucleares, obviamente, os Estados Unidos fazem isso com frequência. E teve um recente, a coisa de um mês, disparado da Califórnia, também aterrissou em ponto do Pacífico. Agora, o que tornou isso alarmante para os outros países é o contexto, né? Primeiro, essa semana, enquanto houve esse teste do novo míssil, a China começava um exercício militar com a Rússia, um exercício conjunto com a Rússia aqui na costa de Qingdao, que não fica muito longe aqui de Pequim. Segundo, foi na mesma semana da cúpula da OTAN, né, que é a Aliança Militar do Ocidente, em Ankara, na Turquia. E o secretário-geral da Aliança, o Mark Rutte, o holandês Mark Rutte, alertou para o risco do crescimento do orçamento e do crescimento das Forças Armadas da China, e associou a cooperação entre China, Rússia, Coreia do Norte e Irã, especificamente, ao prolongamento da guerra da Ucrânia, quer dizer, tocando com as preocupações ali da transatlântica, já que esses países apoiam Moscou. Então, é isso, Fernando, é um choque entre alianças políticas, né, e militares. A China rejeitou imediatamente as críticas dos Estados Unidos, da OTAN, da Austrália, do Japão, disse que foi uma operação de rotina e que eles deveriam deixar de lado a mentalidade da Guerra Fria. Isso é uma frase constante aqui de Pequim, do governo chinês, né, que o Ocidente tem mentalidade de Guerra Fria e procura o confronto. Uhum. Claro que o contexto é muito diferente, incomparável com aquele da Guerra Fria original entre os Estados Unidos e a União Soviética, mas tem um paralelo aí de confronto entre blocos, né? E por isso que alguns também chamam de a nova Guerra Fria, Fernando.
0: Perfeito. Agora, Marcelo, como é que está a corrida armamentista nuclear na Ásia? Como é que um teste com um equipamento desse interfere nessa corrida? Qual que é o cenário agora?
1: A preocupação com a corrida armamentista nuclear é uma das preocupações, assim, e não necessariamente por responsabilidade da China unicamente, né? Uma corrida armamentista é um círculo que se alimenta de temores de defesa para prevenir ataques, né? Esse é o perigo. O governo da China não se estendeu em comentários muito extensos sobre o teste, se limitou a dizer que os vizinhos foram avisados e que esse teste cumpriu os requisitos do direito internacional. Mas como acontece muito por aqui, com frequência, Fernando, o governo deixou para que a imprensa oficial fizesse serviço, ou seja, desse a dimensão da importância do que foi esse teste, do que aconteceu. Então, um analista militar chinês, por exemplo, na mídia oficial, confirmou que foi um teste muito significativo, importante, porque colocou a China no caminho de atingir a chamada tríade nuclear. O que é tríade nuclear? É a capacidade de lançar mísseis por terra, ar e mar. Então, confirmando essa capacidade, que é o interesse de uma potência como a China de mostrar o poder de fogo que tem, né? E segundo ele, qual é o significado disso? Submarinos nucleares são reconhecidamente importantes como plataforma mais segura para uma capacidade de um contra-ataque nuclear. Isso aí é muito claro que é um recado indireto ou até direto para os Estados Unidos e os aliados na região, né? Se eles atacarem, e aí tem a Austrália, tem outros aliados, né? A Austrália, aliás, tem um acordo bilionário para adquirir submarinos de propulsão nuclear americanos, que a China considera uma iniciativa muito hostil. Então, tudo isso para ficar claro, essa iniciativa chinesa que se houver uma ameaça, a China tem como se preparar. E o ciclo nuclear é aquele, né? Melhor não fazer a ameaça, ela já faz o serviço, né? Porque não tem sobreviventes, né? Num contra-ataque nuclear. E, claro, não dá para deixar de fora a questão de Taiwan, né, Fernando? Porque isso aí está sempre pairando no ar. Taiwan, que é aquela ilha que é governada de forma autônoma, uma democracia apoiada pelos Estados Unidos, mas que a China considera uma província rebelde. Então, isso aí é um ponto nevrálgico central da tensão por aqui. Agora, o que torna também essa região aqui na Ásia, mais especificamente do Indo-Pacífico, um foco de preocupação especial de corrida armamentista nuclear? E até alguns meses atrás, o secretário-geral da ONU, Antônio Guterres, falou sobre isso, disse que o mundo está dormindo no ponto, enquanto caminha na direção de uma nova corrida armamentista nuclear, e segundo ele, mais imprevisível, mais perigosa até, é que dos países que têm capacidade nuclear, pelo menos 6 têm território ou alguma presença aqui na região, na Ásia ou no Indo-Pacífico. Então, isso torna essa região aqui o foco dessa corrida armamentista. Tem também a questão da Coreia do Norte, que é uma potência nuclear que tem conflito com o Ocidente. Então, o problema é que o último acordo de não proliferação nuclear que havia, né, entre os Estados Unidos e a Rússia, que durou 50 anos, expirou no início do ano. E desde então não tem uma perspectiva de um novo acordo. Pela nova configuração do poder mundial, deveria incluir pelo menos a China, né, se não todas as outras potências nucleares. Mas se a gente está vendo as negociações entre os Estados Unidos e o Irã já estão tão complicadas, imagina uma negociação que envolvesse todas as potências nucleares. Então, por enquanto, a gente só torce para que essa corrida não chegue a nada muito drástico e não é uma catástrofe, Fernando.
0: Perfeito. Marcelo Nini, Marcelo, mais uma vez, obrigado pela conversa, pela participação aqui. Até a quinta-feira que vem.
1: Obrigado, Fernando. Até a próxima.
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4: 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Por isso, ele lançou uma plataforma para oferecer para os corretores de imóveis qualificação. 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
3: Além disso, os profissionais podem aproveitar de convênios de saúde, parcerias e ferramentas que ajudam a ampliar sua visibilidade no mercado.
4: O interesse do Conselho é um mercado imobiliário qualificado, equilibrado, desenvolvido.
3: Em um mercado cada vez mais competitivo, conhecimento faz toda a diferença. Por isso, o Cresce Espírito Santo disponibiliza uma plataforma de ensino à distância com cursos gratuitos para corretores.
4: Nós temos uma comissão que é encarregada de treinar os corretores, as imobiliárias, as administradoras de imóveis, para que bem prestem os serviços. Agora nós vamos fazer, por exemplo, um evento, um curso, um treinamento de venda de imóveis rurais, que envolvam todas as áreas do Espírito Santo, desde grandes unidades imobiliárias lá no sul até imóveis turísticos na região da Pedra Azul, Santa Teresa e outras regiões turísticas do Espírito Santo.
3: Outro benefício é a possibilidade de ampliar a presença profissional com o portal Cresce Brasil, uma vitrine online para divulgação de imóveis. Corretor de imóveis, o profissional que protege o seu patrimônio.
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7: A Unimed Vitória está com 25 vagas de emprego abertas exclusivamente para pessoas com deficiência. As oportunidades são para atuar nas unidades da cooperativa na Grande Vitória. Os postos são para os cargos de assistente de atendimento ao cliente, assistente de relacionamento com o prestador, assistente administrativo, técnico de enfermagem, almoxarife, assistente de farmácia, nutricionista, assistente de laboratório e técnico de tecnologia da informação. Para participar da seleção, é necessário ter formação correspondente ao cargo desejado, ensino médio para as vagas administrativas e de atendimento e curso técnico com registro no Conselho Regional de Enfermagem para a área de enfermagem. Os candidatos devem enviar o currículo para o e-mail recrutamento@unimedvx.com.br, informando no campo do assunto inscrição para a vaga PCD. O envio deve ser feito até o dia 31 de julho. A cooperativa médica também recebe currículos de pessoas com deficiência para composição de banco de talentos. Reportagem de Ana Sanchotene.
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0: Quinta-feira, 9 de julho de 2026. Os partidos de oposição do Distrito Federal entraram com uma ação direta de inconstitucionalidade contra a lei que permite ao governo do DF usar recursos do Fundo de Participação dos Estados e dos Municípios para socorrer o Banco de Brasília, atingido por fraudes. A medida, que inclui o empresário um empréstimo superior a 6 bilhões de reais, encontra resistência pelo potencial de impactar serviços públicos fundamentais. A operação está sob análise no Tribunal de Contas, que ainda aguarda as manifestações da Casa Civil e do BRB. O ex-deputado Chiquinho Brazão é alvo de uma operação da Polícia Federal contra um esquema de desvio de emendas parlamentares. A ação é um desdobramento das investigações do assassinato da vereadora Marielle Franco e do motorista Anderson Gomes. Chiquinho e o irmão Domingos Brazão foram condenados como mandantes do crime. Um ex-assessor de Domingos foi preso no Rio de Janeiro. Os agentes também cumprem 21 mandados de busca e apreensão expedidos pelo Supremo Tribunal Federal. O plano de reconstrução ou reestruturação dos Correios foi parcialmente suspenso. A medida tinha sido anunciada no ano passado como contrapartida ao aval do Tesouro Nacional para um empréstimo de 12 bilhões de reais para a estatal enfrentar a crise financeira. A decisão foi tomada diante da ameaça de greve dos funcionários. Até o dia 31 de julho, ficam suspensos o fechamento de agências, o fim da gratificação de R$500 paga a servidores que atendem o público e a adoção de um sistema para mapear os recursos necessários para as operações de entrega. Cláudia Sheinbaum, presidente do México, declarou que o governo pretende apresentar queixas criminais nos Estados Unidos relacionadas a cidadãos mexicanos que morreram sob custódia de autoridades de imigração ou durante ações contra a imigração. O anúncio vem depois que a morte de um motorista mexicano causou uma grande comoção. Nesta terça-feira, no Texas, Estados Unidos, um agente do ICE disparou contra Lorenzo Salgado Araújo, que vivia ilegalmente no país há 30 anos. No horário de Brasília, 3:04.
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1: 3:05, segunda hora do estúdio CBN, dessa quinta-feira, 9 de julho de 2026, vamos até às 4:30 da tarde. A gente abre essa hora com informação de Brasília. Samantha Klein, boa tarde.
2: Tati, Fernando, boa tarde. O representante comercial dos Estados Unidos, Jameson Greer, afirmou que a decisão sobre um novo tarifaço de 25% contra as importações do Brasil será anunciada muito em breve. Ele também ressaltou que, apesar dessa brevidade, já que o prazo aí é dia 15 de julho, na semana que vem, Brasil e Estados Unidos estão distantes de um acordo. Essa manifestação ocorreu numa entrevista ontem ao canal Fox Business.
3: Ele disse que esta semana estamos nas últimas negociações, ele disse que está em conversação com os brasileiros, mas que ainda há muita distância entre nós. Ele ainda prossegue, por isso vocês verão uma decisão final sobre o Brasil muito em breve, porque temos um prazo legal até 15 de julho, e aí ele disse, temos que concluir a investigação e decidir se vamos tarifar o Brasil. Lembrando que no mês de junho, Trump propôs, na verdade, o escritório comercial propôs à Casa Branca tarifas de 25% sobre algumas mercadorias do Brasil, tudo no âmbito daquela investigação da Seção 301, que investiga o PIX, desmatamento, corrupção, propriedade ilegal, entre outros itens. E logo em seguida veio ainda aquele anúncio de 12,5% por falhas no combate ao uso de matérias-primas provenientes do trabalho forçado. O USTR, que é esse representante comercial americano, também realizou audiências públicas com sociedade civil, com empresas, empresários, entidades, no início desta semana. Era aí uma das etapas da investigação, mas a conclusão realmente deve ficar para a semana que vem. O governo trabalha aí no nível governamental, inclusive o ministro Márcio Elias Rosa teve uma reunião com o Greer esta semana e ele acredita que haverá mais uma até a próxima segunda-feira. Com vocês.
1: Obrigada, Samantha. Samantha Klein, em Brasília.
4: E a gente volta com Pedro Pupulin, em São Paulo. Pedro.
5: Oi, Fernando. Oi, Tati. Estamos de volta. O pré-candidato do Novo à presidência, Romeu Zema, foi mais um dos presidenciáveis a atrelar a eliminação da seleção brasileira na Copa do Mundo a um discurso político. Nesta quinta-feira, o ex-governador de Minas Gerais deu declarações culpando Francisco Mendes, filho do ministro Gilmar Mendes, do Supremo Tribunal Federal, pela má gestão da Confederação Brasileira de Futebol, que culminou na derrota do Brasil. Segundo Zema, Francisco Mendes teria fechado contratos com a CBF para dar cursos na entidade, recebendo 84% da receita gerada. Além disso, recentemente, segundo revelações do Globo mencionadas por Zema, Francisco disse abertamente que pessoas próximas, que ele teria sido responsável direto pela convocação de Neymar para a Copa. Eu separei um trechinho, vamos ouvir.
6: Se a mão do STF chega até a escalação da seleção, aonde mais que ela chega que você não está vendo? Na sua conta de luz, na sua liberdade, no preço da sua vida. Esse, infelizmente, é o Brasil dos intocáveis. Uma família decide tudo e o país inteiro obedece.
5: Esta não é a primeira vez que Zema faz ataques direcionados a Gilmar Mendes e outros ministros. O pré-candidato começou a publicar uma série de diretas e indiretas aos magistrados em suas redes sociais nos últimos meses, chamando-os de os intocáveis. A politização da Copa não foi estratégia exclusiva de Zema, viu, Fernando e Tati? O pré-candidato do PL ao Planalto, Flávio Bolsonaro, e aliados correram para as redes sociais após a eliminação do Brasil para fazerem publicações atrelando, por exemplo, o jejum de títulos da seleção brasileira aos governos do PT. Eduardo Bolsonaro chegou a compartilhar uma montagem em que o ex-presidente Jair Bolsonaro aparece segurando a taça da Copa do Mundo ao lado de jogadores da seleção. Eu volto com vocês.
4: Bom, tá certo. Obrigado. Pedro Pupulin com informações em São Paulo.
1: A gente segue movimentando a nossa reportagem agora no Rio de Janeiro. Ana Luísa Barreto, boa tarde.
7: Oi, Tati, boa tarde para você, boa tarde também para os nossos ouvintes. 6 pessoas foram presas durante uma operação do Ministério Público do Rio contra um esquema de corrupção no Instituto Rio Metrópole. Entre os detidos estão o presidente do órgão, Davi Perini Vermelho, o delegado de Polícia Civil, Franques Dias Nepomuceno, o procurador do Estado, Marcelo Lopes da Silva, e Maurício Silva Quinoploque dos Santos, pai do deputado estadual Alexandre Quinoploque do PL. Segundo as investigações, o Instituto Rio Metrópole firmava contratos ilegais que somam cerca de 86 milhões de reais. Esse instituto é responsável pelo plano de desenvolvimento urbano da região metropolitana, vinculado à Secretaria Estadual de Governo. De acordo com as investigações, os acusados usaram contratos firmados entre julho de 2022 e maio desse ano para desviar os recursos. Os valores pagos a 2 empresas eram transferidos para a ONG Instituto Bio, uma entidade de fachada, de onde depois o dinheiro era sacado em espécie. Todo esse esquema contava com a escolta da empresa privada Rio Forte, administrada pelo delegado Nepomuceno. A promotora Roberta Jório explicou que as investigações começaram depois da identificação de um saque de R$500 mil em espécie na região serrana do Rio.
8: Instituto Rio Metrópole, que deveria ser utilizado para fins de gestão, melhoria e aprimoramento

0: talvez explique aí a situação de dificuldade financeira pela qual o nosso Estado passa há décadas. Inúmeras estruturas do Estado foram cooptadas por delinquentes, por marginais, transformando essas estruturas do Estado em antros de corrupção.
1: Ao todo, o Ministério Público denunciou 11 pessoas por organização criminosa, corrupção passiva, fraude em licitação e lavagem de dinheiro. A Justiça também autorizou o afastamento de todos os acusados de cargos públicos. A Corregedoria da Polícia Civil informou que abriu um processo interno para apurar a conduta do delegado Nepomuceno. A CBN não conseguiu contato com a defesa dos citados. Tatiana e Fernando.
2: Obrigada, Ana. Ana Luísa Barreto, no Rio de Janeiro.
3: Ainda no Rio de Janeiro, Juliana Prado. Juliana, boa tarde.
4: Boa tarde, Fernando e Tatiana e ouvintes. A família do ator Jeff Machado vai recorrer da sentença e pedir o aumento de pena do pedreiro Jeander Vinícius da Silva, condenado a 22 anos e 9 meses de prisão por participação no assassinato do artista, caso que aconteceu em 2023. Nessa quarta-feira, o tribunal do júri considerou o Jeander culpado pelo homicídio, pela ocultação do cadáver e maus tratos a 8 cães de estimação de Jeff. Pedreiro admite participação apenas na ocultação do corpo. Para o advogado da família, Jairo Magalhães, Jeander teve atuação direta no assassinato e não pode ser tratado como mero coadjuvante.
5: O Jeander manteve a mesma linha de defesa, falando que ele somente ocultou o cadáver. Isso não restou comprovado com todas as provas apresentadas pela acusação. Nós recebemos a sentença, confiamos no julgamento, né, dos jurados, mas entendemos que podemos recorrer dessa sentença, como pedimos para a juíza e apresentamos já a nossa intenção de recorrer. O Ministério Público também apresentou essa intenção de recorrer ontem e a defesa do Jeander também.
4: Já a defesa de Jeander, por outro lado, afirma que não há prova de que ele tenha participado do homicídio nem dos maus tratos a animais. O advogado Fábio Manuel diz que vai recorrer para pedir absolvição do cliente.
6: Não ficou demonstrado que o Jeander tivesse participado efetivamente do crime de homicídio. Ele confessou, desde o início, que ele ocultou o cadáver do Jeff Machado, mas ele não participou do crime de homicídio. Então a defesa respeita, mas ela vai recorrer tentando a absolvição dele no crime de homicídio e de maus-tratos aos animais e, de forma alternativa, tentando uma redução da pena, né? 22 anos e 9 meses, a defesa entende que foi uma pena excessiva.
4: O outro acusado, Bruno de Souza Rodrigues, apontado pelo Ministério Público como mentor do crime, denunciado por 8 crimes, será julgado em dezembro. Segundo a denúncia, Bruno se apresentava como produtor de TV, prometeu a Jeff Machado uma vaga em uma novela. O ator chegou a pagar mais de R$23 mil pelo falso agenciamento. Ainda segundo a investigação, para esconder a fraude, Bruno decidiu matar Jeff. Ele e Jeander teriam asfixiado o ator e enterrado o corpo dentro de um baú concretado. Nos dias seguintes ao crime, Bruno ainda teria se passado por Jeff para tentar despistar familiares e amigos. Fernando e Tatiana.
2: Que caso, hein? Que horror. Obrigada, Ju. Juliana Prado, no Rio de Janeiro.
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2: Música. Em Vitória, 3:17, de volta aqui na nossa programação local. É hora de acionar a nossa equipe de reportagem, informação que chega que o corpo do

0: surfista que estava desaparecido foi encontrado no mar em Vila Velha nessa tarde. Micaela Moser, boa tarde para você. Tem mais detalhes para gente?
1: Boa tarde, Juliana, e aos ouvintes da CBN. O corpo do jovem Arthur Molinari Oliveira, de 22 anos, foi encontrado por volta das 2 da tarde desta quinta-feira. Segundo os bombeiros, o corpo estava próximo ao posto 15, no final da praia de Itaparica, em Vila Velha, mesma região em que a vítima havia sumido. Segundo os bombeiros, o corpo estava a 1,5 km de distância do local que ele desapareceu. Barcos e foram utilizados durante as buscas. O jovem desapareceu no mar da praia de Itaparica, em Vila Velha, na manhã de terça-feira, dia 7, enquanto surfava com um amigo. O amigo contou que estava com ele e o amigo que estava com ele conseguiu sair da água e contou que os dois foram surpreendidos por uma onda forte. Com o impacto, as pranchas ficaram danificadas, o que dificultou que permanecessem na superfície. Segundo a Prefeitura de Vila Velha, o trecho onde ocorreu o desaparecimento é considerado de alto risco para banhistas e surfistas e permanece sinalizado com bandeira vermelha. Volto com você.
0: Obrigada, Micaela, pelas suas informações. A gente segue por aqui atualizando você do que é notícia aqui no Espírito Santo, de norte a sul do estado. Sempre ao vivo com informação em tempo real para você ouvinte. Agora 3 horas e 19 minutos.
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6: Pois é, boa tarde.
7: Oi, Tati, boa tarde. Fernando, tá por aí?
8: Por aqui, boa tarde, Zé.
7: Fala, Fernando, boa tarde aos ouvintes.
6: O Zé hoje vai contar um pouco pra gente sobre a escritora, poetisa, homenageada da edição 2026 da Flip, a Festa Literária Internacional de Paraty, que é Orides Fontela. Conta, Zé.
7: Pois é, né? A Orides, acho que, para quem não tá, não acompanha, né, poesia no Brasil, ou não entende, né, como são essas circulações de autores, porque alguns são resgatados e tal, acho que a Fontela, eu acho que é um desses bons exemplos, né? Eu acho que foi muito boa a escolha de tê-la como homenageada. Eu já tenho... É curioso, né, porque a Orides Fontela foi uma poeta que teve reconhecimento crítico, foi premiada enquanto esteve viva, né? Ela vai morrer no final dos anos 90. Teve toda essa repercussão, né, que um poeta espera, embora não tenha tido sucesso popular, né? E depois disso, acho que ela não circula por muito tempo, e agora uns 10 ou 15 anos, para quem vive, né, num ambiente universitário ou frequenta outros poetas contemporâneos, você vê claramente o nome dela voltando, as pessoas falando de Orides Fontela, escrevendo a respeito de Orides Fontela, até que essa massa, né, de leitores, críticos, interessados, fazem esse movimento crescer tanto que a gente chega a ter a Orides como autora homenageada do principal festival literário do país. Assim, eu acho esse percurso todo muito interessante. Um dos efeitos, né, de todo esse processo e também dessa escolha é o retorno dos livros dela às livrarias. A editora Edra, que faz um trabalho excelente há muito tempo em literatura aqui no Brasil, está relançando todos os livros que ela publicou em vida, né? Foram 5 coletâneas de poemas, que começam no final dos anos 60, mais especificamente 69, com Transposição, e vai até Alteia, de 96. E além disso, está relançando a biografia sobre a Orides, que é uma biografia muito legal, porque a Orides, além de ser uma excelente poeta, foi uma das poetas mais importantes que a gente teve na segunda metade do século passado. Ela é um personagem muito, muito interessante, assim, muito diferente do que a gente está acostumado a ver em escritores nacionais. Essa biografia foi escrita pelo Gustavo de Castro, professor da UNB, e ela também volta às livrarias. Quem foi a Orides, Tati, Fernando? Ela... Ela vem do interior de São Paulo, de São João da Boa Vista. Tem um acaso incrível, uma daquelas grandes histórias literárias do nosso mercado. Ela era uma professora de ensino primário nessa cidade, uma pequena cidade aqui, não muito longe de São Paulo, né? São João da Boa Vista. Nessa cidade tinha dois jornaizinhos locais ali que publicavam poemas dela. Por coincidência, um dos maiores críticos literários do Brasil, também é de São João da Boa Vista, que é o Davi Arrigucci Júnior, que estava em São João da Boa Vista um certo dia lá e viu no jornal um dos poemas dela. Ele já conhecia na cidade desde muito cedo, tinha perdido meio contato com ela e de repente reencontra ela com um poema maravilhoso que ele lê nesse jornal, que é um encontro absurdo, né, inesperado, e pega, volta a entrar em contato com ela, fala que se interessou muito pelo que ela tinha, que quis ver mais material dela, traz uma pasta de poemas para ele, e ele vai fazer esses poemas chegar à mão, primeiro dos editores do suplemento literário do Estadão, que era o grande caderno literário dos anos 60 no Brasil, que publicam esses poemas, e depois vai ajudar na publicação dela em livro. Então, a partir dessa carreira dela como poeta, vai nascer muito desse certo acaso ali de um poema chegar nas mãos certas. Depois disso, ela vai para São Paulo para estudar filosofia na USP, se forma, e a poesia dela vai ficar muito nessa fronteira entre o poético e o filosófico. É uma poesia que também tem muito sobre uma experiência existencial intensa. Para Ourides, não havia diferenciação entre vida e poesia. A vida era uma experiência radical que era traduzida nos poemas dela, e eu acho que isso aparece muito em cada um dos poemas. Em termos de forma, são formas breves, né? Versos curtos, com poucas sílabas poéticas, com aquela ideia devastada até o limite, assim como se ela estivesse secando a ideia até chegar àquela palavra mínima. Assim. Dá para ver bastante de uma influência do Drummond, do João Cabral, tem também uma influência oriental. Ela foi zen budista, se sentou por muito tempo no Templo da Liberdade, do Bushinji. Eu me aproximei da poesia dela por esse caminho, assim, pelo interesse no zen e de encontrar uma poeta brasileira que falasse disso. Alguns dos poemas lembram até o Haikai, se você se interessa por esse tipo de forma. É uma poeta interessantíssima, é uma personagem interessantíssima. Tanto esses 5 livros de poesia quanto a biografia do Gustavo de Castro são excelentes portas de entrada para conhecer uma das autoras mais interessantes que a gente teve aqui nos últimos 50 ou 60 anos no Brasil.
8: Zé, achei legal porque esse estilo de poesia curta, breve, enxuta que você disse é a cara do dia de hoje, né? É a cara da atualidade, né?
7: Cabe num Twitter.
8: Cabe,
7: né?
8: Não, eu pensei nisso, né? Não à toa foi revivida por muitos jovens, né?
7: Sim, eu acho que ela tem uma capacidade de comunicação muito grande com esse novo leitor, e eu acho que a Flip pode ser muito forte nisso, assim. Eu estou bastante curioso para saber como vai ser a recepção. Só lembrando que na abertura da Flip, né, o Augusto Massi, que é um dos grandes divulgadores da poesia dela, né, foi uma pessoa próxima, ajudou muito na publicação dos livros, vai fazer a abertura da Flip, né, e a Marília Garcia, uma das principais poetas contemporâneas do Brasil, vai fazer uma apresentação também. Então eu estou muito curioso para saber realmente, principalmente entre o público mais novo, como vai reverberar, né, como vão reverberar esses poemas. Né?
6: E mais uma escritora que é reconhecida depois de morta, né, Zé? Quando a gente fala de poesia, a gente ainda lê pouca poesia? Lê mais prosa, né, no Brasil?
7: Cara, eu diria que não, tá?
6: Não.
7: O problema, assim, a gente não fala muito de poesia no... Por exemplo, aqui no Clube do Livro eu tenho dificuldade de falar de poesia, porque eu acho que é mais difícil de eu me comunicar com o nosso ouvinte,
6: sim,
7: entendeu?
6: Sim.
7: Mas eu vejo uma quantidade gigantesca de eventos, uma quantidade enorme de gente escrevendo poesia, boa poesia. Tem lá um nicho, a gente tem um festival ótimo de poesia em São Paulo, né? Produzido pela Megafauna, né? Livraria daí, que tem feito...
6: Poesia no Centro.
7: Poesia no Centro, está na segunda edição, né? Fez a segunda edição esse ano. Tem muita coisa acontecendo em poesia, muita gente publicando poesia. temos ótimas iniciativas no mercado editorial, como a Círculo de Poemas, né, que é uma editora especializada em poesia. Uhum. A gente tem livraria especializada em poesia. Eu diria que não, Tati. Eu só acho que talvez a gente não fale disso na grande imprensa. Talvez por isso a gente tenha essa impressão.
6: Tá bom. Bom, muito bem. E um dos papéis da Flip é apresentar para os leitores autores que eles não conhecem também, né? Eu me lembro que no anúncio da Euridice Fontela como autora homenageada, teve quem torcesse o nariz, dizendo, ah, mas ninguém conhece. Mas é por isso mesmo, né? Para que as pessoas passem a conhecer, né?
7: Não, com certeza. Acho que nisso ela tem esse papel formativo também, né? Nem sempre ela precisa reverberar o óbvio, né? Aquilo que já é popular, né? Uhum. Claro que é uma escolha muito diferente do que foi, por exemplo, um Leminski, né?
6: Total.
7: Que já é... É, acho que é o oposto, eles estão em polos opostos, né? O Leminski já vinha ali de uma coletânea que foi um best-seller no Brasil, uma coletânea recente, né? Nessa última década, então a escolha dele, assim, só reverberava uma coisa que já estava acontecendo. Uhum. A Euridice, acho que é algo que, um movimento muito, assim, orgânico mesmo, que nasce dos poetas, nasce dos críticos, e agora está chegando no festival... E espero que chegue nos leitores, principalmente nos leitores mais jovens que não tiveram contato com a obra dela quando ela saiu, né?
6: Legal. Muito bom. Repete então, Zé, quais foram as suas recomendações de Euridice Fontela hoje?
7: Ó, tá sendo relançado agora pela editora Edra, cinco livros dela, né? É, Transposição, Helianto, Alba, Osácia e Teia, esses cinco estão de volta à livraria. Todos organizados pela Ieda Lebenstein, crítica. Todos com textos críticos, gente com os grandes críticos literários brasileiros, Antônio Cândido, Augusto Massi, Davi Arrigucci, alguns poetas contemporâneos também escrevendo a respeito dela. E tem também a biografia, O Enigma Euridice, uma biografia do Gustavo de Castro. Todos esses estão disponíveis para o ouvinte leitor interessado.
6: Zé Godoy, toda quinta-feira com a gente, no Clube do Livro, CBN. Valeu, Zé. Beijão. Até a semana que vem.
8: Tchau, Zé.
7: Beijo. Até a semana que vem. Valeu. Tchau, tchau.
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0: quarta-feira, 9 de julho de 2026. O representante do Departamento de Comércio dos Estados Unidos, Jamison Greer, afirmou que a decisão sobre um novo tarifaço às importações brasileiras será anunciada muito em breve. Ele enfatizou, no entanto, que os dois países ainda estão longe de um acordo. A resolução deve ser divulgada até o dia 15 de julho. A declaração foi dada em entrevista à Fox Business Network. 6 pessoas foram presas numa operação do Ministério Público contra um esquema de corrupção do Instituto Rio Metrópole. Vinculado à Secretaria Estadual de Governo, o órgão foi criado em 2018 para articular e monitorar o Plano Estratégico de Desenvolvimento Urbano Integrado da Região Metropolitana. Segundo a investigação, o Instituto fechou contratos ilegais de cerca de 90 milhões de reais. Entre as pessoas detidas está o presidente do órgão, Davi Perini Vermelho. Ao todo, 11 pessoas foram denunciadas por causa do esquema. A Polícia Rodoviária Federal prendeu 2 homens em Goiás após encontrar um deles escondido numa caixa dentro de um caminhão dos Correios na BR-153. A suspeita surgiu quando os agentes notaram adulterações na carga. O condutor do veículo, contratado por uma empresa terceirizada da estatal, também foi preso por suspeita de participação em furtos. A carga vai ser inspecionada para que o dano possa ser avaliado. No horário de Brasília, 3:31.
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1: Em Vitória, 3 horas e 33 minutos de volta. A gente segue por aqui acompanhando todos os efeitos do El Niño aqui para o Espírito Santo. E o próximo verão pode ser marcado aí por temperaturas acima da média, viu? E maior risco também de estiagem aqui no Espírito Santo. Em entrevista à CBN Vitória, o coordenador estadual de Proteção e Defesa Civil, Coronel Benício Ferrari, explicou que as projeções climáticas apontam aí para a influência do Super El Niño, fenômeno que pode provocar calor extremo, irregularidade nas chuvas e aumentar também o risco de falta d'água, viu, em algumas regiões do estado. Vamos ouvir um trecho da entrevista.
2: E aqui no Espírito Santo, a gente está no meio do caminho, então o efeito ele é um pouco incerto. Pode vir uma frente que sobe um pouquinho mais e atinge a gente ter chuva, como pode o bloqueio ser mais forte, a chuva não chegar aqui e a gente ter um período mais seco. Os nossos meteorologistas, eles fizeram uma avaliação de todos os anos comuns e compararam com os anos de El Niño. Então, a tendência, a probabilidade maior que a gente tem aqui para o Espírito Santo, como o pessoal aí votou na enquete, é calor, temperatura mais alta em média. Isso impacta muito a agricultura, na florada, no crescimento dos grãos, no metabolismo das plantas, no desenvolvimento de pragas. Também vai ter um impacto para doenças como a dengue, né? Então, calor mais alto, metabolismo dos insetos mais acelerado, você tem a reprodução, ciclo de vida mais rápido do mosquito. E o calor intenso associado a esse período do ano, até outubro, que já é de estiagem, então a gente tem uma distribuição pior de chuva também. Então, podemos ter uma chuva localizada, que vai cair muito forte, muito intensa, mas num curto espaço de tempo, chover por algumas horas, uma grande quantidade de chuva, mas como foi por pouco tempo, isso não vai alimentar os reservatórios de água, então vamos ter um problema de escassez hídrica e também não vai impedir muitos incêndios em vegetação como uma consequência decorrente. Então, unânimes em apontar que o El Niño vai estar ativo até ali janeiro, fevereiro, março. E isso é muito preocupante porque a partir...
3: É o final do verão, né, Coronel?
2: Não, o problema não é só esse. O problema é que de novembro a março seria nossa temporada de chuva.
3: De chuva, sim.
2: Se o El Niño ficar até março impedindo a chuva, a gente não vai ter a recarga hídrica. Então, corremos um grande risco de faltar água no verão e no ano que vem.
1: Você acaba de ouvir o coordenador estadual de Proteção e Defesa Civil, Coronel Benício Ferrari, explicando sobre os efeitos do El Niño aqui para o Espírito Santo. Agora vamos de volta à rede, daqui a pouquinho, na sua programação local.
4: É isso. Samantha Klein, sua informação.
5: Oi, Tati. O pré-candidato à presidência, Flávio Bolsonaro, diz que vai aguardar o tempo que a ex-primeira-dama Michele Bolsonaro achar suficiente para apoiar a campanha dele. A manifestação foi em uma resposta a um repórter do SBT quando ele voltou de viagem dos Estados Unidos nesta quinta-feira.
6: Eu estou sempre aberto aqui a conversar, né? Sempre esperando o tempo que ela achar que é o suficiente para ela estar com a gente na campanha, vestindo a camisa, porque eu tenho certeza que a Michele pensa igual a mim. Ninguém aguenta mais 4 anos de PT, o Brasil não aguenta mais 4 anos de PT. No final das contas, tem que estar todo mundo junto para combater esse inimigo do Brasil, que é o atual governo.
5: O atrito entre a ex-primeira-dama e o filho 01 de Bolsonaro escalou nas últimas semanas desde que ela publicou um vídeo afirmando ter sido maltratada e humilhada pelo enteado. Lembrando que um dos pontos desse conflito público é a escolha e as divergências na escolha da chapa da direita no Ceará. Depois da repercussão do vídeo, Michele também deixou a presidência do PL Mulher e Flávio agora tenta costurar o apoio público aí de mulheres, de outras mulheres para além do PL, até mesmo por conta dos ataques de aliados de Flávio contra Michele e aliadas da ex-primeira-dama. Com vocês.
4: Obrigada, Samantha Klein. Falando de Brasília, ontem o presidente do PL, Valdemar Costa Neto, ao falar do encerramento do PL Mulher foi machista, né? Deu uma declaração absolutamente machista. Sabe como é mulher, né? E arruma confusão com 20, qualquer coisa assim. Claro, não sem antes dizer que as parlamentares do PL são muito melhores do que os homens e tal, aquela disfarçada que eles acham que dão antes de falar uma barbaridade machista como fez o presidente do PL ontem, Valdemar da Costa Neto. 3h37.
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0: com a Natália Largue hoje, o bloco do Eu Sozinho. Oi, Nath, boa tarde.
1: Olá, pessoal, boa tarde.
2: Boa tarde.
0: Você recebeu queixas aí de gente que foi consultar sua conta e descobriu que não tinha mais ela?
1: Pois é, Tati, tem uma galera reclamando disso, né? Várias pessoas estão dizendo aí nas redes sociais que os bancos fecharam suas contas sem mais nem menos. E aí surgiu aquela dúvida, né? As instituições podem fazer isso? Os bancos estão aí fechando a conta do pessoal sem nenhuma razão e tudo mais? Assim, lá no Valor Invest a gente fez uma reportagem, né? Que a gente colheu uns dados bem relevantes do Banco Central, até de sites de queixa dos consumidores, como Reclame Aqui, por exemplo. E eles mostram que realmente as reclamações dos clientes sobre os bancos fechando contas sem nenhuma explicação clara explodiram aí nos últimos 2 anos. É claro que assim, a gente também tem que levar em consideração que o número de contas no sistema brasileiro também cresceu nesse período, né? Só que o número de queixas aumentou muito mais. Então, isso significa que esse aumento das reclamações, ele não pode ser explicado só pelo fato de mais brasileiros terem aberto conta nos últimos anos. E o que que acontece? Os clientes que passaram por isso, eles falam que eles receberam avisos por aplicativo ou e-mail, dizendo que a conta ia ser encerrada, mas sem uma explicação detalhada. Então, os bancos usavam expressões mais genéricas, né, digamos assim, como, por exemplo, identificação de ações que não estão de acordo com os termos de uso, medidas de prevenção à fraude ou até decisão comercial por parte da instituição, só que sem detalhar o que, naquele caso, levou à ação. A gente conversou com alguns executivos, né, de instituições financeiras, que eles falaram que um banco tem um custo muito elevado para atrair um cliente, né? Então não faz sentido encerrar do nada a conta ali de um correntista que movimenta, que investe, que paga em dia suas faturas e tudo mais. Então, assim, o fato que a gente tem é que o Banco Central prevê realmente que os bancos têm que fechar contas se forem identificados indícios de que aquela conta está envolvida em alguma atividade ilegal, como irregularidades nos dados ali cadastrais do cliente, movimentações que surgiram e que sugerem que a conta está sendo usada, por exemplo, como laranja ou para maquiar um crime e uma fraude. Então, assim, existem realmente diretrizes do Banco Central, a gente também conversou com o Banco Central, que pressupõe aí esse fechamento. O que é o grande problema agora, né? Essa falta realmente de transparência ali para dizer para o cliente a razão daquilo tá sendo feito. Então, os bancos realmente, eles não têm que dar um detalhamento, né? Então, eles podem realmente usar essas expressões talvez um pouco mais genéricas para justificar isso, mas os bancos dizem isso, né? Que eles estão ali doidos para ter mais clientes. Por que que ele vai fechar a conta de um cliente bom do nada?
0: Sim.
1: Então, a gente fica aí nessa dualidade.
0: E essas contas que foram fechadas tinham saldo? Não.
1: Tinham, muitas delas tinham.
0: E
1: aí o que... Então, você tem que... Quando o banco te faz essa comunicação, ele faz por e-mail ou por push, né? Aquela mensagenzinha ali dentro do próprio aplicativo. Você diz uma outra conta para qual seu saldo tem que ser direcionado. E aí eles têm um prazo que é bem curto, inclusive, se não me engano, é de 7 dias úteis. Vou até checar aqui na reportagem para vocês, mas é um prazo relativamente curto que o banco tem para realmente fazer essa transferência, né? Passar ali todo o seu saldo para essa outra conta que você vai direcionar, que deve ser sua, mas se não for o caso, enfim, de terceiros, que você pode direcionar para esse dinheiro ser transferido.
2: Bom, ou seja, banco dificilmente dá um ponto sem nó, né? Você está fechando porque alguma coisa está errada.
1: É isso, Fernanda, assim, eu até perguntei, conversei com alguns especialistas para saber, assim, a minha conta tá em risco? Eu posso estar ali? Sabe aquela brincadeira, aquele
0: agora
1: meme que a gente
0: eu
1: vê?
0: Eu não tava, mas agora fiquei preocupada.
2: Eu até fiquei com o WhatsApp aqui ligado para ver se alguém escrevia para cá dizendo, fecharam minha conta, mas...
1: Pois é, eu até conversei com algumas pessoas, né, enfim, algumas que não quiseram se identificar e tudo mais, que aconteceu isso, e aí eu lembrei muito daquele meme que eu fiquei assim, toda vez que eu vou no aeroporto eu fico pensando, gente, será que sem querer eu trouxe uma arma? Né, aquela coisa de, será que eu vou parar aqui no raio-x? Então, será que eu fiz alguma coisa com a minha conta que pode colocar ela em risco? E aí, o que que os especialistas explicaram? Que não tem como você saber, né, obviamente, se a sua conta tá em risco ou não, só que tem alguns pontos que você pode analisar para trazer alguma pista. E aí, o primeiro deles, claro, é quanto que você movimenta aquela conta. Então, assim, se você tem conta num banco, só que você não usa para nada, você recebe um dinheiro ali e logo transfere para outro lugar, o banco pode discutir se faz sentido manter a sua conta, né? Porque pode ser que você esteja usando ela ali sem dar lucro nenhum, e aí entra naquela coisa da decisão comercial por parte da instituição. Ela decide não te ter mais como cliente. E aí outra pista, claro, vem do tipo de movimentação feita. Então, por exemplo, até um executivo me deu um exemplo assim: se uma pessoa ganha R$5.000 por mês, sempre está movimentando ali em torno de 5.000, um pouquinho mais, um pouquinho menos, e um belo dia ela recebe um PIX de 200.000, isso acende um alerta. Se ela recebe 3 PIX de 200.000, isso acende um alerta maior ainda. E aí os bancos, eles têm todo o direito de questionar, né, de tentar identificar de onde que veio aquele dinheiro, porque eles não querem ter dinheiro de uma origem, digamos, indiscriminada. Então isso pode realmente levar ao fim ali, o encerramento da sua conta, porque eles podem caracterizar que aquele comportamento induz algum tipo de irregularidade. E aí isso pode comprometer a própria segurança do banco, né, os demais clientes e tudo mais. Então o banco pode optar por encerrar realmente aquela conta.
0: Muito bem. Ô Nath, quem tem dúvida a respeito das próprias finanças, pode escrever para vocês no fim das contas?
1: Pode mandar pergunta lá no nosso e-mail, nofimdascontas@cbn.com.br. Inclusive, outro dia a gente recebeu uma pergunta sobre o Tesouro Reserva. Respondemos lá um ouvinte da CBN, ele até mandou um beijo para todo mundo, um abraço. Então, podem mandar as nossas dúvidas que a gente responde sim, viu? nofimdascontas@cbn.com.br.
2: Chegou, mano, chegou um ouvinte. Sabia. Graças a Deus, ó, aqui, fechada do meu irmão. Mas antes bloquearam o valor. Tá uma baita burocracia para pegar o dinheiro de volta, não tinha movimentação na conta.
0: Por isso.
2: Aí acharam que seria uma conta suspeita. Ah. Mas o
1: pode
2: dinheiro,
1: ser.
2: Acho que não,
1: pode ser, é
2: não
1: isso.
2: Conseguiu pegar o dinheiro ainda.
1: É, nossa, porque muitas vezes, Fernando, conta, o que acontece também é que os bancos têm um receio da origem daquele dinheiro ser ilícita. E às vezes eles entram em contato com próprios órgãos reguladores. É. Então, talvez Receita Federal e tudo mais para fazer uma investigação. Mas o dinheiro tem que ser devolvido para o cliente, claro. Sim, viu?
2: Mais uma aqui, ó. Rosiene. A Caixa Econômica Federal fechou a conta dela unilateralmente durante o processo que ela sofreu um golpe na mesma conta.
1: Caramba, é. Aí é complicado, porque aí você acaba, a sua conta acaba entrando na mira por um golpe que você mesmo sofreu.
2: Você é
1: e aí é isso,
2: vezes.
1: Né? Entra de novo, acende esse alerta de irregularidades e tudo mais, que não necessariamente é culpa do cliente, mas o banco entende como uma movimentação que, enfim, pode estar envolvido numa irregularidade, numa fraude, e acaba cancelando, encerrando essa conta.
2: Agora tá chovendo de conta fechada. Fechar
1: sabia.
2: A conta poupança da minha filha sem aviso.
0: Eita.
2: Tá aqui. Bom. Tá bom, escreva. Pra onde que é mesmo que escreve?
1: No fim das contas, @cbn.com.br.
2: Vamos esticar a pauta, obrigado.
0: Valeu, Nath. Beijo, até terça.
1: Um beijo, pessoal, até semana que vem.
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4: Em Vitória, 3:46, de volta com informações. O corpo do surfista Arthur Molinari Oliveira, de 22 anos, foi encontrado por guarda-vidas na tarde de hoje, na altura do posto 15, no final da praia de Itaparica, em Vila Velha. De acordo com a major Gabriela Andrade, do Corpo de Bombeiros, o jovem foi localizado próximo à Praça do Ciclista, em Itaparica. Arthur estava desaparecido desde a manhã de terça-feira, quando entrou no mar para surfar com um amigo e foi surpreendido por uma onda que quebrou sua prancha. O desaparecimento aconteceu nas proximidades do posto de guarda-vidas número 18, trecho conhecido pelas ondas fortes e também muito frequentado por surfistas. As buscas tiveram início logo após o desaparecimento, por volta das 7:30 da manhã, e seguiram ao longo de todo o dia. Os trabalhos foram retomados na quarta-feira, ontem, e hoje, com apoio de moto aquática, drone, embarcação e também uma equipe de mergulho do Corpo de Bombeiros. Durante as buscas, familiares acompanharam o trabalho das equipes na praia. Eles relataram que Arthur morava em Vila Velha, trabalhava como motoboy e havia começado a praticar surf há pouco tempo. O guarda-vidas Giovanni Borges contou que estava chegando à praia quando viu o amigo de Arthur, de 23 anos, pedindo ajuda. Não havia outros surfistas no local no momento do desaparecimento. Segundo a Prefeitura de Vila Velha, o trecho onde ocorreu o desaparecimento é considerado de alto risco para banhistas e também surfistas e permanece sinalizado com a bandeira vermelha. Agora é 3h48.
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0: Daqui a pouquinho começam as quartas de finais da Copa do Mundo 2026. Primeiro jogo entre França e Marrocos. 5 da tarde, aqui a nossa equipe de esporte assume o bastão às 4:30. E de lá fala Leonardo Dai. Fala, Dai, boa tarde pra você.
1: Tudo bem, Tatiana, boa tarde ao ouvinte da CBN. Quartas de final da Copa do Mundo, com uma curiosidade: os 4 confrontos entre seleções que já foram campeãs contra seleções que nunca foram campeãs. Começa com a França, 2 vezes campeã, contra o Marrocos. Amanhã tem a Espanha, campeã de 2010, contra a seleção da Bélgica. E depois, no sábado, a Inglaterra, campeã de 66, contra a Noruega. E depois a Argentina, 3 vezes campeã e atual campeã, inclusive, jogando contra a seleção da Suíça. Lembrando que a última seleção campeã inédita de uma Copa do Mundo foi a Espanha em 2010. Então já temos aí 16 anos sem um novo integrante no Clube dos Campeões Mundiais. De repente, a gente tem nessa Copa do Mundo. Das 4 seleções que foram campeãs e que ainda estão na Copa do Mundo, nós temos a Inglaterra, que foi campeã lá em 66, e as outras 3, né, Argentina, França e Espanha, tentam alcançar a marca de primeira seleção 2 vezes campeã nesse século. Nós tivemos aí, desde 2002, né, a primeira Copa do Novo Milênio, 2002, 2006, 2010, 14, 18, 22. 6 Copas com 6 campeões diferentes: Brasil, Itália, Espanha, Alemanha, França e, na última Copa do Mundo, a seleção da Argentina. Eu tô aqui em Miami, onde jogam sábado Inglaterra e Noruega. A movimentação de torcedores dos dois times é bem menor, é bem mais discreta do que a gente teve aqui, por exemplo, quando jogaram Brasil e Escócia ainda na primeira fase. E agora há pouco a Inglaterra recebeu uma notícia ruim, não exatamente para o jogo das quartas de final, mas para uma possível sequência de Copa do Mundo, que o Kwanzaa, o jogador lateral direito que foi expulso no jogo contra o México, ele recebeu 2 jogos de suspensão. Então ele já não ia jogar mesmo esse jogo de sábado contra a Noruega, mas se a Inglaterra avançar para a semifinal da Copa do Mundo, ele também não joga a semifinal, e aí voltaria só ou na decisão ou na disputa pelo terceiro lugar. Os mais engraçadinhos
2: estão... Oi? Liga pro Trump para tentar reverter o cartão.
1: Os mais engraçadinhos estão dizendo que foram 2 jogos de suspensão, um da suspensão dele e o outro da suspensão do Balogun, que o Balogun não pagou, aí alguém teve que pagar, entendeu? Sobrou pro coitado do Kwanzaa, que deu uma entrada no Galhardo aos 8 minutos do segundo tempo no jogo contra o México, e agora só volta se a Inglaterra passar pela Noruega. Aí ele volta ou na final ou na disputa pelo terceiro lugar da Copa do Mundo.
2: Léo, tô lendo aqui sobre o Marrocos não vai ter o seu principal jogador, Saibari, tá machucado. Quem é ele? Isso que falta fará.
1: Então, o Saibari é um jogador que não é centroavante, mas que tem jogado no comando do ataque da seleção do Marrocos e tem ido muito bem. Foi ele que fez o gol da seleção do Marrocos, por exemplo, contra o Brasil na estreia da Copa, né? Aquele belo gol que ele fez ali aproveitando um vacilo da defesa brasileira. Se a montanha já era alta para a seleção do Marrocos, acabou de ficar um pouquinho mais, evidentemente, porque a seleção marroquina tem agora menos qualidade individual, continua sendo um time com boas referências individuais, mas agora com um pouco menos de qualidade e de finalização, sobretudo, né? E de execução de jogada para tentar ganhar da França. Não deve ser um jogo em que o Marrocos vai ter muitas oportunidades de gol. Então, ter um jogador que está numa fase boa para finalizar jogadas era evidentemente muito importante para a seleção marroquina, que vai ter que se virar sem ele agora.
0: Ô Léo, pelo que você viu dos jogos todos e tal, o que é que vai se desenhando aí? A gente tem 6 times europeus, 1 sul-americano e 1 africano. O que é que a gente pode vislumbrar para as semifinais?
1: A chance de uma semifinal toda europeia, como a gente teve em 2006, como a gente teve também em 2018, como a gente teve lá atrás na Copa de 82 também, ela existe, né? Ela acaba ficando mais nas mãos aí da Suíça, né? Que não é favorita contra a Argentina, a França ser favorita contra o Marrocos, mas é possível que aconteça, que a gente tenha uma semifinal toda europeia. Eu vejo os 4 jogos assim com algum nível de equilíbrio. Eu acho que Espanha e Bélgica, por exemplo, é um jogo em que vai depender muito da capacidade da Bélgica de amarrar a Espanha, que a Espanha é um time que fica muito tempo com a bola e muitas vezes não é muito eficiente, não é muito efetivo, não tem aquela profundidade, como a gente chama no futebol, para transformar a posse de bola em gol. Inglaterra e Noruega, acho que é o jogo mais desigual, mas a Noruega mostrou mostrou aí contra o Brasil, evidentemente, que tem potencial de equilibrar jogos contra times mais fortes, sobretudo porque tem um jogador que, se pegar duas vezes na bola, faz dois gols. Isso deixa a Noruega em condição de sonhar com vitória contra qualquer adversário que ela enfrente, porque tem um jogador que quase nenhuma seleção tem, embora a Inglaterra tenha um de nível muito parecido, né? Que é o Harry Kane.
0: Vai ser boa essa disputa dos camisa 9 aí, né?
1: São os dois melhores do mundo na atualidade, né? Então, assim, não tem como ter um encontro de goleadores melhor do que esse, mas assim, a gente tá falando tanto disso, que a chance de dar 0-0 o jogo também acaba ficando grande, né? Pra gente acaba zicando, né? Mas enfim, eu acho que esse é o jogo mais desigual.
0: Como é que a Argentina amarra a Suíça? Aliás, a Suíça tem que ser amarrada? Qual é o mérito, a grande qualidade do time da Suíça?
1: A Suíça é um time que joga pra frente, a Suíça é um time que gosta de atacar, que gosta de... Até eu fiz essa brincadeira aqui do Haaland, do Kane, do 0-0, porque eu falei isso de Suíça e Colômbia, né? São dois times ofensivos, dois times que gostam do jogo pra frente, e foi 0-0 o jogo, e aí a Suíça acabou passando nos pênaltis. Mas o cuidado que a Argentina tem que ter é com o ataque da Suíça. A Suíça joga a bola, a Suíça tem um meio de campo envolvente, a Suíça tem bons finalizadores, a Suíça é rápida pra atacar, a Suíça leva perigo pra defesa da Argentina, que se complicou contra ataques bem menos pujantes, né? Tomou dois gols de Cabo Verde e tomou dois gols do Egito. Então, a questão para a Argentina é: não dá para contar que toda hora você vai sair perdendo de 2-0 ou vai tomar dois gols,
0: né? E contar com o árbitro, enfim.
1: É, exato, com o Messi, com todas as coisas que aconteceram. Pode acontecer de novo? Claro que pode, mas não dá para contar com isso sempre. E a Suíça é um time que, embora não seja reconhecido pela defesa, né? Esse time da Suíça não seja reconhecido pela defesa, é um time que se defende melhor do que o Egito e do que Cabo Verde. Então, em teoria, vai ser mais difícil fazer 3 gols na Suíça do que foi fazer 3 gols no Egito. Então, para a Argentina é muito melhorar a concentração e jogar melhor, né? A Argentina tem que voltar a jogar bem, porque jogando como jogou os últimos 2 jogos vai ficar muito difícil.
2: Ô, Léo, então a maior paridade de seleções, na sua avaliação, é o duelo entre Espanha e Bélgica?
1: Eu acho que é Inglaterra e Noruega, mas não é muita diferença, não. É uma diferença pequena, mas eu acho que é a maior dos 4 confrontos.
0: E essa festa aí que você está frequentando nesse momento?
1: É, Miami sabe como é que é, né? Miami você tenta fugir da música, mas a música corre atrás de você. Não tem jeito, assim, eu tô procurando. Eu tô procurando um canto mais sossegado aqui, mas não tem muito jeito, né? Miami é isso aí. Eu tô tentando ver se a gente encontra.
0: No verão, né? Imagina.
1: Exatamente. Se a gente encontra aqui aquele clima de Copa do Mundo que a gente tinha no Brasil e Escócia, porque está bem menos agitado do que estava nesse aspecto, no aspecto Copa do Mundo, né? Quando a gente veio aqui na primeira fase no jogo entre Brasil e Escócia.
2: Não é uma busca difícil. Boa sorte para você.
1: Valeu.
0: Bom trabalho. Cuide-se, Léo. Bom trabalho aí pra você. Beijão.
2: Tchau, Léo.
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6: De volta, 3h59, é hora de saber como fica o trânsito nessa tarde de quinta-feira, já complicado na terceira ponte. Motorista que tenta acesso ao município de Vila Velha encontra lentidão por todo o trecho, a partir ali da subida até o vão central. Na descida, o trânsito fica um pouco mais complicado para quem vai seguir em direção a Luciano das Neves, para Itaparica e também para Itapuã. Trânsito lento em alguns trechos da Carioca, principalmente na descida. conhecida, ali próximo ao shopping Praia da Costa. Então, atenção, motoristas, no sentido contrário, para quem segue agora para a capital, o trânsito é bom na ponte, a retenção fica somente para quem segue para Vila Velha. Em Santa Lúcia, gente, em Vitória, trânsito também lento, viu? Em alguns pontos, principalmente na reta da Penha, para quem segue também em direção à Vila Velha, os demais acessos para ponte, trânsito fluindo normalmente. Na Desembargador Santos Neves, motorista que vem da região da Praia do Canto, via Saturnino de Brito, também encontra o trânsito lento, no cruzamento ali, por conta do semáforo também, lentidão sem nenhum registro de ocorrência nesse horário, nenhum acidente nesse trecho, somente uma movimentação maior de veículos, então, no cruzamento entre a reta da Penha e a Desembargador Santos Neves. Volto a falar de Cariacica, para você que já acompanha desde cedo a nossa programação aqui, para você que está chegando agora também, viu? Ali em Cariacica, gente, um trecho em obra chama atenção, viu? Os avanços das obras aí do novo viaduto em Alto Laje, o trânsito passa, então, por uma nova alteração. Esse trecho da via marginal no sentido Itacibá para Campo Grande, na altura da Casa do Adubo, está temporariamente interditado, viu, por conta do andamento aí dessa construção. Com o bloqueio, os motoristas que trafegam por esse sentido vão precisar utilizar um desvio obrigatório já sinalizado ali no local, contornando em frente à área da sede da Prefeitura de Cariacica. Então, a orientação é que os condutores redobrem aí a atenção. Agora, 4:01.
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0: quarta-feira, 9 de julho de 2026. O ministro da Fazenda, Dário Durigan, anunciou que o governo federal vai apertar as regras de publicidade de bets. Entre as ações, as empresas autorizadas deverão apresentar avisos como apostar faz você perder dinheiro e aposta não é investimento. Além disso, as regras limitam as táticas de marketing das apostas esportivas, como a divulgação de lucros e o uso de comentaristas para incentivar as jogadas. A Anvisa ordenou o recolhimento dos suplementos Cúrcuma Plus e Fenogreco da Alivemed por irregularidades na composição. A venda, distribuição, fabricação e propaganda dos produtos foram suspensas. O órgão regulador identificou falhas na comprovação de ingredientes e fornecedores, o que viola normas sanitárias. Para o Cúrcuma Plus, faltou demonstração do uso de constituintes autorizados. No Fenogreco, houve o uso de matéria-prima de fornecedor não autorizado. A Alivemed ainda não se manifestou. Um novo teste detecta câncer bucal em uma hora e pode evitar mais de 90% das biópsias invasivas desnecessárias em pacientes com lesões de baixo risco. O exame utiliza apenas uma escovação da mucosa na boca. A pesquisa foi desenvolvida por cientistas da Queen Mary University of London. Mais de 500 pessoas cederam cerca de 1000 amostras para a realização do estudo. A Agência Oceânica e Atmosférica Norte-Americana informou que o El Niño ganhou força e tem 81% de chance de atingir a categoria muito forte entre outubro e dezembro, podendo se tornar um dos maiores fenômenos registrados desde 1950. A probabilidade de o fenômeno continuar até o início de 2027 chegou a 97%, com modelos indicando intensificação ao longo dos próximos meses. No Brasil, o El Niño costuma favorecer mais a chuva no sul e o tempo mais quente e seco em partes do norte e do nordeste. No horário de Brasília, 4:03.
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1: 4:04, última meia hora deste Estúdio CBN de quinta-feira, 9 de julho de 2026. Voltamos a Brasília, Samantha Klein.
2: Bom, Tati, o Ministério da Fazenda vai publicar novas regras para endurecer a publicidade das casas de apostas online. As regras deverão ser publicadas em portarias amanhã e passarão a valer na próxima sexta-feira, dia 17. Uma dessas portarias da Secretaria de Apostas vai determinar a inclusão de uma advertência junto à publicidade das bets com informações sobre os riscos de dependência, de perda de dinheiro e também reforçar que a aposta não é investimento. Uma das normativas também vai determinar a proibição das apostas serem apresentadas como uma forma de ganhar dinheiro fácil e também prevê nessa mesma portaria a vedação para os comentários dos chamados especialistas que induzam as apostas e que também tragam aquele senso de urgência, sabe? Quando parece que tudo vai acabar ou esse prêmio vai acabar agora, enfim, tem os odds lá que o pessoal chama. Então, essa é uma das tentativas também de restringir essa forma de capturar os apostadores. Lembrando que o descumprimento dessas regras pode resultar em multas de até 20% do faturamento, suspensão da autorização de operação aqui no Brasil por 6 meses e, claro, nos casos de reincidência, aí já é bem mais grave, até mesmo a cassação da autorização de operação aqui no Brasil.
1: Obrigada, Samantha. Samantha Klein, em Brasília. Posso seguir daqui, né? Tá. Não, eu tô aqui pensando as medidas que estão sendo tomadas depois que o estrago já está sendo feito em proporções imensas, né? A quantidade de apostadores triplicou na Copa do Mundo.
3: Chama maquiagem, né?
1: Chama maquiagem. E chama não fechar a torneira e continuar ali tentando secar o chão, né? Com o transbordamento da água da pia. Em vez de fechar a torneira, não. Continua, fecha um pouquinho, mas deixa a água escorrendo, ela vai continuar transbordando e a gente vai continuar lidando com medidas para, em vez de fechar a torneira, enxugar o chão.
3: Ainda em Brasília, agora informação com Ana Carolina Tomé. Oi, Ana.
4: Oi, Fernando. Partidos de oposição aqui da Câmara Legislativa do Distrito Federal pediram nesta quarta-feira ao Tribunal de Justiça do DF que declare inconstitucional a lei de socorro ao BRB, o Banco de Brasília, que essa lei então autoriza o uso de receitas do GDF para garantir operações financeiras destinadas a salvar o banco após as operações mal-sucedidas envolvendo o Banco Master de Daniel Vorcaro. Na ação direta de inconstitucionalidade protocolada pelo PSOL, PSB, PT, PDT e Rede Sustentabilidade, os partidos contestam a lei que autoriza o governo local a contratar fianças, prestar garantias e contragarantias, além de vincular de forma irrevogável e irretratável recursos do Fundo de Participação dos Estados e do Fundo de Participação dos Municípios para viabilizar esse socorro à instituição financeira que acumula já um rombo de 8,8 bilhões de reais. A norma também autoriza o GDF a oferecer garantia para um empréstimo de 6,6 bilhões de reais junto ao FGC com apoio de instituições financeiras privadas. Os autores da ação afirmam que a proposta que foi aprovada no mês passado por 11 votos a 9 na Câmara Legislativa não apresenta estimativa do impacto orçamentário financeiro, é incompatível com a lei de diretrizes orçamentárias e com as metas fiscais, além de conceder autorizações consideradas genéricas e indeterminadas ao governo. O documento também cita um relatório da equipe econômica do GDF que recomenda um contingenciamento severo de despesas após a contratação do empréstimo bilionário para socorrer o BRB. De acordo, inclusive, com esse texto, há risco de congelamento de salários, progressões de carreira e concursos públicos. Para esses partidos, então, Fernando, a medida transfere à população do DF os custos de uma crise cuja responsabilidade, segundo eles, deve ser apurada e atribuída aos responsáveis pelo prejuízo na instituição instituição financeira. Procurados pela CBN, o governo do Distrito Federal e o BRB ainda não se manifestaram sobre essa ação. E o espaço segue aberto. Volto com você.
3: Obrigado. Essa Ana Carolina Tomé, em Brasília.
1: Mais em Brasília. Agora você, João Rosa. Boa tarde.
5: Oi, Tati. Boa tarde para você. Boa tarde, Fernando, e a todos os nossos ouvintes. Informação importante, o presidente nacional do PSDB, deputado Aécio Neves, anunciou hoje que não será candidato à presidência da República nas eleições deste ano. Em entrevista à CBN, Aécio afirmou que, apesar de ter sido incentivado por lideranças do partido a disputar o Palácio do Planalto, o principal objetivo do PSDB neste momento é fortalecer a bancada da legenda no Congresso Nacional e recuperar o protagonismo político. Vamos ouvir um trecho da declaração.
6: Na verdade, chega a ser uma desistência, porque jamais houve a confirmação dessa candidatura, né? Eu realmente fui estimulado aí por setores importantes do partido e de fora do partido também, como senador Tasso, Ciro Gomes, Roberto Freire, dentre outros, mas eu tenho hoje a compreensão de que o PSDB tem uma missão, que é recuperar o seu protagonismo na política brasileira e preparar um projeto para 2030. Então, essa é a nossa prioridade. Vamos concentrar nossos esforços em reconstruir uma bancada sólida e forte no Congresso Nacional.
5: Bom, Tati, durante a sua fala, Aécio também criticou a polarização entre os pré-candidatos e Flávio Bolsonaro do PL. Segundo ele, uma eventual vitória de qualquer um dos candidatos manteria o país dividido e dificultaria a construção de consensos. Vamos ouvir essa segunda parte.
6: Porque qualquer um desses dois candidatos que hoje lidera as pesquisas que vença, nós vamos ter um país ainda rachado ao meio. Mas eu espero que essa seja a última eleição de uma polarização tão rasa, tão inculta, tão pobre, que tanto mal vem fazendo ao país.
5: Tati, com essa decisão de Aécio Neves, o PSDB confirmou que não lançará candidato próprio à presidência da República. Em maio, o Partido Cidadania, que integra uma federação com o PSDB e o Solidariedade, havia proposto o nome de Aécio como pré-candidato ao Planalto. A iniciativa recebeu apoio do Diretório Paulista do partido e também do ex-ministro Ciro Gomes, que vai disputar o governo do Ceará pela legenda. Mas com essa desistência, então, o partido não deve lançar nenhum candidato à presidência. Tati.
1: Obrigada, João Rosa, em Brasília.
3: Agora no Rio de Janeiro, Matheus Maciel. Oi, Matheus, boa tarde.
7: Oi, Fernando, ótima tarde para você. Janaína, não, Tatiana.
1: Boa tarde pra Janaína também,
7: Matheus. Boa tarde, Janaína, que tá sempre conosco.
1: Ah, bom.
7: Isso aí. Boa tarde a todos que estão acompanhando aqui o Estúdio CBN. A gente acompanhou hoje uma agenda do pré-candidato do PSD à presidência, Ronaldo Caiado, e aí ele afirmou que respeita as circunstâncias de cada estado ao admitir que não terá o apoio de Eduardo Paes. O ex-prefeito do Rio é pré-candidato aqui ao governo do estado e deve compor com o Partido dos Trabalhadores, na verdade, do presidente Lula. As negociações estão se encaminhando para que na disputa ao Senado, pelo menos, haja ali uma dobradinha entre deputados federais Pedro Paulo, do PSD, e Benedita da Silva, do PT. Questionado sobre Paes apoiar Lula, Ronaldo Caiado minimizou eventuais impactos na campanha dele.
8: Que nós teremos aqui uma campanha onde muito bem foi colocada pelo presidente do partido. Aqui você vai ter o...

0: que depois das eleições discutiria a tarifação. Ó, nós estamos num Brasil onde um candidato a presidente se preocupa em adiar simplesmente pelo processo eleitoral e o outro que está no governo simplesmente a provocar o Trump, dois candidatos que não enxergam o Brasil, defendem um processo eleitoral próprio. O Brasil fica em segundo plano.
1: Buscando espaço aí como um candidato de uma terceira via para atrair o eleitorado, Caiado classificou a disputa entre Lula e Flávio como uma briga de rejeitados. Ele criticou ainda que os nomes sejam sempre lembrados por suspeitas de rachadinha e outros escândalos de corrupção.
0: O que nós estamos vendo, tá certo, é uma candidatura de rejeitados. São os mais rejeitados e os que estão aí. Olha, eu não gosto do Lula, eu voto no Flávio. Eu não gosto do Flávio, eu voto no Lula. Vem cá, isso é jogo de revanche ou é uma eleição para o país? É quem está mais no noticiário da Polícia Federal? Você não me vê envolvido em rachadinha, nem petrolão, em mensalão, nem no Master e nem no INSS.
1: Mais cedo, em uma agenda com mulheres, Caiado inclusive rebateu a ideia de que elas deveriam apenas acompanhar as decisões dos maridos. A fala ocorreu ali num momento em que pré-candidatos à presidência têm intensificado agendas voltadas ao eleitorado feminino, considerado decisivo para a corrida eleitoral desse ano. Em meio a essa disputa também por esse segmento, há a crise pública envolvendo Michele Bolsonaro e o senador Flávio Bolsonaro. Agenda extensa aqui de Ronaldo Caiado pelo Rio de Janeiro no dia de hoje. A gente segue acompanhando e volta em qualquer atualização.
2: Matheus Maciel, no Rio de Janeiro. Obrigado, Matheus.
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7: Em Vitória, 4 horas e 16 minutos, acionando por aqui a nossa equipe de reportagem novamente, Júlia Afonso vem chegando com informações sobre uma mulher que veio de São Paulo para conhecer o namorado e acabou em cárcere privado, viu? Isso aconteceu aqui no Espírito Santo, vamos ouvir.
8: Depois de conhecer um homem pelas redes sociais, uma jovem de 24 anos saiu de São Paulo e veio para Viana, no Espírito Santo, morar com ele. O que era para ser o início de uma história de amor virou pesadelo. A vítima foi mantida em cárcere privado, agredida e ameaçada de morte. No fim, o suspeito, de 32 anos, acabou preso. A jovem foi encontrada em uma casa próxima a um sítio, na região de Morada de Betânia, na última terça-feira. Os policiais chegaram até ela após uma denúncia. A mãe da vítima, que mora no Ceará, soube da situação da filha e acionou as autoridades. Para os militares, a moça contou que chegou no Espírito Santo depois do convite do namorado em 2 de julho. Logo no dia seguinte, ele começou com agressões e ameaças de morte, dizendo que não iria deixar a mulher ir embora. Questionado pelos policiais, Sérgio Alan Lima da Silva negou as acusações. Ele foi levado para a delegacia, onde acabou autuado em flagrante por lesão corporal, ameaça, violência psicológica e cárcere privado. Reportagem Júlia Afonso.

0: Oi, professor, boa tarde.
1: Tatiana, querida, boa tarde. Fernando, querido, boa tarde.
2: Boa tarde.
1: Caros ouvintes, boa tarde.
2: Décimo capítulo da série Gentílicos e Outras Cositas Mais sobre Copa.
1: Pois é, é o décimo, não sei se vai ser o último, porque amanhã não tem programa, quer dizer, tem, mas não tem boletim,
2: não,
1: né?
2: Tem.
1: É isso?
2: É isso.
1: É, segunda-feira tem.
2: Tem.
1: Mas eu não sei se vai ser este o último ou não, depois eu penso no assunto. Antes de irmos para a Argentina, é para lá que nós vamos hoje, eu quero voltar para Marrocos. Ontem falamos de Marrocos ou do Marrocos, você viu lá, vocês viram lá aquela história do reino de Marrocos e tal, e eu me esqueci de falar de uma coisa interessante. Vocês lembram o que é palíndromo, não é? É aquela frase que pode ser lida da direita pra, do jeito normal, né? Da direita para a esquerda ou da esquerda para a direita, que dá no mesmo.
0: Eu amo.
1: Né? Pois é, difícil a beça fazer um palíndromo, né? E existe um famoso, muito famoso.
0: Eu amo esse.
1: Então você vai ler, querida Tati. Eu mandei para vocês aí no e-mail, tá escrito aí bonitinho.
0: É. Socorram-me, subi no ônibus em Marrocos.
1: Pois é. Então, ouvinte, se quiser escrever em casa, socorram-me. Subir no ônibus em Marrocos. Pode ler de trás para frente, né? Que dá certo. É um exercício. Eu não gosto muito disso, que eu me atrapalho todo aqui com os meus olhos horríveis, que tem que botar os óculos e tal e não sei o quê. Como é que é, Fernando?
2: Não, só tô rindo porque é muito bom.
0: É muito bom.
2: Atrapalha fácil.
1: É muito bom. É bom. É. Agora, o que quer dizer essa frase? Socorram-me subir no ônibus em Marrocos, né? É perigoso andar de ônibus em Marrocos?
0: Se você, bom,
1: sabe Deus, né?
0: Se você for uma mulher, talvez
1: como?
0: Sim.
1: É, há histórias medonhas, né? Que aconteceram com mulheres, sobretudo com mulheres que estão sozinhas lá, que contam umas histórias que, pelo amor de Deus. Bom, nesse palíndromo, o que que aconteceu? Em Marrocos, né? Porque se o palíndromo for socorram-me, subir no ônibus no Marrocos,
0: não
1: acabou.
0: Não funciona.
1: Era uma vez um palíndromo. Não dá certo, não funciona. Bom, tá feito aí o registro. Vamos pro primeiro auxílio de hoje, rapidinho. Não, não precisa ser tão rapidinho assim, mas vamos lá. Uma canção feita para um espetáculo chamado Evita, para quem não sabe, Evita. Cadê o nosso monumental Ariel Palacios? Meu Deus do céu. Evita, chamada de Eva Perón, né? Mulher do Domingo, Juan Domingo Perón, né? Ela acabou sendo presidente da Argentina quando ele morreu. Depois ela foi derrubada, né, pelo golpe, o último golpe que houve na Argentina. E há uma peça chamada Evita, que depois virou filme também, não é isso? A música principal americana, composta por André Lloyd Webber e Tim Rice, vertida para o português por Victor Berbara, e quem gravou essa música monumentalmente em 1982 foi a querida, grande, maravilhosa cantora Cláudia. Vamos ouvir.

0: Vamos lá, professor, não chores por mim, Argentina.
1: Por que a Argentina se chama Argentina? Qual é mesmo o símbolo químico da prata? Vocês que foram dois estudantes brilhantes nessa disciplina química. Qual é mesmo o símbolo da prata? São duas letrinhas.
0: É o AR.
1: A letra
0: AU.
1: A?
2: U.
1: A G.
2: A G.
1: A G.
2: A gente era bom de química na escola, né, Fernando?
1: A G. E por que que é a G? Porque vem do... AU é ouro. Também do latim, né? Então, argentum em latim. Argentum, né? Em latim, o símbolo químico da Argentina, o símbolo químico da prata é a G, justamente. A Argentina tem esse nome, primeiro por uma questão lá de uma serra, Sierra del Plata, e depois o Rio de la Plata, plata em espanhol é prata, né? E é isso, em italiano é argento, mais próximo do latim, e o nome da Argentina vem daí. O adjetivo relativo à Argentina é argentino, no masculino, Argentina no feminino, né? E não é outra coisa que muitas vezes a gente ouve rapidamente. Vamos para o segundo auxílio, um pedacinho desse segundo auxílio. Eu não vou dizer nada, que senão eu dou spoiler. Vamos lá.

0: Astor Piazzolla e o Quinteto Tango Nuevo. Isso foi gravado nos Países Baixos em 84, na cidade de Utrecht, e isso se chama Verano Porteño. Porteño, em espanhol, diz respeito a Porto. Porteño é um adjetivo, é um gentílico que se usa para várias cidades portuárias. Porteño é relativo, no caso da Argentina, relativo a Buenos Aires. Porteño não é sinônimo de argentino. Então, cuidado, meninos do esporte da CBN, nada de chamar a seleção da Argentina de equipe portenha, de jeito nenhum. Tá bom?
1: É perfeito. Isso.
2: Tá bom.
1: Obrigado, professor.
2: Um beijo, professor. Até amanhã.
0: Até amanhã,
2: não. Até segunda.
0: Até segunda.
2: É. Beijo.
0: Isso. Beijo pra vocês.
2: E ó, já na esteira do tango, João Rosa tem mais informação pra gente em Brasília. Fala, João.
3: Tati, a Polícia Federal realizou hoje a 10ª fase da Operação Compliance Zero para apurar indícios de ação coordenada em redes sociais voltadas a supostamente comprometer a credibilidade e a atuação do Banco Central. Compliance Zero, a gente lembra que é a operação que investiga as fraudes financeiras envolvendo o Banco Master. Os investigadores apuram a possível atuação de uma organização criminosa dedicada à intimidação de jornalistas, monitoramento de pessoas ligadas a autoridades e a obtenção indevida de informações sigilosas. Segundo a PF, estão sendo cumpridos 2 mandados de busca e apreensão determinados pelo Supremo Tribunal Federal aqui em Brasília. Segundo o jornal O Globo, o empresário Tiago Miranda é alvo desta operação. De acordo com a PF, os fatos investigados podem configurar em tese os crimes de contra o sistema financeiro e organização criminosa e entre outros. Tati.
2: Obrigada, João Rosa, em Brasília.
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5: Em Vitória, 4 horas e 29 minutos, de volta, atenção motoristas, a Ecovias Capixaba informou mais cedo que a BR-101 seria totalmente interditada hoje, desde as 2 horas da tarde, no quilômetro 238,8 em Fundão, para o desmonte de rochas. Essa interdição estava com a previsão aí de durar cerca de uma hora. Após a detonação, a informação que chegou para a gente é que poderia haver operação de pare e siga, e quem passa pelo trecho agora de Fundão encontra lentidão, viu, por todo o trajeto ali entre Fundão e Biraçu na BR-101. Importante os motoristas ficarem atentos, terem ainda mais paciência na estrada devido então a essa operação pare e siga. Atenção para você que passa agora pela BR-101. Vamos agora falar um pouquinho de futebol, a gente mudar um pouco o assunto, porque daqui a pouquinho tem jogo, viu?

0: vale vaga na semifinal da Copa do Mundo.
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0: Quinta-feira, 9 de julho de 2026. O ministro da Fazenda, Dario Durigan, anunciou que o governo federal vai apertar as regras de publicidade de bets. Entre as ações, as empresas autorizadas deverão apresentar avisos semelhantes com o que acontece com propagandas de cigarros e bebidas alcoólicas. Além disso, as regras limitam as táticas de marketing das apostas esportivas, como a divulgação de lucros e o uso de comentaristas para incentivar as jogadas. O senador Flávio Bolsonaro do PL declarou que vai aguardar o período que a ex-primeira-dama Michele Bolsonaro considerar suficiente para apoiar a candidatura dele à presidência. Nas últimas semanas, a disputa entre a ex-primeira-dama e o filho do ex-presidente Jair Bolsonaro aumentou desde que ela divulgou um vídeo alegando ter sido maltratada e humilhada pelo enteado. Um dos pontos de discórdia é a escolha da chapa da direita no estado do Ceará. O parlamentar fez a declaração ao retornar dos Estados Unidos. Um incêndio em uma fábrica de sapatos no sudeste da China resultou na morte de 28 pessoas. Mais cedo, o presidente Xi Jinping havia declarado que o fogo resultou em graves perdas humanas e solicitou dedicação nas operações de socorro. No total, 183 bombeiros foram mobilizados para trabalhar na equipe de resgate. As causas do incêndio estão sendo apuradas. A Bolsa de Valores de São Paulo fechou o dia em alta de 1,22% aos 172.742 pontos. O dólar comercial encerrou em baixa de 0,5%, cotado a R$ 5,12. O euro vale R$ 5,85, queda de 0,48%. No horário de Brasília, 7h33.
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1: Olá, muito boa noite. Seja bem-vinda, seja bem-vindo ao Ponto Final CBN desta quinta-feira, 9 de julho de 2026. Ponto Final CBN VaptVupt, para você não ficar sem informação. Carolina Moran, boa noite, tudo bem?
2: Oi, Débora, boa noite para você, boa quinta, vamos nessa.
1: E a gente já vai a Brasília. João Rosa tem mais detalhes sobre uma nova fase da Operação Compliance Zero que foi deflagrada hoje. Oi, João, boa noite.
3: Oi, Débora, boa noite para você, boa noite, Carol, e a todos os nossos ouvintes. É isso mesmo, o empresário Thiago Miranda foi o principal alvo da décima fase da Operação Compliance Zero, que investiga um esquema de fraudes financeiras envolvendo o Banco Master. As investigações revelaram mensagens trocadas entre Thiago e o empresário Daniel Vorcaro, dono do Banco Master. Em uma das conversas, Vorcaro pede um dossiê com informações confidenciais sobre o presidente do Itaú, Milton Maluhy Filho, e sobre a sua esposa Camila Moretti Maluhy. Vorcaro afirma que o executivo estaria causando problemas ao Banco Master. Miranda responde que cuidaria do assunto. Segundo a Polícia Federal, Débora, Miranda é suspeito de coordenar uma campanha nas redes sociais para defender o Banco Master e atacar o Banco Central durante o processo que levou à liquidação da instituição financeira. Os investigadores afirmam que ele teria contratado influenciadores digitais para promover uma estratégia de marketing de guerrilha em favor do Master. De acordo com a investigação, o grupo também é suspeito de intimidar jornalistas, monitorar pessoas ligadas a autoridades públicas e buscar acesso indevido a informações confidenciais. A operação foi autorizada pelo ministro André Mendonça, que é o relator do inquérito no Supremo Tribunal Federal. Na decisão, Mendonça autorizou buscas e apreensões de documentos, computadores, celulares, dispositivos de armazenamento de dados, além de dinheiro em espécie acima de R$20 mil e outros bens de alto valor. Em nota, a defesa de Thiago Miranda afirmou que o empresário nunca cometeu qualquer irregularidade e que a sua atuação sempre respeitou a lei e as instituições. Os advogados também disseram que a investigação não autoriza

0: a qualquer conclusão antecipada sobre a culpa do empresário. Débora.
1: Obrigada, João Rosa, pelas informações. Então, mais uma pessoa, né, Carol, ligada à estrutura criada por Daniel Vorcaro, estrutura extremamente sofisticada, que inclusive chegou a ser comparada pela Polícia Federal a uma máfia, né? Então, portanto, aí mais um nome ligado a ele sendo alvo de uma operação da Polícia Federal.
2: E a gente segue em Brasília, Débora, para falar sobre as novas regras para publicidade de bets. Samantha Klein, boa noite.
3: Boa noite, Carol, Débora. É, de olho nos abusos de propagandas, não somente, mas também durante a Copa do Mundo. É que hoje o ministro da Fazenda, Dario Durigan, anunciou que a equipe econômica vai endurecer as regras para a publicidade das casas de apostas. Essas regras serão publicadas em portarias amanhã e passam a valer na outra sexta. Uma delas vai determinar a inclusão de uma advertência junto à publicidade das bets, com informações sobre risco de dependência, perda de dinheiro, e também dizer o que é óbvio: a aposta não é investimento. A normativa dos Ministérios da Fazenda e da Justiça vai proibir também que as apostas sejam apresentadas como forma de ganhar dinheiro fácil. Pretende aí vedar os comentários de especialistas, influencers que induzam ao jogo. E esse caso chega depois que a Senacom, que é a Secretaria Nacional do Consumidor, abriu uma investigação contra a Cazé TV durante as primeiras veiculações de jogos. Depois eles acabaram mudando. Os narradores faziam as recomendações das suas próprias apostas com os odds que estavam dando mais chances. Enfim, tinha uma indução no entendimento da Senacom. O ministro ainda disse que a proposta é banir qualquer tipo de senso de urgência, os comentários, o histórico dos ganhos, e disse que haverá uma tolerância zero para publicidade que atinja crianças e adolescentes. Inclusive, o secretário nacional do consumidor, Ricardo Morishita, disse que nestes casos se aplica o Código de Defesa do Consumidor e as bets estarão sujeitas à multa. A Associação Nacional de Jogos e Loterias disse que apoia as novas regras, mas também cobrou aí uma fiscalização pesada em cima das plataformas ilegais. Com vocês.
2: Obrigada, Samantha. Regras aí mais do que necessárias, né, Débora? A gente viu muito abuso aí, sobretudo nessa época de Copa do Mundo.
1: Luiz Fernando Figliage tem informações ao vivo de São Paulo sobre as tentativas de aproximação de Flávio Bolsonaro com Michele Bolsonaro. Oi, Luiz Fernando, boa noite.
4: Oi, boa noite, Débora, Carol, os ouvintes. O pré-candidato à presidência da República pelo PL, Flávio Bolsonaro, disse que vai aguardar o tempo que Michele Bolsonaro achar suficiente para apoiar a campanha dele. A declaração ocorre em meio ao conflito entre ambos escalar nas últimas semanas, desde que Michele publicou um vídeo afirmando ter sido maltratada e humilhada pelo enteado. A disputa começou após divergências para a escolha da chapa da direita no Ceará. Depois da repercussão, Michele deixou a presidência do PL Mulher, enquanto Flávio tenta costurar um apoio do público feminino nas eleições. O senador estava nos Estados Unidos e participou de uma audiência pública sobre o novo tarifaço, onde discursou por 5 minutos. As falas sobre a ex-primeira-dama ocorreram no Aeroporto Internacional de São Paulo, em Guarulhos, enquanto ele desembarcava.
5: Sempre aberto aqui a conversar, né? Sempre esperando o tempo que ela achar que é o suficiente para ela estar com a gente na campanha, vestindo a camisa, porque eu tenho certeza que a Michele pensa igual a mim. Ninguém aguenta mais 4 anos de PT.
4: Depois do vídeo, né, que a Michele publicou, escalaram os ataques de conselheiros do pré-candidato contra ela e aliadas da ex-primeira-dama. Nos bastidores é dado como certo que Michele vai concorrer ao Senado, mas não há indicativos de que ela vá se engajar na campanha do enteado. Nesta quarta-feira, o presidente nacional do PL, Valdemar Costa Neto, afirmou que espera reconciliar o senador e Michele até a convenção da sigla, prevista para o dia 25 de julho. Ainda no aeroporto de Guarulhos, Flávio foi questionado sobre a investigação comercial pelos Estados Unidos, que incluiu críticas ao PIX. O senador afirmou que o sistema de pagamentos instantâneos deve ser preservado. Débora.
1: Obrigada pelas informações. Luiz Fernando Figliage, em São Paulo.
2: E agora a gente vai com o noticiário internacional, atualizações aí sobre os ataques entre Estados Unidos e Irã. Lucas Taveira, boa noite.
6: É isso, Carol. Ótima noite para você, para Débora, todo mundo ligado aqui na CBN. As Forças Armadas do Irã voltaram a atacar bases militares dos Estados Unidos em países do Golfo nesta quinta-feira, ampliando a tensão então no Oriente Médio, enfraquecendo ainda mais o cessar-fogo que durava 3 semanas. A imprensa iraniana também informou explosões em diferentes regiões do sul do país, incluindo Bushehr, onde fica uma das usinas nucleares do Irã. Um funcionário americano afirmou que os Estados Unidos não realizaram novos ataques nas últimas horas. A escalada acontece no mesmo dia em que o Irã concluiu as cerimônias fúnebres do líder supremo Ayatollah Ali Khamenei, morto em um ataque aéreo do início da guerra em 28 de fevereiro. Ontem, o Comando Central dos Estados Unidos informou que atingiu cerca de 90 alvos militares iranianos. Segundo as autoridades iranianas, os bombardeios americanos deixaram 14 mortos e 78 feridos em 5 províncias. Nesta quinta-feira, Trump conversou por telefone com o primeiro-ministro de Israel, Benjamin Netanyahu. Segundo o governo israelense, os dois concordaram em manter a coordenação entre os países nas diferentes frentes do conflito. Com a escalada da guerra, apenas 13 embarcações comerciais cruzaram o Estreito de Hormuz nas últimas 24 horas. O preço do barril do petróleo tipo Brent recuou 2,5% nesta quinta-feira, na casa dos US$ 75, diante, então, da avaliação de investidores sobre os próximos desdobramentos do conflito. Viu, Débora?
1: Obrigada pelas informações. Lucas Taveira em São Paulo. Você fica agora com o noticiário local. Já já tem Tássio Veloso.

0: Grupo Carone deve abrir 390 vagas de emprego até 2027 no Espírito Santo. As oportunidades estarão disponíveis por conta da inauguração de 3 lojas no estado, sendo 2 na Grande Vitória e 1 em Marataízes. As contratações geralmente começam de 3 a 4 meses antes da abertura dos estabelecimentos. Os postos são para cargos como embalador, auxiliar de limpeza, confeiteiro, operador de caixa e açougueiro. Até o início de agosto deve ser inaugurado o supermercado Sempre Tem, em Marataízes, no sul do estado. A marca foi criada para atuar como supermercado com preço de atacado. Para essa loja serão gerados 200 empregos, sendo que 80% das vagas já foram preenchidas. E os novos colaboradores estão sendo treinados nas unidades de Cachoeiro de Itapemirim e Guarapari. Ainda restam 40 chances para trabalhar na unidade de Marataízes. O Sempre Tem de Marataízes vai funcionar na Avenida Rubens Rangel, no bairro Cidade Nova. Até o final do ano, o grupo empresarial vai lançar uma quarta marca, o Mercado Carone, empreendimento de 700 metros quadrados de área de venda, que vai funcionar na Rua Joaquim Lírio, na Praia do Canto, em Vitória. Para entrar em operação, a unidade vai gerar cerca de 100 empregos. No primeiro semestre de 2027, está prevista a inauguração do Super Atacado Sempre Tem, em Porto Canoa, na Serra. As obras já começaram com a terraplanagem do terreno. No local serão 3.500 metros de área de venda e a geração de 250 empregos diretos. Assim como a unidade de Laranjeiras, o estabelecimento terá um mall de locação para lojas e academia. Os funcionários da empresa recebem salário, além de outros benefícios, como plano de saúde e auxílio alimentação. Além dos postos de trabalho que serão criados com as novas lojas, o grupo tem oportunidades de emprego abertas. Os interessados podem fazer o cadastro na página de carreiras do Grupo Carone. Reportagem de Nasson Chotene.
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3: A exposição Quando Fecho os Olhos, Vejo Mais Perto, da Escola de Fotógrafos Cegos Chegar à Cruz, estará aberta à visitação na Praça da Paz até o próximo dia 20 de julho. A mostra gratuita integra a Itinerância 2026 e é resultado de um projeto que já impactou mais de 30 mil pessoas no estado. Neste ano, a circulação já passou por Piúma e Anchieta, apresentando ao público 36 obras, dentre elas 18 imagens inéditas. E os trabalhos ainda serão expostos em Cariacica e na Serra. A itinerância do projeto é acompanhada por ações formativas em todas as cidades. Com quase 4 anos de trajetória, a Escola de Fotógrafos Cegos desenvolveu uma metodologia própria que articula fotografia com referências do teatro, do cinema e do vídeo. As oficinas utilizam jogos teatrais, construções de cenas, experimentações com movimento e luz, estimulando uma criação coletiva e individual. Adalberto Cordeiro, CBN Cultura.
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0: Passos Veloso gravou o comentário de hoje, mas ele faz um alerta importante de fotos que podem ser usadas pelo Instagram sem o nosso consentimento.
1: Vejam só que situação escandalosa, um pesadelo da privacidade. Imagine que uma inteligência artificial pode entrar nas suas fotos, na internet, e sabe-se lá quem na outra ponta pode falar: não, quero que essa foto fique de tal forma, modificar, colocar elementos, editar o estilo da foto. É assustador, mas isso foi anunciado nessa semana pela Meta, por Mark Zuckerberg, e levando em consideração o Instagram, que é uma das maiores plataformas do planeta. Essa nova funcionalidade, por enquanto, ainda não está disponível no Brasil, mas estará em algum momento. Sabe como a gente descobriu isso? Porque já tem como desativar esse negócio diretamente no aplicativo. Vou te ensinar já já. Mas aqui o ponto central é que uma big tech como essa, de repente, decide colocar IA generativa que utiliza, que bebe da fonte das nossas fotos sem pedir autorização. Eles liberam, eles implementam, e se a gente quiser, a gente tem que ir lá no aplicativo e marcar que não deseja participar dessa história. Então, vamos ao passo a passo para você desativar essa função no seu Instagram. Você tem que abrir o aplicativo, apertar na sua fotinho que fica ali na parte de baixo e depois abrir as configurações, os ajustes do aplicativo. Normalmente, são três barrinhas que você vai encontrar. E aí, várias opções vão surgir. Você tem que procurar pela opção como outras pessoas podem interagir com você. E ali dentro vai ter a seguinte frase: permitir que as pessoas reutilizem seu conteúdo no Instagram e com recursos de IA da Meta. É isso que nós não queremos. Então você vai perceber que tem dois botões e eles estão marcados como ativos. Toque neles para desativá-los. O primeiro é de posts, com as fotos, com as suas fotos no Instagram, e o outro é dos Reels, ou seja, com os seus vídeos no Instagram. Desmarca isso, aperta o botão de voltar para ter certeza de que salvou e para que esse pesadelo não impacte a sua vida digital. Tem dúvida? Me manda lá no Instagram também, no @tassius, THASSIUS. Carol, Débora, ouvinte, até a próxima.
2: Valeu, Tassius. A gente tem informação agora no Rio de Janeiro sobre a segurança aqui no estado durante as eleições. O TRE aprovou o envio de tropas federais para reforçar a segurança por aqui. A Júlia Vena tem os detalhes. Oi, Júlia, boa noite.
3: Oi, Carol, boa noite para você e para a Débora. E agora o Tribunal Superior Eleitoral vai analisar esse pedido do governo do Rio de contar com as tropas federais para reforçar a segurança das eleições aqui em outubro. Nessa quinta-feira, o Tribunal Regional Eleitoral do Estado aprovou, então, por unanimidade, essa solicitação feita pelo governador em exercício, desembargador Ricardo Couto. E agora a palavra final é do TSE. Ao defender o envio das tropas, o presidente do TRE, o desembargador Cláudio de Mello, reforçou a necessidade de garantir o direito ao voto daqueles eleitores que vivem em áreas conflagradas. E, além disso, o desembargador Guilherme Calmon contextualizou o momento delicado que vive o estado em meio a casos de corrupção no legislativo.
4: Há mais de uma década, né, que essa medida vem sendo adotada no âmbito da justiça eleitoral aqui no Rio de Janeiro, mas especialmente pelos últimos acontecimentos que nós temos observado. Tivemos casos na Assembleia Legislativa, tivemos casos no Câmara dos Vereadores, enfim, então que demonstram que essa não é uma preocupação em abstrato, mas sim, de fato, uma atuação preventiva e que é mais do que necessária no momento em que o Estado do Rio de Janeiro vem passando.
3: Inicialmente, o governo do estado informou à Justiça Eleitoral que as forças estaduais seriam suficientes para garantir a realização do pleito. Duas semanas depois, no entanto, recuou nessa avaliação. Agora, o governo avalia que a atuação das forças federais em cooperação com os órgãos estaduais é de extrema importância, especialmente para garantir a segurança dos eleitores, dos locais de votação e das urnas eletrônicas, desde o transporte até a guarda. Carol.
2: Obrigada, Júlia.
0: A gente faz mais uma pausa, você fica com o noticiário local e já já a gente volta para falar sobre a morte de Bonnie Tyler aos 75 anos.

A decisão de fechar as portas dos supermercados e atacarejos aos domingos no Espírito Santo, em vigor desde o último dia 1º de março, após acordo entre patrões e empregados, já apresenta reflexos negativos na economia capixaba, aponta estudo realizado pela empresa Scantec. O levantamento revela que o estado, que vinha superando a média nacional em crescimento de faturamento, passou a registrar uma performance negativa depois de março, enquanto o desempenho do varejo no restante do Brasil foi positivo. Antes da implementação da medida, em janeiro e fevereiro, o Espírito Santo apresentou crescimento de 3% na receita em relação ao ano anterior, superando a média brasileira, que era de 2,3%. No entanto, o cenário mudou no bimestre seguinte, quando o fechamento aos domingos passou a valer. O Espírito Santo teve uma queda de 1,3% no faturamento no varejo alimentar, enquanto o mercado nacional teve crescimento de 0,7% no período, um deslocamento de 2 pontos percentuais, que aumentou 2,7 pontos percentuais em relação ao bimestre anterior. A análise foi feita a partir da base de dados da Scantec, que capta informações de vendas diretamente dos supermercados e atacarejos. Felipe Passarelli, head de inteligência de mercado da companhia, explica que as informações coletadas representam 64% do mercado capixaba no canal alimentar, que são supermercados e atacarejos. O estudo indica que o consumo, impedido de ocorrer aos domingos, migrou para outros dias da semana. Em março, houve um aumento de vendas nas segundas e nas terças-feiras. Já em abril, a concentração se deslocou para o meio da semana, com altas nas quartas e quintas-feiras. Para Passarelli, esses dados mostram uma adaptação rápida do capixaba a uma nova rotina de compras. Além da redistribuição dos dias de compra, o head de inteligência de mercado da Scantec destaca 3 situações na pesquisa. A primeira delas foi o impacto desigual entre cestas e categorias. As cestas com maior presença em pontos de venda alternativos foram as mais afetadas nos supermercados, casos de perfumaria, carnes e bebidas alcoólicas. A pesquisa apontou também que o atacarejo foi o formato mais impactado pelo fechamento das lojas aos domingos. O faturamento do canal caiu 5,8% no estado contra 0,7% no Brasil. Confira mais informações sobre o assunto em agazeta.com.br. Reportagem Letícia Orlandi.

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1: Para uma pele saudável, a Sociedade Brasileira de Dermatologia dá dicas especiais. Beber no mínimo 2 litros de água por dia. Evite banhos quentes e muito demorados e se ensaboar demais. Buchas não são recomendadas porque alteram a composição da barreira de proteção natural produzida pelo organismo. Use hidratante logo após sair do box, ainda no banheiro, com vapor do pós-banho, que ajuda na penetração do creme. Quem tem a pele oleosa e com acne deve evitar hidratantes comuns no rosto. O melhor é usar produtos sem óleo nas áreas de maior oleosidade, como o rosto e o tórax. Ah, e não se esqueça dos lábios. Eles costumam ressecar muito no inverno e é importante usar hidratantes específicos para essa região para evitar rachaduras. Para terminar, é claro, use filtro solar diariamente. Patrícia Valim, CBN Saúde.
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0: vozes, né? Dos anos 80, esse grande clássico, essa voz que nos deixou hoje. A cantora Bonnie Tyler morreu aos 75 anos em Faro, no sul de Portugal, né, Débora? Ela estava internada desde o dia 30 de abril, foi submetida a uma cirurgia de emergência para tratar uma perfuração no intestino. O estado de saúde dela tinha se agravado nos últimos dias, chegou a ser submetida a um coma induzido e posteriormente transferida para UTI. Esse foi o grande sucesso na voz da Bonnie Tyler, né? O Total Eclipse of the Heart. Quem nunca curtiu uma fossa ao som dessa música viveu errado. Música lançada em 11 de fevereiro de 83, foi um dos singles mais bem sucedidos de todos os tempos no Reino Unido, com mais de 6 milhões de unidades vendidas. O álbum estreou em primeiro lugar nas paradas de álbuns da Grã-Bretanha, chegou ao quarto lugar na Billboard 200 dos Estados Unidos, onde vendeu, só nos Estados Unidos, mais de 1 milhão de cópias.
1: Pois é, nos anos 80 a gente chamava de fossa, música de fossa, mas hoje é a música de sofrência, né? A sofrência. Bonnie Tyler era a sofrência dos anos 80 e vários outros sucessos, realmente um grande ícone. Fica aqui a nossa homenagem a Bonnie Tyler. Beijo, a gente se encontra na segunda-feira, certo?
0: É isso, pra gente já sextou, Débora. Um beijo pra você, até segunda.
1: Até amanhã, excepcionalmente, não teremos ponto final CBN. Você fica com a transmissão da Copa do Mundo, o jogo entre Espanha e Bélgica, outro clássico. Eu tô aqui no domingo, no Jornal da CBN, às 6 da manhã, espero você. E claro, segunda a partir das 5, ponto final. Até lá, tenha uma ótima noite.

0: quinta-feira, 9 de julho de 2026. O empresário Thiago Miranda foi o principal alvo da décima fase da Operação Compliance Zero da Polícia Federal, que apura um esquema de fraudes financeiras envolvendo o Banco Master. Segundo a investigação, Miranda é suspeito de coordenar uma campanha nas redes sociais para defender o Banco Master e atacar o Banco Central durante o processo que culminou na liquidação da instituição financeira. Segundo a PF, o empresário teria contratado influenciadores digitais para executar uma estratégia de marketing em favor do banco, com o objetivo de influenciar a opinião pública e pressionar a autoridades. Os interessados em participar do ProUni do segundo semestre têm até amanhã para fazer a inscrição. O processo é realizado exclusivamente pelo portal Acesso Único, com o login do gov.br. O resultado da primeira chamada vai ser divulgado na quarta-feira da semana que vem. O programa Universidade para Todos é uma iniciativa do governo federal que oferece bolsas integrais e parciais em instituições particulares de ensino superior. O presidente do Federal Reserve, Kevin Warsh, divulgou os integrantes do grupo que irá analisar as reformas estruturais do Banco Central dos Estados Unidos. Armínio Fraga, ex-presidente do Banco Central do Brasil, está entre os selecionados para avaliar os instrumentos de comunicação do Fed. As análises abrangem desde as métricas de inflação utilizadas para orientar a política monetária até o balanço de ativos. No horário de Brasília, 8:03.
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3: Muito boa noite a você, amigo e amiga, ouvintes aqui do Quatro em Campo. Sejam todos muito bem-vindos. Vamos juntos até as 9 horas da noite. Muito obrigado a você que se liga no nosso podcast. Você que acompanha o programa nas mais diversas plataformas digitais. Mais um dia de Copa do Mundo e a primeira seleção. Novidades. Que surpresa. Oh, que surpresa. A França está mais uma vez nas semifinais da Copa do Mundo de futebol. Semifinal? Semifinal da Copa? Ah, que saudade. Chegar numa semifinal de Copa. Hoje, dia 9 de julho.
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3: Gabriel Dudziak, tudo bem, Dudes? Boa noite.
4: Tudo bom, Éboli? Ótima noite a você e aos ouvintes.
3: Rafael Prates, fala Prates, boa noite.
4: Fala Éboli, boa noite ouvintes da CBN.
3: E Michele Silva, fala me, tudo bem, boa noite.
5: Tudo bem Éboli, boa noite pra você, pra todo mundo que tá na nossa audiência.
3: Ramon Lemos.
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3: Muito bem, quanto mais eu vejo a Copa, quanto mais eu analiso, comento os jogos, mais eu tenho dificuldade de enxergar alguém com capacidade para bater a França de Mbappé, Dembélé, Doué, Olise e companhia, né? Olha, pegar aqui os percentuais, depois vou pegar os percentuais da Mi também, daqui em diante, né? De amanhã, nos próximos 3 jogos, para fazer também aqui um comparativo. Mas vamos lá. É, ontem, o Bitar colocou 70-30 de percentuais. 70-30 para a França. O Prats botou 58-48. Uhum. É, o Dudziak, 80-20. Foi o mais dentro do que foi o contexto hoje, né? Dá até para botar um 90-10. Dá até para botar um 90-10, né?
4: É, também. Isso, mas terminou com a partida. Sou resultadista. Quanto foi o jogo? 6-0?
3: Não, poderia ter sido, né?
4: Ah, mas foi 2-0.
3: Não, sim.
4: E daí? Uma diferença de 18 pontos percentuais não fica de bom tamanho para 2-0?
3: Assim, quando você fala que foi 2-0 e o time adversário só acertou uma bola no gol do adversário...
4: É, mas sofreu só dois.
3: Sofreu só dois por causa de uma certa displicência francesa, vocês não acham? Assim, uma França que tem tanto domínio das suas ações em campo, que tem uma capacidade enorme de controlar adversários, domar adversários, que às vezes é isso que eu penso, esbarra numa certa displicência, numa certa soberba, vou fazer o gol de qualquer jeito, do jeito que esse toquinho aqui. A cobrança de pênalti do Mbappé foi algo ridículo, né? Foi uma cobrança ridícula para o nível do Mbappé e para o nível do goleiro que estava do outro lado lá, o Bono.
4: Aí,
3: né? O Bono
4: brincou de pegar
5: o pênalti. Respira aliviado, Bruno Guimarães. Fica tranquilo.
3: Ele e o Messi. Ele e o Messi.
5: Acontece,
3: né?
5: Com os melhores.
3: É. A diferença, Nemi, é que o Messi perde.
5: Nossa,
3: pênalti.
5: Nossa, as diferenças são muitas.
3: É, o Messi perde pênalti e leva a Argentina à virada. O Mbappé, sim, perde pênalti e não fica abalado. Ele continua no ritmo dele, vai lá e faz um golaço. E é isso. A gente perde o pênalti e tá todo mundo em casa.
5: Ainda dói, rapaz.
4: Não, mas já foi, Michele. Isso aí foi domingo. Agora é quinta-feira, é. Michele Silva. Tem de superar.
5: Vou te falar que às vezes.
4: Tem aquela música, não vai ter de superar, não tem?
5: É, às vezes eu tô exatamente aquele meme, sabe? Tem sido assim. E aí a pessoa me encontra na janela do quarto, isso, assim, olhando pro céu.
3: Desabafa, pensando, desabafa, Michele. Vai, continua.
5: E aí, enfim, eu penso no Hendrick, penso no Vini Júnior. penso no Bruno Guimarães, penso de novo no Vini Júnior, penso no Neymar. É isso. Aí eu.
3: E a França está na semifinal da Copa.
4: Isso aí.
3: É. Conversa. Aí a gente olha para a Copa e é isso. Você vê uma França. É, e quero saber se vocês concordam. É assim, hoje difícil alguém quebrar a capacidade que a França tem de controlar seus jogos.
4: Michele Silva, até para recuperar depois da tristeza toda. Agora fale de alguma coisa feliz, né, Michele?
6: Aí,
4: né? É, fica à vontade.
5: tem sido muito bom de me distrair. É, assim, vamos lá, né? Eu tava até fazendo esse exercício com Francisco Aiello, com o Hugo Lago. A gente tava pensando, né? Eu não lembro de uma seleção tão dominante assim em Copas, em uma Copa do Mundo. Eu não lembro. É claro, né? Também não tem um grande histórico, mas se a exceção ali de 80 para cá, vai, 82 para cá. Eu não lembro de uma seleção que dominou tanto assim, que conseguia controlar tanto, que tinha essa certeza que o Éboli falou de, olha, a qualquer momento a gente vai entrar no jogo e a gente vai resolver. E é impressionante
3: vai acelerar um
5: como
3: pouquinho,
5: ela
3: muda um pouquinho o ritmo, já é o suficiente para ou às vezes até brinca com o adversário, né? Me ataca um pouquinho aqui, vai, me ataca um pouquinho aqui, porque é o espaço que eu preciso para ir lá.
5: E gosta disso.
3: É, brinca de qualquer maneira.
5: E chama atenção justamente isso, porque é uma seleção que ela tem na prática aquilo que o Ancelotti colocou no discurso, né? Porque o Ancelotti falou, eu não quero uma seleção com DNA, eu quero uma seleção que consiga jogar de diferentes formas. E a França, ela joga de diferentes formas. E ela é muito agressiva. Acho que se a Espanha é uma fortaleza defensiva vencendo nessa Copa do Mundo, mas também, né, com jogo de posse de bola, enfim, característica da Espanha, mas a França, ela consegue equilibrar todos esses estilos e ter um ataque que você fica tonto de você acompanhar as movimentações, as trocas de posicionamento. É um trabalho, assim, muito, muito bom. Eu tenho a impressão de que se a França entrar em campo de olhos fechados, todos os jogadores vão se encontrar, eles vão se entender. E eles entram no jogo no momento que eles bem entenderem. E eu não lembro de uma seleção dominar tanto, assim. Tô trazendo isso pro debate porque eu fiquei refletindo a respeito hoje.
3: Esse nível de controle, né? Esse nível de controle de ter poucos riscos, né? De assumir, proporcionar ao adversário poucas situações e ter sempre... É o que a gente chama de tal ritmo, de dançar conforme a música, só que sempre quem toca a música é a França, né? A música é da França, então ela entende melhor, né? Que momento que a música vai acelerar, qual momento que ela vai ficar um pouco mais lenta, às vezes até começa numa lentidão exagerada, mas sempre controlando suas partidas. E com essa capacidade técnica, amigo, eu concordo contigo, é difícil não concordar, né? Ninguém tem essa concentração de talento do meio para frente que a França tem.
5: Eu até estava pensando, por exemplo, no que se refere a controle, dá até para pensar de repente, por exemplo, naquela Espanha de 2010, que controlava muito com a bola, né? Se defendia com a bola. Mas essa França é diferente, assim, ela tem uma capacidade de jogo e de ter várias caras ao longo do jogo que é impressionante, assim. É impressionante.
3: E aí, Dudes e Prates, vamos falar mais sobre essa França aí. O que chamou a atenção hoje nesse jogo contra Marrocos, Dudes?
7: Eu vou, antes que o Prates disse que tem uma analogia e tudo mais, que parece que é uma coisa bem boa, assim. Então,
4: tá preparando, eu tô preocupado com a Michele
3: Silva. Ele tá preparando
4: para
3: defender os 52 a 48 dele.
4: Não esperava a Michele Silva batida.
7: Não
4: assim.
7: Precisa se preocupar.
4: Eu fico.
7: A diferença é que ela tá mostrando e você não, é só isso.
4: Não, mas eu acho que não mostraria, Gabriel Dudes, aqui. Talvez a relação seja outra em relação à seleção brasileira.
7: Sim.
4: Mas eu esperava ela tão abatida. Pode
5: ser. Um dia eu chego nesse nível de maturidade aí.
4: Ou indiferença, ou frieza.
7: O Prato já ficou em eliminação do Brasil dando risada.
4: Risada eu acho que é muito forte.
5: Isso é inadmissível, né?
4: Risada não.
7: Não, foi no Mineirão, parece.
3: Aliás, nível de maturidade é algo também interessante a gente discutir a respeito dessa França, né? Porque uma geração que surge em 2018. E já bate campeã, né? O Mbappé era um moleque, 18 anos, quando bateu campeão em 18. Aí vem 22, vai de novo para a final, né? E tinha um time melhor, esse time mais maduro, uma geração, essa geração já num ponto legal, mas aí perdeu a final para a Argentina e agora atinge um nível maior de maturidade. Mas diga lá, Dudes.
7: Não, de fato, seleção absoluta nessa Copa, e é diferente das outras duas que vieram antes, né, para a França, porque porque chegou numa final e ganhou, chegou numa final e perdeu. É, porque aquelas seleções de 18 e 22, a gente via os jogos e falava assim, olha, esse time parece, né, travado, esse time não tem muito como atacar. Daqui a pouco vem um escanteio lá do Griezmann para salvar a lavoura, uma coisa assim, né? E dessa vez não. Eu acho que, assim, obviamente, o jogo mais difícil foi contra o Paraguai, porque o Paraguai fez outra coisa, né? Ele não jogou exatamente futebol, né?
3: Não.
7: Então, assim, eu não quero aqui, eu falei ontem, eu quero reforçar isso. Eu não quero nem elogiar demais o que fez o Paraguai, porque não é isso que eu acredito que é bom futebol. Mas também não quero ficar execrando a postura paraguaia como se fosse um completo absurdo, porque na verdade são duas equipes que partem de pontos muito diferentes no que se refere à qualidade dos jogadores disponíveis. Mas o fato é, o jogo mais difícil para a França até aqui foi contra o Paraguai, e não fosse o pênalti cometido ali no Douai, talvez a gente estivesse falando de uma prorrogação, quem sabe pênaltis, né? Algo distinto nessa partida que terminou só com 1-0 para a seleção francesa. E, de fato, se a gente voltar nessas edições anteriores, não vamos encontrar uma equipe dessa forma. E nem mesmo, né, 2014, a gente vai chegar e vai falar que a seleção alemã era tudo isso, né? Porque nas próprias oitavas de final, diante da Argélia, né, o jogo foi complicadíssimo. Nossa, né?
3: Um jogo totalmente sem controle da
7: Exato.
3: Alemanha.
7: Exato, o Neuer foi o melhor em campo, um dos melhores em campo naquela ocasião. Se você voltar para 2010, a Espanha perdeu o jogo na fase de grupos, depois era tudo 1-0, né? Teve aquele jogo também contra o Paraguai, que foi
3: Suíça, dificílimo. Suíça, não foi? Não foi Suíça?
7: A derrota, acho que sim, né?
3: É, dominou, isso. A Suíça foi lá e pimba, numa Exato. Bola esticada e fez 1-0.
7: Então, e antes também, né? 2006, a gente não vai falar da Itália, né? Porque a Itália também nunca jogou muita bola, e 2002, o Brasil mesmo teve o jogo contra a Bélgica, né, que foi terrível, assim, difícil, Inglaterra foi muito complicado, então, realmente, as nossas lembranças aí

0: tempo a França é distante da vitória, mas ele nunca esteve próximo da vitória, o Paraguai. E aí vem um lado que eu acho que foi positivo para a França, até brinquei ontem que eu usei esse termo. A França jogou um jogo de Libertadores da América e mostrou que também sabe jogar um jogo de Libertadores da América. Se o pé tiver que ficar um pouquinho mais alto, vai ficar. Se tiver que dar uma cutucada aqui, eu vou dar uma cutucada, não vou abaixar a cabeça, eu vou peitar também. E nesse ritmo de jogo de Libertadores, a França atingiu o objetivo, que era a classificação. Ô Prats, manda ver aí.
1: Para falar da França, esse grande time que tem a seleção francesa, time extraordinário, de grandes jogadores, um trabalho muito bom do Deschamps, que foi evoluindo ao longo dos anos, e é nas três Copas, né, que ele trabalhou, ou nas quatro que ele também esteve em 2014, seleção que melhor joga coletivamente sob o comando dele. Eu vou voltar, Éboli, a 11 de fevereiro de 1990, em Tóquio, no Japão. Por quê? Porque ali, Mike Tyson perdia pela primeira vez uma luta de boxe, profissionalmente. Então eu quero saber se tem algum James Buster Douglas para frear a França. Porque ali o James Buster Douglas, que derrubou o Tyson em Tóquio, no Japão, em 90, ele era um azarão. A Espanha, se passar amanhã, não é uma...
0: Pegou
1: vai ser uma
0: um
1: seleção.
0: Queixinho certinho,
1: foi,
0: né?
1: Foi. Porque a França lembra um pouquinho o Mike Tyson. Mike Tyson, para quem não viu, foi um pugilista assim, de resolver as lutas rapidamente. E virava um desafio quem resistiria ao Tyson mais tempo no ringue, ou em pé, ou sem ser nocauteado. Então, assim, alguns pugilistas se enfrentaram no Tyson, e apareceram muitos pugilistas diferentes, tinham lá um cartel, 20 lutas, 18 nocautes, 20 vitórias, esse aí vai aguentar quanto tempo? Aí aguentava um minuto, já era motivo de comemorar. Alguns aguentavam dois rounds, comemoravam.
0: E ganhava três. Uma grana por
1: ganhava
0: esse
1: muito, muito, muito, muito, muito, não? Então, assim, e hoje a seleção marroquina, que é uma seleção boa, de muito bom nível, até aguentou de 12 rounds, né? Seis rounds seria o primeiro tempo, os outros seis o segundo tempo, né? Agora virou um jogo de quatro quartos. A seleção marroquina até, assim, sofreu muitos golpes, foi às cordas, mas não caiu em seis rounds. Foi cair no sétimo round, no oitavo round, aí perdeu a luta. Então, assim, mal comparando a França, é meio Mike Tyson. Ela vai golpear muito, e aí quanto tempo você vai aguentar sem ser nocauteado? Né? Então já tivemos estratégias diferentes.
0: No ritmo lento, do primeiro, mais lento no primeiro tempo, a França teve 13 finalizações, um pênalti perdido, uma bola na travessão.
1: É isso.
0: E Marrocos.
1: O adversário do Tyson, no caso hoje, o Marrocos, perdia por pontos, Éboli, mas não tinha sido nocauteado ainda. Tava perdendo, 10-9 um round, 10-8 outro round, 10-9 outro round, mas tava em pé. E aí, assim, o Tyson desferia muitos golpes, mas o adversário resistia bravamente. Uma hora ele foi nocauteado, né? Então, assim, eu tô fazendo aqui, obviamente, uma analogia pelo pugilista que foi o Mike Tyson, que era um pugilista de resolver lutas rapidamente, em 30 segundos, em um round, dois rounds, enfrentou campeões do mundo à época e venceu quase todos por um nocaute muito rápido. Eu quero saber se tem algum James Buster Douglas aí, né, que derrubou o Tyson em 90 em Tóquio, no Japão, numa das maiores zebras da história do boxe, contra o maior pugilista do mundo, um dos maiores pugilistas de todos os tempos, à época, que era o Mike Tyson. Porque a França, ela vai dominando de maneiras diferentes. Então ela domina com posse de bola, ela quando perde a bola, ela defende atacando. Então o Marrocos hoje, que é uma seleção de trocar passes, ficou muito encurralado um tempo ali, resistiu no primeiro tempo pela atuação do Bono, que aguentava, né, não deixava o Marrocos ser vazado.
0: O Hakimi pisou acho que uma vez no campo da França.
1: Foi. E o pênalti é um lance que o Hakimi é desarmado no campo de ataque, né? E aí a França encontra um campo, encontra um campo pra contra-atacar, pra responder, que não encontrava até então. E o Mbappé depois perde o pênalti. E quero chamar a atenção também, Éboli, como os jogadores franceses ficam no jogo após um erro. A Michelle citou aí o Messi, que perde o pênalti contra o Egito e depois praticamente vira o jogo, né, na reta final. O Mbappé perde um pênalti e depois faz o gol que faz, num lance que não é fácil para encontrar o espaço que ele encontrou.
0: Nossa!
1: Né? Então, assim, isso também. É uma seleção que confia muito no potencial que tem, confia muito no seu treinador, que sabe trabalhar muito bem com esse grupo de jogadores. Então, se alguém faz um gol contra, o goleiro falha numa bola, alguém perde um pênalti como perdeu o Mbappé, esses jogadores da França voltam pro jogo. Eles não saem do jogo. Isso também forma um grande time, como é o time francês.
0: Eu queria assim, passear pelos perfis, Mi. Porque eu acho que tem perfis bem interessantes nessa equipe da França, e aí tem uma coisa só que me deixa em dúvida sobre a França, que é essa tal da autossuficiência, da segurança máxima, da confiança às vezes exagerada de que a coisa uma hora vai acontecer. Isso pode significar um tropeço em algum momento, né? Porque você tem um Dembélé, que é o melhor jogador do mundo, às vezes super discreto, né? Como estava hoje, bem discreto.

0: tinha uma única finalização no jogo, vai lá e faz o segundo gol. Um Olise, que tem um mundo próprio, né? O Olise vive um mundo próprio, onde às vezes mais bacana é dar uma canetinha do que propriamente criar alguma coisa. Mas quando ele resolve criar, não tem ninguém que igual o cara. É fantástico a capacidade que ele tem de encontrar espaços quando ele tá afim. Mas às vezes é isso, ele sai do jogo porque ele quer viver o mundo próprio dele. O Mbappé hoje, tecnicamente, não estava se encaixando, mas fez o que fez. Então, fica aquela coisa, né? Até que ponto é... Em algum momento não pode ter o tropeço diante de tamanha confiança. É que a gente chama de soberba, às vezes, né? Pode chamar soberba, arrogância. Há pitadas disso nessa geração francesa, além do grande talento.
1: Concordo. Eu acho que, assim, a gente tenta achar pontos de fraqueza, né? E esse talvez seja um deles, assim. Essa ideia de que volta pro jogo a qualquer momento, tem voltado, mas pode ser algo problemático no futuro, né? Enfim, dependendo de quem for enfrentar. O que eu ia chamar atenção ali, até pensando no que o Prats mencionou, é uma fala do Messi, né? Depois da classificação, né? Que ele mencionou que sentiu que decepcionou os companheiros dele depois de ter perdido o pênalti. Eu fiquei pensando muito nisso, sabe? Não sei se vocês pensaram também. Mas eu fiquei refletindo muito sobre o que é a mentalidade, né? Claro, aí eu tô citando um cara que... Ele, não sei nem se ele é humano, né? Tenho muitas dúvidas sobre isso. Mas é que eu sou muito fã dele. Mas assim, eu fiquei pensando muito nessa ideia, assim, né? Às vezes eu sinto... E aí é uma impressão mesmo, não tem nenhuma informação com relação a isso. Mas eu sinto que, às vezes, os nossos jogadores, eles têm essa ideia de que eles... Ah, isso é o suficiente. Isso aqui da minha parte está entregue. E, caramba, o Messi, que é o Messi, que já deu um título mundial para a Argentina, que já é tudo que ele é, ele ainda sente que ele decepcionou os companheiros de equipe dele. Então, essa fala dele me pegou muito, assim, no sentido de como esses jogadores interagem entre si, né? Que tipo de colaboração existe ali, né? Que não é dos jogadores pedindo a convocação do Messi durante todo o ciclo. Não tem isso. Como é essa relação? Para um cara tão grande como ele, sentir que decepcionou os companheiros dele. Eu sei que eu fugi da pauta, Éboli, mas eu tava com isso para falar, um tempinho já. E isso eu assim, fiquei muito impressionada. E na seleção brasileira, a gente tem uma seleção, por exemplo, desenhada pro Vini. Ela é desenhada para ele. Ela é toda planejada para ele render bem. E ele fez isso muito bem até o jogo contra a Noruega. Mas é impressionante. Na seleção, por exemplo, ele marca menos do que o Messi marca na Argentina. E o tamanho que é o Messi. A relação que esses jogadores têm entre si.
0: E a idade que
1: colaboração,
0: de cooperação. A idade que tem o Messi, a idade que tem o Vini, né? Assim, 39 anos.
1: Mas até no sentido de colaboração entre si mesmo.
0: Sim, sim.
1: Olha a mentalidade desse cara. Ele achou que tivesse decepcionado os companheiros de equipe dele depois de tudo que ele fez.
0: Aí é liderança, né? O cara entende exatamente a posição que ele ocupa, e se ele não puxar a fila, quem é que vai puxar? Me parece que é também algo semelhante a gente ver com o Mbappé na França. Em cima até disso que falou a Michelle, desenvolvam também suas opiniões, porque o Michelle Lengua da pauta aqui é o seguinte: o jogo acabou agora, tá todo mundo saindo dos jogos, a gente tá com um jogo fresco na cabeça e a classificação da França. Essa é a pauta, no mais, manda ver no pensamento que surgiu a cabeça. Mas o Dudes, questão física. A gente fala tanto sobre a maneira como a França controla o jogo, e às vezes controla num ritmo mais desacelerado, né? Num ritmo mais cadenciado. Isso pode ajudar, pensando numa semifinal, né? É uma competição desgastante, num período do ano de muito calor, né? Onde está sendo jogada a Copa, final de temporada para todo mundo. Dá pra gente dizer que a França, ela tá mais inteira nesse sentido que as outras seleções?
2: A gente imagina que sim. É algo muito particular, né? De cada time. A gente não tem como mensurar o que que é você correr tantos quilômetros na temperatura A, ou tantos quilômetros no estádio coberto, ou tantos quilômetros naquele jogo em que 1-0 não saía de jeito nenhum, ou quanto que se desgastou para fazer 3-2, né? Perto da prorrogação. Mas de fato, no papel, teoricamente, a França está mais descansada do que as outras, porque resolveu mais cedo os seus jogos e não teve que passar por prorrogação, né? Não teve nada do tipo aí. Mas acho que mesmo que um atleta ou outro esteja aí com alguma questão, a gente fala principalmente, sobretudo, sobre o elenco, né? Você tira uma peça, coloca outra e não vai perder tanto. Claro, se o Mbappé não puder jogar, se o Olise não puder jogar, eu acho que aí é algo realmente que a França vai sentir. Mas mesmo o Dembélé, eu acho que hoje dá para contornar. Não tô falando que é qualquer coisa. Ele é titular por uma razão. Mas Dembélé, Doué, os dois volantes, os zagueiros, os laterais, acho que todos são, assim, substituíveis. Porque quem vem do banco tem muita qualidade. Então, mesmo que tenha, de repente, um desgaste maior, se for o caso de trocar, vai trocar e a equipe vai ficar muito bem. Mas olhando adiante, né, e não vou falar exatamente de Espanha ou Bélgica nesse momento, acho que a gente vai falar depois, mas só...
0: No segundo tempo a gente desenvolve aí o próximo jogo, que é amanhã, né?
2: Isso, não, mas só colocar, porque se for a Espanha, e aí eu tô falando sobre França, não sobre Espanha, aí eu acho que a gente vai ter um jogo realmente para medir essa França, tá? Porque além de uma equipe muito, muito boa, como é o caso da Espanha, a gente pode ver a Espanha com a bola e a França correndo mais atrás. E o melhor jeito, me parece, de marcar essa turma da frente, da França, é não deixar ela jogar. E não deixar ela jogar é ficar com a bola por muito, muito tempo.
0: Acho e como que... é que faz isso?
2: Sendo a Espanha. Sendo a
1: Mas
2: Espanha.
1: Eu vou te falar, Dudes. Eu não sei se esse não é um cenário que agrada muito a França, tá?
2: Sim, porque... você tem razão.
1: Eles se colocam, às vezes, nessa situação de ficar sem a bola justamente para aproveitar a transição, né? Aproveitar contra-ataque.
2: Você tem razão. Eu só fico pensando assim, que a Espanha vai ser tão monótona na posse de bola, se quiser, que não vai ter nem esse momento de transição, sabe? Que pode ser algo bem cauteloso mesmo. Porque acho que o Marrocos foi bem hoje, quando conseguiu trocar passe. O resto acho que não foi muito bem, não.
1: Não. E Marrocos hoje bem descaracterizado, né? A saída do Saibari quebrou legal o time, né?
0: Pesou, concordo contigo, pesou. Mas Marrocos, que tem como principal característica um jogo mais agressivo, um jogo vertical, gente, não deu. Hoje não rolou, mas não rolou nem perto disso, né? Marrocos parecia um time juvenil perto da França. Aquele Marrocos que pressionou o Brasil, também, que encurralou, né, o Brasil, que proporcionou os 30 minutos mais sufocantes da seleção brasileira nessa Copa do Mundo, foi mal, né? Não rolou.
1: E
0: não
1: rolou. Sentiu o contrário.
0: Teve adversário, né? Teve um adversário muito capaz de controlar jogo. Algo que a seleção brasileira não se mostra. Não se mostra com essa capacidade. Mas, como disse o Prato, seleção brasileira já é passado. Eu vou ter que ir pro repórter.
3: Não sei não. Tenho visto os companheiros e eu entendo, respeito.
2: Mas de
3: ainda...
2: novo?
3: Ah, é? Desculpa.
0: A gente tem que ir pro repórter CBN e o intervalo começar a gente faz logo depois do repórter CBN. Mas rapidinho, o Dudu falou um negócio que eu fiquei na cabeça aqui sobre jogadores substituíveis na França. Quem é que mais faz falta? Mesmo entendendo que há essa capacidade de substituição, mas quem é o cara da França que, se tirar, balança mais esse jeito de jogar da França? Quem é, Prats?
3: Mbappé.
0: Pra você, Dudes?
2: Mbappé.
0: E você, Mi?
1: Concordo.
0: Eu, por um momento, pensei que vocês fossem falar, alguém citar o Olise.
1: É. Eu quase fui.
3: Joga muito.
1: Mas aí eu me senti
3: joga
1: intimidada
3: muito.
1: Por
3: não,
1: falar.
3: Não, por favor, Michel.
1: Tô brincando.
0: Então eu falo, Olise, pronto.
1: É que ele, aí é que tá, ele arma pra todo mundo, né? E teve jogo já nessa Copa do Mundo que o Mbappé tava completamente fora do jogo. E o Olise colocou a França no jogo, colocou o Mbappé no jogo.
0: É. O Olise é aquele craque com nojo, meu Deus do céu.
1: Ele joga no tempo dele, né?
0: No tempo dele, é o mundo Olise. É o mundo Olise. E quando ele resolve jogar, sai de baixo. Vamos lá, agora sim, a gente faz o intervalo de jogo, repórter CBN. E logo depois do repórter CBN, a gente faz o nosso primeiro intervalo comercial. Atenção, rede!
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0: quinta-feira, 9 de julho de 2026. As medidas de crédito implementadas pelo governo federal desde 2025 podem aumentar o PIB em 110 bilhões de reais sem elevar a inflação, segundo estudos do Ministério do Planejamento. As iniciativas, que incluem programas de habitação e crédito para setores específicos, têm um efeito multiplicador econômico e visam mitigar restrições do mercado de crédito sem pressionar a inflação. Os estudos destacam que choques externos são os principais causadores das expectativas inflacionárias. Comunidades ribeirinhas de Juruti, no Pará, manifestaram preocupação com o anúncio do início das obras da dragagem do Rio Amazonas, previstas para os próximos dias. Em nota, uma entidade local afirmou ser contrária à realização das atividades e questionou tanto o processo de licenciamento ambiental quanto a condução dos estudos técnicos. O Ministério Público Federal acompanha a atividade e expediu recomendação pedindo mudanças no licenciamento. E o presidente da Turquia presenteou todos os chefes de Estado e de governo que participaram da cúpula da OTAN em Ankara com um revólver personalizado e munições. O gesto chamou a atenção pela natureza incomum da lembrança diplomática e levou alguns líderes a adotar procedimentos de segurança para o armazenamento das armas. As informações são da agência de notícias portuguesa Lusa. No horário de Brasília, 8:33.
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3: Médico de 26 anos foi preso após ser denunciado por suspeita de abuso sexual contra um paciente de 18 anos durante uma consulta. O caso aconteceu em Irupi, no sul do Espírito Santo, na terça-feira. Segundo a Polícia Militar, o médico informou que o jovem procurou atendimento com sintomas de náuseas, vômitos, dor abdominal, tosse e dor de garganta havia cerca de 3 dias. Durante a consulta, o profissional afirmou ter identificado um aumento de volume na região abdominal e levantou a hipótese de uma hérnia, motivo pelo qual pediu que o paciente retirasse as roupas para a realização do exame físico. O médico negou ter praticado qualquer ato de cunho sexual durante o atendimento. Já o paciente relatou à PM que, após mostrar imagens ilustrativas de hérnia no celular, o médico passou a tocá-lo na região íntima. Segundo o jovem, ele pediu que o profissional parasse, mas ficou sem reação. Ainda conforme o relato, o médico pediu que o episódio permanecesse entre os dois, alegando que poderia perder o emprego caso a situação se tornasse pública. Em seguida, o paciente contou o ocorrido para atendentes e enfermeiras da unidade e solicitou o acionamento da Polícia Militar. Segundo ele, o pedido não foi atendido. O jovem foi para casa, contou o caso para a família e o pai dele acionou a PM. O homem foi até a unidade de saúde e ainda tentou agredir o médico, mas foi contido por testemunhas até a chegada dos militares. Os envolvidos foram encaminhados para a delegacia de Ibatiba. Ele foi levado para um presídio e não teve o nome divulgado. A prefeitura de Irupi repudiou o episódio e informou que demitiu o médico ainda na terça-feira. Em nota, a administração disse que permanece à disposição das autoridades competentes e colabora com as investigações. A reportagem acionou o Conselho Regional de Medicina do Espírito Santo para se manifestar sobre o caso, mas não houve retorno até a publicação. Com informações de Beatriz Calimã, reportagem Carol Leal.
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1: A Prefeitura de Vitória vai abrir processo seletivo público para contratar agentes comunitários de saúde. A oferta é de 33 vagas para quem tem o ensino médio. Também haverá formação de cadastro de reserva. A remuneração é de R$ 3.262 para carga horária de 40 horas semanais. Os candidatos precisam morar na área de atuação e ter curso de formação de agente comunitário de saúde com carga horária mínima de 40 horas. As inscrições poderão ser feitas de 3 a 22 de julho no site do Instituto de Desenvolvimento e Capacitação, o IDCAP. A taxa de participação é de R$ 68. A seleção dos novos agentes comunitários de saúde será composta de prova objetiva prevista para o dia 13 de setembro. Eu sou Dinassa Chotene e esse é o Oportunidades.

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1: Muito bem, segundo tempo de jogo aqui no 4 em Campo. De olho na Copa do Mundo, tá chegando na reta final. Já temos uma seleção classificada para semifinal. Para você que tá chegando agora, perdeu um grande debate. Primeiro, perdeu um grande debate na primeira meia hora. Mas que tá chegando agora, eu vou falar, ó. A França já tá na semifinal. Bateu hoje com muita tranquilidade Marrocos, 2-0. E naquela linha de jogadores substituíveis, o Deschamps, ele colocou em campo três jogadores que estavam pendurados: o Koné, o Olise e o Barcolá. Ninguém tomou cartão. Então, todo mundo pronto, então, pro jogo da semifinal. A França se classificou para jogar no dia, deixa eu ver aqui, se é terça ou se é quarta. O jogo da França, terça-feira, em Dallas, 16h, contra Espanha ou Bélgica, que jogam amanhã, 16h, com transmissão aqui do Futebol Globo. CBN, o jogo vai ser em Los Angeles, no sábado, o complemento dessa fase quartas de final, com Noruega, Inglaterra, Argentina e Suíça. E vamos lá, então, falar de Espanha e Bélgica. Antes de falar de Espanha e Bélgica, o Mi, a turma lançou os percentuais, né? Se você tivesse, finge que não teve o jogo, vai. Se você tivesse que
2: botar, queria mudar o meu aí, se for possível ainda.
1: Não, não pode. Não pode. Você não pode. Eu estou perguntando pro senhor. Estou perguntando pra
3: Michel. Mas não é o de hoje que ele quer mudar, não. Ele quer mudar
2: de sábado.
3: De sábado.
1: Ah, é? É.
3: Não, eu acho que vale a pena, viu, Éboli? Depois você ouve ele, tá?
1: Tá. Não, pra sábado eu acho que vou ver no regulamento aqui, mas eu acho que é uma brecha no regulamento pro senhor repensar o senhor, como é que o senhor vê esse jogo de sábado. Não sei qual jogo, temos dois, né? Mas, ô Michele, se você tivesse que estabelecer um percentual, sem saber o resultado do jogo, qual seria esse percentual de França e Marrocos? Qual teria sido?
4: Eu acho que eu iria de 65-35.
1: 65-35.
4: França, obviamente.
1: E qual é o seu percentual de favoritômetro para Espanha e Bélgica?
4: 60-40, Espanha.
1: 60-40 para Espanha. Para Inglaterra e Noruega.
4: Isso. Eu acho que 70-30 para Inglaterra.
1: 70-30 para Inglaterra. E Argentina e Suíça.
4: Isso. 75-25 para Argentina.
1: 75.
2: Que é isso? Então,
1: tá traçando. Isso causa espanto no Prats.
4: Eu fiz uns cálculos quebrados, né? Isso aí é um perigo danado.
1: O Prats é o rei dos 50%. Sempre tem alguém com 50 e alguma coisa por cento e o outro 40 e alguma coisa por cento. Mas qual é o percentual que o senhor quer rever em Prats?
2: Um jogo de sábado às 22 horas.
1: Ah, por quê?
2: Se for possível, porque...
1: Você pensou no horário, é isso?
2: Eu pensei no horário, pensei na dificuldade que a Argentina vai ter contra uma seleção bem treinada como a seleção da Suíça. A Argentina tem um genial jogador de futebol, que é o Messi. Ele faz qualquer coisa, ele tira coisas da cartola que pouquíssimos conseguiriam tirar. Mas eu queria reaver aí os meus percentuais, se fosse possível.
1: Sim, o senhor colocou 54% para a Argentina e 46% para a Suíça.
2: É, eu pensei com muito carinho.
1: Estabeleceu aqui a menor diferença de todos os
2: Eu pensei com muito carinho, né, Boli? Você sabe carinho, que uma das bases que eu tenho para analisar a Copa do Mundo é a raio-x de seleções, obviamente.
1: Sim, claro.
2: Raio-x de seleções foi é um fato isso. Não, é um fato. Inclusive, não só me baseio, como assisto inúmeras vezes.
1: É um cara de banda, cutuca os outros.
2: Não. Quero reaver os meus percentuais. Quero inverter um pouquinho os meus percentuais. Vou com Argentina 48, Suíça 52. Se for possível.
1: Ah, então mudou realmente.
2: Mudou.
1: A Suíça passa a ser favorita no jogo.
2: Ela passa a ter uma pequena vantagem no jogo de sábado às 22 horas. Então...
1: Baseado no que o senhor ouviu no raio-x da seleção.
2: Também, obviamente, com muito carinho, acompanho, como sempre acompanhei, não só os companheiros, como esse espetacular raio-x de seleções, que eu convido o ouvinte da CBN que não acompanhou, ainda dá tempo de acompanhar, que não acabou a Copa ainda.
1: Não acabou a Copa, claro.
2: Então, se fosse possível, gostaria de fazer essa inversão.
1: Já é possível.
2: Então, tá bom.
1: Já está feito.
2: Muito obrigado.
1: Já está feito. Então, 52
4: a 48
1: para a Suíça.
4: Quem foi que cravou essa Suíça surpreendente aí, viu?
2: Raio-X e seleções.
4: Teve uma galera aí que cravou.
2: Raio-X e seleções.
4: Agora, cara, o Prats é impressionante, né, cara? Que, olha, que criatividade, cara.
1: Ele é bom, ele é bom.
4: E se a galera soubesse o que é o nosso WhatsApp?
1: E ele não cursou direito, sabe? Ele é um advogado em potencial.
3: Não, e vocês têm que ver a cara que ele tá fazendo. Não, tipo, mas, eu?
2: Não, mas sabe o que eu acho importante, Gabriel Dodzak? Ah. Isso daí, longe de querer ser um buto, não tem capacidade.
3: Jornalista, nem, né?
2: Não, a humanização do jornalista, sabe que eu defendo há muito tempo. Ah. O jornalista, ele às vezes passa ridículo, é importante porque o ser humano passa ridículo, infelizmente.
3: Mas às vezes pode não passar, né? Só passa ridículo.
2: É, mas
3: vezes,
2: é importante, né, passar também, Gabriel, não, porque a gente já é mais um, como muitos são também. Ah,
3: fala.
2: Então é o seguinte, porque é importante errar com convicção. Não abro mão disso. Sem o erro dúvida, com convicção é importantíssimo na nossa vida, em qualquer área que a gente viva. Então eu quero.
1: Nunca baixe a cabeça.
2: É importantíssimo.
1: Importantíssimo.
2: Tá bom. Ah, eu tô assim agora.
4: Muito em conta no raio-x isso aí.
2: É, exatamente, raio-x é maravilhoso.
1: Vem cá, vamos lá. Espanha e Bélgica. Amanhã, o que a gente pode esperar desse confronto em que todos colocaram a Espanha com um favoritismo folgado? Folgado. Foi o favoritismo mais folgado estabelecido pelo doutor Rafael Prats, inclusive. Mas vamos lá. Começa contigo, Dudes.
3: O Prats está buscando os palpites dele aqui para ver se isso é verdade. Ele ficou bem revoltado aqui com a sua afirmação. Bom, enquanto ele procura, eu falo.
1: Os números estão aqui na minha frente.
3: Então, Prats,
1: ele vai querer mudar também.
3: Não, não vai mudar, não. Pode parar. Então, assim, é sobre o jogo. Nós deveremos ver a Espanha com posse de bola e precisaremos ver como a Espanha se comporta para atacar o gol adversário, que me parece que é a falha dessa equipe até aqui na Copa. O número de finalizações, a qualidade das finalizações, a Arábia Saudita e Áustria à parte, né? Tudo bem, né? Você vai tirar 2 de 5, né? De 5 jogos, né? Talvez não seja muito justo, mas não é a tal da França que fez bem muitas vezes as mesmas coisas. A Espanha tem esse probleminha, até contra Portugal teve esse probleminha também. E imagino que o professor Rudi Garcia está sabendo disso e vai montar uma retranca para tentar parar aí a equipe espanhola. E acho que a gente tem que também observar de que tipo de Bélgica a gente está falando. Se é a equipe que na fase de grupos foi muito frágil, né? Muito frágil. Passou, mas jogos muito ruins. Ou se é a Bélgica que deu o clique ali nos minutos finais contra Senegal e depois contra os Estados Unidos. E se era só uma questão de motivação extra-campo, ou se Rudi Garcia achou o time e a forma de se comunicar com os jogadores.
1: E aí, vamos lá. Michele Prats, o que vocês pensam a respeito desse jogo de amanhã? E essa Espanha contra a Bélgica? Ah, a geração belga aí surgindo.
4: Outra, né? Que aquela outra já quase que foi, já, né?
1: É sim, é. A gente quase vai renovando. Né?
4: Todo mundo já tá aposentando quase.
1: Menos o De Bruyne.
4: Company já é até treinador, é. Mas virou banco, né? E inclusive bancão, grande mudança, bancão, grande sacada aí do Rudi Garcia em meio à Copa do Mundo, porque foi ali durante aquele jogo contra a Senegal, né? Aquela virada que foi importante, a saída do De Bruyne, enfim, o time se estruturou de maneira diferente. O Lukaku tem sido uma peça interessante vindo do banco de reservas, né? Até acho que tá fazendo uma Copa até um pouco melhor do que a Copa do De Bruyne, claro, com circunstâncias de cada um, né? Não vai ter o Onaná, que rompeu o ligamento do joelho, infelizmente, né? Um cara que tava jogando muito, inclusive durante a temporada pelo Aston Villa também. Mas é uma Bélgica que foi se arrumando, assim, ao longo da Copa do Mundo. Para mim, uma das chaves do jeito da Bélgica jogar nessa Copa do Mundo foi a saída do De Bruyne e a entrada de um volante um pouquinho mais marcador para liberar o Tielemans, para ser esse jogador que aparece mais na frente, né? Daí fica o Van Aken e o Raskin ali um pouco mais.
1: Opa! Perdemos a Michele Silva, analisando ali a Bélgica. O Prats, eu vou contigo enquanto a gente volta, então, daqui a pouquinho com a Michele.
4: Voltei?
1: Voltou, então. Vai, continua aí, Michele.
4: Não percebi que tinha fora. Tava fora, perdão. Mas é isso, o Tielemans mais solto ali para ajudar na armação. E concordo muito com o Dudes quando ele fala dessa parte de capacidade ofensiva da Espanha. E para mim uma das questões dessa Espanha é a presença dos meias, né? O Merino veio do banco para fazer o gol que classificou a Espanha. O Pedro, ele não está conseguindo oferecer essa ofensividade para a equipe, através dos passes muitas vezes sim, mas essa chegada à frente, até para finalização, acho que o jogo ele ainda fica muito pautado no Yamal. Acho que dá forma daí mais ofensivo, tá. Um pouco mais vertical e objetiva também.
1: Tá variando aí um pouquinho tua conexão, tá, Mi? Mas deu pra entender, no finalzinho você falou do Lamine Yamal, uma dependência, e joga muito com o Lamine Yamal. Um Lamine Yamal que ainda não deu aquela, né, não tá no na mesma página dos outros protagonistas, né? Quando a gente fala do Haaland na Noruega, do Mbappé na França, do Messi na Argentina, né, do Harry Kane na Inglaterra, muito se olhava também para o desempenho do Lamine Yamal. Bem verdade, ele conviveu com uma lesão grave, séria, que até colocou em dúvida a participação dele na Copa, mas ele conseguiu começar a Copa. E está jogando jogos inteiros aí. Agora, tecnicamente, ainda não chamou, despertou aquela atenção. Você acha que pode ser um bom momento para isso, Prats? E como é que você vê esse confronto de
2: amanhã? Pode sim. Os companheiros falaram, eu assino embaixo, em relação a um possível domínio espanhol com a posse de bola, para colocar a Bélgica mais para trás. A gente vai ter que observar qual vai ser a resposta da Bélgica para isso, né? O Rudi Garcia trabalhou muito bem, a resposta foi muito boa contra os Estados Unidos, porque os Estados Unidos chegavam pro jogo, pelo menos, mais confiantes, ou jogando melhor que a Bélgica antes do 4-1 belga em relação à fase anterior. Não contar com o Onaná, concordo com a Michelle, vai fazer muita falta no meio-campo da Bélgica. O Onaná é um jogador que dá muito combate na marcação, um jogador que ajuda muitas vezes a seleção belga a desarmar no próprio campo, como a gente imagina um jogo da Espanha. Jogando no campo de ataque, jogando no campo de defesa da Bélgica, né? O jogo da Bélgica vai passar muito por Tielemans e Trossard. Tielemans é um jogador de carregar a bola, de chegar muito bem à frente, Trossard também. E a Bélgica vai se ver em um cenário que ela não se viu ainda. Mesmo quando ela reverte aquele 2-0 contra o Senegal para virar um 3-2, uma virada na prorrogação, não era um jogo do Senegal com a bola e a Bélgica, teoricamente, marcando muito no próprio campo para jogar, talvez, de maneira mais direta. Amanhã contra a Espanha, não. Amanhã contra a Espanha é uma seleção que domina com a posse de bola e coloca o adversário muito para trás, como a Espanha coloca, e vai depender desses talentos que a Bélgica tem, principalmente a dupla Tielemans e Trossard, né? O Raskin foi muito bem contra os Estados Unidos, o Van Aken faz um dos gols contra os Estados Unidos com a Bélgica pressionando mais à frente. Não imagino a Bélgica pressionando tanto à frente assim, mas vai precisar de um jogo defensivo muito bom a Bélgica e de meio-campistas muito ligados, concentrados na marcação, no posicionamento, para tentar ter chance contra a Espanha. A Espanha é favorita e a Bélgica me parece que tem opções para incomodar a Espanha. Se conseguir incomodar bem, uma seleção que não sofreu gols até agora como a Espanha, a Bélgica pode tentar surpreender amanhã para avançar a semifinal, para enfrentar a França semana que vem.
1: A gente fala muito da qualidade coletiva da França, né? Que se apoia, é um estilo da Espanha, que é um estilo de jogo que tem o controle da posse, tem o controle da bola, mas que uma molecada apresentou velocidade essa Espanha, né? O Nick Williams e o Lamine Yamal. Não tem pelo lado esquerdo o Williams, não tem, né? Tem o Lamine Yamal pela direita. O técnico espanhol arrumou a solução pro lado esquerdo, mas não tem a mesma velocidade, não tem a mesma agressividade que tinha o titular, né? Até que ponto isso aí pode deixar, vem deixando a Espanha novamente muito cadenciada, hein, o Dudes?
3: O Baena é muito bom jogador, né? Acho que faz uma boa Copa do Mundo, mas você tem razão, né? Ele não é um ponta agressivo. Eu me lembro muito bem que quando o Luis de la Fuente tomou as rédeas da seleção espanhola e logo na sequência aí já levou o time à final da Euro, né? E conquistou a Euro, a gente comentava o seguinte: o que que mudou, né? O que que essa Espanha tem que a Espanha da Copa do Mundo de 22 não tinha? E a gente falava muito assim, não, pontas agressivos, né? Jogadores de um contra um, jogadores que vão para cima, vão para o drible e transformam a dinâmica de ataque desse time espanhol. E eram Yamal e Williams. Sem o Williams, veio o Baena, que é mais um meia de chegada, né? E repito, faz uma boa Copa, mas não vai ser esse cara. Eu acho até assim que nós temos visto também muito do Cucurella por causa desse movimento que faz o Baena.
1: Verdade.
3: Né? E claro que não é a mesma qualidade, né? O Cucurella não é um driblador, não é um atleta de um contra um, mas significa que a Espanha chega com mais um para finalizar as jogadas, né? E é um jogador muito intenso nos jogos, ele chega na hora certa, ele retorna, ele ganha divididas, né? Então acho que é diferente realmente, pode fazer ele falta,
1: foi,
3: né?
1: Ele foi o caminho da vitória contra a Áustria, né?
3: Foi sim, porque ele deu duas assistências nesse jogo, né? Então assim, eu acho que seria melhor que a Espanha pudesse contar com um jogador desse tipo, né? De um contra um aí nesse lado esquerdo também, mas a solução encontrada não é ruim, não é ruim a solução encontrada pelo Luiz de la Fuente.
1: Muito bem, tem que fazer mais um intervalo, mas eu vou pedir o seguinte, Michele, como assim, Zap é documento, né? É prova também, então é importante a gente ter tudo documentado, assim como os outros colocaram os percentuais no nosso grupo, eu peço que a senhorita também coloque os seus percentuais do grupo e o doutor Prates, por favor, coloque também sua correção no grupo.
2: Correto, tá bom.
1: Porque para variar o apresentador não anotou nada.
2: Mandarei como errata.
1: Mas é importante isso, manda como uma errata.
2: Tá bom.
1: Porque é importante ter tudo isso documentado, né? É sempre importante. Vamos fazer um intervalo.
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5: De volta, é hora de saber os destaques do mercado financeiro desta quinta-feira com Marlo Barcelos. Boa noite para você, Marlo.
6: Olá, Juliana, boa noite. Quinta-feira, 9 de julho, índice Bovespa termina em alta de 1,22% a 172.742 pontos. Mercado americano, o índice Dow Jones terminou em alta de 0,27%. A Nasdaq encerrou no positivo em 1,31% e o índice SP500 alta de 0,79%. Na Europa, em Londres, bolsa encerrou com pequena baixa de 0,16%. Na França, o dia foi de alta em 0,9% e na Alemanha, a bolsa subiu 0,83%. Já no mercado de moedas, o euro a R$ 5,87, queda de 0,4%. Dólar comercial recuou 0,5% a R$ 5,12. O petróleo Brent é negociado a US$ 75,90 o barril, operando em baixa de 2,7%. Bitcoin avança 1,8% a US$ 63.225. A poupança com aniversário hoje, rendimento de 0,6%. Boa noite a todos os ouvintes. Boa noite, Juliana. Marlo Barcelos para a CBN.
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5: Câmara e Espírito Santo. Julho marca o mês da celebração do audiovisual capixaba com o 33º Festival de Cinema de Vitória. O evento, que ocorre entre os dias 18 a 25 deste mês, liberou a programação completa de curtas, longas, documentários e homenagens. O festival é gratuito e acontece no Sesc Glória e no Hotel Senac Ilha do Boi. Ao todo, o evento vai exibir mais de 90 produções audiovisuais, em sua maioria do Espírito Santo, em mostras competitivas e sessões especiais. As clássicas homenagens feitas a artistas também vão acontecer. E os homenageados deste ano serão o diretor e roteirista capixaba Rodrigo Aragão e a atriz Camila Morgado. Além das presenças ilustres, o ator Silvério Pereira, conhecido por produções como Bacurau, será o apresentador do festival. Outra marca do evento são os espaços de debate sobre o audiovisual e uma série de formações para os apaixonados pela sétima arte. As inscrições para as oficinas também são gratuitas, mas com vagas limitadas, feitas pelo próprio site do festival. Com informações de Felipe Pinheiro, reportagem Juliana Morgado.

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1: Muito bem, não há tempo para mais nada. Valeu, galera. A gente volta amanhã. Valeu. Analisando mais um classificado para as semifinais. Obrigado. Boa noite, Dudes. Prats, Mi.
2: Valeu.
3: Valeu.
1: Valeu.
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Quinta-feira, 9 de julho de 2026. Mensagens obtidas pela Polícia Federal mostram que o banqueiro Daniel Vorcaro pediu que o empresário Thiago Miranda monitorasse o CEO do Banco Itaú, Milton Maluí. Na troca de mensagens, Vorcaro diz que Milton está ali causando muito problema. Thiago Miranda foi alvo da 10ª fase da Operação Compliance Zero para apurar indícios de ações coordenadas em redes sociais voltadas a comprometer a credibilidade do Banco Central. Segundo a Polícia Federal, foram cumpridos 2 mandados de busca e apreensão em Brasília. A servidora pública que mantinha uma empregada doméstica resgatada sob condições de trabalho análogo à escravidão foi exonerada do cargo que ocupava na Prefeitura de Fortaleza. A vítima, de 62 anos, trabalhava sem receber salário há 55 anos. Ela desempenhava funções domésticas e cuidava das crianças da família em um condomínio de luxo. A família firmou um acordo para pagar R$50 mil em verbas rescisórias e regularizar a previdência. O termo prevê ainda a compra de uma casa própria. E a Agência Oceânica e Atmosférica Norte-Americana informou que El Niño ganhou força e tem 81% de chance de atingir a categoria muito forte entre outubro e dezembro.